0: Notícias do governo federal que movimentaram o país no dia de hoje.
1: Olá, boa noite.
2: Boa noite para você que nos acompanha em todo o país.
1: Quarta-feira, 30 de setembro de 2026.
2: Vamos aos destaques do dia.
1: Centro Nacional de Proteção à Criança e ao Adolescente vai centralizar notificações de crimes na internet.
2: Plataformas deverão comunicar situações de risco iminente ou em andamento em até 12 horas. Graziela Mendonça.
3: Portaria também autoriza a criação de uma força integrada para combater o crime organizado no ambiente cibernético.
1: Mudanças nas receitas médicas controladas.
2: Uma nova regra da Anvisa autoriza os médicos a emitirem as receitas de forma totalmente digital.
1: A partir de hoje, as vigilâncias sanitárias locais passam a usar um sistema único integrado em todo o Brasil. Cleide Lopes.
4: O novo sistema foi criado para centralizar a gestão na prescrição de medicamentos sujeito a controle especial.
2: Está chegando o Dia das Crianças.
1: E você já sabe o que vai dar de presente?
2: Na hora de escolher um brinquedo, fique de olho nas dicas do Inmetro para garantir diversão com segurança. Pablo Mundim.
5: Do Inmetro, orienta os pais a verificarem a presença do selo de identificação da conformidade antes da compra.
1: Hoje, na apresentação da Voz do Brasil, Luciano Seixas e Mariana Jung.
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1: A Justiça Federal determinou medidas para a proteção de crianças e adolescentes na plataforma Discord.
2: O pedido foi feito em ação da Advocacia Geral da União, acatada pelo Judiciário.
1: A ferramenta de comunicação terá que adequar o monitoramento da plataforma, verificação de idade e de controle parental, entre outras medidas.
6: Na ação que foi acatada pela Justiça Federal, a Advocacia Geral da União sustenta que a plataforma Discord apresenta falhas nos mecanismos de verificação de idade e de proteção aos usuários contra riscos graves, como os que culminaram na morte de um adolescente de 13 anos em julho deste ano. A ferramenta de mensagens instantâneas e comunicação deverá cumprir agora uma série de determinações judiciais, entre elas, adotar medidas para impedir a recriação de servidores, canais e comunidades removidos e o retorno de usuários banidos ou suspensos. O Procurador Nacional de Defesa e Democracia da Advocacia Geral da União, Rafael Ramos, ressaltou que as medidas estabelecidas pela Justiça estão previstas na legislação brasileira, com destaque para o Estatuto da Criança e do Adolescente Digital.
7: Esse quadro já vinha se agravando e o que acontece? O Brasil hoje ele tem uma legislação específica, né, para proteção de crianças e adolescentes no ambiente digital, chamado ECA Digital. Então nós, essa foi a grande base, digamos, da nossa ação, foi exigir que fossem cumpridas determinações que já constam em lei, mas que infelizmente não estavam sendo observadas especificamente nessa plataforma.
6: De acordo com a decisão judicial, as contas de crianças e adolescentes até 16 anos devem estar vinculadas às contas de seus responsáveis legais. A plataforma de Discord também deverá adotar medidas de proteção e ferramentas de supervisão parental, incluindo o controle das interações. A decisão ainda determina que o Discord crie protocolo para situações de extorsão sexual envolvendo crianças ou adolescentes. Rafael Ramos, da Advocacia Geral da União, explicou que essas plataformas já têm ferramentas para coibir esses tipos de crimes.
7: Há mecanismos nas formas de detecção, seja por vídeos, seja por ícones, seja por textos, seja por chamados metadados, né, correlações de comportamento de determinados usuários conversando com outros, os chamados sinais, né, esses marcadores, as empresas têm condição de fazer esse acompanhamento é uma avaliação de risco, né?
6: O Discord também deve comprovar a capacidade de operar em língua portuguesa para segurança, moderação e recebimento de denúncias no Brasil. Caso não cumpra a determinação judicial, a plataforma ficará sujeita a multa diária de R$100 mil. Reportagem Luana Karen.
2: O Google removeu do YouTube 46 canais e 11 vídeos criados por meio de inteligência artificial com falsos médicos para disseminar desinformação, promessas de curas e tratamentos sem comprovação científica.
1: Outros 32 canais e 4 vídeos já estavam disponíveis quando a notificação chegou à empresa. 2 canais foram desmonetizados.
2: Segundo o Google, os canais foram excluídos por violações às políticas da plataforma, fraude e roubo de identidade.
1: O pedido para retirada do conteúdo foi feito pela Advocacia Geral da União.
2: Centro Nacional que vai centralizar notificações sobre possíveis crimes cibernéticos contra crianças e adolescentes.
1: A estrutura ligada à Polícia Federal vai receber, analisar e encaminhar os casos às autoridades responsáveis.
2: Saiba mais com Graziela Mendonça.
3: O Ministério da Justiça e Segurança Pública publicou uma portaria que estabelece como serão recebidas e encaminhadas as notificações sobre possíveis crimes contra crianças e adolescentes no ambiente digital. A Polícia Federal vai centralizar esse trabalho por meio do Centro Nacional de Proteção à Criança e ao Adolescente. As empresas de tecnologia deverão comunicar situações de risco crível, iminente ou em andamento em até 12 horas. Casos onde há indícios de material de violência contra criança e adolescente terão prazo de 72 horas ou de até 7 dias, dependendo da ocorrência. A empresa também terá que retirar o conteúdo do ar imediatamente e guardar o material e os registros necessários para ajudar nas investigações. Os relatórios serão analisados e encaminhados às autoridades responsáveis, como as polícias, o Ministério Público e a Agência Nacional de Proteção de Dados. A portaria também autoriza a criação de uma força integrada para combater o crime organizado no ambiente cibernético, inclusive casos de violência sexual contra crianças e adolescentes. Graziela Mendonça para a Voz do Brasil.
2: Autoridades brasileiras se reuniram hoje com o representante de comércio dos Estados Unidos para mais uma tentativa de diálogo sobre as tarifas impostas pelo governo norte-americano.
1: Com presença do ministro do Desenvolvimento, Indústria, Comércio e Serviços, Márcio Elias Rosa, e do ministro das Relações Exteriores, Mauro Vieira, o encontro ocorreu durante a reunião de ministros do Comércio do G20, grupo que reúne nações desenvolvidas e emergentes, e também a União Europeia e a União Africana.
2: Durante a reunião, os ministros reafirmaram a disposição do Brasil de avançar nas soluções que afetam o comércio bilateral.
1: O governo norte-americano deve encaminhar nas próximas semanas um documento com uma proposta para possível acordo, como explica o ministro do Desenvolvimento, Márcio Elias Rosa.
8: Apresentamos de novo para eles nossos argumentos, quão injustas e indevidas são as tarifas que são impostas ao Brasil na atualidade e a necessidade de superá-las. Eles assumiram o compromisso de nos encaminhar nas próximas semanas um documento das discussões daqui para frente. Conseguimos alcançar um ponto de convergência. É necessário que tenhamos um escopo definido para aquilo que possa vir a ser, no futuro, um acordo comercial entre Brasil e Estados Unidos.
2: Mais de 3 mil moradias poderão ser construídas em 13 estados a partir da destinação de 28 imóveis da União para projetos habitacionais.
1: Os imóveis são prédios para serem revitalizados ou terrenos para construção de moradias, localizados em 12 estados e no Distrito Federal.
2: São Paulo é o estado com maior número de concessões. São 7 para a construção de 1.325 unidades.
1: A ministra da Gestão e da Inovação em Serviços Públicos, Esther Dweck, que fez a entrega nesta quarta-feira, comentou a iniciativa.
9: A gente conseguiu mapear vários imóveis, terrenos ou prédios que tinham um potencial de habitação e colocamos à disposição a partir de um edital específico do Minha Casa Minha Vida Entidades com a oferta desses imóveis. E a partir disso houve todo o processo de seleção. São várias etapas, né? A seleção já foi anunciada alguns meses atrás, mas agora é uma etapa importantíssima que nesses 28 imóveis a gente faz a cessão do direito real de uso, que é justamente para começar agora o processo de, se for um prédio, de fazer o retrofit, se for um terreno começar a construção.
2: Populações de comunidades quilombolas de todo o país passam a ter atendimento dentro do Sistema Único de Saúde com foco em necessidades específicas.
1: Já estão valendo as regras da nova Política Nacional de Saúde Integral da População Quilombola.
2: A medida tem o objetivo de combater as desigualdades históricas no acesso aos serviços e garantir direito à saúde nesses territórios.
10: Política de proteção à saúde da população quilombola avança com a assinatura da portaria que institui a Política Nacional de Saúde Integral da População Quilombola no último dia 15 de setembro. A norma é mais um passo na atenção integral e para o enfrentamento das desigualdades em saúde da população quilombola. Com a portaria publicada, a política de saúde será integrada ao SUS. Agora, ela será implementada nos territórios. Para isso, é preciso elaborar o Plano Operativo Nacional, que deverá detalhar prioridades, metas, indicadores, responsabilidades e mecanismos de acompanhamento e avaliação. A norma garante ainda que o reconhecimento

0: México apresentando o nosso modelo aí de saúde indígena. Conta pra gente então, o que que o Brasil mostrou aos mexicanos e por que que esse encontro aconteceu?
1: Eu que agradeço o convite. Sim, estive compondo a comitiva do ministro na semana passada e a gente foi apresentar o SUS, o Sistema Único de Saúde. O México vai implantar, vai ser o segundo país que vai implantar um Sistema Único de Saúde, né? Assim, a exemplo do nosso SUS. E a gente também apresentou o nosso SASI-SUS, que já é uma, o SIL-SUS já é uma iniciativa, algo que é único, imagina um subsistema específico para os povos indígenas. Então a gente fez essa apresentação e saímos de lá com vários compromissos, inclusive de compartilhamento de mais informações, que o México ficou muito interessado de também implantar algo semelhante a um subsistema. Eles disseram que não do formato, porque realmente como vai ser um sistema único agora lá, seria, eles disseram, não, a gente não vai fazer algo tão grande, mas ter uma secretaria, aliás, um departamento que vai tratar de todas as políticas e a saúde estará dentro.
2: Pois é, assim como o Brasil, o México é um país com uma população indígena grande e com grande influência em diversas áreas da sociedade, né? A troca de experiências com mexicanos pode nos ajudar? De que forma?
1: Pode sim. A gente até falou isso na nossa apresentação, que a gente tinha algo muito parecido, que era a população, evidentemente, né? A gente tem população indígena aqui, tem população indígena lá, e a gente tinha coisas distintas que a gente poderia se compartilhar. No caso do Brasil, a gente tem um subsistema específico hoje, que já atua com política específica para a assistência à saúde dos povos indígenas do Brasil, e o México, mesmo não tendo um subsistema, mesmo não tendo um sistema único, mas eles atuam com a medicina tradicional. Então, eles têm várias estratégias, várias expertises, experiência. Inclusive, eu tive a oportunidade de ir visitar um dos centros tradicionais, muito interessantes. Trabalham com parteiras tradicionais, trabalham com a medicina alternativa. Então, isso é que a gente quer agregar entre os dois países.
0: Vamos falar um pouquinho, secretária, dos mutirões de atendimento à saúde indígena. Então, a gente teve um agora sobre os Yanomami, né? Com consultas, exames especializados lá na terra indígena Yanomami. A CESAI tem feito ações assim em outras terras indígenas também. Como é que são os resultados desses mutirões?
1: Sim, sim. A CESAI tem feito, fez um cronograma para fazer mutirões em vários DSEIS de todas as regiões do Brasil.
0: DSEIS não são os distritos de saúde indígena, né?
1: Isso, os distritos sanitários especiais indígenas. Nós temos 34 no Brasil. Então a gente fez um cronograma que abrangesse aí todas as 5 regiões do Brasil, olhando principalmente para a fila de espera e para o que os mutirões iriam ofertar: saúde da mulher, a oftalmologia, exames. Então a gente olha para essa fila e aí a gente organiza esse cronograma. A gente já fez em vários outros de 6, agora a gente encerra amanhã. Hoje a gente está encerrando no Yanomami, trazendo aí várias estratégias para um território que a gente tem um primeiro centro de referência também, que inclusive a ação está sendo realizada nesse centro de referência no meio da Amazônia.
2: Como a senhora falou, né, tem ocorrido ações específicas para a saúde da mulher também, inclusive com rastreio de câncer de colo de útero. Essas ações costumam ser bem recebidas pelas indígenas? Os mutirões ajudam a prevenir e tratar doenças?
1: Muito bem recebido. Eu tenho participado, inclusive, de algumas ações, tenho ido lá, conversado com as lideranças, com os profissionais, e o quanto a gente sai satisfeito de ouvir dos usuários que estão lá, deles terem recebido o serviço, e isso mitiga realmente o tempo de espera, mas também deles estarem saindo de suas aldeias para poderem ir para a cidade grande, que é esse o propósito também da gente levar assistência para dentro desses territórios, para que eles se desloquem menos ainda para as cidades grande.
0: Agora, o Sistema de Atenção à Saúde Indígena está completando 27 anos, né, secretária? Ao longo desse período, o que a senhora destacaria como as políticas mais importantes e os aprimoramentos que ocorreram aí nessas quase 3 décadas?
1: nosso subsistema de atenção à saúde indígena, 27 anos. A gente olha para trás e vê realmente que é muito tempo e que temos muitos avanços, né? O subsistema foi realmente um grande avanço de ter se criado um subsistema específico

0: dentro do Sistema Único de Saúde, porque mesmo o nosso Sistema Único de Saúde, ele traz a integralidade, a universalidade, mas a gente olha para a questão da equidade. Então, por isso que foi pensado, trazido, né, ser criado um subsistema, e aí esse subsistema, ele trouxe políticas específicas, embora que a gente aplique os programas que usuais do Sistema Único de Saúde, mas quando eles são aplicados dentro dos territórios indígenas, eles trazem um outro formato.
1: Sofrem adaptações, né?
0: Adaptações, porque aí ele se adapta a questões territorial, a questão cultural, a forma de organização dessa população. Então, isso já é um diferencial muito grande. Não é à toa que é uma saúde diferenciada, que tem um subsistema específico para isso.
2: Muito bem, nós conversamos com a secretária de Saúde Indígena do Ministério da Saúde, Lucinha Tremembé. Muito obrigado por sua entrevista aqui à Voz do Brasil.
0: Eu que agradeço.
3: Receitas de medicamentos que até então eram emitidas apenas em papel, agora também poderão ser feitas de forma digital a partir desta quarta-feira.
2: A novidade faz parte de uma nova etapa do Sistema Nacional de Controle de Receituários da Anvisa, que passa a oferecer funcionalidades para a emissão e o controle digital das receitas.
3: A mudança amplia as opções de prescrição e mantém o controle sobre medicamentos sujeitos a regras especiais. Confira na reportagem.
4: Algumas receitas que antes eram feitas somente em papel, agora também poderão ser emitidas eletronicamente. A mudança não significa o fim das receitas físicas, nem torna obrigatória a versão digital. A nova etapa amplia as opções de prescrição nas farmácias e drogarias. Entre as principais novidades está a emissão eletrônica das notificações de receita, como as de cor azul e amarela, que eram emitidas somente em papel. O analista de pesquisa João Paulo Ribeiro conta que foi atendido em uma teleconsulta e recebeu uma receita eletrônica e fala sobre as vantagens desse tipo de prescrição.
5: No fim das contas, eu achei super prático, porque diminui a quantidade de papel para carregar depois da consulta, né? Diminui a quantidade de documento para guardar.
4: O novo Sistema Nacional de Controle de Receituários foi criado pela Agência Nacional de Vigilância Sanitária, Anvisa, para centralizar a gestão da numeração e ampliar o controle das receitas utilizadas na prescrição de medicamentos sujeito a controle especial, como explica o diretor da Anvisa, Tiago Campos.
6: Reúne a gestão da numeração dos receituários em uma base nacional única. Isso permite acompanhar o percurso da receita desde a sua emissão até o registro da utilização pela farmácia ou drogaria, com base padronização e rastreabilidade.
4: Para a coordenadora do Grupo Técnico de Vigilância do Conselho Federal de Farmácia, Luciana Calil, o novo sistema de prescrição vai ajudar a evitar a falsificação de receitas e melhorar o acesso das farmácias às informações.
7: Nós temos muitas receitas falsificadas que são feitas de forma ilegal. E de forma eletrônica, isso não vai ser possível, porque essa numeração, ela é controlada pela vigilância e ela é associada ao CPF e ao número de registro do prescritor.
4: É bom lembrar que as receitas em papel continuam válidas e podem ser utilizadas de acordo com as regras aplicáveis a cada tipo de medicamento. A implementação do Sistema Nacional de Controle de Receituários, o SNCR, acontece de forma gradual até 29 de outubro de 2026. Mais informações sobre o novo sistema de receituários podem ser obtidas em gov.br/Anvisa. Reportagem Cleide Lopes.
3: Neste mês, o Inmetro promoveu uma operação para a fiscalização de produtos infantis em lojas físicas e virtuais.
2: O objetivo é que a diversão seja segura e não acabe em acidente.
3: Conheça agora algumas dicas dos critérios que devem ser observados e o que fazer em caso de dúvidas ou denúncias.
1: Na hora de escolher um brinquedo, a segurança das crianças deve vir em primeiro lugar. Para prevenir riscos, o Inmetro, Instituto Nacional de Metrologia, Qualidade e Tecnologia, realizou durante o mês de setembro a Operação Criança Segura, que fiscaliza produtos infantis em lojas físicas e virtuais. O assessor da Diretoria de Avaliação da Conformidade do Inmetro, Leonardo Rocha, orienta os pais a verificarem a presença do selo de identificação da conformidade antes da compra.
8: Aquele selinho que tem a marca do Inmetro, junto com a marca do organismo de certificação responsável pela avaliação de conformidade daqueles brinquedos. Então, os pais, ao observarem a presença daquele selo, podem ter a tranquilidade de que aquele produto passou por um processo de avaliação com foco no cumprimento dos requisitos de segurança. Essa avaliação contempla auditoria da fábrica, onde o produto foi produzido, bem como a realização de testes, realização de ensaios em laboratório para verificar o cumprimento dos requisitos de segurança.
1: Entre os itens verificados estão brinquedos, berços e bicicletas, entre outros produtos infantis. Mas a atenção não deve parar no selo. É importante observar também se as informações estão em português e a classificação etária indicada na embalagem. O assessor do Inmetro, Leonardo Rocha, alerta para a diferença entre a indicação e a restrição de idade.
8: A indicação, ela tem relação com aspectos cognitivos. A criança, ela tem uma idade que vai permitir a ela aproveitar ao máximo aquele brinquedo. É diferente da restrição, que tem relação com segurança da criança. Aquele brinquedo, ele é restrito, ele é proibido para criança naquela faixa etária.
1: Outra dica é dar preferência ao comércio formal. Nas compras pela internet, o consumidor pode solicitar imagens do produto ou da embalagem, bem como o número de registro, quando for o caso. Denúncias podem ser feitas ao Inmetro por meio da plataforma Fala BR ou pelo telefone 0800 285 1818. Já os acidentes de consumo podem ser registrados no endereço SIMAC, com S e C mudo no final, .inmetro.gov.br. Reportagem Pablo Mundim.
2: Até 18 de outubro é possível contribuir com as regras do programa Selo Verde, que certifica produtos e serviços quanto à sustentabilidade ambiental.
3: A iniciativa também ajuda a garantir a competitividade dos produtos brasileiros no mercado internacional.
2: Podem participar fabricantes, prestadores de serviços, entidades representativas, especialistas, consumidores, órgãos públicos e demais interessados.
3: As sugestões podem ser enviadas por meio da plataforma brasilparticipativo.presidente. presidencia.gov.br.
2: E essas foram as notícias do governo federal.
3: Uma realização da Secretaria de Comunicação Social da Presidência da República.
2: Com produção da empresa Brasil de Comunicação.
3: Fique agora com o Minuto do TCU. Em seguida, as notícias do Poder Judiciário e do Congresso Nacional. Boa noite.
2: Boa noite para você. Até amanhã.
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11: O Tribunal de Contas da União analisou as medidas para melhorar o controle e o rastreamento de armas de fogo no Brasil. A auditoria monitorou ações do Ministério da Justiça, Polícia Federal, Exército e Secretaria Nacional de Segurança Pública. A fiscalização aponta problemas na integração dos sistemas e no acompanhamento de armas apreendidas, furtadas, roubadas ou extraviadas. O ministro relator do processo, Éder de Oliveira, falou sobre os resultados do trabalho.
12: A conclusão, senhor presidente, é que essa matéria de alta relevância ainda necessita de ações mais incisivas dos ministérios e órgãos correspondentes para melhorar o controle e a rastreabilidade das armas de fogo no Brasil.
11: O tribunal vai continuar acompanhando o cumprimento das medidas. Saiba mais em tcu.gov.br.
10: 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Você vai ouvir agora notícias do Poder Judiciário.
13: Ministro Gilmar Mendes destaca imparcialidade do ministro Fachin no primeiro ano à frente do STF.
14: Justiça Eleitoral explica como consultar o local de votação para o pleito de domingo.
13: WhatsApp é citado como meio de assédio eleitoral em 37% das ações na Justiça do Trabalho.
14: Boa noite, eu sou Marcela Luiza.
13: E eu sou Walter Lima.
14: No início da sessão plenária de hoje, o ministro Gilmar Mendes, decano do Supremo Tribunal Federal, homenageou o ministro Edson Fachin pelo primeiro ano à frente da corte.
15: Gilmar Mendes destacou como marcas da gestão do ministro Fachin a imparcialidade, a serenidade e o compromisso com a preservação da estabilidade e da identidade institucional do tribunal. Vamos ouvir um trecho.
16: Em um ambiente de temperatura elevada, Vossa Excelência tem mantido o tom sóbrio, a palavra medida e o comprometimento integral com a manutenção da constância, da tranquilidade e do ethos decisório do Supremo Tribunal Federal.
15: O decano do STF também ressaltou que a gestão de Fachin tem se pautado pela Constituição e que essa diretriz tem orientado a atuação do ministro na condução da corte.
14: O plenário do Supremo decidiu hoje, por unanimidade, que servidores que assumem cargo público em outro ente federativo sem interrupção do vínculo com a administração têm direito de optar entre o regime de previdência complementar e o regime previdenciário anterior.
15: O tema servirá de parâmetro para casos semelhantes em todo o país. Marcelo Della Libera.
17: O caso concreto diz respeito a um servidor público municipal do Rio Grande do Sul. Ele questionava uma decisão da Justiça Federal que negou o direito de permanecer na sistemática previdenciária anterior à instituição do regime de previdência complementar dos servidores federais. O servidor alegava que deveria ter o direito de opção reconhecido porque já havia ingressado no serviço público municipal em fevereiro de 2008 e não houve interrupção do vínculo com o serviço público. O relator é o ministro Edson Fachin, que decidiu atender ao pedido feito pelo servidor. Os demais ministros seguiram o entendimento do relator. Assim, o plenário, por unanimidade, decidiu que servidores municipais, estaduais e distritais que ingressaram no Serviço Público Federal após a instituição da Previdência Complementar têm o direito de optar pelo regime anterior.
14: O primeiro turno das eleições 2026 é neste domingo. Você já sabe onde vai votar?
15: O repórter Fábio Ruas explica como consultar o local de votação.
18: Pode ser de forma presencial ou pela internet. Pela internet, dá para consultar pelo aplicativo e-título. É só acessar a opção Onde Votar. Vai aparecer o local de votação com endereço, zona e seção eleitoral. Também dá para acessar pelo computador, no site tse.jus.br ou na página do TRE do seu estado. Quem preferir, pode procurar cartórios eleitorais, centrais de atendimento ao eleitor e postos do Tribunal Regional Eleitoral de cada estado.
14: O WhatsApp aparece em 37% das ações sobre assédio eleitoral analisadas pela Justiça do Trabalho.
15: E com o uso das redes sociais, esse assédio não fica apenas no ambiente do trabalho. Samanta Flor.
19: A pesquisa analisou 138 processos de todo o país. Além do WhatsApp e das redes sociais, foram identificados outros aplicativos de mensagens e plataformas usadas pelas empresas. Entre as provas apresentadas à Justiça estão mensagens digitais, áudios, documentos e depoimentos de testemunhas. Desde maio de 2023, a Justiça do Trabalho já registrou mais de 800 processos relacionados a assédio eleitoral.
14: STJ decide que Justiça Brasileira não pode julgar pedido de indenização de ex-jogador de futebol argentino contra produtoras do jogo eletrônico FIFA Soccer.
15: O atleta alegava uso indevido da imagem dele no jogo, que também é vendido no Brasil. Fátima Uchoa.
20: Para o STJ, a simples comercialização do jogo no varejo brasileiro não torna o Judiciário Nacional competente para resolver o caso, já que o ex-jogador mora fora, nunca atuou por clubes brasileiros e as empresas que criaram o jogo eletrônico são sediadas na Holanda e no Reino Unido. A relatora foi a ministra Nancy Andrighi.
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14: Uma boa noite.
15: E até amanhã.
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1: Eu sou Humberto Pinheiro e estes são os destaques de hoje do Jornal do Senado que começa agora. Medida provisória do Desenrola 3.0 começa a tramitar no Congresso. Senado pode votar confisco de bens usados em crimes sexuais e tráfico de menores. Estatuto do Ribeirinho será tema de debate na Comissão de Meio Ambiente. Boa noite. O Congresso Nacional vai analisar a medida provisória que criou o programa Desenrola 3.0. Serão beneficiados os brasileiros que tiverem dívida não paga com banco, órgão público, comércio ou prestador de serviço em geral. O programa vai durar até o dia 30 de junho de 2028 e tem como objetivo facilitar a quitação desses débitos e limpar o nome dos consumidores. Repórter Alexandre Campos.
2: De acordo com a MP, serão destinados 15 bilhões de reais para que a União compre a dívida dos credores originários com pelo menos 90% de desconto e renegocie diretamente com os devedores, repassando o mesmo abatimento recebido. O senador Oriovisto Guimarães, do PSDB do Paraná, lembrou que a medida vai ser boa para os credores, que irão receber um valor por uma dívida difícil de ser recuperada, e para os devedores, que ficarão com o nome limpo na praça.
3: É claro que isso vai atingir um número enorme de pessoas, se estima que vai facilitar a vida em torno de 15 milhões de pessoas.
2: O texto editado também prevê medidas do Conselho Monetário Nacional para garantir a transparência de produtos financeiros ofertados no mercado e a melhor tomada de decisão pelos consumidores quando vão contratar algum empréstimo ou comprar um bem ou serviço, por exemplo.
1: A Comissão de Segurança Pública pode votar, após as eleições, o projeto de lei que autoriza o confisco e a destinação de bens móveis e imóveis utilizados na prática de crimes de tráfico e contra a dignidade sexual de crianças e adolescentes. A matéria também pune quem cede imóveis ou apoia esses abusos. A reportagem é de Bruno Lourenço.
4: A proposta diz que veículos, embarcações e imóveis de quem comete ou colabora com delitos de exploração sexual e tráfico infanto-juvenil poderão ser apreendidos, confiscados e revertidos para fundos públicos de assistência e proteção à infância. A senadora Damaris Alves, do Republicanos do Distrito Federal, ressaltou durante a análise do projeto de lei na Comissão de Direitos Humanos a importância de agir contra o patrimônio de quem pratica ou contribui para a exploração de crianças e adolescentes.
5: A responsabilidade por esses crimes não recai somente nos atores, mas alcança os partícipes, como medida dissuasória, aqueles que prestam auxílio na prática delituosa. Por exemplo, aquele que empresta a casa para que uma criança seja explorada sexualmente, que empresta o hotel para que uma criança seja explorada sexualmente.
4: Depois da Comissão de Segurança Pública, a proposta, que surgiu da CPI dos Maus-Tratos, segue para a Comissão de Constituição e Justiça.
1: Já a Comissão de Meio Ambiente pode realizar um debate antes de votar o projeto que cria o Estatuto do Ribeirinho. O pedido do debate ainda precisa ser aprovado pelos senadores. Repórter César Mendes.
6: O Estatuto do Ribeirinho busca assegurar políticas públicas em áreas como saúde, infraestrutura e atividades produtivas para as comunidades tradicionais do Brasil que vivem às margens de rios, lagos e igarapés. Mas o senador Zequinha Marinho, do Podemos do Pará, pediu um debate antes da votação para analisar os critérios de identificação dessas áreas, a forma de comprovar o uso tradicional e os procedimentos de cadastro das comunidades. Para o senador Jaime Bagatoli, do PL de Rondônia, o debate pode reunir informações técnicas, jurídicas e administrativas para definir critérios mais claros, evitando futuros conflitos.
7: Nós temos diversos proprietários com documentos de área, nós temos que dar segurança jurídica também às pessoas, mas sabemos o direito que os nossos ribeirinhos têm.
6: O pedido do debate sobre a criação do Estatuto do Ribeirinho precisa ainda ser aprovado na Comissão de Meio Ambiente.
1: Um novo projeto em análise no Senado propõe a criação do programa Jovem Aprendiz Digital. O texto prioriza estudantes da rede pública e jovens em situação de vulnerabilidade. Repórter Pedro Pincer.
8: A formação deverá abranger ferramentas de trabalho e comunicação, análise de dados, fundamentos de programação, segurança da informação, comércio digital e uso responsável da inteligência artificial. Os conteúdos serão adaptados às atividades e ao nível de desenvolvimento do aprendiz. Terão prioridade estudantes e ex-alunos de escolas públicas, jovens em situação de vulnerabilidade social ou de famílias inscritas no Cadastro Único, pessoas com deficiência e grupos com menor participação nas ocupações digitais. O projeto prevê o aproveitamento de laboratórios, unidades móveis, plataformas de ensino e instrutores do Sistema S, inclusive em municípios do interior. Os contratos do programa contarão para o cumprimento da cota de aprendizagem já prevista na CLT. Microempresas e empresas de pequeno porte poderão aderir voluntariamente.
1: E uma nova lei sancionada pelo presidente da República reduz os tributos das empresas que oferecem proteção às seguradoras. A primeira fase da implementação das regras será em 2027, com outra etapa prevista para 2030. Repórter Marcela Cunha.
9: As seguradoras podem contratar outras empresas para dividir os custos das indenizações que precisam pagar aos clientes. São as chamadas resseguradoras, que ajudam a cobrir esses gastos, por exemplo, quando uma enchente atinge muitos imóveis segurados ao mesmo tempo. Uma nova lei reduz a tributação das resseguradoras sediadas no Brasil. A intenção é melhorar as condições dessas empresas para competir com as estrangeiras e fortalecer o setor no país. A partir de janeiro de 2027, a contribuição social sobre o lucro líquido, a CSLL, cai de 15% para 9%. Relator do projeto no Senado, o senador Camilo Santana, do PT do Ceará, explicou que a diferença de tributação favorece a contratação de resseguradoras no exterior.
10: As resseguradoras estrangeiras muitas vezes operam em jurisdições com regimes tributários mais competitivos. Essa assimetria desestimula a manutenção do capital no Brasil e incentiva o envio de prêmios de resseguro para o exterior, gerando saída de divisas.
9: A partir de janeiro de 2030, as resseguradoras também deixarão de pagar o adicional de 10% do imposto de renda.
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1: A Justiça Eleitoral e a Polícia Civil de Santa Catarina tomaram uma iniciativa pioneira para garantir o voto livre e seguro das mulheres vítimas de violência doméstica. Nas eleições de 2026, quem tiver medida protetiva poderá votar numa sessão diferente da conhecida pelo agressor. Quem explica essa mudança é a repórter Raíssa Abreu.
14: O Tribunal Regional Eleitoral de Santa Catarina entendeu que a regra da transferência temporária de eleitores, o voto em trânsito, poderia valer para que mulheres com medida protetiva mudassem temporariamente seus locais de votação. É o que explica o coordenador de gestão do Cadastro Eleitoral, Carlos Gerber.
15: Houve uma interpretação que a mulher com medida protetiva, ela tem a sua liberdade, a sua acessibilidade, acesso aos locais mais restritos, e isso poderia impedir por uma razão de segurança pessoal dela de deixar de votar.
14: De acordo com Gerber, a ideia está sendo levada ao Tribunal Superior Eleitoral, que pode estender a possibilidade a todo o país nas próximas eleições. Se você precisa de apoio ou orientação sobre medidas protetivas, a Central de Atendimento à Mulher funciona 24 horas pelo telefone 180. Em caso de emergência, ligue 190.
1: Música. Com trabalhos técnicos de Eliseu Caires, o Jornal do Senado fica por aqui. Acompanhe agora as notícias da Câmara dos Deputados. Boa noite e até amanhã.
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12: Câmara aprova prioridade para mães solo no Sistema Nacional de Empregos.
16: Proposta institui política para ampliar ações de saúde nas escolas públicas.
12: Projeto de lei busca melhorar condições de emprego para jovens indígenas.
16: Boa noite. Avança na Câmara a proposta que visa aprimorar as condições de emprego para jovens indígenas. A repórter Maria Neves traz mais informações sobre a iniciativa.
17: A Comissão da Amazônia e dos Povos Originários e Tradicionais da Câmara aprovou o projeto do deputado defensor Estélio Denner, do União de Roraima, que institui programa de emprego e formação para jovens indígenas. Dentre as vantagens previstas para empresas que contratarem indígenas entre 19 e 29 anos, está a redução de 50% na contribuição para a Previdência Social sobre o salário do novo empregado. O benefício será concedido por até 36 meses. Empresas que aderirem ao programa terão outras vantagens, como prioridade na participação em programas e editais federais de inovação e desenvolvimento regional. A contratação de jovens indígenas também contará como critério de desempate em licitações públicas. O texto aprovado determina que o poder público deverá promover a qualificação técnica e profissional de jovens indígenas por meio de cursos gratuitos. Para isso, prevê parcerias com órgãos e entidades públicas de educação e com o chamado Sistema S, que inclui, por exemplo, SESI e SEBRAE. A execução do programa terá de contar com organizações indígenas registradas. O projeto também prevê que as empresas forneçam aos trabalhadores indígenas informações claras sobre seus direitos trabalhistas com respeito às suas especificidades culturais e linguísticas. Sempre que possível, o programa deverá utilizar materiais bilíngues. O projeto que institui o Programa de Emprego e Formação para Jovens Indígenas ainda será avaliado pelas Comissões de Finanças e Tributação e de Constituição e Justiça. Se aprovado, poderá seguir para o Senado. Da Rádio Câmara de Brasília, Maria Neves.
11: Direitos Humanos.
12: Jefferson Rodrigues, do PSDB de Goiás, defende a aprovação de proposta que reforça a proteção à liberdade religiosa e aos locais de culto. Autor da matéria, ele assinala que o objetivo é impedir interferências indevidas do poder público no funcionamento interno de igrejas.
16: Jefferson Rodrigues cita decisões judiciais recentes que teriam limitado o conteúdo de pregações, situação que o deputado caracteriza como censura prévia. Ele afirma que manifestações baseadas na doutrina de cada religião não podem ser consideradas ilegais sem análise de eventual abuso.
12: Doutor Ismael Alexandrino, do PSD de Goiás, é autor de projeto que cria classificação etária específica para desenhos animados e animações digitais para crianças. A proposta estabelece faixas para menores de 2 anos, de 2 a 4 anos e de 4 a 6 anos.
16: Segundo o doutor Ismael Alexandrino, o objetivo é proteger as crianças dos riscos de conteúdos inadequados e orientar pais e responsáveis. O projeto também obriga plataformas digitais a verificar a idade dos usuários, auditar conteúdos infantis e ajustar os sistemas de recomendação.
12: Rui Falcão, do PT de São Paulo, sugere a realização de audiência pública para discutir relatos de perseguição a ativistas e dirigentes que defendem os direitos do povo palestino. O deputado é um dos autores de requerimento apresentado à Comissão de Direitos Humanos da Câmara.
16: Rui Falcão assinala que o encontro deve abordar denúncias de censura e intimidação contra pessoas que se manifestam sobre o conflito entre Israel e Palestina. Ele ressalta a importância da liberdade de expressão e da preservação do debate sobre violações de direitos humanos.
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11: Relações Exteriores.
19: Dani Cunha, do PL do Rio de Janeiro, destaca a importância da Frente Parlamentar Mista em apoio à integração União Europeia-Mercosul para o acompanhamento da implementação do acordo comercial entre os dois blocos. A deputada avalia que o grupo tem contribuído para o avanço do tratado.
16: Dani Cunha lembra que o acordo reduz tarifas de importação e amplia as oportunidades de comércio entre os países do Mercosul e da União Europeia. Ela defende que o Congresso siga de perto os efeitos das novas regras sobre os setores produtivos brasileiros.
19: Nicolette, do PL, pede ao governo melhorias na infraestrutura e na capacidade operacional dos postos de fronteira de Roraima. O deputado entende que a iniciativa vai melhorar o comércio exterior e ampliar a integração econômica de Roraima com a Venezuela e a Guiana.
16: Nicolette observa que o crescimento da produção agropecuária e agroindustrial roraimense causa gargalos que dificultam a expansão das exportações. Entre as medidas sugeridas por ele, estão a modernização dos postos de fiscalização e a desburocratização para a liberação de cargas.
11: Transportes.
19: Comissão mista aprova a medida provisória que institui linha de crédito para entregadores e motoristas, incluindo o transporte escolar. A reportagem é de Emanuele Brasil.
20: A comissão mista, que analisa a medida provisória que institui linha de financiamento para entregadores, motociclistas e ciclistas, aprovou o relatório da deputada Amanda Gentil, do PP do Maranhão. A proposta alcança profissionais cadastrados em plataformas digitais há pelo menos 6 meses e que tenham feito no mínimo 100 corridas ou entregas. A linha de crédito também vale para motociclistas profissionais com vínculo empregatício formal e pelo menos 6 meses de exercício da atividade. O financiamento poderá ser usado para comprar motocicletas, motonetas, ciclomotores, flex e bicicletas elétricas produzidas no Brasil ou vinculadas a projetos de investimento produtivo nacional. Caberá ao Ministério do Desenvolvimento, Indústria, Comércio e Serviços definir os fabricantes e a lista de marcas e modelos. O texto aprovado autoriza o uso de recursos do Fundo de Investimento de Infraestrutura Social para financiar a renovação da frota e investimentos relacionados ao transporte urbano e para reduzir os riscos das operações e ampliar a oferta de crédito. O arranjo prevê a cobertura de garantia do Fundo Garantidor de Operações e do Fundo Garantidor para Investimentos. A relatora acolheu 6 das 14 emendas apresentadas ao projeto do Poder Executivo. Entre as alterações está a que inclui os profissionais do transporte escolar entre os beneficiários da linha de crédito. O relatório também autoriza os bancos a adotarem sistema de pagamento flexível para as operações. A regra permite a cobrança de parcelas com valores diferentes no início e no final do financiamento, com o objetivo de facilitar o acesso ao crédito pelos trabalhadores. A deputada Amanda Gentil explicou o objetivo das alterações.
21: A gente tem um espaço para poder trazer uma análise de crédito um pouco mais sensível para o trabalhador que está ali na ponta e para que ele consiga fazer o uso desse financiamento.
20: O texto segue agora para análise dos plenários da Câmara dos Deputados e do Senado. Da Rádio Câmara de Brasília, Emanuele Brasil.
16: Milton Vieira, do Republicanos de São Paulo, pretende tornar obrigatório o uso de lacre físico de segurança nas placas de motocicletas, ciclomotores, triciclos e quadriciclos. Ele acredita que a medida dificulta a remoção e a clonagem das placas, facilitando a identificação dos veículos.
19: O projeto de Milton Vieira determina que o lacre seja inviolável, numerado e rastreável, sem substituir os mecanismos digitais de identificação já utilizados. A proposta também prevê multa e remoção do veículo que circular sem o dispositivo ou com lacre adulterado.
16: Fábio Chioquete, do União de Santa Catarina, propõe que motoristas flagrados dirigindo embriagados, mas sem causar acidentes com vítimas, não sejam presos em flagrante. A proposta permite que a polícia registre apenas um termo circunstanciado de ocorrência no local da abordagem.
19: De acordo com Fábio Chioquete, a medida busca desburocratizar a atuação do poder público e evitar prisões desnecessárias. Segundo o autor, a intenção é reduzir a sobrecarga do sistema carcerário e concentrar os esforços policiais e judiciais nas ocorrências mais graves.
11: Trabalho.
16: A Câmara aprovou um projeto que garante atenção especial à mãe solo no Sistema Nacional de Emprego. A repórter Paula Bittar acompanhou a votação.
0: A Comissão de Constituição e Justiça da Câmara dos Deputados aprovou um projeto que garante atenção especial às demandas das mães solo no Sistema Nacional de Emprego, SINE. O texto aprovado estabelece o atendimento especial para viabilizar a participação dessas mulheres em oportunidades de trabalho, emprego, renda e empreendedorismo. O projeto também define que, caso não sejam preenchidas as vagas reservadas a mulheres em situação de violência doméstica e familiar, o saldo deverá ser destinado sucessivamente a mães solo, mulheres em geral e público em geral. De acordo com a autora da proposta, a deputada Laura Carneiro, do PSD do Rio de Janeiro, as mães solo enfrentam dificuldades estruturais no mercado de trabalho e muitas acabam recorrendo à informalidade. A proposta que garante atenção especial às demandas das mães solo no Sistema Nacional de Emprego segue agora para análise do Senado. Da Rádio Câmara de Brasília, Paula Bittar.
11: Previdência.
19: Fábio Macedo, do Podemos do Maranhão, defende a aprovação de proposta que regulamenta a aposentadoria especial dos agentes comunitários de saúde e de combate às endemias. O texto estabelece idade mínima de 52 anos para homens e 50 para mulheres, com pelo menos 20 anos de atividade na função.
16: Fábio Macedo ressalta que a medida assegura integralidade para que o benefício corresponda à remuneração recebida no momento da aposentadoria, além de paridade com os profissionais da ativa. A proposta também considera o período de readaptação funcional como tempo de efetivo exercício.
11: Consumidor.
19: Paulo Teixeira, do PT de São Paulo, pretende estabelecer novas regras para rótulos, embalagens e publicidade que façam referência a frutas para torná-los mais claros. Ele acredita que os produtos precisam indicar a quantidade de cada fruta efetivamente utilizada em sua composição.
16: Paulo Teixeira explica que quando a imagem ou a divulgação destacar uma fruta que não esteja presente no produto, deve haver um aviso informando essa ausência. A iniciativa pretende evitar que a apresentação dos alimentos crie uma percepção diferente de sua composição real.
11: Desenvolvimento regional.
19: Samuel Viana, do União de Minas Gerais, recomenda a aprovação do texto que aperfeiçoa a Política Nacional de Proteção e Defesa Civil. O projeto reforça o monitoramento de desastres, a integração de dados entre os entes da federação e a coordenação das ações de prevenção e resposta.
16: Relator da matéria, Samuel Viana, avalia que as mudanças devem ser incorporadas à legislação já existente para evitar a criação de normas com funções semelhantes. A matéria também prevê um cadastro nacional de voluntários para atuação em situações de desastre.
19: Júlio César, do PSD do Piauí, propõe proteger os incentivos fiscais do imposto de renda para empresas que investem nas regiões Norte e Nordeste. O texto busca garantir a continuidade dos projetos de desenvolvimento nas regiões da Sudã e da Sudene.
16: De acordo com Júlio César, os incentivos regionais são fundamentais para atrair novos investimentos, gerar empregos e reduzir as desigualdades no país. Para ele, o corte nesses benefícios compromete a segurança jurídica e a competitividade dessas regiões.
19: Carlos Chiodini, do MDB de Santa Catarina, apoia a criação de concursos especiais de loteria para ajudar municípios em estado de calamidade pública. Pela proposta, a maior parte da arrecadação seria destinada às cidades afetadas proporcionalmente à população atingida.
16: Carlos Chiodini argumenta que a medida pode acelerar a chegada de recursos às comunidades atingidas por desastres naturais. O projeto também prevê transparência e prestação de contas sobre a aplicação do dinheiro recebido pelos municípios.
11: Economia.
19: Yandra Moura, do União de Sergipe, é autora de projeto que visa combater o superendividamento no país. O projeto estabelece câmaras municipais de renegociação de dívidas e teto de 30% da renda familiar para novos empréstimos de consumo.
16: Yandra Moura argumenta que a medida restaura a dignidade financeira de milhões de brasileiros e contém os altos juros do cartão e do crédito rotativo. Ela acrescenta que a proposta prioriza famílias chefiadas por mulheres, idosos e pessoas com deficiência.
11: Educação.
19: Deu o primeiro passo na Câmara a proposta de uma política nacional para ampliar ações de saúde nas escolas. A repórter Kate Nayane tem mais detalhes.
2: A Comissão de Educação da Câmara dos Deputados aprovou o projeto que cria a Política Nacional de Saúde na Escola e transforma em lei as principais diretrizes do atual Programa de Saúde na Escola. A proposta consolida iniciativas desenvolvidas nas escolas públicas em parceria com o Sistema Único de Saúde, o SUS. Segundo a relatora da proposta, deputada Nelly Aquino, do Podemos de Minas Gerais, a criação deste programa deve ajudar na promoção da saúde e prevenção de doenças no ambiente escolar, além de estimular o protagonismo de crianças e adolescentes em ações de saúde. Outros objetivos são o enfrentamento de vulnerabilidades que possam comprometer o desenvolvimento escolar e fortalecer a participação da comunidade. A proposta que cria a Política Nacional de Saúde na Escola será analisada em seguida pela Comissão de Saúde. Da Rádio Câmara de Brasília, Kate Nayane.
16: Delegado Matheus Laiola, do União do Paraná, é autor de projeto que amplia os direitos das estagiárias gestantes. A proposta prevê 30 dias de licença maternidade com manutenção do vínculo e da bolsa auxílio, quando houver, além de indenização pelo recesso não usufruído.
19: O projeto de delegado Matheus Laiola também amplia de 2 para 3 anos o prazo máximo de estágio na mesma instituição. A proposta estabelece ainda prazo de 15 dias para que as instituições de ensino se manifestem sobre a renovação do estágio.
11: Saúde.
16: Euclides Petersen, do Republicanos de Minas Gerais, pede informações ao Ministério da Saúde sobre o uso do ácido folínico no tratamento de pessoas com transtorno do espectro autista. Ele quer saber se o governo estuda a possibilidade de oferecer o medicamento pelo SUS.
19: O deputado também questiona se existem estudos sobre os possíveis benefícios do ácido folínico para pessoas com TEA e se há pedidos para que o tratamento seja avaliado pelo SUS. Euclides Petersen pergunta ainda se o governo pretende criar projetos para testar o uso do medicamento em casos específicos.
11: Esporte.
16: Danley de Deus Hinterholtz, do PSD do Rio Grande do Sul, destaca o papel do esporte no desenvolvimento e na inclusão de pessoas com síndrome de Down e com autismo. O deputado reitera que a prática esportiva contribui para a saúde, a autonomia, a convivência e a participação social.
19: Danley de Deus Hinterholtz propõe um debate com especialistas, educadores, associações e familiares sobre os desafios e as experiências de inclusão por meio do esporte. Ele explica que o objetivo é fortalecer políticas públicas que integrem o esporte, a educação e os direitos dessas pessoas.
16: Helena Lima, do PSD de Roraima, defende proposta que inclui entidades esportivas sem fins lucrativos entre as instituições que podem ter imunidade de impostos. A medida abrange organizações certificadas dos movimentos olímpico, paralímpico, clubístico e educacional.
19: Na opinião de Helena Lima, a imunidade pode fortalecer projetos esportivos voltados à inclusão social, à educação e à formação de atletas. Ela argumenta que o alívio tributário ajuda a manter o funcionamento dessas entidades e a continuidade de ações de interesse público.
16: Termina agora o Jornal Câmara dos Deputados, produzido pela Rádio Câmara, com trabalhos técnicos de Wellington Teles e a apresentação de Val Monteiro e Luciana Vieira. Uma boa noite para você.
19: A Voz do Brasil volta amanhã. Boa noite.
11: 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Boa noite.

0: começa agora o Conta Comigo, novo programa da TMC, o programa para você ouvir e se divertir. Muito prazer, meu nome é Lucas Salles e eu estou aqui para te fazer companhia. Sim, juntos a gente vai ouvir as melhores histórias que mandaram aqui pro nosso programa. Mas a história é boa, tá? Pode ficar comigo aqui na TMC que você vai ouvir história de amor, uma história linda de como você conheceu a sua amada, quer dizer, você não, o ouvinte. Tem também história do sogro taradão. Ouve essa. Rapaz, foi dormir na casa da namorada, teve um problema com um sogro tarado. Também tem história de bêbado, não pode faltar. História de bêbado sempre tem que ter aqui no nosso programa. E tem até história que parece piada, mas que é verdade. A história de um papagaio fumante. Isso aqui tá bom demais, hein? Este é o nosso programa Conta Comigo, onde você vai ouvir e se divertir. E também se emocionar, por que não? Como eu disse, tem uma história aqui que mandaram pra gente, muito bonitinha. É de um ouvinte que ele pediu pra gente dizer só o primeiro nome. É o Márcio. E ele vai contar pra gente a história de quando ele conheceu uma vizinha. E por conta dela, foi que ele decidiu aprender violão. Eu tô dando muito spoiler. Vamos ouvir junto a história do Márcio. E é claro, saber o que aconteceu com essa vizinha. Deu certo? Deu rolo? Solta aí, Márcio. Bota aí o áudio dele.
1: Eu tinha apenas 10 anos quando a minha família se mudou para uma casa bem distante de onde a gente morava. A primeira vez que eu saí na rua nessa nova casa, eu vi algumas crianças brincando, entre elas vi uma menina de patins.
0: Ah.
1: E eu fiquei apaixonado.
0: Jura?
1: Bom, não seria minha surpresa também se eu soubesse que ela tocava violão.
0: Que irado.
1: Uma vez eu estava sentado no quintal da minha casa e eu ouvi o som do violão dela a duas casas da minha. Percebendo que eu estava ouvindo a minha vizinha tocar violão, a minha mãe se aproximou e disse: "Você também quer um violão?" Eu falei: "Quero, quero."
0: Uau.
1: Ela falou: "É, pois é, e você pode ir lá tocar com a vizinha."
0: Que isso?
1: Eu ganhei esse violão no Natal daquele mesmo ano e fui correndo lá. Toquei a campainha, pedi para que ela pudesse me ensinar a tocar alguma coisa, porque eu tinha ganhado o violão e sabia que ela tocava.
0: Que bonitinho.
1: Ela pegou duas folhas que ela ganhou na aula dela, na aula de violão que ela tinha na escola dela, inclusive com um casal, né, de professores de música lá na escola dela. E eu estudei aquelas folhas e consegui tocar e fui passando tempo e tudo mais. Depois mudei daquela casa. Nós deixamos de ser vizinhos.
0: Meu Deus!
1: E a vida seguiu.
0: Ai, que
1: nós
0: dó.
1: Nos reencontramos mais tarde.
0: Não!
1: E eu disse a ela que estava tocando violão e que eu tinha virado músico. E lecionava violão e também estava tocando outros instrumentos. Bom, a vida passou. Realmente, eu me tornei músico, me tornei especialista em neuroacústica. Sou um neurocientista hoje que trabalho com educação musical e aumento da qualidade de vida de crianças com deficiências através da música.
0: Que demais!
1: Lecionei, inclusive, na mesma escola que ela tinha aula, para os filhos daquele casal que dava aula de violão para ela.
0: Caramba!
1: E só para dizer para vocês, eu me casei com essa vizinha. Nós estamos juntos hoje, há 33 anos, nós temos uma filha de 24 anos.
0: Que irado!
1: E seguimos juntos. Essa é a minha história.
0: Caraca! Ah, eu vou chorar! Você que tá ouvindo o nosso programa aqui, o Conta Comigo, eu tenho certeza de que você também ficou emocionado. Que é isso? O cara simplesmente definiu a vida dele por conta do amor. Ele conheceu a vizinha, ela foi andar de patinete, ficou encantado, aí descobriu que ela tocava violão, decidiu também fazer aula de violão, foi pedir ajuda a ela, e aí depois eles se separaram, ficaram longe durante um tempo, mas aí depois se reencontraram e ele seguiu a vida como músico. Que história linda! Ô Márcio, muito obrigado por ter mandado essa história pra gente. Eu fiquei extremamente emocionado. Lembrei, é claro, da minha amada. Ah, será que ela se lembra quando a gente se conheceu? O que passou na cabeça dela, hein? Fiquei agora curioso pra saber. Muito obrigado, eu adorei. E Jorginho Maravilha, que está operando este programa, mandou muito bem na trilha, hein, Jorginho? Botou música romântica. Ah, esse programa aqui que é feito pra você ouvir, se divertir e agora também se emocionar. Se você tem uma história parecida com essa, manda pra gente, faça que nem o Márcio. Ele teve coragem e mandou pra gente aqui via WhatsApp 011 972211001. Manda a sua história que eu quero me emocionar junto com você, tá bom? Agora, eu tenho uma coisa pra te contar, que aqui no nosso programa nós temos ouvintes anônimos e também temos ouvintes famosos. Todo programa a gente traz um convidado pra contar uma história de milhões. E o convidado de hoje não é somente famoso. Ele é filho de famoso, ele é irmão de famoso e tem um sobrenome famoso, João Suplicy. Ó, o João Suplicy é filho do Eduardo Suplicy e da Marta Suplicy. E ele é irmão do Supla Suplicy. Agora eu não sei se o sobrenome do Supla... Bom, não. Ele é irmão do Supla. E o João Suplicy vai contar uma história de quando ele foi fazer um show com o irmão, o Supla, e deu muito errado. Daqui a pouquinho você vai ouvir a história de milhões com João Suplicy aqui no Conta Comigo. E ó, e tem muito mais hoje, hein? Já disse, né? Teve história romântica, tem a história do sogro taradão, tem história de bêbado que vai tirar foto e dá errado, e tem até história que parece piada. História de papagaio fumante. Essa aqui, meu, se tiver algum crime, eu vou ligar pro Ibama ao vivo, hein? Então, vamos ouvir agora a próxima história de um rapaz que foi dormir pela primeira vez na casa da namorada e teve um probleminha com o sogro, um probleminha de hormônios. Solta aí, Jorginho.
2: Nessa época, eu namorava com uma menina, né? E eu fui dormir na casa dela pela primeira vez.
0: Tá.
2: A mãe dela foi dormir no quarto e a minha namorada arrumou pra mim um lugarzinho lá no sofá, até por aí.
0: Clássico.
2: Tranquilo, né?
0: Tô claro.
2: Só que ela deu uma coberta rosa, que era da mãe dela. E eu tô lá deitadão no sofá, me cobri, apaguei. Aí no meio da madrugada, sabe, eu escuto um barulho de chave girando. Eu falei, ah, beleza, né, é o pai dela que chegou.
0: Sim.
2: Quando do nada, eu sinto uma mão alisando a minha cabeça. Eu não respirei. Eu só fiquei congelado ali. Até o momento que esse cara me dá um tapa na bunda e fala, vamos lá, amor. Na hora eu pulei gritando, eu falei, o que que é isso? Ele completamente sem graça, ele falou, ah, não é a minha mulher. E eu e essa menina, a gente conversa até hoje. E o pai dela, aquele desgraçado, ele me manda mensagem até hoje, me zoando. Falando, quando que você vai dormir lá em casa de novo?
0: Olha aí, que é isso, rapaz? Bom, se não desse certo com a filha, você podia tentar com o pai. Morrer de fome que você não ia, não é mesmo? Ó, quem contou essa história pra gente é um dos integrantes do FBI, os fofoqueiros do Brasil inteiro. Essa história, eu vou até falar o nome que ele autorizou. Quem mandou essa história foi o Marcos. Marcos, obrigado por ter mandado essa história aí. Mas quem contou foi um dos fofoqueiros do Brasil inteiro, o nosso FBI, um time que a TMC contratou para trazer as melhores histórias e dar voz àqueles que têm um pouquinho de vergonha, né? Às vezes você fala, ah, não, essa história aqui de quando meu sogro tentou me levar pra cama, eu não tenho coragem de contar, não. Tem problema, manda por escrito que aí um pessoal do FBI vai contar. Ó, muito obrigado, Marcos. Ó, vamos pra próxima história? Que essa próxima história é muito boa. História de bêbado sempre tem que ter aqui no nosso programa. Foi tentar tirar foto, não conseguiu. Ou quer dizer, conseguiu. Vamos ouvir aqui no Conta Comigo.
3: Eu tava numa fase péssima. Dor de corno, vontade de fazer tudo errado. E acordei decidida a beber como se não existisse amanhã. Chamei uma amiga e fomos pra um bar. Só que eu já comecei errado. Em vez de pedir cerveja ou um drink leve, pedi uma torre de 51. Uma torre. Aquilo não era bebida. Era um projeto de autodestruição líquida. Comecei a beber sem ritmo, sem consciência e sem amor próprio. E o fim veio rápido. Apaguei na mesa. Não lembro de pagar a conta, não lembro de ir embora, não lembro de nada. Só sei que minha amiga e o namorado dela me levaram pra casa e eu vomitei no carro deles.
0: Ai!
3: Não foi discreto. Nossa. Foi um desastre, nível limpeza profunda. Cheguei em casa sem chave, minha mãe teve que abrir a porta. Entrei destruída, sem coordenação, e fui direto pro quarto dela. E vomitei na cama da minha mãe.
0: Nossa!
3: Na cama. Como se não bastasse, ela decidiu registrar o momento. Tirou foto de mim naquele estado e mandou no grupo da família. Tio, tia, primo, gente que eu nem via mais.
0: Boa, mamãe.
3: Todo mundo recebeu minha imagem parecendo um after do apocalipse. No dia seguinte, acordei com ressaca física, moral e espiritual. E várias mensagens da família. Foi assim que descobri que, às vezes, a pior parte de beber não é o que você faz. É alguém transformar isso em documento oficial no grupo da família.
0: programas, ó, pra aprender lição, pra beber, tem que ser sempre com moderação, tá? Fico me perguntando quem é que em sã consciência olhou uma torre de 51 e falou, puta aí, uma ótima ideia. Uma torre, vai com calma, com moderação. Obrigado por ter mandado a sua história de bêbado, eu adoro. E ó, mãe da bêbada, mandou bem demais, tá? É isso mesmo.

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0: Estamos de volta com Conta Comigo, programa para você ouvir e se divertir e também se emocionar. E no programa de hoje, a nossa primeira história foi do Márcio. E ele contou como conheceu a sua amada. Estão juntos até hoje, com filha e tudo. História bonita, tá vendo? Você pode mandar sua história pra gente. Ou, se preferir, pode mandar por escrito, que a gente pede ajuda aí pro pessoal ler e contar pra gente como foi o Marcos, que mandou a história de quando ele quase sofreu um abuso do sogro. Essa história foi maravilhosa. Teve história de bêbado e tem muito mais. Daqui a pouquinho tem a história do João Suplicy, filho do Eduardo Suplicy, da Marta Suplicy, irmão do Supla. Ele, que é um grande cantor, veio aqui no nosso estúdio contar a história de quando ele foi se apresentar com o Supla e teve B.O. O Ju teve B.O. Foi fora do Brasil, inclusive. Daqui a pouquinho, João Suplicy no quadro Histórias de Milhões. Mas, enquanto isso, eu quero aproveitar esse espaço para mandar um abraço para todo mundo que tá ouvindo. Você, motorista de Uber, você também que é motoboy, e também os pizzaiolos, um forte abraço. Inclusive, ontem eu pedi uma pizza, tava uma delícia, e o motoboy falou que houve aqui a TMC. Fiquei muito feliz. Muito obrigado, motoboy. Tamo junto. Até porque vocês me fazem companhia. Eu tô aqui sozinho no estúdio. Dá só uma olhada. Você que acompanha a gente pelo YouTube TMC News BR, muito obrigado pela sua presença aqui com a gente. Deixa o seu like, já comenta aí. Eu tô dando uma olhadinha de vez em quando aqui no celular e você me faz companhia, tá vendo? A gente se faz companhia. Pra que ficar sozinho, sozinha? Às vezes você tá aí cozinhando, preparando a marmita da semana, a marmita do dia. Você acha que tá sozinho? Tá nada. Tô aqui, ó, com você e trazendo boas histórias, como por exemplo essa, que parece até piada. A história de um papagaio fumante. Eu nem sabia que papagaio conseguia fumar. Bom, a gente vai descobrir isso juntos agora no Conta Comigo. Solta aí, Jorginho.
1: Vou contar a história de como o papagaio lá de casa fez meu pai parar de fumar. A gente tinha um papagaio que era inteligente demais. Meu pai fumava bastante, por causa disso vivia com aquela tosse clássica de fumante. Era o dia inteiro, ele tossia na sala, tossia na cozinha, no quintal. E o papagaio, ouvindo aquilo todos os dias, acabou aprendendo a imitar. Só que não era uma imitação qualquer. O bicho fazia igualzinho, mesmo som, mesma intensidade, até o mesmo ritmo. Às vezes estava todo mundo em silêncio e vinha aquela tosse. Aí a gente virava achando que era meu pai.

0: Não era, era um papagaio. Aí no começo todo mundo achava engraçado. Meu pai tossia, o papagaio repetia. E a família inteira começava a rir. Só que com o tempo, o bicho passou a fazer isso o dia inteiro. Imagina o dia inteiro. Meu pai não precisava nem mais tossir. O papagaio tossia por ele. Tava todo mundo conversando e... Meu pai entrava na sala. Às vezes ele nem tava em casa, mas a tosse continuava. Virou uma zoeira constante. A família ria e meu pai começou a ficar cada vez mais incomodado. Até que uma hora ele cansou e parou de fumar. Não foi pro conselho da família, não foi pro campanha de saúde, não foi nem por causa de médico. Meu pai parou de fumar porque não aguentava mais ser imitado por um papagaio. Ou seja, compre um papagaio e pare de fumar.
1: Salva de palmas para o papagaio que virou uma espécie de campanha anti-tabagismo ambulante, ou até mesmo anti-tabagismo aviário. Parabéns, papagaio, adorei, parabéns de verdade, muito brilho. Agora, me conta uma coisa, esse papagaio tá vivo ainda? Que uma vez me disseram que papagaio dura 90 anos. Acho que o Frei Damião aqui do Brasil, ele veio a falecer e o papagaio dele continuou vivo, durou muito tempo. Rapaz, quanto tempo dura um papagaio? Se o pessoal do YouTube puder responder, eu agradeço. Então vou dar uma olhada aqui, vou tentar procurar, tá bom? Mas diz aí. Agora, você que manda histórias pra gente, você fica, às vezes, com vergonha de mandar uma história, porque ela é pequenininha, não tem problema não. Manda, que de histórias pequenininhas podem sair muitas risadas. Chegou a hora do quadro Histórias Curtas. Olha só o que mandaram pra mim. Lucas, uma vez o dentista disse, se doer, levanta a mão. Eu levantei. E ele respondeu, eu já tô terminando. Mas ele continuou, tá vendo? Que mundo é esse que não dá pra confiar num dentista? Isso é abuso oral, tá? Só pra você saber. Próxima historinha. Uma vez eu fui abrir um sachê de ketchup com os dentes e apertei com força demais. Lucas, o ketchup atravessou a mesa e acertou a roupa de uma pessoa que eu nem conhecia. Não conseguiu temperar o lanche, né? Mas pelo menos temperou um desconhecido. Adorei que o pessoal já separou aqui histórias de dente. Próxima resposta, próxima historinha. Lucas, uma vez eu fui responder obrigado, igualmente, quando o entregador disse bom apetite. Eu percebi o erro e tentei corrigir dizendo, quando você comer também. Coitados, meus amigos motoboys, rapaz, eles passam horas sem comer. Da próxima vez, dá um pedaço que você comprou, faça isso. Os motoboys vão agradecer. Ou se chegar alguma promoção aí no aplicativo, você fala assim, ah, eu nem quero, nem tô com tanta fome, vai vir de graça. Pega, pega essa promoção, que aí você dá pro motoboy. Faça o motoboy feliz, tá bom? Próxima historinha. Lucas, uma vez eu fui vestir uma camiseta no escuro e

0: Olha, eu não sei se você tava se vestindo pra sair, mas vestido pra dormir você já estava. Essas foram as histórias curtas. Ó, daqui a pouquinho tem a história de milhões com João Suplicy, filho do Eduardo Suplicy, senador, foi senador político, da Marta Suplicy, que chegou até a ser governadora de São Paulo, se eu não me engano, prefeito. A Marta Suplicy, a relaxe, goza, ela mesma. Eles dois têm uns filhos, que é o Supla e o João Suplicy. E o João veio aqui no nosso programa contar uma história. Daqui a pouquinho você vai saber mais. Daqui a pouquinho, João Suplicy, no História de Milhões. Mas queria aproveitar esse momento que a gente teve a nossa primeira história, né? Do Márcio, contando como ele conheceu a amada, né? Uma história linda. E eu fiquei aqui pensando, será que a minha amada, o amor da minha vida, ela se lembra de quando a gente se conheceu? Eu vou ligar pra ela e vou tirar essa dúvida ao vivo. Vamos saber se ela me lembra. Tá tarde, à noite, mas ela vai com certeza me ouvir, até porque ela tá acompanhando o programa. Então, amor, tô ligando pra você, hein? Ela é o amor da minha vida. Nós estamos juntos há 1 ano e 3 meses. Mas será que ela consegue se lembrar de como a gente se conheceu? De quando a gente se conheceu? Duvido, ó. Ela tá ouvindo a gente, já deve estar até pesquisando. Vamos ligar. Boa noite, alô. Ó, vou pedir pra você, por favor, abaixar o som do seu rádio ou do televisor aí que tá conectado no YouTube. Tudo bem com você?
1: Tudo bem, Luquinhas? Tudo bem por aqui?
0: Melhorou? Amor, melhorou. Amor da minha vida. Diga, você tá acompanhando o programa, certo?
1: Estou.
0: Então você viu que a nossa...
1: Amando como sempre, vocês arrasam.
0: Muito obrigado. Você acompanhou que a nossa primeira história de hoje foi do Márcio contando como ele conheceu a esposa dele, que era a vizinha dele, e aí ficaram separados, aí depois se reencontraram. Uma história linda de amor, né?
1: Fofíssimo.
0: Muito. Sim. E eu tô te ligando pra saber se você se lembra quando você conheceu o Luquinhas, este pedaço de mau caminho, este tigrão indomável. Você se lembra quando você me conheceu?
1: Como esquecer, né, Luquinhas?
0: Tá vendo? Eu sou essa pessoa. Conta pra gente, então.
1: Quem se conheceu há 1 ano e 3 meses atrás, eu brinco que você foi me buscar no bar pra vida.
0: É verdade.
1: Assim, você foi me buscar e a gente nunca mais se separou.
0: É verdade. Você estava no bar entregue às bebidas, como diria Mamonas Assassinas, né? E eu fui lá... Cortei as unhas do pé, te chamei de querida.
1: Ah, o Cafales.
0: Ué, eu tô mentindo, Xolá? Você estava sedenta. É mentira minha?
1: A gente, e é engraçado porque foi assim, a gente se conheceu num bar, o Lucas Salles não bebe, e a gente era um bar em que todo bar tava lá pra assistir um jogo de futebol. Lucas não assiste é muito forte, né? Mas o Lucas não costuma acompanhar futebol também, e então eu brinco que ele foi só pra me buscar. Foi basicamente isso, a gente foi pra se conhecer. E... E eu lembro certinho dele subindo uma rampa e eu vi ele antes que ele pudesse me ver. Então eu lembro exatamente do momento, do primeiro momento que o nosso olhar se cruzou.
0: Olha aí.
1: Eu acho que isso é o mais marcante do nosso encontro pra mim. E dali pra frente, a gente nunca mais se desgrudou, né?
0: E o que você pensou quando você me viu pela primeira vez? Seja sincera.
1: Ih, não é aquele mesmo?
0: Ah, então
1: eu Eu achei que talvez eu estivesse sofrendo ali um catfish.
0: Entendi. Explica primeiro. Catfish é a expressão do pessoal jovem, que é quando a pessoa mente ser alguém, entendeu? Você coloca uma foto de uma pessoa bonitona no seu aplicativo de relacionamento, uma foto que não é sua, e aí quando você chega no encontro, é outra pessoa. Isso é catfish. E a minha amada tava achando que eu era outra pessoa, que eu não era eu. Quando eu cheguei, ela falou, ih, não é que é ele mesmo, né? Agora, você quer saber o que eu pensei quando eu te vi?
1: O que que você pensou?
0: Puta gostosa, foi isso que eu pensei, tá bom, meu amor? Muito obrigado pela sua participação. Eu tava aqui na dúvida, será que você se lembra ou não? Agora, eu vou fazer aquela perguntinha capciosa. Perguntinha difícil. Qual o dia que a gente se conheceu? Qual foi o dia?
1: A gente se conheceu no dia 4 de julho.
0: Muito bem, acertou. Passou no teste.
1: Passou no teste.
0: Passou, eu achei que você não fosse lembrar. Que bom. Porque quem é bom de datas no relacionamento sou eu. Você sabe bem disso, né?
1: Você é inesquecível, Luquinha.
0: Maravilhoso. Um beijo enorme, meu amor. Preciso continuar aqui o programa. Você passou no teste. Parabéns, tá bom? Um fortíssimo abraço. Tchau, tchau. Continue com a gente. Um beijo. Tchau, tchau. Ah, tá vendo? Coloque em cheque o seu relacionamento se a sua mulher ou seu marido não souber a data que vocês conheceram. Briga com ele, tá bom? Bom, enquanto você tá lembrando o dia que você conheceu sua amada, vamos pra próxima história, que essa história parece filme trash. Filme trash é aquele filme que você fala, ah, que horrível, tipo A Bolha Assassina, ou até mesmo O Pneu Assassino, que é um pneu que mata todo mundo, passava direto no Tela de Sucesso, você viu? Ainda estou aqui também. É o filme que nosso diretor mandou agora. Agora, a próxima história parece um filme trash, que é a história de um extintor assassino. Vamos ouvir agora no Conta Comigo.
2: Essa aqui, ó. Aconteceu quando eu tava na faculdade. Um dia completamente normal. Eu tava andando no corredor, tava conversando com uma amiga minha. E aí essa minha amiga, do nada, olha para um extintor de incêndio que ficava ali, ó, grudado na parede e falou: "Ô Matheus, eu duvido você apertar esse extintor." E eu queria entender por que que o ser humano, quando escuta a palavra duvido, perde a capacidade de pensar. Eu poderia ter sido adulto e falado: "Eu não vou fazer isso. E vou me comportar." Mas não. Eu olhei pro extintor, olhei pros lados. Eu fiz até aquela checadinha, sabe, de criminoso iniciante, pra ver se tinha alguém olhando. Olhei pros dois lados e pensei: é agora que eu provo pra ela o como que eu sou corajoso. Eu pensei nisso, né? Na hora. E aí eu fui até o extintor, eu peguei e apertei na minha cabeça e ia sair um tss, discreto. Aquele pó do extintor saiu como se tivesse soltado fumaça de show. Só que em vez de ser legal, era um pó branco que gruda em tudo. Entrou no nariz, sabe? Eu comecei a ter eu comecei a tossir pra caramba. Minha amiga começou a espirrar. Invadiu a sala, invadiu o corredor. Virou uma neve tóxica. Parecia que tava na escola toda aquilo ali. A galera começou a gritar: "O que que é isso? O que que tá acontecendo?" E em uns poucos segundos ali, apareceu os funcionários, apareceu a professora. E alguém claramente perguntou: "Quem foi?" E eu tive que escutar o sermão do meu diretor de curso por meia hora de como era infantil fazer isso com 25 anos.
0: Com 20? O cara escolheu falar a idade só no final. 25 anos? Que é isso? Mas eu te entendo. Sabe o que eu te entendo? Porque quando falam duvido, o cérebro do homem, ele desliga completamente. A gente deixa de ser inteligente, quer dizer, se a gente for inteligente, né? A gente deixa de ser pra ir lá e cumprir a prova. Você quer falar duvido? Você acaba com o homem. Posso nem responder o que eu falo quando dizem pra mim duvido. Não, não tem ouvido. Tá bom, vambora. Seguinte, boa história, obrigado. 25 anos, amigão. Vamos crescer um pouquinho. Mas não dá, né? Não dá pra gente crescer. Nós somos eternas crianças, ainda bem. Agora eu vou trazer outra história, que essa realmente é fantástica. Todas foram muito boas, mas essa aqui... Olha só, você que anda de Uber, você tá me ouvindo? Eu tenho uma história aqui boa pra você. Você que é motorista de Uber, presta atenção nessa história de constrangimento no carro. Ouve agora aqui no Conta Comigo.
3: Eu vou contar a história do dia que eu ouvi uma amiga falar mal de mim dentro do meu próprio carro. Eu estava dirigindo com uma amiga no banco do passageiro. O celular dela conectou automaticamente no Bluetooth e começou a tocar um áudio. Era uma outra amiga nossa. No áudio ela dizia: "Eu gosto dela, mas ela dirige muito mal. Toda vez que eu entro no carro, eu começo a rezar." Ficou aquele silêncio. Nossa. Minha amiga tentou diminuir o volume, mas apertou o botão errado e acabou aumentando. O áudio continuou. E ela ainda acha que dirige bem, o que é pior. Eu parei no sinal e fiquei olhando pra frente. Minha amiga falou: "Ela tá exagerando." Nesse momento, eu subi com uma roda na calçada. Depois disso, ninguém falou mais nada. Terminei o caminho em silêncio, dirigindo a 20 km por hora e segurando o volante com as duas mãos. No fim, eu fiquei mais ofendida com a crítica. Mas eu também comecei a desconfiar que ela talvez tivesse um pouco de razão.
0: Que sensacional, que constrangimento, que situação péssima. Só tragédia. Pelo amor de Deus, que é isso? Ó, força pra você. E tem um pessoal aí que consegue te ensinar a dirigir melhor, tá? É aprimoramento na direção. Procura aí, tá? Porque às vezes a crítica pode ter fundamento. Só quem sabe. Ó, daqui a pouquinho tem a história de milhões com João Suplicy. Ele que é irmão do Supla, filho do Eduardo Suplicy, filho da Marta Suplicy, veio aqui no nosso programa pra contar uma história de milhões. Daqui a pouquinho você vai ouvir quando ele se deu mal num evento que aconteceu fora do Brasil. Daqui a pouquinho. Mas antes, eu quero aproveitar esse momento para que eu possa me sentir como a Xuxa, como a Angélica. Você lembra que naqueles programas de auditório, pode ser do Silvio Santos, do SBT, você escrevia uma carta para concorrer numa ação ou até mesmo para ter os seus sonhos realizados? Quem não se lembra, né? Porta da Esperança, Show do Milhão. Você sempre mandava uma carta por escrito, a próprio punho, né? Pois é. Aqui no Conta Comigo, nós também teremos cartas, pois agora eu vou ler uma. Chegou a hora de inaugurarmos o nosso quadro Escreve Que Eu Te Leio!
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0: Quem manda esta cartinha é o nosso amigo Glauber Arão. Ele escreve assim: Fala, Lucas, tudo certo? Me chamo Glauber Arão. Sou de Recife e vou contar a história do dia em que busquei o meu cachorro no pet shop e levei outro pra casa. O Tobias é um shih tzu pequeno, branco e muito peludo. Quando fui buscá-lo depois do banho, a atendente apareceu com um cachorro igualzinho. Eu estava com pressa, peguei no colo e fui embora sem conferir. No carro, achei estranho, porque ele estava muito quieto e não respondia quando eu chamava. Pensei que tivesse bravo por causa do banho. Quando eu cheguei em casa, minha namorada olhou pra ele e falou: Esse não é o Tobias. Eu disse: Claro que é. O cara ainda insiste no erro. Ela mostrou a coleira. O nome do cachorro era Fred. O cachorro era Fred. O cara nem viu a coleira. Na mesma hora, o pet shop ligou avisando que eu tinha levado o cachorro errado e que a família do Fred estava lá com o Tobias. Voltei correndo e fizemos a troca no estacionamento, parecendo uma negociação de reféns. O pior é que o Tobias estava tão feliz com outra família que quase não quis voltar comigo. Desde esse dia, quando eu vou buscá-lo, minha namorada sempre avisa: confere a coleira antes de sequestrar o cachorro dos outros. Essa foi a carta do Tobias, quer dizer, do Glauber Arão, aqui no quadro Escreve Que Eu Te Leio. O cara levou o cachorro errado, amigo. Nossa, isso aqui só acontece com homem. Que homem é burro, homem é idiota. Como é que o cara não conferiu na... Como é que o cara não sabe como é o cachorro dele? Que você vê que uma mulher, nunca aconteceria isso com uma mulher. Que a mulher consegue fazer 10, 20, 30 coisas ao mesmo tempo. Nossa, você quer uma empresa de sucesso? Bota uma mulher pra coordenar. Não tô zoando, não. Você quer uma pessoa pra ter história boa? Você bota um homem pra fazer, que vai ter história muito boa. Olha, a gente tá aqui no Conta Comigo. Vamos para um rápido intervalo e na volta tem mais histórias pra você. Não sai daí. Olha, o cara levou o cachorro errado. Meu Deus do céu.

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0: para você ouvir e se divertir e também se emocionar. Hoje nós tivemos histórias tão incríveis, histórias de amor, histórias de bêbado, histórias de papagaio fumante. Teve até história aí que mandaram por escrito no estilo cartinha de uma pessoa que confundiu o cachorro. Que sensacional! Ó, nosso programa tá recheado de boas histórias e daqui a pouquinho tem a história de milhões com João Suplicy. Ó, João, que é irmão do Supla, eles têm uma banda e aí foram fazer um show num evento que aconteceu em outro país, lá em Portugal. É o Rock in Rio Lisboa. Ele vai contar pra gente daqui a pouquinho o sufoco que eles passaram juntos. Sim, eu tô falando do João Suplicy, filho do Eduardo Suplicy e da Marta Suplicy. Daqui a pouquinho, fica aqui com a gente, que você vai adorar ouvir essa história, tá bom? E ó, vamos pra próxima história que eu vou trazer pra vocês, que eu acho fantástica. A próxima história é sobre nada mais e nada menos do que cachorro. Pois é. Uma pessoa foi separar uma briga de cachorro e acabou gerando uma história pra gente aqui no Conta Comigo.
1: Meu nome é Paula, eu faço farmácia e sempre gostei muito de cachorro. Quando eu era pequeno, tinha uma Bacê. Bacê é aquele cachorro que parece que já nasceu cansado, mas é atentado. Um dia eu fui com a minha mãe no mercado. Eu falei que ia esperar do lado de fora porque eu queria levar minha cachorra pra passear também. Só que eu fui trocar de roupa antes e peguei uma calça que já estava caindo. Daquelas que você precisa segurar o tempo todo, sabe? Pra ela não te abandonar. Bom, voltei pra rua segurando duas coisas ao mesmo tempo. A calça e a coleira. Na volta, tinha um mercado. Do lado, uma loja em construção e uma banca de jornal. Minha mãe parou na banca, como se o mundo não estivesse acontecendo. Eu fiquei ali no meio, entre a banca e o material de construção, tentando parecer uma pessoa normal. Só que perto da construção tinha um Rottweiler preso na corrente.
0: Que isso?
1: E a minha Bacê decidiu encarar o Rottweiler como se ela fosse um tigre.
0: Que
1: isso?
0: O
1: Rottweiler começou a puxar a corrente dele, a minha Bacê puxando a dela, e eu comecei a ficar desesperada. Só que a minha mãe estava lá na banca, escolhendo revista, vivendo uma vida completamente independente da minha situação. Aí eu fiz o que qualquer criança faria em pânico: peguei minha cachorra no colo. No segundo que eu levantei a cachorra, eu esqueci da calça.
0: Ai.
1: A calça simplesmente caiu. E eu fiquei ali, segurando a Bacê no colo, tentando controlar um cachorro que achava que era gigante, com a calça no chão. E aí eu comecei a andar, andando com a calça no chão, segurando o cachorro, parecendo uma criança que saiu de casa pra comprar pão e voltou em modo filme europeu triste. Minha mãe e a mulher da banca estavam rindo. Ninguém fez nada. Eu entendi que nesse dia eu perdi pro cachorro.
0: Olha, eu vou falar uma coisa. Obrigado por ter mandado essa história, ouvinte. Mas presta atenção, cuidado, hein? Separar briga de cachorro pode dar ruim. É, tem que tomar cuidado, ó. Em muitos casos, é melhor você só levar o teu cachorro embora. Passa ali com o seu bacezinho, que pensou que fosse um pitbull. Sai com ele do lado, vai embora. Pra evitar esse tipo de confusão e não ter que separar uma briga e nem correr o risco de perder a calça nem nada, né? Obrigado pela sua história, ouvinte. Ó, daqui a pouquinho, como eu disse, tem história de milhões, tá? João Suplicy vai contar a história de quando ele passa um sufoco no Rock in Rio, Lisboa. Daqui a pouquinho, tá bom? Enquanto nós não vemos com a história de milhões, vamos vir então com aquela história pequenininha, que gera muita risada. É hora de mais histórias curtas. Presta atenção no que me mandaram, ó. Essa aqui é boa. Fala, Lucas, tudo bem? Uma vez eu fui abrir a porta do escritório e fiquei apertando o controle do carro. Só percebi quando ouvi o alarme disparando no estacionamento. Tá vendo? Porta continuou fechada, mas o carro, quem sabe, estava aberto, né? Próxima história. O dentista uma vez pediu pra eu fechar a boca devagar. Eu fiquei nervoso e mordi o dedo dele. Tá vendo? É aí, ó, é vingança. Por todas aquelas vezes que ele falou: não, não vai doer não, é só uma limpeza, é só pra tirar o tártaro. Ah, boa, gostei. Próxima historinha. Uma vez a minha mãe entrou no quarto durante uma reunião e perguntou onde eu tinha colocado as minhas cuecas. Sério, Lucas, o meu microfone estava aberto e um colega respondeu: na segunda gaveta. Agora fica a dúvida, como é que ele sabia? Como é que ele sabia que as cuecas ficavam na segunda gaveta? Entendi, tá certo. Forte um abraço pro casal. Próxima história. Uma vez eu fiquei esperando pra usar o banheiro de um restaurante. Depois de 10 minutos, descobri que eu tava na fila pra retirar pedido. Nossa, isso é clássico! Isso aqui lembrou uma história uma vez. Eu também tava numa fila, mas não era pra pedir comida, não, nem pra ir ao banheiro. Era uma fila de um brinquedo num parque de diversões lá dos Estados Unidos. Tava lá e eu... Nossa, essa fila não anda. Mas é comum, né? Porque essas atrações acabam... Nossa, às vezes demoram 2 horas só de fila. E eu ali... Ah, não, deu 1 hora. Eu falei, gente, não anda nada. Tá errado. Quando eu fui ver, eu tava na fila pra comer. É na fila pra entrar no restaurante. Fiquei muito bravo, muito bravo. Mas continuei na fila e depois eu comi. Claro, bravo sim, com fome, jamais. Essas foram as histórias curtas. Ai, muito bom. Ó, vamos pra mais histórias? Que eu tenho muita história. Ó, engraçado, eu tenho tanta história aqui. Tem gente que pede pra gente ligar ao vivo. Olha só que legal. Tem história até de pessoas que mandam pra gente sem nome. E também tem aquelas histórias que o pessoal manda e fala, eu conto, mas só se você me ligar ao vivo. Então, vamos lá. Eu vou ligar agora pro ouvinte Matheus, que tem uma história boa. Disse ele que tem uma história muito boa. Vamos ligar pra ele então agora. Matheus, tô te ligando, hein? Vamos lá. Vamos lá. Matheus, na linha? Rapaz, só não faz... Você fala que é pra ligar 10 horas da noite também, né? Quase 11, né? Às vezes ele deve estar dormindo, coitadinho. Será que eu tô acordando? Matheus, isso é bom. A pessoa pede pra eu ligar, mas não fala o horário, né? Eu só posso ligar nesse horário. Será que o Matheus... Gente, se o Matheus não atender... Será? Deixa eu ver. Não, tô ligando certo. Tô ligando... Eu até pensei, será que eu tô ligando errado? Não. Tô ligando certo. O que que é isso? Vou ligar de novo, hein? Vamos ver. É o Matheus. Ó, vou dizer uma coisa. Vou reforçar aqui a história do Matheus. Ele mandou por escrito dizendo que uma vez ele conheceu uma pessoa pela internet e foi para um encontro ao vivo. Só que a pessoa morava em outra cidade. E aí ele falou assim, ó, eu conto essa história pra vocês, aí não conta comigo, mas só se for ao vivo. Então vamos ligar de novo. Vamos ver se agora vai dar certo. Ligando para o Matheus. 11 horas, né? Coitado, deve estar dormindo. Ligando para o Matheus. Aqui, no Conta Comigo. Conta, conta, conta comigo. Ué, Matheus não atendeu, Matheus? Rapaz do céu. Alô? Não, também não atendeu. Meu Deus do céu, o que que tá acontecendo? Bom, então vou fazer o seguinte. Enquanto tá aqui chamando o Matheus, eu liguei pra você. Eu quero saber dessa história aí. Você foi fazer um encontro, conheceu uma pessoa pela internet, deu certo? Tão juntos? Que nem a nossa primeira história? Enquanto o Matheus não me atende, vamos ouvir uma outra historinha. Mas essa aqui, ó, para tudo. Para tudo, tira a trilha, tira tudo. Seguinte, atenção. Você que é motorista do Uber, você que é passageiro do Uber, pare tudo e preste atenção agora. Porque a nossa próxima história é sobre traição no Uber. Vamos ver agora essa história no Conta Comigo. Solta aí.
2: Vou contar uma história minha de quando eu fazia corrida de aplicativo. Eu peguei um casal uma vez numa corrida à noite. E desde o começo, já dava pra perceber que os dois estavam num climão, assim, absurdo, sabe? Muito grudados e tal. No banco de trás era o quê? Beijo, mão pra lá, mão pra cá, declaração no meio do caminho, que sabe? Isso? Assim, eu te amo, não, eu não vivo sem você, ó, bum, tá, blá, essas coisas, assim, né? Normal. Eu mesmo achei fofo, assim, achei fofinho, bonitinho, casalzinho ali, né? Terminei a corrida, os dois desceram e eu segui, normalmente, pra próxima. Como de costume, né? Só que aí no meio do caminho começou a tocar um celular no banco de trás, assim, um clássico, que né, cara? Eles tinham esquecido. Aí eu pensei, bom, eu vou atender e avisar que eu tô voltando pra devolver. Aí eu atendi. E do outro lado, uma mulher, super tranquila, assim. Que falou, amor, eu só liguei pra saber se tá tudo bem aí que na viagem. Não, aí nessa hora, gelei, travei, caramba. Porque aí juntou meio que tudo, assim, né? Ah. Viagem de negócio, o cara no meu carro com outra mulher, falando que amava ela, e o celular tocando com outro nome, tipo, que esposa, isso? Sabe, assim... Cara, eu fiquei alguns segundos em silêncio pensando no que meu falar. Deus. Eu não sabia se eu falava a verdade pra esposa ou se eu não falava. Ficou aquele esquisito. Mas aí, no fim, eu achei melhor não entregar o cara e eu acabei ganhando uma bela caixinha pra guardar o segredo do maluco.
0: É isso aí. Cada um com seus problemas, meu amigo. Agora, vai traindo? Você acha que você é o bonzão, meu amigo? O chifre já tá nascendo. Chifre é uma coisa que, se você não tem, você com certeza terá, tá bom? E ó, boa motorista do Uber, mandou bem mesmo. Você fica quieto na sua, 5 estrelinhas e uma caixinha. É isso que você merece. Um abraço a todos os motoristas do Uber. E ó, antes da gente ouvir essa história do motorista do Uber, eu tava aqui tentando ligar pro Matheus, que disse que tem uma história muito boa pra contar pra gente e que só contaria ao vivo. Ele me retornou, quase 11 horas. Alô, boa noite, Matheus, tudo bem?
3: Oi, Lucas Salles, tudo bem com você? Boa noite, minha querida.
0: Boa noite a você, obrigado pela sua presença aqui no nosso programa. Eu sei que nesse horário tem muita gente que já vai botar a cabecinha no travesseiro. Então, obrigado por estar aqui com a gente. Eu peço desculpas se eu te acordei, tá?
3: Não, de jeito nenhum. Até melhor tarde da noite pra minha atual mulher não ouvir essa história que eu quero contar pra você.
0: Para tudo, pera aí. Calma aí, que é isso? Que você não vai... se é crime, eu sou obrigado a perguntar. Já prescreveu, né? Ou seja, já caducou, né? Não é crime não, né?
3: Não é crime. Tá, 10 anos, acredito que já prescreveu.
0: Já caducou.
3: É bom que ela não saiba, que ela não saiba.
0: Então, é segredo nosso. Fica tranquilo que aqui eu sou uma boca de túmulo. Não vai sair nada. Conta pra mim, que história é essa de que você conheceu uma pessoa e aí foi conhecer ela ao vivo em outro estado? Me conta isso, Matheus.
3: É uma história de encontros e desencontros, né, Lucas? Tá. Meados de 2016, um pouquinho antes dessa modinha aí de rede social ou de aplicativos de relacionamento tá na maré alta, vamos dizer assim, eu acabei conhecendo uma moça aí através de um aplicativo.
0: Tá.
3: Essa moça, ela era natural da cidade de Curitiba, no estado do Paraná.
0: Sim.
3: Mas trabalhava em São Paulo, vivia na ponte aérea.
0: Entendi.
3: Por conta do compromisso profissional.
0: Entendi.
3: E papo vai, papo vem, acabei me encantando com ela, ela acabou se encantando comigo. E antes que muita gente já comece a pensar com antecedência, isso aí é mais uma história de golpe, isso tá cheio aí nas redes sociais, na internet. Não foi bem assim, porque nós trocamos telefonemas, tá. A gente trocava ligação de vídeo, a tecnologia da época, de 10 anos atrás, não permitia ainda essas coisas de inteligência artificial.
0: Essa coisa é muito recente, essa coisa de fakear foto, criar vídeo fake, isso é coisa de hoje em dia. Lá atrás não, tinha que ser a pessoa mesmo, né? Ainda mais pra fazer videochamada, né? E aí, então, você conheceu uma pessoa nos aplicativos de namoro, e aí trocaram contato, ficaram conversando, ligaram por voz, ligaram por vídeo, beleza. Mas ela ficava nessa ponte aérea. Curitiba, São Paulo, São Paulo, Curitiba.
3: Exatamente. Tanto que ela tinha rede social, e a rede social dela era bem ativa por conta do emprego dela, da profissão dela.
0: Tá.
3: Ela era modelo, ela tinha uma dupla cidadania, italiana, brasileira, por conta dos familiares dela.
0: Que e aí, isso, galera, né? Que isso, modelão.
3: Obviamente. Sim, fiquei encantado. Encantado, não tinha como não ficar encantado. E aí a gente marcou de estreitar as agendas. Quando ela estivesse em São Paulo, iríamos nos encontrar.
0: Estreitar a agenda é se ver, né? É isso, né?
3: É quase isso, tá, praticamente. Tá. Um eufemismo.
0: Não, beleza. Tamo entendendo. Você fala muito bem, inclusive, hein? Ô, Matheus, você tem voz boa, você é inteligente, gostei de você. O que você tá fazendo aqui ouvindo Conta Comigo? Que eu fiquei agora na dúvida.
3: Eu tô amarradão nas histórias. Eu acho que bom. Todo mundo tem uma boa história pra contar, e aí todo eu resolvi compartilhar a minha.
0: Não, então me conta. Aí vocês marcaram um encontro. Você e a modelona.
3: Esse encontro seria em São Paulo. Porém, faltando uma semana para esse encontro acontecer, ela falou que precisou mudar a agenda por conta de problemas de saúde, problemas relacionados à saúde. Eu falei que não tinha menor problema, obviamente. Boa. Saúde em primeiro lugar.
0: Claro, educado.
3: E a gente remarcaria, e eu me colocaria à disposição, inclusive, para visitá-la em Curitiba numa próxima oportunidade, o que ela aceitou de imediato, e achou maravilhoso.
0: Tá.
3: É, tempinho se passou, eu finalmente marquei com ela. É, comprei minha passagem, ajeitamos mais ou menos onde seria o hotel que ficaria próximo do bairro onde ela morava. Tá. Falei que chegaria na sexta-feira à noite, e a semana inteira foi essa expectativa boa, bacana e tudo mais. É, e chegou a tão esperada semana.
0: A sexta-feira, Você ia pegar um avião, sair de São Paulo pra Curitiba pra ver a modelo. E aí?
3: Exatamente. Peguei o avião. É, o avião não tinha como fazer a conversa e tudo mais, claro, por conta de estar desligado. Sem
0: modo
3: sinal.
0: Avião, sim, claro. Uhum.
3: Quando cheguei na capital paranaense, que me hospedei no hotel, mandei mensagem pra ela não respondeu, e aí eu falei, deve estar ocupada, é sexta-feira, os compromissos dela, porque a gente se veria só no sábado. É, chegou tarde da noite, eu mandei mais uma mensagem antes de dormir, e a mensagem não chegou novamente. Eu, ingênuo que era, falei, vou esperar o dia seguinte, que é o dia que a gente iria se encontrar, logo pela manhã, mandei mensagem pra ela. Amanheceu, fui tomar meu café, e tentei contato com ela mais uma vez, não só escrevendo, mas ligando também. E não consegui contato novamente. Celular fora de área, as mensagens nunca chegavam. Eu falei, eu tô em Curitiba, deve ter dado algum problema com o sinal, alguma falha na comunicação, algum desencontro, vou fazer o meu turismo por aí.
0: Boa, sim, claro.
3: Pegar aquele ônibus de dois andares que tem bastante em Curitiba, para você circular pela cidade e tudo mais. Fiz isso ao longo do dia, nada de sinal, nada da minha mensagem chegar até ela. Quando, no meio da tarde, uma outra pessoa entrou em contato comigo, dizendo ser madrasta dessa moça que se chamava Isabela. Eu não lembro diretamente o sobrenome dela, era um sobrenome italiano, mas era Isabela, e essa moça se passava pela madrasta dela, falando que ela estava internada por conta de problemas de saúde e que ela só ficou sabendo de última hora ao pegar o celular dela e ver a mensagem que a gente estava trocando. Eu fiquei atônito, falei, eu quero visitá-la no hospital, o que ela tem, a pessoa não quis me dizer, mas se comprometeu a se encontrar comigo num shopping de Curitiba, para ela explicar pessoalmente toda a situação que tinha ocorrido.
0: Beleza.
3: E eu, na boa fé, na boa vontade, fui até o encontro dessa pessoa que se dizia madrasta da Isabela.
0: Tá.
3: Cheguei lá, tomei um café, achei um tanto quanto estranho, Lucas, e longe de ser preconceituoso, mas a menina era uma modelo internacional,
0: sim,
3: e tudo mais,
0: claro.
3: O pai tinha posses em Curitiba, a madrasta dela chegou no Uno branco, caindo aos pedaços. Aí já me levantou um alerta.
0: Claro, claro. Mas você fala assim, algumas coisas não estão ali, né, combinando. Mas e qual foi o que aconteceu? Qual a conclusão que eu quero entender? Era de verdade? A mulher estava no hospital mesmo?
3: Ela me deu o endereço do hospital que a menina estava, falou que no sábado não receberiam visitas, mas no domingo eu poderia visitá-la, tentar visitá-la. Já que eu ainda estaria na cidade, eu conversei com a moça, a madrasta, tomei um café, ela foi embora, eu fui embora. No domingo, antes de eu ir para minha ponte aérea, eu falei, vou passar nesse hospital que ela falou. E vou visitar a tal da Isabela, vou conhecê-la mesmo que seja na cama de um hospital. Olha que história bonita eu teria para contar.
0: Claro. E aí?
3: No final das contas, cheguei ao hospital, dei o nome dela na entrada, falou, senhor, o nome dela não consta aqui.
0: Meu Deus.
3: Em pessoas internadas. Pedi para fazer uma busca, uma varredura pelo nome e sobrenome na época, se já passou alguma internação lá em uma outra época da vida, em algum momento, ou se eu havia trocado de hospital. Buscaram lá, falaram que esse nome não existe e nunca esteve internado no hospital. Resultado, final das contas, eu talvez... das duas, uma, escapei de uma roubada.
0: Com certeza. Você.
3: A pessoa
0: era fake. Não. Ela não existe, Matheus. Era tudo fake. Coitado de você, Matheus. Mas me conta uma coisa: conhecer Curitiba foi divertido, pelo menos?
3: Pelo menos isso. Cidade maravilhosa, transporte funciona, as pessoas são educadas. Boa. Apesar de falar que curitibano não fala com ninguém. Voltei
0: pra
3: São Paulo na quarta-feira da semana seguinte, ela me ligou.
0: Peraí. Então foi o seguinte, me conta essa história depois, porque agora a gente vai ter a nossa história de milhões do João Suplicy. Sabe o que é o João Suplicy?
3: Conheço.
0: Então fica aqui
3: com... Eduardo Suplicy.
0: Exatamente, então fica aqui comigo que a gente vai ouvir agora a história de milhões do João Suplicy. Ouve aqui comigo, Matheus.
2: Aqui é o João Suplicy, vão pedindo pra eu contar uma história
4: engraçada isso? Tipo, alguma coisa que deu errado. Sabe, outro dia eu vi uma pessoa falando assim, o que é bom de viver é ruim de contar, o que é ruim de viver é bom de contar. Normalmente é que as, né, depois que você passa pelo apuro, fica bom, né? Cara, tem várias histórias de shows, assim, né? De coisas que... De shows tensos, assim. Mas tem uma que foi tenso e depois ficou tudo bem, né? Graças a Deus. Porque eu lembro que eu tava... Era um show do Brothers ao Brasil, né? Que eu tenho junto com o Supla, um dueto que a gente tem, né? A banda Brothers ao Brasil. A gente foi tocar no Rock in Rio Lisboa. E o Brothers é só os dois, né? O Supla na bateria, ou no violão. Os dois cantando, pá.
0: Clássico, muito
4: bom. E aí, quando chegou a hora do nosso show, que era um show, ali é um festival, um show atrás do outro, né? Antes da gente entrar pra tocar, a galera, o público tava chamando o nome da banda que... Ou da outra banda que viria depois, que era uma banda portuguesa. Os caras queriam ver outra banda. Então a gente... Cara, vamos entrar no palco e os caras tão querendo a outra banda. Nossa. É tipo você entrar no campo pra jogar e já tá 2-0 pro outro time. Cara, então foi muito tenso o começo. Mas, porra, a gente ganhou eles, assim, lá pela terceira música, já, o público já tava com a gente, assim, os caras só dois caras no palco e fazendo esse som, aí a gente ganhou a galera e foi tudo bem, foi muito legal. Mas esse é uma da... É uma coisa que marcou, até porque era um mar de gente, né? Então, se a gente não conquistasse a galera ali, podia complicar. Mas é isso aí, valeu, um abraço.
0: Valeu, João Suplicy, muito obrigado. É isso aí, pessoal. Tchau, tchau, valeu. Esse foi o Conta Comigo.
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1: 11 horas, 7 minutos pelo horário de Brasília. Uma ótima noite para você que sintoniza a TMC. Este é o Resumo TMC no dia 30 de setembro, último dia do mês. Graças a Deus, setembro já está acabando. Outubro batendo na porta. Vamos até a meia-noite com muita informação, muita leveza, que é o que o programa pede, né? Vem com a gente porque o Resumo TMC está começando. E Transamérica agora é TMC.
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1: Vamos às principais manchetes do programa de hoje. O Tribunal Superior Eleitoral formou maioria para manter a retirada de publicações que associam Flávio Bolsonaro a uma suposta tentativa de retirar Nossa Senhora Aparecida do posto de padroeira do Brasil. O julgamento ocorre no plenário virtual e tem 3 votos pela manutenção das restrições. O ministro André Mendonça, relator, liberou uma publicação do humorista Antônio Tebet, mas manteve a proibição de conteúdos que façam essa associação com Flávio. O ministro Flávio Dino, do Supremo Tribunal Federal, determinou que a Polícia Federal investigue ataques e vandalismos contra imagens religiosas registrados em 8 cidades brasileiras. Os casos ocorrem em 7 estados, incluindo a destruição de imagens de santos e de Nossa Senhora Aparecida. A Procuradoria-Geral da República também deverá avaliar se há necessidade de abrir uma investigação formal. O ministro Gilmar Mendes criticou o uso político de investigações e os vazamentos seletivos durante uma sessão no Supremo Tribunal Federal. Ao elogiar o presidente do Supremo, Edson Fachin, Gilmar afirmou que os dois evitaram esse tipo de prática durante a Operação Lava Jato e destacou a condução sóbria do tribunal em meio ao atual cenário de tensão institucional. Luciano Huck negou ter sido sócio do banqueiro Daniel Vorcaro, dono do Banco Master, em uma aeronave ou em qualquer outro negócio. Em nota, o apresentador afirmou sua relação com Vorcaro, que se limitou ao patrocínio do Will Bank e que os contratos foram encerrados antes da intervenção do Banco Central. E áudios divulgados pela revista Piauí mostram Fabiano Zetel, cunhado de Daniel Vorcaro, afirmando que o ex-banqueiro mantinha 20 bilhões de reais no exterior e que ele próprio escondeu dinheiro fora do país antes da liquidação do Banco Master. Em outra gravação, Zetel afirmou que Alexandre de Moraes era melhor amigo de Vorcaro e disse que os dois jantavam e saíam juntos. O áudio não apresenta detalhes sobre o que Zetel quis dizer ao afirmar que estava contando com o ministro. Já a defesa de Daniel Vorcaro negou que o ex-dono do Banco Master tenha ligação com os grupos Os Meninos e A Turma, investigados por falsificação de documentos e intimidação. Em depoimento à Polícia Federal, Vorcaro negou participação em atos de violência ou ameaças. Segundo os advogados, ele mantinha apenas um contrato legal de segurança digital com um dos investigados. Já o ex-presidente do Banco Central, Roberto Campos Neto, convidou Daniel Vorcaro, dono do Banco Master, para uma reunião em sua residência em dezembro de 2023. O encontro acabou sendo realizado na sede do Banco Central na Paulista, em São Paulo. A troca de mensagens entre os dois foi revelada por Lauro Jardim, do Globo. As conversas também mostram que Campos Neto mencionou o período de silêncio do Copom, quando dirigentes do BC evitam contato com agentes do mercado financeiro. No noticiário internacional, Israel vai ampliar as verificações de segurança de pilotos que voam para o país após um copiloto da Fly Dubai atacar o comandante e tentar assumir o controle da aeronave durante um voo. O avião levava 172 passageiros e pousou com segurança na Arábia Saudita. O copiloto foi preso e as autoridades ainda investigam a motivação do ataque. Jornalistas estrangeiros e profissionais do Canadá e do México que solicitarem determinados vistos para os Estados Unidos terão de manter os perfis nas redes sociais públicos ou abertos. A medida vale para os vistos I, TN e TD. Segundo o governo americano, a mudança permite analisar a presença online dos candidatos durante o processo de concessão. A regra também vale para jornalistas brasileiros que solicitarem o visto I para trabalhar nos Estados Unidos. Vamos à previsão do tempo para todo o país nesta quinta-feira.
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1: E a gente começa por Curitiba, viu? O sol aparece entre nuvens, chove rápido durante o dia e a noite, com máximas de 21 e mínimas de 14 graus. Em São Paulo, o sol aparece entre nuvens, pode chover a qualquer momento, com máximas de 26 e mínimas de 22 graus. No Rio de Janeiro, o sol divide espaço com as nuvens, pancadas de chuva à tarde e à noite, máximas de 30 e mínimas de 22 graus. Em Belo Horizonte, o sol aparece entre nuvens, à noite ocorre pancadas de chuva, máximas de 29 e mínimas de 23 graus. Em Brasília, o sol divide espaço com as nuvens, pancadas de chuva à tarde e à noite, com máximas de 28 e mínimas de 24 graus. Para fechar em Recife, o sol aparece entre nuvens, chove na madrugada, com máximas de 31 e mínimas de 23 graus. 11 horas mais 13 minutos.
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4: 11 horas mais 16 minutos pelo horário de Brasília. O Resumo TMC de volta para você ficar muito bem informado e muito bem informada nessas últimas horas do dia. Um candidato a deputado estadual de Santa Catarina apareceu no sistema divulga Candi Contas do Tribunal Superior Eleitoral com uma doação de mais de 10 trilhões de reais para a campanha por meio de recursos privados. A inconsistência foi notada pela repórter Isabela Miranda, da TMC, que conta mais detalhes dessa história em uma reportagem exclusiva.
5: O erro colocou o candidato Dr. Elcio Kinen, do MDB, com o maior valor de arrecadação em todo o país e com 99,89% do percentual total de receitas para as campanhas brasileiras. Isso considerando valores públicos e também privados. Para o estado catarinense, o TSE determinou que o limite máximo de gastos na campanha à Assembleia Legislativa Catarinense é de R$1 milhão durante 2026. Procurada pela reportagem, a assessoria jurídica e contábil do candidato foi pega de surpresa. Por meio de notas, os advogados afirmaram que, abre aspas, onde constava o valor de 10 trilhões 5 milhões 726 mil e 800 reais e 90 centavos, deve constar, na realidade, R$1.000, correspondente à doação legitimamente realizada por um apoiador. Fecha aspas. A campanha também informou que já corrigiu o valor e informou ao TRE de Santa Catarina, mas que a atualização só deve ficar disponível nesta quinta-feira para consulta pública por conta do funcionamento do sistema Divulga Candi Contas. Ainda em nota, a equipe pediu desculpas pelo equívoco, garantindo, abre aspas, compromisso com a transparência, a correção e também a consistência das informações relacionadas às eleições de 2026. Fecha aspas. Também procurado pela TMC, o Tribunal Regional Eleitoral de Santa Catarina informou que não identificou problemas nos sistemas Conta Mais e também Divulga Candi Contas e que essa inconsistência realmente parece ter acontecido no momento do lançamento do valor realizado pelo candidato. Ainda conforme o tribunal, as prestações de contas finais devem ser prestadas até o dia 3 de novembro, 30 dias após a eleição. Ao desconsiderar o trilhão, o maior doador para campanhas até o final do mês de setembro é o empresário Rubens Ometo Silveira Melo, que doou R$5.900.000 para diferentes partidos no Brasil e também candidaturas.
4: E olha, Daniel Forcaro afirmou à Polícia Federal que mensagens em que falava sobre desafetos eram apenas desabafos e negou ter ordenado atos de violência. O ex-banqueiro também sustentou que não havia vítimas relacionadas aos fatos investigados. Os detalhes chegam com o Murilo Hernandes.
6: O depoimento de Daniel Forcaro ocorreu nesta quarta-feira dentro da investigação da Polícia Federal sobre a atuação da chamada A Turma. Questionado sobre mensagens em que fazia ameaças ou falava em agir contra desafetos, Forcaro disse que eram desabafos e negou ter dado ordens para ações de violência, intimidação ou perseguição. O ex-banqueiro também afirmou que não existem vítimas relacionadas aos supostos atos investigados pela Polícia Federal. Segundo a defesa, depois de 8 meses de investigação, nenhuma vítima dos fatos descritos na abertura do inquérito foi identificada.

0: justificada. Os advogados também sustentam que as expressões "a turma" e "os meninos" não representam grupos organizados ou estruturas criminosas. Borcaro confirmou que conhecia Luiz Felipe Mourão, conhecido como Sicário, e afirmou que mantinha com ele um contrato formal de serviços de inteligência e segurança digital. O ex-banqueiro negou ter solicitado acesso indevido a sistemas ou determinado qualquer ação ilegal. A Polícia Federal investiga suspeitas de intimidação, ameaças, acesso indevido a sistemas e ataques contra adversários. Depois do depoimento, a defesa voltou a pedir a liberdade de Borcaro e argumentou que ele está preso preventivamente há meses sem ter sido denunciado.
1: E olha, Rodrigo Pacheco tomou posse nesta quarta-feira como novo ministro do Tribunal de Contas da União. O ex-presidente do Senado assume a vaga deixada por Bruno Dantas e passa a integrar o plenário responsável pela fiscalização das contas públicas federais. O repórter Bruno Tibério, quem tem todos os detalhes.
2: A cerimônia de posse foi realizada na sede do Tribunal de Contas da União, aqui em Brasília, com a presença de autoridades dos três poderes. No primeiro discurso como ministro do TCU, Rodrigo Pacheco afirmou que pretende atuar em defesa do diálogo institucional e destacou o papel do tribunal no controle das contas públicas e na melhoria dos serviços prestados à população. Pacheco assume a cadeira que era ocupada antes por Bruno Dantas, que deixou o tribunal no fim de agosto. A indicação passou pelo Congresso no início deste mês. No Senado foram 63 votos favoráveis e 4 contrários. Na Câmara, Pacheco recebeu 404 votos a favor e 61 contra e uma abstenção. Advogado, Pacheco tem 49 anos e construiu a carreira política em Minas Gerais. Foi deputado federal e presidiu a Comissão de Constituição e Justiça da Câmara antes de chegar ao Senado em 2019. 2 anos depois, foi eleito presidente do Senado e do Congresso Nacional. Pacheco foi reconduzido ao cargo em 2023 e permaneceu no comando da Casa até fevereiro de 2025. Com a posse no TCU, ele deixa o mandato de senador. A cadeira de Minas Gerais passa para o primeiro suplente, Renzo Braz, do Progressistas, que poderá permanecer no cargo até o fim da atual legislatura, em fevereiro de 2027. No Tribunal de Contas da União, Pacheco passa a participar da fiscalização da aplicação dos recursos federais e do julgamento das contas de administradores públicos. Como ministro, poderá permanecer no tribunal até atingir a idade de aposentadoria compulsória aos 75 anos.
1: E olha, a pesquisa Indexa divulgou o cenário eleitoral da disputa presidencial há 4 dias da eleição. O presidente Lula do PT lidera as intenções de voto com 39%. O candidato do PL, Flávio Bolsonaro, está em segundo lugar com 34%. Para discutir este cenário, Arilton Freires, que é o CEO da Indexa, participou do TMC 360 e falou sobre esse levantamento. E a gente confere agora.
3: Poucos momentos da história, se é que teve outro, nós encontramos uma situação de tanta calcificação do voto como a gente está vendo agora em 2026. É impressionante que você, se você olhar a pesquisa do começo ao fim, praticamente todos os dados são parecidos. Né? Você tem uma intenção de voto muito próxima, principalmente no segundo turno, você tem a questão do voto definido muito próximo, a rejeição de ambos, o que mostra que há pouco espaço para mobilidade de um voto que pode definir a eleição. Mas apesar dele ser muito pequeno, ele é o que vai definir o resultado nas urnas. Então, a gente também precisa olhar para essa parcela pequena do eleitor, onde que ele pode se mover, porque é ele que vai nos dar talvez o caminho para onde a eleição vai chegar no domingo.
4: Por falar em caminho, Arilton, com base nas análises que vocês estão fazendo, e vira e mexe essa especulação volta ao noticiário, a questão de a eleição ser resolvida no primeiro turno. Pelo que a gente vê aqui, essa possibilidade é muito pequena na sua interpretação. Existe, é meramente numérica, ou a gente pode de fato considerar, ainda que pequena, essa possibilidade?
3: Felipe, se eu tivesse há 3 meses atrás, né, não sei se nós chegamos a conversar sobre isso aqui, não me lembro exatamente, em outras entrevistas, eu diria que isso era praticamente impossível. Hoje essa possibilidade existe, por uma razão muito simples. A terceira via, ela vem perdendo tração, vem se tornando muito pequena, e esse eleitor, ele pode, a partir de quarta, hoje é quarta-feira, né, a partir de quinta, sexta, daqui até domingo, ele pode começar a até baseado nas próprias pesquisas, fazer uma opção do voto útil. E essa opção do voto útil, ela se dá muito na reta final. Agora, é difícil, mesmo dizendo que pode sim, apesar de continuar achando que é pequena essa possibilidade, pro acirramento da disputa entre os dois candidatos é muito grande, ainda assim, não dá para testar que seria uma vitória de Lula ou de Flávio Bolsonaro. Por quê? Porque apesar do Flávio Bolsonaro no primeiro turno estar numericamente atrás e ele ter que conseguir buscar mais voto dessa chamada terceira via, que sim, essa terceira via no Brasil, ela tá, que existe em 2026, é uma terceira via de maior rejeição ao PT, então, portanto, teria algum nível de simpatia maior com o Flávio, ele precisa de mais pontos do que o Lula para fechar no primeiro turno. Então ele teria que buscar mais desse voto. E tem um segundo problema que não vai 100% para ele. Uma parte, sim, pode migrar para o Lula, principalmente no segundo turno. Então é uma conta difícil, mas existe a possibilidade de fechar no primeiro turno para ambos os lados, vencendo o Lula ou até mesmo vencendo o Flávio.
1: E olha, a diferença entre Eduardo Paz, do PSD, e Douglas Ruas, do PL, diminuiu de 10 para 6 pontos na última pesquisa de intenção de votos divulgada. O levantamento mostra uma redução na distância entre os dois candidatos em relação à pesquisa anterior. A Rebeca Renzi tem mais detalhes sobre os números e o cenário da disputa.
5: A nova edição da pesquisa Real Time Big Data mostra Eduardo Paz, do PSD, e Douglas Ruas, do PL, separados por 6 pontos percentuais na corrida pelo Palácio Guanabara. O levantamento, divulgado nesta quarta-feira, entrevistou 2 mil eleitores e tem margem de erro de 2 pontos percentuais para mais ou para menos, com nível de confiança de 95%. No cenário estimulado, quando os nomes dos candidatos são apresentados aos entrevistados, o ex-prefeito do Rio aparece com 37% das intenções de voto, enquanto o presidente da Assembleia Legislativa surge com 31%. Na pesquisa divulgada no último dia 14, a diferença entre os dois era de 10 pontos percentuais. Na sequência, aparecem Antônio Garotinho, do Republicanos, com 7%, e William Seri, do PSOL, com 3%. O número de pessoas que pretendem votar em branco ou nulo chegou a 8%, enquanto 8% dos entrevistados não souberam ou não quiseram responder. No recorte espontâneo, em que os entrevistados falam nomes de sua preferência, Eduardo Paes também aparece na frente, com 27%, seguido por Douglas Ruas, que registra 22%. Já em uma eventual disputa entre o ex-prefeito do Rio e o presidente da Alerj no segundo turno, Paz aparece com 41%, enquanto Ruas registra 36%. A pesquisa foi realizada entre os dias 25 e 29 de setembro de 2026. O estudo foi registrado sob o número RJ08712-2026.
1: E olha, o ministro Flávio Dino, do Supremo Tribunal Federal, quer ampliar as investigações sobre o pagamento irregular de precatórios. Dino pediu ao presidente do STF, Edson Fachin, a identificação de títulos que já foram pagos e defende que seja rastreado toda a cadeia de negociações desses créditos. De Brasília, o repórter Rodrigo Vicente traz todos os detalhes.
6: Pois é, Flávio Dino afirma o seguinte, que não basta cancelar os precatórios que estão hoje sob suspeita, né? A gente destaca o seguinte, o precatório, ela é uma dívida do poder público depois que ele perdeu uma ação na justiça e não cabe mais recurso. Para o ministro, nesse caso, é preciso descobrir quanto dinheiro já saiu dos cofres públicos de forma irregular, quem recebeu esses recursos, quais fundos participaram das operações e por quê, por quem aí também os créditos foram comprados e vendidos. Ele fala em indícios da atuação ao longo dos anos de uma organização criminosa nesse mercado. O pedido, a gente lembra, ocorre em meio às investigações do caso do Banco Master. A apuração encontrou indícios aí de irregularidades envolvendo precatórios do setor sucroalcooleiro, adquiridos pelo Banco Master. Em março, o ministro Flávio Dino já havia votado em uma ação da AGU que questionava cerca de 5 bilhões de reais em precatórios emitidos pelo Tribunal Regional Federal da primeira região. O caso ganhou outra dimensão já depois que a Polícia Federal encontrou no celular de Daniel Vorkar um contrato de 427 milhões de reais entre o Master e o escritório, da qual é sócia Camila Ramos, mulher do desembargador Newton Ramos, também lá do TRF1. O pagamento estava aí condicionado ao sucesso em causas envolvendo esses precatórios. O escritório afirma que o contrato era regular, a Corregedoria Nacional determinou o cancelamento de 4 bilhões e 700 milhões de reais em precatórios de usinas que negociaram títulos com o Banco Master e realizou também diligências no gabinete do desembargador. Bem, ele afirma que colabora aí com as apurações. Em paralelo, o ministro Edson Fachin anunciou medidas para aumentar a transparência e a rastreabilidade desse mercado com uma política nacional para o tratamento dos precatórios e a criação, de acordo com ele, de ferramentas para acompanhar cada título.
1: 11 horas mais 30 minutos.
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1: 11 horas 36 minutos pelo horário de Brasília. Uma ótima noite para você que sintoniza a TMC. Resumo TMC de volta para você ficar muito bem informado e muito bem informada. Tem um quadro agora começando, tem música chegando, que o rapper Lil Nas X anunciou o lançamento de um novo single, uma nova música. Roads Greatest chega às plataformas nesta quinta-feira, 1º de outubro, e marca o retorno do artista após um período afastado da música. Lil Nas X anunciou o single em duas publicações no Instagram. Em uma delas, compartilhou um áudio da mãe e escreveu sobre uma frase que ela costuma dizer, abre aspas, caminhe pela fé, não pela visão, fecha aspas. O rapper também divulgou uma imagem que deve ser a capa da música. Na foto, ele aparece em uma posição de balé dentro de uma casa, diante de um crucifixo, que tá nas imagens, para quem tá no YouTube, @TMCNewsBR. Na foto, ele aparece na Lil Nas X não lança um álbum desde Monteiro de 2021. O artista chegou a anunciar um novo projeto, mas o trabalho foi adiado. Em 2025, ele lançou o EP Days Before Dream Boy. O retorno acontece depois de um período de afastamento que inclui um episódio em Los Angeles em agosto de 2025. Segundo relatos divulgados na época, Lil Nas X foi abordado pela polícia e levado a um hospital antes de ser detido. Posteriormente, o rapper passou um período em uma clínica de reabilitação. Lil Nas X alcançou projeção internacional com Old Town Road, que permaneceu por 19 semanas no topo da Billboard 100, da Billboard Hot 100. Ao todo, o rapper passou 21 semanas na liderança nas paradas de sucesso com 3 músicas diferentes. E a gente continua o nosso quadro Tem Música Chegando, porque o documentário Kate's Wild's Hearts chega ao Disney Plus no dia 16 de outubro. A informação foi divulgada pela própria plataforma. O filme teve uma exibição limitada nos cinemas em agosto e acompanha a trajetória do grupo desde Dream Academy até o sucesso das paradas musicais. O documentário reúne imagens inéditas de bastidores, vídeos enviados pelos fãs e entrevistas com integrantes da banda. A produção também mostra momentos da nova fase do grupo após o lançamento do EP Wild, que estreou em primeiro lugar na Billboard 200. Wild Hearts é o segundo documentário sobre o grupo. O primeiro, Popstar Academy, foi lançado pela Netflix em 2024 e mostrou o processo de formação do grupo por meio da Dream Academy. O novo filme é dirigido por Nadia Helgren e produzido pela Interscope Filmes e pela Broadwalk Pictures, em parceria com a Hibi e a Griffin Records. E ainda no nosso quadro Tem Música Chegando, segundo reportagens da revista People, baseada em uma apuração da NBC News, o rapper Sam Diddy Combs estaria mantendo uma rotina de privilégios enquanto cumpre pena em uma prisão federal nos Estados Unidos. De acordo com 4 ex-detentos ouvidos pela NBC News, Diddy teria acesso a celular, bebidas alcoólicas, refeições especiais, massagens e outros serviços dentro da penitenciária. As fontes afirmam que o rapper gastaria milhares de dólares por mês com uma rotina mais confortável. Outros presos seriam responsáveis por cozinhar, limpar, lavar a roupa e até fazer massagens em Diddy. As refeições incluíam pratos como frango ao curry, pizza e empanadas, preparados pelos próprios detentos com equipamentos improvisados, viu? Ainda segundo as fontes, o rapper teria acesso a bebidas alcoólicas aos fins de semana. A reportagem também afirma que o músico teria acesso a um celular contrabandeado, usado para acessar o Instagram, além de um tablet modificado para assistir a filmes e documentários. Diddy cumpre pena na instituição Correcional Federal de Fort Dix, em Nova Jersey. Em 2025, ele foi condenado a 50 meses de prisão por 2 acusações de transporte de pessoas para fins de prostituição. Ele foi absolvido das acusações de tráfico sexual e conspiração para extorsão. A previsão de soltura do rapper foi antecipada novamente nesta terça-feira. A data passou de 5 de fevereiro para 28 de janeiro. Ao todo, Diddy já obteve 5 meses de redução de pena. A previsão inicial de liberdade era julho de 2028. Continuando no nosso quadro, Tem Música Chegando. Segundo informações do site Loudwire, o próximo álbum do Slipknot deve apresentar uma mudança na abordagem da banda. O guitarrista Jim Root afirmou que o grupo não pretende repetir fórmulas dos primeiros discos e disse que algumas das escolhas podem ferir alguns sentimentos. Em uma publicação nas redes sociais, Root mostrou equipamentos de estúdio e afirmou que a banda está prestes a iniciar um período intenso de trabalho. Nos comentários, explicou que uma das prioridades é evitar repetir caminhos já explorados pelo grupo. O guitarrista também disse que os fãs não devem esperar uma nova versão dos dois primeiros álbuns do Slipknot, em 1999 e Iowan, de 2001. Segundo Root, a banda já passou por isso, viu? Apesar disso, o músico afirmou que o processo atual tem uma atmosfera semelhante à das primeiras gravações, principalmente pela presença do produtor Ross Robinson, que foi responsável pelos dois primeiros álbuns. Root também disse que o grupo busca uma gravação mais orgânica, com os integrantes tocando juntos dentro do estúdio. O disco vai ser o primeiro com o baterista brasileiro Eloy Casagrande. Além do novo álbum, Slipknot está confirmado no The Town 2027 aqui em São Paulo. Marilyn Manson também está entre as atrações do mesmo dia.
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1: E olha, a gente mudou um pouco de assunto porque a inadimplência das famílias brasileiras atingiu novo recorde histórico em agosto, segundo dados divulgados pelo Banco Central. Índices para pessoas físicas subiu de 6% no mês passado, puxado pela taxa média geral do sistema financeiro para 5%, maior patamar registrado desde o início da série histórica em 2011. Endividamento das famílias também voltou ao nível máximo, alcançando 49,9% da renda atual. O cenário de aperto do orçamento dos consumidores coincide com a alta nos juros de modalidades emergenciais. Taxas médias do crédito, rotativo do cartão, subiu para 444,9% ao ano, enquanto o juro médio geral do crédito livre para pessoas físicas avançou para 61,7%. Já com a inadimplência alta e taxas elevadas, concessões de novos empréstimos para famílias recuou 2,1% no mês. Professora Juliana Rinhans, que é economista do INSPER, em entrevista ao TMC 360, ela detalhou os números e a gente confere agora.
2: A gente olha, né, inadimplência e desemprego, ainda que pareçam coisas que estão ali dentro da mesma esfera, são variáveis que podem sim ter realidades diferentes como essas que a gente está vendo hoje. Primeiro, porque o desemprego, o que ele está mostrando, na verdade, é o tamanho da ocupação dessa população. Só que a inadimplência, ela é muito mais um reflexo da renda e do comprometimento da renda do que, de fato, da ocupação. É óbvio que uma sociedade, né, que tenha um desemprego muito alto é uma sociedade que vai ter menos renda. Então, a gente espera, sim, que nessa sociedade o endividamento aumente. Então, as pessoas, para conseguir, né, bancar ali o básico, o dia a dia, talvez elas precisem realmente se endividar, elas utilizem, né, cada vez mais o crédito como uma expansão de renda, e aí é óbvio que o endividamento numa sociedade de desemprego alto deve ser elevado, a inadimplência também. Só que no caso da população brasileira, que é uma população de baixa renda, que tem sofrido bastante com o aumento do nível de preços, especialmente, né, para as faixas de renda mais baixa, porque a gente tem visto um aumento expressivo em grupos como alimentação, habitação, saúde, gastos residenciais, né? Que são os gastos principais, assim como o grupo de transportes, né? São os principais gastos da população de renda mais baixa. Essa renda da população mais baixa tem crescido, então, apesar dela estar, sim, empregada, e os índices de ocupação como esse que o IBGE soltou ontem para a gente mostram isso, apesar dela estar ocupada, ela ter renda, essa renda hoje cresce menos do que o custo de vida. Então, isso já impõe, né, muitas vezes, uma necessidade adicional desse endividamento. Quando a gente soma isso, o fato de que as pessoas estão nessa esteira, né, nessa história, já há um certo tempo, isso deve impor o fato de que elas devem já ter se endividado. Então, acredito que já deve estar se escrevendo há um certo tempo, então elas já têm um estoque de dívida, e a taxa de juros alta contribui para que essa dívida fique cada vez mais alta. Então isso aumenta também, favorece essa probabilidade de inadimplência. Então o endividamento cresce, né, ao passo em que a gente tem renda baixa, custo de vida que sobe, taxa de juros alta, e um cenário de incerteza. Naturalmente, quando a gente tem aí ainda que a gente tenha essa empregabilidade alta, é muito comum que em qualquer tipo de imprevisibilidade essas pessoas tenham que se endividar cada vez mais, e aí a probabilidade de inadimplência aumenta, e é isso que a gente tem visto hoje. Então, não é tão, infelizmente, para a sociedade brasileira, isso hoje não é tão incompatível.
3: Professora, então, matematicamente, se eu entendi bem, traduzindo aqui para uma conversa de balcão, de padaria, independentemente do comportamento, comportamento é outra coisa e também é muito importante a gente analisar o comportamento de quem está endividado, mas a velocidade do crescimento da renda, então, não permite que a carteira fique cheia, porque você tem que se preocupar em pagar aquilo que está atrasado. E isso bate também num eventual consumo, né? Ou seja, numa eventual falta de consumo, né? Porque não há dinheiro.
2: É isso mesmo, Felipe. No final das contas, a nossa renda está subindo de escada, bem devagar, e os preços estão subindo no elevador, né? A gente tem realmente a renda subindo, ontem já soltou, né, junto aí dos dados da PNAD, renda está subindo em 12 meses mais ou menos alguma coisa perto de 3% a 4%. A gente tem que lembrar que isso é uma média. Então, pessoas de salários mais altos e pessoas de salários mais baixos têm reajustes diferentes, né? Isso leva muito em consideração produtividade, qualificação. Então, a gente sabe que pessoas de qualificação mais baixas, que geralmente são as pessoas que estão mais endividadas, elas têm reajustes de salários menores. Então, é aquele salário que sobe muito devagar. Só que os preços têm subido bastante. Se a gente for olhar o aumento do custo dos alimentos e o IPCA 15 aí, que saiu também nessa semana, mostra bem isso pra gente, estão subindo muito, né? Então, a gente está falando de preços que sobem numa velocidade realmente muito alta. Então, no final das contas, a comida que está indo para cima da mesa está cada vez menor, né? A sacolinha está ficando cada vez menor para a mesma renda. Então, isso realmente tem impactado bastante o poder de compra dessas famílias. E tem uma hora que, no final das contas, o salário já não dá mais para bancar o dia a dia, né? E esse é o cenário mais perigoso, porque aí essas famílias começam a utilizar o crédito não mais como o endividamento, né? Não mais como uma forma de planejamento daquele consumo de bens duráveis, né? Então, é a geladeira que eu quero comprar, então eu parcelo, né? Eu utilizo o cartão de crédito, eu faço o crediário para comprar a geladeira, o fogão, ou para algum tipo de consumo maior de longo prazo. As pessoas, infelizmente, hoje estão parcelando o supermercado, né? Isso significa...
1: E olha, a região da antiga Cracolândia, no centro de São Paulo, registrou queda de 22% nos roubos em agosto, na comparação do mesmo mês de 2025. Segundo dados da Secretaria de Segurança Pública, foram registradas 198 ocorrências nas áreas do 3º e 77º Distritos Policiais, que abrangem Campos Elísio e Santa Cecília. É o menor número para o mês desde o início da série histórica e pela primeira vez ficou abaixo de 200 casos. Os registros de roubos na região vêm caindo desde 2022. Naquele ano, foram 606 ocorrências em agosto. O número passou para 501 em 2023, 350 em 2024, 254 em 2025 e chegou a 198 neste ano. Na comparação com 2022, a redução é de 68%. Os furtos de veículos também caíram. Foram 139 casos em agosto deste ano contra 197 no mesmo mês de 2025, uma redução de 29,4%. Segundo o secretário executivo da Segurança Pública, Coronel Rengel Ricardo Pereira, a queda faz parte de uma estratégia que reúne policiamento, ações de inteligência e que investigação contra o tráfico de drogas, além de atendimento social, saúde e requalificação urbana. 11 horas e 50 minutos pelo horário de Brasília, o metrô de São Paulo planeja uma nova linha para ampliar a ligação da capital com o Grande ABC. A linha 20 Rosa deve conectar a São Paulo, a Santo André e São Bernardo do Campo, criando uma nova alternativa de transporte para quem circula entre as regiões. Para falar mais sobre o projeto e o desafio para o avanço das obras, a TMC conversou com Rafael Calabria, especialista em mobilidade urbana.
4: É sempre importante na expansão do sistema metroviário e essa expansão conectando linhas, conectando cidades da região metropolitana, ela se torna ainda mais importante, né? Vai ser uma linha bastante longa, né, do ABC até a região da Lapa, vai conectar muitas das linhas, né, a linha amarela, a linha azul, as linhas leste-oeste também, lá na região da Barra Funda. E, então, vão fazer conexões importantes, tornar a rede de metrô mais ampla e mais conectada, o que dá opções de circulação para as pessoas. Então, é um projeto bastante importante.
5: Rafael, hoje, quais seriam os principais desafios para tirar o projeto aí do papel da linha 20 Rosa?
4: Um desafio bem grande sempre é recurso, né? Uma obra de metrô é uma obra bastante cara e a gente não tem organizado ainda, nem no Estado, nem no país, uma forma de receita, né? Uma fonte de receita clara, organizado um fundo estadual que seja para isso. Então, o Estado de São Paulo consegue organizar, né? Tanto que é a região que mais avança já há algumas décadas em metrô, mas sempre dependendo muito de empréstimos e algumas outras fontes que, claro, são importantes, mas que acabam levando alguns atrasos, muitas vezes, né? Por exemplo, a linha laranja, que está sendo entregue em partes agora, a obra está muito atrasada, porque nela se esperou muito a iniciativa privada fazer uma obra com empréstimos, ela não conseguiu justificar, acabou ficando parada por anos a obra. Então, um caminho mais, digamos, mais incerto, mais instável de investimento. Na linha rosa, a gente espera que seja um pouco mais robusto, né? Comece a avançar, mas esse ainda é o maior desafio, que o governo do estado não consegue avançar ou fazer um debate muito forte.
6: É, a linha rosa que pode ajudar então essa região do Grande ABC. Agora, Rafael, pensando também em outros pontos da cidade, eu aproveito essa pauta e a sua experiência no assunto, quais regiões hoje seriam aí prioritárias para receber, enfim, ou para que o metrô seja expandido, na sua opinião?
4: Olha, é um debate muito complexo, ainda precisa ser feito para a Zona Leste, né? A gente tem ainda toda a Zona Leste dependendo daquele eixo ali da linha 11 da CPTM, da linha 3 do metrô ali na região de Itaquera, né? E ao longo da Radial Leste. E hoje o monotrilho começa a chegar, mas o monotrilho tem uma capacidade menor que o metrô e o trem. Então ainda falta uma rede mais completa. Tem algumas linhas previstas para lá, né? Uma que vai ligar Guarulhos ao ABC também.
6: O Rafa.
4: E a linha...
6: Inclusive porque esse ponto da Zona Leste de São Paulo, muita gente se desloca todo dia pela manhã, no fim da tarde, rumo ao centro de São Paulo, o pessoal retorna para a Zona Leste no fim da tarde. E a Radial, que é uma importante via, claro que é super importante, mas ela é muito pequena, né? São ali duas, três faixas de veículos só. Então é um trânsito realmente impressionante, um trânsito absurdo, e o metrô fica sobrecarregado à linha vermelha, né?
4: Sim. Sobrecarregado e também fica muito concentrado, né? É um eixo que tem duas linhas, né? A 3, o metrô, e a 11 da CPTM. Então, a população não tem muita alternativa. E aí, se chove, por exemplo, se alaga aquela região, fica sem transporte toda a região. Então, é importante a população ter alternativas de caminhos para poder mudar num dia, optar por um ou por outro, ou achar o que é melhor para o seu dia a dia.
5: Então, a nova linha pode ajudar aí a reduzir o trânsito, o tempo de deslocamento entre o Grande ABC e a capital. De que maneira seria isso?
4: É isso, ela vai dar uma alternativa muito importante. Quem mora no ABC hoje tem a alternativa da linha 10, a CPTM. Então, vai ganhar uma opção de deslocamento, né, mais para a região sul e oeste de São Paulo. E é importante fazer nessa rede, né, para a galera poder circular. Tem, claro, o caminho que a pessoa faz ao trabalho, que é mais frequente, mas a pessoa às vezes quer ir para um outro lugar, fazer uma atividade, ou um evento, ou visitar um familiar. Então, é importante o transporte, junto com os ônibus também, claro, né, com corredores e tal, dar opções de deslocamento para facilitar o dia a dia da pessoa. Não é só fazer um caminho mais rápido, é também dar opções para a população poder fazer mais atividade, circular e até também aquecer a economia.
5: Era exatamente isso que eu ia te perguntar. O que é mais importante garantir nesse projeto? Velocidade, número de integrações, distância entre as estações, facilidade de acesso aos bairros?
4: Eu acho que a conexão nova, né, é importante, né, do ABC para a Zona Sul e Oeste. E as conexões que são muito importantes, né? Para a população, por exemplo, sair do ABC e descer, por exemplo, na linha Violeta, ali na linha Lilás em Moema, e ganhar e poder ir para outros lugares, né? Assim como na linha Azul, assim como corredores que eles vão cruzar, né? na Santo Amaro, na Rebouças. Então, essas opções que são importantes, né? Do tamanho que São Paulo é importante ter muita diversidade de opções para a população circular. Então, eu acho que o maior avanço que o metrô tem ganhado nos últimos anos é de dar mais integração, formar uma rede, né? A gente tinha no passado aquela cruz, né? Norte-Sul, Leste-Oeste, que junto com o trem, né? Que é mais caminhos longos para a periferia. Então tinha pouca opção. Agora a gente está ganhando mais opção de deslocamento com o metrô, assim como corredores também foram feitos nos últimos 20, 30 anos.
6: Rafael, para fechar aqui rapidamente, senão o pessoal puxa a minha orelha aqui, né? Em relação ao metrô, tem muita gente que fala o metrô de São Paulo é muito bom porque ele é muito limpo, organizado na comparação com estações de outros países. E tem muita gente que diz o contrário. Não, o metrô de São Paulo ainda poderia ser muito maior, muito mais amplo para ajudar, enfim, a população que é muito grande. Você vai mais para qual dos lados aí?
4: O serviço sempre foi muito bom, a gente tem até visto com preocupação uma certa piora nos últimos anos, né, as falhas crescendo, entre outros problemas, mas ainda tem um padrão bom de serviço. A cobertura, ela de fato é insuficiente. Então, a meta do metrô sempre tem um projeto de ampliação que é seguido, com mudanças, né, e algumas polêmicas, mas eu acho que falta um pouco mais de celeridade e investimento nessas obras, mas é um caminho importante. Comparado com o Brasil, né, São Paulo está muito, muito, muito à frente. Né? Você pega Belo Horizonte, tem uma linha em todo o sistema, né? Então, o Brasil, o São Paulo é bastante à frente para o que precisa. Deveria ser mais, mas a gente está avançando. Eu vejo com otimismo.
1: Faltando 3 minutos para meia-noite, muito obrigado para você que de São Paulo, Recife, Belo Horizonte, Curitiba, Rio de Janeiro, Brasília, que acompanhou aqui o Resumo TMC. Amanhã, às 11 horas da noite, estaremos aqui de novo com mais informação, mais música, mais entretenimento, mais tudo para você ficar muito bem informado e muito bem informada. Muito obrigado pela sua companhia. O Resumo TMC fica por aqui. Daqui a pouquinho tem o Amanhã TMC. Uma ótima noite e até amanhã.
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13: Olá, a tradicional Corrida Internacional de São Silvestre tem novo patrocinador para os próximos 3 anos. A prova de rua realizada no último dia do ano, em São Paulo, contará com o patrocínio da Netshoes. O acordo inclui a operação da loja oficial da corrida e a venda também de seus produtos licenciados. O e-commerce de artigos esportivos ocupará uma das 2 cotas de apoio à 101ª edição da prova, que espera receber 55 mil participantes neste ano. Cláudio Correia, vice-presidente comercial da Fundação Casper Libero, responsável pela corrida, revela que a organização está em vias de confirmar a renovação do patrocínio de 2 marcas que participaram da última edição. E amanhã a coluna está de volta. 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
14: Muito bom dia, uma ótima quinta-feira para você que sintoniza a TMC. Hoje é dia 1º de outubro, seja muito bem-vindo, muito bem-vindo ao Amanhã TMC. Eu sou o Diego Andrade, eu te faço companhia ao vivo até às 5 da manhã. Aqui no Amanhã TMC você fica por dentro de tudo que aconteceu de mais importante no noticiário do Brasil e do mundo, além de saber das primeiras notícias que vão impactar aí a sua quinta-feira. Se você está em Belo Horizonte, acompanha a nossa programação em 88.7, em Recife 92.7, São Paulo e Brasília 100.1, em Curitiba 100.3 e no Rio de Janeiro estamos no 101.3. Meu muito obrigado a você que sintoniza a TMC. O WhatsApp está aberto para você participar, manda sua mensagem, comenta suas principais notícias daqui do Amanhã TMC no 119-7221-1001, 119-7221-1001. Vamos às principais manchetes do programa de hoje. O Tribunal Superior Eleitoral formou maioria para manter a retirada de publicações que associam Flávio Bolsonaro a uma suposta tentativa de retirar Nossa Senhora Aparecida do posto de padroeira do Brasil. O julgamento ocorre no plenário virtual e tem 3 votos pela manutenção das restrições. O ministro André Mendonça, relator, liberou uma publicação do humorista Antônio Tebet, mas manteve a proibição de conteúdos que façam associação com Flávio Bolsonaro. O ministro Flávio Dino, do Supremo Tribunal Federal, determinou que a Polícia Federal investigue ataques e vandalismos contra imagens religiosas registrados em 8 cidades brasileiras. Os casos ocorreram em 7 estados, incluindo a destruição de imagens de santos e de Nossa Senhora Aparecida. A Procuradoria-Geral da República também deverá avaliar se é necessário abrir uma investigação formal. Ministro Gilmar Mendes criticou o uso político de investigações e os vazamentos seletivos durante uma sessão do Supremo Tribunal Federal. Ao elogiar o presidente do STF, Edson Fachin, Gilmar afirmou que os dois evitaram esse tipo de prática durante a Operação Lava Jato e destacou a condução sóbria do tribunal em meio ao atual cenário de tensão institucional. Luciano Huck negou ter sido sócio do ex-banqueiro Daniel Vorcaro, dono do Banco Master, em uma aeronave ou qualquer outro negócio. Em nota, o apresentador afirmou que sua relação com Vorcaro se limitou ao patrocínio do Will Bank e que os contratos foram encerrados antes da intervenção do Banco Central. E áudios divulgados pela revista Piauí mostram Fabiano Zetel, cunhado de Daniel Vorcaro, afirmando que o ex-banqueiro mantinha 20 bilhões de reais no exterior e que ele próprio escondeu dinheiro fora do país antes da liquidação do Banco Master. Em outra gravação, Zetel afirmou que Alexandre de Moraes era, entre aspas, melhor amigo de Daniel Vorcaro e disse que os dois jantavam e saíam juntos. O áudio não apresenta detalhes sobre o que Zetel quis dizer ao afirmar que estava contando com o ministro. E a defesa de Daniel Vorcaro negou que o ex-dono do Banco Master tenha ligação com os grupos Os Meninos e A Turma, investigados por falsificação de documentos e intimidação. Em depoimento à Polícia Federal, Vorcaro negou participação em atos de violência ou ameaças. Segundo os advogados, ele mantinha apenas um contrato legal de segurança digital com um dos investigados. O ex-presidente do Banco Central, Roberto Campos Neto, convidou Daniel Vorcaro, dono do Banco Master, para uma reunião em sua residência em dezembro de 2023. O encontro acabou sendo realizado na sede do Banco Central, na Paulista, em São Paulo. A troca de mensagens entre os dois foi revelado por Lauro Jardim, do Globo. As conversas também mostram que Campos Neto mencionou o período de silêncio do Copom quando dirigentes do BC evitam contato com agentes do mercado financeiro. Vamos ao noticiário internacional. Israel vai ampliar as verificações de segurança de pilotos que voam para o país após um copiloto da Fly Dubai atacar o comandante e tentar assumir o controle da aeronave durante um voo. O avião levava 172 passageiros e pousou com segurança na Arábia Saudita. O copiloto foi preso e as autoridades ainda investigam a motivação do ataque. Jornalistas estrangeiros e profissionais do Canadá e do México que solicitarem determinados vistos para os Estados Unidos terão de manter os perfis nas redes sociais públicos ou abertos. A medida vale para os vistos I, TN e TD. Segundo o governo americano, a mudança permite analisar a presença online dos candidatos durante o processo de concessão. A regra também vale para jornalistas brasileiros que solicitarem o visto I para trabalhar nos Estados Unidos. Um ótimo dia para você que sintoniza a TMC. Vamos à previsão do tempo para todo o país nesta quinta-feira. E a gente começa por Curitiba. O sol aparece entre nuvens, chove rápido durante o dia e à noite. Máximas de 21 e mínimas de 14 graus. São Paulo, o sol aparece entre nuvens, pode chover a qualquer momento, com máximas de 26 e mínimas de 22 graus. No Rio de Janeiro, o sol divide espaço com as nuvens, pancadas de chuva à tarde e à noite, máximas de 30 e mínimas de 22 graus. Em Belo Horizonte, o sol aparece entre nuvens, à noite ocorrem pancadas de chuva, com máximas de 29 e mínimas de 23 graus. Brasília, o sol divide espaço com as nuvens, pancadas de chuva à tarde e à noite, máximas de 28 e mínimas de 24 graus. E para fechar em Recife, o sol aparece entre nuvens, chove de madrugada, viu? Máximas de 31 e mínimas de 23 graus. E olha essa história, porque um candidato a deputado estadual de Santa Catarina apareceu no sistema Divulga Can de Contas do Tribunal Superior Eleitoral com uma doação de mais de 10 trilhões de reais. É isso mesmo que você ouviu, 10 trilhões de reais para a campanha por meio de recursos privados. A inconsistência foi notada pela nossa repórter Isabela Miranda, da TMC, que conta mais detalhes dessa história em uma reportagem exclusiva.
7: O erro colocou o candidato Dr. Elcio Kinen, do MDB, com o maior valor de arrecadação em todo o país e com 99,89% do percentual total de receitas para as campanhas brasileiras. Isso considerando valores públicos e também privados. Para o estado catarinense, o TSE determinou que o limite máximo de gastos na campanha à Assembleia Legislativa Catarinense é de R$1 milhão durante 2026. Procurada pela reportagem, a assessoria jurídica e contábil do candidato foi pega de surpresa. Por meio de notas, advogados afirmaram que, abre aspas, onde constava o valor de R$10.526.800,90, deve constar, na realidade, R$1.000, correspondente à doação legitimamente realizada por um apoiador. Fecha aspas. A campanha também informou que já corrigiu o valor e informou ao TRE de Santa Catarina, mas que a atualização só deve ficar disponível nesta quinta-feira para consulta pública por conta do funcionamento do sistema Divulga Candicontas. Ainda em nota, a equipe pediu desculpas pelo equívoco, garantindo, abre aspas, compromisso com a transparência, a correção e também a consistência das informações relacionadas às eleições de 2026. Fecha aspas. Também procurado pela TMC, o Tribunal Regional Eleitoral de Santa Catarina informou que não identificou problemas nos sistemas Conta Mais e também Divulga Candicontas e que essa inconsistência realmente parece ter acontecido no momento do lançamento do valor realizado pelo candidato. Ainda conforme o tribunal, as prestações de contas finais devem ser prestadas até o dia 3 de novembro, 30 dias após a eleição. Ao desconsiderar o trilhão, o maior doador para campanhas até o final do mês de setembro é o empresário Rubens Ometo Silveira Melo, que doou R$5.900.000 para diferentes partidos no Brasil e também candidaturas.
14: O ministro Flávio Dino, do Supremo Tribunal Federal, quer ampliar as investigações sobre o pagamento irregular de precatórios. Dino pediu ao presidente do STF, Edson Fachin, a identificação de títulos que já foram pagos e defende que seja rastreada toda a cadeia de negociação desses créditos. De Brasília, o repórter Rodrigo Vicente traz todos os detalhes.
15: Pois é, Flávio Dino afirma o seguinte, que não basta cancelar os precatórios que estão hoje sob suspeita, né? A gente destaca o seguinte, o precatório ela é uma dívida do poder público depois que ele perdeu uma ação na justiça e não cabe mais recurso. Para o ministro, nesse caso, é preciso descobrir quanto dinheiro já saiu dos cofres públicos de forma irregular, quem recebeu esses recursos, quais fundos participaram das operações e por quê, por quem aí também os créditos foram comprados e vendidos. Ele fala em indícios da atuação ao longo dos anos de uma organização criminosa nesse mercado. O pedido, a gente lembra, ocorre em meio às investigações do caso do Banco Master. A apuração encontrou indícios aí de irregularidades envolvendo precatórios do setor sucroalcooleiro, adquiridos pelo Banco Master. Em março, o ministro Flávio Dino já havia votado em uma ação da AGU que questionava cerca de R$5 bilhões em precatórios emitidos pelo Tribunal Regional Federal da Primeira Região. O caso ganhou outra dimensão já depois que a Polícia Federal encontrou no celular de Daniel Vorkar um contrato de R$427 milhões entre o Master e o escritório, da qual é sócia Camila Ramos, mulher do desembargador Newton Ramos, também lá do TRF1. O pagamento estava aí condicionado ao sucesso em causas envolvendo esses precatórios. O escritório afirma que o contrato era regular. A Corregedoria Nacional determinou o cancelamento de R$4 bilhões e R$700 milhões em precatórios de usinas que negociaram títulos com o Banco Master e realizou também diligências no gabinete do desembargador. Bem, ele afirma que colabora aí com as apurações. Em paralelo, o ministro Edson Fachin anunciou medidas para aumentar a transparência e a rastreabilidade desse mercado com uma política nacional para o tratamento dos precatórios e a criação, de acordo com ele, de ferramentas para acompanhar cada título.
14: Rodrigo Pacheco tomou posse nesta quarta-feira como novo ministro do Tribunal de Contas da União. O ex-presidente do Senado assume a vaga deixada por Bruno Dantas e passa a integrar o plenário responsável pela fiscalização das contas públicas federais. O repórter Bruno Tibério tem todos os detalhes.
16: A cerimônia de posse foi realizada na sede do Tribunal de Contas da União, aqui em Brasília, com a presença de autoridades dos três poderes. No primeiro discurso como ministro do TCU, Rodrigo Pacheco afirmou que pretende atuar em defesa do diálogo institucional e destacou o papel do tribunal no controle das contas públicas e na melhoria dos serviços prestados à população. Pacheco assume a cadeira que era ocupada antes por Bruno Dantas, que deixou o tribunal no fim de agosto. A indicação passou pelo Congresso no início deste mês. No Senado, foram 63 votos favoráveis e 4 contrários. Na Câmara, Pacheco recebeu 404 votos a favor e 61 contra e 1.

0: Daniel Vorcaro afirmou à Polícia Federal que mensagens em que falava sobre desafetos eram apenas desabafos e negou ter ordenado atos de violência. O ex-banqueiro também sustentou que não há vítimas relacionadas aos fatos investigados. Quem traz todos os detalhes é o nosso repórter Murilo Hernandes.
1: O depoimento de Daniel Vorcaro ocorreu nesta quarta-feira dentro da investigação da Polícia Federal sobre a atuação da chamada A Turma. Questionado sobre mensagens em que fazia ameaças ou falava em agir contra desafetos, Vorcaro disse que eram desabafos e negou ter dado ordens para ações de violência, intimidação ou perseguição. O ex-banqueiro também afirmou que não existem vítimas relacionadas aos supostos atos investigados pela Polícia Federal. Segundo a defesa, depois de 8 meses de investigação, nenhuma vítima dos fatos descritos na abertura do inquérito foi identificada. Os advogados também sustentam que as expressões "a turma" e "os meninos" não representam grupos organizados ou estruturas criminosas. Vorcaro confirmou que conhecia Luiz Felipe Mourão, conhecido como Sicário, e afirmou que mantinha com ele um contrato formal de serviços de inteligência e segurança digital. O ex-banqueiro negou ter solicitado acesso indevido a sistemas ou determinado qualquer ação ilegal. A Polícia Federal investiga suspeitas de intimidação, ameaças, acesso indevido a sistemas e ataques contra adversários. Depois do depoimento, a defesa voltou a pedir a liberdade de Vorcaro e argumentou que ele está preso preventivamente há meses sem ter sido denunciado.
0: E olha, a pesquisa Indexa divulgou o cenário eleitoral da disputa presidencial há 4 dias da eleição. O presidente Lula do PT lidera as intenções de voto com 39%. O candidato do PL, Flávio Bolsonaro, está em segundo lugar com 34%. Para discutir esse cenário, Arilton Freires, que é o CEO da Indexa, participou do TMC 360 e falou sobre esse levantamento. E você ouve agora.
2: Em poucos momentos da história, se é que teve outro, nós encontramos uma situação de tanta calcificação do voto como a gente está vendo agora em 2026. É impressionante que você, se você olhar a pesquisa do começo ao fim, praticamente todos os dados são parecidos, né? Você tem uma intenção de voto muito próxima, principalmente no segundo turno, você tem a questão do voto definido muito próximo, a rejeição de ambos, o que mostra que há pouco espaço para a mobilidade de um voto que pode definir a eleição. Mas apesar dele ser muito pequeno, ele é o que vai definir o resultado nas urnas. Então, a gente também precisa olhar para essa parcela pequena do eleitor, onde que ele pode se mover, porque é ele que vai nos dar talvez o caminho para onde a eleição vai chegar no domingo.
3: Por falar em caminho, Arilton, com base nas análises que vocês estão fazendo, e vira e mexe essa especulação volta ao noticiário, a questão de a eleição ser resolvida no primeiro turno. Pelo que a gente vê aqui, essa possibilidade é muito pequena na sua interpretação. Existe, é meramente numérica, ou a gente pode, de fato, considerar, ainda que pequena, essa possibilidade?
2: Felipe, se eu tivesse há 3 meses atrás, né, não sei se nós chegamos a conversar sobre isso aqui, não me lembro exatamente, em outras entrevistas, eu diria que isso era praticamente impossível. Hoje essa possibilidade existe, por uma razão muito simples. A terceira via, ela vem perdendo tração, vem se tornando muito pequena, e esse eleitor, ele pode, a partir de quarta, hoje é quarta-feira, né, a partir de quinta, sexta, daqui até domingo, ele pode começar, até baseado nas próprias pesquisas, fazer uma opção do voto útil. E essa opção do voto útil, ela se dá muito na reta final. Agora, é difícil, mesmo dizendo que pode sim, apesar de continuar achando que é pequena essa possibilidade, por o acirramento da disputa entre os dois candidatos é muito grande, ainda assim, não dá para testar que seria uma vitória de Lula ou de Flávio Bolsonaro. Por quê? Porque apesar do Flávio Bolsonaro no primeiro turno estar numericamente atrás e ele ter que conseguir buscar mais votos dessa chamada terceira via, que sim, essa terceira via no Brasil, ela que existe em 2026, é uma terceira via de maior rejeição ao PT, então, portanto, teria algum nível de simpatia maior com o Flávio, ele precisa de mais pontos do que o Lula para fechar no primeiro turno. Então, ele teria que buscar mais desse voto. E tem um segundo problema que não vai 100% para ele. Uma parte, sim, pode migrar para o Lula, principalmente no segundo turno. Então,

0: é uma conta difícil, mas existe a possibilidade de fechar no primeiro turno para ambos os lados, vencendo o Lula ou até mesmo vencendo o Flávio.
1: A diferença entre Eduardo Paz, do PSD, e Douglas Ruas, do PL, diminuiu de 10 para 6 pontos na última pesquisa de intenção de votos divulgada. O levantamento mostra uma redução na distância entre os dois candidatos em relação à pesquisa anterior. A Rebeca Renzi traz mais detalhes sobre esses números e o cenário da disputa.
2: A nova edição da pesquisa Real Time Big Data mostra Eduardo Paz, do PSD, e Douglas Ruas, do PL, separados por 6 pontos percentuais na corrida pelo Palácio Guanabara. O levantamento, divulgado nesta quarta-feira, entrevistou 2 mil eleitores e tem margem de erro de 2 pontos percentuais para mais ou para menos, com nível de confiança de 95%. No cenário estimulado, quando os nomes dos candidatos são apresentados aos entrevistados, o ex-prefeito do Rio aparece com 37% das intenções de voto, enquanto o presidente da Assembleia Legislativa surge com 31%. Na pesquisa divulgada no último dia 14, a diferença entre os dois era de 10 pontos percentuais. Na sequência, aparecem Antony Garotinho, do Republicanos, com 7%, e William Seri, do PSOL, com 3%. O número de pessoas que pretendem votar em branco ou nulo chegou a 8%, enquanto 8% dos entrevistados não souberam ou não quiseram responder. No recorte espontâneo, em que os entrevistados falam nomes de sua preferência, Eduardo Paz também aparece na frente, com 27%, seguido por Douglas Ruas, que registra 22%. Já em uma eventual disputa entre o ex-prefeito do Rio e o presidente da Alerj no segundo turno, Paz aparece com 41%, enquanto Ruas registra 36%. A pesquisa foi realizada entre os dias 25 e 29 de setembro de 2026. O estudo foi registrado sob o número RJ08712-2026.
1: E a polêmica sobre Nossa Senhora Aparecida, padroeira do Brasil, se tornou um elemento importante na eleição presidencial. Para falar sobre o tema, o TMC 360 conversou com a Magali Cunha, doutora em Ciências da Comunicação e pesquisadora do Instituto de Estudos da Religião. A gente confere esse bate-papo agora.
3: Religião é um elemento que está na vida cotidiana da população brasileira. O povo brasileiro é um povo religioso. Pesquisa recente do Instituto de Estudos da Religião, o ISER, mostra que 90%, em torno de 90% da população brasileira tem fé, tem uma religiosidade, ainda que não tenha um vínculo específico com a religião. Então, isso está no cotidiano, move pessoas, dá sentido para a vida. E é claro que num processo eleitoral em que decisões são tomadas, a decisão do voto, a decisão por um ou outro candidato, partido ou proposta política, vai ter esse elemento ali embutido porque ele está no cotidiano e ele entra com um elemento a mais. Muitas vezes não é o elemento decisivo, mas é um elemento entre muitos outros num caldeirão de identidades que o eleitorado usa para decidir. Ali está a fé, ali está a religião. E é claro que a religião, ela, historicamente, ela aparece em processos eleitorais, ela aparece na política, tem essa relação com a política, é instrumentalizada, é mobilizada por candidatos, por políticos, por governantes. Isso é histórico na vida do Brasil. Agora, é inusitado que há poucos dias das eleições, um símbolo religioso da maior religião do Brasil, a padroeira católica e padroeira do Brasil, segundo a nossa legislação, ela apareça, né, com tanta força para ser mobilizada em campanha e com reveses, né? Isso, de fato, é inusitado. A gente não tem muitos exemplos para dar sobre isso, não.
4: Magali, a gente está vendo, quem sabe, né, uma versão religiosa, talvez, daquela tendência de votar num candidato ou não votar num candidato, rejeitar aquele candidato, justamente por essa identificação no plano, como eu disse, religioso?
3: Então, essa é uma novidade dos últimos pleitos, né? Porque, muito especialmente entre evangélicos, nós tínhamos tradicionalmente a ideia de irmão vota em irmão. Isso foi muito forte ali, desde a constituição da primeira bancada evangélica no Congresso Constituinte de 86. Havia ali aquela campanha que se repetiu em outras. Irmão vota em irmão, a gente quer alguém que represente a nossa fé. Isso se permaneceu por algumas décadas. Mas, mais recentemente, a gente viu que isso mudou, né? Primeiro, irmão vota em quem defende a fé, então, necessariamente, não um irmão de fé, mas alguém com quem se identifica na questão de valores, na moralidade. Mas, mais recentemente, particularmente aí das eleições de 2010 para cá, a ideia de oposição. Então, irmão vota nos irmãos, em quem defende a fé, mas irmão vota em quem não defende a fé, em quem é inimigo da fé. E começou a aparecer essa imagem de trazer o elemento da fé, da religião, como um elemento de oposição. E aí vai ganhando cada vez mais a noção da religião como um ativo político. Isso é que é a novidade aí das últimas décadas, pelo menos da década e meia, e dos últimos pleitos eleitorais. A religião como ativo político, a religião como fator de convencimento e de plataforma eleitoral.
5: Agora, professora, o Estado é laico, mas nós sabemos que a população é, como a professora disse, engajada e que existe um nível preocupante de intolerância religiosa no Brasil. A gente não fala de apenas um grupo ou de grupos evangélicos, católicos. Nós estamos falando de uma variedade grande de religiões e muitas das vezes não são, na maioria das vezes, não são grupos engajados com a religião no melhor sentido, né? Grupos religiosos que provocam esses ataques. São pessoas de fora que vão e provocam esses ataques. Eu lembro perfeitamente que houve um pico desses ataques há alguns anos, no Rio de Janeiro, especificamente, quando eu era repórter no Rio. Muitos templos que eram saqueados, roubados, depredados. Como é que a gente encara a situação da intolerância religiosa no Brasil? Em que nível a gente está comparado com outros países?
3: Nós estamos num nível alto, a intolerância, inclusive, já foi objeto de um relatório da ONU, da Unicef, mais especificamente, sobre o alto nível de intolerância religiosa no Brasil, e é um alto nível em relação às religiões de matriz africana, que, historicamente, por conta do racismo, né, são religiões identificadas com a negritude, e isso mistura muito com a perspectiva racista. Então, a gente tem, historicamente, essas religiões como aquelas que mais sofrem. Inclusive, Joana, os exemplos que você traz do Rio de Janeiro e também acontece em outros lugares do Brasil, afetam fundamentalmente as religiões de matriz africana. É claro que há outras situações de intolerância com católicos, vilipêndios de imagens, o que a gente vê nas mídias digitais nesses dias agora, em relação à Nossa Senhora, os grupos defendendo, outros atacando com palavras até agressivas, que mostra, sim, expressões de intolerância, mas são situações pontuais em relação a católicos, em relação a evangélicos. Os grupos de matriz africana são os grupos que, de fato, por conta do racismo, sofrem a questão da intolerância de forma, inclusive, física, com violência física, incluindo mortes, historicamente, que nós temos, né? Agora, isso afeta muito o direito à liberdade religiosa, que é um direito humano e um direito contido na nossa Constituição. O artigo 5º da Constituição diz que o Estado brasileiro é um Estado laico, como você disse, Joana, e garante a liberdade religiosa. O Estado laico garante, ele não assume posições religiosas, não assume o formato religioso como verdadeiro, ou que deve ser seguido pelas pessoas, ele garante, e interessante que garante também quem não tem fé. O Estado laico garante que a pessoa que não tem uma religião tenha esse direito e não seja pressionada a assumir uma. Acontece que a gente também tem que olhar para a história. O nosso Estado laico, até os estudos costumam dizer, quem estuda a religião no Brasil, que é uma laicidade brasileira, né? Porque historicamente, a gente tem uma hegemonia católica que colonizou o Brasil, a gente tem espalhados pelo Brasil símbolos católicos referentes a essa hegemonia, repartições públicas com seus crucifixos, com as suas bíblias, santos, e o patrimônio público majoritariamente católico aí, preservado. Então, a gente tem aí essas situações e grupos como uma parcela dos evangélicos querendo a sua fatia também nessa conquista e ocupação do espaço público.
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2: Vamos a um giro de notícias, porque a Prefeitura de São Paulo proibiu a realização de eventos políticos na Avenida Paulista durante o próximo fim de semana. A medida atende uma determinação do Tribunal Regional Eleitoral de São Paulo, que pediu que a avenida permaneça livre para garantir a circulação de eleitores, mesários, servidores e equipes de apoio durante a votação. Com a decisão, a campanha do presidente Lula não pode realizar no sábado a caminhada que estava prevista com Fernando Haddad. O ato teria concentração na Rua Augusta e seguiria até a região da Praça Roosevelt. A prefeitura também informou que a restrição será aplicada nos dias 24 e 25 de outubro, vésperas e dia do segundo turno. Nos domingos de eleição, a Avenida Paulista permanecerá aberta para o trânsito de veículos e as feiras da região também não poderão funcionar. Segundo a prefeitura, o objetivo é evitar qualquer obstrução no acesso e na circulação durante o processo eleitoral. Terminou nesta quarta-feira a propaganda eleitoral gratuita no rádio e na televisão de São Paulo. A partir desta quinta, não será mais permitida a veiculação no horário eleitoral gratuito referente ao primeiro turno. Também termina o prazo para novas inserções de propagandas eleitorais nos meios de comunicação. A campanha segue com outras formas de divulgação permitidas pela legislação até a data da votação. O Ministério Público do Ceará pediu à Justiça a soltura do namorado de Isabelle Caracristi, que está preso preventivamente durante a investigação sobre a morte da jovem. O pedido foi encaminhado à Justiça nesta quarta-feira. O Ministério Público também propôs que, caso a liberdade seja concedida, sejam aplicadas medidas cautelares ao investigado. Isabelle Caracristi foi encontrada morta em Fortaleza e o caso continua sendo investigado pelas autoridades. A defesa do namorado nega envolvimento na morte da jovem. Agora cabe à justiça analisar o pedido de soltura e decidir se ele continuará preso ou poderá responder o processo em liberdade. Uma briga entre pilotos durante o voo internacional está sendo investigada como uma possível tentativa de ataque terrorista. Segundo as autoridades, o copiloto teria atacado o comandante durante a viagem. A aeronave precisou ser desviada e fez um pouso de emergência. O episódio está sendo investigado para esclarecer as circunstâncias da briga e a motivação dos envolvidos. O caso está sendo investigado pelas autoridades responsáveis. E o Instituto Nacional de Meteorologia emitiu um alerta de tempestades para áreas de São Paulo e outros 5 estados. O aviso é de nível laranja, que representa perigo. A previsão indica chuva entre 30 e 60 milímetros por hora, podendo chegar até 100 milímetros ao longo do dia. Também são esperados ventos fortes, com rajadas de até 100 km por hora, além de possibilidades de queda de granizo. O alerta abrange áreas de São Paulo, Paraná, Mato Grosso do Sul, Rio de Janeiro, Santa Catarina e Mato Grosso. Segundo o IMET, há riscos de alagamentos, quedas de árvores, interrupções no fornecimento de energia elétrica e danos em plantações. A orientação é que a população evite áreas de risco durante os temporais. O WhatsApp anunciou novos controles parentais voltados para adolescentes. As ferramentas permitem que pais e responsáveis tenham mais informações sobre algumas configurações de privacidade e uso de recursos como canais e grupos. Também foram anunciadas opções relacionadas à experiência de adolescentes com recursos de inteligência artificial da Meta. Segundo o WhatsApp, as mensagens e chamadas pessoais continuam protegidas por criptografia de ponta a ponta. E olha, começou nesta quarta-feira as novas regras para a doação de sangue. Elas passam a valer no Brasil todo e reduzem o período de impedimento em situações que antes podiam afastar candidatos dos hemocentros por meses. Entre as principais mudanças estão novos prazos para quem faz tatuagem ou procedimento estético. A atualização foi estabelecida pelo Ministério da Saúde em julho. A portaria determinou a entrada em vigor 90 dias após a publicação.
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2: E A Prefeitura de São Paulo entregou nesta quarta-feira 250 novos ônibus elétricos, fazendo a frota alcançar a marca de 2 mil veículos. Nosso repórter Ricardo Espárvoli conta todos os detalhes.
1: Com essa nova entrega, a frota da capital paulista passa a concentrar cerca de 80% dos ônibus elétricos em circulação no país. Apesar do número expressivo, a cidade ainda está abaixo da meta de 2.600 veículos prometida para 2024. E o prefeito, Ricardo Nunes, responsabiliza a Enel pelo atraso.
3: Olha, a gente tinha essa meta e nós tivemos situações como, por exemplo, não tínhamos energia, né? A gente teve uma deficiência da concessionária para colocar energia. Nós tivemos vários empresários que adquiriram ônibus, ficaram com ônibus parado sem que aí não fizesse a ligação de energia. A gente ficou com muitas empresas que fabricam os ônibus parados, porque não podia receber os ônibus, porque não tinha como carregar. Então, essas ações, o Celso vai falar agora um pouco sobre esse tema, ela foi gradativamente sendo resolvida. Ainda tem um passo longo para poder estabilizar em 100%, mas já foi possível o avanço.
1: O prefeito também ressaltou que os mais de 2 mil ônibus elétricos equivalem ao plantio de 12 milhões e 800 mil árvores e evitam a emissão de 174 mil toneladas de gás carbônico.
2: E um dos homens apontados como membros da alta cúpula do PCC vai passar por audiência de custódia nesta quarta-feira, depois de ser preso no Grajaú, na Zona Sul de São Paulo. Ele era foragido da justiça pelo crime de homicídio. As informações chegam com a Luísa Mutoni.
4: Douglas Aparecido dos Santos, de 33 anos, foi localizado na Avenida Antônio Carlos Benjamin dos Santos, depois que policiais militares receberam a denúncia de que ele estava em uma barbearia. Doda, como é conhecido, tem uma extensa ficha criminal. Em 2016, foi preso por diversos assaltos a agências bancárias na modalidade conhecida como Novo Cangaço. Já em 2017, junto de outros três detentos, fugiu de uma penitenciária na região metropolitana de Fortaleza, no Ceará. Já em São Paulo, é suspeito de participação na morte de um jovem durante uma confusão em um jogo de futebol de várzea que aconteceu na região do Grajaú, na Zona Sul de São Paulo. Ele e o irmão Sidney Rodrigo apareceram. Sido Piovesan, conhecido como Eucid, também são acusados pela Polícia Civil e pelo Ministério Público do plano de sequestrar e matar diversas autoridades do setor de segurança pública. Entre elas, o senador Sérgio Moro, o promotor Lincoln Gaquia, do Grupo de Atuação Especial de Combate ao Crime Organizado do Ministério Público de São Paulo e também o diretor de presídios, Roberto Medina, que administra diversas unidades onde estão presas lideranças do PCC no interior de São Paulo. Eucid foi preso em fevereiro deste ano no Ceará usando documentos falsos.
2: E a Polícia Civil investiga se traficantes são os responsáveis pelos disparos que matou um passageiro dentro de um ônibus articulado na zona sudoeste do Rio de Janeiro. As primeiras informações indicam que os disparos foram realizados em rajada, padrão que não corresponde ao das forças de segurança. O Rafael Alves, quem traz todos os detalhes.
5: O passageiro que morreu dentro de um ônibus depois de ser baleado durante um confronto em Jacarepaguá, na zona sudoeste do Rio, foi atingido 15 minutos depois de embarcar na estação Marechal Fontenelle, em Jardim Sulacap, na zona oeste da cidade. Flávio de Abreu Lira, de 53 anos, embarcou às 5h50 da manhã dessa quarta-feira e foi baleado na região do abdômen às 6h05. 7 minutos depois, às 6h12, o corpo de bombeiros foi acionado, mas quando os militares do quartel da Barra da Tijuca chegaram ao local, já encontraram Flávio morto dentro do coletivo. Ele trabalhava como vendedor em uma farmácia e estava a caminho do local quando foi atingido. A Polícia Militar estava realizando uma operação na comunidade Dois Irmãos, que fica próxima de onde o caso aconteceu. Durante a ação, os agentes apreenderam 4 fuzis e prenderam um homem acusado de integrar a milícia que atua na região.
6: ele foi atingido próximo à estação Ventura. E o motorista, ainda assustado, conseguiu dirigir até aqui, a próxima estação, Asa Branca, onde parou para pedir ajuda.
5: Segundo a PM, o objetivo da ação foi combater a disputa territorial entre traficantes e milicianos, além de buscar criminosos envolvidos em um ataque a tiros que terminou com a morte de um homem na tarde dessa terça-feira em um dos acessos à comunidade Asa Branca, também em Curicica. Em nota, a MobRio lamentou a morte do passageiro e destacou que a ocorrência aconteceu em meio a uma ação policial na comunidade Dois Irmãos, em Curicica. A estação Asa Branca chegou a ter embarques suspensos, mas foi liberada após a perícia da polícia.
2: E a Polícia Civil investiga a morte de um guarda civil municipal que foi baleado durante um assalto na manhã desta quarta-feira em Diadema, na região metropolitana de São Paulo. O crime aconteceu na rua André Mussolini, no cruzamento com a Avenida Frei Ambrósio de Oliveira Luz. A Luísa Mutoni tem todos os detalhes.
4: Imagens de uma câmera de segurança registraram a ação. O vídeo mostra o momento em que três criminosos, em duas motocicletas, abordam Francisco Santos Silva, de 55 anos, que também estava em uma motocicleta. Durante a abordagem, o agente tenta fugir, mas acaba cercado e derrubado pelos assaltantes. A suspeita é de que eles tenham percebido que o guarda estava armado, mesmo depois de ele entregar a moto aos criminosos. Dois minutos antes, uma outra câmera de segurança flagrou o momento em que o mesmo grupo assalta um outro homem na mesma rua. A perícia foi acionada ao local e a Polícia Civil investiga o caso.
2: E a inadimplência das famílias brasileiras atingiu um novo recorde histórico em agosto, segundo dados divulgados pelo Banco Central. Índices para pessoas físicas subiu para 6% no mês passado, puxando a taxa média geral do sistema financeiro para 5%, maior percentual registrado desde o início da série histórica, em 2011. Endividamento das famílias também voltou ao nível máximo, alcançando 49,9% da renda anual. Cenário de aperto no orçamento dos consumidores coincide com a alta dos juros de modalidades emergenciais. Taxa média do crédito rotativo do cartão subiu para 444,9% ao ano, enquanto o juro médio geral do crédito livre para pessoas físicas avançou para 61,7%. Com a inadimplência em alta e taxas elevadas, concessão de novos empréstimos para as pessoas para famílias recuou 2,1% no mês. A professora Juliana Inhans, que é economista do INSPER, em entrevista ao TMC 360, detalhou os números.
7: Quando a gente olha, né, inadimplência e desemprego, ainda que pareçam coisas que estão ali dentro da mesma esfera, são variáveis que podem sim ter realidades diferentes como essas que a gente está vendo hoje. Primeiro, porque o desemprego, o que ele está mostrando, na verdade, é o tamanho da ocupação dessa população. Só que a inadimplência, ela é muito mais um reflexo da renda e do comprometimento da renda do que, de fato, da ocupação. É óbvio que uma sociedade, né, que tenha um desemprego muito alto é uma sociedade que vai ter menos renda. Então, a gente espera, sim, que nessa sociedade o endividamento aumente. Então, as pessoas, para conseguir, né, bancar ali o básico, o dia a dia, talvez elas precisem realmente se endividar, elas utilizem, né, cada vez mais o crédito como uma expansão de renda, e aí é óbvio que o endividamento numa sociedade de desemprego alto deve ser elevado, a inadimplência também. Só que no caso da população brasileira, que é uma população de baixa renda, que tem sofrido bastante com o aumento do nível de preços, especialmente, né, para as faixas de renda mais baixa, porque a gente tem visto um aumento expressivo em grupos como alimentação, habitação, saúde, gastos residenciais, né, que são os gastos principais, assim como o grupo de transportes, né, são os principais gastos da população de renda mais baixa. Essa renda da população mais baixa tem crescido, então, apesar dela estar, sim, empregada, e os índices de ocupação como esse que o IBGE soltou ontem para a gente mostram isso, apesar dela estar ocupada, ela ter renda, essa renda hoje cresce menos do que o custo de vida. Então, isso já impõe, né, muitas vezes, uma necessidade adicional desse endividamento. Quando a gente soma isso, o fato de que as pessoas estão nessa esteira, né, nessa história, já há um certo tempo, isso deve impor o fato de que elas devem já ter se endividado. Então, acredito que já deve estar se escrevendo há um certo tempo, então elas já têm um estoque de dívida, e a taxa de juros alta contribui para que essa dívida fique cada vez mais alta. Então, isso aumenta também, favorece essa probabilidade de inadimplência. Então, o endividamento cresce, né, ao passo em que a gente tem renda baixa, custo de vida que sobe, taxa de juros alta e um cenário de incerteza. Naturalmente, quando a gente tem aí essa, ainda que a gente tenha essa empregabilidade alta, é muito comum que em qualquer tipo de imprevisibilidade essas pessoas tenham que se endividar cada vez mais. E aí a probabilidade de inadimplência aumenta, e é isso que a gente tem visto hoje. Então, não é tão, infelizmente, para a sociedade brasileira, isso hoje não é tão incompatível.
8: Professora, então, matematicamente, se eu entendi bem, traduzindo aqui para uma conversa de balcão, de padaria, independentemente do comportamento é outra coisa, e também é muito importante a gente analisar o comportamento de quem está endividado, mas... A velocidade do crescimento da renda, então, não permite que a carteira fique cheia, porque você tem que se preocupar em pagar aquilo que está atrasado. E isso bate também num eventual consumo, né? Ou seja, numa eventual falta de consumo, né? Porque não há dinheiro.
7: É isso mesmo, Felipe. No final das contas, a nossa renda está subindo de escada, bem devagar, e os preços estão subindo no elevador, né? A gente tem... A renda subindo, ontem já soltou, né, junto aí dos dados da PNAD, renda está subindo em 12 meses mais ou menos alguma coisa perto de 3 a 4%. A gente tem que lembrar que isso é uma média. Então, pessoas de salários mais altos e pessoas de salários mais baixos têm reajustes diferentes, né? Isso leva muito em consideração produtividade, qualificação. Então, a gente sabe que pessoas de qualificação mais baixas, que geralmente são as pessoas que estão mais endividadas, elas têm reajustes de salários menores. Então, é aquele salário que sobe muito devagar. Só que os preços têm subido bastante. Se a gente for olhar o aumento do custo dos alimentos e o IPCA 15 aí, que saiu também nessa semana, mostra bem isso para a gente, estão subindo muito, né? Então, a gente está falando de preços que sobem numa velocidade realmente muito alta. Então, no final das contas, a comida que está indo para cima da mesa está cada vez menor, né? A sacolinha está ficando cada vez menor para a mesma renda. Então, isso realmente tem impactado bastante o poder de compra dessas famílias, e tem uma hora que, no final das contas, o salário já não dá mais para bancar o dia a dia, né? E esse é o cenário mais perigoso, porque aí essas famílias começam a utilizar o crédito não mais como e o endividamento, né? Não mais como uma forma de planejamento daquele consumo de bens duráveis, né? Então, é a geladeira que eu quero comprar, então eu parcelo, né? Eu utilizo o cartão de crédito, eu faço o crediário para comprar a geladeira, o fogão, ou para algum tipo de consumo maior de longo prazo. As pessoas, infelizmente, hoje estão parcelando o supermercado, né? Isso significa que vem para comer de novo, eu vou ter que parcelar de novo. Isso é terrível, né?
2: O Rio de Janeiro está entre as cidades com maior exposição de ozônio do mundo. Gás poluente faz mal à saúde e se forma principalmente em dias de temperaturas altas. A informação é de um levantamento do Observatório Europeu Copérnicos. A Beatriz Trindade tem mais informações.
9: O Rio de Janeiro está entre as cidades da América do Sul com os maiores índices de concentração de ozônio próximo ao solo em 2026. A informação faz parte de um levantamento sobre a análise global da qualidade do ar do Observatório Europeu Copérnicos. O estudo aponta que quase 40% da população mundial foi exposta a níveis extremamente altos desse poluente ao longo do ano. O Rio está entre as cidades com maior exposição ao ozônio. As concentrações ficam acima de 110 microgramas por metro quadrado. A recomendação máxima atualmente, de acordo com a OMS, é de 100 microgramas. Na América do Sul, cerca de 81% da população ficou nas faixas consideradas boas ou razoáveis. O ozônio próximo ao solo é diferente da camada de ozônio, que fica nas partes mais altas da atmosfera e protege a Terra da radiação ultravioleta. Ele é um poluente que pode fazer mal à saúde. O ozônio não é liberado diretamente pelos carros ou pelas indústrias. Ele se forma a partir de reações, entre outros poluentes, normalmente quando há luz solar e altas temperaturas. O especialista Sérgio Ricardo Potiguara, mestre em ciências ambientais, afirma que, além de ser prejudicial para humanos, o ozônio também interfere no ecossistema e na vegetação, além de interferir diretamente no aquecimento global.
10: Uma vez que o ozônio ele se forma de reações químicas muito complexas, né? Uma relação entre os óxidos de nitrogênio, que são lançados na atmosfera pelo tráfego intenso de veículos, né? No caso da cidade de Rio de Janeiro, na parte da manhã e à tarde, início da noite, a gente vê simultaneamente os congestionamentos, os engarrafamentos do trânsito em toda a região metropolitana, né?
9: Entre os efeitos à saúde estão irritação nos olhos e na garganta, falta de ar e aumento de problemas respiratórios como asma e rinite. A formação desse poluente acaba sendo favorável por condições comuns no Rio, como altas temperaturas, forte incidência de sol e grande circulação de veículos. O levantamento reúne informações de satélites, estações em solo, aeronaves e outras fontes para acompanhar a qualidade do ar em diferentes regiões do planeta.
2: A Receita Federal iniciou os testes de uma nova tecnologia para identificar pedestres que cruzam a fronteira entre Paraguai e Brasil. O repórter Luiz Fernando tem todos os detalhes.
11: O projeto piloto usa o reconhecimento da palma das mãos e está instalado na pista de pedestres da Ponte da Amizade no sentido Paraguai-Brasil. A tecnologia será avaliada ao longo de todo o mês de outubro para medir a viabilidade e a eficiência dos dispositivos em um local de grande movimento de pedestres. O objetivo é usar o sistema como aliado no combate ao contrabando e ao tráfico de drogas na fronteira entre Foz do Iguaçu, do lado brasileiro, e Cidade del Este, no país vizinho. Se os testes forem bem-sucedidos, de acordo com a Receita Federal, a previsão é de que o sistema comece a funcionar oficialmente a partir de novembro, voltado inicialmente aos pedestres que entram no Brasil. Ainda não há informações sobre a possibilidade de que os dados desse cadastro sejam cruzados com outras bases de dados ou ainda compartilhados com outros órgãos públicos, sejam do Brasil ou do Paraguai.
2: A linha 17 Ouro do Monotrilho já está funcionando por mais tempo na Zona Sul de São Paulo. A Giovana Gilga acompanhou o primeiro dia e conta tudo pra gente.
12: A linha 17 Ouro do Monotrilho agora passa a funcionar por mais tempo na Zona Sul de São Paulo. É a linha que liga o aeroporto de Congonhas à rede de transportes sobre trilhos. Hoje já começou a valer, nessa quarta-feira, então, das 6 da manhã até as 10 horas da noite, incluindo o sábado também como dia de operação. Até então, o funcionamento era das 9 horas da manhã até as 4 horas da tarde e apenas de segunda a sexta-feira. Essa linha 17 Ouro o monotrilho, ela continua em fase transitória, mas apesar disso e por conta disso, testes ainda estão sendo feitos durante a madrugada. O passageiro, ele não paga a passagem, a viagem é gratuita. Com mais trens em circulação, inclusive, o tempo médio ali previsto entre as viagens, o intervalo também cai de 18 para 9 minutos. Em relação à estação Washington Luiz, ela continua sendo atendida por um trem específico. Então, quem tem essa estação como destino precisa fazer a transferência na estação Brooklyn Paulista. O mesmo serve para quem quer sair da estação Washington Luiz e ir em direção ao Morumbi ou até mesmo ao aeroporto de Congonhas. Desde março desse ano, quando a linha 17 Ouro começou, mais de 500 mil passageiros já foram transportados. E nós conversamos também com Milton Júnior, ele que é gerente de operações do metrô, que trouxe mais detalhes em relação à quantidade de trens que vão circular nessa linha e também outras informações em relação a testes e tempo de espera. Vamos ouvir.
13: Agora a gente começa a rodar com 6 trens, 5 em carrossel, de Morumbi até Congonhas e Congonhas a Morumbi, e ainda a gente continua com um trem entre Brooklyn e Washington Paulista, que é um shuttle, mantendo, portanto, agora um tempo médio de espera de 9 minutos apenas.
2: Transamérica, E a gente fala agora sobre as novas regras para a doação de sangue que começaram a valer nesta quarta-feira em todo o Brasil. As novas regras diminuem o tempo de espera em alguns casos e deixam a avaliação dos doadores mais individualizada para aumentar o número de pessoas que podem doar com segurança. Para explicar o que muda na prática e quem pode doar a partir de agora, a TMC conversou com a Camila Cunha Bernardi, que é médica coordenadora do Hemobanco e representante da Associação Brasileira de Bancos de Sangue. A gente confere esse bate-papo agora.
14: E é importante a gente lembrar que a estrutura da triagem clínica e do atendimento não muda. A triagem ela continua sendo individualizada, continua sendo confidencial e todos os critérios continuam sendo seguidos à risca. Tá? A segurança não mudou, apesar de alguns tempos diminuírem, eles foram estudados, né, e validados para que pudessem ser diminuídos com segurança. Na prática, o que a gente vê que muda? Idade máxima. A gente tinha a idade máxima de 69 anos, 11 meses e 29 dias, e agora a gente não tem mais. Os candidatos com idade superior a 70 anos podem passar por uma avaliação médica e podem ser aptos para doação de sangue. Exames e procedimentos endoscópicos que tinham um tempo de inaptidão de 6 meses... passaram para 4 meses, então a gente ganhou 2 meses aí, né, pensando em segurança e em número de doadores. Câncer era considerado uma inaptidão definitiva e hoje a gente tem a grande parte das doenças oncológicas com um período de inaptidão de 5 anos com doença em remissão. Além disso, a gente tem piercing e tatuagem, que realmente era um período de inaptidão que deixava muitos doadores fora, né, da doação de sangue, e de 6 meses passou para 7 dias, mantendo a segurança de todo o processo.
15: Tá? Camila?
14: Oi?
15: Uma dúvida em relação à vacinação, aquela pessoa que tomou uma vacina recentemente, ainda tem algum tipo de regra em relação a isso?
14: Tem sim. A gente tem períodos de inaptidão para vacina de 48 horas, de 7 dias e de 30 dias. Depende muito se a vacina ela é de micro-organismo vivo ou atenuado. Então, cada vacina tem o seu tempo de inaptidão, tá? Isso permanece. Alguns tempos reduziram, mas é sempre importante avaliar cada caso e cada vacina, tá?
16: Muitas vezes os hemocentros pedem um tipo específico de sangue, né, para o pessoal doar. Mas qualquer pessoa pode doar, porque não importa o tipo sanguíneo, a doação ela é sempre bem-vinda, independentemente, então, do tipo?
14: Exatamente. A gente conta com as doações de todos os tipos sanguíneos, né? O que acontece é que o sangue ele tem um período de validade. Então, eventualmente, a gente precisa fazer um manejo do estoque, considerando aquilo que entra de doação, aquilo que tem saído para transfusão. E a gente precisa fazer esse manejo muito alinhado para que não haja nenhum tipo de estoque excedente que gere aí uma possível um desperdício, né, desse ato tão nobre, tão bonito que é a doação de sangue. Mas a gente luta muito, a gente faz isso de uma maneira com que a gente otimizar todas as doações e todos os tipos de sangue são muito importantes.
15: Minha dúvida ainda em relação aqui ao intervalo entre doações. Mulheres e homens continuam aí com critérios diferentes ou isso mudou?
14: Não, continua o critério, tá? Então, homem pode doar com intervalo de 60 dias, no máximo 4 doações por ano, e mulheres podem doar num intervalo de 90 dias com no máximo 3 doações no ano. Uma coisa muito importante que mudou, pensando no nosso cenário, é malária, tá? Hoje a gente tem um teste que passou a ser obrigatório, que é o NAT malária. Então, um período de inaptidão de 12 meses para quem viajava por áreas endêmicas, agora mudou para 30 dias porque a gente tem esse teste.
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22: 1 e 1, bom dia. O Distrito Federal também está ganhando espaço na produção de vinhos, pois é. E o que muda muito, o que muita gente não sabe é que o clima do Cerrado ajuda a produzir uvas de qualidade. Mas como funciona essa produção e quais são as características dos vinhos na nossa região? Para conversar sobre esse assunto, recebemos hoje no A Cidade é Sua o produtor de vinhos do Distrito Federal, Rodrigo Sucena. Seja bem-vindo e curta esse bate-papo agora.
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24: O Distrito Federal vem ampliando a sua produção de uvas para vinhos finos e diversificando a economia rural. Em 2024, 11 produtores colheram 366 toneladas de uvas viníferas em 40,8 hectares, o que gerou cerca de R$ 6,6 milhões em valor bruto na produção, segundo a Emater. O segredo está na dupla poda, técnica que joga a colheita para o inverno seco do Cerrado, quando os dias são mais ensolarados e as noites mais frias. Além das garrafas, as propriedades abriram as porteiras para as visitas, degustações e almoços harmonizados, movimento que gerou a origem da Rota dos Vinhos do Distrito Federal e do entorno, lançada em 2024. Hoje, aqui no programa A Cidade é Sua, para a gente entender como faz o vinho do Cerrado, nosso convidado é o Rodrigo Sucena, produtor de vinhos do DF. Seja bem-vindo, Rodrigo, aqui ao programa A Cidade é Sua.
25: Oi, Henrique, obrigado pelo convite. Um abraço para os ouvintes da TMC, um prazer estar aqui para poder falar um pouquinho sobre vitivinicultura, sobre o processo de produção de uva e de vinho aqui no DF em torno.
24: Você falou a vitivinicultura, você então é um vitivinicultor, né? Explica um pouquinho pra gente o que é essa palavra.
25: Isso, palavra longa, né? Uhum. Mas é uma palavra que contempla duas artes. A viticultura, que é a arte de se produzir uva, e a vinicultura, que é a arte de se elaborar vinho. Então o produtor, o viticultor, ele tem esse cuidado, tanto com a uva quanto na elaboração do vinho.
24: Bacana. Bom, vamos começar um pouquinho conhecendo você. Rodrigo, me conta como é que você chegou a esse mundo do vinho.
25: Curioso, Henrique. Eu sempre fui um entusiasta do vinho. Desde 98, eu dei início a essa jornada que não tem mais volta. E é uma jornada única porque você descobre cada dia como esse universo do vinho é amplo, né? E rico. Mas eu... E numa degustação de um vinho, trabalhando por uma marca no mercado de luxo, eu degustei um vinho francês, da uva Pinot Noir, e até então não tinha tido nenhuma experiência com um vinho assim, dessa característica e qualidade, e me chamou a atenção, virou a chave para mim. De lá para cá eu vim estudando sobre o tema, viajando, conhecendo vinícolas, falando com produtores, e em 2016, o meu concunhado, que é produtor de ovinos aqui na região de Brasília, o Herbert, conhecido como Bebeto, já estava na produção da ovinocultura, produção de ovelhas, uhum. E estava querendo diversificar a atividade da fazenda. Ele me convidou para a gente entrar no projeto para plantarmos uva e fazermos vinho de qualidade aqui na região. E quando ele me convidou, logo eu recusei, porque falei, fazer vinho no Cerrado, acho inusitado. Mas ele me encaminhou uma matéria de televisão apresentando uma técnica brasileira que nasceu no sul de Minas, chamada dupla poda da videira e colheita de inverno, que nasceu ali na Epamig, em Caldas, Minas Gerais. Me apresentou essa técnica e ali eu vi que fazia muito sentido e logo eu me interessei pelo assunto. Nós montamos então uma empresa chamada Herquara Cordeiro e Vinho, com o objetivo de produzir uva e fazer vinho e continuar a produção de cordeiro.
24: E aí, como é que as pessoas respondiam quando você falava que ia plantar uva no Cerrado, fazer vinho no Cerrado?
25: louco, vocês são loucos, não vai dar certo. Ouvi até algumas frases curiosas de gente da família mesmo, falando, ah, vai procurar um trabalho, enfim. No vinho tem muito esse mito de que só entra quem tem muito dinheiro, que é para algo de status, mas não é bem verdade, né? O vinho é um produto agrícola, né? Ele nasce na terra, no solo. Quem faz parte desse projeto são os viticultores, são agricultores, né? E a história do vinho nasceu na agricultura, em todos os solos do mundo. Mas o marketing, que se criou muito em cima do vinho, muitas vezes um marketing até que eu não sou muito favorável, de que virou um produto inacessível, né? Virou
0: um produto mais elitista.
25: Elitista, né? E na verdade não é. Imagina você que ele esteve à ceia de Jesus. Ali é um símbolo de que ele era para ser compartilhado e acessível. Mas o marketing foi criando, gerando status e diferenciação. E quando a gente entrou na atividade, então, era isso que as pessoas imaginavam, né? Mas eu falei, não, eu tô afim de fazer algo que tenha sentido, propósito, gosto da terra. Uhum. Minha família tinha propriedade rural, então é uma atividade do campo, né?
0: Uhum. E como é que foi, assim, a primeira safra, quando vocês puderam ter ali a primeira sensação do primeiro da primeira safra, o primeiro produto produzido ali? Como é que foi isso? Dali vocês já viram que ia dar certo, o negócio ia dar certo?
25: Não, a única certeza que a gente tem nessa atividade é que a gente não sabe nada e não tem nenhuma garantia que vai dar certo, né? Mas quando a gente descobriu a tecnologia, final de 2016, começo de 2017, a dupla poda da videira e a colheita de inverno, né? Eu vou explicar brevemente já o que é essa técnica. Nós tivemos certeza que era possível fazer vinho de qualidade na parte central do Brasil, por conta do clima que nós temos aqui de maio a agosto, período, janela, onde a técnica trouxe a maturação da uva, né? E essa era a certeza, que teríamos vinhos bons aqui. Mas na vitivinicultura, todo investimento ele é muito antes de você realizar o primeiro produto, né? Então demora muito, a videira precisa se adaptar, você tem que aprender. Além dela se adaptar, você tem que entendê-la melhor cada dia, né? As necessidades dela, se ela está se adaptando ao clima também e ao solo. Então nós plantamos em primeiro vinhedo em 2018, na ocasião nós tivemos um encontro com um amigo nosso, Ronaldo, da Vila Triaca, foi ali que a gente teve a ideia, inclusive, depois eu vou falar mais à frente, de montarmos uma vinícola em conjunto, que se dobrou para a Vinícola Brasília, né? Mas nós começamos juntamente ali com o Ronaldo esse plantio, sem muita expectativa. Mas ele até conseguiu ter um resultado de poucos quilos no primeiro ano de produção, plantou em 2018 e em 2019 ele conseguiu fazer uma safra pequena, mas que fez um bom vinho já, que também foi mais uma motivação para nós para continuar na atividade. E nós fizemos a primeira safra em 2020, foi até uma boa safra inicial, então fizemos o primeiro vinho e logo o primeiro vinho já saiu ganhando prêmios, né? No Brasil, nos concursos importantes. E já deu assim, uma validação de que realmente a gente estava começando pelo caminho certo.
0: Então você falou aí 2018 até 2020, é mais ou menos esse é o período que a gente pode dizer que pode levar para o plantio até
25: a primeira colheita. E o primeiro vinho vai levar mais um ano e meio, dois anos, ou seja, mais ou menos de 4 a 5 anos para você ter um bom vinho equilibrado de uma videira nova para você colocar no mercado. Esse é o tempo que a gente tem entendido a ser razoável.
0: Que além da produção, o vinho tem essa questão também do envelhecimento, né? Ou isso é um processo que tem no vinho?
25: São duas coisas bem distintas, assim, Henrique. Quem planta videira, infelizmente, não colhe garrafa de vinho. Então a gente planta a videira, cuida dela, colhe o cacho. Depois, se esse cacho tiver qualidade, essa uva tiver qualidade, você vai fazer o processo de elaboração do vinho. Aí você vai ter uma outra atividade, que é a enologia. Né? E que quanto menos você intervir no vinho, na enologia, mais próximo da vocação daquela videira, daquela uva você vai ter, melhor vai ser seu vinho. Né? Então, o que o Distrito Federal em torno nos oferece? Com a técnica e o clima favorável, a gente tem uvas saudáveis, concentradas, e com isso a gente tem uma uva de qualidade. Fazer o vinho se torna algo mais, mais fácil de fazer, porque você precisa intervir menos, né? Aqui, só um parênteses, né? A gente tem escutado muito a questão do vinho natural, aquele vinho que não tem intervenção. eu não creio muito que você vá conseguir fazer alguma coisa de qualidade se você não intervir de alguma maneira. Para começar, quando você planta a videira, que você tirou ela da região da Ásia ou da Europa e trouxe para cá, você já está intervindo. Né? Então, não existe o lance de você não intervir para produzir vinho. Você precisa intervir. A videira precisa do seu cuidado, da sua intervenção, para ela que ela possa dar bons frutos. E claro, aqui a gente vai fazer o mínimo de intervenção para que ela possa produzir o mais natural possível. Então, eu sou a favor de intervir quando necessário na produção do vinho. Mas, infelizmente, muita gente ainda tem a opinião de que quanto menos, mais intervenção você fizer, mais rápido o teu vinho fica pronto, melhor ele vai estar para o mercado. Não é bem verdade. O vinho combina a intervenção de qualidade de uva, clima favorável e com potencial de guarda, você pode deixar esse vinho amadurecer.
24: Então, na prática, a dedicação maior na produção do cacho é que vai favorecer um vinho de melhor qualidade.
25: Melhor qualidade. Uhum. E a mínima intervenção na enologia. Uhum. Então, uma uva bem concentrada, sadia, com certeza vai ter um vinho com potencial de guarda favorável.
24: E dentro desse processo, queria que você me falasse um pouquinho como é que é a sua rotina aí como vinicultor, como é que é o seu trabalho lá no dia a dia na produção?
25: Então, nós começamos o projeto, na verdade, nós reformulamos o projeto da Equar, que já existe há 26 anos, né? E a atividade da ovinocultura era a produção apenas, única e exclusivamente de ovelhas. Né? O meu cunhado, médico veterinário, fez esse projeto todo. E ele tinha uma metodologia e um processo produtivo lá, que inclusive virou base para nós, para poder mudarmos e melhorarmos a condição da videira aqui. Ele desenvolveu uma técnica na ovelha, onde a ovelha tem um parto por ano, né? A ovelha pode, em 2 anos, ter até 3, 4 partos, mas ele fez uma intervenção para que a videira, para que a ovelha tivesse apenas uma aparição por ano e o cordeiro nascesse no período da seca. Brasília, a gente sabe que depois do aniversário da nossa cidade, dia 21 de abril, até meados de 20 de setembro, início da primavera, nós temos período seco no Brasil.
24: Teve umas mudanças agora, né?
25: Mas assim,
24: o básico continua, né?
25: Continua, porque você, veja, hoje nós estamos aí chegando no final, início da primavera, final já do período de setembro, a chuva foi muito, muito escassa por aqui, ou seja, é uma condição estável.
24: Sim.
25: Então as ovelhas nascem, os cordeiros nascem nesse período de seca, são confinados e tem apenas um abate por ano. A qualidade e a mínima mortalidade acontece quando o clima é favorável. É isso. Então nós pegamos essa tecnologia da produção da ovelha junto com a tecnologia da produção da uva para iniciar o nosso projeto. E quando a gente já estava no processo de conhecer mais a viticultura e com esse know-how da ovinocultura, nós falamos, olha, temos cordeiro e temos vinho aqui, agora a gente tem que trazer as pessoas para virem aqui.
24: Okay.
25: Nós montamos um restaurante na fazenda que funciona o dia todo, uma visitação, a pessoa pode passar o dia, comer a carne de cordeiro, nós produzimos queijo de ovelha também, né? A gente tem um almoço sequencial em 6 etapas com os nossos vinhos para harmonizar, uma cozinha de cerrado onde a gente elabora pratos com os nossos chefes, cozinheiros com produtos locais mesmo, então assim, experiência única no local ali, coisas que a gente cultiva no quintal, no cerrado, na própria propriedade, né? Então, o restaurante funcionando é mais uma atividade, ou seja, então a gente já tem a ovinocultura, o cuidado da ovelha, a viticultura, o cuidado com a uva, a enogastronomia, o cuidado do servir o vinho, o prato, o almoço e a harmonização de tudo isso, né? E também, logo depois de 2019, nós, juntamente com mais 9 famílias da região ali do Padef, nós construímos a Vinícola Brasília, né? A Vinícola Brasília, nós somos 10 famílias sócias, onde os 10 produtores cultivam as videiras, colhem essas uvas, levam para o mesmo lugar, lá processamos essas uvas em recipientes separados. Cada um desses 10 tem as suas marcas próprias, cada um faz o seu próprio vinho, né? E a gente usa a mesma infraestrutura para fazer um blend desses 10 vinhedos e fazer os vinhos da Vinícola Brasília. É um projeto muito inusitado, curioso. E inédito também, né? Porque não é uma cooperativa, é uma limitada.
24: Isso que eu ia te perguntar, não é um sistema de cooperativa.
25: Não é, é um sistema de associativismo de 10 empresários.
24: Queria que você explicasse um pouquinho justamente aquilo que você falou no começo, que é sobre essa técnica da dupla poda, né? Por que que isso encaixou certinho aqui em Brasília? Como é que você falou que viu isso, conhecer, você e o seu cunhado conheceram essa técnica e implantaram aqui. Queria que você explicasse o que é essa técnica e como que ela funciona aqui no Distrito Federal, nessa região aqui do Cerrado.
25: A espécie videira,

0: virou base para nós, para poder mudarmos e melhorarmos a condição da videira aqui. Ele desenvolveu uma técnica na ovelha, onde a ovelha tem um parto por ano, né? A ovelha pode, em 2 anos, ter até 3, 4 partos, mas ele fez uma intervenção para que a videira, para que a ovelha tivesse apenas uma aparição por ano e o cordeiro nascesse no período da seca. Brasília, a gente sabe que depois do aniversário da nossa cidade, dia 21 de abril, até meados de 20 de setembro, início da primavera, nós temos período seco no Brasil.
1: Teve umas mudanças agora, né? Mas mesmo assim o básico continua, né?
0: Continua, porque você, veja, hoje nós estamos aí chegando no final, início da primavera, final já do período de setembro, a chuva foi muito, muito escassa por aqui, ou seja, é uma condição estável.
1: Sim.
0: Então as ovelhas nascem, os cordeiros nascem nesse período de seca, são confinados e têm apenas um abate por ano. A qualidade e a mínima mortalidade acontece quando o clima é favorável. É isso. Então nós pegamos essa tecnologia da produção da ovelha junto com a tecnologia da produção da uva para iniciar o nosso projeto. E quando a gente já estava no processo de conhecer mais a viticultura e com esse know-how da ovinocultura, nós falamos, olha, temos cordeiro e temos vinho aqui, agora a gente tem que trazer as pessoas para virem aqui. E nós montamos um restaurante na fazenda que funciona o dia todo, uma visitação, a pessoa pode passar o dia a comer a carne de cordeiro, nós produzimos queijo de ovelha também, né? A gente tem um almoço sequencial em 6 etapas com os nossos vinhos para harmonizar, uma cozinha de cerrado onde a gente elabora pratos com os nossos chefes, cozinheiros com produtos locais mesmo, então assim, experiência única no local ali, coisas que a gente cultiva no quintal, no cerrado, na própria propriedade, né? Então, o restaurante funcionando é mais uma atividade, ou seja, então a gente já tem ovinocultura, cuidado da ovelha, a viticultura, cuidado com a uva, a enogastronomia, cuidado do servir o vinho, o prato, o almoço e a harmonização de tudo isso, né? E também, logo depois de 2019, nós, juntamente com mais 9 famílias da região ali do Padef, nós construímos a Vinícola Brasília, né? A Vinícola Brasília, nós somos 10 famílias sócias, onde os 10 produtores cultivam as videiras, colhem essas uvas, levam para o mesmo lugar, lá processamos essas uvas em recipientes separados. Cada um desses 10 tem as suas marcas próprias, cada um faz o seu próprio vinho, né? E a gente usa a mesma infraestrutura para fazer um blend desses 10 vinhedos e fazer os vinhos da Vinícola Brasília. É um projeto muito inusitado, curioso. E inédito também, né? Porque não é uma cooperativa, é uma limitada.
1: Isso que eu ia te perguntar, não é um sistema de cooperativa.
0: Não é, é um sistema de associativismo de 10 empresários.
1: Queria que você explicasse um pouquinho justamente aquilo que você falou no começo, que é sobre essa técnica da dupla poda, né? Por que que isso encaixou certinho aqui em Brasília? Como é que vocês... Você falou que viu isso, conhecer você e o seu cunhado conheceram essa técnica e implantaram aqui. Queria que você explicasse o que é essa técnica e como que ela funciona aqui no Distrito Federal, nessa região aqui do Cerrado?
0: A espécie videira, Henrique, ela tem uma característica muito particular. Ela é uma caducifólia e a espécie caducifólia são plantas que se adaptam a extremos climáticos, a condições de solo adversas. Ela se adapta porque o objetivo dela é proteger a semente e dar sequência na espécie. Essa é a característica da caducifólia, né? E a videira é uma caducifólia. Então, é possível plantar videira em praticamente qualquer solo do mundo. Se planta videira em vulcões, cinza, areia, pedra, né? E se tiver uma intervenção, um cuidado do homem, você pode até ter uma produção ali. E o que acontecia no Brasil até meados de 2003, 2004? A videira, como uma espécie caducifólia, ela nas regiões frias do Brasil, onde há uma constância de clima abaixo de 10 graus de temperatura atmosférica abaixo de 10 graus, a videira, como uma espécie caducifólia, vai entrar no período de dormência. Ela vai parar sua atividade de raiz, derruba as folhas ali e fica parada, esperando voltar a uma constância de temperatura acima de 10 graus. Então, o inverno no Brasil, ali norte de Minas, norte de São Paulo, sul de Minas, né, regiões altas da Serra da Mantiqueira, os 3 estados do sul, o sul do Mato Grosso do Sul, a videira vai entrar em dormência, ela vai parar. Isso acontece também na Europa. Se você... França, Espanha, Itália, Portugal, também América do Norte, Estados Unidos e Canadá, A videira neste período agora, dos

0: próximos meses vai encontrar essa condição climática fria e ela vai entrar em dormência, ela vai parar sua atividade por mais ou menos 4 meses. Depois, lá em março, abril, a temperatura vai subir constantemente nessa temperatura, eles vão podar a videira e as colheitas vão acontecer no verão europeu. No Brasil, esse frio acontece junho, julho e agosto. Neste período agora, no hemisfério sul como todo, setembro, outubro, as temperaturas estão acima de 10 graus. Você pode ver o mapa do Brasil aí na climatologia. A gente está tendo condições de clima acima de 10 graus em todas as cidades brasileiras. O que vai acontecer agora? A videira vai crescer, vai se desenvolver. Vai fazer a poda dessa videira para que você possa ter os melhores ramos. E as colheitas no Brasil sempre aconteceram janeiro, fevereiro e março. Mas aí tem uma coisa curiosa. O Brasil, na parte do Nordeste brasileiro, Petrolina, Juazeiro, Lagoa Grande, produz uvas ali já há mais de 50 anos. Inclusive uvas viníferas, que eu posso até explicar também. A diferença de uvas viníferas e de uvas labruscas americanas são diferentes. Ali se produz uvas viníferas e americanas já há mais de 50 anos. E qual é a técnica que se tem lá? Ali você não vai ter 10 graus de temperatura, talvez nem um dia. Talvez
1: bem mais.
0: O clima está mudando muito, né? O El Niño, o Laninha está trazendo muita diferenciação climática. Porém, ali é muito difícil isso acontecer. Ou seja, a videira vai sempre querer crescer naquele lugar. Se você der água para ela, comida e podar, você vai sempre colher. Então, ali naquele lugar do Brasil, em 2 anos, você pode fazer 5 safras, se a videira tiver maturação fenólica, mais breve, mais curta, né? Precoce. Então, essa técnica nasceu no sul de Minas. Hoje, ela está implantada em regiões do sudeste brasileiro, no centro-oeste brasileiro, leste da Bahia, né? Temos ali a região de Mucugê, perto da Chapada, produzindo vinhos incríveis também. Sul de Minas, parte de São Paulo. Então, Goiás, Distrito Federal, ou seja, deu a possibilidade para as regiões centrais do Brasil, onde o inverno não é rigoroso, produzir vinho de altíssima qualidade.
1: A gente falou um pouquinho sobre a dupla poda, que foi a tecnologia que vocês adotaram, que deu super certo, né? E a gente queria saber também quais são as principais ameaças hoje, os desafios na produção hoje aqui no Distrito Federal.
0: Henrique, na produção, como é uma atividade nova para Brasília, estou dizendo dos vinhedos mais antigos ali da nossa região de 2018, né? Então a gente está nascendo na atividade, é conhecer mais sobre a planta, mais sobre o manejo e a própria tecnologia, né? Que fez essa intervenção de tirar a maturação no verão e jogar a maturação da uva para o outono e inverno. Então a gente está aprendendo com isso, é um desafio, né? É uma atividade nova para nós. Esse é o primeiro ponto. O segundo ponto é que quando começamos, nós temos uma região muito forte na agricultura, né? Brasília, em torno também, tem uma agricultura muito forte. E ali, claro, a maioria dos produtores são produtores de grãos, né? E existem alguns manejos do grão, das lavouras.
1: Só para te interromper, porque a gente teve recentemente na Agro Brasília, né? A gente participou lá também, teve lá cobrindo lá. Então tem realmente uma expressão importante, né? O agro do Distrito Federal.
0: Bem importante a nível nacional e até internacional. Muitas culturas estão se adaptando muito bem aqui, tendo bons resultados. Por exemplo, o trigo, né, da nossa região, de altíssima qualidade, de boa produtividade, né? A uva vinífera também, a gente tem as frutas vermelhas, né, chegando com muita força. Já temos o morango há muitos anos aqui, né?
1: Região de Brasília ali, né?
0: Cafés especiais também aqui do nosso, na parte. A nossa região é muito vocacionada para a agricultura, né? Graças ao clima bem marcado, né? Ou chove, faz calor, ou é frio e seco, né? E aí você consegue adaptar as culturas que você quer cultivar nessa condição climática, né? Então, eu acredito que sim, uma região agrícola, ela tem já o seu manejo ali para aquele tipo de lavoura. E você traz uma nova atividade, vai ter algum tipo de intercorrências ali. Então, a gente tinha esse receio no começo, conseguimos se adaptar e passar por essas dificuldades. Hoje não nos atrapalha o cultivo de lavoura, né? A gente, pelo contrário, a gente até olha para os nossos colegas e aprende um pouco mais, porque a tecnologia que eles têm no campo ali também serve para a nossa tecnologia da viticultura. Então, passamos. Eu acredito que hoje, inclusive a discussão nossa lá dos sócios da Vinícola Brasília, nós aprendemos de alguma maneira a fazer uva e fazer vinho. Né? Esse tempo aí já aprendemos a fazer isso. Nós não sabíamos fazer quando começamos. Agora, o nosso maior desafio talvez seja o de comunicar o que estamos fazendo, e aqui é uma grande oportunidade de fazer isso, para o consumidor final. para a pessoa que vai colocar a mesa, a taça, esse vinho aqui de Brasília, né? E o desafio é muito grande, Henrique, porque imagine você, dados da OIV, que é o órgão internacional que rege a produção de uva e de vinho no mundo, dados de 2025, o Brasil é o 15º maior produtor de uva e de vinho do mundo, 15º. Estamos passando a Geórgia esse ano, que é o 14º, que é um país onde nasceu, é o berço da vitivinicultura, é a Geórgia. Inclusive, é o país e região que tem maior diversidade de videiras nativas, de vites viníferas, né? E estamos passando, ocupando o lugar deles agora, provavelmente esse ano de 2026. Mas desses 15 maiores produtores de uva e de vinho no mundo, nós somos o único país onde quase 80% do consumo do vinho é importado. O vinho brasileiro ainda não está na mesa do brasileiro. Se você for visitar a região de Mendoza, na Argentina, por exemplo, a chance de você tomar um vinho brasileiro lá é praticamente zero. Você não toma vinho italiano na França, nem vinho francês na Itália. Mas quando você está no Brasil e recebe até mesmo alguém de fora, um estrangeiro, você vai abrir um vinho argentino para ele tomar ou um vinho chileno. Falta identidade para nós, falta valorizar o produto que a gente faz aqui. Onde os nossos pés pisam no solo, deveríamos valorizar porque é uma riqueza nossa. E se a gente não valoriza o que a gente faz, não valorizamos, por exemplo, a nossa língua, a gente não cria identidade. E sem identidade a gente não consegue criar respeito. Esse é um ponto que serve para todos nós brasileiros, né? Sim. Inclusive nós temos um vinho, o Maná, que a gente teve a liberdade de colocar uma palavra em português para determiná-lo, ali a sua característica. É terroir em português.
1: Uhum.
0: T-E-R-R-U-A, não em francês. Palavra da língua portuguesa.
1: Essa característica é a característica da uva.
0: O terroir é a característica das pessoas que estão ali, do solo, do clima, do vento, da topografia, daquele lugar. Uhum. Vem da palavra terroir em francês, que também tem essa mesma definição. Mas a gente usa a palavra em português, porque a gente precisa valorizar a nossa língua. Porque quando valoriza a nossa língua, a nossa cultura está sendo valorizada. Uhum. E o nosso povo que consome também precisa valorizar o produto nacional. Porque se isso acontecer, porque produto sem consumo deixa de existir. Esse é o ponto. Então nós precisamos consumir. E tem ainda uma barreira muito grande. E eu entendo, e por isso que a gente agradece essa oportunidade. Porque aqui também é uma oportunidade de esclarecer para o consumidor que o Brasil faz vinhos incríveis, de mesma qualidade do que qualquer país do mundo. Igual fazemos vinhos de qualidade a vinhos franceses, italianos, tudo. Mas eu entendo também porque nós tivemos, durante muito tempo, a produção de um vinho mais simples no Brasil, né? Um vinho colonial, que depois que o nosso paladar foi de alguma maneira evoluindo, a gente foi tomando coisas que vinham de fora e acabamos achando que o vinho brasileiro não tinha qualidade. Mas não é verdade, o vinho brasileiro tem muita qualidade. E aí, Henrique, nós temos três tecnologias para produção de uva e de vinho que nenhum outro país do mundo tem. Nós temos a tecnologia tradicional, ou seja, regiões de clima frio, a videira dorme um período, se poda uma vez, se colhe uma vez. Fazemos um vinho chamado vinho tradicional, que é esse vinho que faz no mundo todo. Temos a viticultura tropical, semiárido brasileiro, Petrolina Juazeiro ali, da Boa Grande. Dupla poda da videira, dupla colheita, colhe-se duas vezes no ano, no mínimo. E essa é a terceira tecnologia, colheita de inverno, dupla poda e colheita de inverno. Ou seja, nós conseguimos trazer três tecnologias para um país de clima, de condições continentais, de climas diversos. Colhemos uvas no Brasil do dia 1º de janeiro ao dia 31 de dezembro. Fazemos todos os estilos de vinho e todo tipo de qualidade. Existem muitos vinhos ruins franceses, existem muitos vinhos ruins chilenos.
1: É isso que eu queria, desculpa te interromper, é isso que eu queria falar com você, porque quando a gente fala sobre vinhos nacionais, você falou logo no primeiro bloco que o primeiro vinho de você já foi premiado.
0: Sim.
1: Sempre quando fala de vinho nacional, a gente fala, o vinho ele foi premiado. As premiações são internacionais.
0: Internacionais.
1: Né? E aí, às vezes, as pessoas optam por um vinho, vamos dizer assim, mais de baixa qualidade por ser internacional, mas os brasileiros são premiados e não são premiados à toa, são premiados porque são bons.
0: Sim, porque são bons. Tem um ponto importante. Nós criamos uma certa resistência para o vinho brasileiro, e eu entendo o consumidor. Mas se hoje o consumidor for ao mercado e optar pelo o vinho da prateleira, ali na seção do Brasil, ele vai ser surpreendido. pode pegar do mesmo preço, né? A condição climática, né? Então, eu acredito que, assim, uma região agrícola, ela tem já o seu manejo ali para aquele tipo de lavoura. E você traz uma nova atividade, vai ter algum tipo de intercorrências ali. Então, a gente tinha esse receio no começo, conseguimos se adaptar e passar por essas dificuldades. Hoje, não nos atrapalha o cultivo de lavoura, né? A gente, pelo contrário, a gente até olha para os nossos colegas e aprende um pouco mais, porque a tecnologia que eles têm no campo ali também serve para a nossa tecnologia da viticultura. Então, passamos. Eu acredito que hoje, inclusive a discussão nossa lá dos sócios da Vinícola Brasília, nós aprendemos de alguma maneira a fazer uva e fazer vinho. Né? Esse tempo aí já aprendemos a fazer isso. Nós não sabíamos fazer quando começamos. Agora, o nosso maior desafio talvez seja o de comunicar o que estamos fazendo, e aqui é uma grande oportunidade de fazer isso, para o consumidor final, para a pessoa que vai colocar a mesa, a taça, esse vinho aqui de Brasília. Né? E o desafio é muito grande, Henrique, porque imagine você, dados da OIV, que é o órgão internacional que rege a produção de uva e de vinho no mundo, dados de 2025, o Brasil é o 15º maior produtor de uva e de vinho do mundo, 15º. Estamos passando a Geórgia esse ano, que é o 14º, que é um país onde nasceu, é o berço da vitivinicultura, é a Geórgia. Inclusive, é o país e região que tem maior diversidade de videiras nativas, de vites viníferas, né? E estamos passando, ocupando o lugar deles agora, provavelmente esse ano de 2026. Mas desses 15 maiores produtores de uva e de vinho no mundo, nós somos o único país onde quase 80% do consumo do vinho é importado. O vinho brasileiro ainda não está na mesa do brasileiro. Se você for visitar a região de Mendoza, na Argentina, por exemplo, a chance de você tomar um vinho brasileiro lá é praticamente zero. Você não toma vinho italiano na França, nem vinho francês na Itália. Mas quando você está no Brasil e recebe até mesmo alguém de fora, um estrangeiro, você vai abrir um vinho argentino para ele tomar, ou um vinho chileno. Falta identidade para nós, falta valorizar o produto que a gente faz aqui. Onde os nossos pés pisam no solo, deveríamos valorizar, porque é uma riqueza nossa. E se a gente não valoriza o que a gente faz, não valorizamos, por exemplo, a nossa língua, a gente não cria identidade, e sem identidade a gente não consegue criar respeito. Esse é um ponto que serve para todos nós brasileiros, né? Sim. Inclusive, nós temos um vinho, o Maná, que a gente teve a liberdade de colocar uma palavra em português para determiná-lo, ali a sua característica. É terroir, em português. Uhum. T-E-R-R-U-A, não em francês. Palavra da língua portuguesa.
1: Essa característica é a característica da uva.
0: O terroir é a característica das pessoas que estão ali, do solo, do clima, do vento, da topografia, daquele lugar. Uhum. Vem da palavra terroir em francês, que também tem essa mesma definição. Mas a gente usa a palavra em português, porque a gente precisa valorizar a nossa língua. Porque quando valoriza a nossa língua, a nossa cultura está sendo valorizada. Uhum. E o nosso povo, que consome também, precisa valorizar o produto nacional. Porque se isso acontecer, porque produto sem consumo deixa de existir. Esse é o ponto. Então, nós precisamos consumir. E tem ainda uma barreira muito grande. E eu entendo. E por isso que a gente agradece essa oportunidade. Porque aqui também é uma oportunidade de esclarecer para o consumidor que o Brasil faz vinhos incríveis, de mesma qualidade do que qualquer país do mundo. Igual fazemos vinhos de qualidade a vinhos franceses, italianos, tudo. Mas eu entendo também porque nós tivemos, durante muito tempo, a produção de um vinho mais simples no Brasil, né? Um vinho colonial, que depois que o nosso paladar foi de alguma maneira evoluindo, a gente foi tomando coisas que vinham de fora e acabamos achando que o vinho brasileiro não tinha qualidade. Mas não é verdade, o vinho brasileiro tem muita qualidade. E aí, Henrique, nós temos três tecnologias para produção de uva e de vinho que nenhum outro país do mundo tem. Nós temos a tecnologia tradicional, ou seja, regiões de clima frio, a videira dorme um período, se poda uma vez, se colhe uma vez. Fazemos um vinho chamado vinho tradicional, que é esse vinho que faz no mundo todo. Temos a viticultura tropical, semiárido brasileiro, Petrolina Juazeiro ali, da Boa Grande. Dupla poda da videira, dupla colheita, colhe-se duas vezes no ano, no mínimo. E essa é a terceira tecnologia, colheita de inverno, dupla poda e colheita de inverno. Ou seja, nós conseguimos trazer três tecnologias para um país de clima, de condições continentais, de climas diversos. Colhemos uvas no Brasil do dia 1º de janeiro ao dia 31 de dezembro. Fazemos todos os estilos de vinho e todo tipo de qualidade. Existem muitos vinhos ruins franceses, existem muitos vinhos ruins chilenos.
1: É isso que eu queria, desculpa te interromper, é isso que eu queria falar com você, porque quando a gente fala sobre vinhos nacionais, você falou logo no primeiro bloco que o primeiro vinho de você já foi premiado.
0: Sim.
1: Sempre quando fala de vinho nacional, a gente fala, o vinho ele foi premiado. As premiações são internacionais.
0: Internacionais.
1: Né? E aí, às vezes, as pessoas optam por um vinho, vamos dizer assim, mais de baixa qualidade por ser internacional, mas os brasileiros são premiados, e não são premiados à toa, são premiados porque são bons.
0: Sim, porque são bons. Tem um ponto importante. Nós criamos uma certa resistência para o vinho brasileiro, e eu entendo o consumidor. Mas se hoje o consumidor for ao mercado e optar pelo o vinho da prateleira, ali na seção do Brasil, ele vai ser surpreendido. Pode pegar do mesmo preço. Né? E aí, o vinho de colheita de inverno, esse vinho que a gente está falando aqui, ele é um vinho que tem um custo maior de produção para nós. Imagine você que a gente tem que ir no vinhedo todos os dias do ano. Por quê? Porque a videira não entra em dormência aqui, ela não fica 4 meses parada, ela está 4 meses em atividade. E se ela está em atividade, ela precisa de cuidados. Então, a gente tem um custo maior de produção. Né, de pessoas, de pessoal, de insumos e tudo. Então a gente já começa com um custo mais alto. Claro, isso vai crescer um pouco mais o nosso produto. Porém, a qualidade desse vinho justifica o seu custo. Então nós temos vinhos de todas as faixas de preço no Brasil que são totalmente compatíveis e de qualidade muitas vezes superior ao vinho importado. Talvez as importadoras fizeram um bom trabalho no Brasil, colocaram mais vinhos chilenos, argentinos, portugueses aqui no mercado brasileiro por conta dessa envergadura das importadoras, o que não aconteceu da mesma proporção com as vinícolas brasileiras, né? Nós não temos importadoras para trabalhar com os nossos vinhos. Então, assim, ou seja, se não temos distribuição efetiva no Brasil, o produto não está disponível. Se não está disponível, não tem como o consumidor escolher.
1: Mas você acha que o consumidor médio... Desculpa. Você acha que o consumidor médio brasileiro, ele consome o vinho pela qualidade? Como é que você vê esse consumo do brasileiro hoje de vinho? Porque às vezes, a gente percebe, às vezes, muitas vezes, que as pessoas consomem pelo rótulo, por onde vem, né?
0: Sim.
1: E o que falta para que as pessoas passem a consumir mais pela qualidade do vinho mesmo?
0: Nós somos consumidores de marcas, Henrique. O Brasil, o mundo olha para cá e fala, eu vou nadar ali de braçadas, porque o brasileiro gosta de estampa, de marca, de rótulo. Nós somos bebedores de rótulo, esse é o ponto. Porque o vinho ainda, foi a nossa primeira conversa, ele tem uma diferenciação ainda social. Ele está num certo status.
1: Sim.
0: Aquela garrafa vai ser a maneira que a pessoa vai se apresentar para o outro é mostrando aquela garrafa de vinho. Embora muitos desses vinhos de rótulo, de marca, lá dentro não tem tanta qualidade assim. Esse é um ponto. E claro, tem um outro ponto que eu acho que faz parte da evolução. São 4 os personagens que fazem o vinho no mundo acontecer. Nós temos o viticultor, que é quem produz a uva. Temos o enólogo, que é quem elabora o vinho, transforma a matéria-prima uva em vinho. Temos o sommelier ou a sommelier, que é quem avalia, degusta, guarda, escolhe, decifra, faz um resumo do vinho e te explica ele de maneira melhor. E faz o serviço. E temos o 4º personagem, que deve ser a maioria dos nossos ouvintes, que são os enófilos, que são aqueles que tomam o vinho por prazer. Esses 4 precisam evoluir nas suas responsabilidades. Se não tiver evolução, não tem melhoria. Então, a viticultura melhora a produção da uva, a enologia melhora o processo de elaboração do vinho, o sommelier melhora a sua técnica de degustação e o enófilo melhora o seu paladar. Imagine você, o meu avô, descendente de português, quando eu tinha ali, era pré-adolescente, ele tinha o hábito de tomar o vinho dele no almoço e no jantar. Era um copinho americano, um vinho de garrafão, um pouquinho para ele, me servia e servia o meu irmão para tomar aquele vinho. Eu achava terrível aquele vinho. Claro, paladar infantil. E eu colocava um pouco de água, um pouco de açúcar para resolver aquele problema que eu tinha ali, mas eu tinha que tomar aquilo ali porque meu avô me servia, né? Imagina você, aquele vinho do meu avô era um vinho de mesa suave, um vinho feito de uvas labruscas americanas, e se ele é um vinho suave, ele vai ter de 5 a 80 gramas de açúcar por litro. O do meu avô, com certeza absoluta, tinha 80 gramas de açúcar por litro. Então, eu estou falando aí de 89, 90 mais ou menos, eu tomando um vinho com bastante açúcar. Logo depois a gente teve a adesão de vinhos importados, chamados meio secos, que já caiu para 25 gramas de açúcar por litro. Hoje, nós estamos falando desses vinhos aqui, que são, pela legislação, secos, ou seja, zero açúcar. Pela legislação, no máximo 4 gramas de açúcar por litro. Então, olha a evolução que a gente teve no nosso paladar para diminuir o açúcar no vinho. Inclusive, quem acompanhou isso, ou quem, na verdade, é precursor disso, é o café.
1: Sim.
0: O café, hoje, a gente não bota mais açúcar. Mas por que a gente botava café no açúcar? Por conta do nosso paladar também. Porque os cafés especiais, os melhores cafés, sempre foram para mercados mais maduros. O que ficava aqui para nós era a sobra dos cafés que tinham muitas imperfeições, tinha que ser torrado. E claro, você tinha que adicionar açúcar para poder tomar aquele café amargo, né? Mas nós evoluímos no paladar. A indústria, o processo produtivo evoluiu e o nosso paladar também. Hoje, o nosso paladar, eu digo para você que já está deixando de ser infantil.
1: É, e isso a gente vê dentro de casa, né? Eu, por exemplo, com meu pai, minha mãe, eu morei em Portugal um período também, uhum. E eu tomo vinho seco e meu pai de jeito nenhum.
0: Não tomo.
1: Ele adora o vinho do Porto.
0: Sim.
1: O vinho do Porto é mais adocicado.
0: Mais adocicado.
1: Né? Mas de jeito nenhum, o café dele é com açúcar, já o meu é sem açúcar. Tem essa evolução, a gente percebe isso dentro de casa, né?
0: Exatamente.
1: Esse período que você falou, né?
0: É. Então, assim, eu acho que é uma questão. Por exemplo, hoje eu tenho certeza absoluta que eu não vou ter o mesmo prazer de tomar o vinho do meu avô. Porque eu estou numa fase diferente, né? É normal. Então, eu acho que o brasileiro precisa conhecer um pouco mais o produto nacional, precisa dar um passo também a descobrir coisas novas.
1: Sim, sim.
0: Imagine você, nós temos as vites viníferas, que são as videiras que nasceram... Desculpa. Nós temos as vites viníferas, que são as videiras que nasceram majoritariamente na Europa e na Ásia, que nós conhecemos, são mais de 10 mil variedades, que são as mais conhecidas. Cabernet Sauvignon, Cabernet Franc, Syrah, Malbec, Chardonnay, Sauvignon Blanc, né, que fazem os vinhos de prestígio no mundo, os grandes vinhos, e no Brasil nós fazemos os nossos vinhos chamados vinhos finos e vinhos nobres. Então, quando você vir no rótulo vinho fino, quer dizer que ele é feito de uvas viníferas, e se ele for fino, ele vai ter até 14% de álcool. Se ele for chamado de vinho nobre, ele é feito de uvas viníferas, essas mais de 10 mil, e se ele for nobre, ele vai ter de 14% a 16% de álcool. Olha só, o Ministério da Agricultura elegeu dois nomes. Eu já sou para mim o seguinte: se eu chegar no mercado e vi vinho fino e vinho nobre, eu vou logo escolher o vinho nobre, que parece ser melhor.
1: Pela nomenclatura.
0: Mas não tem nada a ver. A relação única deles é a diferença de álcool, percentual alcoólico apenas.
1: Uhum.
0: Um vinho fino pode ter qualidade muito superior ao vinho nobre. Mas a legislação está aí e a gente precisa respeitar. Então a gente precisa conhecer um pouco mais. Imagine você, o brasileiro é bebedor de Malbec. Inclusive, as vinícolas argentinas produzem muito Malbec e mandam para cá, porque o brasileiro adora Malbec, adora Carmenere, né? Só que são mais de 10 mil variedades para você provar. E a gente normalmente fica no nosso lugar de segurança, no nosso paladar. Ou seja, se eu gostei dessa variedade, desse vinho, eu vou ficar muito tempo nele. Né? E aí talvez a gente perca a oportunidade de dar mais um passo, experimentar coisas novas. E é esse o convite que eu faço até para os ouvintes. Dê esse passo em direção ao vinho nacional, ao vinho brasileiro, ao vinho do sul do Brasil, ao vinho do nordeste do Brasil, ao vinho de Brasília, né? Que você vai se surpreender.
1: Queria falar com você, Rodrigo, agora nesse último bloco, sobre essa associação que foi formada lá naquela região do Padef, né? Você falou que são 10 empresas, 10 famílias se uniram e montaram essa associação. Explica pra gente o que é e o que ela produz.
0: Sim. Henrique, quando nós decidimos fazer o projeto de uva e de vinho aqui, lá em 2017, a primeira pessoa que eu, Bebeto, meu sócio, conhecemos ali, que estava com a mesma intenção, foi o Ronaldo Avila Triaca. E as primeiras conversas de nós três foi esse: vamos montar talvez uma vinícola em conjunto? Porque imagine você, tudo sobre vitivinicultura aqui em Brasília, nós estamos longe de tudo e perto de nada. Qualquer coisa para falar de uva de vinho, você tem que se meter ao Rio Grande do Sul, Chile, Argentina ou até Europa. Né? Então, seria um desafio muito grande a gente estar aqui na parte central do Brasil sozinhos. Então, a ideia foi juntar a gente. E aí nós começamos um projeto de apresentar para outros produtores ali na região essa técnica e essa possibilidade de ter mais uma atividade agrícola nas suas propriedades, plantando uva e fazendo vinho. E claro, Quando apresentamos a possibilidade, trouxemos alguns vinhos lá, na época de Minas, de São Paulo, já estava tendo resultados bons, expressivos, ganhando prêmio. Apresentamos para eles, olha, o vinho é esse aqui, a técnica é essa e o vinho é esse. Você tem área, você tem terra e você tem uma paixão por vinho também, vamos juntos. E aí, muito rapidamente, nós criamos um grupo de 10 famílias. E montamos uma empresa limitada chamada Vinícola Brasília. E como funciona a Vinícola Brasília? Nós temos lá equipamentos que, ao invés de termos 10 equipamentos, a gente comprou um maior. Por exemplo, uma desengraçadeira de uva, uma prensa de uva, né? Compramos uma única unidade maior. Então a gente faz uma organização para que cada uva chegue ali dentro de um determinado dia e horário para ser processada nesse equipamento. E o que a gente faz é separar essa uva em um tanque sem misturar. Então,
1: sem misturar as famílias.
0: Sem misturar as famílias, exatamente. Embora a Vinícola Brasília seja blend de famílias, mas aí já é a marca Vinícola Brasília, né? Uhum. E blend de vinhos, as marcas próprias estão preservadas, porque cada colheita está preservada em um tanque, uhum, separadamente, e vai ficar assim até o final. Ou seja, seriam 11 vinícolas dentro de uma só. Então nós fazemos lá 11 marcas de vinho, de vinícola, dentro desse projeto. Sem misturar, e claro, a Vinícola Brasília vai virar um blend. Lá no final do processo, da decisão analógica, olha, vamos fazer o nosso vinho, por exemplo, da Vinícola Brasília, o nosso Monumental, que é um blend de Syrah. Recomendo, inclusive, um grande vinho. Acabou de receber duplo ouro no concurso de vinhos no Sul. Um vinho rico, potente, incrível, surpreendente. Precisa conhecer. Monumental, que tem a menção à nossa cidade, ao nosso eixo aqui. Ele realmente é um vinho monumental. Ele é um blend de Syrahs, dos 10 sócios. Ou seja, a gente pegou 10 terroirs diferentes e fez um corte. Então, virou uma marca única, coletiva, né? E é enquanto uma empresa limitada, onde nós podemos ser sócios dessa unidade, onde nós vamos usar essa infraestrutura para processar as nossas uvas sem ter um custo que seria muito maior. Uhum. Né? E, por outro lado, também um atrativo turístico com mais força. Né? Inclusive, a vinícola leva o nome da nossa cidade. Né? Então, é a vinícola da cidade de Brasília. Né? Então, esse foi o projeto. E, com isso, nós conseguimos trazer mais visibilidade, né? Diminuir esses custos, né? E juntando, se associando, a gente consegue ter mais força. E sempre foi assim no mundo do vinho. Né? O viticultor nunca é um produtor isolado. Por mais que ele fale mal do vizinho, ele precisa do vizinho. Né?
1: E aí tem também as experiências, como você falou agora, do enoturismo, né? Que traz, você já falou um pouquinho no segundo bloco sobre o que é oferecido, né, aqui na região, mas eu queria que você falasse como é que você enxerga esse turismo, né, voltado para o vinho aqui em Brasília. Tem crescido, tem pretensão de crescer, como é que está isso?
0: O Brasil é o país que mais cresce em produção de uva e de vinho no mundo, enquanto a Europa, por exemplo, está arrancando videiras, deixando de ter atividade em muitas propriedades, o Brasil está aumentando as suas áreas. Esse é um dado da OIV. Inclusive, recebemos a presidente da OIV aqui no mês passado, em Brasília, para ela conhecer um pouco do que está acontecendo aqui. Né? Ou seja, está chamando já a atenção do mundo também, a região do Brasil e a parte central com essa técnica. Então, o Brasil está alargando as suas fronteiras, né? Está estendendo as suas tendas para a vitivinicultura. Esse é um ponto importante. Quanto mais produção, menor custo de produção, melhores preços no mercado. Por outro lado, o brasileiro também o consumidor que mais está consumindo vinho no mundo. Né? Então a gente também está dando esse passo para o consumo do vinho. Claro, sempre a gente alerta com moderação, com equilíbrio. Né? E eu gosto muito do tema vinho, porque o vinho é um produto alcoólico, obviamente, mas ele está à mesa e sempre está acompanhado de comida, de papo de pessoas, né? Ele não é o protagonista muitas vezes, uhum, né? Como é o caso de outras bebidas, né? Que o objetivo é a bebida, né? O vinho não. O vinho, às vezes, ele fica até em segundo plano, porque a comida, às vezes, envolve mais, o papo envolve mais, ele tá ali.
1: E uma bebida muito ligada à família também.
0: Família, né? Casa, né? Mesa, família. Uhum. Então, como falei, eu estava na Santa Ceia lá de Jesus, uhum, com os amigos à mesa, né? Então tem essa característica do vinho. Então, e o brasileiro gosta disso, de estar com gente, né? Então, e a gente está migrando também para o vinho, né? A gente tem ido, a gente tem observado as pessoas indo em comemorações, e nada contra que a indústria da cerveja, mas ao invés de levar uma caixa de cerveja, ele está levando uma garrafa de um bom espumante, um bom vinho brasileiro, está levando um vinho para esse lugar, né? Eu acho que isso é uma tendência, o Brasil vai crescer no consumo de vinho, o Brasil vai crescer no consumo do vinho nacional, né? A gente acredita e investe nisso, né? Eu acho que é uma questão de tempo mesmo. Tem uma coisa na vitivinicultura, Henrique, que a gente não consegue acelerar, tempo. Tempo de videira, ela tem o tempo dela. Não adianta você querer acelerar isso, né? Tempo de maturação de vinho, o vinho precisa de uma maturação de tempo para ter equilíbrio. Também você não consegue acelerar isso, né? E também, por fim, conhecimento, que leva um pouco de tempo. Quanto mais tempo levar, mais chance você conhecer as coisas você vai ter, né? Então, acho que essa questão de tempo para que Brasília se torne, de fato, uma referência também do enoturismo no Brasil e até fora do Brasil.
1: E sobre geração de empregos, a gente vê que está crescendo assim, aqui na região. Como é que está essa questão da geração de empregos, girando a economia também na região? Vocês também, hoje, têm algum problema com mão de obra qualificada? Como é que está essa parte aqui para vocês?
0: A vitivinicultura talvez seja uma das atividades agrícolas que mais gera emprego. Eu vou te dizer por quê. Você precisa de em torno de 2 pessoas por hectare para cuidar de videira, enquanto você, nas outras lavouras, você tem às vezes 1 para 100 hectares, né? Então, ou seja, tem mais oportunidade. Só que quando você planta videira, você precisa fazer o vinho, então você já gera depois de emprego lá na enologia, que é na indústria, ou seja, dá oportunidade na indústria também. E depois você dá oportunidade no comércio, porque você vai ter que vender esse produto. E por fim, você dá oportunidade no turismo. Então você tem uma atividade que nasce no campo, mas que alcança vários outros setores: serviço, o comércio, a indústria. Então a gente move muitas atividades ao mesmo tempo. E é um emprego qualificador, porque você precisa de bastante conhecimento, muitas técnicas, muito estudo para você fazer aquilo que você se propôs a fazer na atividade da uva e do vinho. E, claro, nós temos feito investimento para treinar pessoas. A gente tem recebido pessoas que não têm nenhum tipo de contato com a videira, com a uva e com o vinho, e a gente ensina todo o processo. Porque o saber fazer também é questão de tempo. Porque o saber fazer, talvez, é o que determina a longevidade das empresas, principalmente as familiares, que é o nosso caso lá. Todos somos empresas familiares, né? Empresa familiar, você precisa de tempo para você ensinar os seus filhos, a tua equipe a trabalhar, né? Então, o saber fazer é o que permanece longevo no projeto. E o saber fazer leva tempo.
1: Você falou sobre essa questão, essa informação importante. 2 pessoas a cada 2 hectares.
0: A cada 1 hectare.
1: A cada 1 hectare.
0: É.
1: Assim, isso caracteriza que a produção de vinho, de uvas, era uma coisa bem artesanal, assim, né?
0: Sim.
1: E como é que entra a questão da tecnologia? Como é que vocês trabalham com a questão da tecnologia na produção de uvas? Vocês têm bastante implementação de tecnologia? Ou isso acaba não interferindo muito justamente por conta dessa necessidade de ter mais atenção do fruto ali?
0: Nós temos, primeiro, que a tecnologia de cultivo já é uma tecnologia brasileira muito importante, que é essa técnica de intervenção, de transferência de maturação fenólica da uva, né? Esse já é o primeiro ponto. Segundo ponto, sim, precisamos ter a tecnologia para sermos mais eficientes no cuidado da planta. Então, temos equipamentos modernos para que a gente possa ser mais assertivos no cuidado, né? No controle de desperdício também. Porém, a videira, esse é um ponto muito importante, a videira precisa da intervenção e do cuidado humano. Ou seja, você não consegue tirar as pessoas de dentro de um vinho.
1: Não tem como fazer uma coisa tecnológica, alguma
0: plantação
1: de soja,
0: não tem como.
1: Tem que ser uma coisa bem atenciosa.
0: Você tem que ter esse cuidado. E no nosso caso, estou dizendo para você, nós estamos aí, talvez o nosso grupo esse ano feche 70 hectares, que é muito pequena. Tem vinícolas aqui na América do Sul que tem 1.500, 2.000, 3.000 hectares. O nosso grupo todo, 10 famílias, nós temos 70 hectares. Então a gente está gerando bastante emprego com 70 hectares. E aí nós temos o cuidado de treinar essas pessoas e nós não temos hoje a pretensão de trabalhar em escala. Talvez aí a escala, a industrialização, você tira a mão de obra, né? Uhum. Então nós não temos hoje a intenção de produzir em escala. Então,
1: a intenção é fazer uma coisa mais artesanal.
0: De manufatura, de mão de obra qualificada, de cuidado diário, né? Esse é o objetivo nosso.
1: Que é o que você disse lá no começo, que é quando você tem mais dedicação à produção da uva, você tem um produto de melhor qualidade.
0: Melhor qualidade.
1: Bacana. E aí eu queria saber de você também se você classifica como difícil trabalhar com esse... Acho que deve ser difícil trabalhar com isso. E como é que é para você isso? É uma paixão? Virou uma paixão para você? Já era uma paixão?
0: É, o vinho para mim, assim, ele faz parte total da minha história, né? Eu dei esse exemplo da minha família, do meu avô, que foi o primeiro contato, não tinha nenhuma pretensão, inclusive nem tinha idade para isso. Mas quando eu comecei a descobrir, realmente virou uma paixão. Eu estudo sobre vinho todos os dias, amo o que eu faço, amo videira, amo a uva, amo o vinho, amo o processo, amo o mercado, eu amo as pessoas que trabalham com isso, né? Tenho muitos amigos na atividade. Então, assim, o vinho para mim é a minha vida mesmo, eu não sei.
1: Você é de Brasília mesmo?
0: Eu nasci em Catalão, Goiás.
1: Catalão.
0: 300 quilômetros daqui, mas vim para cá jovem, né? Então...
1: Sua família é de Catalão também?
0: Minha família é de Catalão, mas tem parentes aqui também, né?
1: Na região do Padef?
0: Não, aqui em Brasília mesmo. E vim para cá para estudar e fazer uma faculdade e passar no concurso público, né?
1: É.
0: Deu tudo errado. Me tornei empresário e estou na produção de uva de vinho, né? Que também é uma coisa muito curiosa. Mas o vinho é apaixonante. Primeiro que é uma cultura e uma atividade infindável nos seus conhecimentos, né? Todos os dias você aprende com a videira, com o vinho, né? Tem uma coisa nova para você descobrir. Isso sempre me chamou muita atenção, né? Então eu conheço alguns países, alguns lugares pelo vinho, né? Acaba que você estuda geografia por conta do vinho, né? Você
1: sabe? Já começa pelo Velho Mundo e Novo Mundo.
0: Velho Mundo e Novo Mundo, por aí, né? Clima, você começa a descobrir os climas das regiões do mundo por conta do vinho, né? Então, tem esse universo todo, né? E a minha filha, as minhas filhas falam que eu só assisto programas sobre vinho. É verdade. Eu só assisto programas que falam sobre vinho, sobre atividade. Eu amo, de fato, isso. Agora, é um grande desafio, né? Porque, assim, se não tiver dedicação, acho como toda profissão, né?
1: Bom, Rodrigo, obrigado pela sua participação, por trazer um pouco dessa história, né, para a nossa mesa aqui, para o nosso A Cidade é Sua. Fica também um convite para quem quiser conhecer a Rota do Vinho do DF, como ele chamou aí para a gente, e do entorno também, provar o que está sendo feito aqui em Brasília, o que é um produto local nosso, que é algo de Brasília mesmo. Ele indicou esses rótulos aí. Eu, com certeza, já vou dar uma procurada, que, por enquanto, ainda não... Acho que eu tive a oportunidade de experimentar sem saber que foi aquele que a gente começou.
0: O Alvorada.
1: O Alvorada, isso. Mas eu vou buscar o BSB para começar a tomar mais os vinhos de Brasília, que eu acho que é algo importante para quem mora aqui em Brasília também, né? Rodrigo, mais uma vez, muito obrigado por ter participado do programa A Cidade é Sua, que volta na semana que vem. Pode deixar aí suas palavras finais para os nossos ouvintes.
0: Eu agradeço, Henrique, o convite, agradeço a TMC, a oportunidade de falar dos nossos projetos aqui de Brasília. Como eu falei durante aí o programa, o mais importante para nós neste momento é comunicar o que a gente está fazendo, né? A gente tem certeza da qualidade do produto daqui, do vinho de Brasília, mas a gente precisa comunicar para as pessoas. As pessoas precisam descobrir o que a gente está fazendo. E esse canal para nós aqui foi muito importante, é muito importante, tenho certeza que vamos ter muitos frutos. E mais uma vez, em nome da Vinícola Brasília, em nome dos 10 sócios, em nome da Vinícola Equara, quero te agradecer a oportunidade. Muito obrigado.
1: A gente agradece, valeu. A gente volta no próximo fim de semana com mais A Cidade é Sua.
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7: Duas e um, bom dia.
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5: Olá, olá! Sejam muito bem-vindos ao Corre TMC. Quem cedo madruga já correu 2 quilômetros, eu sou Mirelle Moschella. Que bom que você está aqui com a gente. Afinal de contas, a minha pergunta de sempre é: por acaso você já tirou o seu popô do sofá e foi fazer atividade física? Já correu hoje? A minha pergunta já vai para o meu parça, que está aqui comigo sempre no Corre TMC. André Galvão, calma que eu tenho um pandeiro agora. André Galvão, bem-vindo, André!
6: Opa, que isso, hein?
5: Porque... é festa no Corre TMC.
6: Ah, é festa no Corre TMC?
5: Sempre, bem-vindo, parça.
6: Obrigado, hein?
5: Bem-vindo.
6: Tô com essa moral toda.
5: Olha, peraí, pandeiro porque ele bateu o RP nos 5 quilômetros em Buenos Aires, na Argentina.
6: Essa aí, eu preciso dizer que eu realmente bati. Eu consegui, né? Baixar ali de... Olha só, a gente fala isso aí, né? Ah. Pô, os caras que ouvem a gente, que são todos monstros, né? As meninas aí que são fantásticas, elas dão risada, né? Da nossa cara, né? Porque eles fazem isso aí em 18, 19, 15 minutos, né? Mas eu consegui baixar de 28 para 27.
5: Maravilhoso! Gente, o que é isso? É um pace incrível, parabéns, até porque... correr na Argentina, o pós, você tomou um vino, comeu empanada,
6: meia luna sim, claro, por supuesto, porque já era o dia da volta, né?
5: Eu
6: só consegui correr no dia da volta, depois de Boca e São Paulo, lá que eu fui fazer, que o Boca venceu a primeira partida 1-0 diante do São Paulo pela Copa Sul-Americana, e eu corri lá, onde você já correu um monte de
5: já
6: vezes,
5: corri,
6: né?
5: Já corri, minha primeira meia não, já fiz meia maratona, mas a minha primeira maratona...
6: Você sabe que eu fiquei pensando nisso. Quando eu tava correndo ali em
5: você
6: volta...
5: Você tá pensando em fazer uma maratona?
6: Não, obviamente não. Não, eu fiquei pensando em você. Na hora que eu tava correndo ali em volta...
5: No Parque de Palermo ou não?
6: Não.
5: Onde era?
6: Foi em Puerto Madero.
5: Maravilhoso.
6: É, foi em Puerto Madero ali. Eu fiquei correndo em volta só ali, né? O circuito ali...
5: A gente passa por ali.
6: Então, isso que eu queria saber de você. Na maratona passa por ali?
5: Passa pelo...
6: Dá aquela voltinha?
5: Aquela volta inteirinha, não vou lembrar agora, mas a gente passa pelo Porto Madeiro, passa ali também pelo Mar del Plata.
6: Que coisa linda,
5: parque, hein? Parque ali nos bosques de Palermo.
6: É, lá que todo mundo corre, né?
5: Não, maravilhoso.
6: Lá é tipo Ibirapuera deles,
5: né? Tipo Ibirapuera, bom demais pra quem... nunca foi e tem essa expectativa, essa vontade de ir para Buenos Aires, na Argentina, vá! Porque é maravilhoso, é planinho, é top.
6: Fácil. Lá é fácil. Lá dá até pro Romã correr com você.
5: Ih, ele não corre, não.
6: Não, nossa, pô, não corre. Porto Madeira é moleza.
5: É, ele só me espera pro pós, só pro vinho. Ó, falando em pós, falando em festa, falando em várias outras coisas muito legais que existem dentro da corrida, hoje o Corre é diferente, hoje dá pra gente fazer muito barulho, porque não sei se você já escutou, mas gente, hoje a gente vai falar de uma comunidade, não sei se a gente pode falar se é uma run club, se a gente pode falar se é uma assessoria, mas não é, é muito mais do que isso, tá gente? Hoje eu recebo aqui um dos criadores desse movimento que é muito interessante da corrida de rua aqui em São Paulo. Eles transformam o asfalto em pista de dança, unindo corrida, música eletrônica, lifestyle, é muito legal. Então seja muito bem-vindo, Leonardo Paludo, que é DJ e atleta amador. Bem-vindo, Léo!
7: Muito obrigado, valeu. É uma honra estar aqui com vocês hoje, poder apresentar um pouco e falar um pouco mais sobre o nosso projeto aí, é realmente muito gratificante. E bora lá, vamos pra cima, vamos falar um pouco mais sobre.
5: O projeto que é a Run Bass, o Léo tá aqui com a gente, daqui a pouco um outro fundador também vai chegar, que é o Ícaro Sartorato, estará junto com a gente para essa grande festa. Eu tive o privilégio de participar, e eu acho que foi o primeiro evento daquele porte, daquele nível, Léo.
7: Foi o nosso primeiro, assim, já tinha feito alguns anteriores quase do mesmo tamanho, mas daquele tamanho, daquela estrutura, foi o primeiro, sim, foi o primeiro.
5: E foi muito legal, é óbvio que eu fiz uma matéria, uma reportagem, já eu vou colocar aqui pra vocês, mas o mais legal, André, foi entender como esse movimento funcionava, eu amei, de verdade, e quantos parceiros legais estavam com eles. Isso é legal, porque tem muitos patrocinadores, tem gente que querem se associar a Run Bass e mostrar também, né, o seu produto, o seu conteúdo ali, né, Léo? Gente que quer ficar ali, ter essa conexão também com esse movimento com vocês.
7: Sim, sim. Com certeza é algo que a gente busca também, inclusive, é o que faz acontecer a Run Bass, é ter esses parceiros conosco, conseguindo produzir algo para eles e eles produzirem pra gente também. É um retorno muito positivo pros dois lados, porque querendo ou não, a nossa comunidade é realmente do esporte, então se a sua marca é do esporte, consequentemente, e você tá com a nossa comunidade, você tá bem introduzido ali, sabe?
8: Ó, já temos imagens para quem tá assistindo no nosso YouTube, né? @TMC Esporte. Também você pode interagir conosco, mandar sua mensagem pra gente, você que tá curtindo. Olha isso!
5: Cara, esse foi do último movimento que nós fizemos.
7: Foi mesmo.
5: Caraca, que legal. Agora, falando...
8: Pra quem tá ouvindo no rádio...
5: Lógico.
8: Cara,
5: é muita gente, né?
8: É um mundaréu de gente ocupando ruas inteiras, né? E aí, o DJ que aparece ali é você, Léo?
7: Eu sou um dos DJs que aparece ali, com certeza.
5: Querido, vai achando que é só atleta amador, que não é não, também é DJ. E falando então em parcerias, eu queria já colocar a Rafa Monteiro aqui com a gente, online, claro, né? A Rafa tá com a gente. Você tá nos escutando, Rafa? Cadê a Rafa? A Rafa, ela é empreendedora, está com 23 anos agora. Ela criou a Brive, gente. A Brive é uma marca de suplementos. Tem carro-chefe aí, o Afol, né? Ou Afol, como você queira dizer aí. Já produziu mais de 120 Waffles. Fez collab já com grandes marcas como a Nike. Já entrou também em grandes feiras da Natural Tech e estava também lá com eles no evento, né, Léo?
7: Sim, com certeza.
5: No evento, no movimento. Rafa, você é muito jovem, também é atleta, né, amadora e agora empreendedora. Seja muito bem-vindo, bem-vinda, claro, ao Corre TMC. Tudo bem por aí?
9: Tudo certo. Primeiro, obrigada pelo convite para estar falando com vocês aqui.
5: Ô Rafa, vamos lá. Primeiro eu quero que você fale um pouquinho para a galera que está nos escutando aqui no Corre TMC, como é que foi participar desse primeiro movimento da Run Bass aqui em São Paulo, lá na Zona Sul, que parou São Paulo, né? Foi um sábado que a gente simplesmente paramos as ruas da Zona Sul de São Paulo.
9: Não, foi uma loucura. Foi até muito legal, assim, que era um evento que eu já queria participar, né, pessoalmente mesmo, e colocar a Brive no evento que une música, lifestyle, corrida, comunidade, que tem tudo a ver com a minha marca, tem tudo a ver com a Brive. Foi realmente...
5: Tem gente que querem se associar a Run Bass e mostrar também, né, o seu produto, o seu conteúdo ali, né, Léo? Gente que quer ficar ali, ter essa conexão também com esse movimento com vocês.
7: Sim, sim. Com certeza é algo que a gente busca também, inclusive, é o que faz acontecer a Run Bass, é ter esses parceiros conosco, conseguindo produzir algo para eles e eles produzirem pra gente também. É um retorno muito positivo pros dois lados, porque querendo ou não, a nossa comunidade é realmente do esporte, então se a sua marca é do esporte, consequentemente, e você tá com a nossa comunidade, você tá bem introduzido ali, sabe?
8: Ó, já temos imagens para quem tá assistindo no nosso YouTube, né? @TMC Esporte Também você pode interagir conosco, mandar sua mensagem pra gente, você que tá curtindo. Olha isso!
10: Cara, é gente... Esse foi do último movimento que nós fizemos.
7: Foi mesmo.
10: Caraca, que legal. Agora, falando...
8: Pra quem tá ouvindo no rádio...
10: Lógico.
8: Cara,
10: é muita gente, né?
8: É um mundaréu de gente ocupando... ruas inteiras, né? E aí, o DJ que aparece ali é você, Léo?
7: Eu sou um dos DJs que aparece ali, com certeza.
10: Querido, vai achando que é só atleta amador, que não é não, também é DJ. E falando então em parcerias, eu queria já colocar a Rafa Monteiro aqui com a gente, online, claro, né? A Rafa tá com a gente. Você tá nos escutando, Rafa? Cadê a Rafa? A Rafa, ela é empreendedora, está com 23 anos agora. Ela criou a Brive, gente. A Brive é uma marca de suplementos. Tem carro-chefe aí, o Afol, né? Ou Eiffel, como você queira dizer aí. Já produziu mais de 120 waffles. Fez collab já com grandes marcas como a Nike. Já entrou também em grandes feiras da Naturaltech e estava também lá com eles no evento, né, Léo?
7: Sim, com certeza.
10: No evento, no movimento. Rafa, você é muito jovem, também é atleta, né, é amadora e agora empreendedora. Mas não, também é DJ. E falando então em parcerias, eu queria já colocar a Rafa Monteiro aqui com a gente, online, claro, né? A Rafa tá com a gente. Você tá nos escutando, Rafa? Cadê a Rafa? A Rafa, ela é empreendedora, está com 23 anos agora. Ela criou a Brive, gente. A Brive é uma marca de suplementos. Tem carro-chefe aí, o Afol, né? Ou Eiffel, como você queira dizer aí. Já produziu mais de 120 waffles. Fez collab já com grandes marcas como a Nike. Já entrou também em grandes feiras da Naturaltech e estava também lá com eles no evento, né, Léo?
7: Sim, com certeza.
10: No evento, no movimento. Rafa, você é muito jovem, também é atleta, né, é amadora e agora empreendedora. Seja muito bem-vindo, bem-vinda, claro, ao Corre TMC. Tudo bem por aí?
9: Tudo certo. Primeiro, obrigada pelo convite para estar falando com vocês aqui.
10: Ô Rafa, vamos lá. Primeiro eu quero que você fale um pouquinho pra galera que está nos escutando aqui no Corre TMC, como é que foi participar desse primeiro movimento da Run Bass aqui em São Paulo, lá na Zona Sul, que parou São Paulo, né? Foi um sábado que a gente simplesmente paramos as ruas da Zona Sul de São Paulo.
9: Não, foi uma loucura. Foi até muito legal, assim, que era um evento que eu já queria participar, né, pessoalmente mesmo, e colocar a Brive no evento que une música, lifestyle, corrida, comunidade, que tem tudo a ver com a minha marca, tem tudo a ver com a Brive. Foi realmente muito legal, porque tem, é uma degustação, né? Ter a possibilidade de fazer a degustação dos nossos Power Waffles, né? Que é o pré-treino ideal para corrida, e com um público que a gente busca realmente atingir. Então foi realmente um super evento, tanto para a Brive e, né, a Run & Bass, nem se fala.
10: Maravilhoso. Agora, Rafa, você é muito jovem, tem 23 anos, começou a empreender muito cedo. O que você está fazendo com 20 anos, Galvão?
8: Não, com 20 anos, pior que eu já tava na latinha. Na latinha eu já tava, já. Não, a latinha é quando vocês
10: explica
8: ouçam.
10: Pra gente.
8: Quando vocês ouvem isso, vocês pensam que a gente só tava na farra, né?
7: Uhum.
8: Não, mas é isso. O microfone também é conhecido como uma latinha. Tá vendo? Tá vendo como vocês se enganam, né? Só pensam bobagens, né?
10: Olha,
8: com 23, aliás, eu comecei aqui na Transamérica.
10: Olha, caramba! Bom demais. Então você tem essa veia também de começar muito cedo, assim como o Léo também, que é muito jovem.
8: Não, mas não era dono de nenhuma empresa, eu era jornalista, era, né?
10: eu também, mas não era empreendedora. Ô Rafa, e qual foi o momento, então, que você percebeu que você não queria só correr, né? Ser só ali, mais uma corredora, mas também entender como o empreendedorismo poderia fazer parte da sua vida e a forma também como a alimentação faria parte, né, disso também. Como é que foi essa conexão? Conta pra gente.
9: Então, eu já corria de forma bem amadora, assim, né? Comecei a correr na pandemia, então foi um dos grandes hypes da corrida. E eu estava observando esse mercado do wellness fazia um tempinho, né? Principalmente em 2023 e 2024. Queria investir nesse mercado e estava buscando uma oportunidade legal de negócio, mas não queria fazer mais do mesmo, né? Porque acaba, né, não queria lançar mais uma barrinha, nem fazer mais uma gama, e queria começar com um produto realmente diferente. Aí a gente foi na Expo West, encontrei um produto que solucionava uma dor minha como corredora. Eu não conseguia comer antes de treinar, como muitas pessoas também não conseguem, enfim, né? Treina muito cedo, não consegue comer antes de treinar, fica enjoado, enfim, nada cai bem. Encontrei um waffle como fonte de carboidratos lá nos Estados Unidos, um pré-treino que não pesava no estômago, de rápida absorção, enfim. Comecei a testar ele em vários esportes, inclusive a corrida. E aí falei, putz, acho que tem um potencial para esse produto, a gente não, né, não explora ele no Brasil, e acho que tem uma super oportunidade, principalmente no segmento de atletas, enfim, corrida. E no final,

0: É realmente assim, não é enjoativo, é muito gostoso, rápida absorção, fonte de carboidrato. Então é isso que a gente está realmente entregando para a pessoa. Um alimento que pode ser usado como pré e intra-treino e tem todos esses benefícios que eu acabei de comentar com você em três sabores: mel, doce de leite e brigadeiro.
1: Olha
2: Bom,
0: É muito bom.
2: eu tive a oportunidade de experimentar esse waffle lá na Run Bass. É muito bom, né,
1: Eu
2: Léo?
1: também, quando eu experimentei a primeira vez, me apaixonei, tá?
3: Também não é difícil, né? Pô, doce de leite, brigadeiro, mel.
2: Mel, é bom demais. Agora, Rafa, você se considera mais atleta ou mais empreendedora?
0: Então, pergunta difícil, porque eu amo treinar, assim, o dia só começa depois do treino. Mas atualmente o que domina a minha vida é a Brive, então mais empreendedora, mas depende do momento de vida também.
2: Bom demais. Agora, Rafa, pra gente finalizar aqui, quais foram os erros e os acertos aí que você teve ao longo dessa jornada para criar a Brive, que hoje é uma marca que tem feito parceria com grandes outras marcas, como por exemplo a Nike? Como é que foi essa jornada? Como é que tem sido essa jornada?
0: Então, cada dia é um dia, né? Muitos erros e acertos no meio do caminho. Assim, um grande acerto foi lançar, foi a Naturaltech, acho que abriu portas para parcerias como a Nike, por exemplo, parcerias como a Trackfield. Lá a gente saiu de um produto só, que era o Waffle, para cinco linhas de produtos. A gente escolheu lançar tudo na Naturaltech, fazer realmente um grande lançamento da marca e fez toda a diferença. Um erro também que eu vou considerar foi também lançar tudo junto, porque no final agora a gente vai no trabalho de trabalhar cada linha de produto. Muita gente conhece a gente só pelos Waffles, que é o que a gente ativa mais, que está um tempo fazendo marketing maior, né, que foi o primeiro lançamento. Então agora a gente tem um desafio de, né, divulgar o resto do mix de produtos, que é muito interessante, assim, que realmente focou muito no desenvolvimento de cada produto, então tem muita coisa interessante para o pessoal conhecer também.
3: E eu queria saber o seguinte, essa é aquela também para a galera se ligar na marca. Se você pudesse colocar uma frase na embalagem de todo o corredor do Brasil, qual você colocaria, hein, Rafa?
0: Colocaria o slogan da Brive, que é para quem faz precisa ser feito todos os dias.
1: Coisa linda.
2: Gostei!
3: Bacana, bacana.
2: Maravilhoso!
3: Resposta na ponta da língua.
2: Rafa, muito obrigada, adorei que você tenha
0: Obrigada a
2: participado.
0: vocês.
2: Continue, né, também estando junto com outras marcas, né, como a Run Bass, com vários eventos, e dando esse apoio, esse suporte. Muito sucesso para a Brive, e depois manda um afo para gente, né,
3: Ah, sim,
2: Galvão?
3: por favor,
0: Com
3: né?
2: Eu já
3: certeza.
2: experimentei, mas para o Galvão experimentar, né, Galvão?
3: Não, eu ainda não conheço, preciso, né? Tá, diz que é o melhor, né?
0: Tem que conhecer,
3: Diz que é
0: Galvão.
3: o melhor
0: Não, mas
3: pré-treino
0: obrigada.
3: aí, né? Falaram aí, eu
2: Ela vai
3: ouvi.
2: mandar aqui na rádio pra gente,
3: Eu
2: né?
3: ouvi alguém dizendo aí
0: Não,
3: que
0: vou
3: era o
0: mandar.
3: melhor.
0: Não, promessa é dívida.
2: Fechou,
0: Mas obrigada,
2: Rá.
0: viu, gente? Ótima sexta pra vocês.
2: Obrigada, um beijo.
0: Obrigada, um
2: Bom corre
0: beijo.
2: aí pra você como empreendedor e como atleta
0: Obrigada.
2: também. Bora falar da Run Bass, mas antes de falar da Run Bass, eu fui lá, estive, fiz uma matéria. Então, para você que está nos escutando agora no Corre TMC e para você que está também no YouTube, se preparem para você sentir um pouquinho a vibe e a experiência deste movimento. Roda aí. O Corre TMC foi convidado para correr 5 quilômetros com gente
3: Oh, essa
2: animada,
3: aí eu corria.
2: muita música e tudo isso
3: Viu?
2: às 8 horas da manhã. O que essa galera tem na cabeça? Corredor é louco, né? 7 horas da manhã tá todo mundo animado. A última vez eu fiquei até o final. Sério? E ainda fiquei triste porque eu tive que ir embora. Ah, espero que seja muito divertido, assim. Espero não desmaiar nem passar mal. Corredor é louco, né?
4: Música, corrida, pra cima.
2: Primeira vez os dois correndo da Run Bass, é isso ou não?
5: É, a minha
2: A minha também, gente!
5: É, a
2: gente vai correr dançando. É tipo,
4: essa.
2: vai,
4: Tem dois
2: vai.
4: minutinhos.
2: Caraca!
4: Dois minutos.
2: Parou! Adorei!
4: Caraca.
2: Expectativa lá no alto. Vamos que vamos?
5: Vamos que vamos, vamos que vamos.
2: Bora!
4: Acho que não.
2: Estamos em
4: Não
2: cima do
4: sei,
2: palco.
4: né?
2: Vem pra cá, olha só, gente. Aqui, onde?
4: Não precisa, é só porque a gente
2: acontece
4: tá escutando a
2: musiquinha.
4: matéria,
2: DJ!
4: já já a gente
2: E aí,
4: tira.
2: hoje vamos embora? Até mais tarde?
5: Vai ser animal, a gente vai começar
4: Ícaro,
5: ficando
2: bem
5: na
2: pertinho,
5: corrida e
2: tá?
5: vai continuar
2: A gente vai,
5: a música.
2: na volta a gente já te apresenta.
5: E a
2: Ah, você vai
5: galera vem
2: aparecer,
5: mesmo, a
2: porque é
5: gente tá
2: você
5: vendo
2: que tava
5: todo
2: lá com os
5: mundo por
2: DJ.
5: aqui, galera animada. A pista é muito movimentada, a galera pula com vontade, é muito da hora, gente.
3: Pô, esse é
2: Corredor
3: legal,
2: é
3: hein?
2: louco,
3: Como
2: né?
3: é que eu
2: O
3: posso, mano?
2: DJ já tá pronto.
4: Olha ele aí,
2: Vai
4: olha ele aí, ó.
2: começar.

0: Ah,
1: tá. Aí, ó.
0: Ah, eu vi, eu vi, eu vi. Você fica correndo?
2: Pô, tá coisa linda. E o que tá acontecendo? Esse é o próximo passo. Vambora.
3: Eu tô achando sensacional. Vamos correr? Eu vi uma mosquinha. Vamos ver?
2: Uma loucura, mas maravilhosa.
4: O corredor é louco, né?
3: Tem ideia de quantas pessoas participaram hoje? Eu chuto mais de 1.000.
2: Foi mais de 1.000. A gente estima entre 1.500 a 2.000 pessoas. Então foi o nosso maior corre até então, o nosso maior evento. E é isso, aí só vai evoluir, trazer evento cada vez maior aí pro público.
4: A proposta é incrível, todo mundo muito animado, na frente, no meio, atrás também do corre,
3: no fundão.
4: A energia da Rambés é sempre muito boa, né?
3: Por aqui, nota 10 de 10, maravilhoso, ó. DJ já tá rolando, vai até 8 horas da noite, galera está chegando. Gratidão pelo convite, foi bom demais.
0: Vai longe, vai longe.
3: Vai.
0: Caramba.
1: Não, isso que depois voltou.
5: Aí foi bem no começo, né, na concentração.
1: É isso, gente. Esse, então, é o movimento Run Best. O que você achou, André Galvão?
0: Olha, achei bastante interessante, hein? Não, não, muito legal, na verdade. A vibe espetacular, né? A proposta, né? Diferente da galera tá ali correndo e dançando também, né? Achei bacana. Ali, eu imagino, não tem ninguém pensando em performance, né?
1: Não, e é exatamente isso que a gente vai conversar agora. Vou dar também as nossas boas-vindas pro Ícaro Satorato, que chegou aqui com a gente também, um dos fundadores e idealizadores desse projeto, que é DJ e atleta também. Ele tava ali, gente, na bicicleta, tocando, os DJs vão se revezando, mas ele tá por aqui agora. Tudo bem, Ícaro?
6: Oi, muito bom dia, sou o Ícaro, prazer, pessoal do TMC. Basicamente não é sobre performance mesmo, é sobre você completar 5 quilômetros dançando na rua. A gente tá com essa empreitada aí já faz mais de 1 ano e meio e tem sido um sucesso, assim. A gente gosta muito do que a gente faz e a gente planeja continuar por bastante tempo.
1: Cara, mas você vê, você fala, um ano e meio. É pouco tempo, sério, gente, pro sucesso que vocês têm, de marcas acreditando em vocês também. Inclusive, foram convidados agora pra correr na Chapada dos Guimarães, né? Um convite sim, do Bota pra Correr.
0: Que legal.
1: Da Olímpicos. Como é que foi, Léo, essa experiência?
6: Cara, assim, foi sensacional. Foi como eu já disse pra ti um pouco antes ali, né? Foi a melhor experiência esportiva que eu já tive na minha vida. De longe, assim, foi tudo muito perfeito, sabe? A recepção com o público, com as pessoas que estavam ali. A corrida, o percurso em si e, lógico, a vista que, cara, é surreal, assim. Nada supera. Eu fui falando, ó, vou correr abaixo de 2 horas. Vou fazer 19 km abaixo de 2 horas, tudo mais. Focar na performance, deu primeiros KM ali, a primeira vista que me apareceu, eu falei, não vai ter jeito.
1: Parou na cachoeira, falou, que performance que nada, olha essa queda.
6: Ah, eu fui dançando. Realmente, eu levei minha caixinha de som, então parte do percurso que eu tava sozinho, eu colocava minha música ali pra ouvir, e aí vambora também, né?
1: E agora pra eu entender, vocês são em 4, é isso? São 4 fundadores ou são mais?
6: São 5.
1: São 5 fundadores.
6: Na verdade, 2 DJs são 5 fundadores, mas também tem o Richard, que foi comigo pro Bota Pra Correr, inclusive, que tá com a gente desde o começo, mas na parte esportiva.
1: Como vocês se conheceram?
0: Como é que começou isso?
1: Como é que começou?
6: Longa história.
0: Quem foi que deu a ideia?
1: Vamos resumir, vai, conta aí, Ícaro.
6: Bom, a ideia foi do Léo, tá? Mas a gente se conheceu anos atrás, assim, uns 4 anos atrás, 5. Hoje em dia, acho que mais até. Foi numa festa, assim, uma festa. A gente morava numa mesma região, só que a gente se conheceu numa festa muito longe de onde a gente morava, por amigos em comum, assim. E aí a gente começou a frequentar várias festas junto. A gente tem uma cultura de pista, assim, a gente é clubber, né? Por essência. Por isso que a gente se tornou DJ também. E aí, como a gente gostava de esporte, uniu o útil ao agradável. A gente aprendeu a tocar e a gente pensou assim, nossa, como que a gente aplica esse aprendizado na corrida, que é um negócio que tá tão em alto agora? Então, aí a gente fez a nossa camiseta própria, foi ideia do Léo, né? A gente fez o mascote e tudo e começou a aparecer nos grupos de corrida que já existiam. E aí eles, sabendo que a gente tocava, eles começaram a contratar a gente pra estar no after. A partir do momento que a gente ficou conhecido na cena, a gente conseguiu viabilizar o nosso primeiro rolê, que foi sucesso, e daí então só fizemos os nossos. É, a gente ainda estava participando do circuito de vários outros grupos, mas a gente começou a dar muito mais esforço no nosso, né?
1: Que irado! Então vocês participaram Bacana. De outros rolês até vocês criarem o próprio rolê, né?
0: Sim. Mas já corriam?
6: Já.
0: Ah, tá.
6: É assim, foi muito o que o Ícaro falou, né? Realmente a gente começou em outras running crews no começo, mas desde o começo é algo que eu via, porque quando veio a ideia da Running Base, para vocês entenderem um pouco mais, eu fiz os meus primeiros 10km, que foi com uma outra running crew de um amigo meu, e foi a primeira corrida da minha vida, e eu fiz 10km, e eu acredito que eu só consegui porque eu tava com o celular aqui, ouvindo música na hora. E aí veio esse estalo e eu falei, poxa, nas Running Crews não possui música hoje em dia, e música é o que move as pessoas, é o que dá uma energia a mais, né? Tanto que em provas é proibido você estar de fone.
1: Considerado até doping em
6: Exatamente.
1: Algumas provas.
6: Exatamente. Então é algo que influenciou muito, eu acho que foi por isso que teve um boom tão grande, né? A gente sendo os pioneiros disso no Brasil e no mundo, eu acho que foi o que resultou bastante um pouco sobre o nosso sucesso atualmente.
1: Não, e o nome é muito bom, né? Run and Bass, né? É muito bom. E o mascote é uma graça. O mascote é tipo um alto-falante, uma caixinha, o que que é mesmo?
6: Ele é um disco, ele é um disco de vinil. Exato.
1: Corredor.
6: Exatamente.
1: Tá ali, é verdade. Olha, ele é um disco corredor. Estamos vendo, olha, você viu que sou eu? Era
0: agora você, né, Mimi?
1: É, sou garota propaganda da Run Bass.
0: Olha só que maravilha.
1: Quem tá acompanhando a gente aí no YouTube, né, mais uma vez, aproveito aqui o convite para vocês seguirem a gente também lá no YouTube, no nosso canal, @TMCEsporte. E estamos vendo as imagens. Quanta gente legal. E posso falar uma coisa muito diferente que eu nunca tinha visto em outro lugar. Banheiro limpo, banheiro com lenço umedecido para nós mulheres.
0: Olha só.
1: Com desodorante, gente. Se pá, tinha até perfume ali. E um lugar com churrasco para comer, até porque tinha o after até 8 horas da noite, né? Então Sim. tinha, assim, ia rolar mais e mais música.
0: E esse after aí?
1: É bom demais.
6: Essa, não sei dizer, né? Pelo menos pra mim é a melhor parte. Eu acho que a corrida também é muito boa ali, a festa em movimento é muito bom, mas o after é onde realmente o nosso público se une e mostra a comunidade forte que é hoje em dia, sabe? A gente começa o after no pós-corrida e vai até as 8 da noite, lógico, trazendo tudo isso pro nosso público, essa experiência que eu acho que é necessária. É porque nós mesmos já fomos em tantas festas que não entregavam 1% disso. Então é bem positivo conseguir entregar o que a gente nunca teve em outras festas, por exemplo, hoje em dia.
1: Eu quero saber mais sobre esse after e mais sobre esse super movimento. Agora a gente vai para um rápido intervalo. Já já a gente volta com mais Corre TMC, não saia daí.
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3: Estamos de volta com o Corre TMC, bem-vindo, bem-vinda. Hoje os nossos convidados, sobe o som aí, porque cara, é muita coisa boa, é corrida, é lifestyle, é música, é after, olha, é tudo junto, até meu pandeiro veio hoje por aqui. Estamos recebendo Leonardo Paludo e também Ícaro Sartorato, os dois idealizadores, DJs e atletas amadores aí da Run Bass. Estávamos falando sobre after, sobre esse movimento tão maravilhoso, não é verdade?
4: É, porque a corrida começa 8 horas da manhã, mas vai até as 8 horas da noite.
3: Pois é, mas
4: não é só correndo, não, que eles ficam até 8 horas da noite.
5: Dançando também, dançando. Vai queimar caloria das duas formas ali.
3: É, agora conta um pouco pra mim. Esse after é normal? É um movimento normal? Isso acontece direto ou só em alguns eventos específicos, Léo?
5: Boa. É assim, hoje em dia a gente trabalha com dois tipos de eventos, né? O Training Club, que é focado 100% na corrida, então a gente foca na performance, são treinos semanais com o nosso público e com a nossa comunidade. Inclusive, se você quer participar, só vai ter acesso ao nosso grupo do WhatsApp. No Instagram a gente não libera, então tem que entrar no grupo para poder correr com a gente, tá? E o outro formato realmente é os nossos grandes eventos, né? Onde a gente faz a corrida e finaliza com o after. A gente faz a cada em torno de 3 meses por ali, mas sempre tem um after sim nesses corres maiores para um público maior.
3: E o que, que vocês diferenciam? Por que, que a Run Bass ela é tão diferente? O que diferencia o seu movimento de uma corrida de rua normal?
5: Boa. Cara, essa pergunta é muito boa porque, assim, eu acredito muito na cultura, né? Na cultura que a gente quer transparecer. E essa cultura vem através da música, no fim das contas. E é algo que foi uma dor minha também quando eu comecei a correr com outras running crews, com outros eventos, porque não possuía música, não possuía um DJ no corre ali. E é algo que pra gente é essencial. A música é algo essencial na nossa vida hoje em dia, logicamente. E ter isso, eu acredito que foi o nosso diferencial, sabe? Conseguir trazer isso junto ao apoio à comunidade também que a gente tem, eu acho que foi o nosso maior diferencial. Aí hoje em dia a gente fala, né? Running Bass antigamente era um movimento, e hoje em dia a gente pode dizer que deixou de ser um movimento e se tornou uma cultura realmente de rua. Algo que a gente trouxe, não só para o Brasil, como no mundo também.
4: Agora, é uma coisa que eu tenho curiosidade, né? Vocês, pô, estão ali... acho que a gente pode usar até o termo brincando, né? Porque correndo e dançando é uma coisa assim que está todo mundo se divertindo.
5: Sim.
4: E quando aparece um ou outro lá querendo correr mais rápido, como é que faz?
5: Ah, e os nossos bestas, os nossos times de atleta têm que trabalhar e dar uns gritos ali, tá? Isso acontece com frequência.
4: Eu imaginava. Sempre tem uns que querem. Sim. Ah, não, vou fazer meu RP aqui. Pô, mas não é a intenção.
5: Exatamente.
4: Né? Como é que funciona isso?
5: A gente tem uma equipe de pacers, de pessoas que controlam a corrida conosco, né? Então, essas pessoas controlam o público também, no fim das contas, né? Como se fosse alguém que está coordenando o nosso público, até mesmo por questões de segurança, para não acontecer nenhum tipo de acidente. E ninguém se machucar, né? Que é algo muito importante que a gente preza muito hoje em dia.
3: E cara, como é legal também a gente ver esse movimento que aconteceu na Zona Sul e vocês também fazem em outros lugares, assim, Zona Norte, Zona Oeste, a galera que está nos escutando e fala, poxa, será que ele vem aqui pra minha cidade? Será que eles vêm pro meu bairro?
5: Sim, sim, a gente procura sempre locais diferentes pra poder fazer o evento, né? Pra realmente conhecer São Paulo. Porque no fim das contas é muito isso, é a corrida rola em São Paulo, então tem muitas pessoas que não conhecem a região onde vivem. E a gente consegue mudar isso de forma clara, assim, trazendo esses outros corres de outras regiões. A gente já fez na região de Pinheiros, Vila Madalena, na parte sul agora. E além disso também regiões interestaduais como Floripa, a gente vai para outros locais agora que a gente não pode comentar muito, mas...
3: como não? Tem que falar em primeira mão aqui.
5: Mas São Paulo tá ficando pequeno aí pra gente.
4: São Paulo tá ficando pequeno.
3: Vocês já fizeram fora de São Paulo?
5: Já sim. A nossa primeira edição fora de São Paulo foi em Floripa, bem no carnaval, numa terça de carnaval.
4: Ah, sim.
5: Com mais de 400 corredores ali em Floripa.
3: Vamos fazer em Floripa, na Ilha da Magia.
4: A data foi escolhida de forma absolutamente aleatória.
3: Gente bonita.
5: Foi maravilhoso. A verdade, foi o dia bom, tava Ícaro. Lindo. O dia tava lindo, tava impecável.
4: Assim. Eu imagino.
3: E muita gente participou, muita gente esteve presente.
5: Sim, sim. Muita adesão. Inclusive, nosso público ampliou muito depois disso. É, a galera de Floripa pede muito pra gente voltar. Tem outros estados também. A galera viaja pra vir no nosso rolê. É, nesse último rolê, vieram tirar foto comigo depois do meu set falando que vieram de Minas Gerais. Outra vez lá falaram que tinham vindo de Rondônia.
3: Sério?
5: A galera realmente viaja pra ir no corre, entendeu? Então a gente valoriza muito. E esse negócio de você ter falado que no banheiro tem os produtos de higiene e tal, é a gente pensando na experiência dessas pessoas de não estar se decepcionando quando ela quer curtir uma festa depois de uma corrida que ela tá suada, entendeu? Ela se limpa ali, fica confortável, entendeu? Fica digno, entendeu?
3: Não, fica maior, fiquei cheirosa mesmo, viu? Depois da corridinha, tava pronta para o after. Agora, qual é o tipo de música que vocês tocam? Porque eu vi que tem um pouco de tudo ali.
4: É, isso é legal, ó.
5: É, então, como nós somos em 5 DJs, são 5 pessoas e 5 personalidades diferentes, né? Então, cada um acaba tocando um estilo mais voltado. Por exemplo, o Ícaro curte mais um techno, toca ali algo mais... O que você acha, Ícaro? Como que você definiria
3: o seu style aí?
5: Eu, particularmente, eu gosto de transitar entre o techno e o tech house, assim. É, e aí você vai encaixando as vertentes no meio, como o UK Garage. Tem vários estilos de eletrônica, né? Vai ter, por exemplo, o nosso amigo Vitor, que só toca hard techno. A gente monta a lineup de acordo com a energia do set de cada um, o que faz mais sentido pro horário. E para dar protagonista, às vezes, pro nosso amigo que se sentiu meio coadjuvante na outra edição, a gente gosta de posicionar num horário mais nobre, às vezes, headliner, sabe?
3: Uhum.
4: Que legal isso, né? Não, tá pensando no, também no bem-estar ali, mental das pessoas, sim, tal, sim, né? Você tem que pensar em tudo hoje em dia. Muito legal, muito bacana essa ideia de vocês, né? Eu imagino que esse after não fica só até as 8 horas da noite, mano.
3: Não, lógico não que não. Fica. E eu vou falar que eu fiquei viciada em uma música que eu escutei de vocês. Eu falei, cara, que música legal, que é essa aqui, olha.
5: Ah, foi eu que toquei essa. O cara que tocou na bike.
3: Gente, vocês estão escutando? Cara, essa aqui, ó, é maravilhosa. Talk to You. 54 Ultra, isso? Não sei se é
5: F4. Do
3: Ultra.
5: Another.
3: Do Another. É, gente, essa música é maravilhosa. Quando eu escutei, eu falei, nossa, que música irada. Então é esse tipo de música que acaba também, olha só, viu? Acabei colocando na minha playlist pra correr depois. Dei um Shazam lá, filmei e falei, que música é essa, gente?
4: Agora não tem uns caras também que fica, pede, toca Raul.
5: Cara, a gente conseguiu encaixar uma cultura de pista onde o pessoal consegue respeitar o trabalho do DJ, entendeu? Então, ninguém fica pedindo música pra gente lá, porque sabe que é um negócio desconfortável. E, cara, eles estão ali pra conhecer também. Então, eles deixam muito por parte da gente, assim.
6: Sim.
3: E sabe o que eu pensei?
4: Mas que tem, né?
5: Sempre valoriza muito. E esse negócio de você ter falado que no banheiro tem os produtos de higiene e tal, é a gente pensando na experiência dessas pessoas de não estar se decepcionando quando ela quer curtir uma festa depois de uma corrida que ela tá suada, entendeu? Ela se limpa ali, fica confortável, entendeu? Fica digno, entendeu?
3: Não, fica maior, fiquei cheirosa mesmo, viu? Depois da corridinha, tava pronta para o after. Agora, qual é o tipo de música que vocês tocam? Porque eu vi que tem um pouco de tudo ali.
4: É, isso é legal, ó.
5: É, então, como nós somos em 5 DJs, são 5 pessoas e 5 personalidades diferentes, né? Então, cada um acaba tocando um estilo mais voltado. Por exemplo, o Ícaro curte mais um techno, toca ali algo mais... O que você acha, Ícaro? Como que você definiria
3: o seu style aí?
5: Eu, particularmente, eu gosto de transitar entre o techno e o tech house, assim. É, e aí você vai encaixando as vertentes no meio, como o UK Garage. Tem vários estilos de eletrônica, né? Vai ter, por exemplo, o nosso amigo Vitor, que só toca hard techno. A gente monta a lineup de acordo com a energia do set de cada um, o que faz mais sentido pro horário. E para dar protagonista, às vezes, pro nosso amigo que se sentiu meio coadjuvante na outra edição, a gente gosta de posicionar num horário mais nobre, às vezes, headliner, sabe?
4: Que legal isso, né? Não, tá pensando no, também no bem-estar ali, mental das pessoas, sim, tal, sim, né? Você tem que pensar em tudo hoje em dia. Muito legal, muito bacana essa ideia de vocês, né? Eu imagino que esse after não fica só até as 8 horas da noite, mano.
3: Não, lógico não que não. Fica. E eu vou falar que eu fiquei viciada em uma música que eu escutei de vocês. Eu falei, cara, que música legal. Que é essa aqui, olha.
5: Ah, foi eu que toquei essa. O cara que tocou na bike. Aqui na bike.
3: Gente, vocês estão escutando? Cara, essa aqui, ó, é maravilhosa. Talk to You. 54 Ultra, isso, não sei se é
5: F4. Do Another.
3: Gente, essa música é maravilhosa. Quando eu escutei, eu falei, nossa, que música irada. Então é esse tipo de música que acaba também, olha só, viu? Acabei colocando na minha playlist pra correr depois. Dei um Shazam lá, filmei e falei, que música é essa, gente?
4: Agora não tem uns caras também que ficam, pede, toca Raul, hein?
5: Nossa. Cara, a gente conseguiu encaixar uma cultura de pista onde o pessoal consegue respeitar o trabalho do DJ, entendeu? Então, ninguém fica pedindo música pra gente lá, porque sabe que é um negócio desconfortável. E, cara, eles estão ali pra conhecer também. Então, eles deixam muito por parte da gente, assim.
6: Sim.
3: E sabe o que eu pensei?
4: Mas que tem, né?
5: Ah, tem. Sempre vai ter.
3: E rola uns funks também, mas uns funks, isso, assim, moderninhos, né?
5: Sim. Um funk mais eletrônico.
3: Um funk eletrônico, exatamente isso. Lógico. Que é muito legal também.
5: Sim, sim. O funk em si, lógico, é eletrônico, que a gente considera sempre. Mas a gente gosta de puxar uma pegada mais voltada ao nosso estilo. Então, funk misturado com techno, um funk misturado com bounce ali. Então, é algo que a gente puxa bastante. No começo, pô, nosso público era 100% funk. Era essa parte que você falou das pessoas pedindo música no começo. Era muito isso.
3: Era,
5: não, toca esse funk aqui, toca não sei o que, toca não sei o que.
4: Aí vocês tiveram que...
5: ao longo do tempo a gente considera que a gente foi educando sonoralmente ali o público, sonoramente, para que eles conseguissem entender mais o que a gente toca, entender o rolê que eles estão participando também.
3: Ah, e até colocando um pouquinho mais do DNA de vocês, né? Com dizendo, certeza, olha, respeito a opinião, eu sei que vocês querem isso, mas o nosso DNA
5: é isso,
3: nosso, né? É esse, exatamente, aqui, e tá tudo certo. Sabe outra coisa que eu percebi?
4: O quê, Mimi?
3: O público que vai na Run Bass. Eu só fui em um evento, tá? Mas tem de tudo. Tem a galera, a mulherada que está solteira, que está na pista. Tem os caras também.
4: A meia azul. Estão...
5: Meia azul, meia rosa.
4: Eu aprendi com a Mimi essa aí.
3: Olha, não estavam de meia azul, estavam bem. Que estilo, hein?
5: Estileira, tem.
3: Galera estilosa, galera bonita. Afinal, a corrida é democrática para todo mundo. Então, todo mundo é bem-vindo. E tem também os casais. Isso é muito legal, porque pensa que está na pista, tem os caras também.
4: A meia azul. Meia azul, meia rosa. Eu aprendi com a Mimi essa aí.
3: Olha, não estavam de meia azul, estavam bem. Que estilo, hein?
5: Estileira, tem.
3: Galera estilosa, galera bonita. Afinal, a corrida é democrática para todo mundo. Então, todo mundo é bem-vindo. E tem também os casais. Isso é muito legal, porque pensa, ah, não, só vai ter a galera solteira. Não, muitos casais eu acabei entrevistando que estão juntos para curtir ali.
5: Sim.
3: Então, que público eclético que vocês têm.
5: Pra caramba. E além disso, tem os casais que se formaram por conta dos nossos eventos também.
3: Tem
5: vários.
3: Se conheceram, né?
5: Ah, Running Base é amor também, né? O evento acontece de
3: salve,
5: tudo.
3: Salve,
4: salve. Aí, amor. Tá vendo?
3: E vocês hoje pensam, de repente, fazer distâncias maiores?
5: No
3: além
5: training
3: do
5: club,
3: cinco
5: sim.
3: Além isso. Dos 5 quilômetros?
5: No training club a gente pensa, como a gente disse, o training club é focado assim realmente na performance, então a gente faz longões, então 5, 10, 15, até 21 km. Mas
4: olha só, chegam até 21 quilômetros?
5: Sim, sim. No training club sim, porque é focado realmente na performance.
3: Mas o training club não tem música, não tem a caixa, a bike lá na frente tem
5: a
3: ícaro,
5: bike
3: não?
5: Não vai não ter. No máximo vai ter uma música ali na mão mesmo da galera. E uma playlist específica que a gente prepara antes do rolê pro pessoal. Inclusive, se você tiver interessado em mais músicas como essa que você colocou na playlist, A gente tá recheado de várias músicas, várias playlists no nosso perfil, tá? Se você quiser conhecer, fica aí o convite.
3: Ah, então peraí, então vocês têm uma playlist da Runbass? Da Runbass está no Spotify ou no Deezer,
5: sim,
3: nas plataformas?
5: Sim, está.
3: Como é que vocês não me falaram isso antes?
5: Não só uma, tá? Não só uma. Tem várias.
3: Então tem várias playlists. Gente, fica a dica, porque realmente não tem música, não tem a caixa, a bike lá na frente, tem
5: a bike,
3: ou não?
5: Não vai não ter, tem. No máximo vai ter uma música ali na mão mesmo da galera, e uma playlist específica que a gente prepara antes do rolê pro pessoal. Inclusive, se você tiver interessado em mais músicas como essa que você colocou na playlist, a gente tá recheado de várias músicas, várias playlists no nosso perfil, tá? Se você quiser conhecer, fica aí o convite.
3: Ah, então peraí, então vocês têm uma playlist da Runbass? Da Runbass está no Spotify ou no Deezer,
5: sim,
3: nas plataformas?
5: Sim, sim. Está.
3: Como é que vocês não me falaram isso antes?
5: Não só uma, tá? Não só uma. Tem várias.
3: Então tem várias playlists. Gente, fica a dica, porque realmente a playlist é muito boa, é muito animada, energia lá em cima. Que ótimo! E isso, a gente pode encontrar essa playlist lá na biografia de vocês?
5: Na
3: lá
5: própria bio, nos stories, a gente tá sempre mandando lá e a gente atualiza, cria novas playlists também, sempre fomentando esse lado da música, porque a gente sabe que faz total diferença, né? É o nosso DNA, querendo ou não.
4: Isso então, mesmo. Mas aumentar a distância do com...
3: É, eu digo desse movimento, da galera, do DJ,
4: com
3: da
4: a
3: bike.
4: Galera dançando mesmo,
3: vocês
4: aí...
3: Vocês acham que isso é possível ou não?
5: Possível é.
4: Acho que até 10 km.
5: Isso, até 10 km a gente conseguiria fazer sim, porém tem algumas implicações, né? Como o nosso público acaba sendo um público introdutório, muitas das pessoas que vão estar ali não vão conseguir fazer os 10 km. Até 5 mesmo, muita gente já é um esforço maior para fazer, então a gente tem que ter muito essa noção também, entender que o nosso público que tá vindo correr com a gente hoje em dia é um público novo, então a gente tem que tomar cuidado quanto a isso também para ninguém passar mal, não ter uma experiência ruim, mas a gente já pensou sim em fazer 10 km e quem sabe aí quando vier a prova da Running Base, provavelmente vai ter aí, isso vai acontecer, viu?
3: Você acha que essa prova ainda vem em 2026?
5: Infelizmente não. Infelizmente,
6: a gente
5: não.
6: Quer deixar redondinho, entendeu?
3: Ah, eu acho justo, né? Sim, nada. Eu sei que as coisas estão acontecendo muito rápido, né? Na vida de vocês.
5: Muito rápido.
3: Não é?
5: Muito
3: rápido. E aí, talvez, se muita afobação também não deixa com que o evento seja 100% do jeitinho que vocês
4: mais
3: têm.
4: Mata a planta, né?
3: Exatamente. Então vocês são super jovens, sim. Então acho super justo que, olha, eu sei que. Tudo muito afobado, mas vamos com calma para que esse evento seja realmente memorável lá na frente, né? Tudo certinho ali, né?
5: Sim.
3: Com a jornada, com o caminho certinho.
4: Mas a prova vai ter pódio? Porque...
5: Com certeza.
4: Mas
5: vai
4: e aí?
5: Medalha.
4: Medalha.
5: Banana. Vai ter
3: banana,
5: tudo.
3: Banana, frutinha.
5: Medalha vai ser o disco aqui, ó. Gigante.
4: Som, cara. E som.
3: Gente, essa medalha já tô visualizando. Que linda, hein?
4: Vai ter que segurar as ferinhas. Aí vai ter que segurar as ferinhas. Vai todo mundo querer correr mais que pode. Não sei.
5: Vai. Pior que vai.
3: Agora, para entrar na comunidade, de repente, vocês abrem esse movimento para outros DJs ou por enquanto só vocês?
5: Então, nós começamos os 5, mas atualmente já tem outras pessoas da equipe que fazem parte da nossa lineup, né? Então, sim, a gente inclui, inclusive, a gente tem projetos de trazer DJs iniciantes que queiram tocar através de apresentar um set ali, apresentar a sua sonoridade, a gente vê em qual parte da line se encaixaria também. Então, DJs que querem participar da Running Base, isso ainda vai acontecer, tá bom?
3: Legal.
5: Fiquem tranquilos aí, porque, pô, chega tanta mensagem de DJ querendo essa oportunidade. E a gente poder dar essa oportunidade, uma oportunidade que a gente nunca teve, é muito massa, sabe?
3: E esse DJ precisa ser atleta?
5: Ah, tem que ser, né? Tem que ser. Minimamente ali tem que fazer.
4: Exato.
5: Se não correr, vai ter que correr para umas 5 km ali para poder participar.
6: Não precisa ser atleta, mas os 5 km é legal. É legal ter na base.
5: É legal a base.
4: É a prova de...
3: Prova de fogo?
4: É, não. Como é que fala quando você faz assim para você aprovar alguém? É tipo um vestibular mesmo.
3: Sim, é o teste de fogo ali, né?
5: É isso mesmo.
4: É, isso aí. O cara
3: em qual o máximo de distância que vocês já correram?
5: Eu já cheguei a 25.
3: Ah, mais que uma meia.
5: É, eu já tô em preparação hoje em dia pra fazer a maratona e pegar sub-20, né? Correr os 5 km abaixo de, 20 minutos ali.
4: Tá vendo?
3: Viu? É um tapa na nossa cara.
4: Do que nós falamos no início do programa, Mimi. Tá vendo? Tá vendo?
3: Eles são assim.
4: Eles são assim, né? Eles,
3: é um peixe de quatro, entendeu? É um tapa na cara.
5: Eita. Eu fiz 22 e pouquinho.
3: Também, mais de 21K.
5: Estamos buscando aí, sempre a melhora. Quero fazer uma maratona ano que vem.
3: Ah, que legal. Vocês já têm uma maratona assim, um sonho, uma corrida que vocês fariam?
5: Maratona do Rio, esse ano a nossa equipe foi, eles fizeram uma ação junto à Maratona do Rio lá, foi massa, eu não consegui, infelizmente. Mas ano que vem eu com certeza vou e eu vou correr os 42.
3: Ixi, então vamos nos ver, porque eu estarei lá na Maratona do Rio, estarei lá, fiz inscrição em você, Ícaro.
5: Cara, com certeza, mas precisa treinar, né? Porque entre uma meia maratona e uma maratona, tem um chão aí. É. A diferença é gritante. Nossa.
3: É muita coisa mesmo, gente.
4: Vai ser só a terceira maratona, né, Mimi?
3: Terceira maratona. Muito isso aí. Bem. Buenos Aires, Porto Alegre.
4: E Rio de Janeiro.
3: E agora, dizem que Rio de Janeiro
5: corre pouco.
3: Não, eu corro de boa, gente. É um pace bem confortável. Mas dizem que a maratona do Rio é uma das mais bonitas do mundo. E se pá, pode entrar na Majors, né? No circuito das Majors,
5: sim,
3: né?
5: Sim.
3: E tem algumas subidinhas, mas um visual incrível. E muito calor, hein? Estamos preparados para este calor?
5: Estamos preparados.
4: Tá.
3: Quais são os próximos planos da RunBass, gente? Assim, até final agora de 2026, o que você pode falar? Tem as próximas edições?
5: Boa, a gente já tem as próximas edições definidas, sim, até o final desse ano.
3: Tá.
5: Então, quanto a isso, já tá tudo certinho. A gente não pode divulgar as datas ainda certinho, né? Mas a gente pode falar um pouco sobre as edições. Essa próxima que a gente vai fazer vai ser a nossa primeira edição de Halloween. E o nosso primeiro corre noturno vai ser num local assim...
3: Sinistro.
5: Anota aí. Sinistro.
3: Já tem?
5: Aí.
3: Já pode falar o lugar ou não?
5: Ah, o que você acha?
4: Cara,
5: vamos falar, vai. Fala aí. Vai ser no Palacete, ali no centro. Lá é... Puta, é a cara do Halloween, não tem muito o que dizer.
6: Parece assim, mal assombrado. O negócio é louco. Tem uns pilares enormes, assim, o pé direito é enorme, dá pra colocar uma pista, iluminação.
5: São dois prédios também, então vai ser
6: o próprio Castelo do Terror lá.
3: 5 quilômetros no centro de São Paulo, no Palacete. A próxima edição, então, do Halloween. Agora a outra pergunta é: precisa no dress code de Halloween?
5: Com certeza.
6: Essa vai ser a graça.
4: Senão não tem graça.
5: Exatamente. Né? Vai ser a graça. E quanto a isso também, quem for bem fantasiado, vai ter muita surpresa ali também. A gente vai fazer umas competições, umas dinâmicas diferenciadas ali. Então...
3: Vai rolar um bônus, um prêmio, alguma coisa assim.
5: Tem que ter. O pessoal tem que ir engajado aí com a fantasia. Eu mesmo, eu vou começar a montar a minha agora já.
3: Que irado. Outubro, né, gente?
5: Outubro. Na verdade, vai ser, não vou falar a data, mas vai ser...
4: Não, vai ser no dia 31, então.
5: Exatamente.
3: Perfeito.
4: Entendi.
5: Exatamente.
3: E final de semana, vai ser num final de semana.
5: Isso, vai ser no final de semana.
3: Sábado.
5: Vai ser num domingo.
3: Num domingo.
4: Então, ou antes ou depois do dia 31 de outubro, imagino eu.
3: Bom,
4: né?
3: Então faço as contas aí no calendário.
5: Vão pegando aí as dicas.
3: Isso, vão pegando os spoilers.
5: Spoilers, isso. Vai ser um corre noturno de domingo. Que data que encaixa ali, né? Então é isso.
4: Não tem segredo. Ou é dia 27 de outubro.
3: Olha, o André
4: outubro,
3: já abriu aqui o calendário.
4: Não, errei aqui.
3: Fala, outubro, vai.
4: O domingo tá. Ou é dia 25 de outubro.
3: Tá.
4: Ou é dia 1º de novembro.
3: Não, mas... É
5: dia 1º de novembro. Papai.
4: Dia 1º de novembro.
3: O bom é que a gente vai espremendo o convidado, vai espremendo, até o vai falar, caramba, vai, vamos falar então o dia. 1º de novembro, então, em primeira mão, já falaram aqui pra gente no Corre TMC, especial Halloween, RunBass, todo vestido ali de bruxa, de Drácula, o que vocês quiserem.
4: Mas à noite também ou não?
5: À noite, vai ser o nosso primeiro corre noturno, onde vai rolar a madrugada toda. Então,
4: isso que
5: festa vai até de manhã.
3: Eita, ô Galvão, se você não tiver nenhum jogo, provavelmente você tem jogo, né? Mas se você não tiver, vambora.
4: É sábado à noite, né?
3: É domingo à noite.
4: Domingo à noite pra segunda de manhã?
5: Sim, dia de los muertos.
4: Porque o dia 2 de novembro é feriado.
3: Tudo fez sentido agora.
4: Agora tudo dá, entendi.
3: É isso.
6: A galera não vai pro trabalho massacrada, não.
3: Tranquilo. Por um segundo eu pensei, gente, mas... E quem trabalha aí nessa segunda, né? Boladona aí, vai virado?
4: Quem trabalha, né?
3: É feriado.
4: Adivinha quem trabalha, menino?
6: Só coveiro. Só coveiro.
4: Nós trabalhamos. Os
3: assalariados aqui, ó, firme e forte. Jornalista. Trabalha com futebol.
4: Futebol não para,
7: não
4: amigo.
7: Para um segundo, né?
4: Não tem essa. Mas beleza, mas dá pra encarar.
3: Ah, legal demais, gente. Adorei essa novidade. Obrigada por compartilhar com a gente em primeira mão aqui no Corre TMC. Bora pro nosso ping-pong rapidamente antes da gente terminar. Olha só, vamos lá, meninos. Um DJ dos sonhos. Ícaro, qual o seu DJ dos sonhos? Cara, que você pudesse trazer aqui.
6: Eu gosto muito de um cara chamado Frank Rizzardo. Ele é holandês. Acho que ele toca um estilo muito, muito fino, assim.
7: Boa, eu diria, no meu caso, Adrian Mills. Ele toca muito do meu estilo também, que é o bounce, algo mais acelerado. E vamos lá, um dia vai acontecer, né?
3: Pensou?
7: Fazer acontecer, com
3: joga
7: certeza.
3: Joga pro universo.
7: Amém.
4: Uma cidade para levar a Running Bass.
7: Hoje em dia, Lisboa.
4: Olha só.
7: Lisboa.
3: Faz sentido, hein?
7: Lisboa, não sei se é um spoiler aí, mas Lisboa.
6: Eu diria Berlim.
3: Berlim também é muito bom, hein?
4: Bacana demais.
3: Gostei. Pace ou playlist?
7: Eu hoje em dia, Pace. Como eu tô treinando bastante por conta das provas, focando bastante no Pace aí. Eu vou de playlist porque é meu trabalho principal hoje em dia. Eu sou 100% focado no DJ, produção musical, mas também corro.
4: Corrida de manhã ou sunset? Bonito isso, né?
3: Sunset, pôr do sol, o famoso pôr do sol.
7: Ah, eu vou no sunset, que eu, puta, não gosto de correr de manhã. Não gosto, sou mais correr à noite ali, de noitezinha, então sunsetzinho é nóis.
6: Eu detesto acordar cedo também, então eu vou no sunset, acho que é uma hora sensacional, assim.
3: Show! Definam a Run Bass em 3 palavras.
7: Cultura, movimento e lifestyle.
6: Acho que é democrático, vou de movimento também e autêntico.
4: Ótimas respostas, mas eu juro que eu pensei assim.
3: Em qual?
4: Defina a Run Bass em 3 palavras. Run and best.
6: 3 palavras rápidas.
4: Eu juro que eu pensei nisso, mas cara, eles foram muito melhores.
3: Engraçadinho, meu bom. Gente, adorei, dupla, receber vocês. Mande o nosso abraço forte aí pros outros fundadores também, pros idealizadores. Uma comunidade nota 10. Um projeto incrível, vindo de pessoas, vocês, pensantes, atletas, jovens, visionários, tá? Acreditem no poder de vocês, acreditem no projeto de vocês, porque se com 1 ano e meio já é esse sucesso, meus amigos, olha, o futuro pra vocês está garantido. Muito obrigada! Show de bola, gostaram?
4: Parabéns!
7: Pô, foi assim, sensacional. Eu que agradeço o convite e pode ter certeza que as suas palavras vão se tornar realidade. Esse é só o começo, eu sempre falo isso e vai continuar sendo por muito tempo.
3: É isso.
7: Também agradeço muito e quero ver vocês na próxima, tá?
4: Com certeza.
3: Vai, vou levar no André Galvão, assim, ó, puxando pelo... Ele só corre 5 km, tá?
4: Então,
7: perfeito.
3: Vai dar jornalista. Só falo corre só antes que alguém me bata aqui, é porque ele tá há 5 anos correndo 5 km.
4: Não, são 7. São 7 anos.
3: São 7. Porque assim, eu acho que ele um dia tem que dobrar a meta, vocês não acham?
7: Eu acho. Certeza. Duplicar a meta.
6: Com certeza.
4: Eu tô tão satisfeito, ó. Já é a distância do Running Bass.
7: Perfeito. Perfeito, já vou deixar o kit da roupa pra vocês separadinhos já, pra tá no corre com a gente ali.
3: Fechado, bora. Gente, Halloween, aí vamos nós. Léo, obrigada de verdade.
7: Eu que agradeço.
3: Ícaro, obrigada. Muitos corres pra vocês, muitas playlists aí na jornada de vocês. Galvão,
4: valeu.
3: Meu parça,
4: tamo
3: obrigada,
4: junto.
3: Valeu. É isso, Bicudo na produção, muito obrigada também, estamos juntos. E valeu, gente, fui, porque a gente tá sempre no corre. Valeu pela companhia, até a próxima, tchau.
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12: Três e um, bom dia. Metrô de São Paulo planeja uma nova linha para ampliar a ligação da capital com o Grande ABC. A linha 20 Rosa deve conectar São Paulo a Santo André e São Bernardo do Campo, criando uma nova alternativa de transporte para quem circula entre as regiões. Para falar mais sobre o projeto e os desafios para o avanço das obras, a TMC conversou com Rafael Calabria, que é especialista em mobilidade urbana.
13: É sempre importante na expansão do sistema metroviário e essa expansão conectando linhas, conectando cidades da região metropolitana, ela se torna ainda mais importante, né? Vai ser uma linha bastante longa, né, do ABC até a região da Lapa. Vai conectar muitas das linhas, né, a linha amarela, a linha azul, as linhas leste-oeste também, lá na região da Barra Funda. E, então, vão fazer conexões importantes, tornar a rede de metrô mais ampla e mais conectada, o que dá opções de circulação para as pessoas. Então, é um projeto bastante importante.
14: Rafael, hoje, quais seriam os principais desafios para tirar o projeto aí do papel da linha 20 Rosa?
13: Um desafio bem grande sempre é recurso, né? Uma obra de metrô é uma obra bastante cara, e a gente não tem organizado ainda, nem no Estado, nem no país, uma forma de receita, né? Uma fonte de receita clara, organizada, um fundo estadual que seja, para isso. Então, o Estado de São Paulo consegue organizar, né? Tanto que é a região que mais avança já há algumas décadas em metrô, mas sempre dependendo muito de empréstimos, de algumas outras fontes, que, claro, são importantes, mas que acabam levando alguns atrasos, muitas vezes, né? Por exemplo, a linha laranja, que está sendo entregue em partes agora, a obra está muito atrasada, porque nela se esperou muito a iniciativa privada fazer uma obra com empréstimos, ela não conseguiu justificar, acabou ficando parada por anos a obra, então um caminho mais, digamos, mais incerto, mais instável de investimento. Na linha rosa, a gente espera que seja um pouco mais robusto, né, comece a avançar, mas esse ainda é o maior desafio que o governo do estado não consegue avançar ou fazer um debate muito forte.
15: É, a linha rosa que pode ajudar então essa região do Grande ABC. Agora, Rafael, pensando também em outros pontos da cidade, eu aproveito essa pauta e a sua experiência no assunto, quais regiões hoje seriam aí prioritárias para receber, enfim, ou para que o metrô seja expandido, na sua opinião?
13: Olha, um debate muito complexo ainda precisa ser feito para a Zona Leste, né? A gente tem ainda toda a Zona Leste dependendo daquele eixo ali da linha 11 da CPTM, da linha 3 do metrô ali na região de Itaquera, né, e ao longo da Radial Leste. E hoje o monotrilho começa a chegar, mas o monotrilho tem uma capacidade menor que o metrô e o trem. Então ainda falta uma rede mais completa. Tem algumas linhas previstas para lá, né, uma que vai ligar Guarulhos ao ABC também.
15: O Rafa.
13: E a linha Violeta.
15: Inclusive porque esse ponto da Zona Leste de São Paulo, muita gente se desloca todo dia pela manhã, no fim da tarde, rumo ao centro de São Paulo, o pessoal retorna para a Zona Leste no fim da tarde. E a Radial, que é uma importante via, claro que é super importante, mas ela é muito pequena, né? São ali duas, três faixas de veículos só. Então é um trânsito realmente impressionante, um trânsito absurdo, e o metrô fica sobrecarregado a linha vermelha, né?
13: Sim. Sobrecarregado e também fica muito concentrado, né? É um eixo que tem duas linhas, né? A 3 do metrô e a 11 da CPTM. Então, a população não tem muita alternativa. E aí, se chove, por exemplo, se alaga aquela região, fica sem transporte toda a região. Então, é importante a população ter alternativas de caminhos para poder mudar num dia, optar por um ou por outro, ou achar o que é melhor para o seu dia a dia.
14: Então, a nova linha pode ajudar aí a reduzir o trânsito, o tempo de deslocamento entre o Grande ABC, a capital. De que maneira seria isso?
13: É isso, ela vai dar uma alternativa muito importante. Quem mora no ABC hoje tem a alternativa da linha 10, a CPTM. Então, vai ganhar uma opção de deslocamento, né, mais para a região sul e oeste de São Paulo. E é importante fazer nessa rede, né, para a galera poder circular. Tem, claro, o caminho que a pessoa faz ao trabalho, que é mais frequente, mas a pessoa às vezes quer ir para um outro lugar, fazer uma atividade ou um evento ou visitar um familiar. Então, é importante o transporte, junto com os ônibus também, claro, né, com corredores e tal, dar opções de deslocamento para facilitar o dia a dia da pessoa. Não é só fazer um caminho mais rápido, é também dar opções para a população poder fazer mais atividade, circular e até também aquecer a economia.
14: Era exatamente isso que eu ia te perguntar. O que é mais importante garantir nesse projeto? Velocidade, número de integrações, distância entre as estações, facilidade de acesso aos bairros?
13: Eu acho que a conexão nova, né, é importante, né, do ABC para a Zona Sul e Oeste. E as conexões que são muito importantes, né? Para a população, por exemplo, sair do ABC e descer, por exemplo, na linha Violeta, ali na linha Lilás em Moema, e ganhar e eu poder ir para outros lugares, né? Assim como na linha Azul, assim como corredores que eles vão cruzar, né? na Santo Amaro, na Rebouças. Então, essas opções que são importantes, né? Do tamanho que São Paulo é importante ter muita diversidade de opções para a população circular. Então, eu acho que o maior avanço que o metrô tem ganhado nos últimos anos é de dar mais integração, formar uma rede, né? A gente tinha no passado aquela cruz, né? Norte, Sul, Leste, Oeste, que junto com o trem, né? Que é mais caminhos longos para a periferia. Então tinha pouca opção. Agora a gente está ganhando mais opção de deslocamento com o metrô, assim como corredores também foram feitos nos últimos 20, 30 anos.
15: Rafael, para fechar aqui rapidamente, senão o pessoal puxa a minha orelha aqui, né? Em relação ao metrô, tem muita gente que fala: o metrô de São Paulo é muito bom porque ele é muito limpo, organizado na comparação com estações de outros países. E tem muita gente que diz o contrário: não, o metrô de São Paulo ainda poderia ser muito maior, muito mais amplo para ajudar, enfim, a população que é muito grande. Você vai mais para qual dos lados aí?
13: O serviço sempre foi muito bom. A gente tem até visto com preocupação uma certa piora nos últimos anos, né, as falhas crescendo, entre outros problemas, mas ainda tem um padrão bom de serviço. A cobertura, ela de fato é insuficiente. Então, a meta, né, do metrô sempre tem um projeto de ampliação que é seguido com mudanças, né, e algumas polêmicas, mas eu acho que falta um pouco mais de celeridade e investimento nessas obras, mas é um caminho importante. Comparado com o Brasil, né, São Paulo está muito, muito, muito à frente. Você pega Belo Horizonte, tem uma linha em todo o sistema, né? Então, o São Paulo é bastante à frente para o que precisa. Deveria ser mais, mas a gente está avançando. Eu vejo com otimismo.
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18: Vale-me Deus do céu! Começa agora o Sobremesa, o seu programa favorito. Sim, caro ouvinte que nos ouve com seu ouvido. É o programinha de meu Deus, trazendo muita diversão. Continuando essa resenha do Papo de Craque de todos os estados. Um abraço a todos vocês, tá bom? E ó, no programa de hoje, a gente vai bater papo com um artista. O cara tem mais de 20 novelas e 30 peças no currículo. Cara, é bom, né, Batista?
19: Bom. Mas não jogou nenhuma Copa do Mundo que nem o Ney.
18: É o seguinte, ó, estamos no YouTube, TMC News BR. Por lá você comenta, né, deixa o seu like, se inscreva no canal, compartilha, ativa o sininho aí e você responde também a nossa enquete pelo 11 972 21 1001. Pergunta de hoje: qual aquela palavra que fica muito mais legal quando a pessoa fala errado?
15: Eu gostei dessa...
3: Ai, gente, quase me atrasei hoje, tava arrumando registro lá de casa, foi registro difícil.
18: Muito bom. E você, Batista?
19: Outro dia mandaram pra mim um supérfluo.
18: Supérfluo?
19: Supérfluo. Achei tão bonito a pessoa falar supérfluo.
3: Não, Batista, esses dias me deu me deu uma bronca porque eu escrevi vesícula errado. É vesícula, não vesícula.
18: Eu vou confessar a vocês que eu amo imbigo.
20: Imbigo é bom, né?
21: Bicicleta também é muito bom.
19: Tem boa.
21: Bicicleta, então manda pra gente qual é a palavra que você pode falar errado. Manda aí pra gente no 011-97221-1001. Boa. Ó, enquete já lançada, você pode participar. A gente tá aqui pra te ouvir, manda aí pra gente. E vamos agora bater um papo com o nosso convidado. Ele é muito famoso. Ele fez Chiquititas, fez também Casa dos Artistas, amigo. Participou também da Fazenda. O nosso convidado, ele já fez novela, já fez teatro, já fez reality show, fez tudo. E está em cartaz com o espetáculo Vendedor de Sonhos. Vai ter show, vai ter espetáculo dia 26 e 27 de setembro no Teatro Itália aqui em São Paulo. Então vamos bater um papo com ele, Matheus Carrieri!
22: Opa! E aí, galera, que prazer estar aqui, bater esse papo com vocês. Fazia tempo que eu não vim aqui nesse prédio, né? Que agora tá bem diferente. Muito legal estar aqui e vamos conversar aí. Tô aí pra responder as perguntas de vocês
19: então,
22: aí.
19: Então, já que você veio pra responder, manda a primeira resposta da primeira pergunta. Nós precisamos saber, Matheus Carrieri, este galã, né? Qual a sua sobremesa preferida?
22: Cara, eu gosto de sorvete.
20: Nossa, que delícia.
22: Sorvete de qualquer coisa perto de café, sabe?
19: Tiramisu.
22: Tiramisu, café, cappuccino, sorvete, assim, desse sabor. É o que eu prefiro.
21: Olha aí, tá vendo? Será que tem sorvete de tiramisu?
19: Deve ter, né? Na Itália deve ter. Na Itália deve ter. Agora, o que eu gostei do Matheus é que ele foi mandar um áudio para a esposa dele, para dizer, para nos assistir no YouTube, e ele falou, vida.
22: Estão ligados aqui.
19: Ele mandou um vida. Não é meio brega isso, Matheus?
22: Mas assim, todo mundo tem um apelidozinho carinhoso. Vida ainda, eu acho que é bem basicão, né? Mas tem os piores.
20: Apelido de boa. O problema é quando fala com vozinha, né?
19: Você tem vozinha de neném pra falar com ela?
22: Todo mundo tem.
19: Como que é a sua vozinha?
22: Quando eu deito na cama e chego, melhor hora do dia agora.
21: Você vê um homem másculo, um homem que a gente baba quando chega perto, quando ele tá ao lado da esposa,
22: tá vendo?
21: Ele faz a vozinha que chegou
22: melhor. Todo mundo tem a vozinha de neném.
21: Todo mundo tem, né?
22: Quando fala com a esposa, quando fala com o filho, quando fala com o cachorro.
19: Com
22: o
19: pet.
22: A vozinha do pet. Cadê o irmãozinho do papai?
21: Você tem animais? Você tem um pacote completo? Filho, esposa, animal,
22: tudo? Tem lá, a casa é movimentada. Tenho dois shih tzus e um bernese. Eu adoro cachorro, sempre gostei, sempre tive cachorro. E tenho três filhos e uma enteada. É tudo demais.
20: E qual dá mais trabalho? Esposa, filhos ou cachorro?
22: Ah, filhos.
21: Eles estão com quantos anos, Matheus?
22: Então, agora eles estão mais. Estão naquela fase de sair para estudar fora, né? Então, eu tenho uma. A minha mais. O ano passado eu sofri a popular síndrome do ninho vazio, né? Porque as duas saíram ao mesmo tempo. Né? Uma foi fazer psicologia em Fortaleza, a caçula foi fazer ciências sociais na Unicamp, né? O meu filho mais velho mesmo, já morava sozinho há algum tempo, só tem a minha enteada agora, a Marina, que mora com a gente, mas daqui a pouco ela alça voo também, e a vida é assim, né?
19: E Matheus, e a sua peça, fala um pouco sobre isso, de buscar sentidos da vida. Você conversa já isso, assim, com seus filhos?
22: Ah, muito, muito. O Vendedor de Sonhos fala, né, sobre como a gente tem que reagir a tudo que acontece, né? Os problemas vão acontecer sempre para todo mundo, né? Todo mundo tem problemas. Como você reage a esses problemas é que faz a diferença, né? E eu converso muito, eu tenho uma relação muito legal com os meus filhos. É engraçado porque eu nunca sonhei ser pai, nunca tive essa coisa. Quando era moleque, assim, a paternidade foi entrando na minha vida. E, assim, hoje eu posso falar em todas as letras, assim, é o meu maior orgulho, assim. Eu acho que eu consegui construir uma relação com os meus filhos muito legal, muito, de verdade, assim, com que todos eles, em gerações diferentes até, né? Eu fui pai com 17 e depois fui pai aos 40, né? Então é bem diferente, cabeça, né? É outra cabeça, né? Eu converso bastante com meu filho mais velho, né? Porque com certeza não fui pra ele o pai que eu fui pras meninas, né? Depois.
21: Mas pode ser agora.
22: Tinha 17, então, com 17 anos, mas era uma idade diferente, né? Pra ele, né? Então era uma época que ele talvez precisasse, mas isso a gente resolve na terapia, né? E terapia é super importante para todo mundo. Eu sempre falo, eu tinha um certo preconceito e depois que eu comecei a fazer a peça, o Vendedor de Sonhos está há 8 anos em cartaz. É fora da curva essa peça. Depois que eu comecei a fazer a peça, eu eu comecei a fazer terapia também. Isso me ajudou tanto, cara. Cara,
0: e você faz terapia com pessoa, né? Com psicólogo.
22: Com a psicóloga.
0: Ah, tá. Porque tem gente fazendo terapia hoje em dia com IA.
20: Eu faço.
0: Com inteligência artificial.
22: É, não, tem. A IA tá entrando de um jeito completamente avassalador na vida da gente, né? E aí já tem também até as teorias de conspiração, o que pode acontecer lá na frente. Eu, às vezes, me preocupo com isso. Porque a gente para de pensar um pouco, né? Porque ela pensa por nós. E parar de pensar, às vezes, é complicado, né? Mas tem todo mundo hoje, né? Receita, né? A minha esposa, qualquer problema que a gente tenha, deixa eu ver o que a IA fala, que remédio que tem que ter, o que eu faço, né? Então, médicos e psicólogos de IA tem bastante. E a gente tem que tomar cuidado com isso. Eu gosto do ser humano ainda conversando comigo, eu prefiro.
20: Mas você acha que pode ser prejudicial no futuro isso?
22: Com certeza. Sim. Assim, posso estar errado, né? Bastante com meu filho mais velho, né? Porque com certeza não fui pra ele o pai que eu fui pras meninas, né? Depois.
0: Mas pode ser agora.
22: Tinha 17. Então, com 17 anos, mas era uma idade diferente, né? Pra ele, né? Então era uma época que ele talvez precisasse. Mas isso a gente resolve na terapia, né? E terapia é super importante pra todo mundo. Eu sempre falo, eu tinha um certo preconceito. E depois que eu comecei a fazer a peça, o Vendedor de Sonhos tá há 8 anos em cartaz. É fora da curva essa peça. Depois que eu comecei a fazer a peça, eu comecei a fazer terapia também. Isso me ajudou tanto, cara. Cara,
0: e você faz terapia com pessoa, né? Com psicólogo.
22: Com a psicóloga.
0: Ah, tá. Porque tem gente fazendo terapia hoje em dia com IA.
20: Eu faço.
0: Com inteligência artificial.
22: Não, tem. A IA tá entrando de um jeito completamente avassalador na vida da gente, né? E aí já tem também até as teorias de conspiração, o que pode acontecer lá na frente. Eu, às vezes, me preocupo com isso. Porque a gente para de pensar um pouco, né? Porque ela pensa por nós e parar de pensar às vezes é complicado, né? Mas tem todo mundo hoje, né? Receita, né? A minha esposa, qualquer problema que a gente tenha, deixa eu ver o que a IA fala, que remédio que tem que ter, o que eu faço, né? Então, médicos e psicólogos de IA tem bastante e a gente tem que tomar cuidado com isso. Eu gosto do ser humano ainda conversando comigo, eu prefiro.
20: Mas

0: assistir O Vendedor de Sonhos no Teatro Itália, em São Paulo, com o nosso convidado, Matheus Carrieri. O espetáculo fala sobre depressão e recomeço, algo que é muito comum hoje na sociedade brasileira. A gente tem visto o número de pessoas com depressão aumentar. Você já chegou a ter depressão, Matheus?
1: Eu acho que em algum momento sim, e talvez não tinha diagnosticado que era assim. A gente, o diagnóstico da depressão é muito complexo, eu acho, né? E porque a gente tem momentos tristes na nossa vida, e não sim. necessariamente às vezes é uma depressão. Mas essas doenças estão cada vez mais presentes na vida da gente, né? E num estágio final, a tentativa de suicídio. Eu começo a peça no alto de um prédio para me jogar. Né? Esse é o grande spoiler que eu posso dar do espetáculo. E a partir daí, ele tem um encontro com esse vendedor de sonhos, que é um morador de rua, um mendigo, uma pessoa assim. E a partir desse encontro é que se desenrola a peça. Os números de suicídio, e a gente ainda está no Setembro Amarelo, são impressionantes. E o suicídio está muito mais perto da gente do que a gente imagina. Eles são subinformados, esses números. É muito louco isso. Graças a Deus, hoje, essas doenças, como depressão, pânico, burnout, ansiedade não são mais... Antigamente, a gente
2: falava ouvia... que era frescura, né?
1: Ah, vai lavar a louça que passa. Quantas vezes a gente já não Nossa, ouviu isso?
0: É verdade. Tem gente que fala isso até hoje.
1: Até hoje.
0: É a falta de trabalho.
1: E não é assim. Se você conversar com qualquer empresário, uma das maiores motivos de falta no trabalho são por causa disso.
2: Sim,
1: é
2: aquela história. A pessoa às vezes chega para alguém que está com depressão e fala: não, você vai ficar bem. Isso aí você vai ficar bem. E não é assim. É a mesma coisa que o cara não ter dinheiro, você fala, você vai ficar rico, você vai resolver tudo isso.
0: Vai ficar
2: isso,
0: bem, né? Daqui a pouquinho passa.
1: É diferente da doença física, né? A doença Total. Física você é mais palpável, o tratamento, o remédio, a coisa, né? A terapia, o tratamento para a doença mental é diferente, né? E é mais subjetiva. E apesar que tem remédio também, tem ajuda, e a gente pode procurar ajuda de várias formas, né? Às vezes, tomar um café com um amigo, bater um papo com algum parente que você se identifique, assistir uma peça, ler um livro, ver um filme, ouvir uma música, ir num show, tudo pode te ajudar a sair de uma situação assim, né? Mas claro, procurar um profissional é super importante, né? E a peça incentiva isso, mas de um jeito bem humorado, tá? Porque pode parecer, pô, a peça fala de suicídio, de depressão, pô, vou sair daqui, vou sair do teatro arrasado. Não, né? O nosso autor, o Augusto Cury, né? Que é o autor do livro que se baseia a peça, ele colocou componentes de humor e até personagens mais bem-humorados para dar uma leveza, né? Para ficar dramaturgicamente agradável de você assistir, né? E às vezes você faz o cara dar uma gargalhada e é nessa hora que você dá a porrada nele depois, se você fala coisa séria.
0: E Matheus Carrieri, senhoras e senhores.
3: E falando em depressão, ansiedade, você participou de dois reality shows, né? Eu acho que o reality show por si só, ele já mexe muito com o psicológico da pessoa. Algum preparo antes de você entrar nesses dois reality shows?
1: Nenhum. Na verdade, foram dois momentos bem diferentes, né? A Casa dos Artistas foi o primeiro reality show do Brasil. Eu fiz o primeiro. Nesse reality, a gente não tinha referência nenhuma, não sabia como era, não sabia que era legal a edição, que tinha música, não sabia que era um sucesso. Então, nesse reality particularmente, eu fiquei muito incomodado de estar lá sem poder falar com ninguém de fora, sem ter notícia, sem comer na hora que eu queria comer, dormir na hora que eu queria dormir, falar com quem eu queria falar. A Casa dos Artistas foi mais difícil para mim. Na Fazenda, eu já sabia o que tinha que acontecer, como acontecia. Já sabia o que eu podia fazer, o que queimaria meu filme, e já sabia que eu ia entregar o controle da minha vida por alguns meses, semanas ou meses, para eles. Eu vou fazer o que eles quiserem 24 horas por dia. Eu tô lá, eu vou acordar na hora que eles tocarem o sino, não na hora que eu quero. Eu vou comer a comida que eles me mandarem, não a comida que eu vou buscar. E eu vou estar me relacionando com pessoas que eles colocaram lá, não as pessoas que eu gostaria.
3: Mas aí até me surge uma dúvida, porque dentro de um reality show, quando você vê algum participante, muitos você acha que parece um personagem. Você acha que quem entra como personagem consegue manter ou depois de um tempo não?
1: Acho difícil, assim.

0: acho difícil, porque é muito tempo, né? Você uma hora se entrega, né? Claro, você sabe que tem algumas coisas que você pode evitar, né? E ainda mais hoje, né? Algumas falas, algumas polêmicas, você sabe, eu sabia que, entrando na fazenda, que eu podia falar coisas que pudessem ofender as pessoas ou que pudessem envergonhar algumas pessoas. Isso, a gente sabe disso, né? Essa coisa da, eu falo o que me dá na telha, eu sou espontâneo. Às vezes não é tão bom ser espontâneo. Às vezes é bom você pensar no que você vai falar, sabe? Mas as pessoas se apoiam muito nisso. Eu sou espontâneo. Eu falo o que me dá na telha.
1: O grande problema é esse, né? Você não pensar antes de falar.
2: Aprenda com a lição de Matheus Carriere.
1: O cara passou por 2 reality shows. Ele sabe o que ele tá falando. Ouve.
0: Cara, são 60, quase 60 anos de vida. Vou fazer 60 agora em fevereiro. Tô doido pra pegar meu cartão do idoso. Daqui menos de 6 meses.
1: Aquela vaguinha perto da
0: porta. Eu vou querer. Não vem com essa. Não, mas você não precisa. Preciso, são 60 anos de serviço prestado.
1: Vou embarcar antes,
0: não quero saber.
2: Fila preferencial,
0: vou pegar, vou usar tudo. Mereço.
2: O metrô em São Paulo, pelo menos, é de graça, hein?
0: Então, várias coisas.
3: Maravilha.
0: E a meia entrada também, né?
2: Meia entrada.
0: Lollapalooza, quando eu levava minhas filhas, eu tinha que pagar inteira. Agora não posso levar minhas filhas
1: não
0: no
1: Lula. Não precisa mais fazer carteirinha falsa disso.
0: Isso eu nunca
1: fiz. Mas o grande problema de quem trabalha com arte é isso.
0: Não, deixa eu falar. O ingresso do teatro poderia ser muito mais barato se não tivesse essa prostituição da meia entrada, né? Porque a gente às vezes aumenta um pouco o ticket, porque é quase todo mundo meia entrada.
2: Essa fala do Matheus é muito importante pra você que deixa de ir ao teatro, que você fala, tá caro.
0: Que eu podia falar coisas que pudessem ofender as pessoas ou difícil pra mim. Na fazenda, eu já sabia o que tinha que acontecer, como acontecia. Já sabia o que eu podia fazer, o que queimaria meu filme. E já sabia que eu ia entregar o controle da minha vida por alguns meses, semanas ou meses, pra eles. Eu vou fazer o que eles quiserem 24 horas por dia. Eu tô lá, eu vou acordar na hora que eles tocarem o sino, não na hora que eu quero. Eu vou comer a comida que eles me mandarem, não a comida que eu vou buscar. E eu vou estar me relacionando com pessoas que eles colocaram lá, não as pessoas que eu gostaria.
3: Mas aí até me surge uma dúvida, porque dentro de um reality show, quando você vê algum participante...
0: Já sabia que eu ia entregar o controle da minha vida por alguns meses, semanas ou meses, para eles. Eu vou fazer o que eles quiserem 24 horas por dia. Eu tô lá, eu vou acordar na hora que eles tocarem o sino, não na hora que eu quero. Eu vou comer a comida que eles me mandarem, não a comida que eu vou buscar. E eu vou estar me relacionando com pessoas que eles colocaram lá, não as pessoas que eu gostaria.
3: Mas aí até me surge uma dúvida, porque dentro de um reality show, quando você vê algum participante, muitos você acha que... parece um personagem. Você acha que quem entra como personagem consegue manter ou depois de um tempo não?
0: Acho difícil, porque é muito tempo, né? Você uma hora se entrega, né? Claro, você sabe que tem algumas coisas que você pode evitar, né? E ainda mais hoje, né? Algumas falas, algumas polêmicas, você sabe. Eu sabia que, entrando na fazenda, que eu podia... falar coisas que pudessem ofender as pessoas ou que pudessem envergonhar algumas pessoas. Isso, a gente sabe disso, né? Essa coisa da, eu falo o que me dá na telha, eu sou espontâneo. Às vezes não é tão bom ser espontâneo. Às vezes é bom você pensar no que você vai falar, sabe? Mas as pessoas se apoiam muito nisso. Eu sou espontâneo. Eu falo o que me dá na telha.
1: O grande problema é esse, né? Você não pensar antes de falar.
2: Aprenda com a lição de Matheus Carriere. O cara passou por 2 reality shows. Ele sabe o que ele tá falando. Ouve.
0: Cara, são 60, quase 60 anos de vida. Vou fazer 60 agora em fevereiro. Tô doido pra pegar meu cartão do idoso. Daqui... menos de 6 meses.
1: Aquela vaguinha perto da porta.
0: Eu vou querer. Não vem com essa. Não, mas você não precisa. Preciso, são 60 anos de serviço prestado.
1: Vou embarcar antes,
0: não quero saber.
2: Fila preferencial,
0: vou pegar, vou usar tudo. Mereço.
2: Mas, o metrô em São Paulo, pelo menos, é de graça, hein?
0: Então, várias coisas.
3: Maravilha.
0: E a meia entrada também, né?
2: Meia entrada.
0: Lollapalooza, quando eu levava minhas filhas, eu tinha que pagar inteira. Agora, não posso levar minhas filhas férias
1: não no Lola. Não precisa mais fazer carteirinha falsa disso.
0: Isso eu nunca
1: fiz. Mas o grande problema de quem trabalha com arte é isso.
0: Não, deixa falar.
1: É meia, né?
0: O ingresso do teatro poderia ser muito mais barato se não tivesse essa prostituição da meia entrada, né? Porque a gente às vezes aumenta um pouco o ticket, porque é quase todo mundo meia entrada.
1: Essa fala do Matheus é muito importante pra você que deixa de ir ao teatro. Você fala, ai, tá caro, vou gastar R$60, R$70 pra ver uma peça. Vá, porque é o seguinte, esse dinheiro é pra pagar todo mundo que trabalha no espetáculo e muitas vezes você consegue se encaixar em algum tipo de benefício.
0: Tem
1: sempre. Então o ingresso ele acaba sendo um pouco mais caro pro valor da inteira, porque você consegue um benefício ali. Você pode ser associado a um tipo de clube, estudante,
0: idoso. A gente tem o ingresso solidário também, que levando quilo de alimento, você paga menos, um pouquinho mais que a meia entrada, mas paga menos que a inteira, né? Mas é louco, né? Porque às vezes a pessoa paga R$50 de estacionamento e reclama de pagar 60 do ingresso.
1: Boa,
0: né?
1: Boa. Matheus,
0: nada contra os estacionamentos.
1: Não, eu tenho. Eu vou falar. Estacionamento, que era só um lugar pra você botar o carro, não podia ser tão caro assim.
3: É verdade.
1: Né? Pelo amor de Deus.
0: Tem lugar que, meu Deus, né?
1: E eles sabem que são os únicos ali. Que, às vezes é o único estacionamento que tem.
0: Não tem, cara, tem onde correr.
1: Não, estacionamento ainda vai. O problema é o flanelinha.
0: É, o flanelinha.
1: Que você tem que dar 50 pau quando você vai num show,
3: verdade.
1: O cara não acabar com o teu carro.
0: Pra ele não fazer nada, né? Não, você paga pra se prevenir, né? Fala, vou pagar pra
1: você não. Você tem que pegar teu carro escondido, né? Pra não perceber.
0: Difícil. Ó, estamos aqui com o Matheus Carrieri, ele que é o grande ator galã, todo mundo já foi apaixonada por este homem. Apaixonada e apaixonado.
1: Eu até gostaria de fazer uma pergunta, gostaria de entender, os galãs, eles ainda são assediados quando tem teste pra novela, Matheus?
0: Ah, eu acho que isso é um folclore muito grande, assim,
1: o
0: né? Acho que não existe o teste do sofá, né? Essas coisas, não acho que não. É, eu venho de uma geração que tinha isso, né? Era normal. Os anos 80, 70, 80 e 90 foram...
1: Foram para os fortes,
0: né? Os anos 80... E a gente sobreviveu a isso e graças a Deus hoje diminuiu muito isso, não cabe mais, ainda bem, tanto para homens como para mulheres, né? Então hoje você tem mecanismo de denunciar, você tem coragem para denunciar alguma coisa. Na minha época era mais difícil, né? Mas passei por isso, não tem... E tudo bem, cada um lida com... de um jeito com isso, né? Eu, na época, entendia que era até normal, né? Porque parecia ser normal, né? Mas existiu isso, eu acho que não existe mais, ou pelo menos... É, relação de poder sempre tem alguma coisa assim, né? Ainda hoje. E os crimes de assédio não é só sexual, né? O assédio moral, o assédio numa empresa, o assédio... Quem tem um poder de escalar, de dar um emprego, de dar uma promoção. O ser humano tá dentro de si a maldade, né? E a bondade também. Mas aquela coisa de você, né, precisar daquilo ou não, quem precisa muito de uma coisa, às vezes faz coisas que realmente não acha tão certo ou não gostaria que acontecesse. É normal. Mas eu acho que diminuiu bastante, principalmente, graças a Deus, com relação são as mulheres, mas acontece ainda e eu acho que sempre que acontecer tem que ser denunciado, né? Porque aí vai se criando uma outra cultura de não, isso tá errado. Mas é inevitável quando você tem um poder, um pequeno poder de escalar uma pessoa ou de dar uma promoção ou de dar uma facilidade. E é convidativo até, mas a gente tem que saber que não é certo, que é errado, que a gente tem outros mecanismos para conseguir um emprego, para conseguir um personagem, para conseguir um papel.
1: E para as pessoas que estão no poder, lembre-se do código de ética, tá bom? É. Você pode até ser uma pessoa legal, estar numa posição muito bacana e se interessar por alguém da sua empresa, genuinamente. Assim, ai, olhei para aquela pessoa, eu tô solteiro, ela também, mas cara, não trabalho não, siga o código de ética, vai por mim, vale muito a pena, tá bom? Porque senão também as pessoas podem usar isso contra você e você tá sendo uma pessoa boa. Agora, se você é uma pessoa ruim e se aproveita da sua posição, um inferno. inferno lhe aguarda.
0: É isso aí.
1: Matheus, eu gostaria de me aproximar de uma outra pauta polêmica. Também.
3: Lá vem.
1: Vocês querem fazer sincronizado? Acho que vai ficar bonitinho. É. Eu tenho uma outra pergunta polêmica. Essa semana, a gente deu aqui a notícia de que o Bruno Fagundes, filho do Antônio Fagundes, criticou a escalação do Juliano Floss para a próxima novela da Rede Globo. Juliano Floss é o participante do BBB, dançarino.
0: Influência, TikTok.
1: E que foi namorado com a Marina Sena. E eu gostaria de saber a sua opinião sobre isso. Porque você é ator. Você também agora é um digital influencer. Você tá nos dois mundos. E aí? Acha certo ou errado a escalação? Você concorda ou discorda do Bruno Fagundes?
0: Cara, você reclamar de qualquer escalação, eu acho em alguns momentos deselegante. Eu tenho por isso, assim. Eu tenho a minha opinião sobre algumas escalações e eu guardo pra mim, porque não me diz respeito. Porém, na minha época, reclamava-se muito dos modelos. Ah, estão chamando modelos pra trabalhar como ator ou atriz, né? Hoje tem a coisa dos influencers, né? Você ter seguidores pesa. Não deveria pesar, mas pesa. E eu vou te falar, depois da Fazenda, eu comecei a pensar diferente. Por quê? Porque eu tinha 15 mil seguidores e reclamava disso. Poxa, eles escalam caras que têm só escalam pessoas que têm muito seguidor. Depois da Fazenda, eu passei para 1,5 milhão de seguidores. Aí estabilizou em 1,4 milhão e eu fico nessa toada aqui de 1 milhão. Então, agora eu tenho seguidores. Aprendi a lidar, né? Já que a banda toca assim, então vamos tocar. Eu tenho seguidores, então eu não tenho como reclamar mais disso. E eu acho que é mercado, né? Talvez a escalação de um ator, de uma atriz, principalmente em televisão, possa fazer alguma diferença para a audiência. Mas eu ainda sempre prefiro que você seja escalado por causa do teu talento, por causa da tua experiência como ator, como atriz. Mas a gente também tem exemplos de pessoas que se demonstraram excelentes atores e atrizes. A Grazi Massafera, por exemplo, né? Saiu do BBB. Não era atriz, ou pelo menos que eu saiba.
1: Não era.
3: Ela era modelo.
0: Modelo. E se transformou numa excelente atriz, né? Então, essa nossa profissão, às vezes, permite isso, né? Por mais que você precise ter o DRT de ator ou precise ter uma formação, é permitido, né? Todo mundo chega e fala, eu fiz teatro. Todo mundo fez teatro na vida em algum momento. E é legal fazer um curso de teatro, às vezes, pra você ter... saber falar, saber se portar. Tem muita gente que fala, eu fiz um curso de teatro, hoje eu sou uma pessoa mais desinibida. Isso é bacana, né? Agora, ganhar a vida dessa maneira, com esse ofício, requer um pouco mais de preparo. Se o Juliano for escalado, espero que ele aproveite essa oportunidade, estude, vá a fundo, comece a assistir em peças de teatro, assistir muito filme, muito cinema, né? Começar a estudar, ler textos, né? Fazer cursos. Ele pode ser um grande...
3: Os convites aumentaram?
0: Na televisão ainda não. Eu não faço TV há muito tempo. Graças a Deus eu tenho uma carreira no teatro já muito sólida e ela me permite continuar vivendo da minha arte com o teatro. Se eu estivesse dependendo da televisão. Mas é difícil saber o porquê que isso aconteceu. A idade pega um pouco, tem o tal do etarismo. Quando a gente é jovem, tem mais personagens. Cada vez mais personagens que poderiam ser mais velhos, eles pegam gente mais nova. É normal, né? Você vê situações assim que nos remakes, né? Que o personagem, a atriz que fez um personagem da primeira versão era muito mais velha do que a atriz que fez.
1: E não é que você é um senhor de idade que aparenta ser aquele senhor de idade já caquete. Não. Você é um coroa que anda de Harley Davidson.
0: Tá vendo? Eu sou piloto de arrancada. Comecei a fazer. Virei piloto de arrancada, cara. É a minha grande paixão.
1: Escreva um personagem. Eu vi o Kim competindo.
2: É o New Coroa. É o New Coroa, entendeu? É o New Wave, cara. Isso daí tem que assumir, cara. O pessoal de 60 anos não é mais.
0: Aquele não é mais.
2: O velhinho que ficava fazendo tricô, não. O cara tá aí, rapaz. Super em alta. Fazendo teatro.
1: Dando grau.
0: Cara, que demais.
3: Giro.
0: Não, cara, as corridas de arrancada estão ganhando uma visibilidade nesse país. E hoje em dia, a gente tá com uma equipe com... E estamos buscando patrocínio com lei de incentivo do Ministério do Esporte, assim, para correr profissionalmente. Olha, mesmo. O negócio tá.
3: Que legal.
0: Tá,
1: eu quero muito ver você andando grau. Muito, de verdade. Só pra você. Giro. Você que não sabe o que é isso, eu vou te explicar. Dando grau é quando a pessoa empina a moto, entendeu? Dando grau. Oh, eu queria muito ver.
0: Mas na arrancada é ruim empinar, porque você perde tempo. Se você empina e ganha, são 201 metros de reta. Eu sou piloto de reta, eles brincam. Sou piloto de reta, não faz curva. São 201 metros de reta e ganha quem faz menos tempo.
1: Opa!
2: Opa! Não tem problema,
3: ou será? Ou será?
1: Pode atender, é a sua vida?
0: Oi, vida.
1: Aí, vida. Peraí, vamos aproveitar esse momento. Pode falar.
0: Não, devia ser da Claro, da Vida, esses caras.
3: Eu falei, será?
1: Matheus, muito obrigado pela tua presença.
0: Pô, eu que agradeço.
1: Nós vamos nos pedindo para que mais o Sobremesa continua. Então já recebemos Matheus Carrieri,
2: sim,
1: o galã que vai estar com o espetáculo aí. E a gente vai continuar o nosso programinha. E eu gostaria de dar espaço para que a gente ouvisse, né, o povo. Eu quero saber o que é que estão achando do nosso programa Sobremesa. Para isso, nós convidamos ele, o faz tudo da TMC, que tá sempre por aqui, é o grande... Bom, vamos lá, o quadro Pitaco do Leleco, vai! E aí, Leleco, tudo bem?
4: Boa tarde.
1: Boa tarde. Nada bem.
4: Tá se achando artista.
3: Mas o que tá acontecendo, gente? Três velhos no mesmo programa hoje, não aguento.
1: Calma aí, peraí.
4: Primeiro, você gosta da facilidade, né?
1: Facilidade? Como assim?
4: Porque você na sua brincadeira... Não, Leleco, sumiu. 1.000 likes aí, 1.000 curtidas, tá bom.
1: É, 1.000 likes.
4: É, muito fácil
1: calma
4: isso, né?
1: Leleco. Muito fácil, calma, né? Aí, Leleco, calma aí.
4: Tá bom.
1: Vamos contextualizar, Leleco. Você está aqui, você tem o quadro, este é o Leleco. Sim. Ele faz tudo da TMC. Ele entende de tudo aqui, trabalha há muitos anos aqui. E a gente quer saber, sempre, né, perguntando pro Leleco o que ele acha do programa. Da última vez que ele esteve aqui foi na quarta-feira, ele pediu 1.000 likes.
4: Tá voltando muito já esse velho, tá se achando artista, com óculos escuros no estúdio.
1: E aí agora o Leleco voltou.
4: Tá mudando, né, Batista?
1: Não, Leleco, diga, o que você está achando?
3: Um cabeça branca é calma, só um aqui.
1: Muita gente falando. Vamos com calma. Leleco, o que é que você está achando do programa?
4: O problema é exatamente isso. Muita gente falando, olha isso. Demora demais, enrola demais a perguntar pro convidado. Fica enrolando, aí não dá.
1: Tá bom.
4: Então o que eu tenho que fazer aqui pra pelo menos melhorar? Tudo bem, bateu a meta. Vai, não vou dizer que não bateu, porque bateu. Que parabéns. Bom.
1: Obrigado.
4: Só que eu queria 6, não 1.000.
1: Não,
4: não sei. 6.000, não 1.000. Tudo bem. Só que não adianta só o joinha. Tem que ter os likes lá, os inscritos. Os inscritos não estão aumentando.
1: A gente vai.
4: O Neneto já falou comigo hoje também, que já está aí, está ouvindo a gente. Então precisa melhorar os inscritos. Isso é uma coisa. Segundo, a Mini Ruth podia vir de Mona Lisa, você podia ser um dançarino, o Batista podia ser o Zangado. Pra ver se dá audiência, pra ver se melhora.
3: Porque Leleco, você tá usando esse óculos porque você usou alguma coisa?
4: Não, é sexta-feira hoje, gente.
1: Você tá parecendo um personagem de Dragon Ball Z.
4: Tá bom, chega, né?
1: Tchau.
4: Bom,
1: então é isso. Este foi o quadro do Leleco, senhores. O Pitaco. Velho careca. Lapa.
3: Ai,
1: desgraçado.
3: Meu Deus, mas como será que tá nosso enquete?
1: Só de FGTS, tem que ser o salário do
4: Neneco,
1: isso aí.
4: Só de
1: FGTS.
4: E o que tá se achando artista?
1: É? Como é que o Pedro faz? Que ele chega na mesa?
4: É.
1: Convida esse aí.
4: Tá se achando artista já.
1: Muito bom, Leleco, obrigado aí, tá bom?
4: Vou dizer, viu?
3: Vamos lá, porque eu quero saber continuar. Da enquete, Baixinha, como que tá?
4: Enquete 11972221001. Que palavras ficam melhores quando você fala errado? Por exemplo, aqui, ó, o Marco Silva diz o seguinte: minha mãe falou que ia chamar a polícia.
1: Polícia é muito bom.
4: Polícia por causa do som do vizinho.
1: Polícia é muito bom.
3: A Mariana Costa mandou o seguinte: a minha avó pediu bicarbonato pra azia. Mas não é assim? Bicarbonato?
4: Que bicarbonato?
3: Bicarbonato.
4: Olha aqui, Renata Souza, essa acho que deve, né, deve morar longe dos grandes centros. Minha avó falava, disse que a vassoura
1: A vassoura tava na cozinha, a vassoura.
3: Gente, mas essas palavras aqui, eu tô achando que eu que falo tudo errado, então. Porque a Juliana Rocha mandou o seguinte: meu sobrinho disse que tinha cuspe no chão. Mas cuspe?
1: Cuspe? Guspe? Ela escreveu guspe ou cuspe?
3: Guspe.
1: Não, então, com G não, é com C.
3: É cuspe. Ah, eu achei que tava certo com G, cuspe.
1: Não, nossa senhora. É com C, cuspe.
3: Ah. Olha, já tá explicado.
1: Manda aí pra gente. Anal, vocês não acreditam, me arrependo profundamente. Manda pra gente qual é a sua palavra que você diz errado favorita. Aquela que você escreve, vai, manda pra gente. O seu erro ortográfico favorito. Escreveu vesícula com I e falou: ai, é que eu tô muito. O remédio pra dor. O remédio pra dor deve ser burra, não?
3: Você fica meio doido.
1: 011-97221-1001, tá? Agora, eu gostaria de pedir pra vocês pararem de brigar, por favor, tá? Vocês ficam brigando ao vivo e é feio. A gente não tem que brigar, a gente tem que fazer com que os outros briguem. E é essa a missão do Batista. Sim. O Batista vai às ruas fazer com que o pessoal brigue. Então chegou a hora do quadro. Briga, briga, briga, briga, briga, briga, briga, briga, briga.
2: E foi querer saber do Ney, hein? Polêmica.
3: Menino Ney.
1: Polêmica. Então vamos ver se a polêmica do Ney vai dar briga nas ruas. Solta o quadro, Cuca.
2: Briga, briga, briga, briga, briga. Hoje estamos nas ruas mais uma vez. Vamos falar do menino Ney. É isso mesmo. Neymar Júnior. Tem gente que ama, tem gente que odeia. O que será que o povo tem a dizer? Bora lá? Tô aqui com o Luciano. Luciano, o que você acha do menino Ney, o Neymar?
5: Ah, um menino bom, né? Joga bastante, é bom de bola, craque, né? E ajuda a galerinha aí, né?
2: Com o projeto dele.
5: Isso.
2: O Instituto Neymar Júnior. E se o próximo entrevistado, Luciano, não for fã do Neymar, o que você tem a dizer?
5: Parece um invejoso, né? O moleque joga bola pra caramba.
2: Invejoso?
5: Isso.
2: Mari, eu quero saber o seguinte, você é fã do Neymar Júnior?
6: Não sou fã, não.
2: Ih, era você mesmo que eu precisava. O outro entrevistado disse que quem não é fã do menino Ney é invejoso, porque ele é famoso, tem dinheiro.
6: Inveja do quê? De um caicá infantil, egocêntrico, metido.
2: Você acha tudo isso mesmo dele?
6: Acho. Acho não, tenho certeza.
2: É mesmo? Mas por que você tem tanta certeza assim?
6: Faz, né? As atitudes dele. Então, isso aí fala mais, né?
2: Agora, Mari, o próximo entrevistado, vai que ele é fã do Ney. O que você tem pra dizer?
6: É um baba-ovo. Baba-ovo de moleque mimado.
2: Seu nome, amigo?
7: João.
2: Ô, João, menino Ney, você aprova ou desaprova? É fã ou não é fã?
7: Fã, ídolo. É jogador de seleção brasileira. É um ídolo.
2: É um ídolo. Então é o seguinte, ó. A Mari acabou de falar pra mim que quem gosta do Neymar é baba-ovo de moleque mimado.
7: Claro que não. O cara, quando é ídolo, é Neymar, é fantástico jogando bola. É um cara que tem articulação, tem recurso. É um profissional. Não tem o que falar. É profissional e é bom de bola. É craque.
2: Mas você acha que você é baba-ovo do Neymar?
7: Não, eu vou deixar pro próximo. Se não for comigo, esse sim que não vai ser o baba-ovo. Porque ele vai estar junto comigo, que a gente é Neymar.
2: É isso aí, Neymar na veia.
7: Neymar na veia, vamos que vamos.
2: Então, bora lá pro próximo entrevistado. Manuel, o último entrevistado falou que com certeza você teria a cara. Você é o cara que é fã do menino Ney, assim como ele.
7: Nunca, jamais. Não gosto dele, não gosto do futebol dele, não acho que ele representa nada. Pra mim, ele é um bosta.
2: Que isso? Você tá falando isso do menino Ney?
7: Ah, cara, é o que eu penso.
2: É, meus amigos, a gente viu nas ruas que o Neymar, o menino Ney, continua dividindo opiniões. Eu vou ficando por aqui e mais uma vez a conclusão que a gente chega é que o Neymar tem muito mais dinheiro que a gente. Então bora trabalhar, sobremesa TNC.
1: Muito bom, Batista nas ruas com quadro briga, briga, briga, briga, briga, briga, briga.
2: Parabéns, Batista, muito briga. Bom.
1: Como vocês podiam fazer
3: muito
1: também,
3: bom.
1: Né? Não, é o seu quadro.
3: É o seu quadro.
1: É o seu quadro.
2: Os melhores momentos você podia apresentar também.
1: Não,
2: né?
1: Mas é o seu programa.
3: Seu programa.
1: É muito bom mesmo.
3: É.
1: Ó, eu adorei, adorei. Foi muito
3: ele
1: bom.
3: Ele tá querendo arranjar tempo pra varrer a calçada às 4 da manhã.
1: É. Claro que não. Sabe o que o Batista adora fazer?
3: O quê?
1: Ele adora fazer aquelas trends de internet. Quando você coloca a sua foto dos anos 80.
3: Ah, ele adora fazer essas coisinhas com IA, né?
1: E ele faz tudo com IA. Falando IA, vamos pro nosso quadro de inteligência artificial. Melhor dizendo, ignorância artificial. Você que usa o chat GPT, tá usando errado. Porque aqui nós temos o Chato GPT. Ó, seguinte, como funciona? Vou fazer uma pergunta para o chat GPT e depois a mesma pergunta para o chato GPT. Você vai ver a diferença. Chat GPT, como trabalhar pouco e ganhar muito?
3: Trabalhe com o que você ama. Faça dinheiro trabalhar por você.
1: Vamos ao outro ponto de vista. Chato GPT, como trabalhar pouco e ganhar muito?
8: Torça pro povo votar em você no dia 4. Tá? Excêntrica. Aí você vai ver só que a tua vida muda.
1: Mais uma. Chat GPT. Eu devo desistir dos meus sonhos?
3: Não desista agora. Seu sonho ainda pode estar só esperando você chegar lá.
1: Ah, que bonita resposta. Vamos ouvir. Chato GPT. Eu devo desistir dos meus sonhos?
8: Deve. Deve, porque é um sinal de inteligência você saber que não é capaz desde cedo. Né? Então desista.
1: Esse foi o Chato GPT!
8: Muito bom.
3: Mas não é. Que mal-humorado.
8: Tem pessoa que acha que tem capacidade, mas não tem.
1: Olha, eu vou te falar, essa é uma grande verdade. Sim,
8: é o famoso, o pior é o burro com iniciativa. Esse é o pior ser humano que existe.
1: É o burro com iniciativa, é muito bom. Né? E, ó, às vezes você desistindo, você não se frustra. Olha aí, coisa
8: exatamente,
1: boa.
8: Exatamente.
1: Agora, vamos pro nosso quadro, o que é o favorito de todos. A redação do jornalismo fica de cabelo em pé. É hora de trazermos informação com diversão. É hora de dar as notícias, mas de um jeito que só a gente sabe. É hora de fazer o serviço da Joana Trapton, custando um quinto do seu salário.
3: Para de mexer com ela.
1: Girinho de notícias, vai!
3: Vamos conversar, Patrícia, minha filha. Você tá mandando muito bem no meu programa.
1: Vai, vai, Batista, traga aí a primeira notícia do dia.
8: A primeira não sou eu, não.
1: Não?
3: Não, não. Porque sou eu, fofoca é comigo mesmo. Pois é, gente. Eu não sei, vocês já assistiram aquela série Ted Lasso?
1: Eu amo. Não.
3: É boa?
1: Muito boa.
3: Fala do quê?
1: É sobre um técnico de futebol americano que é contratado pra treinar um time de futebol europeu, mas um futebol normal. É que os americanos chamam futebol de soccer. O nosso futebol é soccer pros americanos.
3: Olha,
1: e o futebol americano pra eles, eles chamam só de futebol.
8: Futebol.
3: Olha, e aí é um técnico
1: de futebol americano que vai treinar um técnico de... vai treinar um time de futebol.
3: Muito legal. E aí acabou viralizando justamente isso. Por quê? Durante a série, nessa semana, uma personagem que é jogadora de futebol tava fazendo um discurso falando pro time, pro clube, né? E aí citou o nome de ninguém menos do que Neymar.
1: Que uma série estrangeira da Apple TV falou o nome do Neymar?
3: Pois é, no discurso ela falava o seguinte: o Maradona chorava, o Zidane chorava e o Neymar chora o tempo inteiro. E aí acabou virando piada, óbvio, né?
8: Piada ruim, né?
1: Ah, não.
8: Essas piadas de americana, tudo uma bosta.
1: Não, mas a série é britânica.
8: Ah, peguei não, vocês. Mas é piada em inglês. É tudo uma porcaria.
1: Achei, achei a piada boa. Achei a piada boa. Achei a piada legal.
8: Piada ruim.
1: Vambora. Próxima notícia eu trago.
3: Diga.
1: Seguinte, você que acabou de ouvir o Chato GPT, toma cuidado, hein? Porque um vídeo gerado por inteligência artificial mobiliza bombeiros para falso incêndio. Você não acredita em mim? Então vai lá no site da TMC que tem essa notícia, tá? Aconteceu em Niterói, no Rio de Janeiro, e 14 bombeiros foram até o shopping que fica em Niterói, achando que ia encontrar um incêndio. Só que as equipes chegaram lá e não encontraram nada. Não encontraram nem fogo, fumaça ou feridos. O vídeo que estava circulando na internet com o suposto incêndio é fake, foi feito com IA.
8: Eu vi o vídeo, você viu o vídeo?
3: Eu vi o vídeo também.
8: Você viu? Ficou bom o vídeo, né?
1: Pois
8: ficou
1: é,
8: bom.
1: Este que é o problema.
3: Então,
1: o vídeo ficou
3: perigo.
1: Bem feito e aí mobilizou um pessoal que podia estar atendendo outro corpo, uma chamada real, pra estar lá fazendo papel
8: isso,
1: de bobo.
8: Isso é como se fosse um trote, é crime.
1: É trote, é crime.
8: Tá erradíssimo. Né? Tem que achar os responsáveis.
1: Pelo amor de Deus. Hoje, pessoal, piada, tem que ser engraçado pra todo mundo.
3: Uhum.
1: Fazer esse tipo de brincadeira. Pô, gente, 14 bombeiros. Aí às vezes acontece um acidente no trânsito, na ponte, Rio-Niterói, ou tem uma casa pegando fogo. É, alguém tá passando mal, precisando de ajuda, alguém que tá preso em algum lugar, o bombeiro tá lá, atendendo uma chamada fake.
8: Atendendo a chamada do
3: chat. Toma vergonha na cara de vocês, hein? Olha isso.
1: Vergonha, vergonha.
3: A IA é pra gente usar ao nosso favor, não pra ficar fazendo maldade, gente.
8: Exato. Agora é o seguinte, acabou-se o tempo, viu, Lucas? Acabou-se o tempo. Eu, quando era mais jovem, eu acordava, eu botava o despertador pra ver jogo da seleção brasileira.
1: Que isso,
8: senhor? Tinha amistoso do outro lado do mundo, na Nova Zelândia, na Austrália. Eu botava lá 6 horas pra ver o Brasil jogar. Hoje, eu só fiquei sabendo que o Brasil tinha enfrentado a Austrália ao meio-dia. Eu nem lembrava. E vou dizer uma coisa, hein? Se esse senhor continuar como técnico do Brasil, nós estamos lascados, porque a geração já é ruim. O velho retranqueiro, olha, o Brasil conseguiu a proeza de empatar com a Austrália.
1: A Austrália é bem de fechar, bem de fechar.
8: Não, e fez o gol de empate, mas no finalzinho.
1: Mas jogou muito bom, Brizal.
8: Jogou muito bem. Eu vou dizer, viu, o Brasil ó, empatou em 1-1 com a Austrália. Lá os caras só tem canguru, né? Como é que pode? O Brasil é o país do futebol. Como é que pode empatar com a Austrália?
1: Os cangurus jogam muito bem.
8: Se levasse um time sub-15 do Brasil, tinha que ganhar da Austrália profissional.
1: Olha, eu vou concordar com você, é? Batista. O nosso futebol está uma vergonha.
3: Está uma horrível, vergonha.
8: Horrível. Você vê que acabou quando o Rafinha herda a camisa 10 do Brasil, vai ficar com o Rafinha. Aí você vê que o futebol acabou mesmo.
1: Bom, eu já não entendo de futebol, não posso comentar, acabou. Mas eu posso acabou. Dizer que eu vi o Penta, gente. Eu vi a galera acordando de madrugada pra ver jogo.
8: Eu vi o Tetra.
1: Você viu o Tetra,
8: viu não tetra, viu o Tetra? Pô.
3: Tá, bem, tá bem antes que isso, não, Batista?
8: Vi uma senhora também. Eu vi uma senhora que tava lá no Uruguai em 1950.
3: Você respeita a minha avó, hein?
8: Tava lá na final do Maracanã.
3: Você respeita a minha avó.
8: A véia tava atrás do
3: só
8: gol.
3: Só que você tem a idade dela,
8: foi
3: você fica aí.
8: Ela que atrapalhou o Barbosa, goleiro. Brasileiro, a velha.
1: Já pensou se Batista é teu avô? Alguma coisa assim?
3: Ah, cara, tem a mesma idade do meu avô.
8: Então, não dá mais pra aguentar essa seleção brasileira.
3: É
8: só isso
3: mesmo. É, boa, mas Batista. Sabe o que não dá pra aguentar também?
8: Agora vai enfrentar a Índia, acho.
1: Nossa.
8: Olha os a Índia.
1: Sei lá,
8: pelo amor de Deus.
1: A Índia vai jogar?
8: É, vai.
1: Não, tá de sacanagem.
3: Quer ver? É capaz de a gente perder pra Índia.
1: A Índia nunca... A Índia tem seleção?
8: Tem.
1: Gente, eu me senti burro.
8: Vai jogar de novo terça-feira contra a Austrália de novo.
1: Tá.
8: Nossa. Porque é pra mais uma
1: chance.
8: E depois vai jogar. O Brasil vai enfrentar a Índia.
1: Que é isso? Eu nem sabia que a Índia tinha seleção.
8: Deve ser todos os caras do TI que pegaram pra enfrentar o Brasil.
3: Os caras de Bollywood vai fazer uma dancinha.
1: Cara, você quer saber qual é o hino da seleção da Índia? O hino da Índia é a música do Caminho das Índias, da novela.
8: O Jamal vai jogar, porra.
1: O Jamal vai jogar, muito bom.
8: Eu vou procurar o hino da
3: Índia. Não tá fácil não pro Brasil, mas sabe o que não tá fácil também? Olha aí, ó a música daí.
8: Inxalá.
3: É lá que fala Inxalá?
1: Não, Inxalá.
3: Não é? Inxalá, muito ouro.
8: Eu achei no YouTube, tem o hino da Índia legendado em português.
1: Por favor, traga pra gente.
8: Okay, põe aí.
3: Bota aí.
1: Cara, parece música de terapia. Começa agora a aula de yoga.
8: E os caras fazendo uma massagem tântrica no...
3: Você que tá estressado no trânsito, saindo. Afinal, é sexta-feira. Tá tocando aqui, ó, no nosso...
1: Meu Deus. Olha, seja bem-vindo, Namastê.
3: Namastê, você que está no trânsito agora, voltando para casa. Hoje é sexta.
8: Você que está na Nutra agora, fecha os olhos.
1: Você relaxa. É só assim pra gente aceitar a seleção do Brasil.
3: É. Relaxa. Ai, não vai. É fácil de aceitar, mas também chega. Tem muita coisa que não é fácil de aceitar, viu?
1: O quê?
3: Algumas coisas em relacionamento não é fácil de aceitar. Não sei se, né? O Lucas namora, o Batista namora. É normal pra vocês, como que eu posso dizer isso? Darem um punzinho perto do marido de vocês?
1: Gases.
3: Gases.
1: Não. Não, isso é falta de respeito.
8: Eu não faço.
3: Você não faz?
1: Não faço.
3: Está defendendo que é pra normalizar os punzinhos nos relacionamentos.
1: Cara, esse cara...
3: Ele disse que soltar gases deveria ser tratado como algo normal em relacionamento, desde que os dois se sintam confortáveis. Ele ainda disse: ei, a gente comeu uma refeição maluca, estava deliciosa e você não precisa correr pro banheiro. Tá tudo bem, a gente estava peidando, é algo tão natural, só deixa acontecer.
1: Que nojento,
3: ai,
1: cara.
3: Ai, gente. Ai, Selena. Amiga, acorda. Já deu, né?
1: Não, esse cara aí. Esse cara aí...
3: Ai, Selena.
1: É amarração isso aí. Que o cara fez amarração.
3: Não sei o que foi pior pra tua vida. Ele ou Justin Bieber, pelo amor de Deus.
1: Só refresca a memória que minha avó tá ouvindo. Quem é Selena Gomez?
3: Selena Gomez é uma cantora super famosa que namorou já o Justin Bieber.
1: Né? Ela veio fazer show no Rock in Rio, né?
3: Veio também.
1: Ah, não. Foi Demi Lovato.
3: Confundi. Mas Selena já veio pro Brasil há muito tempo atrás. Então, assim... Ai, gente... Esse cara tá acabando com ela.
1: Tá certo.
3: Tem homem que... Ó, amiga, você que tá ouvindo, tem homem que é

0: afunda a gente, viu? É. Nossa
1: senhora. Bom, eu sei como isso se chama. Isso daí se chama...
0: Tem algum homem te afundando?
1: Não, amigo. Ó, falando em homem, teve um cara... Teve um cara que ele não conseguiu na justiça, ele queria remover o nome, o sobrenome Flor.
0: É.
1: Flor? Ele tinha o sobrenome Flor no nome.
2: É o marido da Flor Delis?
1: Que é? Sei lá. Ele falou que... Isso foi em São Paulo.
2: Foi em São Paulo?
1: É, porque ele falou que era alvo constante de piadas por causa do sobrenome dele, Flor. Né? E aí, o Tem tribunal... O tribunal... É, falava que tinha que abrir o botão, alguma coisa assim.
2: E aí, você tem espinhos no caule?
1: O tribunal atendeu que alegações de piadas e comentários depreciativos não justificam a alteração do registro civil.
0: Ah, gente,
1: mas como é que chamava o cara? Eu queria saber como é
0: Florzinha. Florzinha.
2: É Flor porque dá o ano inteiro. Na estação.
0: Tem tanta piada que eu poderia fazer, mas o horário não permite.
1: E,
0: deixa pior,
1: e acabei de ver aqui, era o nome paterno dele, não era nem da mãe, era o paterno. Nossa. O pai dele já era uma flor.
2: Caramba.
0: O pai dele já era uma flor?
1: Tá vendo?
2: Não sei se esse cara é uma flor que se cheira também.
1: Eu tentei achar o nome do cara aqui. Não tem, rapaz. Acho que preservaram o primeiro nome dele.
0: Imagina ele brigando com a mulher. O cravo brigou com a rosa.
2: A rosa brigou com a flor. Amigos e amigas, agora eu tenho uma notícia ruim. Porque, infelizmente, o Sobremesa vai chegando ao fim por hoje.
1: Vai ter seu segundo programa?
0: Eu tô. Vamos ver. Vai falar de relacionamento, eu quero. Me segue lá, arroba Minirute Oficial.
1: Do jeito que tá, ela corre o risco de perder esse, não tem outro. Tchau, arroba Batista.
2: Valeu, sou arroba Lucas Salles. Um beijo, um queijo. E fique agora com a programação da TVC. Tchau, pessoal.

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6: Muito bom dia, uma ótima quinta-feira para você que sintoniza a TMC. Hoje é dia 1º de outubro, seja muito bem-vindo, muito bem-vindo ao Amanhã TMC. Eu sou o Diego Andrade, eu te faço companhia ao vivo até às 5 da manhã. Aqui no Amanhã TMC você fica por dentro de tudo que aconteceu de mais importante no noticiário do Brasil e do mundo, além de saber das primeiras notícias que vão impactar aí a sua quinta-feira. Se você está em Belo Horizonte, acompanha a nossa programação em 88.7, em Recife 92.7, São Paulo e Brasília 100.1, em Curitiba 100.3 e no Rio de Janeiro estamos no 101.3. Meu muito obrigado a você que sintoniza a TMC. O WhatsApp está aberto para você participar, manda sua mensagem, comenta suas principais notícias daqui do Amanhã TMC no 119-7221-1001. 119-7221-1001. Vamos às principais manchetes do programa de hoje. O Tribunal Superior Eleitoral formou maioria para manter a retirada de publicações que associam Flávio Bolsonaro a uma suposta tentativa de retirar Nossa Senhora Aparecida do posto de padroeira do Brasil. O julgamento ocorre no plenário virtual e tem 3 votos pela manutenção das restrições. O ministro André Mendonça, relator, liberou uma publicação do humorista Antônio Tebet, mas manteve a proibição de conteúdos que façam associação com Flávio Bolsonaro. O ministro Flávio Dino, do Supremo Tribunal Federal, determinou que a Polícia Federal investigue ataques e vandalismos contra imagens religiosas registrados em 8 cidades brasileiras. Os casos ocorreram em 7 estados, incluindo a destruição de imagens de santos e de Nossa Senhora Aparecida. A Procuradoria-Geral da República também deverá avaliar se é necessário abrir uma investigação formal. Ministro Gilmar Mendes criticou o uso político de investigações e os vazamentos seletivos durante uma sessão do Supremo Tribunal Federal. Ao elogiar o presidente do STF, Edson Fachin, Gilmar afirmou que os dois evitaram esse tipo de prática durante a Operação Lava Jato e destacou a condução sóbria do tribunal em meio ao atual cenário de tensão institucional. Luciano Huck negou ter sido sócio do ex-banqueiro Daniel Vorcaro, dono do Banco Master, em uma aeronave ou qualquer outro negócio. Em nota, o apresentador afirmou que sua relação com Vorcaro se limitou ao patrocínio do Will Bank e que os contratos foram encerrados antes da intervenção do Banco Central. E áudios divulgados pela revista Piauí mostram Fabiano Zetel, cunhado de Daniel Vorcaro, afirmando que o ex-banqueiro mantinha 20 bilhões de reais no exterior e que ele próprio escondeu dinheiro fora do país antes da liquidação do Banco Master. Em outra gravação, Zetel afirmou que Alexandre de Moraes era, entre aspas, melhor amigo de Daniel Vorcaro e disse que os dois jantavam e saíam juntos. O áudio não apresenta detalhes sobre o que Zetel quis dizer ao afirmar que estava contando com o ministro. E a defesa de Daniel Vorcaro negou que o ex-dono do Banco Master tenha ligação com os grupos Os Meninos e A Turma, investigados por falsificação de documentos e intimidação. Em depoimento à Polícia Federal, Vorcaro negou participação em atos de violência ou ameaças. Segundo os advogados, ele mantinha apenas um contrato legal de segurança digital com um dos investigados. O ex-presidente do Banco Central, Roberto Campos Neto, convidou Daniel Vorcaro, dono do Banco Master, para uma reunião em sua residência em dezembro de 2023. O encontro acabou sendo realizado na sede do Banco Central na Paulista, em São Paulo. A troca de mensagens entre os dois foi revelado por Lauro Jardim, do Globo. As conversas também mostram que Campos Neto mencionou o período de silêncio do Copom quando dirigentes do BC evitam contato com agentes do mercado financeiro. Vamos ao noticiário internacional. Israel vai ampliar as verificações de segurança de pilotos que voam para o país após um copiloto da Fly Dubai atacar o comandante e tentar assumir o controle da aeronave durante um voo. O avião levava 172 passageiros e pousou com segurança na Arábia Saudita. O copiloto foi preso e as autoridades ainda investigam a motivação do ataque. Jornalistas estrangeiros e profissionais do Canadá e do México que solicitarem determinados vistos para os Estados Unidos terão de manter os perfis nas redes sociais públicos ou abertos. A medida vale para os vistos I, TN e TD. Segundo o governo americano, a mudança permite analisar a presença online dos candidatos durante o processo de concessão. A regra também vale para jornalistas brasileiros que solicitarem o visto I para trabalhar nos Estados Unidos. Um ótimo dia para você que sintoniza a TMC. Vamos à previsão do tempo para todo o país nesta quinta-feira. E a gente começa por Curitiba. O sol aparece entre nuvens, chove rápido durante o dia e à noite. Máximas de 21 e mínimas de 14 graus. São Paulo, o sol aparece entre nuvens, pode chover a qualquer momento, com máximas de 26 e mínimas de 22 graus. No Rio de Janeiro, o sol divide espaço com as nuvens, pancadas de chuva à tarde e à noite, máximas de 30 e mínimas de 22 graus. Em Belo Horizonte, o sol aparece entre nuvens, à noite ocorrem pancadas de chuva, com máximas de 29 e mínimas de 23 graus. Brasília, o sol divide espaço com as nuvens, pancadas de chuva à tarde e à noite, máximas de 28 e mínimas de 24 graus. E para fechar em Recife, o sol aparece entre nuvens, chove de madrugada, viu? Máximas de 31 e mínimas de 23 graus. E olha essa história, porque um candidato a deputado estadual de Santa Catarina apareceu no sistema Divulga Can de Contas do Tribunal Superior Eleitoral com uma doação de mais de 10 trilhões de reais. É isso mesmo que você ouviu, 10 trilhões de reais para a campanha por meio de recursos privados. A inconsistência foi notada pela nossa repórter Isabela Miranda, da TMC, que conta mais detalhes dessa história em uma reportagem exclusiva.
7: O erro colocou o candidato Dr. Elcio Kinen, do MDB, com o maior valor de arrecadação em todo o país e com 99,89% do percentual total de receitas para as campanhas brasileiras. Isso considerando valores públicos e também privados. Para o estado catarinense, o TSE determinou que o limite máximo de gastos na campanha à Assembleia Legislativa Catarinense é de R$1 milhão durante 2026. Procurada pela reportagem, a assessoria jurídica e contábil do candidato foi pega de surpresa. Por meio de notas, advogados afirmaram que, abre aspas, onde constava o valor de 10 trilhões 5 milhões 726 mil e 800 reais e 90 centavos, deve constar, na realidade, R$1.000, correspondente à doação legitimamente realizada por um apoiador. Fecha aspas. A campanha também informou que já corrigiu o valor e informou ao TRE de Santa Catarina, mas que a atualização só deve ficar disponível nesta quinta-feira para consulta pública por conta do funcionamento do sistema Divulga Can de Contas. Ainda em nota, a equipe pediu desculpas pelo equívoco, garantindo, abre aspas, compromisso com a transparência, a correção e também a consistência das informações relacionadas às eleições de 2026. Fecha aspas. Também procurado pela TMC, o Tribunal Regional Eleitoral de Santa Catarina informou que não identificou problemas nos sistemas Conta Mais e também Divulga Can de Contas e que essa inconsistência realmente parece ter acontecido no momento do lançamento do valor realizado pelo candidato. Ainda conforme o tribunal, as prestações de contas finais devem ser prestadas até o dia 3 de novembro, 30 dias após a eleição. Ao desconsiderar o trilhão, o maior doador para campanhas até o final do mês de setembro é o empresário Rubens Ometo Silveira Melo, que doou R$5.900.000 para diferentes partidos no Brasil e também candidaturas.
6: O ministro Flávio Dino, do Supremo Tribunal Federal, quer ampliar as investigações sobre o pagamento irregular de precatórios. Dino pediu ao presidente do STF, Edson Fachin, a identificação de títulos que já foram pagos e defende que seja rastreada toda a cadeia de negociação desses créditos. De Brasília, o repórter Rodrigo Vicente traz todos os detalhes.
8: Pois é, Flávio Dino afirma o seguinte, que não basta cancelar os precatórios que estão hoje sob suspeita, né? A gente destaca o seguinte, o precatório ela é uma dívida do poder público depois que ele perdeu uma ação na justiça e não cabe mais recurso. Para o ministro, nesse caso é preciso descobrir quanto dinheiro já saiu dos cofres públicos de forma irregular, quem recebeu esses recursos, quais fundos participaram das operações e por quê, por quem aí também os créditos foram comprados e vendidos. Ele fala em indícios da atuação ao longo dos anos de uma organização criminosa nesse mercado. O pedido, a gente lembra, ocorre em meio às investigações do caso do Banco Master. A apuração encontrou indícios aí de irregularidades envolvendo precatórios do setor sucroalcooleiro, adquiridos pelo Banco Master. Em março, o ministro Flávio Dino já havia votado em uma ação da AGU que questionava cerca de R$5 bilhões em precatórios emitidos pelo Tribunal Regional Federal da Primeira Região. O caso ganhou outra dimensão já depois que a Polícia Federal encontrou no celular de Daniel Vorkar um contrato de R$427 milhões entre o Master e o escritório, da qual é sócia Camila Ramos, mulher do desembargador Newton Ramos, também lá do TRF1. O pagamento estava aí condicionado ao sucesso em causas envolvendo esses precatórios. O escritório afirma que o contrato era regular. A Corregedoria Nacional determinou o cancelamento de R$4 bilhões e R$700 milhões em precatórios de usinas que negociaram títulos com o Banco Master e realizou também diligências no gabinete do desembargador. Bem, ele afirma que colabora aí com as apurações. Em paralelo, o ministro Edson Fachin anunciou medidas para aumentar a transparência e a rastreabilidade desse mercado com uma política nacional para o tratamento dos precatórios e a criação, de acordo com ele, de ferramentas para acompanhar cada título.
6: Rodrigo Pacheco tomou posse nesta quarta-feira como novo ministro do Tribunal de Contas da União. O ex-presidente do Senado assume a vaga deixada por Bruno Dantas e passa a integrar o plenário responsável pela fiscalização das contas públicas federais. O repórter Bruno Tibério tem todos os detalhes.
9: A cerimônia de posse foi realizada na sede do Tribunal de Contas da União, aqui em Brasília, com a presença de autoridades dos três poderes. No primeiro discurso como ministro do TCU, Rodrigo Pacheco afirmou que pretende atuar em defesa do diálogo institucional e destacou o papel do tribunal no controle das contas públicas e na melhoria dos serviços prestados à população. Pacheco assume a cadeira que era ocupada antes por Bruno Dantas, que deixou o tribunal no fim de agosto. A indicação passou pelo Congresso no início deste mês. No Senado foram 63 votos favoráveis e 4 contrários. Na Câmara, Pacheco recebeu 404 votos a favor e 61 contra e uma abstenção. Advogado, Pacheco tem 49 anos e construiu a carreira política em Minas Gerais. Foi deputado federal e presidiu a Comissão de Constituição e Justiça da Câmara antes de chegar ao Senado em 2019. 2 anos depois, foi eleito presidente do Senado e do Congresso Nacional. Pacheco foi reconduzido ao cargo em 2023 e permaneceu no comando da Casa até fevereiro de 2025. Com a posse no TCU, ele deixa o mandato de senador. A cadeira de Minas Gerais passa para o primeiro suplente, Renzo Braz, do Progressistas, que poderá permanecer no cargo até o fim da atual legislatura, em fevereiro de 2027. No Tribunal de Contas da União, Pacheco passa a participar da fiscalização da aplicação dos recursos federais e do julgamento das contas de administradores públicos. Como ministro, poderá permanecer no tribunal até atingir a idade de aposentadoria compulsória aos 75 anos.
6: Daniel Vorkaro afirmou à Polícia Federal que mensagens em que falava sobre desafetos eram apenas desabafos e negou ter ordenado atos de violência. O ex-banqueiro também sustentou que não há vítimas relacionadas aos fatos investigados. Quem traz todos os detalhes é o nosso repórter Murilo Hernandes.
10: O depoimento de Daniel Vorcaro ocorreu nesta quarta-feira dentro da investigação da Polícia Federal sobre a atuação da chamada A Turma. Questionado sobre mensagens em que fazia ameaças ou falava em agir contra desafetos, Vorcaro disse que eram desabafos e negou ter dado ordens para ações de violência, intimidação ou perseguição. O ex-banqueiro também afirmou que não existem vítimas relacionadas aos supostos atos investigados pela Polícia Federal. Segundo a defesa, depois de 8 meses de investigação, nenhuma vítima dos fatos descritos na abertura do inquérito foi identificada. Os advogados também sustentam que as expressões "a turma" e "os meninos" não representam grupos organizados ou estruturas criminosas. Vorcaro confirmou que conhecia Luiz Felipe Mourão, conhecido como Sicário, e afirmou que mantinha com ele um contrato formal de serviços de inteligência e segurança digital. O ex-banqueiro negou ter solicitado acesso indevido a sistemas ou determinado qualquer ação ilegal. A Polícia Federal investiga suspeitas de intimidação, ameaças, acesso indevido a sistemas e ataques contra adversários. Depois do depoimento, a defesa voltou a pedir a liberdade de Vorcaro e argumentou que ele está preso preventivamente há meses sem ter sido denunciado.
6: E olha, a pesquisa Indexa divulgou o cenário eleitoral da disputa presidencial há 4 dias da eleição. O presidente Lula do PT lidera as intenções de voto com 39%. O candidato do PL, Flávio Bolsonaro, está em segundo lugar com 34%. Para discutir esse cenário, Arilton Freires, que é o CEO da Indexa, participou do TMC 360 e falou sobre esse levantamento. E você ouve agora.
11: Em poucos momentos da história, se é que teve outro, nós encontramos uma situação de tanta calcificação do voto como a gente está vendo agora em 2026. É impressionante que você, se você olhar a pesquisa do começo ao fim, praticamente todos os dados são parecidos, né? Você tem uma intenção de voto muito próxima, principalmente no segundo turno. Você tem a questão do voto definido muito próximo, a rejeição de ambos, o que mostra que há pouco espaço para a mobilidade de um voto que pode definir a eleição. Mas, apesar dele ser muito pequeno, ele é o que vai definir o resultado nas urnas. Então, a gente também precisa olhar para essa parcela pequena do eleitor, onde que ele pode se mover, porque é ele que vai nos dar, talvez, o caminho para onde a eleição vai chegar no domingo.
12: Por falar em caminho, Arilton, com base nas análises que vocês estão fazendo, e vira e mexe essa especulação volta ao noticiário, a questão de a eleição ser resolvida no primeiro turno. Pelo que a gente vê aqui, essa possibilidade...

0: assim, apesar de continuar achando que é pequena essa possibilidade, por o acirramento da disputa entre os dois candidatos é muito grande, ainda assim, não dá para atestar que seria uma vitória de Lula ou de Flávio Bolsonaro. Por quê? Porque apesar do Flávio Bolsonaro no primeiro turno estar numericamente atrás e ele ter que conseguir buscar mais voto dessa chamada terceira via, que sim, essa terceira via no Brasil, ela tá, que existe em 2026, é uma terceira via de maior rejeição ao PT, então, portanto, teria algum nível de simpatia maior com o Flávio, ele precisa de mais pontos do que o Lula para fechar no primeiro turno. Então, ele teria que buscar mais desse voto. E tem um segundo problema que não vai 100% para ele. Uma parte, sim, pode migrar para o Lula, principalmente no segundo turno. Então, é uma conta difícil, mas existe a possibilidade de fechar no primeiro turno para ambos os lados, vencendo o Lula ou até mesmo vencendo o Flávio.
1: A diferença entre Eduardo Paz, do PSD, e Douglas Ruas, do PL, diminuiu de 10 para 6 pontos na última pesquisa de intenção de votos divulgada. O levantamento mostra uma redução na distância entre os dois candidatos em relação à pesquisa anterior. A Rebeca Renzi traz mais detalhes sobre esses números e o cenário da disputa.
2: A nova edição da pesquisa Real Time Big Data mostra Eduardo Paz, do PSD, e Douglas Ruas, do PL, separados por 6 pontos percentuais na corrida pelo Palácio Guanabara. O levantamento, divulgado nesta quarta-feira, entrevistou 2 mil eleitores e tem margem de erro de 2 pontos percentuais para mais ou para menos, com nível de confiança de 95%. No cenário estimulado, quando os nomes dos candidatos são apresentados aos entrevistados, o ex-prefeito do Rio aparece com 37% das intenções de voto, enquanto o presidente da Assembleia Legislativa surge com 31%. Na pesquisa divulgada no último dia 14, a diferença entre os dois era de 10 pontos percentuais. Na sequência, aparecem Antony Garotinho, do Republicanos, com 7%, e William Seri, do PSOL, com 3%. O número de pessoas que pretendem votar em branco ou nulo chegou a 8%, enquanto 8% dos entrevistados não souberam ou não quiseram responder. No recorte espontâneo, em que os entrevistados falam nomes de sua preferência, Eduardo Paz também aparece na frente, com 27%, seguido por Douglas Ruas, que registra 22%. Já em uma eventual disputa entre o ex-prefeito do Rio e o presidente da Alerj no segundo turno, Paz aparece com 41%, enquanto Ruas registra 36%. A pesquisa foi realizada entre os dias 25 e 29 de setembro de 2026. O estudo foi registrado sob o número RJ08712-2026.
1: E a polêmica sobre Nossa Senhora Aparecida, padroeira do Brasil, se tornou um elemento importante na eleição presidencial. Para falar sobre o tema, o TMC 360 conversou com a Magali Cunha, doutora em Ciências da Comunicação e pesquisadora do Instituto de Estudos da Religião. A gente confere esse bate-papo agora.
3: Religião é um elemento que está na vida cotidiana da população brasileira. O povo brasileiro é um povo religioso. Pesquisa recente do Instituto de Estudos da Religião, o ISER, mostra que 90%, em torno de 90% da população brasileira tem fé, tem uma religiosidade, ainda que não tenha um vínculo específico com a religião. Então, isso está no cotidiano, move pessoas, dá sentido para a vida. E é claro que num processo eleitoral em que decisões são tomadas, a decisão do voto, a decisão por um ou outro candidato, partido, ou proposta política, vai ter esse elemento ali embutido porque ele está no cotidiano e ele entra com um elemento a mais. Muitas vezes não é o elemento decisivo, mas é um elemento entre muitos outros num caldeirão de identidades que o eleitorado usa para decidir. Ali está a fé, ali está a religião. E é claro que a religião, ela, historicamente, ela aparece em processos eleitorais, ela aparece na política, tem essa relação com a política, é instrumentalizada, é mobilizada por candidatos, por políticos, por governantes. Isso é histórico na vida do Brasil. Agora, é inusitado que há poucos dias das eleições, um símbolo religioso da maior religião do Brasil, a padroeira católica e padroeira do Brasil, segundo a nossa legislação, ela apareça.

0: força, né, com tanta força para ser mobilizado em campanha e com reveses, né? Isso de fato é inusitado, a gente não tem muitos exemplos para dar sobre isso, não.
1: Magali, a gente está vendo, quem sabe, né, uma versão religiosa, talvez, daquela tendência de votar num candidato ou não votar num candidato, rejeitar aquele candidato, justamente por essa identificação no plano, como eu disse, religioso?
0: Então, essa é uma novidade dos últimos pleitos, né? Porque, muito especialmente entre evangélicos, nós tínhamos tradicionalmente a ideia de irmão vota em irmão. Isso foi muito forte ali, desde a constituição da primeira bancada evangélica, no Congresso Constituinte de 86. Havia ali aquela campanha que se repetiu em outras: irmão vota em irmão, a gente quer alguém que represente a nossa fé. Isso se permaneceu por algumas décadas, mas mais recentemente a gente viu que isso mudou, né? Primeiro, irmão vota em quem defende a fé, então necessariamente não um irmão de fé, mas alguém com quem se identifica na questão de valores, na moralidade. Mas mais recentemente, particularmente aí das eleições de 2010 para cá, a ideia de oposição. Então, irmão vota nos irmãos, em quem defende a fé, mas irmão vota em quem não defende a fé, em quem é inimigo da fé. E começou a aparecer essa imagem de trazer o elemento da fé, da religião, como um elemento de oposição. E aí vai ganhando cada vez mais a noção da religião como um ativo político. Isso é que é a novidade aí das últimas décadas, pelo menos da década e meia, e dos últimos pleitos eleitorais. A religião como ativo político, a religião como fator de convencimento e de plataforma eleitoral.
2: Agora, professora, o Estado é laico, mas nós sabemos que a população é, como a professora disse, engajada e que existe um nível preocupante de intolerância religiosa no Brasil. A gente não fala de apenas um grupo ou de grupos evangélicos, católicos, nós estamos falando de uma variedade grande de religiões e muitas das vezes não são, na maioria das vezes, não são grupos engajados com a religião, no melhor sentido, né? Grupos religiosos que provocam esses ataques. São pessoas de fora, que vão e provocam esses ataques. Eu lembro perfeitamente que houve um pico desses ataques há alguns anos no Rio de Janeiro, especificamente quando eu era repórter no Rio. Muitos templos que eram saqueados, roubados, depredados. Como é que a gente encara a situação da intolerância religiosa no Brasil? Em que nível a gente está comparado com outros países?
0: Nós estamos num nível alto, a intolerância, inclusive, já foi objeto de um relatório da ONU, da UNICEF, mais especificamente, sobre o alto nível de intolerância religiosa no Brasil, e é um alto nível em relação às religiões de matriz africana, que historicamente, por conta do racismo, né, são religiões identificadas com a negritude, e isso mistura muito com a perspectiva racista. Então, a gente tem historicamente essas religiões como aquelas que mais sofrem. Inclusive, Joana, os exemplos que você traz do Rio de Janeiro e também acontece em outros lugares do Brasil afetam fundamentalmente as religiões de matriz africana. É claro que há outras situações de intolerância com católicos, vilipêndios de imagens, o que a gente vê nas mídias digitais nesses dias agora, em relação à Nossa Senhora, os grupos defendendo, outros atacando com palavras até agressivas, que mostra, sim, expressões de intolerância, mas são situações pontuais em relação a católicos, em relação a evangélicos. Os grupos de matriz africana são os grupos que, de fato, por conta do racismo, sofrem a questão da intolerância de forma, inclusive, física, com violência física, incluindo mortes, historicamente, que nós temos, né? Agora, isso afeta muito o direito à liberdade religiosa, que é um direito humano e um direito contido na nossa Constituição. O artigo 5º da Constituição diz que o Estado brasileiro é um Estado laico, como você disse, Joana, e garante a liberdade religiosa. O Estado laico garante, ele não assume posições religiosas, não assume o formato religioso como verdadeiro, ou que deve ser seguido pelas pessoas, ele garante, e interessante que garante também quem não tem fé. O Estado laico garante que a pessoa que não tem uma religião tenha esse direito e não seja pressionada a assumir uma. Acontece que a gente também tem que olhar para a história. O nosso Estado laico, até os estudos costumam dizer, quem estuda a religião no Brasil, que é uma laicidade brasileira, né? Porque, historicamente, a gente tem uma hegemonia católica que colonizou o Brasil, a gente tem espalhados pelo Brasil símbolos católicos referentes a essa hegemonia, repartições públicas com seus crucifixos, com as suas bíblias, santos, e o patrimônio público majoritariamente católico aí, preservado. Então, a gente tem aí essas situações e grupos como uma parcela dos evangélicos querendo a sua fatia também nessa conquista e ocupação do espaço público.
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2: Vamos a um giro de notícias, porque a Prefeitura de São Paulo proibiu a realização de eventos políticos na Avenida Paulista durante o próximo fim de semana. A medida atende uma determinação do Tribunal Regional Eleitoral de São Paulo, que pediu que a avenida permaneça livre para garantir a circulação de eleitores, mesários, servidores e equipes de apoio durante a votação. Com a decisão, a campanha do presidente Lula não pode realizar no sábado a caminhada que estava prevista com Fernando Haddad. O ato teria concentração na Rua Augusta e seguiria até a região da Praça Roosevelt. A prefeitura também informou que a restrição será aplicada nos dias 24 e 25 de outubro, vésperas e dia do segundo turno. Nos domingos de eleição, a Avenida Paulista permanecerá aberta para o trânsito de veículos e as feiras da região também não poderão funcionar. Segundo a prefeitura, o objetivo é evitar qualquer obstrução no acesso e na circulação durante o processo eleitoral. Terminou nesta quarta-feira a propaganda eleitoral gratuita no rádio e na televisão de São Paulo. A partir desta quinta, não será mais permitida a veiculação no horário eleitoral gratuito referente ao primeiro turno. Também termina o prazo para novas inserções de propagandas eleitorais nos meios de comunicação. A campanha segue com outras formas de divulgação permitidas pela legislação até a data da votação. O Ministério Público do Ceará pediu à Justiça a soltura do namorado de Isabelle Caracristi, que está preso preventivamente durante a investigação sobre a morte da jovem. O pedido foi encaminhado à Justiça nesta quarta-feira. O Ministério Público também propôs que, caso a liberdade seja concedida, sejam aplicadas medidas cautelares ao investigado. Isabelle Caracristi foi encontrada morta em Fortaleza e o caso continua sendo investigado pelas autoridades. A defesa do namorado nega envolvimento na morte da jovem. Agora cabe à justiça analisar o pedido de soltura e decidir se ele continuará preso ou poderá responder o processo em liberdade. Uma briga entre pilotos durante o voo internacional está sendo investigada como uma possível tentativa de ataque terrorista. Segundo as autoridades, o copiloto teria atacado o comandante durante a viagem. A aeronave precisou ser desviada e fez um pouso de emergência. O episódio está sendo investigado para esclarecer as circunstâncias da briga e a motivação dos envolvidos. O caso está sendo investigado pelas autoridades responsáveis. E o Instituto Nacional de Meteorologia emitiu um alerta de tempestades para áreas de São Paulo e outros 5 estados. O aviso é de nível laranja, que representa perigo. A previsão indica chuva entre 30 e 60 milímetros por hora, podendo chegar até 100 milímetros ao longo do dia. Também são esperados ventos fortes, com rajadas de até 100 km por hora, além de possibilidades de queda de granizo. O alerta abrange áreas de São Paulo, Paraná, Mato Grosso do Sul, Rio de Janeiro, Santa Catarina e Mato Grosso. Segundo o IMET, há riscos de alagamentos, quedas de árvores, interrupções no fornecimento de energia elétrica e danos em plantações. A orientação é que a população evite áreas de risco durante os temporais. O WhatsApp anunciou novos controles parentais voltados para adolescentes. As ferramentas permitem que pais e responsáveis tenham mais informações sobre algumas configurações de privacidade e uso de recursos como canais e grupos. Também foram anunciadas opções relacionadas à experiência de adolescentes com recursos de inteligência artificial da Meta. Segundo o WhatsApp, as mensagens e chamadas pessoais continuam protegidas por criptografia de ponta a ponta. E olha, começou nesta quarta-feira as novas regras para a doação de sangue. Elas passam a valer no Brasil todo e reduzem o período de impedimento em situações que antes podiam afastar candidatos dos hemocentros por meses. Entre as principais mudanças estão novos prazos para quem faz tatuagem ou procedimento estético. A atualização foi estabelecida pelo Ministério da Saúde em julho. A portaria determinou a entrada em vigor 90 dias após a publicação.
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2: E a Prefeitura de São Paulo entregou nesta quarta-feira 250 novos ônibus elétricos, fazendo a frota alcançar a marca de 2 mil veículos. Nosso repórter Ricardo Esparvo lhe conta todos os detalhes.
3: Com essa nova entrega, a frota da capital paulista passa a concentrar cerca de 80% dos ônibus elétricos em circulação no país. Apesar do número expressivo, a cidade ainda está abaixo da meta de 2.600 veículos prometida para 2024. E o prefeito, Ricardo Nunes, responsabiliza a Enel pelo atraso.
4: Olha, a gente tinha essa meta e nós tivemos situações como, por exemplo, não tínhamos energia, né? A gente teve uma deficiência da concessionária para colocar energia. Nós tivemos vários empresários que adquiriram o ônibus, ficaram com o ônibus parado, sem que aí não fizesse a ligação de energia. A gente ficou com muitas empresas que fabricam os ônibus parados, porque não podia receber os ônibus, porque não tinha como carregar. Então essas ações, o Celso vai falar agora um pouco sobre esse tema, ela foi gradativamente sendo resolvida, ainda tem um passo longo para poder estabilizar em 100%, mas já foi possível o avanço.
3: O prefeito também ressaltou que os mais de 2 mil ônibus elétricos equivalem ao plantio de 12 milhões e 800 mil árvores e evitam a emissão de 174 mil toneladas de gás carbônico.
2: E um dos homens apontados como membros da alta cúpula do PCC vai passar por audiência de custódia nesta quarta-feira, depois de ser preso no Grajaú, na zona sul de São Paulo. Ele era foragido da justiça pelo crime de homicídio. As informações chegam com a Luísa Mutoni.
5: Douglas Aparecido dos Santos, de 33 anos, foi localizado na Avenida Antônio Carlos Benjamin dos Santos, depois que policiais militares receberam a denúncia de que ele estava em uma barbearia. Doda, como é conhecido, tem uma extensa ficha criminal. Em 2016, foi preso por diversos assaltos a agências bancárias na modalidade conhecida como Novo Cangaço. Já em 2017, junto de outros três detentos, fugiu de uma penitenciária na região metropolitana de Fortaleza, no Ceará. Já em São Paulo, é suspeito de participação na morte de um jovem durante uma confusão em um jogo de futebol de várzea que aconteceu na região do Grajaú, na zona sul de São Paulo. Ele e o irmão Sidney Rodrigo apareceram. Conhecido Piovesan, conhecido como Eucid, também são acusados pela Polícia Civil e pelo Ministério Público do plano de sequestrar e matar diversas autoridades do setor de segurança pública. Entre elas, o senador Sérgio Moro, o promotor Lincoln Gaquia, do Grupo de Atuação Especial de Combate ao Crime Organizado do Ministério Público de São Paulo e também o diretor de presídios, Roberto Medina, que administra diversas unidades onde estão presas lideranças do PCC no interior de São Paulo. Eucid foi preso em fevereiro deste ano no Ceará usando documentos falsos.
2: E a Polícia Civil investiga se traficantes são os responsáveis pelos disparos que matou um passageiro dentro de um ônibus articulado na zona sudoeste do Rio de Janeiro. As primeiras informações indicam que os disparos foram realizados em rajada, padrão que não corresponde ao das forças de segurança. O Rafael Alves, quem traz todos os detalhes.
6: O passageiro que morreu dentro de um ônibus depois de ser baleado durante um confronto em Jacarepaguá, na zona sudoeste do Rio, foi atingido 15 minutos depois de embarcar na estação Marechal Fontenelle, em Jardim Sulacap, na zona oeste da cidade. Flávio de Abreu Lira, de 53 anos, embarcou às 5h50 da manhã dessa quarta-feira e foi baleado na região do abdômen às 6h05. 7 minutos depois, às 6h12, o corpo de bombeiros foi acionado, mas quando os militares do quartel da Barra da Tijuca chegaram ao local, já encontraram Flávio morto dentro do coletivo. Ele trabalhava como vendedor em uma farmácia e estava a caminho do local quando foi atingido. A Polícia Militar estava realizando uma operação na comunidade Dois Irmãos, que fica próxima de onde o caso aconteceu. Durante a ação, os agentes apreenderam 4 fuzis e prenderam um homem acusado de integrar a milícia que atua na região.
7: Ele foi atingido próximo à Estação Ventura, E o motorista, ainda assustado, conseguiu dirigir até aqui, a próxima estação, Asa Branca, onde parou para pedir ajuda.
6: Segundo a PM, o objetivo da ação foi combater a disputa territorial entre traficantes e milicianos, além de buscar criminosos envolvidos em um ataque a tiros que terminou com a morte de um homem na tarde dessa terça-feira em um dos acessos à comunidade Asa Branca, também em Curicica. Em nota, a Mob Rio lamentou a morte do passageiro e destacou que a ocorrência aconteceu em meio a uma ação policial na comunidade Dois Irmãos, em Curicica. A estação Asa Branca chegou a ter embarques suspensos, mas foi liberada após a perícia da polícia.
2: E a Polícia Civil investiga a morte de um guarda civil municipal que foi baleado durante um assalto na manhã desta quarta-feira em Diadema, na região metropolitana de São Paulo. O crime aconteceu na rua André Mussolini, no cruzamento com a Avenida Frei Ambrósio de Oliveira Luz. A Luísa Mutoni tem todos os detalhes.
5: Imagens de uma câmera de segurança registraram a ação. O vídeo mostra o momento em que três criminosos, em duas motocicletas, abordam Francisco Santos Silva, de 55 anos, que também estava em uma motocicleta. Durante a abordagem, o agente tenta fugir, mas acaba cercado e derrubado pelos assaltantes. A suspeita é de que eles tenham percebido que o guarda estava armado, mesmo depois de ele entregar a moto aos criminosos. Dois minutos antes, uma outra câmera de segurança flagrou o momento em que o mesmo grupo assalta um outro homem na mesma rua. A perícia foi acionada ao local e a Polícia Civil investiga o caso.
2: E a inadimplência das famílias brasileiras atingiu um novo recorde histórico em agosto, segundo dados divulgados pelo Banco Central. Índices para pessoas físicas subiu para 6% no mês passado, puxando a taxa média geral do sistema financeiro para 5%, maior percentual registrado desde o início da série histórica, em 2011. Endividamento das famílias também voltou ao nível máximo, alcançando 49,9% da renda anual. Cenário de aperto no orçamento dos consumidores coincide com alta dos juros de modalidades emergenciais. Taxa média do crédito rotativo do cartão subiu para 444,9% ao ano, enquanto o juro médio geral do crédito livre para pessoas físicas avançou para 61,7%. Com a inadimplência em alta e taxas elevadas, concessão de novos empréstimos para as pessoas para famílias recuou 2,1% no mês. A professora Juliana Inhans, que é economista do INSPER, em entrevista ao TMC 360, detalhou os números.
8: Quando a gente olha, né, inadimplência e desemprego, ainda que pareçam coisas que estão ali dentro da mesma esfera, são variáveis que podem sim ter realidades diferentes como essas que a gente está vendo hoje. Primeiro, porque o desemprego, o que ele está mostrando, na verdade, é o tamanho da ocupação dessa população. Só que a inadimplência, ela é muito mais um reflexo da renda e do comprometimento da renda do que, de fato, da ocupação. É óbvio que uma sociedade, né, que tenha um desemprego muito alto é uma sociedade que vai ter menos renda. Então, a gente espera, sim, que nessa sociedade o endividamento aumente. Então, as pessoas, para conseguir, né, bancar ali o básico, o dia a dia, talvez elas precisem realmente se endividar, elas utilizem, né, cada vez mais o crédito como uma expansão de renda, e aí é óbvio que o endividamento numa sociedade de desemprego alto deve ser elevado, a inadimplência também. Só que no caso da população brasileira, que é uma população de baixa renda, que tem sofrido bastante com o aumento do nível de preços, especialmente, né, para as faixas de renda mais baixa, porque a gente tem visto um aumento expressivo em grupos como alimentação, habitação, saúde, gastos residenciais, né? Que são os gastos principais, assim como o grupo de transportes, né? São os principais gastos da população de renda mais baixa. Essa renda da população mais baixa tem crescido, então, apesar dela estar, sim, empregada, e os índices de ocupação como esse que o IBGE soltou ontem para a gente mostram isso, apesar dela estar ocupada, ela ter renda, essa renda hoje cresce menos do que o custo de vida. Então, isso já impõe, né, muitas vezes, uma necessidade adicional desse endividamento. Quando a gente soma isso, o fato de que as pessoas estão nessa esteira, né, nessa história, já há um certo tempo, isso deve impor o fato de que elas devem já ter se endividado. Então, entendido que já deve estar se escrevendo há um certo tempo, então elas já têm um estoque de dívida e a taxa de juros alta contribui para que essa dívida fique cada vez mais alta. Então, isso aumenta também, favorece essa probabilidade de inadimplência. Então, o endividamento cresce, né, ao passo em que a gente tem renda baixa, custo de vida que sobe, taxa de juros alta e um cenário de incerteza. Naturalmente, quando a gente tem aí essa, ainda que a gente tenha essa empregabilidade alta, é muito comum que em qualquer tipo de imprevisibilidade, essas pessoas tenham que se endividar cada vez mais, e aí a probabilidade de inadimplência aumenta, e é isso que a gente tem visto hoje. Então, não é tão, infelizmente, para a sociedade brasileira, isso hoje não é tão incompatível.
9: Professora, então, matematicamente, se eu entendi bem, traduzindo aqui para uma conversa de balcão de padaria, independentemente do comportamento, comportamento é outra coisa e também é muito importante a gente analisar o comportamento de quem está endividado, mas a velocidade do crescimento da renda, então, não permite que a carteira fique cheia, porque você tem que se preocupar em pagar aquilo que está atrasado. E isso bate também num eventual consumo, né? Ou seja, numa eventual falta de consumo, né? Porque não há dinheiro.
8: É isso mesmo, Felipe. No final das contas, a nossa renda está subindo de escada bem devagar e os preços estão subindo no elevador, né? A gente tem realmente a renda subindo, ontem já soltou, né, junto aí dos dados da PNAD, renda está subindo em 12 meses mais ou menos alguma coisa perto de 3% a 4%. A gente tem que lembrar que isso é uma média. Então, pessoas de salários mais altos e pessoas de salários mais baixos têm reajustes diferentes, né? Isso leva muito em consideração produtividade, qualificação. Então, a gente sabe que pessoas de qualificação mais baixas, que geralmente são as pessoas que estão mais endividadas, elas têm reajustes de salários menores. Então, é aquele salário que sobe muito devagar. Só que os preços têm subido bastante. Se a gente for olhar o aumento do custo dos alimentos e o IPCA 15 aí, que saiu também nessa semana, mostra bem isso para a gente, estão subindo muito, né? Então, a gente está falando de preços que sobem numa velocidade realmente muito alta. Então, no final das contas, a comida que está indo para cima da mesa está cada vez menor, né? A sacolinha está ficando cada vez menor para a mesma renda. Então, isso realmente tem impactado bastante o poder de compra dessas famílias. E tem uma hora que, no final das contas, o salário já não dá mais para bancar o dia a dia, né? E esse é o cenário mais perigoso, porque aí essas famílias começam a utilizar o crédito não mais como e o endividamento, né? Não mais como uma forma de planejamento daquele consumo de bens duráveis, né? Então, é a geladeira que eu quero comprar, então eu parcelo, né? Eu utilizo o cartão de crédito, eu faço o crediário para comprar a geladeira, o fogão, ou para algum tipo de consumo maior de longo prazo. As pessoas, infelizmente, hoje estão parcelando o supermercado, né? Isso significa que vem para comer de novo, eu vou ter que parcelar de novo. Isso é terrível, né?
2: O Rio de Janeiro está entre as cidades com maior exposição de ozônio do mundo. Gás poluente faz mal à saúde e se forma principalmente em dias de temperaturas altas. A informação é de um levantamento do Observatório Europeu Copérnicos. A Beatriz Trindade tem mais informações.
10: O Rio de Janeiro está entre as cidades da América do Sul com os maiores índices de concentração de ozônio próximo ao solo em 2026. A informação faz parte de um levantamento sobre a análise global da qualidade do ar do Observatório Europeu Copérnicos. O estudo aponta que quase 40% da população mundial foi exposta a níveis extremamente altos desse poluente ao longo do ano. O Rio está entre as cidades com maior exposição ao ozônio. As concentrações ficam acima de 110 microgramas por metro quadrado. A recomendação máxima atualmente, de acordo com a OMS, é de 100 microgramas. Na América do Sul, cerca de 81% da população ficou nas faixas consideradas boas ou razoáveis. O ozônio próximo ao solo é diferente da camada de ozônio, que fica nas partes mais altas da atmosfera e protege a Terra da radiação ultravioleta. Ele é um poluente que pode fazer mal à saúde. O ozônio não é liberado diretamente pelos carros ou pelas indústrias. Ele se forma a partir de reações, entre outros poluentes, normalmente quando há luz solar e altas temperaturas. O especialista Sérgio Ricardo Potiguara, mestre em ciências ambientais, afirma que, além de ser prejudicial para humanos, o ozônio também interfere no ecossistema e na vegetação, além de interferir diretamente no aquecimento global.
11: Uma vez que o ozônio ele se forma de reações químicas muito complexas, né? Uma relação entre os óxidos de nitrogênio, que são lançados na atmosfera pelo tráfego intenso de veículos, né? No caso da cidade de Rio de Janeiro, na parte da manhã e à tarde, início da noite, a gente vê simultaneamente os congestionamentos, os engarrafamentos do trânsito em toda a região metropolitana, né?
10: Entre os efeitos à saúde estão irritação nos olhos e na garganta, falta de ar e aumento de problemas respiratórios como asma e rinite. A formação desse poluente acaba sendo favorável por condições comuns no Rio, como altas temperaturas, forte incidência de sol e grande circulação de veículos. O levantamento reúne informações de satélites, estações em solo, aeronaves e outras fontes para acompanhar a qualidade do ar em diferentes regiões do planeta.
2: A Receita Federal iniciou os testes de uma nova tecnologia para identificar pedestres que cruzam a fronteira entre Paraguai e Brasil. O repórter Luiz Fernando tem todos os detalhes.
12: O projeto piloto usa o reconhecimento da palma das mãos e está instalado na pista de pedestres da Ponte da Amizade no sentido Paraguai-Brasil. A tecnologia será avaliada ao longo de todo o mês de outubro para medir a viabilidade e a eficiência dos dispositivos em um local de grande movimento de pedestres. O objetivo é usar o sistema como aliado no combate ao contrabando e ao tráfico de drogas na fronteira entre Foz do Iguaçu, do lado brasileiro, e Cidade del Este, no país vizinho. Se os testes forem bem-sucedidos, de acordo com a Receita Federal, a previsão é de que o sistema comece a funcionar oficialmente a partir de novembro, voltado inicialmente aos pedestres que entram no Brasil. Ainda não há informações sobre a possibilidade de que os dados desse cadastro sejam cruzados com outras bases de dados ou ainda compartilhados com outros órgãos públicos, sejam do Brasil ou do Paraguai.
2: A linha 17 Ouro do monotrilho já está funcionando por mais tempo na Zona Sul de São Paulo. A Giovana Gilga acompanhou o primeiro dia e conta tudo pra gente.
13: A linha 17 Ouro do monotrilho agora passa a funcionar por mais tempo na Zona Sul de São Paulo. É a linha que liga o aeroporto de Congonhas à rede de transportes sobre trilhos. Hoje já começou a valer, nessa quarta-feira, então, das 6 da manhã até as 10 horas da noite, incluindo o sábado também como dia de operação. Até então, o funcionamento era das 9 horas da manhã até as 4 horas da tarde e apenas de segunda a sexta-feira. Essa linha 17 Ouro o monotrilho, ela continua em fase transitória, mas apesar disso e por conta disso, testes ainda estão sendo feitos durante a madrugada. O passageiro, ele não paga a passagem, a viagem é gratuita. Com mais trens em circulação, inclusive, o tempo médio ali previsto entre as viagens, o intervalo também cai de 18 para 9 minutos. Em relação à estação Washington Luiz, ela continua sendo atendida por um trem específico. Então, quem tem essa estação como destino precisa fazer a transferência na estação Brooklyn Paulista. O mesmo serve para quem quer sair da estação Washington Luiz e ir em direção ao Morumbi ou até mesmo ao aeroporto de Congonhas. Desde março desse ano, quando a linha 17 Ouro começou, mais de 500 mil passageiros já foram transportados. E nós conversamos também com Milton Júnior, ele que é gerente de operações do metrô, que trouxe mais detalhes em relação à quantidade de trens que vão circular nessa linha e também outras informações em relação a testes e tempo de espera. Vamos ouvir.
14: Agora a gente começa a rodar com 6 trens, 5 em carrossel, de Morumbi até Congonhas e Congonhas a Morumbi, e ainda a gente continua com um trem entre Brooklyn e Washington Paulista, que é um shuttle, mantendo, portanto, agora um tempo médio de espera de 9 minutos apenas.
2: Transamérica, E a gente fala agora sobre as novas regras para a doação de sangue que começaram a valer nesta quarta-feira em todo o Brasil. As novas regras diminuem o tempo de espera em alguns casos e deixam a avaliação dos doadores mais individualizada para aumentar o número de pessoas que podem doar com segurança. Para explicar o que muda na prática e quem pode doar a partir de agora, a TMC conversou com a Camila Cunha Bernardi, que é médica coordenadora do Hemobanco e representante da Associação Brasileira de Bancos de Sangue. A gente confere esse bate-papo agora.
15: E é importante a gente lembrar que a estrutura da triagem clínica e do atendimento não muda. A triagem ela continua sendo individualizada, continua sendo confidencial e todos os critérios continuam sendo seguidos à risca. Tá? A segurança não mudou, apesar de alguns tempos diminuírem, eles foram estudados, né, e validados para que pudessem ser diminuídos com segurança. Na prática, o que a gente vê que muda? Idade máxima. A gente tinha a idade máxima de 69 anos, 11 meses e 29 dias, e agora a gente não tem mais. Os candidatos com idade superior a 70 anos podem passar por uma avaliação médica e podem ser aptos para doação de sangue. Exames e procedimentos endoscópicos que tinham um tempo de inaptidão de 6 meses... passaram para 4 meses, então a gente ganhou 2 meses aí, né, pensando em segurança e em número de doadores. Câncer era considerado uma inaptidão definitiva e hoje a gente tem a grande parte das doenças oncológicas com um período de inaptidão de 5 anos com doença em remissão. Além disso, a gente tem piercing e tatuagem, que realmente era um período de inaptidão que deixava muitos doadores fora, né, da doação de sangue, e de 6 meses passou para 7 dias, mantendo a segurança de todo o processo.
16: Tá? Camila?
15: Oi?
16: Uma dúvida em relação à vacinação, aquela pessoa que tomou uma vacina recentemente, ainda tem algum tipo de regra em relação a isso?
15: Tem sim. A gente tem períodos de inaptidão para vacina de 48 horas, de 7 dias e de 30 dias. Depende muito se a vacina ela é de micro-organismo vivo ou atenuado. Então, cada vacina tem o seu tempo de inaptidão, tá? Isso permanece. Alguns tempos reduziram, mas é sempre importante avaliar cada caso e cada vacina, tá?
17: Muitas vezes os hemocentros pedem um tipo específico de sangue, né, para o pessoal doar. Mas qualquer pessoa pode doar, porque não importa o tipo sanguíneo, a doação ela é sempre bem-vinda, independentemente, então, do tipo?
15: Exatamente. A gente conta com as doações de todos os tipos sanguíneos, né? O que acontece é que o sangue ele tem um período de validade. Então, eventualmente, a gente precisa fazer um manejo do estoque, considerando aquilo que entra de doação, aquilo que tem saído para transfusão. E a gente precisa fazer esse manejo muito alinhado para que não haja nenhum tipo de estoque excedente que gere aí uma possível um desperdício, né, desse ato tão nobre, tão bonito que é a doação de sangue. Mas a gente luta muito, a gente faz isso de uma maneira com que a gente otimizar todas as doações e todos os tipos de sangue são muito importantes.
16: Minha dúvida ainda em relação aqui ao intervalo entre doações. Mulheres e homens continuam aí com critérios diferentes ou isso mudou?
15: Não, continua o critério, tá? Então, homem pode doar com intervalo de 60 dias, no máximo 4 doações por ano, e mulheres podem doar num intervalo de 90 dias com no máximo 3 doações no ano. Uma coisa muito importante que mudou, pensando no nosso cenário, é malária, tá? Hoje a gente tem um teste que passou a ser obrigatório, que é o NAT malária. Então, um período de inaptidão de 12 meses para quem viajava por áreas endêmicas, agora mudou para 30 dias porque a gente tem esse teste.
2: E assim encerramos o Amanhã TMC desta quinta-feira. O programa teve a minha apresentação, Diego Andrade. Muito obrigado pela sua companhia, que seu dia seja leve, produtivo e cheio de boas notícias. Você fica agora com o Start TMC. Uma ótima quinta e até amanhã.
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16: Cinco horas e um minuto, muito bom dia, está começando o Start TMC, eu sou Rafael Tebas, Fernanda Câmara, parceira, dia 1º de outubro, hein? 1º de outubro já, impressionante, poucos dias para a eleição, essa super cobertura que a TMC vem fazendo ao longo da semana, e o Start TMC começando então nesse dia com muita informação para você que nos acompanha em Brasília, em Belo Horizonte, no Rio de Janeiro, no Recife, em Curitiba, também em São Paulo. Fernanda, bom dia.
17: Bom dia, Rafael Tebas. Bom dia para você que já está aqui com a gente bem cedinho, às 5 horas e 1 minuto. A gente vai começar o Start TMC com as principais notícias, com as principais manchetes. Lembrando que você pode participar conosco no 11 97221-1001 e também no @TMCNewsBR. Vamos juntos nessa? Daqui a pouquinho.
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7: 5h07. Bom dia. Está começando o Start TMC. Despertador tocando. É bom dia. Seja bem-vindo aqui ao Start TMC. Você que está em Brasília, em Belo Horizonte, no Rio de Janeiro, também no Recife, em Curitiba, em São Paulo também. Você nos acompanha também no YouTube, no arroba TMC News BR, com imagem. Deixa o like por aí. E também no aplicativo da TMC, que você baixa aí no seu smartphone. É bem fácil. Dia 1º de outubro, é quinta-feira, eleições chegando. Fernanda Câmara, bom dia, parceira.
8: Pois é, a gente de olho em tudo. Muito bom dia, Rafael Tebas. Bom dia para você que está já aqui conosco, fazendo companhia na nossa audiência. Escreva pra gente no 11 972 21 1001 e também no arroba TMC News BR. Olha, gente, tá assim, a gente tá quase chegando já na largada. Eleições 4 de outubro aí, a gente vai falar muito sobre todos os assuntos que envolvem esse principal tema. E você tem que ficar aqui grudadinho com a gente, como eu falei. Mande sua mensagem, comentário, sugestão, crítica, elogio. A gente tá esperando então a sua participação. 5h08.
7: 5h08, então, a gente vai para as manchetes aqui do Start TMC. Tribunal Superior Eleitoral mantém remoção de posts falsos sobre Flávio Bolsonaro e Nossa Senhora.
8: Corte Eleitoral reconheceu que publicações associavam falsamente o candidato à retirada do título de padroeira do Brasil, mas ministros divergiram sobre o alcance da decisão.
7: O tribunal também ordenou que o deputado Nicolas Ferreira retire posts que associavam Lula a crimes contra crianças e adolescentes. Esse é um dos principais destaques que o Start TMC traz nesta quinta-feira, 1º de outubro. E tem mais.
8: Lula desiste do debate da Globo há 3 dias da eleição.
7: O presidente não participa do último debate do primeiro turno. Flávio Bolsonaro, Caiado, Cury e Zema estão confirmados no encontro desta quinta-feira. Inclusive, uma grande polêmica das redes é que Lula vai participar de um podcast no mesmo horário. Tem muita gente falando sobre o assunto.
8: Evangélicos rejeitam transformar igrejas em palanques eleitorais.
7: Pesquisa mostra que 90% são contra campanhas dentro dos templos e 83% rejeitam que pastores ou padres indiquem candidatos aos fiéis.
8: E nos destaques internacionais, Brasil e Estados Unidos criam um grupo para negociar tarifas sobre produtos brasileiros.
7: E a gente continua acompanhando aqui o Start TMC. Você pode nos acompanhar de diversas maneiras. Esporte agora. Cristiano Ronaldo deixa a seleção portuguesa após apelo do técnico Jorge Jesus.
8: Treinador acompanhou o atacante até o aeroporto e tentou fazê-lo mudar de ideia, mas o jogador manteve a decisão de deixar a concentração. 5h10.
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8: Previsão do tempo para esta quinta-feira, região sul, Curitiba. O sol aparece entre nuvens, chove rápido durante o dia e a noite, máxima de 21 e mínima de 14.
7: Sudeste agora, São Paulo, o sol aparece entre nuvens. É, realmente o sol vai aparecer mais uma vez com intensidade em São Paulo. Pode chover a qualquer momento. Como é que tá o galo em São Paulo aí, Paco? Por favor, vamos ver se eu... Tá animado.
8: Tá querendo se animar.
7: Tá querendo se animar. Máxima de 26 hoje em São Paulo, mínima de 22 graus.
8: No Rio de Janeiro, o sol divide espaço com as nuvens e aí tem pancadas de chuva à tarde e à noite, a máxima de 30 e a mínima de 22.
7: Belo Horizonte agora, o sol aparece entre nuvens, à noite ocorrem pancadas de chuva, máxima de 29, calorão também, mínima de 23.
8: Brasília, o sol divide espaço com nuvens também, pancadas de chuva à tarde e à noite também, máxima 28, mínima 24. Nossa, mínima 24, é quente, hein?
7: É quente, ou se é quente. Hoje é um dia bom em Brasília, pro pessoal, aqui é quinta-feira, né? O pessoal vai trabalhar e trabalhar bastante, mas se fosse fim de semana, pra curtir o Lago Paranoá.
8: O Paco já tá querendo abrir a latinha de água tônica, calma, né?
7: Também é bom ali depois das 18 horas, enfim, acho que quinta-feira.
8: Então tá,
7: tudo
8: depois
7: bem.
8: Do trabalho a gente abre a latinha de água tônica. Hoje é quinta-feira, já
7: com
8: tá
7: moderação.
8: Valendo.
7: A gente sai
8: com
7: do
8: moderação
7: centro.
8: Moderação sempre.
7: A gente sai do centro. Do centro-oeste vai para o nordeste aqui, para a gente fechar Recife. O sol aparece entre nuvens, chove de madrugada, hein? Chove de madrugada. Máxima de 31, mais um dia muito quente na capital pernambucana e mínima de 23 graus.
8: A mínima 23 também é quente, então o pessoal vai fritar.
7: E nesse horário, agora são 5h12, você que tá agora nessa aqui, deixa o like aí, hein?
8: Ó, ativa o sininho.
7: Ativa o sininho também. Às 5 horas e 12 minutos, aqui em São Paulo tá escuro ainda, na região sudeste do Brasil. Mas no Recife, a claridade já é observada, né?
8: Não, o urso não tá dormindo no nordeste, não.
7: É,
8: porque lá, como já tem a claridade, o galo já tá cantando já. Exatamente.
7: Eu acho que, por exemplo, no Rio, o urso deve estar, enfim...
8: Pode ser que o urso esteja no
7: cochilando
8: Rio?
7: Cochilando com bastante intensidade. Tá aí.
8: 5 horas e 13 minutos.
7: Bom, vamos girar nossa reportagem aqui. Fernanda Câmara, você que nos acompanha também aqui no Start TMC. Olha, assunto importantíssimo, hein? Um dos mais importantes das últimas horas quando a gente fala em eleição. O Tribunal Superior Eleitoral determinou que o deputado federal Nicolas Ferreira retire das redes sociais uma publicação que associa uma declaração do presidente Lula a crimes contra crianças e adolescentes. Essa decisão estabelece um prazo. Qual o prazo? De 24 horas para remoção desse conteúdo. E lá em Brasília, Bruno Tibério tem as informações. Fala, Bruno.
0: Pois é, a decisão é da ministra Estela Aranha e atende parcialmente a um pedido apresentado pela coligação que apoia a reeleição do presidente Lula. A controvérsia ela começou depois de uma declaração do presidente sobre a resistência dos homens aos exames preventivos de saúde. Lula afirmou que homens não gostam de fazer o exame de toque e fez uma comparação com cuidados médicos das mulheres desde a infância. Nicolas publicou um vídeo criticando a declaração e associou a fala a crimes de natureza sexual envolvendo crianças e adolescentes. Na avaliação da ministra, o deputado retirou a declaração do contexto original. Estela Aranha afirmou que Lula falava sobre a prevenção, exames médicos e a resistência masculina aos cuidados com a saúde. A magistrada também considerou que a publicação poderia levar o público à conclusão equivocada de que o presidente estaria fazendo referência, concordando ou normalizando crimes contra crianças e adolescentes. Além de determinar a retirada da publicação, a decisão também responsabiliza a plataforma X pela remoção do conteúdo e pela comunicação das providências adotadas. A medida ela é liminar e ainda vai ser submetida ao plenário do Tribunal Superior Eleitoral. Volto com vocês aí no estúdio.
8: Sendo assim, claramente que vamos acompanhar, então, este assunto trazido pelo Bruno Tibério. Agora, às 5 horas e 15 minutos, a Polícia Federal já apreendeu pelo menos 30 milhões de reais em recursos suspeitos de ligação com crimes eleitorais desde janeiro deste ano. O Paraná ocupa o quarto lugar na lista de estados com mais investigações em curso e de Curitiba. Quem vai trazer as informações é o Luiz Fernando Hanisch.
9: Do montante total, 19 milhões de reais foram encontrados em dinheiro vivo,
10: com candidatos ou intermediários de campanha. E outros 11 milhões correspondem ao valor de bens que foram comprados e depois apreendidos, como veículos, imóveis e até celulares. O Paraná aparece na quarta posição entre os estados com maior número de investigações abertas. Pelo menos até setembro, a Polícia Federal instaurou 1.194 inquéritos em todo o país. O Rio de Janeiro lidera esse ranking com 137 processos, seguido por Maranhão com 121, Ceará, que tem 118, São Paulo com 83 e Paraná com 64 inquéritos. As maiores apreensões em valores financeiros aconteceram no estado de Roraima, com R$4 milhões, Tocantins com R$4 milhões e 400 e Pará com R$3 milhões e 290 mil. De acordo com os investigadores, esse dinheiro em espécie continua sendo o principal meio utilizado na compra de votos por ser mais difícil de ser rastreado. Por isso, a fiscalização acompanha de perto saques de valor elevado, superiores, por exemplo, a R$50 mil, além de retiradas que são fracionadas nas agências bancárias ou direto nos caixas eletrônicos. A apreensão desse dinheiro de forma isolada não confirma o crime, mas favorece apurações sobre a existência de listas de eleitores, locais de entrega e vínculos entre quem transporta os valores e os comitês de campanha. 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
7: Obrigado pelas informações, 5 horas e 17 minutos, sempre reforçando que você participa aqui do Start TMC, mandando a sua mensagem pra gente no 119-7221-1001, estamos também nas redes sociais, no nosso portal, o tmc.com.br, o nosso Instagram, o arroba tmcnewsbr também. Bom, a gente vai girar nossa reportagem mais uma vez, a gente vai para Belo Horizonte agora. Henrique Vorcaro, o pai do Daniel Vorcaro, também prestou depoimento nesta quarta-feira à Polícia Federal. A defesa contesta as acusações e diz que não há provas de que ele tenha comandado ações ilegais. A repórter Marina Matos tem as informações lá em BH.
11: É isso mesmo. No depoimento, Henrique Vorcaro falou sobre as acusações que motivaram a sua prisão. Segundo a Polícia Federal, ele seria o operador financeiro do grupo A Turma, envolvido, de acordo com a investigação, em ameaças, intimidações, obtenção de dados sigilosos e acessos indevidos a sistemas. Henrique está preso aqui em Minas Gerais há mais de 110 dias. Só que a defesa contesta as acusações e diz que não foi apresentado nenhum fato que mostrasse Henrique dando ordens, comandando ações, fazendo pedidos ou ameaçando pessoas. Os advogados afirmam que documentos e testemunhos comprovam que Henrique manteve relações comerciais com 3 pessoas investigadas. Mas, segundo a defesa, essas relações existiam antes dele ter conhecimento das ilicitudes atribuídas ao filho. A defesa também disse que o depoimento foi prestado sem a presença de advogado no presídio por falta de uma decisão do STF sobre um pedido feito pelos defensores. Os advogados afirmam que as explicações dadas no depoimento já constam de manifestações apresentadas ao STF e à Procuradoria-Geral da República. A defesa classifica a prisão de Henrique como excessiva.

0: para empresas que já estão no Simples Nacional e precisam escolher como vão tratar o recolhimento do IBS e da CBS, os novos tributos previstos na reforma tributária. Nesse caso, o prazo também vai até o dia 30 de outubro. Segundo a Receita Federal, a mudança busca dar mais tempo para que as empresas analisem as regras e tomem a decisão. A opção deve ser feita pelo portal do Simples Nacional. Então, quem pretende entrar ou retomar ao regime em 2027, tem até o dia 15 de outubro para fazer a mudança.
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6: 5:26, você acompanha aqui o Start TMC com Fernanda Câmara, comigo Rafael Tebas. Em Brasília, em Belo Horizonte, no Rio de Janeiro, no Recife, Curitiba, São Paulo, também em qualquer região do universo pelo aplicativo da TMC e também com imagem no YouTube, o arroba TMC News BR. Gente, deixa o like aí que o YouTube começa, enfim, a divulgar também pelos algoritmos a nossa live do Start TMC. A gente vai para São Paulo agora. Olha, uma mulher foi feita refém por cerca de 2 horas dentro de um supermercado na zona sul de São Paulo. O Ailan Bernardo tem os detalhes. O homem estava armado com uma faca e foi contido pela polícia depois de uma longa negociação. Gente, que absurdo, que desespero. O Ailan Bernardo.
7: De acordo com a polícia, o homem já chegou armado com a faca e apresentando falas desconexas. Ele rendeu uma mulher que estava no local e passou a mantê-la como refém. Para tentar se proteger, ela acabou ferindo as mãos. Foi aí que a polícia foi acionada e começaram a negociação com foco em preservar a vida, tanto da vítima quanto do próprio homem. Em um determinado momento, os policiais perceberam que ele havia se afastado da mulher. Uma bomba de efeito moral foi usada para distraí-lo e, na sequência, os agentes utilizaram armas de choque para conseguir mobilizá-lo. A mulher foi resgatada. Ela teve ferimentos nas mãos, mas, segundo as informações divulgadas, nenhum deles era grave. O homem também recebeu atendimento médico e depois foi encaminhado à delegacia. De acordo com as informações levantadas, ele estava desaparecido há 2 dias e a suspeita de que estivesse em um quadro de confusão mental. O caso agora é investigado pela polícia e ele deve receber também a avaliação necessária. Em nota, o grupo Carrefour Brasil lamentou o episódio e informou que acionou uma equipe de psicólogos para prestar apoio às pessoas envolvidas. A empresa disse ainda que a prioridade nesse momento é o acolhimento de todos. A loja ficou fechada durante o restante do dia.
8: Nossa, impressionante, né? Obrigada, Ailan Bernardo, pelas informações. 5:29. Assim como o pai, Henrique, Daniel Vorcaro prestou depoimento à Polícia Federal nesta quarta-feira e afirmou que as mensagens em que falava sobre desafetos eram apenas desabafos e negou ter ordenado atos de violência. O ex-banqueiro também sustentou que não há vítimas relacionadas aos fatos investigados, então nós vamos com todas as informações com o Murilo Hernandes.
9: O depoimento de Daniel Vorcaro ocorreu nesta quarta-feira dentro da investigação da Polícia Federal sobre a atuação da chamada A Turma. Questionado sobre mensagens em que fazia ameaças ou falava em agir contra desafetos, Vorcaro disse que eram desabafos e negou ter dado ordens para ações de violência, intimidação ou perseguição. O ex-banqueiro também afirmou que não existem vítimas relacionadas aos supostos atos investigados pela Polícia Federal. Segundo a defesa, depois de 8 meses de investigação, nenhuma vítima dos fatos descritos na abertura do inquérito foi identificada. Os advogados também sustentam que as expressões "a turma" e "os meninos" não representam grupos organizados ou estruturas criminosas. Vorcaro confirmou que conhecia Luiz Felipe Mourão, conhecido como Sicário, e afirmou que mantinha com ele um contrato formal de serviços de inteligência e segurança digital. O ex-banqueiro negou ter solicitado acesso indevido a sistemas ou determinado qualquer ação ilegal. A Polícia Federal investiga suspeitas de intimidação, ameaças, acesso indevido a sistemas e ataques contra adversários. Depois do depoimento, a defesa voltou a pedir a liberdade de Vorcaro e argumentou que ele está preso preventivamente há meses sem ter sido denunciado.
6: Murilo Hernandes, então, com as informações a respeito ainda do caso Banco Master, né? A pauta que continua nas principais manchetes do Brasil e vai ser assim ao longo dos próximos meses também. Tem muita coisa ainda para aparecer em relação às investigações sobre Daniel Vorcaro e as relações dele com autoridades brasileiras.
8: Inclusive tem detalhes no nosso portal tmc.com.br sobre esse e outros assuntos também.
6: Sempre com reportagens especiais, enfim, informações de bastidores, vários colunistas também apurando. 5:30, a gente sai de Brasília e vai para o Rio de Janeiro. Olha, a diferença, esse é um ponto realmente muito interessante, viu? A diferença entre Eduardo Paes, do PSD, e Douglas Ruas, do PL, diminuiu de 10 para 6 pontos. Olha isso, de 10 para 6 pontos na última pesquisa de intenção de voto divulgada e há poucos dias da eleição. A Rebeca Renzi tem as informações.
0: A nova edição da pesquisa Real Time Big Data mostra Eduardo Paes, do PSD, e Douglas Ruas, do PL, separados por 6 pontos percentuais na corrida pelo Palácio Guanabara. O levantamento, divulgado nesta quarta-feira, entrevistou 2 mil eleitores e tem margem de erro de 2 pontos percentuais para mais ou para menos, com nível de confiança de 95%. No cenário estimulado, quando os nomes dos candidatos são apresentados aos entrevistados, o ex-prefeito do Rio aparece com 37% das intenções de voto, enquanto o presidente da Assembleia Legislativa surge com 31%. Na pesquisa divulgada no último dia 14, a diferença entre os dois era de 10 pontos percentuais. Na sequência, aparecem Antony Garotinho, do Republicanos, com 7%, e William Seri, do PSOL, com 3%. O número de pessoas que pretendem votar em branco ou nulo chegou a 8%, enquanto 8% dos entrevistados não souberam ou não quiseram responder. No recorte espontâneo, em que os entrevistados falam nomes de sua preferência, Eduardo Paes também aparece na frente, com 27%, seguido por Douglas Ruas, que registra 22%. Já em uma eventual disputa entre o ex-prefeito do Rio e o presidente da Alerj no segundo turno, Paes aparece com 41%, enquanto Ruas registra 36%. A pesquisa foi realizada entre os dias 25 e 29 de setembro de 2026. O estudo foi registrado sob o número RJ08712-2026.
8: Muito obrigada pelas informações, a gente girando aqui os nossos assuntos, a nossa reportagem, e lembrando que você deve mandar mensagem pra gente aqui no 11972211.
6: Deu branco aí.
8: Do nada, Neida. 11972211. É porque eu não fui no embalo, sabe?
6: 11972211. Como é que é? Esse barulho é muito bom. Fala, coloca aí. De novo.
8: É o download, travando.
6: É quando trava.
8: 11972211 e no arroba TMC News BR. E temos mensagens.
6: Não, e esse tipo de coisa acontece o tempo todo, né? Não, totalmente natural.
8: Vocês não têm noção. Às vezes pergunta qual é seu nome. Oi?
6: Oi, oi.
8: Como é que é o barulho do... Exato. Como você chama? Não sei. Que dia que é hoje?
6: Bom.
8: Mas deixa eu dar um bom dia aqui, bem rapidinho.
6: Estamos em 2026.
8: Vou dar um bom dia bem rapidinho aqui.
6: Vamos lá.
8: O pessoal que tá no YouTube. Marcos Vinícius Almeida, de Belo Horizonte. Bom dia, Tebas. Fernanda, tô acompanhando aqui todas as investigações, depoimentos do caso Banco Master e todas as outras notícias que vocês passam aqui com bastante credibilidade e imparcialidade. Inclusive, esse é o nosso compromisso. Bom dia também para Patrícia Nascimento, do Recife, que tá mandando aqui bom dia pra gente. João Carlos Ferreira, de Curitiba. Luciana Ribeiro, de Curitiba também. A Luísa Barbosa, de São Paulo. Enfim, tem muita gente aqui no YouTube, também no WhatsApp. Você continua mandando, então, sua sugestão, pergunta, comentário, crítica e elogio aqui para o Start TMC. Para mim, Fernanda Câmara, e também para Rafael Tebas.
6: É isso aí, gente. Vamos nessa. Agora a gente vai para as manchetes dos principais jornais e portais brasileiros, começando pelo TMC. Primeiro tem Curitiba. Antes
8: vamos para Curitiba, girar a nossa região.
6: Vamos aqui. Lá, então. O candidato a deputado estadual de Santa Catarina apareceu no sistema Divulga Cande Contas do Tribunal Superior Eleitoral, com uma doação de mais, nossa, 10 trilhões
10: Meu
6: de reais.
10: Deus.
6: Não é 10 reais, 10 mil, 10 mil, 10 bi, não. 10 trilhões de reais para a campanha por meio de recursos privados. E a inconsistência, obviamente houve um engano, foi notada pela repórter Isabela Miranda, da TMC. Então, informação exclusiva, apuração exclusiva aqui da TMC. E ela conta mais, traz mais detalhes dessa história, essa reportagem exclusiva. Bora!
11: O erro colocou o candidato Dr. Elcio Kinen, do MDB, com o maior valor de arrecadação em todo o país e com 99,89% do percentual total de receitas para as campanhas brasileiras. Isso considerando valores públicos e também privados. Para o estado catarinense, o TSE determinou que o limite máximo de gastos na campanha à Assembleia Legislativa Catarinense é de R$1 milhão durante 2026. Procurada pela reportagem, a assessoria jurídica e contábil do candidato foi pega de surpresa. Por meio de notas, os advogados afirmaram que, abre aspas, onde constava o valor de 10 trilhões, 5 milhões, 726 mil e 800 reais e 90 centavos, deve constar, na realidade, mil reais, correspondente à doação legitimamente realizada por um apoiador. Fecha aspas. A campanha também informou que já corrigiu o valor e informou ao TRE de Santa Catarina, mas que a atualização só deve ficar disponível nesta quinta-feira para consulta pública por conta do funcionamento do sistema Divulga Cande Contas. Ainda em nota, a equipe pediu desculpas pelo equívoco, garantindo, abre aspas, compromisso com a transparência, a correção e também a consistência das informações relacionadas às eleições de 2026. Fecha aspas. Também procurado pela TMC, o Tribunal Regional Eleitoral de Santa Catarina informou que não identificou problemas nos sistemas Conta Mais e também Divulga Cande Contas e que essa inconsistência realmente parece ter acontecido no momento do lançamento do valor realizado pelo candidato. Ainda conforme o tribunal, as prestações de contas finais devem ser prestadas até o dia 3 de novembro, 30 dias após a eleição. Ao desconsiderar o trilhão, o maior doador para campanhas até o final do mês de setembro é o empresário Rubens Ometo Silveira Melo, que doou R$5.900.000 para diferentes partidos no Brasil e também candidaturas.
8: Doação gordinha, hein? Não, gordinha é...
6: 10 tri, 10 tri. Era pra ser mil, 10 tri. Mas que loucura, né?
8: A Isabela trouxe muito bem que foi uma falha, né?
6: Exatamente, foi uma falha que inclusive ela, a Isabela, nossa repórter, percebeu no sistema e fez uma reportagem especial, exclusiva, sobre o assunto e repercutiu, porque até a assessoria de imprensa... do candidato teve que, enfim, emitir nota oficial para a imprensa, foi aquela correria para tentar se explicar. E realmente uma confusão que, né, não é uma pequena confusão. Mil reais para 10 trilhões são...
8: Nossa Senhora!
6: 10 zeros a mais. Estou fazendo a conta aqui, porque mil reais são 3 zeros, 10 tri são 13 zeros. A diferença é de 10 zeros. Já pensou? Ô Paco, faz aí aquele pix de mil, aí você olha, caiu 10 tri. É, que beleza. Aí
8: Nossa
6: sim.
8: Senhora, hein? Fim do ano chegando, 10 tri.
6: Aí sim, aí sim.
8: Caramba, mas ainda bem que tudo foi identificado e percebido.
6: Inclusive, essa reportagem, detalhes também sobre essa apuração da nossa repórter Isabela Miranda, lá de Curitiba, você pode acompanhar ao longo da nossa programação e também nas nossas mídias digitais, o tmc.com.br, o nosso portal, muita gente trabalhando. Não é 24 horas, é 25 horas por dia, muita gente trabalhando, apurando, vários jornalistas empenhados aí no nosso portal e também o nosso canal do YouTube, o arroba tmcnewsbr, e o nosso Insta, o nosso Instagram, o arroba tmcnewsbr, também a TMC é multiplataforma. Enfim, tô aqui pensando nos 13 zeros a mais, nos 10 zeros a mais, vamos pras manchetes.
8: É, mas... Não,
6: manchetes não, manchetes. As capas.
8: É,
6: as capas.
8: Porque você falando aí do nosso portal tmc.com.br, arroba tmcnewsbr, vamos então com os destaques do nosso portal.
6: Os destaques então do nosso portal tmc.com.br, nesse giro das principais manchetes dos jornais e portais brasileiros. E nesse instante no nosso portal, TSE forma maioria para derrubar posts falsos que ligam Flávio Bolsonaro a Nossa Senhora. Esse é um dos principais assuntos do dia. Daqui a pouco o Bruno Risi vai comentar esse assunto aqui justamente no Start TMC.
8: E agora a gente vai para a capa da Folha de São Paulo com o seguinte destaque. Maioria ainda não decidiu voto para senadores e deputados, diz Datafolha. 59% dizem não ter definido os dois nomes para o Senado. 14% escolheram apenas um e 27% ambos. A gente vai trazer bastante informação também sobre... Porque a gente vai fazer uma cobertura especial, completamente apurada, com análises, entrevistas, os nossos repórteres nas ruas. E a gente também vai falar exatamente o que cada função cumpre, né? Senador, deputado, enfim. Até para, de repente, para esclarecer. Só que a gente vai fazer isso até antes, porque no domingo já tem que estar ali com a colinha, já tem que estar ali com o voto decidido, já tem que estar preparado, né?
6: Exatamente.
8: Mas a gente vai trazer todas as explicações para você que ainda não se decidiu. De repente, você pode escolher sabendo mais claramente o que cada função exerce.
6: 5h41, destaque do jornal O Globo. Corrida pela presidência tem apelo por voto útil, que historicamente prejudica mais o PT. Essa é a manchete para a gente deixar claro aqui do jornal O Globo. E aí é bom pontuar nas eleições desse ano, estamos falando aqui em relação à disputa presidencial, nós temos vários candidatos em disputa, aqueles com intenção de voto significativa. Nós temos Lula, Flávio Bolsonaro, Romeu Zema, Ronaldo Caiado, Renan Santos, enfim, o Augusto Cury também. A gente vai acompanhar se esse movimento do chamado voto útil vai acontecer ou não nessas últimas horas antes do dia da eleição.
8: E agora a gente vai para a capa do UOL. TSE decide remover posts que associam Flávio à Nossa Senhora. Ministros do Tribunal Superior Eleitoral, porém, divergem sobre o alcance da medida. Esse assunto repercutindo bastante.
6: 5 horas e 43 minutos. 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
1: Cinco horas e 48 minutos, é hora de João Faria, na coluna Marcas e Consumidores, aqui do Start TMC.
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2: As marcas vêm oferecendo as chamadas experiências e ativações para impactar o consumidor final, e isso acontece em diferentes momentos da jornada do consumidor. Pode ser lá dentro do ponto de venda, pode ser num festival de música, pode ser num evento esportivo, enfim, não tem limites. E esse é o tema da nossa semana aqui no Marcas e Consumidores. Já ouvimos algumas marcas e hoje é a vez do consultor de branding e marketing, Marcos Bedendo. O professor ressalta que experiência é muito mais do que os eventos. Inclusive, pode acontecer dentro de um restaurante. E cita como um outro exemplo o trabalho que vem sendo feito pelo Nubank.
3: Quando falamos em experiência de marca, a primeira coisa que se pensa é em eventos, ativações e shows. Mas a experiência começa na própria forma como o produto ou serviço é entregue. O atendimento no restaurante informal, por exemplo, ele precisa de um ambiente, uma linguagem e um ritmo diferente do restaurante sofisticado. A experiência é uma das formas pela quais o consumidor percebe valor na marca. Eu tenho gostado muito das experiências do Nubank. Na expansão para o ultravioleta, não basta comunicar uma proposta mais premium, é preciso mostrar. A Casa Nubank Ultravioleta no Ibirapuera e a Sala VIP no aeroporto de Guarulhos tangibilizam a promessa em experiência para o cliente. Para saber se a experiência foi bem planejada, tem um teste simples. Se eu tirar o logo, você reconhece a marca ali? Porque a experiência boa não é só aquela que chama atenção. É o que torna a marca mais clara, diferente e memorável. E para fechar, eu quero propor uma pergunta para você. As suas experiências de marca estão refletindo quem sua marca é? Pensar nessa pergunta pode ajudar você a melhorar o seu negócio.
2: Fica então a pergunta do professor Marcos Bedendo e vale a reflexão, até porque as experiências têm que ser obrigatoriamente trazendo a essência da marca aonde ela for feita. Sem essa verdade, sem essa transparência, não tem que ativar nada. E amanhã vamos fechando o tema com a participação da Ampro, a associação que representa as empresas especializadas em marketing de experiência. Até lá!
0: Até lá, 5 horas e 51 minutos, Rio de Janeiro está entre as cidades com maior exposição ao ozônio no mundo. O gás poluente faz mal à saúde e se forma principalmente em dias de temperaturas altas. A informação é de um levantamento do Observatório Europeu Copérnicos. A Beatriz Trindade tem todas as informações para a gente.
4: O Rio de Janeiro está entre as cidades da América do Sul com os maiores índices de concentração de ozônio próximo ao solo em 2026. A informação faz parte de um levantamento sobre a análise global da qualidade do ar do Observatório Europeu Copérnicos. O estudo aponta que quase 40% da população mundial foi exposta a níveis extremamente altos desse poluente ao longo do ano. O Rio está entre as cidades com maior exposição ao ozônio. As concentrações ficam acima de 110 microgramas por metro quadrado. A recomendação máxima atualmente, de acordo com a OMS, é de 100 microgramas. Na América do Sul, cerca de 81% da população ficou nas faixas consideradas boas ou razoáveis. O ozônio próximo ao solo é diferente da camada de ozônio, que fica nas partes mais altas da atmosfera e protege a Terra da radiação ultravioleta. Ele é um poluente que pode fazer mal à saúde. O ozônio não é liberado diretamente pelos carros ou pelas indústrias. Ele se forma a partir de reações, entre outros poluentes, normalmente quando há luz solar e altas temperaturas. O especialista Sérgio Ricardo Potiguara, mestre em ciências ambientais, afirma que, além de ser prejudicial para humanos, o ozônio também interfere no ecossistema e na vegetação, além de interferir diretamente no aquecimento global.
5: Uma vez que o ozônio ele se forma de reações químicas muito complexas, né? Uma relação entre os óxidos de nitrogênio que são lançados na atmosfera pelo tráfego intenso de veículos, né? No caso da cidade de Rio de Janeiro, na parte da manhã e à tarde, início da noite, a gente vê simultaneamente os congestionamentos, os engarrafamentos do trânsito em toda a região metropolitana, né?
4: Entre os efeitos à saúde estão irritação nos olhos e na garganta, falta de ar e aumento de problemas respiratórios como asma e rinite. A formação desse poluente acaba sendo favorável por condições comuns no rio, como altas temperaturas, forte incidência de sol e grande circulação de veículos. O levantamento reúne informações de satélites, estações em solo, aeronaves e outras fontes para acompanhar a qualidade do ar em diferentes regiões do planeta.
1: Agora a gente vai falar de eleições novamente. A Receita Federal iniciou os testes de uma nova tecnologia para identificar pedestres que cruzam... Aliás, eu achei que era
0: é que a eleição, gente está tanto com esse assunto, daqui a pouco a gente vai falar.
1: Não, é que eu vi biometria aqui, mas não é eleição. A Receita Federal iniciou os testes de uma nova tecnologia para identificar pedestres que cruzam a fronteira entre Paraguai e Brasil. Olha só, o Luiz Fernando Hannes tem os detalhes.
6: O projeto piloto usa o reconhecimento da palma das mãos e está instalado na pista de pedestres da Ponte da Amizade no sentido Paraguai-Brasil. A tecnologia será avaliada ao longo de todo o mês de outubro para medir a viabilidade e a eficiência dos dispositivos em um local de grande movimento de pedestres. O objetivo é usar o sistema como aliado no combate ao contrabando e ao tráfico de drogas na fronteira entre Foz do Iguaçu, do lado brasileiro, e Cidade Leste, no país vizinho. Se os testes forem bem sucedidos, de acordo com a Receita Federal, a previsão é de que o sistema comece a funcionar oficialmente a partir de novembro, voltado inicialmente aos pedestres que entram no Brasil. Ainda não há informações sobre a possibilidade de que os dados desse cadastro sejam cruzados com outras bases de dados ou ainda compartilhados com outros órgãos públicos, sejam do Brasil ou do Paraguai.
0: 5 horas e 55 minutos, depois desse giro com os nossos assuntos, a gente tem mais assunto agora de esporte. Sim, chegou a hora do esporte aqui no Start TMC e os destaques de hoje é com Marco Belo.
7: Muito bom dia para você que tá ligado neste Start TMC. Vamos começar falando de um dos maiores jogadores da história do futebol mundial. Cristiano Ronaldo pode ter um problema com a seleção portuguesa de futebol. O atacante deixou a concentração de Portugal antes da partida contra a Dinamarca pela Liga das Nações. A decisão aconteceu depois de um desentendimento do Cristiano Ronaldo com o técnico Jorge Jesus, ex-Flamengo. Cristiano não gostou de ter ficado no banco de reservas em uma das partidas, ele não entrou durante o jogo e deixou a delegação. Pelo regulamento da Federação Portuguesa de Futebol, um jogador que abandona a seleção sem justificativa pode receber uma suspensão de 1 a 6 meses. Mas isso ainda não significa que Cristiano Ronaldo será punido. O próprio jogador disse que conversou com o presidente da Federação Portuguesa de Futebol antes de deixar a concentração. Agora, a federação precisa analisar a situação e definir se haverá algum tipo de punição ao atacante Cristiano Ronaldo.
1: É, então tem polêmica envolvendo o CR7 Cristiano Ronaldo. Lembrando que estamos aí em meio à data FIFA. O Brasil entra em campo novamente, enfrenta a Índia nesse próximo sábado às 11 horas da manhã. Você acompanha, como sempre, aqui na TMC, no Dial, como sempre. E a TMC acompanhando tudo, portanto, os próximos passos da seleção brasileira nesse novo ciclo, né? Copa do Mundo marcada para 2030 e o Brasil aí, enfim, nessa fase de montagem de novo elenco. 5 horas e 57 minutos, TMC, compromisso com a verdade.
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1: 6:02, Start TMC no ar com Fernanda Câmara, comigo Rafael Tebas. Você nos acompanha em Brasília, em Belo Horizonte, no Rio de Janeiro, também no Recife, em Curitiba, em São Paulo, com imagem no YouTube, no arroba TMC News BR, também o nosso aplicativo que você baixa aí no seu smartphone, é só digitar TMC, vai aparecer rapidamente na sua loja virtual e você nos acompanha em qualquer região do universo. Manchetes agora do Start TMC. Posts que ligam Flávio Bolsonaro à Nossa Senhora são removidos por decisão do Tribunal Superior Eleitoral.
2: A Corte Eleitoral considerou falsas as publicações que associavam o candidato a uma suposta retirada do título de padroeira do Brasil. Ministros divergiram sobre o alcance da decisão.
1: Nicolas Ferreira também terá que apagar posts que relacionam declaração de Lula a crimes contra crianças e adolescentes.
2: Lula fica fora do debate da Globo, que reúne 4 candidatos.
1: O presidente decidiu não participar do último debate do primeiro turno. Flávio Bolsonaro, Caiado, Cury e Zema estão confirmados no encontro desta quinta-feira.
2: Pesquisa realizada pelo Instituto de Estudos da Religião mostra a resistência de evangélicos ao uso eleitoral das igrejas.
1: Levantamento aponta que 90% são contra campanhas dentro dos templos e 83% rejeitam indicações de candidatos por líderes religiosos.
2: E nos destaques internacionais, Brasil e Estados Unidos abrem negociação sobre tarifas comerciais.
1: Países criaram um grupo de trabalho para discutir as tarifas aplicadas por Washington e outros temas da relação comercial bilateral.
2: Esporte, Cristiano Ronaldo mantém decisão e deixa a concentração de Portugal. Aliás, esse assunto está repercutindo muito. A gente falou muito aqui de Cristiano Ronaldo esses dias. Ele deixou então a seleção de Portugal.
1: É, a gente vai continuar acompanhando mais polêmica envolvendo aí o CR7. E a gente lembra aqui, né, que o Brasil entra em campo nesse próximo sábado contra a Índia às 11 horas da manhã. Com a cobertura, como sempre, acompanhamento total da TMC. 6:04.
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2: Radar Político com Bruno Rizzi. Não fui eu que gravei a vinheta, mas eu sempre quis falar isso. Então, 6:04, estamos aqui com o Bruno Rizzi, com os principais destaques. Bruno Rizzi, tá faltando pouquíssimos dias para a eleição e cada hora acontece uma coisa. Ontem foi depoimento mais uma vez de Vurcaro, e aí tem debate em que Lula não vai, isso também tá repercutindo, entre outros tantos destaques, né?
3: Zé, bom dia, Fê, Tebas, a todos aqui com a gente no TMC 360, no Start TMC.
2: Olha ela. Tá que nem eu, tá vendo, gente? Eu tô no Paulista falando Start.
3: Culpa do relógio, ele olhou um 100 já.
1: Start TMC, Start Bruno Rizzi.
3: Start TMC, todo dia das 5 às 7 da manhã, não perca.
2: Das 5 às 7 da manhã.
3: É, vamos lá, brincadeiras à parte, é isso aí, tamo aí a quinta-feira, sexta, sábado, domingo, vamos para as urnas. Então faltam 3 dias aí. É, a coisa, enfim, afunilando, cada dia mais próximo. A gente tem acompanhado as pesquisas, muita pesquisa, todos os dias. Mas o ponteiro já, não vou dizer que parou de mexer, seria até um exagero. Mas o quanto o ponteiro mexe já é bem mais sensível ali, né? Bem mais lento esse movimento do que a gente viu em outros momentos, mas é aquela velha história do voto de chegada ali, do voto útil, mas parece que esse movimento se consolidou como a gente tá vendo agora pro primeiro turno. Como eu já falei outras vezes aqui, eu não acredito que a eleição se encerre nesse primeiro turno. É possível, mas não acho provável. Bom, e aí vamos comentar sobre esses dias quase de eleição, de urnas. Debate hoje vai ser muito importante. Em paralelo, Lula confirmou a presença no podcast Flow, que começa algo como 30 minutos antes do debate. Então, vamos ver como vai ser a dinâmica. Vai dar trabalho pra gente, né? Vamos ter que ver um depois ver a reprise do outro, porque os dois simultâneos não vai dar.
1: Um outro ponto aqui, Renan Santos, pelo menos até esse instante, não foi convidado, né, pela emissora, o que também gera bastante repercussão.
3: Gerou repercussão e gerou muita reclamação por parte dele. Ele não entende, ele, enfim, por estar aparecendo, figurando bem nas pesquisas e até melhor do que outros candidatos que estão convidados, ele discordou da decisão, foi até bem crítico numa entrevista própria à Rede Globo. A Globo alega que é a representação partidária, né? O Missão, por ser um partido novo, ainda não tem representantes. Enfim, a gente como eleitor queria que tivesse todo mundo mesmo, né?
2: Sim.
3: Que Renan fosse convidado, que Lula fosse participar.
2: Exato, né? Pra gente ver as propostas de todo mundo.
3: Exatamente, exatamente. É. Mas enfim, vamos acompanhando aí bastante coisa pra gente ir debatendo aqui, conversando e discutindo ao longo desse dia quase eleições.
1: E vamos também para Minas Gerais com o Júnior de Castro, já conectado com a gente. BH já amanheceu, sol já tá aparecendo por aí, né, Júnior? E olha, reta final então, Lula e Flávio intensificando campanha, agendas em Minas. É isso, Júnior de Castro?
4: É isso mesmo, Rafael. Ótimo dia para você, ótimo dia, Fernanda, Bruno. Excelente quarta-feira. Quarta-feira quente aqui por Belo Horizonte, viu? Mas, exatamente, os dois estão intensificando essas visitas aqui para Minas Gerais, que a gente sempre lembra, a gente sempre recorda aqui. Nas eleições todas passadas, foi o estado que decidiu a presidência aqui no Brasil. Em 2022, por exemplo, o Lula venceu o Jair Bolsonaro aqui no estado por apenas 49.650 votos. Então foi uma diferença muito pequena de 0,4 de ponto percentual. Agora, justamente, Lula e Flávio Bolsonaro, eles intensificam essa campanha aqui em Minas nessa reta final do primeiro turno das eleições. O Lula, por exemplo, ele esteve aqui em Minas, em Montes Claros, no norte de Minas, onde o Bolsonaro venceu em 2022. Já o Flávio passou também por Teófilo Otoni e Governador Valadares no Vale do Mucuri e no Rio Doce, regiões onde o eleitorado bolsonarista tem forte presença. Então eles estão aproveitando essas visitas também, mirando tanto nos seus redutos tradicionais, quanto também em cidades onde a disputa foi bastante apertada na última eleição. Aqui em Belo Horizonte, os dois também apostam na mobilização, né? O Lula volta aqui para a BH nesta sexta-feira, lá na Praça da Liberdade, enquanto Flávio Bolsonaro conta com um ato organizado pelo deputado federal Nicolas Ferreira. E o que explica isso? A última pesquisa da Datafolha, ela mostra bastante do porquê eles estão vindo bastante aqui para Minas Gerais. No segundo turno, o Flávio Bolsonaro aparece com 46% das intenções de voto contra 44% do Lula. E isso com uma margem de erro de 3 pontos percentuais. Já no primeiro turno, o Lula tem 39 e o Flávio tem 37, também dentro dessa margem de erro. Então os dois estão tecnicamente empatados, tanto no primeiro quanto no segundo turno aqui em Minas. Essa pesquisa da Datafolha ouviu 1.204 eleitores aqui em Minas entre os dias 22 e 24 de setembro, TMC nas eleições 2026, a informação que toda escolha merece.
2: Obrigada, Júnior de Castro, sempre trazendo então os destaques mais relevantes de Minas Gerais. E agora é isso, né, Rizzi, Lula e Flávio intensificando a campanha em Minas Gerais, como trouxe o nosso queridíssimo Júnior de Castro.
3: Pois é, o Júnior de Castro trouxe bem ali esse empate que a gente tá vendo, né? Se as urnas fossem pesquisas em 2022, a gente teria visto um empate técnico, quase que um empate numérico nessas urnas, né? É que, claro, na urna qualquer 0-1 vale, na pesquisa é margem de erro. Mas o fato é que a gente teve uma diferença mínima, né? Foi algo como 50,5 a 49,5, né? Foi Lula venceu em Minas, mas a diferença muito, muito, muito pequena refletiu, de fato, aquela velha máxima de que quem ganha em Minas ganha no Brasil. E, de fato, a diferença de votos também espelhou isso. Quero chamar a atenção porque, quando a gente olha a maioria dos agregadores ali, de maneira geral, quando a gente transforma em votos válidos para segundo turno entre Lula e Flávio, É impressionante porque a gente tem visto 50-50, né, nos agregadores. Não é 51-49 para um lado ou para o outro. 50-50. Então, mostra o quão aberta está e que de fato está empatado, refletido justamente pelo estado que representa ali. O Amazonas e Minas Gerais são os estados mais representativos para o nacional. E a gente tem isso em Minas Gerais. Ontem, inclusive, saiu uma pesquisa do jornal O Tempo, que é um jornal de Minas Gerais, e ele trouxe alguns números para a corrida eleitoral feita em Minas Gerais. Ok? Então, o recorte não é nacional, é apenas em Minas Gerais. E a pesquisa trouxe ali, no primeiro turno em votos válidos, um 45-35 entre Lula e Flávio Bolsonaro. E aí, claro, você tem os outros candidatos, Augusto Cury, Zema, Caiado, Renan, somando ali seus 15%, mais ou menos. E isso no voto espontâneo, né? E no voto estimulado deu um 40-30, 40-31, pegando apenas Lula e Flávio Bolsonaro. Chama atenção que Zema, de fato, não alavancou no próprio estado dele, mas Romeu Zema vai ser capaz de embolar essa disputa para a gente ter uma leitura um pouco melhor, né? Porque Zema, em Minas Gerais, ele tem ali seus 4, 5% na média. Como se trata de um estado decisivo, se ele tivesse uma amostragem mais, um pouco mais geral, um pouco mais espelhada para os outros candidatos nesse estado, a gente teria uma leitura um pouco mais clara. Como tem o Romeu Zema ali, o Romeu Zema tem quase 5 vezes o que ele tem no nacional. Então embola um pouco a disputa. E aí tem vários estudos, várias análises de qual a transferência de votos de Zema, né? Para o cenário nacional, a gente até falou aqui daquela possível desistência que ele já negou quando veio o Ricardo Salles desistindo para o Senado. Mas fato é que aquele 1% dele no nacional teria um peso, claro, representativo, qualquer um voto vale, mas já não era uma coisa tão representativa a nível nacional. Quando a gente olha em Minas Gerais, já são 5%. E aí a transferência já conta. E aí é entender essa transferência, o comportamento desse eleitor mineiro em relação a isso. Mas, para finalizar aqui, quando a gente olha essa mesma pesquisa, quando a gente olha para o segundo turno, a gente já tem um cenário um pouco mais claro aqui. Eu até perdi minha tela aqui, eu tinha separado a tela aqui para falar para vocês. Vamos ver se eu vou ter que deixar todo mundo na...
1: Não, qualquer coisa você volta aí, aqui em instantes com a informação.
2: Daqui a pouco então, 5 segundos aqui.
3: Claro, por favor.
2: Hoje tem um debate, né?
3: Aham. Uhum.
2: Isso pode influenciar também aí na votação de Minas Gerais?
3: Acho que não só de Minas, como todo o Brasil tem potencial para isso, pro bem e pro mal, né? Às vezes uma fala é
1: pode
3: fatal.
1: Pode mudar tudo.
3: Uhum. Ou uma fala é decisiva também, né? É,
1: numa eleição tão apertada, né, Riz? Às vezes
3: qualquer detalhe vale.
1: Detalhe faz muita diferença.
3: Sem dúvida. Então a gente vê que realmente é um cenário apertado. O debate vai ser importante. A gente vai acompanhar com lupa aí esse debate. Vamos e a entrevista do presidente Lula também para tentar entender como será o impacto desse debate, uhum, aí para as urnas.
1: A gente vai para Brasília agora. O TSE formou maioria para manter a remoção de posts que ligam Flávio Bolsonaro a Nossa Senhora Aparecida, um dos principais assuntos da semana. O Rafael Felitti já está conectado e tem mais informações então sobre essa decisão que foi apertada, né, Rafa, no TSE.
5: Isso, Rafa, Bruno, Fernanda, ótimo dia para vocês, ótimo dia para todo mundo que nos acompanha. Pois é, o TSE ele formou maioria para manter remoção de posts, mas a maioria dos ministros divergiram do relator André Mendonça com relação ao alcance dessa medida. Ministro André Mendonça, ao determinar a remoção do post do humorista Antônio Tabet, né, aquele post que ele diz que, abre aspas, a família miliciana odeia tanto mulher preta que quer tirar o título de Nossa Senhora Aparecida, fecha aspas, algo nesses termos. Então, e os ministros da corte, no placar de 4-3, decidiram que as postagens que deveriam ser removidas seriam somente aquelas que mencionam Flávio Bolsonaro diretamente, ou que tenham dito de que ele promoveu essa proposta para tirar o título de Nossa Senhora Aparecida, ou de que ele votou para tirar a proposta do título de Nossa Senhora Aparecida. Mas agora, propostas que digam que ele pode fazer, ou então que ele tem o plano de fazer, os ministros, citando como exemplo mais simples, né, entenderam, o TSE entendeu, que essas postagens não devem ser removidas. Né? Quem abriu divergência, quando o placar estava 3-0, quando os ministros Plácido Luiz Marques, Dias Toffoli, os companheiros de André Mendonça, inclusive, do Supremo Tribunal Federal, votaram acompanhando o voto do relator para que postagens que fizessem qualquer menção, direta ou indireta, Flávio, com relação a esse projeto de retirada do título de padroeiro do Brasil de Nossa Senhora Aparecida, eles tinham votado a favor de André Mendonça, os outros ministros, então, começaram a abrir divergência. O primeiro que abriu foi o ministro Ricardo Villas Boas Cueva, que ele concordou que as afirmações falsas que liguem diretamente Flávio a esse projeto devem ser removidas, mas ele pediu para restringir a remoção apenas para conteúdos notoriamente envolvidos. Ele até cita no voto dele, que foi em plenário virtual, mas ele citou um voto ali por escrito, que essas menções indiretas ou sobre uma eventual possibilidade disso ocorrer no futuro, de que isso não deveria, de que essa postagem não deveria ser excluída. Então, essa linha foi acompanhada pelos outros ministros, né, pelo Floriano Azevedo, foi acompanhada ali também pela ministra Estela Aranha e também pelo ministro Sebastião Reis, todos acompanhando esse entendimento ali do ministro o Ricardo Villas Boas Cueva, que abriu essa divergência. Então, inclusive, né, após ele abrir essa divergência, por volta de 8:30 da noite, quando o placar estava em 3-2, o próprio André Mendonça editou o próprio voto para fazer um ajuste apenas com relação ao post de Antônio Tabet, né? Ele fez um ajuste ali, considerando questões relacionadas à liberdade de expressão. Então, essa questão ficou, com relação a Tabet, ficou pacificada. Mas o que é curioso a gente notar é que esse placar de 4-3, os três votos a favor do relatório de André Mendonça foram dos ministros do Supremo Tribunal Federal. O próprio voto de Mendonça, acompanhado por Toffoli e Cássio Nunes Marques. Enquanto os outros quatro ministros do TSE, que são compostos ali por integrantes de outros tribunais, votaram contra. Então, não sei se isso pode ser um recado, de certa forma, ao ministro André Mendonça. Talvez o Bruno possa comentar um pouco mais essa situação. Mas o fato foi esse, né? Que, tirando os colegas de André Mendonça, principalmente Cássio Nunes, que é bem próximo a ele ali nos bastidores, todos os outros ministros votaram contra o relatório de André Mendonça. Volto com vocês.
2: Obrigada, viu, Felipe? Sempre com todos os detalhes aí pra gente ao vivo. Daqui a pouquinho o Rizzi também vai falar sobre isso. Só que agora a gente vai dar uma mudadinha aqui de assunto e também vamos para outro local, outra região. Nós vamos para Paraná. Com outro assunto, o Brasil testa tecnologia que identifica pedestres pela palma da mão na fronteira com o Paraguai, em Foz do Iguaçu. Leonardo Gomes conta tudo pra gente ao vivo de Curitiba, Léo.
6: É isso, um projeto piloto e inovador. Primeira vez que o Brasil testa esse tipo de equipamento, que parece mais uma maquininha de cartão. Para você que está ouvindo o rádio ter uma ideia, imagina uma maquininha de cartão que tem um sensor, coloca a palma da mão em cima desse equipamento, ele vai pegar características.

0: aí sim devem, claro, dependendo dos resultados, né, se for efetivo, deve entrar em funcionamento de forma oficial. A Receita Federal não divulgou informações detalhadas sobre o banco de dados dessas informações, como que vai funcionar também com a palma da mão de estrangeiros, não só paraguaios, mas muitos estrangeiros de todo o país visitam Foz do Iguaçu, as Cataratas e também o Paraguai. Então, tudo isso ainda deve ser desenhado pela Receita Federal, mas é um sistema piloto e inovador, nunca foi testado no Brasil, é testado aqui no Paraná.
1: Interessante, obrigado pelas informações, Leonardo Gomes. A gente vai agora para o Rio de Janeiro. Por falar em tecnologia, o Rio apresenta um novo centro que usa monitoramento em tempo real para acompanhar o transporte na cidade. Rafael Alves, explica para a gente como que isso vai funcionar na prática, Rafa.
2: Fala, Rafa, muito bom dia para você, para Fernanda, para todos os nossos ouvintes que acompanham o Start TMC. Esse é mais um passo na reestruturação da mobilidade pública aqui no Rio de Janeiro, principalmente na cidade do Rio de Janeiro, e agora tem um novo centro de operações de mobilidade da cidade que vai funcionar para monitorar em tempo real a situação dos transportes municipais aqui da cidade do Rio de Janeiro. Isso porque a prefeitura vem promovendo, desde que dessa nova gestão, uma reestruturação no sistema BRT, que é um corredor com faixas exclusivas aqui do estado, aqui da cidade, na verdade, cortando vários bairros e também várias regiões da cidade. Aí depois, o próximo passo foi a reestruturação da malha de ônibus municipais, ônibus comuns de linha, e agora com centro de comando para unificar todas as informações nesse sentido. Então, esse novo equipamento vai ser instalado no centro da cidade, dentro do centro de operações da prefeitura, e agora vai fazer esse monitoramento em tempo real, com foco na transparência, tecnologia, e para isso também facilitar o planejamento da mobilidade. E segundo a prefeitura, o objetivo também é melhorar a qualidade do serviço prestado à população aqui do Rio de Janeiro, mas também, claro, aos turistas, pessoas que vêm de fora e acabam usando o sistema, como a gente sabe, Rio de Janeiro cada vez recebendo mais turistas. Além disso, também teve um novo passo nesse sistema de reestruturação da mobilidade urbana aqui no Rio de Janeiro, que foi a mudança do sistema de bilhetagem. Segundo a prefeitura, isso deu mais transparência e acesso aos números, que agora vai ser facilitado também com esse novo centro, que vai ser inaugurado hoje, agora de manhã. Nossa equipe vai acompanhar ali com a prefeitura, com vários representantes, como secretários de transportes e também o prefeito do Rio, Eduardo Cavalieri. Rafa e Fernanda.
3: Obrigada, viu, Rafa Alves, por todas as informações diretamente do Rio de Janeiro. E agora a gente vai para Brasília, de novo, porque o presidente Lula informou que não vai participar do debate da TV Globo desta quinta-feira. E a Lívia Braz chegando para nos dar todos os detalhes ao vivo.
4: Oi, Fê, bom dia para você, bom dia para o Rafa. Pois é, essa informação de que o presidente Lula não vai participar desse que é o último debate, né? Tradicionalmente o último debate que acontece aí antes do primeiro turno. Essa informação foi confirmada ontem mesmo pela assessoria do presidente Lula. Em vez de estar no debate da TV Globo, o presidente Lula decidiu participar ao vivo do podcast Flow, às 8h45 da noite, um pouco antes do início do debate na televisão. É uma escolha estratégica da campanha dele, justamente para evitar aquele confronto direto, né? Com a ausência de Lula, estão confirmados hoje 4 presidenciáveis. São eles: Flávio Bolsonaro, Ronaldo Caiado, Augusto Cury e Romeu Zema. Zema, que não estava inicialmente na lista, ele conseguiu participar desse debate depois de uma decisão do presidente do Tribunal Superior Eleitoral, ministro Cássio Nunes Marques. Na terça-feira, Nunes Marques concedeu uma liminar, uma decisão provisória, né? Porque ele entendeu que o novo ele cumpre o requisito de representação parlamentar para ter direito à participação no debate. Já quem ficou de fora foi Renan Santos, do partido Missão, né? Porque a situação dele é diferente de Romeu Zema. O candidato até tentou na Justiça Eleitoral uma decisão para garantir a presença dele no debate de hoje, mas foi negado pelo presidente do TSE. E aí o partido Missão decidiu recorrer ao Supremo Tribunal Federal. A ação foi distribuída para a ministra Carmen Lúcia. O partido quer que o Supremo determine a inclusão de Renan Santos hoje, mas até agora não teve uma resposta do STF. Debate na Globo está marcado para começar às 21h30, logo depois do jornal. É uma última chance aí para os eleitores que ainda não se decidiram também prestarem atenção nas propostas, se é que a gente vai ouvir propostas.

0: costas hoje, né?
1: Exatamente. E é o que a gente espera, né? Bruno Risi. Lula não vai participar do debate, pegou muita gente de surpresa. E você tinha falado no impacto que isso, de repente, pode causar, né?
2: É, no início, enfim, teve uma parte que ficou surpresa, uma parte achou que, enfim, já era do jogo pelo que ele vinha falando e pelas declarações que vinha trazendo. A campanha adotou a estratégia de não... Né, de Lula não ir ao debate por considerar que vai ser um 3-1 em formação ali, né? Não informação, em formação de candidatos contrários a Lula, né? De uma ideologia contrária, digamos assim.
1: Só pra gente contextualizar, o que ele vinha falando é que ele participaria do debate se fosse apenas contra
2: ele,
1: o Flávio.
2: Isso.
3: É, mas não faz sentido, estamos no primeiro turno.
2: No primeiro turno, tem representação partidária, aí não adianta. E também, uma coisa é aqui em São Paulo que você tem a disputa que já é esse segundo turno antecipado.
3: Mas
2: e que a representação partidária também
3: pode
2: representa.
3: Ser Lula, pode ser Flávio Bolsonaro, pode ser quem quer que seja. É muito ruim para a democracia, para o processo eleitoral, essa não campanha, né? Quer dizer, vários debates em que os candidatos simplesmente não foram, ou disseram que iriam e aí no dia, na véspera, na semana, voltaram atrás. Isso é péssimo, né?
2: Péssimo, péssimo. Acaba, enfim, contaminando, né? Um comportamento que contamina, abre uma brecha ali. As pessoas veem como uma possibilidade, antes não viam essa possibilidade, assim, não ir ao debate era uma coisa meio... inacreditável, especialmente às vésperas das urnas, né? Esse debate clássico aí, tradicional da Rede Globo, que sempre acontece nas quintas-feiras que antecedem as urnas, né?
3: E o candidato que tá dizendo nas redes que iria não foi chamado, né? Então é uma situação absolutamente complexa e esquisita, né?
2: Exatamente. E que foi aberta essa possibilidade para ele nos demais debates e nas sabatinas. Né? Então, assim, também é o que ele alegou, né? Então, assim, pô, eu fui convidado pra todos e pra sabatina e no último me deixaram de fora. Por quê? Porque nos outros também abriram essa brecha em relação à representação partidária, né? Lembrando que, de novo, o Missão é um partido novo, né? Fica até uma coisa estranha, né? Partido novo é o nome, mas é um partido recém-criado.
1: Recente, é melhor falar assim.
2: É melhor assim. Então não vai ter representação, enfim, tem muita discussão. Mas olhando aqui para o debate, amanhã a gente vai esmiuçar o que foi dito, tanto no debate quanto no podcast, o presidente Lula, que vai participar, como a Lívia trouxe, o podcast Flow começa cerca de meia hora antes. Mas o debate tende a ser relativamente tranquilo por um ponto para Flávio Bolsonaro. Por quê? Porque ele vai ter ali os seus maiores adversários, inclusive no discurso, são... obviamente, presidente Lula e Renan Santos, né? Ambos não estarão, pelo menos Renan Santos até o momento não estará, a não ser que a gente tenha alguma reviravolta durante o dia. Romeu Zema tem feito um comportamento muito mais de apoio ali a Flávio Bolsonaro, sempre apoiando, nunca critica, independente do que aconteça, então ele tende a ser o tocador da bola pro lado, o levantador de bola, inclusive, para Flávio Bolsonaro. E aí você tem Ronaldo Caiado, que já tem uma experiência e que tem uma relevância, inclusive, no seu estado e nas pesquisas de maneira geral, e que tá mordido com essa história de Lula, de Flávio querer o voto útil, né? Falando, tira do Caiado, tira do Zema, tira do Cury, vem para mim porque a gente precisa tirar. Ele tem a sua representação e ele tá bem nervoso com esse negócio do voto útil. Né, bem bravo com esse negócio do voto útil, então ele não vai deixar de atacar. E Ronaldo Caiado também é, historicamente, um cara que não foi sempre um levantador de bola para falar Bolsonaro, não. Pelo contrário, se a gente lembrar lá na pandemia, ele foi um dos governadores que bateram de frente com Jair Bolsonaro. Né? Então ele tem esse comportamento combativo quando fere ali as premissas de um bom relacionamento para ele. Então não vai ser tranquilo com relação a Ronaldo Caiado. E Augusto Cury também. Augusto Cury tem sido bem combativo com Flávio Bolsonaro, né? Aqui eu tô falando de Flávio Bolsonaro porque Lula não estará. Ambos são muito combativos com os dois candidatos. Mas como a gente só vai ter Flávio Bolsonaro, então eu acredito que Zema seja esse cara de tocar a bola pro lado e até levantar a bola. Mas Caiado e Augusto Cury, não. Mas, pela dinâmica do debate, vai haver a oportunidade de fazer perguntas para o púlpito vazio. Então Flávio Bolsonaro vai seguir fazendo ataques e direcionando suas falas para o presidente Lula, mesmo com o presidente Lula ausente.
1: E como o debate está previsto para começar 9:30 da noite, pode ter uma reviravolta do Lula de repente ir até para dar uma
2: difícil,
1: sacudida?
2: Né? Não, difícil. Não, só se... Não. Não, até porque ele confirmou ali no podcast que pode ter a reviravolta.
3: É o Flávio. O Flávio não é certeza absoluta que irá. Ele pode mudar de ideia.
2: O Flávio pode mudar de ideia. É. E outra coisa, o Renan Santos também pode sofrer uma... A situação de Renan Santos, né, pode sofrer uma reviravolta. Também a gente falava aqui até antes, fora do ar, que a gente não acredita nessa possibilidade. Mas ela existe. E ela precisa ser considerada. E se Renan Santos for, aí eu acho que aumenta bem as chances de Flávio não ir. Então a gente tem esses caminhos aí que podem acontecer ao longo do dia.
1: Isso é muito ruim para o eleitor, né? O candidato vai se o outro não for. E aí o eleitor fica, então, sem ter todos ali para discutirem as propostas, enfim. Eles não querem que o candidato X não vá... Pra não rebater alguma coisa que ele fale.
2: Não sofrer ataque.
1: Não sofrer ataque.
2: Mas aí também não dá, né? Só.
1: Exato.
2: Só
1: vem
2: só
1: a
2: coisa
1: nós.
2: Boa, né? É. Só vem a nós, então também não dá. E já tem a campanha eleitoral, que é ter um momento pra falar bem de você próprio.
3: É, a gente poderia falar sobre esse assunto de diversas formas, mas o nosso tempo, infelizmente, é curto aqui. Agora, chama a atenção que, pelo menos nesse primeiro turno, foi de fato uma não campanha, né? Os candidatos, ou muitos dos principais candidatos em várias regiões do Brasil, se escondendo, simplesmente ficando na sua própria rede, indo pra podcasts muitas vezes sem citar nomes, mas amigos, sem serem confrontados, e os debates mesmo, que são tão importantes por conta do confronto de ideias, basicamente não ocorreram, ou se ocorreram em pouquíssima quantidade.
2: E mais um detalhe, né? O confronto não ocorreu numa eleição marcada pelos confrontos, pelos ataques, né? Não pelos confrontos, pelos ataques. Então a eleição foi, a campanha foi basicamente... Ah, eu não gosto fulano é ruim. E não, eu sou bom. Né? Foi mais ou menos essa linha. Então foi a eleição, está sendo a eleição da rejeição do outro. É do anti-outro e não do seu voto. Né? É o seguinte, não votem no outro. Para não votar no outro, eu sou a opção. Né? Essa Exato. Eleição tem sido caracterizada por isso. E aí na hora desse confronto direto, frente a frente, não está ocorrendo. Que é o debate. Então assim, muito ruim.
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0: 6:35, você aqui no 100.1 em São Paulo, tem informação importante, você saindo de casa, indo para o trabalho, na região do centro, muito trânsito nesse instante, um ônibus quebrado bloqueando o viaduto diário popular na região central de São Paulo, ali na Sé, próximo ao Parque Dom Pedro II e a Avenida do Estado, né? O viaduto diário popular que fica nessa região tão importante da cidade, conecta a região da Avenida Mercúrio ao Parque Dom Pedro II. Então o trânsito realmente é muito grande e realmente impressionante, inclusive uma fila enorme de veículos, de carros. É bom você que está no 100.1 ficar bastante ligado em relação a esse assunto. Bom, a Giovana tá ok? Só para a gente saber aqui se a gente chama ela ou não. Vamos lá então. Nas ruas de São Paulo, a repórter Giovana Giuga tem informações. Giovana, por onde você anda rapidamente aqui?
1: Oi, Rafael, bom dia para você, para quem está acompanhando a gente. Nesse momento, estou aqui na Avenida Santo Amaro, na capital paulista, porque nós da TMC recebemos, viu, algumas reclamações, principalmente de quem passa por aqui todos os dias, e no horário de pico a gente sabe que sempre piora, porque o corredor de ônibus aqui, nessa parte da avenida, ele está interditado. Para quem está acompanhando a gente no YouTube, consegue ver as imagens, né? Aqui atrás de mim, a gente tem o corredor interditado para obras, e uma máquina, o funcionamento, essa obra ainda não começou na manhã dessa quinta-feira, e o horário de pico ainda não está naquele auge, né, Rafael? Então a gente está conseguindo ver que, às vezes, os ônibus, para desviar, já que eles não conseguem acessar o corredor, eles acabam usando as faixas dos veículos. Então agora, por volta das 6:30 da manhã, a situação ainda não está tão crítica, mas a gente consegue imaginar que daqui a pouquinho, né, com mais fluxo de veículos, os ônibus dividindo ali o espaço com os carros vai acabar gerando um problema. Então, em relação à mobilidade aqui na capital paulista, aqui na Santo Amaro, essa é a situação de momento e eu vou continuar aqui acompanhando mais detalhes. Agora, em relação a linhas de trem e metrô também aqui em São Paulo, tudo segue normal, viu? Sem intercorrências na manhã dessa quinta-feira, mas só lembrando, né, ontem a gente trouxe também que a linha 6 laranja, ela ainda está em fase de testes, então esse funcionamento da linha 6 laranja não acontece durante todo o dia, todos os horários. Agora, por exemplo, ela ainda aparece como operação encerrada, mas logo o funcionamento deve começar. Já também reforçando, né, hoje às 6:00 da manhã já está valendo a linha 17 Ouro do Monotrilho, já está em funcionamento. Eu continuo por aqui para acompanhar a situação aqui na Avenida Santo Amaro e eu volto com você no estúdio.
0: Obrigado pelas informações, Giovana. TMC acompanhando, então, em vários pontos da capital paulista, a situação de momento. Agora são 6:38, muita gente saindo de casa, indo trabalhar. Um dos principais trechos aqui da Raposo Tavares, por exemplo, tem movimentação bastante intensa do quilômetro 27 até o quilômetro 8. É o caminho que eu faço com o Tebas Móvel, viu? Então já estou me preparando para mais tarde. Se bem que agora, mais tarde vai estar tranquilo.
2: Mais tarde vai estar mais
0: tranquilo. Do 27 ao 9, então, no sentido capital. A Castelo Branco, do 31 ao 20 também, movimentação bastante intensa. 6:38, TMC, compromisso com a verdade.
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3: 6:42, Start TMC para você de São Paulo, Brasília, Rio de Janeiro, Curitiba, Belo Horizonte e Recife. Deixa sua mensagem aqui para a gente no 11 972 21 1001 e também no @TMC News BR. Bruno Rizzi, você comentava alguns números de Minas Gerais anteriormente, ficou de passar mais alguns para a gente, então chegou a hora.
4: Pois é, eu trazia ali, né, falando do jornal O Tempo, que trouxe essa pesquisa ontem a respeito de Minas Gerais. E fiquei devendo o segundo turno para vocês, né? Fui procurar ali um recorte, fiquei devendo o restante, mas no segundo turno o Lula tem 46,4 versus 39 de Flávio Bolsonaro. Lembrando, isso a gente está falando de pesquisa presidencial feita apenas, de novo, apenas no estado de Minas Gerais, não é uma pesquisa nacional. Tá, mas como a gente falava com o nosso amigo Júnior de Castro de Minas Gerais, a gente trouxe esse recorte. Então, só complementando aqui, é uma pesquisa. De novo, no agregado das pesquisas, a gente tem visto um cenário ali de meio a meio, uma coisa meio parecida em alguns com o que a gente teve em 2022, que foi os 50,5 a 49,5. Né? Depois a gente tem que olhar as vírgulas ali, se duvidar foi até menos do que isso, né? A diferença é ainda mais apertada, mas Minas Gerais, de novo, um estado-chave e vai ser fundamental a gente acompanhar. Enfim, eu ia dar um spoiler aqui do que eu vou trazer amanhã, rapidinho aqui, mas é que amanhã acho que a gente vai fazer um aquecimento do que esperar de domingo, né? Desse domingo, para num eventual segundo turno, a gente ter a leitura dessa urna aberta ali no final de outubro, qual deve ser o resultado, né? Ninguém vai fazer exercício de mandinar aqui, mas a gente vai trazer alguns números de o que deve acontecer e alguns bastidores também do que as campanhas estão esperando, qual diferença é boa, não é, o que esperar, quem vai para cada lado. É meio que uma antecipação do que a gente vai trazer na segunda também, pós-urnas abertas, mas é um aquecimento
5: esse
4: que a gente
5: é um
4: vai fazer.
5: Esse é um spoiler bom, né?
4: Spoiler exatamente.
5: Normalmente é algo ruim, nesse caso é um spoiler do bem.
4: É isso aí. Então, já que tem deepfake do bem e do mal, né? A gente tem spoiler do bem e do mal. Mas aí amanhã a gente comenta sobre isso, não vamos colocar a carroça na frente dos bois, sem spoilers.
5: 6:45, Bruno Rizzi, então, daqui a pouquinho no TMC 360. A gente vai pro Recife agora. Entraram em vigor as novas regras para a emissão e o controle de receitas médicas em todo o Brasil. A mudança amplia as opções para quem prescreve medicamentos e altera procedimentos do dia a dia. Joely Santos, já conectada, tem informações, vai explicar como que isso vai funcionar. Joely, bom dia.
6: Bom dia, Rafael. Bom dia, Fernanda. Bom dia, Bruno, que está aí no estúdio. Bom dia a todos que acompanham o Start TMC. Pois é, a partir de agora, o Sistema Nacional de Controle de Receituários da Anvisa passa a oferecer funcionalidades para a emissão e o controle eletrônico de receitas. E uma das principais novidades é que as receitas que antes eram emitidas apenas em papel, como as de cor azul e amarela, também poderão ser emitidas de forma eletrônica. Mas tem um detalhe importante. A receita de papel não acabou. Ela continua válida e a emissão eletrônica não é obrigatória. Vale lembrar também que a mudança será gradual. No caso das receitas brancas, por exemplo, até o dia 29 de outubro vão poder conviver os documentos em papel e as versões eletrônicas. A partir de 30 de outubro, quando a receita branca for emitida eletronicamente, ela deverá estar integrada ao sistema da Anvisa. E para as farmácias, a mudança também também traz mais controle. Será possível conferir a autenticidade da receita, os dados do profissional que fez a prescrição e registrar quando o documento foi utilizado. A ideia é facilitar a fiscalização e evitar, por exemplo, que uma mesma receita seja reutilizada. Então, se você usa medicamentos que precisam de receita, vale ficar atento às novas regras e ao formato do documento emitido pelo profissional de saúde. É com vocês.
3: Obrigada, Joelle, por todas as informações aí direto do Recife. E agora a gente vai para o Paraná. Gente, olha só essa história que o Leonardo Gomes vai trazer para a gente. Um cachorro foi resgatado após passar 3 meses confinado dentro de um carro na cidade de Paranapoema. Leonardo Gomes, que história é essa?
7: É impressionante. Quando eu tive acesso às primeiras informações divulgadas pela Polícia Civil, lendo a manchete do release, ou seja, do texto oficial da polícia, eu também fui buscar entender, né? Como assim, tanto tempo? É, tanto tempo assim. O cachorro, ele ficava preso neste carro. Claro que ele era alimentado, não da forma correta, mas senão o animal teria morrido tanto tempo depois se não tivesse nem acesso à água ou à ração ou outro tipo de alimento. Mas ficava preso ali, enclausurado. Ele não podia sair, não podia andar nem 1 metro, 2 metros. E segundo o tutor, né, o que deveria ser o responsável por esse cão, um idoso de 76 anos, ao ser abordado pela Polícia Civil, ele disse que o cachorro estava preso como uma espécie de castigo, porque ele estava latindo demais, brigava com os outros cães no local. Veja só se pode. Até porque tinham outros animais, né? A gente está falando de mais 38 animais que foram encontrados, inclusive com sinais de maus tratos nessa mesma casa. O carro ficava em frente à casa. Já dentro da residência, foram encontrados, portanto, 14 cães entre filhotes e também já alguns cães idosos, alguns desnutridos, com vários sinais claros de maus tratos. Além dos cães, 21 gatos foram localizados, cercados por uma tela com acúmulo de fezes, odor, ou seja, sem nenhum, nada adequado para que eles pudessem ficar por ali. E tem mais, não acabou não. Na mesma casa foram encontradas ainda gaiolas com aves silvestres, com periquitos, de espécies inclusive ameaçadas de extinção, e também um papagaio verdadeiro. Essa é a espécie que foi localizada. Todos os animais foram apreendidos, devidamente destinados, e o idoso, ele foi levado para a delegacia, prestou depoimento, mas foi liberado. Apesar de liberado, vai responder por maus tratos a 38 animais.
5: Nossa, Leonardo Gomes, que história essa, né? Terrível, realmente. Até essa imagem do cachorro ali dentro do carro, realmente, enfim, difícil até de encontrar palavras aqui, e a gente espera que esse idoso, essa pessoa, seja responsabilizado, né? Porque é realmente criminoso o que foi feito.
3: Nossa, total. A gente vai mostrando as imagens, né, no @tmcnewsbr, e causa uma angústia, né, na gente, de ver a imagem do cachorro ali confinado. E aí o Leonardo nos trouxe aí que mais 38 animais foram resgatados. Imagine o que essas vidas não passaram, né, nessas condições. Então a gente também vai continuar acompanhando esse caso para que esse idoso seja responsabilizado, então, por maus tratos. Mas a gente vai acompanhar todas as investigações. 6:50.
5: Vamos mudar aqui de assunto, vamos dar uma respirada. Cinema agora aqui no Start TMC. Vamos pro Rio de Janeiro. Começa hoje a 28ª edição do Festival do Rio, um dos principais festivais de cinema aqui do Brasil. Luísa Rodrigues tem informações com você, Luísa.
8: É isso, gente. O Festival do Rio, ele é inclusive considerado o maior festival de cinema da América Latina e também a maior vitrine do cinema brasileiro. E começando então nesta quinta-feira com a exibição do A Bola Preta, que é um filme espanhol dirigido por Javier Calvo e também Javier Ambrosi, que ganhou inclusive o destaque, né, no Festival de Cannes. Lembrando aí que essa 28ª edição reúne produções nacionais e também internacionais até o dia 11 de outubro em diversas salas de cinema no Rio e também em Niterói. E entre os destaques, inclusive, está o documentário Fernanda, dirigido por Pedro Waddington, que percorre mais de 8 décadas da carreira, né, da atriz Fernanda Montenegro, com imagens de arquivo e registros familiares. A sessão, inclusive, está prevista para o fim do dia 8 de outubro, no Cine Odeon. E outro lançamento também aguardado é o 100 Dias, animação de Carlos Saldanha, que terá sua estreia mundial na cerimônia de encerramento. Lembrando que o Festival do Rio, ele foi criado em 1999 e já exibiu mais de 7 mil longas metragens e se consolidou, inclusive, como um dos principais eventos do cinema da América Latina e, é claro, uma importante vitrine do audiovisual brasileiro para o exterior. Ao longo dos anos também, o festival levou ao público filmes premiados em grandes eventos internacionais como Cannes, Berlim, Veneza e Toronto. E a abertura dessa edição, né, deste ano, acontece então no tradicional Cinema Odeon, na Cinelândia, aqui no centro do Rio. E é claro, a gente vai acompanhar todos esses dias de Festival do Rio aqui no Rio.
3: Muito obrigada por todas as informações e de um assunto leve e descontraído, a gente vai para um assunto sério. Segundo informações do jornal O Globo, Viviane Barsi de Moraes, esposa do ministro Alexandre de Moraes, havia reservado com quase um mês de antecedência voos nas aeronaves de Daniel Vorkar, o ex-banqueiro do Banco Master. O planejamento previa uma viagem no dia 19 de novembro do ano passado, com um voo de Brasília para São Paulo e depois um deslocamento de helicóptero até Campos do Jordão. De acordo com O Globo, as reservas foram feitas por Viviane junto a um funcionário da Prime U, empresa que administrava as aeronaves de Vorkaro e da qual o empresário era um dos sócios. Na manhã do dia 18 de novembro, porém, Viviane teria determinado o cancelamento de duas reservas um dia antes da data prevista para a viagem, né? Ela cancelou as duas reservas, então, um dia antes da data prevista para a viagem. As informações fazem parte de um levantamento do jornal sobre os voos e os contatos envolvendo pessoas ligadas a Vorkaro e autoridades. Claramente que a gente vai continuar acompanhando esse assunto.
5: E agora a gente vai para os destaques do nosso portal tmc.com.br com Marina Fornazieri. E aí, Marina, bom dia.
3: É coisa boa.
9: Ai, vamos lá. Ó, eu tenho uma notícia boa e também uma notícia, uma atualização importante de São Paulo de política. Bom dia para vocês.
3: Bom dia.
9: Vamos lá. A primeira notícia que eu tenho aqui é da prisão do ex-vereador Milton Leite, filiado à União Brasil, que completa 2 semanas nesta quinta-feira, 1º de outubro. Só lembrando aqui para os nossos ouvintes, Milton Leite é ex-presidente da Câmara Municipal de São Paulo, um dos políticos, né, mais influentes da capital paulista, e ele é investigado por suspeita de elo com o primeiro comando da capital, o PCC, no controle do transporte público da cidade. A operação investiga a infiltração do PCC em 12 das 22 empresas de transporte coletivo municipal. E lá no nosso site, tmc.com.br, temos uma reportagem explicando toda a linha do tempo dessa prisão, o que os policiais estão investigando, a Polícia Federal. E também vamos ter uma reportagem especial sobre esse assunto no Paulista TMC, com Rafael Tebas e Fernanda Câmara, para a gente continuar acompanhando esse caso muito sério aqui em São Paulo.
5: E rapidamente, dá tempo ainda, tem também cinema. A Luísa trouxe há pouco no cinema. Rio, também tem informação.
3: Coisa boa, então.
9: Coisa boa, uma matéria um pouco mais leve aqui para finalizar o Start TMC. Vou falar um pouco dos lançamentos do cinema de hoje, né, de quinta-feira. Verity é o filme mais esperado aí dessa semana, o principal lançamento, que é um suspense misturado com romance ali de uma adaptação de um livro da escritora Colleen Hoover, de 2018, que fez muito sucesso e essa adaptação, né, pro cinema era muito esperada. Então muita gente aí é ansioso para ver esse filme, eu, inclusive, que eu li o livro e tô muito ansiosa para ver esse filme. Então esse é o principal lançamento. Tem um outro muito legal aqui, que é o filme Digger, com Tom Cruise. E para as crianças tem o lançamento do filme A Galinha Pintadinha, o filme. Um sucesso infantil, né, que agora vira filme com novos personagens, novas músicas. Então uma programação legal aí para o fim de semana e para quinta e sexta-feira para as famílias.
3: Muito bom. Então a gente vai terminar o Start com leveza para cima, né, Tebas?
5: É isso, parceira. Valeu, Marina. Lembrando que agora tem horário eleitoral no rádio, às 7h25, TMC 360 com a Joana e também com o Felipe, mas já no YouTube, arroba TMC NewsBR. Você já acompanha agora às 7h00, TMC 360. Valeu,
3: um
5: pessoal.
3: Um beijo e um queijo, gente. Tchau.
5: Valeu.
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4: Observatório Nacional, 6 horas, 59 minutos, 40 segundos. Observatório Nacional, 6 horas, 59 minutos, 50 segundos.
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28: Oi, muito bom dia! São 7 horas 26 minutos agora. Meu nome é Jona Trepto, estou aqui com o Felipe Bueno. Este é o TMC 360, o noticiário das suas manhãs. A gente conta tudo o que você precisa saber para começar bem o dia, para ficar atualizado. Lembrando que hoje, dia 1 de outubro, mês virou. Já cai o pagode. E o que cai no domingo, Felipe Bueno? Tem que ir lá votar.
29: Antes do pagode, né?
28: Antes do pagode, você vai lá cumprir o seu dever enquanto cidadão. Por isso, eu vou aproveitar aqui para perguntar para você, em nome de toda a equipe da TMC, do jornalismo da TMC, se tá tudo certo com o seu título de eleitor, se você sabe o seu local de votação. É preciso ver tudo isso com antecedência. É importantíssimo. Há regras que

0: notícia a seguir. Aqui no nosso noticiário, a gente tem feito várias pílulas prestando serviço nesse sentido. Dito isso, Felipe Bueno, você está pronto para 3 horas de noticiário?
1: Estou, sempre estou. Vamos então?
0: Vamos às principais notícias agora. Dessa manhã. Tribunal Superior Eleitoral decide derrubar posts que relacionam Flávio Bolsonaro à Nossa Senhora Aparecida. De Brasília, Lívia Braz.
2: Apesar da decisão do TSE, a publicação do humorista Antônio Tebet, que deu origem a todo esse episódio, está mantida.
1: Ministro André Mendonça muda voto e TSE libera por unanimidade o post do humorista Antônio Tebet. Segundo Mendonça, o texto não atribui a Flávio Bolsonaro uma ação concreta contra a imagem ou título de Nossa Senhora Aparecida.
0: Lula diz que pessoas com formação acadêmica são mais conservadoras. Rafael Felitti.
3: Presidente lamenta resultados de pesquisas que apontam que pessoas com curso superior tendem a votar em Flávio Bolsonaro.
1: Em depoimento à Polícia Federal, Daniel Vorcaro nega ligação com os grupos. Atenção, a gente falou sobre eles agora há pouco e ontem também, né? A turma e os meninos. A defesa sustenta que o ex-banqueiro nunca praticou nem participou de atos de violência, intimidação, perseguição ou ameaça.
0: Mulher de Alexandre de Moraes cancelou voo em jato de Daniel Vorcaro. Viviane Barsi de Moraes estava com uma reserva feita há um mês, mas mudou de planos assim que Daniel Vorcaro foi preso em novembro do ano passado.
1: O Rio Grande do Sul contabiliza danos causados pelas chuvas dos últimos dias de Curitiba. Ângelo Esfaia.
4: A Defesa Civil do Estado já registra 161 ocorrências em 139 cidades diferentes. 6 pessoas ficaram feridas.
0: Brasil atinge cota máxima de mais de 1 milhão de toneladas e China passa a cobrar taxa adicional de 55% sobre a importação de carnes.
1: 22 pessoas morrem em ataques do Paquistão ao Afeganistão. O governo paquistanês afirma que a ação teve como alvo apenas grupos terroristas.
0: Luiz Fux aceita que Flamengo participe de ações sobre bets no STF. O clube passa a integrar os processos como parte interessada, ao lado de associações e de demais agremiações, como o Fluminense, Botafogo e Cruzeiro.
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1: Tribunal Superior Eleitoral decide derrubar posts que associem o candidato do PL à presidência da República, Flávio Bolsonaro, à proposta para tirar de Nossa Senhora Aparecida o título de padroeira do Brasil. Vai fazer uma semana, daqui a pouco, amanhã, né, que a gente está falando disso e perdendo a nossa energia e perdendo o nosso tempo e perdendo dinheiro público também com isso. Vamos a Brasília. A Lívia Braz vai contar pra gente toda essa história até agora, né? Porque a novela não acabou. Apenas vencemos um capítulo. Lívia, seja bem-vinda. Bom dia.
2: Oi, Felipe. Bom dia pra você, pra Joana. Pois é, apenas vencemos mais um capítulo, mas damos início a outro, né? Eu explico já já. Pois é, com essa decisão de ontem do Tribunal Superior Eleitoral, fica mantida aquela determinação da última sexta-feira, como você explicou, do ministro André Mendonça, que acata aí, que atende a um pedido da defesa de Flávio Bolsonaro. Mas apesar dessa decisão que foi tomada no finalzinho da noite de ontem pelo Tribunal Superior Eleitoral, a publicação do humorista Antônio Tebet, que deu origem a todo esse episódio, ela está mantida, ou seja, ela foi autorizada pela corte depois de uma revisão do próprio ministro André Mendonça sobre o alcance dessa medida. Na quinta-feira, a gente lembra, né, dia 24, Tebet, ele publicou na rede social X a seguinte postagem: a família miliciana odeia tanto a mulher preta que resolveu atacar Nossa Senhora Aparecida. E aí Mendonça diz que, como a postagem pode ter mais de uma interpretação, o melhor é manter essa publicação no ar, justamente para preservar a liberdade de expressão e evitar também uma intervenção maior do que a necessária. Na semana passada, e depois dessa decisão do ministro André Mendonça da sexta, né, o ministro Flávio Dino, no domingo, veio e suspendeu essa ordem de André Mendonça. Na segunda-feira, teve uma intervenção também do ministro Luiz Fux, que restabeleceu, então, a determinação da sexta-feira do ministro Mendonça. isso. Vamos lá. Dentro de todo esse contexto, o que aconteceu ontem, logo no comecinho do julgamento lá no Tribunal Superior Eleitoral? O ministro Flávio Dino, do Supremo Tribunal Federal, ele teve uma nova iniciativa. Ele determinou que a Polícia Federal comece a investigar uma aparente onda de ataques nos últimos meses, que vem acontecendo aí nos últimos meses, contra imagens religiosas. Como vocês já disseram, a gente tem agora um novo capítulo dessa história.
0: Um novo capítulo e, mais uma vez, então, Flávio Dino agindo de ofício, ou seja, por iniciativa própria. Traduzindo aqui no nosso linguajar, Flávio Dino decidiu que esses dados são importantes, então ele não foi provocado para abrir esse inquérito, ele decidiu abrir esse inquérito. Vamos seguir com notícias ainda de Brasília. Seguimos com a nossa reportagem em Brasília. O presidente Lula afirmou que pessoas com maior formação acadêmica seriam mais conservadoras e questionou eleitores com diploma universitário que votam em Bolsonaro. Rafael Felice, bom dia.
3: Oi, Joana. Bom dia para você. Bom dia, Felipe. Bom dia para todo mundo que nos escuta e que nos acompanha também no YouTube. Isso mesmo, né? Durante um podcast que foi transmitido no canal do próprio presidente Lula, ali com comunicadores de esquerda, comunicadores alternativos, o presidente ia falando de diversos assuntos. Uma hora ele toca nesse assunto, né? De que eleitores com curso superior tendem a ser mais conservadores e tendem ali a votar, pelo menos nessa eleição e na última, nos bolsonaros, né? O presidente teve essa análise diante das últimas pesquisas de intenção de voto que apontam que Flávio Bolsonaro tem uma vantagem, inclusive a última Quest, essa vantagem entre eleitores de curso superior é de 15% entre Flávio e Lula. Nesse recorte específico, essa margem de erro fica entre 3% e 5%, mas ainda assim, acima da margem de erro, ele tem essa vantagem, o que incomodou o presidente Lula. E a gente, inclusive, separou um trecho dessa fala durante essa entrevista que ele deu e foi veiculado no próprio canal. Vamos ouvir.
6: 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Qual é o compromisso com qualquer seriedade que esse cara tem? Nenhuma, ele não tem biografia.
3: Tá aí então a fala do presidente Lula, né? Que é um cenário semelhante ao que aconteceu em 2022, quando o presidente Lula venceu o ex-presidente Jair Bolsonaro nas eleições, né? Apesar disso, Bolsonaro teve, segundo as últimas pesquisas de intenção de voto antes do segundo turno, Bolsonaro teve vantagem com esse público. Para citar de exemplo, no Datafolha, Bolsonaro teve ali cerca de 49% das intenções de voto entre os eleitores com curso superior, e o presidente Lula teve 37% das intenções de voto, né? Pesquisa Datafolha, na última que saiu também, a vantagem de Flávio para Lula com esse público era de 4%, menor do que os 15% da última pesquisa Quest, que foi divulgada, inclusive, essa semana. A gente vai seguir acompanhando todos esses detalhes, destrinchar todos esses detalhes ali das eleições. Afinal de contas, no domingo, a gente tem o primeiro turno.
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1: Bom, e por falar em domingo, por falar em primeiro turno, últimos números aqui da Real Time Big Data para a presidência da República antes do primeiro turno, anunciados agora há pouco. O presidente Lula do PT lidera o primeiro turno com 43% das intenções de votos. O candidato do PL, Flávio Bolsonaro, vem na sequência com 39%. E aí Renan Santos, do partido Missão, terceira colocação, 4%. Ronaldo Caiado, PSD, Augusto Cury, do Avante, 3% cada. Romeu Zema, do Novo, 1%, Brancos e Nulos, 3%.
0: Ainda aqui nos números da pesquisa Real Time Big Data, no segundo turno a situação ela muda. Lula e Flávio Bolsonaro empatam tecnicamente. Esse dado, ele se repete em praticamente todas as pesquisas de intenção de voto. Eu só não falo todas aqui porque a gente não consegue informar todas a ponto de ter certeza absoluta, mas tudo que a gente tem mostrado nos últimos dias é um cenário de empate técnico entre os dois candidatos mais competitivos no segundo turno. Então, o candidato do PL, Flávio Bolsonaro, registra 46%, candidato à reeleição, presidente Lula, aparece com 45%, uma variação, uma oscilação para cima, um ponto percentual de ambos. Essa pesquisa está registrada no TSE, ouviu 2 mil eleitores entre os dias 26 e 30 de setembro, margem de erro de 2 pontos percentuais, o nível de confiança é de 95%.
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1: E essa última pesquisa desse instituto, Bruno Rizzi, te mostra o que no seu radar? O que você enxerga no seu radar? Seja bem-vindo, bom dia.
8: Bom dia, Felipe, Joana, todos com a gente no TMC 360. Acho que o grande ponto aqui para a gente começar é o seguinte: se a gente coloca em votos válidos, os demais candidatos, que não Lula e Flávio, têm ali juntos 12%. A diferença em votos válidos entre Lula e Flávio é de 5 pontos percentuais também em votos válidos. Então, o que eu quero dizer é o seguinte: esse grupo de terceiros colocados, né, por assim dizer, porque, enfim, a gente tem a questão da descrição, né, do que é a terceira via, que é um pouco, traria aqui uma discussão muito longa, mas, enfim, esses terceiros colocados somados, 12%, eles precisariam virar ali algo como 4%, para que essa eleição pudesse terminar no primeiro turno. Então é mais ou menos essa conta ali, então muito difícil, existe a possibilidade, mas a probabilidade é muito, muito, muito baixa. E quando a gente olha para o segundo turno, a gente vê ali que ambos os candidatos conseguiram pegar um pouquinho mais do famoso voto útil, daquele voto de chegada ali, para o segundo turno, mas, enfim, a disputa permanece tão apertada quanto a gente viu nos últimos dias. Só rapidamente, a gente tem aqui um gráfico que a gente mostra um pouco da evolução do que foi essa corrida eleitoral do segundo turno entre Lula e Flávio Bolsonaro. Então, a gente tem aqui em março de 2026, a diferença era de um ponto percentual, um empate na margem, era 42-41, vantagem de Lula. Isso foi crescendo, 44-43, mesma vantagem, só um crescimento dos dois, porém, aqui Flávio Bolsonaro havia virado, né? Então foi também com um ponto percentual de vantagem, mas essa vez para Flávio. Quando vivia seu melhor momento, ali próximo de maio, veio o áudio de Daniel Vorcaro com Flávio Bolsonaro, o que derrubou, e as pesquisas já mostravam 45-40, vantagem de 5 pontos percentuais aqui do presidente Lula. Essa vantagem foi sendo mantida, porém reduzida, até que em setembro, início de setembro, 1º de setembro, a gente teve um empate numérico, não só na margem de erro aqui. E desde então, Flávio tem essa tendência de crescimento, passando ali de 44 para 46. Eu falo uma tendência porque ainda dentro da margem de erro, portanto ele oscila do início do mês para hoje, exatamente em 30 dias, ele oscila 2 pontos percentuais e Lula oscila 1 ponto percentual, dando essa pequena vantagem aqui para Flávio Bolsonaro no segundo turno. Pequena vantagem essa, que é realmente uma grande vantagem para uma eleição tão apertada como a gente está vendo. Qualquer 0,5% conta, mas, de novo, é um cenário de empate técnico absolutamente, quando a gente vê as pesquisas aqui.
0: Agora, o Bruno Rizzi disse que esse empate, ele acontece no dia 1º de setembro. Vamos lembrar que no dia 1º de setembro é quando explode a crise no Supremo Tribunal Federal. Uhum. Momento em que nós, jornalistas, analistas, especialistas que estão mergulhados no noticiário, apontamos para uma tendência de que a crise no STF poderia respingar nas intenções de voto do presidente Lula. Não aconteceu, essa associação ela é feita, mas ela já está precificada. Então a gente tem aqui uma consolidação do eleitorado muito forte. Quem decidiu votar no Lula vai votar no Lula, quem decidiu votar no Flávio Bolsonaro vai votar no Flávio Bolsonaro, independentemente de escândalos de corrupção, escândalos de favorecimento, escândalos de Banco Master, denúncias, suspeitas, o que for, que continuam surgindo, mas não produzem esse efeito a essa altura do campeonato.
8: Exatamente, não tem bala de prata que Lula possa fazer que vá mudar esse cenário completamente, não tem escândalo para nenhum lado que deve mudar esse cenário aí. É um empate, veremos nas urnas.
1: E você que está acompanhando numa das frequências que compõem a nossa programação, nossa rede Transamérica TMC, é só dar uma olhada no TMC Newsberg, que é o nosso cantinho, nosso quadradinho no YouTube, e aí você vê essa análise aqui no gráfico, né? Esse gráfico que o Bruno Rizzi descreveu agora mesmo. Rizzi, um abraço para você, a gente volta a se falar amanhã. O Rizzi está de segunda a sexta-feira aqui em 2 horas. Aliás, amanhã estaremos às 7h10 já para toda a nossa rede, porque amanhã não tem horário político. Horário político hoje é o último dia para primeiro turno em rádio e televisão. Então o Rizzi volta amanhã. Um abraço para você, Rizzi, valeu.
8: Valeu, até amanhã.
1: Às 7h42, a gente vai para o noticiário da sua cidade. Volto daqui a pouco com a situação dos mercados financeiros. Guilherme Ravache vai trazer para a gente isso em instantes.
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0: São 7 horas e 44 minutos. Atenção, você que está circulando pela região oeste da cidade de da Grande São Paulo. Olha só, Castelo Branco sendo indiretamente afetada pelo Raposo Tavares, não Castelo Branco, tombamento de um caminhão que derrubou a carga na pista. É um acesso para o 23 da rodovia Raposo Tavares e por lá, região da Granja, com bastante congestionamento. Se você está saindo desse pedaço da região metropolitana, muita atenção, muita paciência, busque caminhos alternativos, porque lá pelo 24, 23, 22, a coisa está bem bagunçada. E isso vale para o sentido interior, vale também para o sentido da capital, que é o mais complicado nesse momento.
1: Muito bem, vamos acionar a nossa reportagem. Giovana Giuga traz a situação do momento do transporte público na capital paulista. Bom dia para você, Giovana.
2: Olha, Joana Felipe, o transporte sobre trilho está bem tranquilo na manhã dessa quinta-feira, viu? Em relação a também outras linhas de trem e de metrô, a situação também segue normalizada, operação tranquila também nessa manhã. Quem está acompanhando a gente pode se perguntar sobre a linha 17 Ouro do monotrilho, que nós estamos comentando desde ontem. Ontem foi o primeiro dia de horário ampliado, né, das 6 da manhã até as 10 horas da noite. E nesse primeiro dia, quarta-feira, por volta das 6h43 da tarde, o trem apresentou um problema, de acordo com o metrô, um problema de tração. Isso aconteceu na estação Sucre Zaidan. Alguns passageiros precisaram descer dos vagões, mas pouco tempo depois a situação foi normalizada e está normalizada desde então. Então, desde ontem, por volta das 7 horas da noite, até amanhã dessa quarta-feira, situação também tranquila na linha 17 Ouro do Monotrilho. A gente continua acompanhando a mobilidade da capital paulista. Eu volto com vocês.
1: Obrigada, Giovana, pelas informações. Vamos dar uma olhadinha aqui na previsão do tempo, porque hoje tem virada, ou melhor, é esperado uma virada no tempo. Ter é muita garantia para uma pessoa que não tem certeza do que vai acontecer daqui a 5 minutos. Mas o que deve acontecer hoje? Hoje é um dia em que as temperaturas elas já ficam mais baixas do que ontem. Ontem foi um dia muito quente. Neste momento, nós temos 21 graus na capital paulista. As máximas devem chegar aos 25 graus. Daqui a pouquinho deve começar a chover. É esperada chuva a qualquer momento no dia. Chuva que vem acompanhada de trovoada, rajada de vento. E amanhã o dia vai ser mais friozinho ainda, máxima só de 19 graus. No sábado volta a esquentar, no domingo já faz 26 graus, mas ainda com previsão de chuva e tempo instável. E isso vai pelo início da próxima semana. Agora 7h47.
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1: 7:51. Tá começando mais um É Da Sua Conta, nosso quadro diário, em parceria com o Banco PicPay, em parceria com o nosso Alelupe. Quinta-feira é dia de dica para os empreendedores da nossa audiência. Vamos falar sobre Black Friday. Alelupe, calma, tem eleição antes, meu amigo. Você tá querendo acabar o ano?
2: Tá tudo tão acelerado, vamos acelerar logo o assunto
1: desse. É, vamos pisar no acelerador. Tá bom, então vamos falar de Black Friday.
2: Bom dia pra você, bom Joana, dia. Pra nossa audiência, pro Felipe. É, Joana, né, vamos agora dizer assim, podia ter muita calma nessa hora, porque oficialmente a Black Friday acontece só na última sexta-feira de novembro, e esse ano cai no dia 27. Mas aí você vai ver, daqui a pouco chega, a gente fala, lembra... Mas a gente sabe que muitas empresas costumam antecipar ofertas, né? Os clientes também começam a pesquisar os preços bem antes para saber quais promoções valem ou não a pena, né, Joana?
1: Olha, então a gente está falando sobre se preparar para sair na frente, para não perder oportunidade. Eu acho interessante, eu acho muito legal, porque sempre que a gente tem uma data comemorativa que movimenta o comércio, você vem aqui e fala exatamente a mesma coisa. Assim, pessoal, vamos dar uma organizada aí para conseguir tirar uma renda ainda mais extra, porque muito empreendedor brasileiro, né, vive ali para conseguir tirar uma renda extra, a gente sabe, da batalha. Então, você tem dicas que possam ajudar os nossos ouvintes empreendedores?
2: Olha, Joana, nessa época, por enquanto, a ideia é se preparar para a época de promoções. Eu recomendo que você invista no seu estoque, né? Aproveite o momento para conversar com seus fornecedores e comprar produtos que estão faltando, e principalmente aqueles mais populares, que você sabe que vão fazer sucesso na Black Friday. Tem um levantamento aqui feito pela Stefanini Marketing que mostrou que neste ano o setor de roupas lidera a intenção de compras com 55% de preferência entre os consumidores. Logo atrás vem os eletrônicos pessoais, e com 46%, depois itens de beleza e perfumaria com 46%, Joana.
1: Mas encher o estoque, Ali, precisa de um investimento, vai. Muitas Sim. vezes nem cabe no bolso do empreendedor. Você tem alguma dica, alguma sugestão do que fazer se neste momento o empreendedor que nos escuta, que nos assiste, não está com essa bala toda para encher o estoque?
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1: É bom para todo mundo. Uma saída aí para períodos mais difíceis. Obrigada, Alelupe. Hoje a gente então falou pela primeira vez sobre Black Friday. Vamos falar bastante ainda. É dia 1º de outubro, rapaz. Exato. Ainda falta, mas a gente gosta de planejamento. A gente gosta. Porque saúde financeira, vida financeira saudável é planejamento. A gente dá várias dicas aqui e a gente sempre fala que o brasileiro não pode se atrapalhar. A situação não tá fácil, então o Alelupe tá aqui todos os dias para trazer dicas. Se você quiser enviar alguma sugestão de tema, pergunta, pode fazer pelo e-mail edasuaconta@picpay.com. Até amanhã, Alelupe. Ótima quinta-feira para você.
2: Um beijo para vocês dois e para toda a nossa audiência. Até amanhã.
3: Valeu.
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3: Pois é, são 7:55, hora do Guilherme Ravache contar pra gente como é que estão os mercados financeiros pelo mundo, e eles operam sem uma direção específica nesta quinta-feira. Fala, Ravache.
5: operando de maneira mista no mundo. Dow Jones deve abrir em baixa nos Estados Unidos, porém SP500 e Nasdaq em alta. Notícias positivas em torno de inteligência artificial fazem com que o mercado siga animado em torno da IA e das gigantes de tecnologia ligadas a esse setor. Ontem a Micron trouxe um resultado muito forte, recorde de lucro, recorde de receita, mais de 53 bilhões de dólares de faturamento só no último trimestre. Isso faz com que o mercado siga animado com inteligência artificial. Isso mantém ações de tecnologia, particularmente a Nasdaq, em alta. Por outro lado, petróleo subindo faz a Dow Jones, principalmente ações mais tradicionais, caírem. Inclusive, o Dow Jones caiu mais de 4% em setembro, né? Foi um mês negativo para as ações mais tradicionais, enquanto o Nasdaq conseguiu subir, muito sustentada pela inteligência artificial. O Brasil andou na contramão, né? Do S&P 500 e da Nasdaq em setembro. Por que que andou na contramão? Uma animação em torno aí do cenário eleitoral, alta de cerca de 5% em setembro na Bolsa Brasileira, do Ibovespa, porque a aproximação do candidato Flávio Bolsonaro, do Lula, né, para a corrida presidencial, fez o mercado ficar animado com a perspectiva de uma política fiscal mais austera no Brasil, como promete aí o candidato Flávio Bolsonaro. Uma surpresa positiva no mês de setembro foi o Bitcoin. A moeda subiu mais de 7%, já passou o patamar de 85 mil dólares. E o que que explica esse aumento? A desconfiança em torno das taxas de juro. Taxas de juro que estão operando aí em valores recorde de taxas, né? O título do Tesouro Americano de 30 anos, negociado a mais de 5,6%, não acontecia isso desde 2002. Título de 10 anos, valor mais alto, 5,3%. Isso também não acontecia desde o começo aí, do início dos anos 2000 lá nos Estados Unidos. E isso pressiona taxa de juros no mundo inteiro. Quem se beneficia é o Bitcoin, que é visto como uma moeda mais resistente, ou pode ser mais resistente à inflação, já que os governos podem emitir mais título de juro, até fabricar mais dinheiro, por assim dizer. O Bitcoin tem seu número limitado, e a aposta dos investidores é que isso faz com que ele seja uma moeda menos inflacionária do que as alternativas no mundo. E aqui vai ter debate hoje à noite. Esse debate, a depender da percepção do mercado, né? Se é um sinal de fraqueza do Lula, que vai no mesmo horário estar no podcast Flow, se é uma percepção de fraqueza ou força, vai fazer com que a Bolsa responda muito diretamente a essas notícias. Então deve ter volatilidade tanto hoje quanto amanhã em torno do debate, reta final, muita tensão aí no mercado por conta da eleição.
3: Guilherme Ravache volta daqui a pouquinho às 8h40 com mais uma participação no nosso TMC 360.
1: Polícia Civil e Ministério Público do Rio de Janeiro deflagram nesta quinta-feira a Operação Escola de Papel contra um esquema de fraudes e desvios em obras da rede estadual de ensino. Vamos então para o Rio de Janeiro com Rafael Alves, que tem as informações. Rafa, conta pra gente. Bom dia.
6: Bom dia, Joana. Bom dia, Felipe. A todos os nossos ouvintes que acompanham o TMC 360, uma operação do Ministério Público e da Polícia Civil, que cumpre agora de manhã 19 mandados de busca e apreensão contra pessoas ligadas à Secretaria Estadual de Educação por fraudes em licitações e contratações irregulares. Essas contratações aconteceram entre 2024 e 2025 e, segundo o investigado até o momento, o montante chega a R$1,6 bilhão. Além dos mandados de busca e apreensão, a Justiça também determinou o bloqueio de bens de investigados no valor de aproximadamente R$19 milhões. Entre os alvos dessa ação de hoje estão a ex-secretária de Estado de Educação, Roberta Barreto de Oliveira, o genro dela, Yuri Lopes Fonseca, o ex-subsecretário de Gestão Administrativa, David de Andrade Marinho Filho, e o empresário Fábio Martins Pereira. A operação de hoje, segundo a Polícia Civil, alcança contratações realizadas justamente durante a gestão da ex-secretária Roberta à frente da Secretaria de Educação. Os mandados são cumpridos aqui no Rio de Janeiro, também na Baixada Fluminense, além da região dos Lagos. Segundo os investigadores, os alvos de hoje são empresas e também pessoas físicas. Um dos endereços de alvos é um condomínio de luxo aqui na Barra da Tijuca. Os crimes investigados são corrupção ativa e passiva, peculato, falsidade ideológica, lavagem de dinheiro e organização criminosa. E como funcionava esse esquema? Segundo os investigadores, eles contratavam, faziam um contrato, repassavam os valores a associações de apoios às escolas que chegavam à conta das empresas contratadas para essas reformas. Só que muitas vezes, esses valores eram sacados em espécie. Por exemplo, um dos contratos, na casa de 11 milhões e 700 mil reais, e desse contrato, 9 milhões e 700 mil reais foram sacados em espécie. E nessa ocasião, no âmbito dessa investigação, 500 mil reais foram apreendidos em flagrante na retirada de uma agência bancária que fica em Duque de Caxias. Esse grupo já havia sendo monitorado e a partir disso a polícia conseguiu fazer o flagrante e agora aprofunda as investigações e realiza essa operação de hoje. E em depoimento, o administrador dessa empresa que sacou os 500 mil reais, ele disse que aproximadamente 6 milhões recebidos em cerca de 15 obras foram recebidos pela empresa dele e apenas 2 milhões foram executados de fato. Então, temos um forte indício de lavagem de dinheiro. Então, essa operação sendo realizada agora de manhã, cumprindo 19 mandados de busca e apreensão, fraudes no sistema de educação aqui do Rio de Janeiro, desvios de obra pública. Joana e Felipe.
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3: José Calil está conosco para falar das últimas do futebol, e não só do nosso futebol, mas do futebol para lá do Oceano Atlântico, coisas que interessam muito a uma amiga minha que está aqui no estúdio. Não é, Calil? Bom dia para você.
7: Bom dia, Felipe. Bom dia, Joana. Ontem nós trouxemos o primeiro capítulo da crise entre Jorge Jesus e Cristiano Ronaldo. E hoje se encadeou-se o capítulo final, porque, fazendo um resumo rápido aqui, Jorge Jesus estreou contra o País de Gales na Nations League, jogando em Lisboa, ganhou de 1-0 e o Cristiano Ronaldo jogou. Na segunda partida, que foi realizada em Oslo contra a Noruega, Cristiano Ronaldo foi no banco, mas havia uma promessa do treinador que ele entraria no segundo tempo. Ele mandou Cristiano Ronaldo aquecer meia hora, mas o Cristiano não entrou. E ele já saiu bravo ali. No desenrolar do dia, houve uma conversa entre Cristiano Ronaldo, o presidente da Federação Proença, e o Jorge Jesus. E parecia que tinha ficado tudo bem. Jorge Jesus, nessa conversa, pediu desculpas a Cristiano Ronaldo por não tê-lo colocado, dizendo que isso não ia se repetir, etc. e tal. E aí ele foi dar uma entrevista coletiva. E na entrevista coletiva, o treinador desmentiu tudo que ele tinha falado ali no quarto para o Cristiano Ronaldo. Falou que quem manda é ele e que o Cristiano Ronaldo vai jogar quando ele quiser. Muito bem, ao ouvir essa entrevista coletiva, o Cristiano abandonou a concentração. A delegação portuguesa já estava em Copenhague, na outra cidade da Escandinávia, para jogar hoje, 16h, contra a Dinamarca, terceira partida pela Nations League. O Cristiano Ronaldo mandou vir o avião particular dele de Madrid, o avião pousou em Copenhague e ele foi embora. E um detalhe revelado agora há pouco, o Jorge Jesus e o presidente Proença da Federação Portuguesa foram com o Cristiano até o aeroporto, até a escada do avião, para convencê-lo a ficar, e ele não ficou. Até o primeiro-ministro de Portugal, Luís Montenegro, entrou na parada, telefonou para todo mundo, tentou fazer as pazes e não conseguiu. Então a dedução que se tem é que Cristiano Ronaldo, lamentavelmente, não joga mais pela seleção portuguesa. Esse é mais ou menos o quadro, Joana.
1: E que quadro, que quadro. Só para vocês terem ideia de como o Cristiano Ronaldo, ele movimenta massas, 15 mil pessoas acompanharam o jatinho dele, voltando, ele foi para Espanha. Então o jatinho indo no caminho contrário, saindo de Estocolmo, indo para Espanha. Era Estocolmo, né, Calil? Não falei Copenhague. Copenhague, verdade, obrigada. Então, 15 mil pessoas, isso num aplicativo que não dá pra ver nada além do que um aviãozinho se mexendo no mapa. 15
3: não dá
1: mil
3: pra
1: pessoas.
3: Ver a carinha dele assim.
1: Não dá pra ver ele dentro do avião, nada. É só o aviãozinho mexendo. Valeu, Calil, vamos continuar acompanhando. Um beijo pra você.
7: Um bom jornal a todos. Valeu. Lembrando que a seleção brasileira está voando agora para Calcutá, na Índia, onde chega em instantes para jogar sábado, 11 horas, contra a Índia, segundo amistoso, aliás, terceiro amistoso desta série. A gente está acompanhando também, Joana.
3: Bom trabalho para você, Calil. Joana, faz um favor para mim, dá uma olhada aí no tal do aplicativo para ver quantas pessoas estão acompanhando o avião da seleção brasileira nesse momento. Se passa de 15 mil, ou, você falou 15 mil, né?
1: Mas não tem polêmica, vai, Felipe, para.
3: Bom, também não tem ídolo, né? 8 horas, 6 minutos, daqui a pouquinho a gente volta.
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1: 8 horas e 7 minutos. Vamos direto às principais notícias desta hora. Operação do Ministério Público do Rio de Janeiro mira fraudes na educação. Os desvios podem chegar a 1 bilhão e 600 milhões de reais. Os agentes cumprem 18 mandados de busca e apreensão neste exato momento.
3: Estudo revela que um terço das emendas PIX para obras não tem destino dos recursos definido. De Brasília, Rafael Felitti.
10: Levantamento da ONG Transparência Brasil e aponta que a falta do endereço desses recursos impede que seja fiscalizado. Valores ultrapassam de 1,5 bilhão de reais.
1: Eduardo Bolsonaro promete faxina no Itamaraty em caso de eleição do irmão Flávio. Rodrigo Vicente.
11: Pois é, o ex-deputado disse em vídeo que está na cola de servidores aí do Itamaraty, que nas palavras dele teriam tentado sabotar o governo do pai dele, o ex-presidente Jair Bolsonaro.
3: Jornal diz que Brasil tenta se blindar da interferência dos Estados Unidos nas eleições. O New York Times destaca que o temor é que Donald Trump repita a estratégia usada em outros pleitos da América Latina. 8:08 agora.
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1: O governo de Donald Trump destinou US$ 1 milhão para financiar uma campanha contra o Supremo Tribunal Federal. A informação foi divulgada pelo jornal britânico The Guardian. Uma verba classificada como combate à censura e perseguição jurídica foi liberada pelo secretário de Estado, Marco Rubio, e contornou bloqueios no Congresso americano. Assunto para o nosso correspondente, Jamil Chad, lá na Suíça, em Genebra. Jamil, não entendi, explica pra gente. Que financiamento é esse?
12: Bom dia, Felipe. Bom dia a todos. Dia. Essa é daquelas histórias que são inesperadas e que revelam, obviamente, a dimensão de uma operação que vai muito além de postagens nas redes sociais, algum tipo de desentendimento diplomático. Vamos lá, vamos entender primeiro o que aconteceu. O governo norte-americano tem um fundo milionário que, ao longo de muitos anos, vem financiando ONGs, ativistas de direitos humanos e qualquer outro agente de promoção, claro, dos direitos fundamentais. Até aí, tudo bem, isso é algo que foi criado ainda nos anos 90. Desde o ano passado, há uma novidade, claro, com Donald Trump no poder. Basicamente, os recursos para a promoção de direitos humanos, esses recursos sumiram. O Departamento de Estado cortou esse dinheiro, o que gerou muita insatisfação de grupos de direitos humanos no mundo todo. Agora, esse dinheiro, que era para a promoção da democracia e direitos humanos, agora passa a ser desviado ou ressignificado para programas claro, de interesse do governo norte-americano. Quais são esses programas? Por exemplo, de combate ao comunismo no mundo. Esse é um deles. Um outro específico, que é justamente o que nós estamos aqui falando, é um projeto para financiar ONGs, ativistas que estejam, de alguma forma, combatendo quem? Alexandre de Moraes e, claro, o suposto desentendimento que existe entre ele, o STF, e, claro, os interesses norte-americanos por conta da liberdade de expressão. Ou seja, $1 milhão do governo norte-americano para fazer, sim, campanha contra o STF no Brasil. Claro, não é o próprio governo norte-americano que usa esse dinheiro, ele dá esse dinheiro para atores que possam estar interessados em justamente fazer esse processo. O que aconteceu é que no Senado norte-americano, vários senadores, claro, dos democratas, disseram, opa, isso não me parece exatamente correto. Tentaram bloquear, mas o Departamento de Estado foi adiante, assinou e distribuiu basicamente esse dinheiro. Um dinheiro que não vai só para o Brasil, esse $1 milhão vai para essa campanha no Brasil, mas trata-se, obviamente, de algo muito maior, claro, da agenda de Donald Trump pelo mundo.
3: Jamil, tem outro ponto aqui que a gente queria abordar, e tem muito a ver com esse primeiro tema, né? Porque a gente gosta de, nessas conversas nossas aqui, olhar a floresta, não só a árvore, né? Tem informações que foram divulgadas nessa semana, de tempos em tempos, recentemente esse nome tem aparecido no noticiário, né? Um novo nome na possível interferência dos Estados Unidos no Brasil, o argentino Fernando Cerimedo, que é amigo íntimo da família Bolsonaro. Ele tem aparecido no noticiário e não é por coisa boa, né, Jamil?
12: Então, Felipe, ele é um daqueles personagens que a gente vai precisar ainda entender muito para, obviamente, fazer esse mapeamento de quem é quem nessa relação entre Estados Unidos, América Latina e Brasil. Fernando Cerimedo, ele justamente foi aquele ativista, o estrategista digital, que logo depois da derrota de Jair Bolsonaro em 2022, passou a disseminar a informação de que teria havido uma fraude no Brasil. Muito bem, ele depois atuou nas eleições de Javier Milei, de Kast no Chile, também do Rodrigo Paz na Bolívia, e no mês passado ele foi preso por tentativa de feminicídio, imagine só, justamente da sua ex-companheira. E agora é a sua ex-companheira que vai às redes sociais para divulgar que justamente esse estrategista argentino com uma forte ligação aos bolsonaros, o que ele tem? Ele tem uma relação também muito próxima do clã mais próximo de Donald Trump, inclusive do próprio filho de Donald Trump. E aí ela foi às redes sociais para postar essas fotos. Ela que, segundo pelo menos a investigação, estaria sofrendo algum tipo de assédio e, inclusive, ela diz de tentativa de morte por parte do estrategista argentino. Uma história muito complicada, mas para resumir aqui, o que é que nós temos? Um estrategista que fez parte da disseminação de desinformação no Brasil, que tinha relação com a família Bolsonaro e que agora a gente sabe, pelas fotos, que tinha uma relação também muito próxima da própria família de Donald Trump e dos seus assessores mais próximos.
1: Muito bem, Jamil Chad, até amanhã.
12: Até amanhã. Bom dia a todos.
3: Valeu.
1: Agora, veja só essa notícia.
3: Essa é muito boa, gente. Essa é muito boa.
1: Felipe Bueno, primeiro-ministro britânico Andy Burnham, recolocou em debate a possibilidade de o Reino Unido voltar à União Europeia. A declaração feita em entrevista à BBC marca a primeira vez que um chefe de governo em Londres cogita abertamente reverter o processo do Brexit. Isso a gente já pode classificar como inacreditável? É inacreditável isso. O Brexit foi um processo tão longo, tão desgastante, tão burocrático, no mínimo. E agora, pensar em voltar para a União Europeia, como seria isso? Bom, ele disse que o país precisa avaliar caminhos para a relação de longo prazo com o bloco antes de uma cúpula prevista para o fim do ano. Se precisa, então já devia ter feito. E fez. E decidiu sair. Foi assim que avaliou.
3: E vamos daqui a pouquinho falar dos números, porque os números dizem muita coisa. Agora, vale aqui um contexto histórico. O Jonah Trepton, que tem muitos amigos britânicos e britânicas, sabe, né? Que historicamente, há séculos, não é há décadas, não, os britânicos se referem aos países da Europa como o continente, né? Historicamente, há uma relação de distinção que os britânicos não se consideram europeus assim, europeus geograficamente, espiritualmente. Essa discussão já rendeu muitos livros interessantíssimos sobre a identidade europeia, a identidade britânica, enfim. O Andy Burnham destacou que a saída do bloco gerou mais prejuízos do que benefícios à economia britânica. A Comissão Europeia, por sua vez, olha só, afirma estar aberta a analisar opções apresentadas por Londres, enquanto o presidente da França, Emmanuel Macron, comemorou o aceno. Agora, os números que eu queria trazer rápido aqui, para que você tire as suas conclusões, até com base no que trouxe a Joana Treptow agora há pouco. Saída da União Europeia. Venceu o Brexit, né? 51,89%. Sabe essa história de polarização que a gente está falando faz meses aqui no Brasil, para não dizer anos? Então, ó, sair da União Europeia, 51,89%. Permanecer na União Europeia, 48,11%. Então, foi uma diferença de um pouco mais de 1 milhão de votos. A gente está falando de 17 milhões e 400 contra 16 milhões e 100. Algo muito parecido com a realidade brasileira em outras questões importantes sobre as quais a gente vai discutir bastante aí no domingo, né? 72% da população apta a votar votou nesse plebiscito que fez com que a Inglaterra saísse da Europa e, né, tantos poucos anos depois considerasse essa volta.
1: Vamos voltar a falar sobre, ainda no noticiário internacional, sobre o voo da Fly Dubai que foi para Israel, aliás, ia para Israel, foi desviado para a Arábia Saudita ontem, depois que, segundo autoridades israelenses, o copiloto tentou esfaquear o comandante e tentou assumir o controle da aeronave. A gente trouxe essa informação quase que em tempo real aqui no TMC 360 ontem e fomos entendendo do que se tratava esse caso na medida em que as informações foram chegando. Primeiro, era um desvio de uma aeronave por conta de uma briga entre piloto e copiloto. Quando a gente começou a entender a dimensão dessa briga, quando começamos a juntar os pontinhos, a gente entendeu que se tratava possivelmente de uma tentativa de sequestro de aeronave, que depois foi se afunilando essa tentativa de sequestro para, na verdade, uma tentativa de um ataque terrorista ou um ataque suicida. E agora a gente já tem mais informações. A imprensa israelense informou que o copiloto, cidadão de Omã, agiu sozinho. Ele disse que agiu sozinho. O avião, ele sofreu uma queda muito brusca durante o confronto entre ambos. Perdeu 4.300 metros de altitude em aproximadamente 30 segundos. Os passageiros ficaram em pânico absoluto. Dá para ver isso em imagens gravadas de dentro do avião. O governo israelense, então, investiga o episódio como uma possível tentativa de ataque terrorista. Agora é preciso entender as motivações para definir se era um ataque terrorista, se era um ataque motivado por uma tentativa suicida. Há algumas subjetividades que vão definir aí as linhas de investigação. Nenhum passageiro morreu ou ficou ferido, embora os dois pilotos tenham sofrido ferimentos. A Fly Dubai confirmou um incidente a bordo, afirmou que as causas ainda não estão esclarecidas, pediu cautela antes de conclusões. E algo muito interessante surgiu ontem, quando um dos homens que conseguiu tomar o controle da aeronave se encontrou com o premier israelense Benjamin Netanyahu. Netanyahu recebeu esse homem no momento em que o homem foi liberado dos atendimentos médicos. Então, o homem ainda estava absolutamente ensanguentado quando se reúne com o primeiro-ministro israelense, e as imagens são interessantíssimas, porque o homem pede desculpa por estar ensanguentado. Bibi, Benjamin Netanyahu, pergunta: esse sangue é dele? É do terrorista? Ele diz: sim, esse sangue é do terrorista. Então, já tem ali um momento em que o primeiro-ministro se mostra orgulhoso desse passageiro. E quando o homem conta toda a dinâmica, ele diz que conseguiram controlar, conter o homem que estava esfaqueando, então, o piloto, ou seja, o copiloto. E o primeiro-ministro pergunta: como é que você, que não é piloto, conseguiu tomar o controle da aeronave? Ele falou: eu assisti a série Mayday, uma série sobre acidentes aéreos. Ele diz que ele puxou, como é que a gente pode falar, qual é o nome que se dá ao volante do avião, né? Ele puxou ali o manche. Quando a aeronave estava caindo, um cidadão comum, gente. Essa história é bizarra.
3: Agora, tem toda uma, obviamente, narrativa por trás disso. Muitas das coisas que as investigações vão descobrir, nós, réis mortais, nunca descobriremos. Mas, obviamente, no minuto em que tudo foi resolvido, a contento, né, ninguém ficou ferido, enfim, tirando, obviamente, o piloto, né? Você ultrapassa o fato para o simbólico. Uma informação muito importante aqui para terminar esse assunto, Joana, que vem das investigações por parte do governo israelense, é uma quase certeza, né? Falar que você agiu sozinho, e o histórico da espionagem no mundo prova isso, não significa que você de fato agiu sozinho. Por isso, obviamente, as investigações vão continuar e há uma expectativa de dentro de Israel de que mudem em breve protocolos de segurança, especialmente para voos entre países daquela região.
1: Algo tipo 11 de setembro, que marcou
3: que nós citamos
1: os procedimentos.
3: Exatamente, 8 horas e 21 minutos.
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1: Vamos falar de outra queda, uma queda brusca, mas agora sobre Netflix. Porque a Netflix está buscando estratégias para acelerar

0: para devolver o dinheiro para os acionistas, né? Que ficaram preocupados. Essa empresa em algum momento vai dar lucro? E eles decidiram sim. Agora que a gente tem o domínio do mercado, a gente vai lucrar. Só que esse domínio do mercado, ele tem sido afetado pela concorrência. A gente tem o YouTube, TikTok, outras plataformas de streaming. Todos esses competidores cresceram muito, ganharam espaço. E aí, o que a Netflix enfrenta de problema hoje? E é ao que o Ted Sarandos se referiu na conferência Screen Time, né, da Bloomberg, onde aconteceu essa fala dele, né? Ele disse que a Netflix cresce, mas não cresce na velocidade que ele gostaria. O crescimento, né, de consumo da Netflix é de cerca de 2%. O lucro sobe acima dos dois dígitos, né? Segundo o Sarandos, mas o crescimento do consumo cai. E aí tem um problema ainda mais grave: o engajamento tem caído. Então, o número de pessoas que assistem uma primeira temporada cai muito quando chega na segunda temporada, na terceira cai mais ainda. Por isso que a gente também vê várias séries da Netflix sendo lançadas, não indo para a segunda temporada, ou dificilmente chegando à quarta, quinta temporada. Um fenômeno que aconteceu em Stranger Things. Como que eles pretendem, né, corrigir essa questão? Primeiramente, aumentando a exposição dos filmes, né, dos grandes lançamentos deles, séries também, na mídia. Tendo mais marketing, mas principalmente botando os filmes no cinema, fazendo um lançamento mais tradicional, como fazem os grandes filmes, que isso, inclusive, tem ajudado os filmes do streaming em plataformas concorrentes. Então, a gente vai ter mais filme da Netflix no cinema. Então, a Fantástica Fábrica de Chocolate vai ter um lançamento maior no cinema. A segunda versão do K-pop Demon Hunters, né, vai ter um lançamento também em cinema. E eu adoro o K-pop Demon Hunters, por exemplo, mas esses são fenômenos mais pontuais da Netflix. Ela tem tido dificuldade de fazer com que os filmes gerem o buzz para atrair as pessoas como fazia no passado. Então a gente está vendo uma Netflix diferente. E também a estratégia, e essa é bastante importante, determinante, mais evento ao vivo. E isso na prática é mais esporte. Então a gente deve ter um aumento de transmissões esportivas. 20 bilhões de recursos da Netflix que ela faz para produção, 5% disso já vai ser para evento e atividade ao vivo na plataforma.
1: Interessante esse movimento. Esse é o tipo de mercado, podemos dizer assim, que está sempre em alteração, sempre em movimento, e se a gente não acompanha dia após dia, a gente perde alguma coisa. Havashi volta amanhã, já nos horários normais, de segunda a sexta-feira, 7 horas e 40. Opa! 7 horas e 40 minutos, 8 horas e 10 minutos, e depois que horas? 9 quanto? 9 e pouquinho, né? 8h40, opa. 8 horas e 25 minutos, Havashi, um abraço, até amanhã.
0: Abraço, até amanhã.
2: Seguimos falando de tecnologia. O WhatsApp anunciou novos controles para pais de adolescentes. As novidades incluem um pacote de ferramentas que ajudam a monitorar contatos e grupos, além de restringir recursos de canais. Para a gente entender melhor sobre essas novas regras, conversamos ao vivo no TMC 360 com Luiz Augusto Durso, advogado especialista em crimes cibernéticos. Bom dia para você, Durso.
3: Bom dia, Joana, Felipe, a todos que nos acompanham na TMC.
2: Durso, eu sei que na sua casa você ainda não tem adolescentes, né? Mas a preocupação, ela precisa ser desde cedo. E nesse sentido, já coloco aqui que é importante esses limites. Limite é importante para a criança. Então, como é que os pais vão poder se sentir mais seguros com essas novas ferramentas do WhatsApp?
3: Bom, Joana, bom dia. Eu tenho, na verdade, um adolescente de 3 anos aqui em casa, que já dá trabalho igual um adolescente, mas vai chegar a hora que ele vai pedir o celular para entrar nas redes sociais, e aí começa a grande responsabilidade dos pais, que é estes que nós hoje alertamos. Sem dúvida nenhuma, sempre foi uma reclamação desses pais a dizer: ok, que eu tenho que acompanhar os meus filhos, mas eu preciso de ferramentas para isso. E diante disso, o próprio ECA Digital obrigou as plataformas a criarem esse controle parental. Você não depende de aplicativos externos. O próprio aplicativo, a própria rede social, está fazendo a liberação desses recursos, e o WhatsApp está anunciando, de fato, novas funcionalidades, são muito interessantes. Então, respondendo sua pergunta, olha como os pais podem ter controle sobre a vida online dos seus filhos. Nesse pacote anunciado agora, ontem, hoje, a gente pode ter, por exemplo,

0: definir quem pode ver a foto de perfil do seu filho, quem ele pode adicionar e quem pode adicioná-lo em grupos. Se aparecer alguém diferente num grupo lá que ele já participa, o pai vai ser notificado, vai receber a notificação. Ele pode definir o quanto o filho pode participar de determinados canais, né, dentro do WhatsApp, ou quem vai ver a publicação que ele faz ali nos stories do WhatsApp. Então você começa a ter um controle que pode parecer bobagem, mas é muito importante, porque os criminosos normalmente se aproximam desses adolescentes por essas ferramentas e a conversa não dura 2 dias, muitas vezes dura semanas ou até meses, a ponto de cometer estelionatos, crimes sexuais e assim por diante. Então, esses aplicativos, eles devem ser utilizados. O pai e a mãe têm obrigação de acompanhar, porque muitas vezes a gente já falou que deixar o filho acessando a internet sem controle é como você largá-lo em alguma praça pública sem controle nenhum. Hoje a internet, às vezes, ela é até mais perigosa do que ambiente físico. Então, na nossa época, os pais olhavam e falavam: poxa, graças a Deus, meu filho está seguro porque ele está no seu quarto, ele está em casa. E hoje essa logística mudou totalmente, porque dentro dos quartos e das casas, eles estão conectados, vale dizer, vulneráveis para o mundo. Então, esses aplicativos e esses controles parentais são muito importantes.
1: Agora, Durs, tem a pergunta seguinte, acho que todos nós já estamos nos fazendo, né? Foi colocada uma cerca, né? Foi colocado um portão aí, um cadeado e tal. Mas, né? Assim como, vamos pegar um exemplo que é de nosso interesse, está no noticiário, assim como as bets foram suspensas, as legais, e tem uma migração para as ilegais. Esses adolescentes podem ir ou podem ser motivados a ir, inclusive dentro dos próprios grupos de adolescentes, na escola, por exemplo, no clube, sei lá, para outros aplicativos. E aí, como é que a gente faz?
0: É uma boa pergunta. É claro que, por exemplo, o WhatsApp, ele é o aplicativo mais popular no Brasil de comunicação privada e instantânea. Então, se não houver bloqueio, se a gente não excluir o acesso, provavelmente os adolescentes continuarão a usar. É claro que se eles se sentirem violados ou de alguma forma sua privacidade ali sendo monitorada, eles poderiam migrar, aí eu concordo, para um aplicativo terceiro, sem muito controle, ou que sem que os pais saibam. Mas olha como esses aplicativos de controle parental são importantes. Em quase todos os smartphones, Felipe, nós temos o bloqueio de download de aplicativos novos. Vale dizer, a criança e o adolescente não tem liberdade de fazer downloads de novos aplicativos sem os pais autorizarem. A mesma questão com relação a bloqueios de comunicação pelos navegadores de internet, você consegue ter o mínimo de controle e os filhos vão ter que entender dessa geração que isso é para o próprio bem, que não é uma violação dali da intimidade, da privacidade, ou até isso ser combinado quando dá autorização do uso. Então, por exemplo, meu filho vai chegar uma época e vai falar: pai, eu quero um celular. Eu falo: ok, eu posso concedê-lo, desde que você tenha esses cuidados, desde que seu pai e sua mãe possam controlar o acesso e assim por diante. Isso vai ser treinado, educado desde o início dessa relação virtual e dessa sua relação parental. Então, sem dúvida nenhuma, é possível a gente criar mecanismos ainda de tecnologia, de software, para afastar o risco da migração para aplicativos clandestinos ou mais perigosos, como a Deep Web e assim por diante. A orientação é que os pais se interessem pela vida online dos seus filhos, acompanhem quem são ali os seus ídolos, né, de quem sua criançada está assistindo na internet, está conversando, e para isso os aplicativos estão disponibilizando. Mas, Felipe, não adianta de nada termos essas opções se elas não forem utilizadas, ativadas e aproveitadas. Se você simplesmente achar que toda a responsabilidade é do aplicativo e você, como pai ou mãe, não fizerem nada, o seu filho correrá os mesmos riscos.
1: Já pensou? Pois não, Jana.
2: Acho importantíssimo o Durso falar isso. Nós estamos falando com um super especialista em segurança cibernética, em tecnologia, pessoa que defende que a tecnologia ela tenha limites, que as leis sejam respeitadas, uma pessoa que está muito na vanguarda de algo que no nosso país a gente sempre está correndo atrás, né? Leis num território que parece sem lei. Mas o Durso falar que os pais precisam também fazer o controle parental é extremamente realmente necessário. A gente tem aquele filme que super bombou, a série Adolescência, esse é o nome da série, se eu não me engano, que mostra, sim, assim, é preciso estar atento, porque há muitos perigos, sempre existiram muitos perigos, mas agora eles são até invisíveis. Então, eles estão em todos os lugares. Pode ser que esse controle do WhatsApp não seja suficiente, porque há outras plataformas, porque há outras formas, como você bem disse, Felipe, e os perigos, eles estão aí. Então, é uma discussão importantíssima para a gente trazer, não só para o campo jurídico, para o campo tecnológico, mas também para essa questão da responsabilidade dentro de casa.
1: No campo sociológico, educacional também, né? Isso que o Luiz trouxe no fim aí. Mergulhar na vida dos seus filhos, das suas filhas, porque é um péssimo exemplo você deixar por conta, como disse o Durso, do aplicativo ou dos aplicativos e ficar sentado na sua poltrona mexendo no celular o dia inteiro. O que o seu filho, o que sua filha vai pensar disso, né? Então, são ponderações absolutamente importantes. Luiz Augusto Durso conversando conosco aqui mais uma vez. Sempre é um prazer, um abraço e bom dia para você.
0: Bom dia, obrigado e parabéns à Meta, que traz mais soluções aí para esses pais preocupados por conseguirem cuidar da vida online da criançada. Um abraço.
1: Grande abraço. Agora, 8 horas e 33 minutos, no próximo bloco, a gente vai falar, hoje é quinta-feira, então hoje tem Luiz Felipe Pondé, sem dó de alguma coisa. A gente vai descobrir já já o que é.
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0: Atenção, atenção para a ocorrência na chegada a São Paulo, ainda em São Bernardo do Campo, na Via Anchieta. Tem um congestionamento de uns 3 quilômetros, mais ou menos, a partir do 20 até o 17, tá? Então, fica mais fácil, nesse momento, se você puder optar, a Imigrantes está bem mais livre que a Anchieta. Obviamente, naquele trecho final, já paulistano das duas, tem espera de semáforo e tem aquela lentidão toda, mas na Anchieta tem esse problema adicional no sentido litoral. As duas funcionam muito bem, pode fazer o seu caminho, pode fazer a sua viagem.
1: Câmeras com inteligência artificial vão fiscalizar o uso de celular ao volante em rodovia de São Paulo. A repórter Giovana Giuga tem mais informações. Atenção aos motoristas, hein?
2: Exatamente, Joana, Felipe. É a tecnologia também contribuindo, né, com a segurança no trânsito. A gente está falando da rodovia Washington Luiz, a SP-310, no interior de São Paulo. Então, ali na altura das cidades de São Carlos e também São José do Rio Preto. E como você disse, começa hoje. Então, essas câmeras com inteligência artificial já estão preparadas para flagrar esses motoristas que usem o celular ao volante ou que estejam dirigindo sem o cinto de segurança. Essa tecnologia foi instalada pela Ecovias Noroeste Paulista, que administra ali a rodovia. E por que isso, né? Porque esses trechos que eu vou citar agora, eles lideram as colisões traseiras, acidentes, e por isso o objetivo é combater as distrações. Ali na altura de São Carlos, o equipamento fica no quilômetro 236. Esse trecho já registrou 218 acidentes entre janeiro e agosto deste ano. E já em São José do Rio Preto, a câmera instalada está no quilômetro 438. E nesse mesmo trecho aqui, também já foram registradas 373 ocorrências nesse mesmo período. Essas câmeras, Joana, Felipe, funcionam 24 horas por dia, flagrando essas irregularidades, né? Celular no volante, sem cinto de segurança, com imagens em alta definição, e assim que elas são que elas flagram, né, atitudes irregulares, condutas de risco. Essas imagens são enviadas para a Polícia Militar Rodoviária, que pode sim fazer a autuação. As câmeras, como eu disse, funcionam 24 horas por dia e, em caso também de acidentes, a concessionária também com câmeras na rodovia monitora o passo a passo, como eu disse também, 24 horas por dia. É com vocês.
1: Valeu, muito obrigada, Giovana, pelas informações. Agora são 8:37. Já estão 21 graus na capital paulista e a máxima, ela deve ficar na casa dos 25 graus hoje. Atenção às viradas no tempo. A virada no tempo prevista para hoje. Tem possibilidade de chuva forte na capital paulista. Aproximação de uma frente fria, então vai espalhar instabilidades.

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14: A bandeira do processo civilizador, usada para defender a democracia em 2022, enfrenta o desgaste com as polêmicas recentes do judiciário e também da política. Esse cenário alimenta a desconfiança na população sobre a imparcialidade e a credibilidade das instituições brasileiras. Assunto do escritor e filósofo Luiz Felipe Pondé na coluna Sem Dó de hoje.
15: Veja como a história é irônica. A gente lembra que em 22... A candidatura do Lula, vitoriosa por 1,5% a mais do que o Jair Bolsonaro, a candidatura do Lula tinha um dos argumentos da sua campanha é que eles eram em defesa da democracia e naquele momento fazia todo sentido porque, como a direita bolsonarista é muito pouco inteligente e cafona e brega, ficavam brincando com a história, então, de fechar STF, discursos no 7 de setembro contra a ordem institucional. Então, foi a faca e o queijo na mão do Lula e companhia para que ele se apresentasse naquele momento como alguém que respeitava a institucionalidade. Mas também havia um outro termo que era usado na época, aparecia em muitas entrevistas, não só de políticos diretamente, mas de apoiadores da candidatura do Lula nos setores, digamos assim, intelectuais, né? Ou mesmo nos setores de líderes religiosos significativos, que o Bolsonaro significava uma ameaça à civilização, que o Lula naquele momento significava a defesa do processo civilizador. Olha que ironia, não? Pois enquanto figuras como Alexandre de Moraes no STF se sagrou como grande defensor da democracia, prendendo todo mundo de baciada, né? Caçando o X, caçando a palavra de um monte de gente, acusando de desinformação. Enquanto ele fazia isso, ao mesmo tempo, ao longo desses anos, aparentemente, pelo menos a gente poderia um dia ter certeza, mas não vai ter porque não vai ser investigado, o escritório de advocacia da sua esposa parecia estar ganhando milhões atendendo a um banco com dinheiro podre, o caso Master. Mas a gente nunca vai saber disso. O resultado disso é o seguinte: aquela defesa da civilização, alguém que não seja um militante louco e tarado ou um mentiroso poderá dizer que o PT significa uma defesa do processo civilizador no Brasil? O PT é uma gangue, assim como os bolsonaristas é uma quadrilha. O que os políticos, e grande parte deles, inclusive com quase todos os ministros do STF, estão fazendo é mergulhando esse tal processo civilizador na lata de lixo. Porque qualquer brasileiro que não esteja polarizado idiotamente hoje sabe que a gente está passando uma vergonha danada e que não dá para confiar em quase mais nenhuma instituição da tal democracia. É uma pena, a gente precisa continuar defendendo a democracia. Mas hoje a gente tem que defender a democracia, inclusive de figuras como membros do STF ou mesmo do Ministério Público e, evidentemente, de quase todos os políticos, sejam eles petistas ou bolsonaristas.
14: Pois é, acho que é importante a gente fazer mais uma ponderação em relação a isso. É preciso conter os abusos judiciais. Essa frase é de Flávio Dino em 2016, quando criticava a atuação de Sérgio Moro. Vale lembrar agora que é Dino que precisa explicar os limites das próprias decisões. Decisões que estão sendo tomadas nos últimos dias. Não dá nem pra gente falar nas últimas semanas. O tempo é curto. Veja o caminho. Um processo sobre a retirada de um vídeo envolvendo Deltan Dallagnol passou a servir para a liberação de publicações sobre Nossa Senhora Aparecida, publicações com conteúdo falacioso. Depois, no mesmo processo, Dino mandou a Polícia Federal investigar ataques a imagens religiosas pelo país. Começou num vídeo, chegou à eleição, foi parar então em igrejas, terreiros. Esses ataques, de fato, eles precisam ser investigados. O Brasil tem um nível altíssimo de intolerância religiosa. Mas qual é a ligação entre todos esses assuntos para caberem no mesmo processo? O ministro disse que teve conhecimento de ataques. Ele não foi provocado. Ele mesmo, por ofício, por vontade própria, determina então a investigação. E aí a gente precisa parar um pouco e relembrar do inquérito das fake news, o famoso inquérito do fim do mundo, conduzido por Alexandre de Moraes, porque há um risco de uma investigação ir incorporando novos fatos sem haver um limite claro. Foi essa expansão e a duração indefinida, 7 anos que esse processo ficou, o inquérito das fake news ficou na mão de Alexandre de Moraes, ele ainda existe, mas agora a relatoria é de Edson Fachin, que a OAB questionou essa duração indefinida. Então, a gente não diz que Dino está repetindo esse modelo que precisa ser questionado, mas a cobrança, ela precisa começar agora. Precisa começar o quanto antes. Dino tinha razão em 2016. Claro, é preciso conter os abusos judiciais, mas essa preocupação, ela precisa sobreviver à troca de quem veste a toga. De novo, não é sobre apenas apontar o dedo quando lhe convém. É isso que a gente tem visto nos últimos dias. Não dá nem pra gente falar em semanas, nos últimos dias. Vamos seguir?
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14: Igor Damasceno, ao vivo aqui no TMC 360 para falar dos advogados do ex-presidente Jair Bolsonaro que protocolaram uma nova revisão criminal no STF para pedir a anulação da condenação na ação da trama golpista. Igor Damasceno, bom dia. Conta pra gente, então, há fatos novos? Por que esse pedido agora?
16: Oi, Joana. Bom dia a você, também a todos que nos acompanham. Pois é, os advogados do ex-presidente Jair Bolsonaro apontaram uma suposta incoerência de 3 ministros, Alexandre de Moraes, Flávio Dino e Cristiano Zanin, para pedir, então, a revisão criminal e anulação da ação ali penal da trama golpista, que condenou Jair Bolsonaro a 27 anos e 3 meses de prisão. Bom, esse pedido tem como base o julgamento de Alexandre de Moraes no dia 15 de setembro, aquela sessão desastrosa, aquele show de horror que aconteceu no plenário do STF, em que os ministros analisariam ali se Alexandre de Moraes seria investigado no caso Master e afastado do cargo depois que André Mendonça vazou mensagens dele com Daniel Vorcaro. Bom, qual é o argumento novo apresentado pela defesa de Jair Bolsonaro? É que no julgamento de Alexandre de Moraes, julgamento esse que foi suspenso por pedido de Flávio Dino, ali os três ministros, Dino, Moraes e Zanin, eles pediram mais tempo hábil para analisar as provas que tinham sido colhidas pela Polícia Federal. Segundo os três ministros, eles tinham recebido um montante muito grande, um volume muito grande de material da Polícia Federal, não tinha tempo para analisar tudo e ainda faltavam alguns pedaços, ou seja, eles não tiveram total acesso aos autos do processo. Então eles pediram o total acesso e mais tempo para analisar. Aí isso deu um start na defesa de Jair Bolsonaro. Os advogados falaram, uai, nós também pedimos o total acesso aos autos do processo na trama golpista e não tivemos. Nós também pedimos mais tempo para analisar o que tínhamos e também não tivemos. Então por que que vocês querem, quando é para vocês, vocês querem mais tempo e querem acesso total? E quando é para a gente, vocês negaram. É incoerente isso aí. Então eu aponto essa ilegalidade, essa irregularidade, vou pedir uma revisão criminal e vou pedir a anulação, porque vocês estão ali trazendo informações a favor de vocês, mas quando se trata do Jair Bolsonaro, vocês não pensam nisso. Então essa suposta incoerência desses três ministros motivou a defesa de Jair Bolsonaro a então pedir a revisão criminal. Então eles apontam esse suposto erro jurídico para livrar Jair Bolsonaro da condenação. É mais ou menos o que aconteceu com o presidente Lula e a vitória foi para ele. Agora a defesa de Jair Bolsonaro quer isso também, quer essa vitória também na ação penal golpista. Mais uma vez, não estamos aqui analisando o mérito. Não sabemos se Lula foi corrupto na Operação Lava Jato. Sabemos é que houve ilegalidades e ele acabou então se livrando da prisão. Não sabemos qual é o total envolvimento de Jair Bolsonaro na trama golpista. Não é isso que está sendo discutido. Mas há a suposta irregularidade que pode livrá-lo também da prisão. Ou seja, se são culpados ou inocentes, não sabemos. Mas o erro da justiça pode livrá-los.
14: Vamos aguardar, Igor Damasceno, as cenas dos próximos capítulos. A gente vive aguardando. Um beijo para você e bom trabalho.
16: Muito obrigado. Qualquer novidade, a gente aciona vocês.
14: Com certeza.
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14: A dívida bruta do Brasil atinge 11 trilhões e 100 bilhões de reais em agosto. Isso é 82,9% do PIB, o maior patamar em relação à economia desde março de 2021. Um avanço de mais de 4 pontos percentuais no ano, é o mais acelerado desde a pandemia, pressiona a gestão de contas públicas. Nosso colunista Leandro Siqueira, de Economia, vai nos explicar o que significa esse patamar e... Já vou te fazer uma pergunta. Por que isso deveria ser uma das preocupações número um dos candidatos à presidência da República? A gente deveria estar falando mais sobre isso, não é, Leandro? Bom dia.
17: Bom dia, Joana. Bom dia, Felipe. Bom dia aos nossos espectadores também. Pois é, me entristece até a gente não estar falando disso. Parece que fugiu completamente das pautas dos presidenciáveis esse ano. E é talvez o maior problema que a gente tenha hoje na economia. Só que talvez por não ser um problema que seja tão bem compreendido pelo público ou que os eleitores sintam ali na pele diretamente, como é a inflação, como é desemprego, ele tem sido um pouco deixado de lado. Mas esse é um problema que pode virar uma grave bola de neve. Por quê? A gente chegou nesse patamar agora de quase 83% do PIB de dívida bruta. E aí é interessante até explicar que conta é essa que se faz, né? Por que que se compara dívida com PIB? Bom, você tem que imaginar, por exemplo, que uma pessoa que é muito rica, ela pode ter uma dívida no cartão de crédito muito maior do que uma de uma pessoa que é de classe média, uma pessoa que tem uma condição menor. Por quê? Porque ela tem mais condição de pagar essa dívida. Então, toda vez que a gente vai olhar para a dívida de um país, a gente olha para ela já comparando com o PIB desse país, porque isso dá um norte da capacidade desse país de quitar essa dívida. Só que, aqui tem alguns problemas, né? Primeiro, o nosso PIB, ele não cresce muito ano após ano. A gente até teve um crescimento razoável nesses últimos 4 anos, mas ainda assim não é um crescimento que a gente veria talvez num país como a China, por exemplo, que pode se dar o luxo de ter uma dívida muito maior, porque esse PIB vai crescendo, o que faz com que essa relação vá diminuindo. Mais uma vez, trazendo para o nosso dia a dia, é como se a gente tivesse uma renda que hoje é baixa, e aí a gente tem uma dívida que para a gente hoje é alta, só que o nosso salário vai aumentando, a gente vai sendo promovido, e a gente já sabe que isso vai acontecer. Se a gente já soubesse que isso vai acontecer, não teria problema ter uma dívida desse tamanho, porque ela seria diluída por esse aumento do nosso salário. Mas não é o caso que está acontecendo agora. E isso precisa ser endereçado de uma forma ou de outra, porque senão o que vai ocorrer é, primeiro, a taxa de juros vai ficar ainda mais elevada. Muita gente ainda tem essa crença, que foi muito passada até por presidenciáveis ou até mesmo presidentes do país, de que a taxa de juros ela é simplesmente uma canetada do Banco Central, que ele decide qual vai ser. Não é bem assim. A taxa de juros que o Banco Central decide é a taxa Selic, que é uma de várias taxas que existem. Existem taxas de longo prazo, existem várias taxas diferentes. E essa taxa que o Banco Central decide, ele também não decide para fazer mal ao governo ou para fazer mal à população. Ele decide que ela tem que ser maior para controlar a inflação. Então, se a gente tem um endividamento desse tamanho, o que vai acontecer? O governo vai precisar pegar cada vez mais dinheiro emprestado, porque esses juros, ele vai se acumulando ali, fazendo essa dívida ficar cada vez maior. E conforme ele vai querendo pegar dinheiro emprestado e não tem mais dinheiro para ser emprestado pela população, pelos poupadores, ele vai ter que pagar uma taxa de juros cada vez maior para convencer essas pessoas a tirarem o dinheiro de onde elas estão guardado para emprestar para ele, seja vendendo um imóvel, seja vendendo um carro, seja se desfazendo de um investimento, seja trazendo lá de fora, enfim. Quanto mais alto for essa taxa de juros, maior o incentivo para as pessoas fazerem isso. E isso vira uma grande bola de neve. É muito semelhante a uma bola de neve de um cartão de crédito. E chega num ponto que é difícil você resolver essa bola de neve. Como é que você sana essa dívida? Mesmo sendo uma dívida em moeda local, né, na nossa própria moeda, não é uma dívida que a gente tem em dólar, ainda assim é muito difícil endereçar essa questão. Só que, mesmo com esse dado brutal da dívida, ainda assim o Ibovespa, a Bolsa de Valores brasileira, subiu bastante ontem, já nessa prévia aí da eleição que vai acontecer agora no domingo. Ela fechou em 1,4% de alta, o que fez com que setembro encerrasse o mês como sendo o mês de maior alta desde janeiro desse ano. Perfeito.
14: Agora, a gente tem outro assunto aqui para falar com você. O assunto da Chili Beans, que tem um prazo de três dias, aliás, para pagar uma dívida de cerca de 89 milhões de reais. Uma cobrança de uma empresa credora que pede o pagamento do valor depois de cumprimento de regras e garantias previstas em contrato. Qual é a gravidade da rede? É um sinal de crise na empresa? A gente teve ali um momento entre 2023 e 2025 que a dívida cresceu mais de 150%.
17: Pois é, eu ia emendar exatamente nesse assunto agora, até por isso que eu falei o perfeito. Porque tudo isso gera um grave efeito colateral, que é justamente nas empresas, né? As empresas, a gente vem de um período ali de pandemia, antes de chegar nesse momento que a gente está agora, em que a taxa de juros estava muito baixa. A taxa de juros estava por volta de 2% ao ano. E muitas empresas, naquele furor de taxa de juros de 2% ao ano, de muita gente otimista, que as pessoas iam sair de casa, que estavam comprando muito pela internet, falaram, olha, eu vou aproveitar esse momento para pegar a dívida por um custo muito barato. Porque a gente nunca teve uma taxa de juros de 2% ao ano aqui no Brasil. E eu não sei se foi exatamente o caso do Chili Beans, isso ainda não é público, mas ao que tudo indica, talvez tenha sido. Ali na pandemia, seja por uma dificuldade, seja por um pensamento ali de expandir a rede, eles tomaram uma dívida, só que, ao que tudo indica também, essa dívida era atrelada à taxa Selic ou ao CDI, como as dívidas privadas costumam ser atreladas. E o que que aconteceu? A taxa Selic, e consequentemente o CDI, que estava por volta de 2% naquela época, hoje foi para volta de 14%, chegou a 15%. Então aquela dívida que, naquelas contas que eles fizeram naquele momento, era muito mais fácil de comportar dentro do orçamento da Chili Beans, hoje se tornou algo completamente impagável. E nesses momentos, assim, ainda mais tendo um fundador público, como é o caso do Caíto, é muito fácil o pessoal olhar e querer criticar. Só que a gente tem que lembrar que até para chegar num patamar desse, de conseguir dever uma quantidade grande de dinheiro, você tem que ter mérito, você tem que ser bom para fazer isso, porque não é só bater na porta do banco que você vai pegar esse dinheiro. Então, a Chili Beans não é a única, a gente está vendo várias empresas diferentes passando por dificuldade, entrando em recuperação judicial, recuperação extrajudicial, e agora ela está tendo que lidar também com essa maré que está jogando contra as empresas por conta dos juros altos aqui no Brasil. Essa dívida ela foi antecipada porque ela não conseguiu realizar o pagamento. Normalmente as dívidas têm uma cláusula que diz que o valor que vai ser pago lá na frente, pode ser antecipado e cobrado agora todos de uma vez, e foi exatamente isso que aconteceu. A especulação que tem por aqui, não é muito claro ainda se é realmente esse valor, é que a dívida total da Chili Beans chega a 600 milhões de reais, que é um valor, sem dúvidas alguma, extremamente elevado.
14: E tudo se relaciona de uma forma ou de outra. Valeu, Leandro. Obrigada pelas informações, pelas explicações. Fica bem mais fácil a gente entender quando você deixa tudo explicadinho. Até a próxima.
17: Até a próxima.
14: Daqui a pouquinho no TMC 360 vamos falar sobre o TSE, formou maioria para derrubar posts vinculando Flávio Bolsonaro à Nossa Senhora Aparecida e bateu o martelo de que isso se trata de uma fake news. Agora 8h59.
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21: 9h01, terceira e última hora hoje do nosso TMC 360. Começou o mês de outubro, 1º de outubro de 2026. Hoje é quinta-feira, eu, Felipe Bueno, estou por aqui e a Joana Treptow também. Nós dois trazemos para você destaques do noticiário como esse aqui, ó. Flávio Bolsonaro pede suspeição de Flávio Dino em caso sobre eleições. A defesa do candidato do PL argumenta que a relação antiga com o petista compromete a isenção do ministro do STF.
14: Ministro André Mendonça muda voto e TSE libera por unanimidade post do humorista Antônio Tabet. Segundo Mendonça, o texto não atribui a Flávio uma ação concreta contra a imagem ou título de Nossa Senhora Aparecida.
21: Em depoimento à Polícia Federal, Daniel Vorcaro nega ligação com os grupos A Turma e Os Meninos. Defesa sustenta que o ex-banqueiro nunca praticou nem participou de atos de violência, intimidação, perseguição ou ameaça.
14: Pix por aproximação passa a ter novas regras a partir de hoje. Entre as alterações está o fim do teto de R$500 por transação.
21: Brasil registra quase 25 mil focos de incêndio em setembro. Somente na Amazônia são mais de 12 mil ocorrências.
14: Luiz Fux aceita que Flamengo participe de ações sobre bets no STF. O clube passa a integrar os processos como parte interessada ao lado de Fluminense, Botafogo e Cruzeiro.
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21: Vamos às informações da capital paulista. O ministro Flávio Dino do STF determina que a Polícia Federal faça perícia em todo o material apreendido na Operação Wi-Fi. Você se lembra que investigava supostos desvios de verbas públicas em favor do filme Dark Horse. Mais detalhes de São Paulo com a repórter Giovana Gilgá.
22: Exatamente. A gente volta a falar sobre esse assunto. A Polícia Federal começou uma nova perícia no material que foi apreendido pela Polícia Civil de São Paulo, no caso Dark Horse. A análise foi determinada pelo ministro Flávio Dino, do Supremo Tribunal Federal. Os policiais federais estão examinando celulares, computadores e documentos que foram recolhidos durante uma operação em junho. Mas alguns desses materiais ainda não tinham sido analisados em São Paulo. Entre os aparelhos está um celular da empresária Karina da Gama, ela que é dona da Go Up Entertainment, produtora do filme Dark Horse e presidente do Instituto Conhecer Brasil, o ICB, que inclusive tem contrato de R$108 milhões por ano com a Prefeitura de São Paulo para instalar o Wi-Fi na capital, o programa Wi-Fi Livre. Essa investigação, de fato, quer descobrir se recursos públicos foram usados para a produção do filme Dark Horse e também apurar possíveis irregularidades nesse contrato da administração municipal com o Instituto Conhecer Brasil, com também essa relação da aplicação de fato nas periferias dessa internet, né, livre aqui na cidade. A Polícia, então, Federal, nesse momento, faz refaz, né, na verdade, parte das perícias e analisa todo o material bruto que foi enviado pela Polícia Civil.
14: Obrigada, Giovana, pelas informações. Seguindo aqui com o nosso noticiário, vamos falar de eleições.
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1: Debate presidencial promovido pela TV Globo no Rio concentra as atenções da corrida ao Planalto nesta quinta-feira. Fora do encontro por não ter sido convidado pela emissora, Renan Santos, do Missão, programa um protesto em frente à sede da rede de televisão que fica no bairro Jardim Botânico, no Rio de Janeiro. É para o Rio de Janeiro que nós vamos com as informações da repórter Luísa Rodrigues, pois não. Daqui a pouco, a Luísa Rodrigues? Agora sim, vamos lá.
14: Eu acho que a gente está com um problema com o áudio da Luísa Rodrigues, mas eu achei bastante curioso, estava dando uma olhada aqui na agenda de Renan Santos, porque a gente precisa pedir, né, para a campanha, e a gente compila essas agendas, e é curioso porque tem ali um endereço e tem formalmente o anúncio de que na agenda de Renan Santos tem a manifestação na frente da TV Globo. É importante a gente colocar aqui o peso desse debate de hoje, porque é um debate que encerra um primeiro turno, então é um debate importante, com faltas importantes também, além de Renan Santos, que nas pesquisas, as últimas pesquisas, ele está ali colocado já como um terceiro candidato. Augusto Cury perdeu força, Ronaldo Caiado não conseguiu ganhar força, apesar de nas pesquisas de intenção de voto a gente ver que o nome dele ganhou conhecimento. Quando a gente olha para um eventual segundo turno entre Lula e Ronaldo Caiado, o nome de Ronaldo Caiado ganhou conhecimento, só não ganhou força no que diz respeito à intenção de voto, mas Renan Santos também fez esse trabalho importante nas últimas semanas, trabalho de campanha, então também é uma falta que será sentida. Fora isso, vamos falar sobre os outros candidatos que estarão lá. Flávio Bolsonaro, do PL, confirmou presença, Romeu Zema, do Novo, confirmou presença, Ronaldo Caiado, do PSD, confirmou presença, e Augusto Cury, do Avante, também. Eles devem chegar lá por volta das 9 horas da noite. Lula, do PT, está fora do debate e vai dar ao mesmo tempo uma entrevista ao Flow Podcast a partir das 8h30 da noite, algo muito parecido com o que Jair Bolsonaro fez em 2022, deu uma entrevista à TV Record na hora do debate, foi muito criticado por isso e essa é a opção do presidente Lula neste momento.
1: Lembrando, né, Joana, e você que está nos acompanhando, que esse debate que se realiza hoje à noite pela TV Globo coincide, ou melhor, não há coincidência nenhuma, é dado do calendário, com o último dia de propaganda eleitoral obrigatória por rádio e TV, a chamada mídia eletrônica, nesse primeiro turno, né? Então, é importante como ato de campanha para quaisquer que sejam os candidatos ou candidatas, porque a partir desse momento, a partir de hoje à noite, podemos dizer assim, cessa uma maneira, uma modalidade de comunicação de cada candidato com o seu eleitor, de cada candidato com a sua eleitora.
14: E agora, vamos retomar aqui uma entrevista que nós fizemos com Edinho Silva. Nós conversamos com Edinho Silva, presidente do PT, nesta semana. Eu perguntei se Lula iria ao debate ou não. E o que Edinho disse foi que se lhe dessem as garantias de que ele teria um debate propositivo, ele iria. Mas as regras dos debates, elas são discutidas com as campanhas muito antes do dia do debate. Então o presidente Lula sabia desde sempre, até porque não é a primeira vez que ele vai a esse debate específico. Sabia das regras, sabia desde o início da campanha, desde o início do ano, que ele é o único candidato que está mais à esquerda num espectro ideológico e que sim, ele é, até por ser presidente, candidato à reeleição pela quarta vez, ele é o alvo dos outros candidatos. Ainda assim, o presidente Lula preferiu não ir ao podcast do Flow. E algo que é muito interessante, uma apuração aqui, é que ele negociou condições para dialogar durante o podcast. Nós temos visto um movimento do presidente Lula de apenas conceder entrevistas a podcasts que são ideologicamente alinhados com o PT, alinhados com o presidente Lula. Então a gente vê que o presidente não quer se colocar ali à disposição para ser muito perguntado sobre questões que precisam ser perguntadas, e isso vai acontecer hoje novamente. Claro que a gente lamenta, porque quem perde é o eleitor que chega a essa altura do campeonato sem ter ouvido falar de propostas com clareza, com transparência. Nós ouvimos falar de Daniel Vorcaro, STF, briga entre ministros, mas sobre propostas a gente não ouviu. Economia, por exemplo, pouca coisa, pouquíssima coisa.
21: Bom, são 9:09. A gente vai para Brasília agora falar com o Rafael Felitti, que vai trazer para a gente uma história sobre o presidente Lula ter afirmado que pessoas com maior formação acadêmica seriam mais conservadoras. Ele questionou eleitores com diploma universitário que votam em Bolsonaro. Rafael Felitti, conta essa história para a gente agora.
2: Oi, Felipe. Oi, Joana. Mais uma vez, bom dia a vocês e a todo mundo que nos acompanha. Essa fala do presidente Lula foi publicada no seu canal do YouTube, em que ele dá uma entrevista, como a Joana já vinha dizendo, que ele vem preferido dar entrevistas a portais e a veículos que são mais alinhados ideologicamente a eles. Ele estava dando essa entrevista em um podcast com três comunicadores à esquerda, né? Ou comunicadores ali mais alternativos. Ele, ao longo dessa conversa, ele lamenta que pessoas com curso superior, mais escolarizadas, tendem a ser mais conservadoras e, inclusive, votam em algumas vezes nos Bolsonaros, né? Ele cita tanto o Jair Bolsonaro quanto o Flávio Bolsonaro, né? E o presidente Lula tem essa percepção porque nas últimas pesquisas de intenção de voto, a gente pega, por exemplo, a Quest, a última pesquisa Quest, mostra uma diferença no público, no eleitor de curso superior, de 15%, né? De que 49% desse público vota em Flávio Bolsonaro ou pretende votar em Flávio Bolsonaro e 34% pretende votar no presidente Lula. A gente separou, inclusive, um trecho dessa fala, dessa entrevista que ele deu, para a gente ouvir agora.
3: Você já reparou que quanto mais as pessoas são graduadas, mais elas são conservadoras? Você não fica com pena disso? Eu, quando vejo um cara, sabe, com diploma universitário, economista, cientista, votar no Bolsonaro, eu fico pensando, o que esse cara espera da vida? O que esse cara aprendeu de política na vida? Qual é o compromisso que essa gente tem? Vamos pegar esse Flávio. Qual é o compromisso com qualquer seriedade que esse cara tem? Nenhuma. Ele não tem biografia.
21: Um atual, trazida pelo Rafael Felitti e trazida por toda a nossa equipe aqui do TMC 360, que é retomando, né, aproveitando essa declaração de Lula, retomando a questão do debate que vai ser realizado nesta noite na TV Globo. Para a campanha de Flávio Bolsonaro, ou seja, para a campanha do PL à presidência da República, essa ausência de Lula, aliás, questionou-se ao longo da semana se iria ou não ao debate, né? Enfim, havia informação de que a campanha do PT estaria dividida, havia quem quisesse ou quem defendesse a ida dele ao programa, havia quem defendesse que não, que deveria jogar pelo empate, jogar no seguro. Venceu essa vertente de Lula não participar. Segundo a campanha do PL, isso já está precificado, é esperado que isso aconteça, até porque, isso segundo a avaliação da própria campanha do PL, o Lula, nos últimos tempos, tanto em situações de improviso, em pronunciamentos, como em entrevistas, caso esse que nós citamos agora, teria dado declarações, no mínimo, questionáveis, de um improviso que não estaria soando bem aos olhos, soando bem aos ouvidos de parte da população, de parte do eleitorado, inclusive do eleitorado do próprio presidente da República. A ver, mas essa é uma apuração que vem de dentro da campanha do PL.
1: Agora, 9h14, a gente vai falar mais um pouquinho sobre eleições ainda, né?
14: Vamos, Dani? Porque nos últimos dias o Facebook quebrou o recorde de receita gerada em período eleitoral. Contando pleitos gerais e municipais, alcançou a marca de 210 milhões de reais até ontem. Nas eleições municipais de 2024, a empresa global recebeu cerca de 200 milhões de reais, já contando o segundo turno, ou seja, já passou isso. Em 2022, o ano em que Lula foi eleito pela terceira vez presidente, a receita foi de quase 130 milhões de reais. A gente está falando de uma alta de 62% em 4 anos. O Facebook, ele é usado para impulsionamento de conteúdo produzido por candidatos nas redes sociais. Quem lidera a lista é o presidente Lula, com despesa de mais de 2 milhões e meio de reais. Em seguida, aparece Fernando Haddad, também do PT, com gasto de quase 2 milhões e 400 mil reais.
1: Dando sequência aqui à nossa programação, o Tribunal Superior Eleitoral forma maioria, como a gente disse aqui agora há pouco, para derrubar os posts vinculando Flávio Bolsonaro à Nossa Senhora Aparecida. Nós vamos falar sobre esse assunto com o professor Elton Gomes, cientista político, professor do Departamento de Ciência Política da Universidade Federal do Piauí, mais uma vez conversando aqui no TMC 360. Professor, seja bem-vindo, muito bom dia, prazer falar com o senhor.
4: Muito bom dia, caro Felipe, bom dia, Joana, bom dia a todos os espectadores do 360.
1: Bom, professor, o que a gente tem se acostumado a ver aqui, especialmente no âmbito do STF e agora, por tabela, no âmbito do TSE também, é que os méritos das questões têm sido deixados de lado, né, via de regra, né? O que entrou em discussão, na opinião do senhor? Intolerância religiosa, liberdade de expressão, censura prévia, o que é que está em jogo, podemos arredondar, desde sexta-feira nesse caso?
4: Nós estamos acompanhando, Felipe, uma das mais graves crises institucionais da história da República. Vamos se avolumar de maneira bastante significativa aquilo que nós chamamos de judicialização da política, ou seja, quando as decisões que cabem ao processo político ordinário, que envolve os partidos e candidatos, passam a ser cada vez mais dependentes de decisões tomadas por atores politicamente interessados que não têm legitimidade eleitoral, já que foram indicados aos seus cargos ou chegaram a essas posições através da burocracia formal do Estado, que são justamente os magistrados, os juízes, que deveriam se apresentar como partes neutras, como atores que se ocupam de um juízo técnico. Entretanto, o que nós vimos nos últimos dias e semanas no Brasil foi uma sucessão de decisões de caráter monocrático, uma desfazendo a outra, que pôs às claras os interesses políticos e ideológicos dos ministros da Suprema Corte brasileira. Nesse caso mais recente, a disseminação de uma notícia falsa envolvendo uma suposta ideia ou projeto para retirar Nossa Senhora Aparecida o status de padroeira do Brasil foi proibida, foi derrubada por uma decisão do ministro Mendonça e suscitou uma decisão em contrário do ministro Dino, que foi sucedida por uma decisão em contrário do ministro Fux. Tentando resolver um impasse na corte, o presidente do STF, Edson Fachin, reuniu-se com o presidente do Tribunal Superior Eleitoral, Cássio Nunes, e houveram por bem colocar essa matéria em votação no plenário da Corte Superior Eleitoral, que decidiu pela suspensão, pela retirada desses posts. Mas como houve divergência, Felipe e Joana, foi preciso moderar a decisão para saber quais posts especificamente representavam um dano à competição político-eleitoral, à liberdade de expressão e religiosa, e isso vai ser feito nos próximos dias para que se tenha uma decisão que não seja totalizante, sim, para casos específicos. Nesse interim, nós temos um processo de acentuada judicialização da política que coloca em risco a legitimidade das próprias instituições da República.
14: Agora, professor, o que estava sendo deliberado ontem, discutido ontem no Tribunal Superior Eleitoral, se desmembra em dois subassuntos. A gente tem a questão do post, se o post deveria ser derrubado ou não, post do humorista, mas antes disso existe a questão da notícia. A notícia era falsa ou não era falsa? A associação era falsa ou não era falsa? E isso nos remete a uma questão de a verdade conveniente. Porque não existia notícia que associasse Flávio Bolsonaro à vontade de retirar o título de padroeira do Brasil à Nossa Senhora Aparecida. Mas depois que essa notícia falsa ela foi disseminada, foram sendo buscados argumentos para sustentar uma meia-verdade. Ou seja, sim, durante muito tempo houve movimentos, a Igreja Católica denuncia, estamos num país que é intolerante no que diz respeito à religião, há indícios nos últimos anos, há uma sustentação, sim, há uma base que pode ser considerada verdadeira. Então, a gente está num momento em que a verdade ela é relativizada e ela se torna menos verdade ou mais verdade dependendo de para quem convém. Só que isso dentro das altas cortes, dentro do topo do judiciário. É uma faceta da crise no judiciário, da crise institucional?
4: É um dos principais aspectos da crise entre os poderes da República, Ju. Nós temos uma clara instrumentalização jurídica de interesses políticos, seja decisões que têm uma roupagem legal, que têm um invólucro de judicialidade, mas que tendem a se apresentar como, ao fim e ao cabo, decisões que se guiam por interesses que podem ser definidos em apetites políticos de manutenção ou de chegada ao poder. De modo que alguns princípios importantíssimos de uma democracia liberal, como o princípio da imobilidade do judiciário, ou seja, o judiciário não age a não ser que seja provocado, fazendo com que existam decisões agora que são tomadas pela própria corte, inclusive em desacordo com a legislação brasileira para fins de iniciar uma investigação, e mais do que isso, uma investigação de caráter nacional, de alcance federal, princípios como o juiz natural, ou seja, a ideia segundo a qual, em todas as democracias do Ocidente, praticamente, os juízes não podem escolher que réus e que causas querem julgar, cabendo sorteio ou jurisdicionalidade territorial para definir quem é o juiz da causa, ou nos casos em que há privilégio de foro por função e quando não há, separando aí, portanto, as pessoas que são julgadas pelas cortes superiores e que são julgadas pelas cortes ordinárias, tudo isso vem sendo subvertido no Brasil a depender do interesse político do ator. Então, nós temos visto uma sucessão de decisões monocráticas que muitas vezes se aproveitam de causas que são relatadas por ministros ideologicamente simpáticos aos lados em disputa e que acabam avocando para si causas que envolvem diretamente os atores políticos que estão presos nessa que é a mais acirrada disputa presidencial do país desde a redemocratização do país na década de 1980. De modo que, diante de um quadro dessa gravidade, Fernanda, a própria ideia de que as decisões judiciais gozam de confiabilidade e que servem para

0: Professor, uma última pergunta, não tomando muito do seu tempo, mas para a gente concluir. Às vezes eu tenho a impressão, a sensação, e não é uma sensação única, de que nós estamos discutindo grandes conceitos e conceitos importantíssimos, soberania, cidadania, democracia, né, instituições, e uma boa parte da população ou não liga ou não tem conexão com essas sérias discussões que a gente está trazendo aqui, né? Isso de alguma forma te preocupa, essa distância entre a realidade das ruas e as cortes supremas, né, o andar de cima do país?
1: Me preocupa tanto como estudioso, como principalmente como cidadão, Felipe. Existe uma máxima atribuída ao federalista norte-americano James Madison, que diz que não se pode fazer uma república sem republicanos. E esse é um dos grandes problemas para que nós possamos levar a termo um efetivo desenvolvimento da cultura cívica e da cidadania no país. Essas questões gravíssimas às quais nós fizemos referência aqui acabam passando à margem do interesse do eleitor mediano, o cidadão comum, que nem é um ultradireitista, nem é um ultraesquerdista, são pessoas preocupadas com aspectos muito práticos da vida, a inflação, especialmente a inflação sobre os alimentos, transporte, produtos básicos, pessoas que estão preocupadas com a crise gravíssima de segurança pública no país. Não é normal que nós consideremos a possibilidade de viver em um país em que existem dezenas de milhares de assassinatos todos os anos, a maior parte deles não resolvidos, ou que sequer chegam a serem levados à justiça. Então, é claro que toda essa degeneração do tecido institucional, que demanda tempo, demanda instrução, demanda conhecimento para poder ser compreendida, e preocupa principalmente as pessoas com maior faixa de renda e um nível de instrução geralmente mais elevado, acaba passando, não digo despercebido, mas tende a ser menos considerado importante, menos grave, visto como menos grave do que questões muito práticas da ordem da vida cotidiana. E isso, é claro, traz para nós o enorme desafio de promover o desenvolvimento pleno de uma democracia, independentemente das preferências ideológicas, à esquerda ou à direita dos cidadãos desse enorme país.
0: Tenho a impressão de que a gente vai continuar discutindo isso não por dias, mas por anos ainda. Professor Elton Gomes, muito obrigado por mais essa conversa aqui no 360. Um grande abraço, bom dia.
1: Muito bom dia, satisfação.
0: Agora, 9 horas e 26 minutos, é a nossa enquete que já está à sua disposição no nosso canal, no WhatsApp e também no TMC Newsberg, é exatamente sobre esse assunto. A gente quer saber a sua opinião, muita gente já participou, está valendo ainda, tem três opções hoje a nossa enquete. As decisões dos tribunais superiores ameaçam a liberdade de expressão na internet, estamos falando especificamente da internet. Três possibilidades: sim, estão indo longe demais; não, é preciso ter limites; e três, depende de cada caso. Por enquanto está vencendo o sim, 56%, na sequência o depende, 25%, 19% dizem até agora que não. São 9 horas e 27 minutos. Ministro Gilmar Mendes, decano do STF, teceu elogios ao presidente da corte, Edson Fachin, durante a sessão que celebrou o aniversário de um ano de Fachin no comando da corte. Teve essa formalidade também, teve essa sessão. Gilmar Mendes lembrou a maneira como Edson Fachin conduziu os inquéritos da Lava Jato. Você se lembra da Lava Jato? Inquéritos herdados após a morte do ministro Theodore Zavascki em uma ocorrência de avião.
2: Após o trágico falecimento do ministro Theodore Zavascki, Vossa Excelência herdou a relatoria dos processos da Operação Lava Jato e os conduziu com equilíbrio, sem concessões ao espetáculo ou a interesses políticos, zelando pelo avanço das investigações e pelo julgamento das ações penais dela decorrentes.
0: Então preste atenção nessa próxima aqui, ó. O decano do STF reforçou que, apesar das discordâncias em votos durante o processo, os dois sempre concordaram que juízes não devem ser parte ou instrumento de casos analisados na corte.
2: Naqueles casos, divergimos com frequência, como todos sabem, sobre questões centrais da

0: como é natural em um colegiado. Nossos votos apontaram muitas vezes em sentidos opostos, a partir de compreensões distintas sobre o processo penal. Essa divergência, porém, jamais alcançou aquilo que nos unia: a convicção de que o juiz não é parte nem instrumento de causa alguma.
1: Vamos guardar esse áudio, né? Gilmar Mendes foi além, fazendo referência às acusações disparadas entre ministros naquela famosa, fatídica sessão do último dia 15 de setembro. Ele ressaltou que na época da Lava Jato não houve notícias de vazamentos seletivos ou finalidade político-eleitoral das investigações.
0: Naquela quadra, ministro Fachin, não houve notícias de vazamentos seletivos em nossos gabinetes, apesar da sensibilidade dos documentos que estavam sob nossa responsabilidade. Tampouco qualquer ato que pudesse indicar uso político eleitoral das investigações.
1: O âmbito do STF, é bom deixar clara a palavra do ministro Gilmar Mendes. Né? São 9h29, a gente tem mais um destaque para trazer antes de virar o bloco aqui do nosso TMC 360. Não tem. Então tá bom, então vamos pro break. Agora são 9h30.

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6: Atenção para você que está pensando em usar o sistema Anchieta Imigrantes. Atenção para a Operação Comboio, que acaba de começar a partir da Praça de Pedágio da Anchieta. Obviamente, sentido litoral, do 31 ao 40, tem lentidão em todo esse trecho. Vou repetir, a Operação Comboio em andamento nesse momento, questões de visibilidade, tá? A partir da Praça de Pedágio da Via Anchieta, sentido litoral, por enquanto, pelo menos do 31 ao 40. Vamos agora aos destaques do programa Paulista TMC, primeira edição desta quinta-feira, programa que é apresentado pelo Rafael Tebas e pela Fernanda Câmara.
7: Fala Felipe e Joana, daqui a pouco então tem Paulista TMC, daqui a pouquinho às 10 horas da manhã, vários assuntos, como sempre muita informação, prestação de serviço também para você que nos acompanha aqui no 100.1. Olha, o INMET, o Instituto Nacional de Meteorologia, emitiu um alerta laranja, perigo potencial aí por conta da virada de tempo e até queda de granizo prevista em algumas regiões do estado de São Paulo. Transporte público também, monotrilho, linha 17 Ouro tem falha justamente no primeiro dia de ampliação do horário aqui em São Paulo. Além, claro, de eleições, domingo está chegando, vamos falar bastante das eleições aqui em São Paulo. O cenário muito apertado na disputa pelas cadeiras no Senado Federal, enfim, muita informação daqui a pouco, às 10 da manhã, no Paulista TMC. Valeu!
6: Valeu! Saúde agora é o nosso assunto. Estado de São Paulo chega à marca de 40 casos de sarampo neste ano. 60% dos infectados são crianças menores de 2 anos de idade. O repórter Giovana Gilga tem as informações, pois não?
8: Pois é, Felipe, assunto muito sério, né? Os casos têm crescido realmente. Esses últimos 3 novos casos são todos aqui da capital paulista, segundo o Centro de Vigilância Epidemiológica. Os novos pacientes são 2 homens, um de 18 e outro de 21 anos, e uma criança, uma bebê de 1 ano de idade. O homem de 18 anos não tem registro de vacinação. Já o de 21 e a bebê têm apenas uma dose registrada. Segundo a saúde, eles já tinham tiveram contato, né, com pessoas infectadas e que inclusive já estavam sendo monitoradas pelas autoridades. Dos 40 casos registrados no estado, 36 são aqui na capital paulista, 2 em São Bernardo do Campo, 1 em Guarulhos e 1 em Santo André, e nenhum paciente morreu. Cerca de 60 casos, como você disse, né, quase 60% dos casos são de crianças com menos de 2 anos de idade. Isso é muito importante, muito alarmante, porque é a faixa etária que é mais vulnerável ao vírus. Ainda segundo o governo estadual, 30 dos 40 pacientes não tinham registro de vacinação contra o sarampo ou estavam com o esquema incompleto. A gente também, claro, continua de olho na saúde e no avanço, né, dos casos de sarampo aqui no estado de São Paulo. Felipe.
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1: A Embaixada do Brasil em Madrid foi colocada à disposição para ajudar a lobista Roberta Luxinger na mudança do filho do presidente Lula, o Lulinha. Ou seja, a embaixada ajudou a ajudante de Lulinha para, no final das contas, ajudar Lulinha. De Brasília, Lívia Braz traz detalhes.
2: A informação foi confirmada pelo Itamaraty depois que mensagens encontradas no celular da lobista mostraram o contato dela com o então embaixador do Brasil na Espanha, Orlando Leite Ribeiro. Segundo o Ministério das Relações Exteriores, Roberta Luxinger procurou, de fato, a embaixada para pedir uma lista de escolas em Madrid. Uma funcionária do setor educacional da representação brasileira teria, então, prestado esse auxílio. O Itamaraty diz que o atendimento faz parte do trabalho de orientação que é prestado pelas embaixadas a brasileiros que vivem no exterior e nega que tenha havido alguma irregularidade. As mensagens também mostram que o então embaixador se colocou à disposição para ajudar nessa mudança. O Ministério, porém, nega que tenha havido uso de carro oficial ou de outra estrutura da embaixada para transportar a família. Lulinha vive em Madrid desde o ano passado. Roberta Luxinger é investigada pela Polícia Federal em um inquérito que tramita sob sigilo no STF relacionado a suspeitas de tráfico de influência. A defesa de Lulinha nega a prática de crimes e critica o vazamento de informações dessa investigação.
1: O ex-deputado federal Eduardo Bolsonaro prometeu fazer uma faxina no Ministério das Relações Exteriores caso o irmão senador Flávio Bolsonaro seja eleito presidente da República. Ainda em Brasília, mas agora quem traz os detalhes é Rodrigo Vicente.
3: Pois é, exatamente isso. Eduardo Bolsonaro fez essas declarações em um vídeo publicado nas redes sociais ontem. A gente lembra que o ex-deputado Eduardo Bolsonaro vive nos Estados Unidos desde março do ano passado. Ele constantemente faz essas publicações e nessa ele afirmou que acompanha as movimentações aí de embaixadores durante o governo Lula e que está, nas palavras dele, na cola de servidores que teriam ajudado a sabotar o governo do pai, o ex-presidente Jair Bolsonaro. A gente vai acompanhar um trecho da fala de Eduardo Bolsonaro.
4: Eu não tive recepção de embaixador, diplomata, nem nada. O dinheiro do brasileiro não é para ir para proteger o filho do presidente depois de assaltar os velhinhos do INSS. É por isso que Flávio Bolsonaro sendo eleito, certamente um dos primeiros a sair do posto será o embaixador do Brasil na Espanha, para dar o exemplo de que isso daí não acontecerá.
3: Bem, ele não cita no vídeo aí uma lista de nomes, né? Mas ele fala em uma caça às bruxas no Ministério das Relações Exteriores, caso Flávio Bolsonaro, o irmão dele, vença a eleição. Como exemplo, Eduardo Bolsonaro apresentou um áudio atribuído a um diplomata brasileiro não identificado sobre uma oferta de ajuda da Embaixada do Brasil na Espanha para encontrar uma escola para os filhos de Fábio Luiz Lula da Silva, o Lulinha, filho do presidente Lula, que vive em Madrid. O áudio tem aí como interlocutor também amiga de Lulinha, Roberta Luxinger.
5: Lembrando que Eduardo Bolsonaro vive nos Estados Unidos desde o ano passado, já conversou conosco aqui no TMC 360 mais de uma vez, e enquanto os prazos para recursos, né, da sua condenação estiverem em andamento, não houver aí um mandado de prisão em aberto, ele não é oficialmente ou juridicamente, para deixar mais claro, considerado um foragido, embora esteja desde o ano passado fora do país e sob monitoramento das autoridades judiciais brasileiras. São 9h43 agora.
1: De emendas parlamentares, mais especificamente de emendas PIX, um assunto que também deveria ser muito abordado pelos candidatos à presidência da República, mas como há pouco espaço para propostas e muito espaço para escândalos, a gente só fala disso no noticiário. Então, o que acontece? Um levantamento da ONG Transparência Brasil aponta falhas graves na fiscalização de verbas públicas. Um terço das emendas PIX destinadas a obras em 2025 não detalha onde o dinheiro vai ser aplicado. Rafael Felitti, com os detalhes.
6: O estudo analisou mais de 5.700 planos de trabalho de obras financiadas por emendas individuais. Do total de R$ 4,9 bilhões de reais aprovados pelo governo federal, R$ 1,5 bilhões de reais simplesmente não informam onde nem como a obra vai acontecer. Na prática, prefeituras e governos estaduais cadastram descrições genéricas no sistema, como pavimentação ou drenagem urbana, mas sem indicar o endereço, o bairro ou a comunidade. Sem esse detalhamento mínimo, fica impossível para o cidadão ou para os órgãos de controle fiscalizarem o serviço no local. O levantamento revela que o problema é generalizado. 85% dos parlamentares que enviaram emendas PIX para obras em 2025 destinaram recursos para projetos sem dados claros. A entidade destaca ainda falhas na avaliação do próprio governo federal. Em alguns casos, propostas detalhadas foram rejeitadas pelos ministérios, mas acabaram aprovadas depois que a prefeitura reapresentou o plano com informações bem mais genéricas. A Transparência Brasil cobra agora regras mais rígidas e a identificação exata do local das obras antes da liberação dos recursos.
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1: Hora de atualizar o noticiário de economia e infraestrutura no Brasil com informações da agência Infra, parceira da TMC. O Ministério de Minas e Energia publica cronograma de leilões de geração de energia até 2029 e abre espaço para que sistemas de armazenamento em baterias e usinas hidrelétricas reversíveis disputem certames de reserva de capacidade ao lado das usinas termoelétricas. A inclusão atende demanda do setor de renováveis, mas provoca reação de entidades ligadas às térmicas fósseis. A Associação Brasileira de Geradoras Termoelétricas classifica possibilidade de concorrência entre fontes como erro, sob justificativa de que baterias químicas não garantem a mesma estabilidade de tensão e segurança exigidas do Sistema Interligado Nacional. O setor térmico defende que a pasta altere o texto da portaria. Por outro lado, representantes das empresas de armazenamento e de fontes limpas comemoram o avanço e destacam a alta das baterias para atender picos de consumo de menor duração e redução de custos para o consumidor. Especialistas e analistas ponderam, no entanto, que a portaria genérica e que caberá à empresa de pesquisa energética e ao operador nacional do sistema definir anualmente se diferentes tecnologias vão disputar os mesmos lotes ou se haverá produtos segmentados conforme necessidades da rede elétrica. 9h46.
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5: Muito bem, a gente está na hora de a gente conversar com o nosso analista de política direto da capital fluminense. Por falar em capital fluminense, há uma grande expectativa, aliás, há várias expectativas sobre o que vai acontecer hoje na capital fluminense à noite, né? Porque há um debate previsto, o presidente Lula já oficialmente diz que não vai, mas os outros candidatos estão aptos para conversar entre si, responder às questões da sociedade brasileira. E aí, Mulica, o que esperar? Bom dia para você, meu querido.
8: Bom dia, Felipe. Bom dia, Joana. Bom dia a todos. Pois é, né? Não vai ter Lula lá na Globo, né? O Lula desistiu de ir, o que é muito ruim, né? Para a democracia, é muito ruim para a lógica eleitoral. Ele tem lá suas razões, mas enfim, é ruim. Agora, não é o primeiro que faz isso, né? O Fernando Henrique Cardoso deixou de ir a alguns debates nas duas campanhas dele. O Collor não foi em alguns debates de 1989 no primeiro turno. O Lula não foi em 2006 e o Bolsonaro também não foi em 2018. Aí ele alegou consequências do atentado para não ir nos debates, inclusive no segundo turno. As emissoras chegaram a cancelar os debates, elas não fizeram entrevistas com o Lula, com o Haddad, cancelaram os debates. Então o Lula não é o primeiro, mas é muito ruim. Basicamente, as razões são duas. A primeira, claro, o risco de se sair mal no debate, para quem está na frente. E o segundo é que aqui no Brasil, diferentemente do que ocorre nos Estados Unidos são dois candidatos que vão aos debates. Os debates são organizados por entidades da sociedade civil, não são nem organizados pelas emissoras de TV. E aqui vai muita gente, inclusive candidatos com um percentual muito baixo, com nenhum, né, com praticamente zero probabilidade de chegar a um segundo turno. E aí é o temor do franco atirador, daquele candidato que vai para o debate para ser uma linha auxiliar de um outro. Foi o caso clássico do Padre Kelmon, né, em 2018. Em 2022, desculpe, muita data, em 2022. O Padre Kelmo, em 2022, foi uma linha auxiliar do Jair Bolsonaro. Estava ali para atazanar a vida do Lula. Então, do Lula, ao risco de um dos quatro, ou melhor, dos três, fora o Flávio Bolsonaro, de um dos outros três, fazer esse papel de Padre Kelmo. E os outros também baterem nele, aí o Lula opta por não ir, diz que só vai se houver um segundo turno. Ok, mas é ruim para a democracia. Agora, é preciso encontrar uma saída para isso. Hoje a cláusula, né, digamos uma cláusula de barreira, é muito baixa. Basta que um partido tenha 5 parlamentares no Congresso Nacional para que seu candidato seja obrigado, para que as emissoras de rádio e TV sejam obrigadas a convidar esse candidato para um debate. Isso, 5 parlamentares no Congresso Nacional representa 0,84% da composição do Congresso Nacional, não chega nem a 1%. Então talvez seja o caso de discutir, elevar esse sarrafo, botar 5, talvez 10%, para que haja uma obrigatoriedade de convite. Muita gente pode alegar, mas isso vai restringir a presença de candidatos, a candidatos que são maiores que os partidos. Olha, a democracia brasileira, o nosso modelo de democracia, é feito via partidos políticos. Esses que nós temos, são os que temos. Então, seria uma forma, talvez, de fortalecer esses partidos políticos, estabelecer uma cláusula de barreira e tornar esses debates mais interessantes, com candidatos que realmente representem uma história, uma ideologia, uma visão de mundo. Né? Porque não tem jeito, um time recém-fundado não começa jogando logo na primeira divisão. Essa é uma alternativa, até para que a gente não massacre os debates, não acabe na prática com os debates. A gente levou muito tempo para voltar a ter eleição direta para presidente, levou muito tempo para ter debate entre candidatos. Não podemos perder esse grande momento aí da democracia.
5: Você trouxe, Mollica, para a gente encerrar aqui um ponto espetacular dessa discussão que muitas vezes fica para baixo, né, varrido para baixo do tapete, que é essa questão partidária no Brasil. Você tem mais de 30 partidos, você não tem mais de 30 ideologias em qualquer livro de filosofia ou de política clássica ou moderna, né? Nem programas para 30 partidos diferentes. E sem falar na fila que tem de novos partidos querendo entrar, né? Série D, né? Se fosse no futebol, eles entrariam como você colocou, não entrariam na primeira divisão, entrariam na divisão de acesso, como a gente falava antigamente. E esse ponto aí, né, do próprio mecanismo, né? Se o sarrafo subir um pouco, talvez aí sim os candidatos sejam obrigados a apresentar propostas, né? Conversar entre eles, perguntar coisas entre eles, é mais ou menos isso, né?
8: Pois é, tem que encontrar uma alternativa. Uhum. Não dá para que partidos que tenham 0,84% de representação no Congresso Nacional garantam vaga para seus candidatos nos debates. Não é nem 1%, Felipe, é muito pouco.
5: Concordo plenamente.
8: Vamos lá, vamos ver o debate hoje.
5: Voto com o relator.
8: Vamos ver o debate.
5: Vamos ver. Um abraço, Mollica.
8: Vamos lá.
5: Até amanhã.
8: Um abraço, até amanhã. Tchau, tchau.
5: 9h52 agora.
1: Agora uma informação importante. Um policial civil foi preso em flagrante depois de atropelar 3 pedestres na zona norte de São Paulo na noite desta quarta-feira. O policial foi identificado como Douglas William Pedroso, carcereiro da Divisão de Investigação sobre Furtos, Roubos e Receptações de Veículos e Cargas do DEIC. Entre as vítimas, um menino de 10 anos sofreu ferimentos graves. Ele foi internado, está em estado crítico em um hospital da região. Outras duas pessoas também receberam atendimento médico. Há informações iniciais de que uma dessas pessoas é mãe do menino, mas a gente ainda não conseguiu confirmar totalmente essa informação. Pode se tratar de uma família de 3 pessoas. Segundo a Polícia Militar, o agente apresentava sinais de embriaguez no momento da abordagem. A Operação de Crimes Funcionais e Corregedoria da Polícia Civil acompanha o caso. O policial vai responder por lesão corporal culposa na direção do veículo e embriaguez ao volante. Estamos falando de um agente que tem como responsabilidade de profissão fiscalizar o cometimento de crimes e que Ao que tudo indica, aqui e agora, temos o cometimento de um crime, uma lesão corporal contra uma criança e outras duas pessoas. A gente torce para que essa criança fique bem e que se recupere prontamente.
5: Fechando aqui a nossa enquete desta quinta-feira no TMC 360, decisões dos tribunais superiores ameaçam a liberdade de expressão na internet? A pergunta desta quinta-feira, com três possibilidades de resposta, venceu o sim, estão indo longe demais, com 55% dos votos. Na sequência, depende de cada caso, 26%, e a menos votada das opções, não, é preciso ter limites, com 19%. Amanhã tem mais uma enquete à sua disposição. 9h54 agora.
1: Vamos falar de esporte. O Kaique Silva tá na área para falar sobre o clássico entre São Paulo e Santos, que acontece amanhã. Sansão, bom dia para você, Kaique.
9: Tudo bem, Joana, Felipe, abraço para vocês, para todo mundo ligado aqui no TMC 360. É isso, virou tradição agora no Campeonato Brasileiro e vai ser cada vez mais comum. Clássicos às sextas-feiras, às 8 horas da noite. Tivemos o primeiro com Curitiba e Atlético Paranaense, aquele 3x3 histórico, né? O Atlético Paranaense abre a vantagem, o Curitiba busca. E agora o segundo jogo desse teste da CBF de novos horários é nesse clássico entre São Paulo e Santos. Jogo atrasado ainda desse segundo turno do Campeonato Brasileiro, quando o Santos teve que disputar os playoffs da Copa Sul-Americana. E agora os times vão se recolocar novamente em ordem aí no calendário do Campeonato Brasileiro. Jogo importante para os dois lados e desfalques importantes para esses dois lados também, né? Tanto que esse jogo ele foi marcado antes mesmo do fim da data FIFA, mas as equipes não têm jogadores de destaque sendo convocados nesse período para suas seleções, então os desfalques ficam mais por outros motivos. Por exemplo, o Calleri tomou o terceiro cartão amarelo, não reforça o time do São Paulo. O Domingos Duarte, zagueiro português, fica de fora porque teve uma grave lesão no joelho, passou por cirurgia nos últimos dias. E pelo lado do time do Santos, ainda em recuperação, para voltar muito provavelmente contra o Flamengo na próxima semana, o Neymar. Então, um jogo que não terá alguns dos principais jogadores dos dois lados, mas duas equipes muito fortes, né, em momentos distintos. O Santos vive um momento melhor do que o próprio São Paulo, mas as duas equipes brigando por pontos importantes para afastar de vez qualquer possibilidade da briga contra a parte de baixo da tabela, pessoal.
5: Pra sermos generosos aqui, né? Os dois times estão olhando para a faixa do meio da tabela. Vamos dizer que eles olharam boa temporada, né? Boa parte da temporada para a parte de baixo, estão olhando para a parte do meio. Fica assim, a gente é gentil com todo mundo, com santistas e com tricolores. Kaique, um abração para você, obrigado pela participação.
9: Valeu, gente, abraço para vocês. E para vocês verem como o futebol tem essas mudanças de roteiro, né? O Corinthians, que estava mais tranquilo que os dois, agora é quem briga contra a parte de baixo da tabela. Abraço, gente.
5: Eita, nós, vamos lá.
1: Antes da gente encerrar, quinta-feira é dia de episódio novo do Imprevista. Nesta semana, eu converso com a Monja Cohen. Para quem não sabe, a Monja, ela era jornalista antes de se converter, antes de passar por todo um processo interessante, né?
5: Temos salvação, então.
1: Tinha a mesma rotina que a gente, só se a gente for para um templo budista passar pela iniciação. Se não, meu filho...
5: A redenção não virá.
1: Não virá. Mas foi uma conversa extremamente interessante, que passou inclusive pela falta de espaço para reconhecimento do trabalho das mulheres nos templos. Vamos acompanhar um trecho.
10: Estive em Sri Lanka no primeiro congresso de mulheres budistas e as monjas lá, elas não tinham voto completo. Elas diziam que, como se perdeu essa corrente, esse elo histórico de um lugar que não sabemos quem seria a monja e que só Buda poderia ordenar de novo, então que as monjas podem raspar a cabeça, vestir-se de branco, mas elas não podem ter as mesmas funções que os monges têm. Elas não podem usar o manto do ocre, elas não podem oficiar cerimônias, não podem ter discípulos.
1: Viu? Tem uma diferenciação aí, não é só na nossa sociedade, até os monges budistas zen, que zen pra gente é uma coisa muito, muito equilibrada, muito da paz, tem esse tipo de preconceito entre homens e mulheres.
5: Já vou pensar duas vezes.
1: Dito isso, 9h58 a gente volta amanhã às 7 horas da manhã, porque Felipe Bueno, acabou o horário político eleitoral por hora?
5: Por hora, todos juntos amanhã, desde as 7 horas nos dials, nas frequências que formam a nossa rede TMC.
1: Como nós vamos viver sem os jingles? Mas depois volta, calma. Depois do segundo depois turno, alguns, depois do primeiro turno.
5: Alguns volta. Voltarão. Tchau.
1: Tchau.
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1: 10:02, bom dia, está começando o Paulista TMC, primeira edição, nesse dia 1 de outubro de 2026. Seja bem-vindo ao Paulista TMC, sempre com muita informação, com prestação de serviço também, para você que nos acompanha aqui no 100.1 em São Paulo. Fernanda Câmara, muito bom dia.
2: Bom dia, Rafael Tebas, bom dia para você que está sintonizado no 100.1, bom dia para você que está afim de ouvir sobre previsão do tempo, trânsito, mobilidade, eleições. Hoje é dia 1º, domingo 4 de outubro, eleições, então a gente vai fazer um panoramazão aqui, geralzão de tudo, abordando tudo o que diz respeito então às eleições e outros assuntos também. Fique conosco então, 10:02, o Paulista TMC está no ar.
1: Vamos às manchetes então. O INMET, o Instituto Nacional de Meteorologia, alerta para temporais e queda de granizo em São Paulo.
2: Estado tem áreas sob alerta laranja e amarelo nesta quinta-feira, com previsão de chuva forte, ventos intensos e risco de granizo.
1: Polícia Federal indicia 13 investigados por suposta infiltração do PCC.
2: Executivos de fundos, corretoras e fintechs são investigados por organização criminosa, lavagem de dinheiro e gestão fraudulenta no setor de combustíveis e no sistema financeiro.
1: Registros de estupro aumentam no estado de São Paulo em 2026, enquanto homicídios, latrocínios e roubos caem.
2: Monotrilho da linha 17 Ouro apresenta falhas no primeiro dia de horário ampliado.
1: E no esporte, em meio à data FIFA, Portugal define novo camisa 7 após saída de Cristiano Ronaldo.
2: É, o Paulista TMC está no ar com tudo que importa para você.
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1: 10:04, a gente começa o Paulista TMC girando a nossa reportagem aqui na capital paulista. O assunto é mobilidade. A Prefeitura de São Paulo prevê 7 bilhões de reais, para ser mais preciso, 7,35 bilhões de reais, para ônibus no próximo ano 2027. Desse total, 2,19 bilhões devem ser destinados à eletrificação da frota. E o projeto, então, agora segue para a Câmara Municipal. Ricardo Espárvoli, ao vivo, tem mais informações. Fala, Espárvoli.
2: Eu acho que daqui a pouco
4: acompanha
2: ele vai ter mais...
4: Paulista TMC. Tá tudo certo?
2: Agora
4: tô ao
2: sim.
4: Vivo?
1: Bora.
2: Tamo contigo.
4: Perfeito. Vamos lá, então. Justamente como você comentou, Rafael, o orçamento que a Prefeitura está destinando para os ônibus em 2027 é de 7,350 bilhões. Desse total, 2,190 bilhões vão ser destinados apenas para a eletrificação de toda a frota de ônibus, ou seja, a substituição dos veículos a diesel por ônibus elétricos, com o objetivo, claro, de diminuir os ruídos, diminuir também a poluição e modernizar toda a frota, até porque esses ônibus novos têm aquelas entradas USB para carregar o celular, tem também ar-condicionado, ou seja, o ônibus mais moderno possível. Hoje, a cidade ela já tem metas ambientais que prevêem a redução das emissões de poluentes. A gente sabe, São Paulo é uma das cidades mais poluentes do mundo e, por conta disso, a prefeitura quer a substituição gradual dos veículos movidos a diesel. Mesmo assim, os especialistas apontam que a transição ainda é lenta e depende de altos investimentos, tanto na compra desses veículos novos quanto na infraestrutura de energia, que é responsável, que tem a Enel como responsável. Esses valores que eu citei aqui, 7 bilhões, 2 bilhões, fazem parte do planejamento orçamentário da cidade de São Paulo e mostram, claro, o tamanho do custo para manter funcionando toda a frota de ônibus, já que a tarifa paga pelo usuário não cobre toda a operação. Na prática, esse subsídio, esse valor que eu passei, é o dinheiro público, ou seja, o dinheiro de impostos, usado para complementar o pagamento para as empresas de ônibus. Ou seja, o montante arrecadado pelas passagens de ônibus é somado aos impostos pagos pelos paulistanos e, através de todo esse dinheiro, a frota é modernizada, a frota é renovada de ano em ano. E a gente espera, claro, que o sistema de transporte de São Paulo melhore cada vez mais. Volto com vocês.
2: Mais um assunto que a gente linka em mobilidade com saúde. Obrigada, Ricardo Sparvoli. Até daqui a pouquinho. Mas a gente vai continuar no assunto mobilidade, porque a gente tem ainda mais informações. A gente girando agora a nossa reportagem, nós vamos com a Giovana Giuga. A gente quer saber o que você tem de informação sobre mobilidade, porque a gente girando, a gente já entrou com o Ricardo falando aí dos ônibus. E agora, eu acho que você vai falar de uma obra que está atrás de você, que a gente está vendo aqui no YouTube, no @tmcnewsbr. Giovana, contigo.
5: Exatamente, Fernanda, Rafael. Olha, eu estou aqui na Santo Amaro, na altura especificamente de Vila Olímpia, até como referência ao Hospital Santa Paula. E quem está acompanhando a gente pelo YouTube já vai conseguir ver, né, essa situação. Vou dar uma licença aqui para vocês também conseguirem ver melhor. Os corredores de ônibus nos dois sentidos, tanto o bairro como o sentido centro, eles estão interditados. Essa obra, segundo o pessoal de trânsito aqui, que já está fazendo o apoio, porque daqui a pouquinho as máquinas vão ficar em operação, eles contaram que é uma obra de revitalização de toda a Avenida Santo Amaro. Isso vai acontecer até a Avenida Bandeirantes, já está acontecendo, né, em muitos trechos, e agora eles chegaram aqui nessa altura em frente ao Hospital Santa Paula. De acordo com o pessoal das obras, elas vão seguir ainda até dezembro nessa ideia, né, de revitalizar toda a Avenida Santo Amaro, mas é claro que isso acaba gerando problema, transtorno para o motorista que precisa dividir ali o espaço com os ônibus, já que eles não conseguem passar pelo corredor. Mas isso acaba ficando um pouquinho pior mais para o final do dia. Agora de manhã eu estava aqui desde cedinho, não tivemos tantas intercorrências, tantas buzinadas, o pessoal acabou respeitando esse espaço com o ônibus. E não é só o corredor, as outras faixas de rolamento também. Agora, saindo um pouco aqui das ruas de São Paulo, falando um pouco dos trilhos, olha, a gente tem novidade nos trens e no metrô. A maioria segue normal, operação tranquila nessa quinta-feira, mas na linha azul, estão sem falhas na linha azul. Um objeto foi retirado da via na Estação Liberdade entre 9h40 e 9h43 da manhã, agora há poucos minutos, e na linha 3 vermelha, foi informada uma falha pontual em um trem na estação Bresser Moca, entre 9h25 e 9h30 da manhã. Esse problema também foi resolvido e o trem seguiu viagem. Então agora tudo normal em todas as linhas aqui na capital paulista e eu continuo de olho.
1: Obrigado pelas informações, Giovana. Daqui a pouquinho a gente te aciona novamente aqui no Paulista TMC. 10 horas e 10 minutos, vamos falar de trânsito então, você que nos acompanha aqui no 100.1. E olha, uma quinta-feira bastante movimentada, bastante agitada. Vou começar pela Raposo Tavares. Uma carreta carregada com sucata tombou no acesso ali do retorno da Raposo Tavares, à altura do quilômetro 23 em Cotia, sentido interior. Isso ocorreu mais cedo. Policiais militares rodoviários foram acionados para atender a essa ocorrência. Constataram que o veículo tinha efetivamente sido tombado e interditava totalmente a faixa de rolamento, portanto, desse ponto específico da Raposo Tavares. A ocorrência permanece em andamento, é possível trafegar ainda nesse trecho, mas com lentidão. Além disso, operação comboio em vigor a partir do pedágio ali da via Anchieta, sentido litoral, do quilômetro 31 ao quilômetro 40. É bastante coisa. Lentidão também, portanto, no sentido litoral de São Paulo. E sobre a capital paulista, manhã muito agitada, um ônibus quebrado chegou a interditar totalmente o viaduto Diário Popular. Né? O veículo ficou parado em meio ali o viaduto, no sentido único, perto do mercado municipal, e um guincho foi acionado, mas foi suficiente para causar um congestionamento enorme, portanto, nesse ponto. Agora, enfim, o trânsito já num processo de normalização e você participa com a gente como sempre. Deixa eu falar aqui rapidamente da 23 de maio, né? É sempre um ponto importante da cidade. E nós verificamos agora a chegada a Congonhas, vai bem, tá? Surpreendentemente bem. Você que vai na 23 de maio, pega a Rubem Berta, chega de forma positiva, assim consegue imprimir uma boa velocidade, portanto, nesse trecho da Rubem Berta. No sentido Parque do Ibirapuera, sentido Vila Mariana, situação complicada nesse momento. 10 horas e 12 minutos.
2: Agora vamos bater um papo aqui, ó. Você e eu. Você está com algum problema aí no seu bairro, na sua rua, na sua comunidade, onde você mora? Qualquer tipo de problema, tá? Que esteja aí tirando seu sono, dando dor de cabeça. Pois bem, se você tiver alguma queixa, algum problema, você manda uma foto pra gente, também um vídeo, um áudio curtinho e objetivo no 119-7221-1001, 119-7221-1001. A gente também tem as redes sociais, o YouTube, o arroba TMC NewsBR. Aí, junto com tudo isso, com todo esse material, você manda o seu nome completo e o seu endereço, porque aí a nossa equipe vai cobrar uma resposta das autoridades e vai acompanhar cada denúncia até que ela seja resolvida, porque o nosso intuito é resolver o problema que você traz aqui pra gente, combinado? Bom, agora a gente vai falar de previsão do tempo, porque você sempre pede aqui pra gente, pra você se programar. Pois bem, estamos aqui com a previsão do tempo pra falar que no estado de São Paulo, então, tem previsão de chuva, gente, nesta quinta-feira, com possibilidade de pancadas fortes em diferentes regiões. Na Grande São Paulo, a chuva pode começar ainda pela manhã e ganhar intensidade à tarde. Aqui onde nós estamos, na Lapa, já alguns pinguinhos já caíram aqui. E aí tem risco de alagamentos. Na capital, os termômetros devem variar entre 20 e 24 graus nesta quinta-feira. Aí falando de amanhã, sexta-feira, a frente fria avança e provoca chuva fraca e garoa, além de derrubar as temperaturas. A previsão para sexta-feira na capital é de mínima de 15 e máxima de 19 graus. Olha só, a máxima amanhã, 19 graus. No sábado, a chuva diminui na Grande São Paulo, mas ainda podem ocorrer pancadas de chuva durante a tarde e as temperaturas seguem baixas, com mínima de 14 e máxima de 23 graus na capital. E a tendência é de tempo instável no estado até domingo, dia do primeiro turno das eleições. Então, já se programa aí, vai votar? As temperaturas vão estar baixas, né? A tendência aí de tempo instável no estado até domingo. 10 horas e 13 minutos, TMC. 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
1: 10 horas e 16 minutos, você acompanha aqui o Paulista TMC com Fernanda Câmara, comigo Rafael Tebas e como sempre a gente movimentando os assuntos que importam aqui em São Paulo. Olha, uma frente fria vai mudar o tempo aqui em São Paulo já a partir de hoje, pode vir chuva forte, risco de alagamento também e a gente vai conversar então com a Cláudia Valéria, meteorologista do INMET, o Instituto Nacional de Meteorologia, vai explicar pra gente. Cláudia, bom dia para você. Quer dizer então que a gente vai sentir uma mudança brusca no tempo?
8: Bom dia, Rafael, Fernanda. É, de fato, né? A gente vinha aí com uma condição mais quente, então a partir de hoje, com a chegada dessa frente fria sobre o estado, a gente vai observar aí as chuvas mais frequentes, inclusive com pancadas de maior intensidade, rajada de vento pontualmente. Então, essa condição, ela faz com que essa maior quantidade de nuvens, a gente também comece a observar uma redução nas temperaturas. A gente não chama de um frio, mas como vai ter uma queda nas temperaturas, aí, e o dia vai ficar mais úmido, mais nublado, então realmente fica uma sensação de uma temperatura menor, com uma condição mais agradável a partir de hoje, né, aí pelos próximos dias, não só hoje, mas também se estendendo aí pela sexta-feira, final de semana. A condição não muda muito, se mantendo mais com relação a uma condição mais nublada e com ocorrências de chuvas.
2: Então, a previsão indica até chuva forte. Eu queria saber em quais regiões da capital e do estado pode ter essa chuva mais intensa.
8: As chuvas mais intensas, elas ficam mais... Na verdade, a gente pontualmente pode ter em todo o estado, né? Porque a passagem de uma frente fria, ela acaba favorecendo essa maior quantidade de nuvens, junto com as temperaturas mais altas que se encontravam sobre o estado, ela pode favorecer pontualmente em qualquer região do estado. Mas nós chamamos mais atenção à faixa mais vulnerável, que é esse setor mais leste, incluindo a capital, e mais a faixa norte. Então, nesse setor, as chuvas elas podem ser pontualmente mais intensas ao longo desse setor leste, que inclui aí parte do litoral, faixa norte, também o Vale do Paraíba. Esse setor aí é que a gente chama um pouco mais de atenção. Mas em todo o estado, pontualmente, a gente pode ter uma condição aí mais severa, né? Não só com relação às chuvas, mas rajada de vento, até algum granizo pontualmente também não se descarta.
1: Ô Cláudia, no próximo domingo tem eleição, a gente pode então votar debaixo de chuva? Como é que vai ser?
8: Exatamente, essa condição ela vai se manter aí pelos próximos dias. Principalmente hoje a gente tem algumas pancadas mais intensas, amanhã a gente observa uma redução nessas chuvas, elas ficam mais persistentes ao longo do dia inteiro, mas aí pelos próximos dias, seguindo aí sábado, domingo, essa chuva vai permanecer em grande parte do estado. Praticamente todo o estado continua com ocorrências de chuvas também no domingo, no dia da eleição.
2: E aí a gente está nessa, né? A gente já vinha de temperaturas baixas, aí a gente veio com essa onda de calor, agora tem queda na temperatura e depois de novo vai esquentar?
8: A partir do domingo a gente passa a ter as temperaturas mais altas, porque basicamente é assim, ó, só para a gente ter mais ou menos uma ideia na capital, né? Hoje a gente chega aí a uma máxima ainda em torno de 26, amanhã essa máxima cai aí para em torno de 19, 20 graus, que é a mesma condição praticamente para o sábado. No domingo à tarde ela se eleva um pouco, a temperatura já volta a passar dos 25. E aí no início da próxima semana vem chuvas mais frequentes, então a gente fica sempre aí nesse ciclo, sem muitas mudanças no decorrer dos próximos dias. Mas assim, muito baixa, a temperatura não fica. A gente vai observar essa queda porque a gente vinha de um período muito quente. Mas aí a gente passa a ter uma temperatura mais agradável aí, pelo menos até o sábado, no domingo voltando a elevar um pouco novamente.
1: Cláudia, para a gente fechar aqui, pelo menos da minha parte, em tese, A gente está na primavera agora, daqui a pouco chega o verão. Em que momento a gente vai ter, pelo menos, repito, em tese, uma estabilidade na temperatura?
8: Esse período ele é mais, com relação a essa queda menor que a gente chama, né, que não é em decorrência de uma massa polar, aquelas que acabam derrubando muito as temperaturas, durante esse período agora, principalmente durante a primavera, e até durante o verão, a gente costuma ter uma frequência maior de chuvas com essas passagens de frentes frias. Então, quando nós temos atuação de frente fria, que fica mais nublado, chuvoso, automaticamente a temperatura, a gente observa uma redução, porque a gente passa a receber menos radiação solar, e aí as temperaturas acabam reduzindo um pouco. Mas, de uma maneira geral, aí agora, a curto prazo, início da estação, a gente ainda segue com essa condição e com essa grande variabilidade.
2: Cláudia Valéria, meteorologista do IMET, muito obrigada pela sua entrevista, um ótimo dia para você.
8: Um ótimo dia, nós que agradecemos e estamos sempre à disposição.
2: Obrigada.
1: 10h23, vamos para mais um giro de manchetes aqui no Paulista TMC. Uma funcionária de banco foi presa em São Paulo, suspeita, olha isso, de desviar 2 milhões de reais de contas de clientes idosos.
2: Segundo a polícia, os desvios aconteceram entre 2024 e 2026 e o banco diz que colabora com as investigações e que nenhum cliente terá prejuízo.
1: Uma tentativa de extorsão contra bolivianos terminou com 2 mortos no Bom Retiro, no centro de São Paulo.
2: 4 homens se passaram por policiais e entraram em um imóvel, mas as vítimas desconfiaram e reagiram.
1: Um boliviano e um dos suspeitos morreram. Outros 2 homens foram presos e 2 armas foram apreendidas.
2: A justiça determinou que a Prefeitura de São Paulo nomeie mais de 2 mil profissionais da saúde a

0: Por aproximação, passa a ter novas regras a partir de hoje.
1: O Banco Central retirou o limite fixo de R$500 por transação. Então agora o valor vai depender do limite definido para cada cliente. 10h24.
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0: Ah, eu tô pensando nisso, Sachê. A gente tá falando aqui da bisnaga, esse assunto tá repercutindo aqui entre nós dois. E eu falei, às vezes a gente rasga com a boca e pode ter a contaminação. Mas tem razão, tem as bisnagas e sachê.
1: É, o sachê continua.
0: O sachê continua. Que inclusive você não deve abrir com a boca, né? Você tem que abrir com a mão. Obviamente é mais higiênico. Mas a gente tá falando de bisnaga, né? E depois a gente vai esmiuçar mais esse assunto.
1: Pessoal,
0: mas
1: às também... vezes tem de ketchup, tem mostarda, às vezes maionese também.
0: Mas tem a ver com contaminação também,
1: exatamente.
0: Né?
1: Quase sempre é de plástico, às vezes fica batendo do sol o dia inteiro, aquela coisa, né?
0: Pode azedar, né? Enfim. Falando de Pix por aproximação, passa então a ter novas regras a partir de quinta-feira, com o fim do limite fixo de R$500 por transação. Na prática, os valores continuam sujeitos aos limites de segurança definidos por cada banco e cliente. E o Ricardo Sparvoli tem todos os detalhes, então, para nos informar. Ricardo Sparvoli, apareça para nós. Apareceu. Ricardo, vamos falar de Pix então agora.
3: A mudança, Fernanda, foi feita pelo Banco Central e vale para pagamentos feitos encostando o celular na maquininha, justamente o Pix por aproximação, que é aquela tecnologia que você só encosta e já está feito o pagamento. Na prática, isso não significa que o usuário pode pagar agora qualquer valor automaticamente. Agora o limite passa a ser definido pelo próprio usuário junto ao banco. Ou seja, cada pessoa pode aumentar ou reduzir o valor conforme quiser nas configurações do aplicativo. Com isso, vai ser possível fazer pagamentos acima de R$500, desde que o valor esteja dentro do limite da sua conta, da conta do cliente e das regras de segurança, claro, da instituição financeira, as regras do banco. Os bancos também passam a ser obrigados a oferecer ferramentas para que o cliente gerencie esses limites diretamente no aplicativo, para que seja feita da forma mais simples e rápida possível. O Pix por aproximação funciona de forma semelhante ao cartão por aproximação. Basta encostar o celular na maquininha e confirmar a operação. Agora, qual que é a diferença entre o Pix por aproximação e o cartão por aproximação? Bom, o cartão, ele precisa, claro, da bandeira do cartão. E normalmente as bandeiras, as companhias de cartões, retiram uma parte do valor pago para elas. Ou seja, o vendedor acaba sendo um pouco lesado quando o cartão é usado. Isso porque a maquininha retira um valor, uma quantia do valor. Já quando é o Pix, vai direto para a conta do vendedor. Ou seja, o Pix para o vendedor é um pouco mais interessante. Isso porque o valor vai diretamente para ele. Segundo o Banco Central, as regras de segurança, claro, continuam valendo e a recomendação é que o usuário revise os limites e confira sempre o valor antes de confirmar o pagamento. Mas isso, essa orientação, já era de muito antes dessa mudança. É necessário confirmar sempre o valor da transação e sempre também a chave do Pix, para quem você está fazendo o Pix e qual que é o valor. Claro, sempre ficar bem alerta quanto ao Pix, que é uma tecnologia muito importante para o dia a dia, mas claro que exige alguns cuidados.
1: Exato, Sparvoli. O Pix realmente ajuda, é muito rápido, é fácil de ser utilizado, mas tem que ficar atento, tem que ficar ligado, que senão... Enfim, a situação
0: então,
1: fica complicada.
0: Então, isso que eu ia comentar. A Lari Toratti, nossa produtora, tá comentando aqui no nosso ponto. Nossa, tem uma nuvem gigante atrás de você, bem escura, ou seja, vem chuva por aí.
1: Onde você tá mesmo, Sparvoli? Repete pra gente, por favor.
3: Nesse momento, pessoal, eu tô em Carapicuíba, do lado da capital paulista. Agora 24 graus, mas a previsão é de chuva a partir da 1 hora. E pelo jeito a chuva não vai ser fraca.
1: A Raposo no sentido interior hoje tá travada. Você demorou para chegar ou teve sorte?
3: Tudo tranquilo no meu caminho, Rafael Tebas. Eu saí da Lapa, vim até Carapicuíba, saí da Zona Oeste e vim aqui do ladinho da capital. Coisa de 20 minutos, então o fluxo estava muito bom. Mas aquilo, com chuva, tende a piorar. Então, ao longo do dia, o motorista tem que tomar bastante cuidado.
1: Bom demais. É que o pessoal vê o Sparvoli aí, o pessoal vai abrindo caminho para que ele possa passar.
0: E hoje ele está com... Hoje ele tá com o microfone verde, que às vezes é um pontinho laranja,

0: hoje é um pontinho verde, caso você veja aí o nosso repórter na rua. E se tiver alguém passando aí vendendo guarda-chuva, você já analisa o preço também para trazer pra gente. Tudo que você puder trazer de informação, a gente quer saber.
1: Com certeza.
2: Valeu, Spargoli.
0: Obrigado,
2: se protege aí da chuva, hein? 10 horas e 29 minutos. A gente agora fala de outro assunto aqui no Paulista TMC. Olha, a Secretaria de Segurança Pública de São Paulo divulgou dados, né, apontando queda nos casos de violência na região da antiga Cracolândia, no centro da cidade. Em agosto desse ano, os roubos caíram em mais de 20% na comparação com o mesmo período do ano passado. Marcos De Pato.
3: De acordo com o levantamento da SSP, houve queda de 22% no número de roubos em agosto, em comparação ao mesmo período do ano passado, nos bairros Campos Elíseos e Santa Cecília, região onde ficava a Cracolândia. Ao todo, foram registradas 198 ocorrências, o menor número para a série histórica do mês e, pela primeira vez, abaixo dos 200 casos. Em 2022, foram 616 ocorrências, o que representa uma redução de 68% neste ano. Para o secretário executivo da Segurança Pública, Coronel Engel Ricardo Pereira, a diminuição da violência é o principal passo para que esses bairros voltem a ser mais frequentados pela população.
4: Nosso objetivo é que a retomada do centro da cidade represente mais do que uma mudança nos números da segurança. É devolver às pessoas o direito de circular, trabalhar e viver nessa região com tranquilidade. Por isso, a segurança precisa caminhar junto com o cuidado de quem precisa de ajuda e com a revitalização desses espaços, para que moradores, comerciantes, visitantes possam ocupar o centro com segurança e dignidade.
3: Outra redução verificada foi nos furtos de veículos, que passaram de 197 em 2025 para 139 em 2026, uma redução de quase 30%. Essa queda é resultado da intensificação das medidas de segurança por parte do governo, como o reforço do policiamento e também as ações de inteligência e investigação contra o tráfico e outros crimes.
2: Marcos De Pato, portanto, então, é um assunto importante. A região do centro da cidade é muito importante, inclusive do ponto de vista histórico, com prédios também icônicos, e a gente sempre atento à movimentação no centro.
0: Muito bom. 10 horas e 31 minutos, a Polícia Federal concluiu a Operação Quasar e indiciou 13 investigados em São Paulo. Segundo a investigação, eles são suspeitos de integrar um esquema ligado ao PCC no setor financeiro. O assunto, para ela, Luísa Mutoni. Bom dia, Luísa.
5: Bom dia, Fê, bom dia, Tebas, a todos que nos acompanham. Esses indiciados são executivos do mercado financeiro, né? São executivos de fundos de investimento, também de corretoras e fintechs, e estão sendo investigados pelos crimes de organização criminosa, lavagem de dinheiro e gestão fraudulenta. Isso porque, segundo as investigações, eles ajudavam o esquema de lavagem de dinheiro coordenado pelos empresários Mohamed Hussein Murat, o primo, e Roberto Augusto da Silva, o Beto Louco, que seguem foragidos. Então, a conclusão do inquérito já foi encaminhada ao Ministério Público Federal, que vai decidir, então, se formaliza uma denúncia à Justiça, se pede novas investigações ou se arquiva o caso. A Operação Quasar é um dos braços da Carbono Oculto, que é considerada uma das maiores operações contra a lavagem de dinheiro já realizada no país e que investiga a suposta infiltração do PCC no setor de combustíveis. Ela foi realizada em agosto do ano passado e cumpriu, à época, 12 mandados de busca e apreensão na capital paulista e também no interior do estado. Os investigados tiveram mais de R$1 bilhão em bens bloqueados pela Justiça.
0: Obrigada, Luísa Mutoni, por todas as informações. Como sempre, nos trazendo todos os detalhes. Daqui a pouquinho a gente está de volta. Agora, 10 horas e 33 minutos.
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2: Beatriz Gimenez com a gente aqui no estúdio. Vamos falar de política. Os candidatos ao Senado por São Paulo se enfrentaram ontem em um debate promovido pela EPTV. Bia, bom dia. Como é que foi esse encontro?
1: Bom dia, gente. Exatamente, a gente teve então esse último debate ao Senado, que foi organizado pela EPTV, aconteceu em Campinas, né? E participaram então o Geraldo Rufino, do Podemos, a Marina Silva, da Rede, Simone Tebet, do PSB, Soninha Francini, do Cidadania. E entre os principais temas aí discutidos estiveram a reforma política, o combate à violência contra a mulher, segurança pública em geral, saúde, educação, geração de emprego, renda e o fim das BETs. E também houve a discussão sobre a segurança hídrica aqui no interior de São Paulo, aqui do interior de São Paulo não, né? No interior de São Paulo, investimentos aí em data center, regulamentação de inteligência artificial no Brasil. E na parte final, os candidatos fizeram as considerações aí, apresentando as principais propostas para a disputa aí ao Senado e como que eles vão levar aí o tema regional de São Paulo para o Senado Federal em Brasília. O André do Prado do PL, o Guilherme Derriti do PP, os dois aí, que tem o apoio da chapa do Tarcísio, né, foram convidados, mas não participaram do debate. Eles alegaram ter compromisso de campanha e por isso não conseguiram comparecer ao evento, né? E ontem, pela manhã, antes do debate, a Simone Tebet, ela publicou um vídeo nas redes sociais ao lado da Soninha Francini. Na gravação, a Soninha, ela tá declarando apoio aí à Tebet e disse que apesar das diferenças, as duas aí têm muitos pontos de concordância e convergência, né? A gente lembra também, falando aí de Senado, né? Vamos lembrar que nessa semana a gente teve uma pesquisa da Quest aí mostrando o cenário da disputa por essas duas cadeiras aí ao Senado Federal. E o Derriti, ele apareceu numericamente liderando com 18% das intenções, seguido da Tebet e da Marina com 15% cada, e o André do Prado aí em quarto lugar com 12% das intenções. O Ricardo Salles, que desistiu, né, de concorrer, desistiu da candidatura também, a gente falou bastante sobre isso aqui no Paulista, apareceu nessa pesquisa da Quest com 3% das intenções. Então esse foi o apanhado geral aí do último debate ao Senado aqui de São Paulo, né? E agora a gente tem que esperar para ver qual que vai ser o resultado das urnas nesse próximo domingo.
2: A gente vai acompanhar com uma super cobertura no próximo domingo, né? Inclusive também com imagem no YouTube, no rádio, obviamente também no 100.1. E vamos ficar bastante atento, então, com a nossa reportagem. Valeu, Bia.
0: 10h37
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0: 10h37, hora de conferir a agenda dos principais candidatos ao governo do estado. Fernando Haddad, do PT, concede entrevistas e grava conteúdos para as redes sociais agora pela manhã. À tarde, ele participa de podcast e realiza comício na Praça Roosevelt, no centro de São Paulo.
2: Tarcísio, do Republicanos, fez uma caminhada no comércio de Carapicuíba agora pela manhã. Aliás, pode chover forte na região, Spárvore está lá. E à tarde, participa de uma carreata no Boulevard Central de Barueri. Vamos para algumas mensagens que estão chegando aqui. Fernanda Câmara, você que nos acompanha. Muita gente aqui participando no nosso WhatsApp, como sempre, é impressionante. O Leonardo mandando um alô na região de Moema, ele fala que não estava preparado para enfrentar frio, ele escreve. Vai se preparando, porque vai cair a temperatura conforme a entrevista que a gente fez agora há pouco aqui no Paulista. Bianca Falcão também mandando um alô pra gente, ela tá na região do Brooklyn. O Gustavo manda mensagem em Perdizes também, diz que por enquanto tá calor na região oeste de São Paulo.
0: Aqui também tem um monte de mensagem mandando aqui, pessoal mandando bom dia, Fernanda Tebas, também falando do calorão, a Mariana Alves do Tatuapé, a gente tá sentindo esse calorão, mas já sabendo que a temperatura vai cair e a chuva vem junto, é aquela mudança de tempo que exige atenção e planejamento. Para quem é organizada, Mariana Alves já tá se preparando aí então para a chuva. E o pessoal aqui, ó, tô no trabalho, fazendo uma pausa para acompanhar as notícias e organizar o restante da manhã. Essa é a Renata Martins da Moca. João Paulo Ferreira da Vila Mariana, bom dia Tebas e Fernanda, tô resolvendo algumas coisas na rua e aproveitando para ouvir o jornal. De manhã a gente precisa estar ligado em tudo o que acontece na cidade. E um monte de gente aqui mandando bom dia pra gente. Luciana Ribeiro de Santana, Eduardo Nascimento de Pinheiros, Patrícia Gomes do Ipiranga. Muita gente falando, inclusive, sobre eleições. Marcelo Oliveira de Itaquera. As eleições estão muito próximas. Agora é hora de prestar atenção nos que os candidatos estão apresentando, acompanhar as propostas e chegar ao dia da votação mais informado.
2: 10 horas e 39 minutos.
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2: Bom, você acompanha o Paulista TMC, hora de falar de esporte nessa quinta-feira, dia 1º de outubro já, que loucura, já estamos no dia 1º de outubro.
0: Estamos nos encaminhando para o final do ano.
2: Exatamente. Bom, Marília Ruiz conectada com a gente já. Marília, bom dia para você, boa quinta-feira.
0: Marília, bom dia.
9: Bom dia, olá, Tchanã para todo mundo, Fernanda, Tebas, audiência, tudo bem?
0: Tudo jóia. Bom, vamos começar então. Claro que o assunto é futebol, mas hoje a conversa também passa pela literatura. No clássico, O Retrato de Dorian Gray, Oscar Wilde, que é um renomado escritor irlandês, conta a história de um homem que busca preservar a juventude a qualquer custo. Será que o astro Cristiano Ronaldo vive um dilema parecido com a aproximação do fim da carreira? Assunto para você, Marília Ruiz.
9: Pois é, bom dia, eu sou louca por livros, né? Tem o Clube do Livro e tudo mais, e esse é um livro que acompanha a minha vida desde o vestibular, que eu tive que ler, todas as fases da vida que eu leio esse livro por algum motivo, ele me traz uma coisa nova, ainda que o cerne dele seja essa questão, né, do ego, da vaidade, de o que a pessoa é capaz de fazer pela vaidade. E no caso do Cristiano Ronaldo, é melancólico assistir um cara que conseguiu todos os recordes que ele conseguiu, todos os títulos que ele conseguiu, toda a fama que ele perseguiu, não conseguir lidar com uma única coisa, o fato dele não ter mais 25 anos de idade. Ele deixou a concentração de Portugal porque não lidou bem com o banco de reservas no segundo jogo da seleção de Portugal pela Liga das Nações, o segundo jogo do Jorge Jesus. Os egos ali bateram de frente, só que a idade do técnico nesse caso não termina com a profissão dele. E Cristiano Ronaldo, mesmo sendo o maior jogador português de todos os tempos, fez 40 anos nesse ano. E aí o tempo é inexorável.
2: Exatamente, daí, Marília. Não pode.
0: Não, me lembrou até o filme A Substância, né? Que tem uma atriz, uma celebridade em decadência, enfim, que ela é demitida do programa de ginástica por ser considerada velha demais e aí toma a substância para voltar à juventude. E aí você acha que o Cristiano Ronaldo tá nesse dilema. Tenho 40, mas gostaria de ter 20?
9: Eu acho que ele não lidou bem com isso. A gente assistiu, né, muitos jogadores excelentes, melhores que o Cristiano Ronaldo, iguais ao Cristiano Ronaldo, ou piores, terminarem a carreira e o futebol continuou. Ele não está lidando bem. Tudo bem que ele é da primeira geração dos superastros do futebol, conhecidos em qualquer canto do planeta, o cara mais seguido nas redes sociais. Ele é muito mais que um jogador de futebol. Mas a juventude foi uma questão que ele buscou a carreira inteira, né? Ficou famoso. Ah, ele dorme 12 horas por dia, ele toma não sei quantos litros de água, ele tem uma câmera hiperbárica, ele dorme de lado um dia, outro lado do outro. Ele é cheio de questões com isso, nutricionais e tal, para estender a carreira de forma competitiva, e isso ele conseguiu, mas ele não conseguiu parar o tempo. E ele não conseguiu lidar com o fato que nesse momento Portugal tem a melhor geração que sempre teve e ele não dá altura, porque o corpo não acompanha mais.
2: Eu não quero dar spoiler do livro, mas o Cristiano Ronaldo não é o Dorian Gray. E eu tava lembrando aqui de outros grandes jogadores, né, da história. Eu lembro até que o Ronaldo Fenômeno, dá pra dizer com certeza que é um dos grandes jogadores da história do futebol, ele chegou a revelar em algumas entrevistas que chegou até a ficar de depressão logo depois do fim da carreira, que foi difícil aceitar terminar, né, a carreira de jogador de futebol. E acho que esses jogadores que são desse tamanho, Marília, eu quero te ouvir sobre isso, tendem a ter ainda mais dificuldade, né, por tudo que representaram para os clubes em que atuaram e às vezes para as seleções também, né? O Cristiano é o maior jogador da história de Portugal, imagino eu.
9: Eu entendo que para a maioria deles, e principalmente aqui no Brasil, a gente pode dizer, no caso do Cristiano Ronaldo, a vida deles é ser jogador de futebol. O ex-jogador Falcão falou uma vez que o jogador de futebol morre duas vezes, quando para de jogar e quando literalmente, né, morre fisicamente, porque é a morte de uma vida que vai acabar. Desde criança, ele queria ser jogador de futebol, eles queriam ser jogador de futebol. A vida toda foi se preparando para jogar quarto e domingo, foi comendo para isso, foi vivendo para isso. E eu não estou falando só dos super salários, super modelos, super vida, super carro, super fama. É uma vida que acaba, né? Muito precocemente, aos 40 anos, uma aposentadoria compulsória. Né? Ele poderia, ele gostaria de continuar jogando bola, porque é o que ele faz de melhor, mas ele não consegue. Então é uma frustração muito grande. Então acho que grandes jogadores sentem isso, mas entrevistando muitos jogadores, você percebe que o fim da carreira não é só a perda do dinheiro, dos super salários, é a perda de uma figura, né? De um ego deles mesmo, de uma pessoa, de um personagem que eles são nessa vida. Eles precisam construir o outro. No caso do Cristiano Ronaldo é até mais fácil, porque ele é uma figura notável, ele tem outros negócios e tem outros investimentos. A questão não é monetária, a questão é ególatra mesmo.
0: É, quem sabe ele para de jogar e se torna um técnico de futebol para não se desligar totalmente, literalmente, né? A gente não sabe. Vamos ver as cenas dos próximos capítulos.
2: Pra gente fechar, Marília, saindo da pauta.
9: Mas olha, de qualquer forma, é triste e tudo mais, mas tá um dramalhão divertidíssimo, recomendo. Todos os sites de notícia e cortes, os programas de esporte de Portugal, porque eles estão contando cada história desse bastidor da saída dele. Tem até o fato de ele ter ficado bravo porque o filho dele, sub-15, não foi convocado pra seleção. São português, ó, é um dramalhão. Então, pra quem, tá, quem gosta de uma fofoca, recomendo.
0: E rendendo lá aqui pra gente
2: muito
0: também.
2: Muito bom, muito bom.
9: Rendendo. Muito menos, assim, assim, eu coloquei o Dorian Gray pra dar uma levantada na nossa conversa, mas tem também novela mexicana na história.
2: Muito bom. Marília, pra gente fechar aqui, eu não sei a sua opinião sobre isso, embora eu acompanhe o seu trabalho há bastante tempo, porque você é uma referência. Mas o Cristiano Ronaldo, na sua opinião, tá no top 5 jogadores que você acompanhou ou não chega a tanto?
9: Não tá. Há pouco tempo eu fiz uma lista dos top 10 e eu coloquei ele empatado em décimo porque eu reconheço a contribuição dele para um futebol moderno, de preparação física, de dedicação ao corpo. Talvez ele seja o primeiro grande jogador que represente isso, mas tecnicamente não tá.
2: Muito bom.
0: Tá bom, então, Marília. Muito bom, muito me bom. Surpreendeu sua resposta, mas depois a gente habla mais. Obrigada.
9: Habla mais. Amanhã a gente habla mais.
0: Tá bom.
2: Bom demais, valeu.
9: Não, gente, eu vi o Romário, eu vi o Ronaldo, eu vi o Zidane,
0: uhum,
9: eu vi o Maradona, eu vi o Messi, já deu 5. Não
0: é.
9: Tá.
0: Pronto, é. Então tá bom,
2: dito acho que eu
0: isso.
2: Concordo com ela, tô pensando aqui, acho que eu concordo. Não entra no meu top 5, não. É. Sem contar que tem o Rodrigo Garro, brincadeira. Vamos seguir.
0: Depois dessa. Beijo, tchau.
2: Valeu, Marília.
9: E o Romarinho.
2: E o Romarinho,
0: sem
2: dúvida.
0: A gente já tem muito aí, então. É. Então acho que eu concordo com vocês também, pronto. Beijo.
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0: 10h49, Paulista TMC pra você, sintonizado no 100.1. Lembrando que você pode participar com a gente no 11 972 21 1001 e no arroba TMC News BR. Agora, 10h50, a gente volta a falar da investigação da Polícia Federal, que indiciou 13 pessoas por suspeita de infiltração no PCC, no setor financeiro. Assunto pra Luísa Mutoni, que já está também desde cedo com esse assunto, né, Luísa? Estamos contigo, então.
5: Pois é, Fernanda, essa investigação que apontou que empresários do setor financeiro usavam as suas empresas para ajudar a lavar dinheiro do crime organizado, mais especificamente do PCC. A Operação Quasar foi realizada em agosto do ano passado e é um desdobramento da Operação Cardoso, que até hoje, né, tem vários desdobramentos e é considerada aí uma das maiores operações contra a lavagem de dinheiro já realizadas aqui no país, até porque a gente fala de cifras bilionárias, né? Esses investigados, os 13 investigados especificamente nessa ação, eles movimentaram mais de 1 bilhão e 200 milhões de reais durante todo o período investigados pela Polícia Civil e também pelo Ministério Público, e foram indiciados, então, pelos crimes de gestão fraudulenta, organização criminosa e lavagem de dinheiro. A gente traz aqui sempre, né, a infiltração do PCC em diversos setores da economia, mas com certeza no setor de combustíveis é um dos mais notáveis aí nessas investigações do Ministério Público com a Polícia Civil. Então, a Polícia Civil já encaminhou esse documento ao Ministério Público Federal, que agora, então, deve apresentar, deve formalizar essa denúncia à Justiça.
2: Obrigado, Luísa Mutoni. E a gente continua, então, nessa pauta aqui no Paulista TMC. Olha, suspeito de ligação com o primeiro comando da capital, PCC, o ex-vereador Milton Leite continua preso em Mogi das Cruzes. Ao longo de 14 dias, a defesa dele já tentou liberdade com alguns pedidos de habeas corpus que foram negados até o momento pelo STJ. Marcos De Pato tem mais informações.
3: Da principal cadeira da Câmara Municipal de São Paulo para a cadeia pública de Mogi das Cruzes, na região metropolitana da capital. Milton Leite foi preso no último dia 18 durante a Operação Victoria Corrupta, suspeito de ligação com o PCC, o primeiro comando da capital. A polícia apura a suposta infiltração de membros da facção criminosa em empresas do transporte coletivo municipal e o envolvimento em esquemas de lavagem de dinheiro. As investigações apontam o político como um dos nomes com grande influência no setor e suspeito de ligação com a operação de concessionárias investigadas como a Transwolf. Depois de ser considerado temporariamente foragido por não ser localizado no dia inicial da operação, Milton Leite apresentou-se à delegacia em Mogi das Cruzes no dia seguinte. Ele teve a prisão mantida em audiência de custódia e está detido na cidade. A defesa do político entrou com pedidos de habeas corpus, mas o Superior Tribunal de Justiça negou a soltura, mantendo a prisão temporária. A defesa também nega todas as acusações e afirma que ele é inocente e sustenta que nunca teve participação societária ou de gestão na empresa Transwolf.
2: E a gente entrou em contato com o Ministério Público, que afirmou que responde o caso, que o caso está em segredo de justiça. 10h54.
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0: 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A gente girando aqui os nossos assuntos, a gente vai e volta, porque tudo é pauta, tudo é foco. Então a gente volta falando de segurança pública, os desafios no combate ao crime organizado. E muita gente pergunta aqui, vocês vão voltar a falar de crime organizado, de segurança pública? Chegou a hora. Investigações recentes e relatórios de inteligência alertam para a constante tentativa de infiltração de facções e grupos criminosos em órgãos e instituições públicas. E para entender como funciona essa atuação e o que precisa ser feito, né, para combater essa interferência no Estado, a gente vai conversar agora com o Coronel José Vicente, especialista em segurança pública e coronel da Reserva da Polícia Militar de São Paulo. Primeiramente, bom dia, obrigada por atender a gente. Nossa, tá uma chuva aí atrás, tomara que a conexão fique ótima. Então já vou te perguntar, como é que as facções criminosas tentam se infiltrar em órgãos públicos e quais são os principais sinais de que esse tipo de interferência está acontecendo, coronel?
16: Olha, bom dia. O problema que nós temos, essa questão da infiltração da facção em entidades públicas ou mesmo em estruturas privadas, como é o caso do setor bancário, é um setor que precisaria estar contido numa estratégia nacional para esse problema. Já que isso tem envolvimento não só de Polícia Federal, das Polícias Estaduais, mas do Ministério Público, tanto federal como dos estados, e outras agências e órgãos importantes nesse processo, como é o caso do COAF, é o caso da Receita Federal, etc., que precisariam estar coordenados. Eu tenho sugerido, inclusive, aí para os candidatos, não tem nenhum candidato especificamente, a criação de uma Agência Nacional de Repressão ao Crime Organizado, justamente para fazer a coordenação que nós não temos hoje. Essa agência seria importante principalmente para elaborar um banco de dados com informações tratadas, que nós chamamos de inteligência, para se perceber os laços dessa facção, não só em São Paulo, Rio de Janeiro, como até em prefeitura do interior, que ela começa a entrar. O crime organizado, e nem sempre a PCC, é importante lembrar, nós temos quadrilhas de espertalhões, que, como nós tivemos na Receita aqui do Estado de São Paulo, e eles, essas quadrilhas ou grandes facções, se aproveitam de vulnerabilidades. Então, quando você faz a pergunta como controlar isso aí, é necessário que cada estrutura onde haja vulnerabilidade seja estudada, principalmente com relação ao problema de má regulação. Eu digo má regulação, inclusive, das licitações públicas que são feitas, que permitem o acesso. É importante saber quem está por trás das propostas que entram naturalmente nessas licitações. E aí entra a empresa laranja, etc., é necessário ter uma filtragem muito grande. Um outro aspecto importante, naturalmente, é verificar a questão da fiscalização de áreas delicadas, críticas, como a própria área de licitações das entidades públicas, para se verificar, eventualmente, a participação de funcionários dentro dessas organizações públicas e acabam criando pontes de facilidade para a entrada dessas facções. O que nós não temos visto, obviamente, é essa grande coordenação. Você mencionou, foi mencionado na matéria, a Operação Carbono Oculto, ela foi toda elaborada e desenvolvida pelo Ministério Público de São Paulo, sem a participação da Polícia Civil, que deveria estar mais atenta nessa questão de inteligência em relação ao crime organizado no Estado. Portanto, a coordenação é fundamental. Ela tem que partir do âmbito do governo federal, porque só no âmbito do Estado a gente se percebeu, como foi o caso do Carbono Oculto, que é insuficiente. Uhum. É necessário a participação de outros órgãos para reprimir, mas não só reprimir, para explorar possibilidades de prevenir, evitar que elas entrem.
2: Coronel, o senhor citou aí a área das licitações. Quais outras áreas, né, ficam vulneradas, são as mais vulneráveis? Quando a gente fala então da atuação do crime organizado, está um chuvão onde você está.
16: É, eu estou num clube, normalmente nesse horário vem nadar num clube, e eu vim de repente, caiu um toró, tive que...
0: Mas que região que é essa,
16: só pra gente... Mas é Alto de Pinheiros, aqui perto da Praça Pan-Americana.
0: Então, bora na resposta.
2: Bom, quais são as áreas que ficam mais vulneráveis à atuação do crime organizado?
16: Olha, são as áreas que têm logística um pouco mais complexa, que possibilita, portanto, vários pontos de entrada. Nós falamos, por exemplo, na cadeia de combustíveis. A cadeia de combustíveis, nós estamos falando desde o refino, lá mais centralizado, vai ter vários pontos do país. Depois você tem a distribuidora, tem a transportadora, tem os postos de gasolina. Vários desses pontos têm problema de vulnerabilidade. O próprio combustível, em algum momento, ele pode receber mistura de componentes químicos que vão alterar, sem, quase imperceptivelmente, a qualidade do combustível. Nós temos outra área que é uma área extremamente delicada e está muito contaminada pela presença do crime organizado, que é toda a cadeia logística do agronegócio, onde existe desde a desfiguração das terras produtivas. Nós temos as áreas de insumos agrícolas, os pesticidas falsos, contaminados, a área de transporte, onde há roubo, portos, melhor dizendo, no transporte de grãos até chegar no porto, e lá no porto outros problemas. São áreas bastante complexas e justamente a falta de regulação mais crítica e de fiscalização são questões importantes. Regulação, como funciona, quando deve funcionar, o que não pode acontecer, o que tem que ser proibido e a fiscalização disso. Nós percebemos que onde há falta esses dois aspectos, a regulação e a fiscalização, você cria oportunidades para a entrada do crime organizado. Não só as grandes facções que a gente está mencionando aqui, mas quadrilhas que existem às dezenas no país, aproveitando oportunidade. Crime sempre se aproveita das oportunidades. A oportunidade aparece, ele entra. Então é necessário cercar essas condições favoráveis à presença do crime.
0: E rapidamente aqui, até que ponto a infiltração de grupos criminosos pode comprometer investigação, operação policial, funcionamento de serviços públicos? A gente falou bastante disso aqui, até porque o noticiário faz com que a gente fale sobre isso, mas até que ponto, então, pode atrapalhar a investigação, por exemplo?
16: Esse é um problema que os próprios investigadores necessitam de... A gente usa muito o termo compliance, né? É bastante inadequado esse termo em inglês, mas é necessário ter padrões de severidade da disciplina em relação aos funcionários que operam nessas áreas sensíveis. Nós temos áreas de inteligência da Polícia Civil, Polícia Militar, Ministério Público, e elas precisam ter uma peneira muito fina, muito severa em relação a todos os participantes desse processo. E é necessário também que leve esse tipo de padrão de fiscalização de agentes para as entidades públicas, como é o caso das prefeituras, é o caso também dos governos estaduais, e estruturas delicadas, que são controladas de alguma maneira por órgãos públicos, como é o caso do Banco Central, sobre as fintechs e os bancos. Nós percebemos que a grande entrada do crime organizado nas fintechs, pela Operação Carbono Oculto, ela se deveu justamente à má regulação e fiscalização dessas entidades que trabalham com dinheiros privados, mas, enfim, tem regulação pública.
2: Muito obrigado pela entrevista, Coronel. A gente, enfim, vai ficar bastante... É o nosso compromisso, inclusive, aqui na TMC, no Paulista TMC, acompanhar a pauta da segurança pública. Obrigado pela entrevista. Espero que a chuva dê uma amenizada aí para que o senhor consiga ficar mais de boa, viu? Valeu.
0: Obrigada.
16: Já amenizou, mas sim. Boa. Obrigado, bom dia.
2: 11 horas e 2 minutos, aliás, você participa do Paulista TMC aqui no 11972211001, região oeste de São Paulo, tá chovendo. Tem mensagem aqui da nossa audiência, estando tá chovendo na Paulista também, então você participa se tá chovendo ou não aí na sua região, aqui na capital paulista. 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
2: 11h05, você acompanha o Paulista TMC aqui no 100.1 com muita informação, com muita prestação de serviço, com Fernanda Câmara, comigo Rafael Tebas, mais manchetes, os destaques do dia. Polícia Federal indicia 13 investigados por suposta infiltração do PCC. Fizemos inclusive entrevista sobre esse assunto. Segurança pública é pauta sempre aqui no Paulista TMC. Executivos de fundos, corretoras e fintechs são investigados por organização criminosa, lavagem de dinheiro e gestão fraudulenta no setor de combustíveis e no setor financeiro.
0: Registros de estupro aumentam no estado de São Paulo em 2026, enquanto homicídios, latrocínios e roubos caem.
2: E pega o guarda-chuva, hein? Atenção, previsão do tempo, o Inmet emitiu um alerta, inclusive um alerta aí de perigo potencial por conta de temporais e até queda de granizo em algumas regiões do estado de São Paulo.
0: E nos destaques nacionais, o presidente Lula não vai participar do debate da Globo marcado para esta quinta-feira.
2: Já Flávio Bolsonaro, Ronaldo Caiado, Cury e Romeu Zema estão confirmados no encontro.
0: Daniel Vorcaro prestou depoimento à Polícia Federal sobre o caso Banco Master.
2: Ele negou participação em atos violentos ou intimidação contra jornalistas e outros desafetos.
0: E mais, Fabiano Zettel afirmou que Daniel Vorcaro teria 20 bilhões de reais no exterior.
2: A informação foi divulgada por meio de gravações e áudios de WhatsApp 116.
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0: E a gente continua falando da ausência do presidente Lula no debate presidencial da TV Globo hoje à noite. Felice, Rafael Felice, já está aqui com a gente para falar qual foi a justificativa apresentada por Lula e como essa ausência pode impactar no debate, pode impactar eleitores, enfim, esse cenário eleitoral todo.
2: E Fernanda, eu também tenho informação sobre o Renan Santos, que acaba de chegar, eu acho que o Felice vai
0: também
2: trazer
0: vai falar
2: nesse
0: sobre
2: instante.
0: Isso.
25: Isso mesmo, Rafa, Fernanda, bom dia para vocês e para quem nos acompanha aqui no Paulista TMC. Acabou de sair uma decisão da ministra Carmen Lúcia, do Supremo Tribunal Federal, que arquivou um pedido do candidato Renan Santos para participar do debate da TV Globo hoje, né? O Renan Santos tinha recorrido de uma decisão do Tribunal Superior Eleitoral, do ministro Cássio Nunes Marques, presidente do tribunal, que tinha negado o pedido para ele participar do debate, e a ministra Carmen Lúcia também arquivou um recurso que ele entrou na Suprema Corte para que pudesse participar hoje, né, deste último debate antes do primeiro turno das eleições. Basicamente, Renan Santos, ele é de um partido muito novo que não tem representatividade no Congresso. E segundo a lei eleitoral, as emissoras, né, o veículo que faz o debate, ele só é obrigado a chamar um candidato se o partido dele tiver pelo menos 5 representantes no Congresso Nacional, entre deputados e senadores. Comissão é um partido novo, não trouxe novos quadros que já estivessem com mandato parlamentar, então ele não pode participar do debate, né? Então, aliás, a emissora não tem obrigação de chamar ele para participar do debate. Já sobre o presidente Lula, ele não participa por decisão dele. O presidente Lula entende que o formato do debate pode ser prejudicial para a sua campanha, porque ele vai ser alvo de todos os candidatos, uma vez que ele é o único candidato mais à esquerda participando do debate presidencial. Mas isso não é um consenso dentro da campanha. Tinha gente dentro da campanha do presidente Lula que indicou que ele deveria participar para tentar justamente responder esses ataques, porque ele vai ser atacado de uma forma ou de outra, mas com a presença dele ele poderia responder a isso, poderia aparecer para um público muito maior, que é uma TV aberta, né, para poder falar tanto para os indecisos quanto para o público feminino. E além disso, ele vai participar de ao mesmo tempo, praticamente, de um podcast, né, do Flow Podcast. E esse setor da campanha que preferia que o Lula participasse do debate, entende que ele vai falar praticamente só para sua bolha, né, para a própria bolha, e não vai ampliar a sua fala para outros eleitores. Por outro lado, Flávio Bolsonaro confirmou a participação, ele que tinha desafiado Lula a participar desse debate, então preferiu não recuar, ele que tinha dito no início da campanha que só iria participar dos debates que o presidente Lula participasse. Então, Lula já está batido o martelo, não participa do debate da TV Globo, e a gente vai avaliar como isso vai ser percebido pelo eleitor ao longo dos próximos dias. Eu volto com vocês.
2: A TMC sempre acompanhando tudo em cima do lance, Rafael Felitti lá no Palácio do Planalto conversando com a gente. Então, ó, vamos frisar essa informação. Obrigado, viu, Felipe? Carmen Lúcia, portanto, ministra do STF, negou o recurso para que Renan Santos participe do debate da Globo. Então, o candidato do Missão, que tentou, então, participar do debate, não estará nesse encontro marcado para hoje à noite.
0: Inclusive, o Renan Santos está ao vivo neste momento nas redes sociais, então daqui a pouquinho a gente vai falar mais sobre esse assunto.
2: 11:11 agora. Dizem que quando é 11:11, 10:10, 9:09 é porque alguém tá pensando em você. Sabe quando
0: eu
2: você
0: olha? Eu sei quem é.
2: Quem?
0: O ouvinte.
2: Ah, boa.
0: Você que acompanha a gente, tá pensando na gente, aí, nas notícias que a gente tá passando.
2: Aí sim. 11:11, a gente vai fazer contato com a Giovana Giuga, ela tá lá na estação Campo Belo. Será que tá chovendo ou não? Porque lá na Zona Oeste tava chovendo forte. Como é que tá por aí, Giovana?
1: Oi, Tebas. Oi, Fernanda. A chuva tomou conta, viu? Confesso que eu tava ali do lado de fora, consegui achar uma cobertura aqui, que caiu o mundo, mas agora já tá mais tranquilo aqui. Eu falo aqui da Avenida Santo Amaro, acompanhando ainda toda essa mobilidade, né, que a gente vem trazendo por aqui. Então tá chovendo, viu? Tá chovendo bastante aqui, viu? Sim.
2: É, tem que pegar o guarda-chuva aí, porque realmente...
0: Olha,
2: tô vendo muito mesmo em várias regiões de São Paulo. Inclusive, Giovana, só para você ter ideia aqui, a nossa audiência em várias regiões da capital paulista, o Caio, na região do Jardim, centro de São Paulo, chove forte por aqui, ele escreve, então no Campo Belo também. Em relação aos trens, situação até agora, então, só para a gente pontuar novamente, relativamente positiva, nenhum grande problema, né, Giovana?
1: Exatamente, Rafael, nenhum grande problema. A gente comentou mais cedo, né, das linhas vermelha e azul, que tiveram ali algumas intercorrências. A linha vermelha teve uma falha pontual na estação Bresser-Moca. O problema foi resolvido, o mesmo aconteceu ali com a linha azul. Foi preciso retirar um objeto da via, isso tudo um pouquinho antes das 10 horas da manhã, viu? Depois disso, todas as linhas em relação a trem e a metrô também normalizadas. Acho que vale a gente trazer também que ontem falamos muito sobre a linha 17 Ouro do Monotrilho, que ontem foi o dia de ampliação do atendimento, né? Agora das 6 da manhã até as 10 horas da noite. E ontem mesmo, nesse dia de estreia de ampliação de horário, um trem apresentou uma falha de tração, segundo o metrô. O metrô informou que os passageiros precisaram deixar alguns dos vagões. Os passageiros, inclusive, receberam informações de que seria por excesso de peso, mas pouco tempo depois a situação também foi normalizada. Isso aconteceu às 6h43 da tarde, quase já às 7 horas da noite, né, na estação em direção ali a Washington Luiz. Então, logo depois que isso aconteceu, a situação foi normalizada. O metrô, claro, lamentou ali o transtorno, mas garantiu que não teve mais nenhum impacto, né, nada, nenhuma ocorrência de grande importância depois disso. E hoje de manhã nós fomos conferir também como estava a linha 17 Ouro do monotrilho, e tranquila também, sem nenhuma intercorrência. E acho que a última informação que vale também, Tebas e Fernanda, é sobre a linha 6 Laranja. Ela, nesse momento, aparecia de novo como operação encerrada. Então, repito, né, ainda está em fase de testes. O passageiro que depende dessa linha, o que precisa, né, para algum deslocamento específico, precisa ficar de olho, porque não funciona em todos os horários do dia. Eu volto com vocês.
2: Beleza, obrigado pelas informações, Giovana. Portanto, chovendo também na região do Campo Belo. 11h14, aliás, Yuri, por favor, coloque a Avenida Paulista na tela do nosso YouTube para a gente verificar como é que tá a chuva também e o trânsito na Avenida Paulista. Ó, dá para ver, piso molhado, asfalto molhado, me surpreende, eu achei que tava pior o trânsito, dá para, enfim, trafegar, dá para dirigir com alguma tranquilidade, mas tem que ficar atento porque tá chovendo, portanto,
4: na Paulista. Você queria aqui, qualquer hora a gente coloca aqui.
2: Exatamente, mas tudo bem, tela cheia aí, você que tá no 100.1, na região do centro de São Paulo, tá chovendo, e na Avenida Paulista o trânsito é bom, mas piso molhado. Você...
4: Mas te surpreendeu, então, essa pouca movimentação. E em outros lugares?
2: Em outros lugares, ó, na região dos Jardins, aí pertinho da Paulista também chove, no Campo Belo, como citou a Giovana, chovendo bastante. O nosso entrevistado estava na zona oeste de São Paulo também chovendo. Isso prejudica o trânsito. Vamos falar de trânsito, então. Você na 23 de maio, fique atento, vai com cautela que tá chovendo por aí também. Ali no Parque do Ibirapuera, por exemplo, né? Quase que em frente ao Parque do Ibirapuera já tem acidente, tá? Inclusive envolvendo moto. A princípio não é nada sério, claro que a gente vai acompanhar, mas é o suficiente para um trânsito enorme se formar ali na 23, em frente ao Ibirapuera, no sentido Vila Mariana. Sobre a Vila Mariana, chove nesse instante, a Rua Vergueiro, ali pertinho do metrô Ana Rosa, tem movimentação intensa nos dois sentidos. Voltando para 23, no sentido aeroporto de Congonhas, a gente também verifica a situação complicada. Indo para Guarulhos agora, a chegada ao aeroporto de Guarulhos, por enquanto, é positiva. Ah, então vou sair em cima da hora. Não, né, gente? Vai com calma, tá chovendo, tem que ir com paciência. Mas, enfim, o trânsito é bom na chegada ao aeroporto de Guarulhos nesse instante. Avenida Ibirapuera, também no sentido Parque do Ibirapuera, situação complicada, trânsito pesado. A Santo Amaro tem obra ali pertinho da Hélio Pellegrino, também situação complicada. A gente vê tudo em tempo real aqui no Paulista TMC. Bom, agora são 11 horas e 16 minutos e sempre aquele recado, né, Fernanda? O pessoal sempre pode participar também no nosso WhatsApp.
4: Se você tiver algum problema, alguma queixa aí na sua rua, você manda uma foto, um vídeo, um áudio pro nosso WhatsApp, o 11972211001, lembrando que o áudio é curtinho e objetivo, e aí a gente vai enviar para as autoridades cabíveis. Aí você manda junto, aí com todo esse material, você manda seu nome completo, seu endereço, porque daí a gente vai então cobrar essa resposta das autoridades e acompanhar cada denúncia até que ela seja resolvida, passando então a solução para você viver muito melhor, né? Porque se tem queixa, não é legal, né? Dá dor de cabeça e tal, e quando o problema é resolvido, a vida flui muito melhor. E aqui, olha, muita gente falando bom dia, Fernanda Tebas, a Ana Lúcia Grismaldi de Guarulhos, o Silvério Malef da Sé, bom dia, Fernanda Tebas, vocês aí no ar-condicionado no estúdio, eu aqui na rua pegando chuva, e a Cláudia Melina do Brooklyn falando, Fernanda, acabei de sintonizar aqui no 100.1 e quero saber a previsão do tempo, porque começou a chover. Bora lá de previsão do tempo, então, para você que acabou de sintonizar aqui no 100.1. Chove, então, nesse momento em São Paulo. Fizemos entrevista ao vivo, nosso entrevistado estava no Alto de Pinheiros com chuva, a nossa repórter também estava com chuva, enfim, a chuva pode apertar à tarde e provocar alagamentos na região metropolitana. Na capital, a temperatura fica entre 20 e 24 graus, com chuva também durante à noite. Aí na sexta-feira a frente fria derruba as temperaturas com mínima de 15 e máxima de 19.
0: 19 graus, além de garoa. No sábado, o tempo melhora um pouco, mas ainda pode chover à tarde. Os termômetros ficam entre 14 e 23 graus. E a instabilidade deve continuar até domingo, no dia da eleição, com possibilidade de chuva em diferentes regiões do estado. Então, assim que você acordar, tomar seu café da manhã, já vai voltar, né? Para, de repente, não ter nenhum imprevisto, para não atrapalhar o seu papel de cidadão, de cidadã, né? Então é isso, gente. Instabilidade até domingo. Depois a gente vai atualizando a previsão do tempo, porque tá mudando, hein? A gente entrevistou, inclusive, uma meteorologista. Queda temperatura, onda calor. Queda temperatura, onda calor. E assim vai ficar, por isso que a gente sempre vai atualizar você aqui sobre a previsão do tempo.
2: E a gente vai fazer contato com a Luísa Mutoni, um assunto que repercute muito, inclusive, nas redes sociais. Inacreditável essa história, né? Uma funcionária de um banco foi presa em São Paulo, suspeita de desviar 2 milhões de reais de contas de clientes idosos. Isso é revoltante, né, Luísa Mutoni?
5: Pois é, Tebas, e as investigações apontam que a Vanessa Gonçalves Miranda, de 40 anos, movimentou esses valores das contas de correntistas, especialmente de pessoas idosas, entre 2024 e 2026. Ela era funcionária de uma agência em Miguelópolis, no interior de São Paulo, há mais de 12 anos. E o namorado dela, o dentista Adilson Coelho de Paula, de 56, também foi preso por suspeita de participação nesse caso. Segundo a Polícia Civil, as investigações começaram depois que esses correntistas passaram a não reconhecer as movimentações financeiras nas próprias contas bancárias e aí registraram, então, o caso na polícia. Ainda segundo as investigações, esse dinheiro era repassado diretamente para a Dilson, que tinha livre acesso da agência bancária. Segundo a Polícia Civil, o casal também é investigado por lavagem de dinheiro, já que eles pulverizavam esses valores por diversas contas bancárias e também movimentavam em casas de jogos e apostas. A TMC procurou os envolvidos e aguarda um retorno.
2: Luísa, você está na Zona Oeste, se eu não estou equivocado, também chove por aí?
5: Agora parou de chover, mas caiu aquela tromba d'água bem forte, assim, por poucos minutos, mas agora tranquilizou um pouquinho a chuva, mas acredito que ao longo do dia fique bem essa situação, né? Chove e para, então tem que estar preparado.
2: Boa, valeu, obrigado pelas informações. 11 horas e 21 minutos. Olha, a Polícia Militar apoia nesta quinta-feira, hoje, uma operação do GAECO, do Ministério Público de São Paulo, contra uma organização criminosa investigada por tráfico de drogas e lavagem de dinheiro. A operação conta com 32 policiais, divididos em 7 equipes, para cumprir um mandado de prisão e 5 de busca e apreensão. Até agora, um suspeito foi preso. Também foram apreendidos mais de 26 mil reais em dinheiro vivo, em espécie, em um dos endereços, e outros 45 mil reais também em dinheiro vivo e 36 mil reais em cheques, além de um notebook e uma máquina de cartão. Outros 3 locais ainda estão sendo alvos aí de diligências e a TMC vai continuar, como sempre, monitorando e fiscalizando tudo. Olha só, Fernanda Câmara, muita gente aqui participando. A Patrícia Avelar mandando um alô aqui pra gente. Ela tá na região do centro de São Paulo. E olha só essa mensagem do Eduardo. Tebas e Fernanda, eu tô sempre aqui, mas vocês nunca leem a minha mensagem. Eu tenho certeza que essa que eu estou escrevendo não será lida. E eu estou lendo aqui, então, pela primeira vez, Eduardo. Enfim, um abraço para você na nossa audiência. Ele tá na Vila Mariana aqui, escrevendo em tempo real. Tá lido, hein? Então é isso
0: aí.
2: Qual
0: é a mensagem? Só para falar que a gente não deu atenção para ele?
2: Não, a gente não tem, vocês não vão ler. Tô lendo aqui ao vivo. Obrigado pela sua participação.
0: Manda aí mais uma que a gente lê de novo.
2: É que a audiência é muito grande, muita gente participando, mas a gente fica feliz, claro, com a sua participação. Valeu, Eduardo.
0: 11 e 22. 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
4: 11 horas e 25 minutos, Paulista TMC no 100.1. Vamos lá para Brasília? Agora a gente vai falar com Rodrigo Vicente sobre o depoimento do ex-banqueiro Daniel Forcaro nas investigações do Banco Master. Rodrigo, bom dia, estamos contigo ao vivo.
5: Oi, Fernanda, Rafael, bom dia para vocês, para todos que nos acompanham. Pois é, o ex-banqueiro prestou o depoimento ontem aqui na sede da Papudinha, onde ele está preso. A defesa depois emitiu uma nota mostrando aí, dizendo que ele negou qualquer participação, principalmente nessas suspeitas que estão sendo apuradas, e foi esse o objeto principal do depoimento, né? De que ele coordenava, enfim, fazia parte desse grupo chamado A Turma, que tinha aí o objetivo, enfim, de coagir pessoas, acessar informações sigilosas, e era comandado pelo sicário, né, que é o Luiz Felipe Mourão, que depois acabou tirando a vida, inclusive quando foi preso. Bem, de toda forma, ele fez essas negativas, ele também, a defesa, né, voltou a pedir para a justiça a liberação, né, a soltura de Daniel Forcaro, que está preso provisoriamente na Operação Compliance Zero. De acordo com eles, o período provisório já acabou, há essa confusão ainda no Supremo Tribunal Federal, desde que o processo ficou congelado nas mãos, a ação, né, ficou congelada nas mãos da presidência da corte, mas não houve ainda, claro, nenhuma decisão sobre esse assunto, mas a defesa aí reiterou a negação dessas irregularidades, diz que ele está aberto, inclusive, para a delação. A gente havia dito já, trazido aqui várias vezes, de que Daniel Forcaro tentou duas delações premiadas que foram negadas aí, tanto pela Polícia Federal quanto pela Procuradoria-Geral da República. Volto com vocês.
4: Mas
5: aí.
4: Mas tem mais novidade, né? No caso Banco Master, ontem foram divulgados áudios de Fabiano Zetel, cunhado de Forcaro, mencionando que ele teria 20 bilhões de reais guardados no exterior, né, Rodrigo?
5: Pois é, Fernanda, esses áudios foram divulgados aí pela revista Piauí, uma reportagem da revista Piauí que mostram Fabiano Zetel, aí que também é apontado como sendo um integrante desse grupo chamado A Turma, que está na investigação da Polícia Federal, falando sobre esse dinheiro no exterior e falando aí sobre a relação, inclusive, de proximidade entre Alexandre de Moraes e o ex-banqueiro Daniel Forcaro. A gente vai ouvir agora um trechinho desse áudio.
6: Mandou 20 bi no exterior e não consegue ir lá, não consegue gastar, não consegue pegar, porque se pegar, até prende de novo. Então não adianta nada junto o dinheiro fora, um negócio desse. Se ferra do mesmo jeito. Eu acho que ele é meio inconsequente.
5: Pois é, as principais informações aí que estão sendo obtidas, né, que foram obtidas por esse áudio, é principalmente esse patrimônio de Daniel Forcaro mantido no exterior, porque ele faz essa afirmação de que são bilhões de dólares no exterior. Claro, a Polícia Federal e toda a investigação aí do Ministério Público está em cima disso, porque essa é uma das desconfianças, esse caso Master aí também, às vésperas da eleição, com mais novidades. A gente, claro, segue acompanhando por aqui. Volto com vocês.
7: Espaço sempre aberto para você, Rodrigo. Valeu. 11 horas e 29 minutos. Tem entrevista agora no Paulista TMC. A gente vai falar de eleições em instantes, né? Aliás, afinal de contas, São Paulo é um dos principais colégios, o maior colégio eleitoral do país. E por conta disso, a gente vai abordar esse assunto aqui já já no Paulista TMC. Agora são 11h29, manchetes então. No próximo domingo, dia da eleição, os ônibus municipais serão gratuitos durante todo o dia.
4: A prefeitura vai ampliar a frota em 40% com 6.900 ônibus circulando na cidade.
7: Já a gratuidade no metrô e nos trens metropolitanos ainda depende de uma decisão do governo estadual.
4: E uma iniciativa em São Paulo arrecada cabelos para produzir perucas que serão doadas a pessoas com câncer ou alopécia.
7: A ação acontece entre hoje e amanhã, das 10 às 18 horas, na sede da Sociedade Brasileira de Mastologia, com cortes e doações de cabelo.
4: E no cenário cultural.

0: Geral, para quem tá esperando o novo filme dos Vingadores, os ingressos já estão à venda aqui em São Paulo.
1: Vingadores, Doutor Destino, estreia em dezembro, vai ter sessões antecipadas no dia 15 e também no dia 16, inclusive em salas especiais de cinema aqui na capital.
0: E o Museu da Imagem e do Som, o MIS, recebe uma nova exposição dedicada à cantora Marília Mendonça.
1: A mostra reúne objetos pessoais, figurinos, registros inéditos também da artista, além de instalações interativas inspiradas nas músicas dela. 11h30.
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1: Vamos para as dicas então da Yasmin, as dicas de programa para a gente passear no fim de semana. Conta para a gente, Yasmin.
3: Bora saber o que fazer em São Paulo no fim de semana. E eu já começo com uma dica que vai durar do dia 1º até o dia 14 de outubro, que é o SP Food Film Fest. Esse é um evento super legal que une cinema com gastronomia, porque em 5 endereços super legais do centro de São Paulo vai rolar a exibição de mais de 40 filmes entre documentários e ficções, seguidas de uma degustação de prato mais bebida inspirado naquele filme. Super legal esse evento. E o melhor de tudo, 100% gratuito. Os ingressos são distribuídos uma hora antes de cada sessão, então fica de olho, chega com antecedência, porque tá sujeito à lotação. E você consegue conferir a programação dos filmes no Instagram oficial do evento. E pra quem curte filme de terror, durante todo o mês de outubro vai rolar uma programação especial do Cine na Praça. Esse é um evento super legal de cinema a céu aberto que acontece no Jardim do CCSP, que fica na Liberdade, e vai rolar a exibição de 15 filmes de terror toda quinta, sexta e sábado, sempre às 7 horas da noite, com entrada gratuita, sujeita à lotação, então eu também recomendo chegar com antecedência. E muito filme bom, tá? A Hora do Pesadelo, O Iluminado, A Casa Monstro, aproveita essa programação gratuita super legal de Halloween. De sexta a domingo continua rolando o São Paulo Oktoberfest lá no Parque Ibirapuera, com muita cultura, música e gastronomia alemã, e ingressos custando a partir de R$110 por pessoa. De sexta a domingo, rola a Feira da Rosenbaum lá no Instituto Europeu de Design no bairro do Higienópolis. Essa feira tem uma curadoria super especial de designers e artistas, então pode esperar várias marcas legais de acessórios, bolsas, muita moda, decoração para casa, serigrafia, esculturas e as cerâmicas mais lindas que você vai ver na vida. Além disso, também vão ter 7 workshops com vagas limitadas para você fazer a própria cerâmica, o seu próprio difusor, seu próprio perfume. Então vai lá conferir a programação completa no Instagram da feira e com entrada gratuita. No sábado, a Feira Garimpagem vai estar presente em 2 endereços de São Paulo. Na Galeria Metrópole, lá na República, para quem ainda não conhece a galeria, é um baita passeio legal para fazer de final de semana. E também na Rua Fortunato, na Santa Cecília, para quem curte já uma feira de rua com muita marca autoral de moda, arte, decoração, gastronomia e tudo isso com entrada gratuita. No sábado também vai rolar a Feira de Rua na Vila Mariana, a Feira Rota Arte e Estilo, com muitas marcas autorais e muita gastronomia. Então já pode esperar cervejas artesanais, churrasquinho, café e muitos doces. Além disso, também vai ter Área Kids e a entrada é gratuita. Eu sou Yasmin, criadora de conteúdo da página Vai Sozinha Mesmo, e essas foram as minhas dicas para curtir o final de semana em São Paulo, mas se quiser saber mais, é só me seguir.
1: Daí. 11 horas e 34 minutos as dicas então da Yasmin. E agora a gente vai... Já temos o presidente na linha ou não? Só para eu saber se eu chamo ou se eu sigo com outra pauta aqui. Então vamos nessa, eleição chegando nesse próximo domingo. E a gente conversa agora com o desembargador Encinas Manfré, presidente do Tribunal Regional Eleitoral de São Paulo. Presidente, muito obrigado por nos atender. Desembargador, obrigado por nos atender aqui no Paulista TMC. Qual a expectativa, então, do tribunal para esse dia? A gente sabe que São Paulo é o maior colégio eleitoral do país.
4: Bom dia. A expectativa é boa. Estamos preparados. Nos aplicamos muito para essa operação. O Estado é uma operação gigantesca. Nós somos 34 milhões e 100 mil eleitores, versus 645 municípios. Até o momento, e nós esperamos que isso tenda bem, né? São satisfatórias as expectativas, assim como as decisões tomadas.
0: Eu vou te fazer mais uma pergunta, mas como o nosso áudio não está muito, muito bom, se a gente tiver problema na conexão, a gente tenta reconectar novamente. Com esse número grandioso que você falou, quais são hoje os principais desafios para garantir que a votação aconteça de forma tranquila e organizada?
4: Pois não. Tudo está sendo feito para que a votação se dê de uma maneira tranquila, organizada, serena. As providências tomadas também em relação à segurança dos eleitores e eleitoras, segurança para a votação. Então, nós temos alinhamento conosco das polícias civil, militar, federal, órgãos de inteligência, além dessas forças. Então, nós estamos com toda a organização para que haja votação de forma transparente, serena, tranquila. E um problema, não é? Mas o que se destaca mais é a questão da desinformação.
1: Esse é um ponto fundamental realmente, presidente. Só para a gente concluir aqui, um outro ponto fundamental, houve alguma mudança na organização das sessões, enfim, que a gente possa, para a gente conhecer aqui no nosso Paulista TMC?
4: Basicamente, a preparação é a mesma. É claro que há alterações, há algumas modificações referentes à eleição de 2026, cada uma das eleições tem os seus desafios, pressupõe situações assim, mas não houve alterações significativas. É importante que a eleitora, o eleitor, ele contribua também para que as filas não se estendam, não haja maiores filas. Ele vai ter tranquilidade, ela, para votar, toda a orientação, mas é importante que a eleitora ou eleitor leve uma anotação com os candidatos ou candidatas nos quais pretenda votar. Uma colinha, um papel, porque o aparelho, o celular, ele não pode ser levado para a cabine de votação. O aparelho, então, ele fica em poder do mesário, e a pessoa vai votar sem. Isso para preservação de sigilo, para segurança de todos. Né? O eleitor pode se dirigir à sala na qual votará, pela sessão eleitoral. Ele pode se dirigir com o celular. Ele pode se identificar com o celular também, para o mesário. Se no celular ele estiver, ele se apresenta, exibe a foto, vai ser feita uma checagem pelo mesário ou a mesária, enfim, a pessoa vai estar, estou falando de um resumo aqui, a pessoa vai estar habilitada a votar e...
0: A gente está com um probleminha no áudio, mas a gente entendeu,
1: claro,
0: importantíssimo, né? Ele ter falado sobre a colinha, né, ali com os números dos candidatos. Desembargador Encinas Manfré, presidente do Tribunal Regional Eleitoral de São Paulo, muitíssimo obrigada pela sua entrevista. Um ótimo dia para o senhor.
4: Muito obrigado. E nós estamos preparados para proporcionar o melhor, viu? Em relação à desinformação, se me permite só mais um
0: claro.
4: Breve, que os eleitores, as eleitoras, quando receberem mensagens, procurem se certificar, façam checagens, procurem veículos como o dos senhores, veículos da imprensa profissional, livre, né? Os sites da Justiça Eleitoral, cuidado com eventuais ou possíveis propagandas ou divulgações sensacionalistas que possam provocar algum impacto emocional, enfim, né? Tenham cuidado, nós estamos à disposição, entre nos nossos sites, consulte esses órgãos tão importantes da mídia como os senhores e os demais. Nossa expectativa é muito boa e agradeço o Tribunal Regional Eleitoral, enfim, agradece a atenção dos senhores. Muito obrigado, uma boa continuidade com os trabalhos.
0: Nós que agradecemos, um ótimo dia para o senhor. 11 horas e 40 minutos.
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0: Ela já entrou falando aqui que adora e a gente também adora.
5: Ah, eu já fiz a minha colinha da eleição.
0: Já fez a colinha da eleição. Importante. Rúbia Burnier.
1: Ô, Rúbia, você pegou muita chuva pra chegar aqui, que tá chovendo bastante. Eu... São Paulo conseguiu escapar.
5: Então, mas caiu uma chuva rápida e parou.
1: Ah, deu uma
5: segurada. Então eu dei aquele time, por isso que eu atrasei um pouquinho pra chegar.
0: Não,
5: mas
0: tá atrasou boa, não, tá era a hora da nossa coluna pet.
5: Você já tem o tema aí? Não,
1: tem. Aquela dúvida que muita gente tem, né? O que fazer pra ter um cachorro tranquilo, obediente, bem resolvido.
5: Essa é a
1: pergunta
5: meta,
1: de milhões, essa daí. Tá.
0: Ah, pra quem gosta de agarrar, ó, que delícia, se ele for
5: então,
0: obediente.
5: Mas sabe como que você consegue isso? Trabalhando esse cachorro desde bebezinho. Uma parte disso, você adquirir um cão de raça, uma parte essencial é a que a mãe realiza com os bebezinhos, a estimulação que ela faz pela lambedura. É, isso acaba, porque o sistema nervoso do cachorro, ele se desenvolve muito mais depois do nascimento e não durante a gestação, que é muito rápida.
0: Mas não tem a ver com a personalidade da raça, muitas vezes?
5: Não, ou é do jeito isso que é outra coisa, mesmo? Isso é temperamento. Estou falando do sistema nervoso como um sistema que cria resistência no bicho, que cria... melhora a cognição dele e faz com que ele entenda um pouco mais o mundo humano, gente. Nosso mundo barulhento, nosso mundo agitado, nosso mundo cheio de móveis dentro de casa, cheio de coisas que ele não pode mexer. Enfim, se você pega um filhotinho, saiba que a responsabilidade sua é de substituir essa mãe e ser uma referência segura para esse cachorro. Então, desde bebezinho, ele deve ser socializado. Socializar não é só social de ir para a rua, não. É conhecer todo tipo de pessoa. Então, convida a família inteira para ir lá. Idosos, crianças, o cachorrinho do seu cunhado, da sua cunhada. Todas as experiências sociais que ele tiver nessa chegada dele dentro de casa vai facilitar muito a postura dele quando ele for se relacionar com outros cachorros em outros ambientes.
0: Ô, Rubi, abaixa só um pouquinho. Aí.
5: Como daycare. Nossa, tava quase comendo o negócio.
0: É empolgação.
5: Bom, enfim, a infância é fundamental. Então, nessa infância, são três pilares que você deve... Agora, tô prestando mais atenção.
0: Tá perfeito.
5: São três pilares que você deve criar.
1: E quais são aqueles comportamentos que, meu, de jeito nenhum faça isso? Que o pessoal às vezes faz bastante e não deve fazer.
5: Tem vários, tem vários. É, amor nunca é demais. Mas se você não criar códigos que incluam ou não e os limites desde filhote, esse cachorro vai... pode se tornar um manipulador e um carente de plantão. E qual é a linguagem que o cachorro usa para chamar a sua atenção? Mexer nas suas coisas, as coisas que você mais dá valor, as coisas que você mais protege, seus objetos pessoais.
0: Comer um tamanco novo,
5: exatamente,
0: trazer o papel higiênico do banheiro,
5: exatamente,
0: todo picotado pela
5: isso,
0: casa.
5: Porque para ele isso é diversão. Pra nós é problemaço. Eu ainda vou falar aqui sobre os 6 top master problemas que o cachorro cria, que pra ele jamais vai entender como um valor de inadequação.
1: Mas qual que é a melhor forma de você falar não? E que ele possa compreender que, opa, isso aqui eu não posso fazer.
5: Quando a sua intenção está em sintonia com o seu coração e a sua presença está inteira ali. Você tem que pegá-lo em flagrante e fazer tudo o que você puder para prevenir a repetição daquele delito. Então, tudo passa por nós, gente. O filhotinho, ele é muito curioso, ele mexe em tudo, tudo é novidade para ele, mas quando ele chega na adolescência, depois de 6 meses a 1 ano e meio, ele entra na fase do estranhamento. Ele tem mais audição, ele tem mais visão, então aquela pureza e curiosidade do filhote passam a ser problema. Ele não tem mais aquela condição, ele estranha tudo. Um móvel que estava lá a vida inteira, ele começa a estranhar. Então, na infância e na adolescência, são as melhores fases de você investir em boas experiências, experiências positivas, para que o seu cachorro seja um adulto bem resolvido.
0: Ai, tinha tanta pergunta, mas também, a gente...
1: Só mais uma muito rápida.
0: A gente tem que encerrar, então
1: eu
0: vai.
1: A adolescência, você citou isso na
5: de
1: última semana.
5: De 6 meses a 18 meses, é.
1: Boa, fechou. Depois tá disso, ele já fica mais...
5: Bom, deixa eu passar a eleição, a gente vai ter mais tempo para conversar.
1: Muito bom,
0: é,
1: vamos.
0: E deixa eu falar bem rapidinho, você falou que tem que repreender, né, quando precisar, mas a vontade de pegar no colo e beijar até quando faz coisa errada, mas não pode.
5: Olha, se pode ou não pode, quem que define isso? Se tá bom pra você, ok, vou falar o quê? Né? O que você tem que saber é que você tá criando um transgressor ali.
0: Tá bom, obrigada.
5: Né? A responsabilidade é sua. Se você dá conta disso, ok, sou
0: fechado,
5: eu.
0: Né?
1: Muito bom.
0: Obrigada, Rúbia.
5: Imagina, boa eleição pra todos.
0: Pra nós. Valeu. Todos. 11 horas e 46 minutos.
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6: Uma campanha não deve servir apenas para pedir voto. 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
0: 11 horas e 49 minutos, a gente vai fazer contato de novo com a Giovana Giuga, direto da Estação Campo Belo, mas acho que ela tá num lugar coberto porque choveu, e aí para ela se proteger da chuva, não sei nem se tá chovendo, vou perguntar para ela. Vamos saber então a situação de trem, metrô, chuva, as informações que você tem aí, Giovana Giuga.
3: Tebas, ó, tá garoando aqui sim, viu? Foi bem isso que você falou, saí ali da calçada, consegui vir aqui para um lugar coberto e a situação ainda continua boa, viu? Boa notícia, né, para quem aí tá saindo a hora do almoço, do seu trabalho, vai pegar o metrô, vai fazer um deslocamento, tudo é melhor quando não tá chovendo e quando as linhas estão em funcionamento, operando normal, né? Então, sim, tudo tranquilo em relação a trens, em relação a metrô, inclusive até esse local que eu acompanhei agora há pouco, né, das obras, o trânsito que tinha acabado de se formar também já foi aí espalhado, o fluxo já está fluindo melhor por aqui. Então essas são as atualizações de mobilidade aqui da capital paulista e eu volto com vocês.
1: Obrigado, Giovana. 11 horas e 50 minutos. Yuri, se você tiver novamente aí a Avenida Paulista para a gente mostrar e a gente saber se está chovendo na região central da cidade, a gente agradece. É, está chovendo, ó, tá chovendo. Continua garoando na Avenida Paulista. O trânsito já deu uma piorada, mas continua bom nesse momento. Você que vai no sentido Consolação, no sentido Paraíso também, asfalto molhado, mas melhorou. Alguns minutos estava chovendo com mais intensidade. Agora, pessoal, algumas pessoas com guarda-chuva. Chuva, outra sem na Avenida Paulista.
0: Avenida Paulista, que será o nosso novo endereço em breve, né?
1: É, exatamente, falta pouco, contagem regressiva. 11h52.
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0: 11 horas e 51 minutos. Se a Marina tá aqui com a gente, é porque tem destaque do nosso site tmc.com.br.
23: É isso, Fernanda. Bom dia, Tebas. Bom dia, Fernanda. Bom dia aos nossos ouvintes. Hoje é Dia Internacional do Café, né? Essa bebida que faz parte do nosso dia a dia, faz parte da nossa rotina. E a gente tem uma matéria especial no nosso site tmc.com.br com uma lista completa das melhores cafeterias brasileiras, segundo um ranking que saiu agora em setembro, né? Das 100 melhores cafeterias da América do Sul. Nesse ano, 12 cafeterias brasileiras foram selecionadas para essa lista e duas são aqui de São Paulo. Tem a cafeteria Cupim Café, que fica na Vila Madalena, né? Aqui na zona oeste da capital. E também uma cafeteria no interior de São Paulo, a cafeteria 15 Coffee Company, em Sorocaba. A lista completa tem também endereços em Curitiba, Salvador, Minas Gerais. E o nosso ouvinte pode conferir no nosso site e quem sabe experimentar, né? Uma dessas cafeterias nesse frio, nessa cafezinho. Chuva, sempre um cafezinho bom, né?
0: A gente sempre fala de café aqui, um cafezinho. Marina Fornazieri trazendo então essa notícia que já dá até vontade, né? De tomar um cafezinho. Mas tem mais destaque?
23: Tem mais um destaque agora de trânsito, de mobilidade, né? Porque a rodovia Washington-Luiz, que é uma das principais rodovias aqui do estado, né? Passa em outros estados também, vai passar a contar com câmeras de inteligência artificial para fiscalizar os motoristas, né? Esses equipamentos, essas câmeras vão funcionar 24 horas por dia e vai ter a capacidade de detectar duas infrações, dirigir com o celular na mão e também a falta do cinto de segurança. Então, mais uma fiscalização aí numa das principais rodovias do estado para...
0: Porque assim, se não tiver fiscalização, já abusam quando tem fiscalização, né? Você imagina sem fiscalização. Por isso que a gente destacou mesmo no nosso site tmc.com.br.
1: Marina Fornazieri, valeu, hein, Marina? Até a próxima aí com a gente, como sempre aqui no Paulista. 11h54.
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0: 11 horas e 54 minutos, a gente continua. Vou aqui para essa câmera, pode ser, gente? O Instituto Brasileiro de Jogo Responsável, que representa empresas e interesses ligados ao mercado de apostas de cota fixa no Brasil, contestou a ação apresentada pela Advocacia Geral da União contra operadoras autorizadas. A AGU pede uma indenização de R$1 bilhão, mas o Instituto afirma que não foram demonstrados o dano, o nexo casual, ou melhor, causal, e a responsabilidade individual das empresas. O Instituto Brasileiro de Jogo Responsável também critica referências à indústria do tabaco na ação e afirma que a justiça determinou a correção desses trechos. Segundo o Instituto, as empresas atuam em um mercado legal e regulamentado pelo governo federal e eventuais responsabilidades devem ser analisadas de forma individual. O Instituto Brasileiro de Jogo Responsável também afirma que a ação pode aumentar a insegurança jurídica, enquanto a regulamentação das apostas está em discussão no Supremo Tribunal Federal. 11 horas e 55 minutos. Horas e 55 minutos, daqui a pouquinho a gente tem esporte com Leandro Boldacchian, que já está ali colocando o microfone, porque daqui a pouquinho ele entra no ar. A gente vai falar sobre vários assuntos do mundo esportivo. A Marília Ruiz também já está por aqui, já comentou de Cristiano Ronaldo mais cedo aqui comigo e com Tebas.
1: É, o clima não está nada agradável entre o CR7 e o técnico de Portugal, Jorge Jesus. Climão, para dizer o mínimo, ele abandonando a concentração, a seleção de Portugal, polêmica gigantesca na imprensa portuguesa sobre esse assunto, inclusive a Marília, olha lá o Cristiano, a Marília que colocou o Cristiano no top 10 que ela viu ali na décima colocação, hein? Entre os 10 maiores que ela já viu. E o Papo de Craque, primeiro tempo, vem aí então com o Leandro Boldacchian, como sempre na apresentação do Papo 1, lembrando...
0: Ah, nem vai dar tempo dele entrar
1: pra falar com a gente? Tempo?
0: Vem cá, será que não vai? Então só fala tchau aqui com a gente, porque não dá mais tempo.
1: Valeu.
4: Oi, tchau.
0: Tchau, gente.
4: Oi,
0: tchau. Beijo, Papo de Craque.
1: Beijo.
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1: Observatório Nacional, 11 horas, 59 minutos, 40 segundos. Observatório Nacional, 11 horas, 59 minutos, 50 segundos.
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4: Agora sim, pessoal, sejam todos muito bem-vindos ao nosso date. Estamos agora no 100.1 do seu dial, o nosso encontro de toda hora do almoço na TMC, com elas, as informações do seu clube de coração. Já estávamos batendo uma bola redondíssima aqui com a nossa galera do YouTube. E agora também no 100.1, querendo a sua participação, estamos com o WhatsApp liberado para você interagir com a gente, hein? 3025.001, chega junto, mande sua participação, mensagem pra gente. Tava no YouTube, continue com a gente aqui no TMC Esporte. Se não estava, pode chegar também, vai acompanhar o nosso conteúdo audiovisual. Por isso que é bom você se inscrever no canal, hein? 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Ela também dá certo. Se pedir com voadora, a galera chega junto. Comigo, Leandro Boldaquian e os cavaleiros aventureiros da Távola Oval, farmadores de aura e de opinião, Ivan Drago, Marília Ruiz e o nosso André Galvão de volta após se aventurar, né, pela

0: trilhas.
1: Pelo Tour de France.
0: Tour de France, nosso Lance Armstrong.
2: Não, você tá atrasado. Funda. Não é Lance Armstrong, é Tadej Pogacar hoje.
0: Não, eu não tô nem sabendo mais quem.
2: Tadej Pogacar
0: era. Você tava com a camiseta roxa? É, quando você caiu, roxa?
2: É, não tava.
0: Qual que é a camiseta que o cara lidera? É amarela ou vermelha?
2: No Tour de France é amarela.
0: Ah, então tá.
2: A camisa roça, a malha roça.
0: Malha roça.
2: É no Giro de Itália.
1: Ô, Lelê, falando em
0: não lidera. Nenhuma das duas você ganharia porque você caiu. Você tomou um tombaço.
3: Não, eles dão a camisa vermelha no Giro da Itália pra ver se a Ferrari ganha alguma coisa.
2: Não,
3: é isso?
2: Não, eu tô falando bobagem.
0: E vou te falar uma coisa: pelo que eu tô entendendo, ele tava mais rápido na bicicleta do que a Ferrari.
1: Do que a Ferrari na pista.
2: É cor de rosa a camisa do Giro de Itália.
0: Ah, tá.
2: Vermelha é no, na Vuelta de Espanha.
0: Deixa eu só fazer uma pergunta. De verdade, você assiste essa?
2: Eu assisto,
0: aí?
2: Eu gosto de ciclismo. Eu gosto.
0: Uma corrida de bicicleta.
2: Tour de France, eu assisto tudo. Todas as
0: barulho,
2: etapas.
0: Não, mas
2: nem isso. Você gosta de corrida, você tá ligado, Leandro.
0: Podia botar um motorzinho na bicicleta, pelo menos, ela virar uma mobilete.
1: Falando em estilo, o Fábio Ribeiro manda um boa tarde a todos, bicudinho, pede pra Marília comentar o look do Galvão.
2: Ah, não, vai começar, porra, eu não fiz nada Galvão, hoje.
3: O que eu tenho pra te dizer é que me preocuparam muito nos últimos 10 dias, que quando você voltasse, talvez eu tivesse questões em relação aos seus looks. Que já havia evoluído depois da troca do cenário, que com a bancada, você realmente não se preocupava da cintura pra baixo.
0: O
3: que eu posso dizer, por exemplo, é que você não tá amassado, coisa que o apresentador está.
0: Aí, tá vendo? Muito bem. Toda hora vai ser isso?
3: É só você vir com a roupa passada que eu não falo nada.
0: Isso aqui é sarja.
2: Eu só não posso aplaudir a Marília porque eu não tenho força nesse braço.
3: Vamos, agradeço o aplauso mental.
0: Toma cuidado aí, pelo amor de Deus, hein? Pelo menos não foi o que você caiu na banheira, né? Foi outro braço.
2: Foi o mesmo.
0: Cara, esse braço é esse.
1: Premiado.
0: Esse tem história, hein?
2: É possível. Eu já quebrei, sem sacanagem agora. Eu já quebrei. Essa é a quarta vez que eu quebro esse braço esquerdo. Quarta vez.
1: Tem algum problema aí.
2: Eu quebrei duas vezes o antebraço quando eu era criança. Eu quebrei a clavícula na África do Sul.
0: Na banheira.
2: No sorteio da Copa, e agora eu quebrei o ombro.
1: Não, é sério que você quebrou numa banheira?
2: É verdade, ué. Fazer o quê?
0: Mas foi sozinho, Dragovão?
2: Foi sozinho, claro que foi sozinho. Eu escorreguei e caí.
0: Essa caiu e aí você foi socorrido por quem? Grande Felipe Rocha, encontrei ele lá na... Você encontrou ele na Copa?
2: Encontrei, gente boa.
0: Felipe
2: gente
0: Rocha é demais, qualidade. Cara. Que legal pra caramba. Você tá bem, né, Ivandrago, agora pro 100.1?
4: Tô bem, assim, vocês foram injustos comigo porque eu não falei absolutamente nada do look do Galvão, entendeu?
1: Só que às vezes acaba a luz na casa dele.
4: Às vezes ele procura se trocar no escuro, eu imagino. Acaba a luz, ele vai lá e tal.
2: Puta, mas... muito almofadinho, Ivan Drago.
4: Não, mas não é sempre. Não é sempre.
2: Ele é tipo o protótipo da almofadinha.
4: Você chegou... Não. Galvão, você veio trabalhar. Galvão, ó. Você vai agora colocar se é mentira ou verdade. Você veio um dia pra rádio há muito tempo, certo? De papete, bermuda xadrez, camiseta listrada.
2: Não, mas só de fim de semana.
4: Veio ou não veio, porra?
0: Mas é quando aparecer a só da...
3: Mas realmente pra mim não vai dar. Papete e regata tá fora de cogitação.
2: Não, regata eu não uso, é mentira.
4: Não, eu falei regata.
2: Regata é mentira que eu não uso.
3: Regata
2: não.
3: E papete é um negócio inadmissível.
2: Não, papete pode ser que num fim de semana ou outro.
0: É que depois que mudou pra cá, deu uma melhorada, isso é verdade.
4: Você vê uma pessoa de camiseta de time de futebol, bermuda xadrez, papete balançando uma escova, cara, é tipo loucura.
1: Atravessa a rua.
4: Essa cena não sai da minha cabeça de jeito nenhum.
0: Talvez na hora da queda da bicicleta ele estava com a...
1: Ô, Lelê,
0: nossa, querido, diga lá, vamos
1: lá. Tá rolando
0: lá.
1: Uma campanha aqui.
0: Qual
1: no chat?
0: Campanha?
1: Inclusive temos um superchat do David Ferreira pra produção arrumar uma cadeira pra você.
0: Não, tá tudo bem. Nos intervalos eu dou uma esticada ali, dou uma sentadinha, tá tudo certo. Aqui é...
1: Você já perdeu quantos quilos de peso?
0: Né? Não sei, perde quilo ficar de pé?
1: Não sei, né? Faz um exercício.
0: Só de vez em quando o tornozelo dói um pouco que eu faço
2: de
0: uma corrida, né?
2: Que
0: fazer um trotezinho.
1: Mas você não cai.
0: Não caio. Quer dizer, ainda não, né? Porque depois disso daí... Bom, é o seguinte, em meio-dia e 35, deixa eu passar um recado pra vocês importante. 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Agora vamos lá convocar o nosso Marco Belo. Informações do Corinthians. Vem aí as eleições do Corinthians, mas também...
1: Será que já?
0: O campo, pode ser que não tenha, né? Tá rolando esse papo. Chega mais, Marco Belo, boa tarde.
5: Fala, pessoal, deste Papo de Craque TMC primeiro tempo. O Corinthians continua a sequência de treinamentos para enfrentar o Internacional na próxima quarta-feira, dia 7 de outubro, no Beira-Rio, pelo Campeonato Brasileiro. E o técnico Fernando Diniz deve ganhar um reforço importante para a partida. Yuri Alberto está muito perto de voltar a jogar. O atacante, que se machucou no dia 30 de julho contra o Atlético Paranaense pelo Campeonato Brasileiro, teve uma lesão muscular na parte posterior da coxa direita, chegou a se preparar para voltar no fim de agosto na partida contra o Santos, mas sentiu um novo incômodo por causa de uma fibrose na cicatrização e precisou retomar o tratamento. Agora, depois de mais de 2 meses sem jogar, Yuri está na reta final de recuperação e o próprio atacante falou à TV do clube sobre a possibilidade de voltar contra o Internacional.
6: Estou muito ansioso, foram 2 meses assim que difíceis, né, do clube, e eu de estar fora também e ver tudo que está acontecendo dentro de campo e não poder contribuir com meus companheiros, isso é muito difícil, então... E principalmente hoje, né, que eu fiz o meu primeiro treino com o grupo, muito bem, graças a Deus, zerado, sem dores nenhuma, a lesão ali totalmente cicatrizada, então...
3: Graças a Deus.
6: Graças a Deus, eu tô muito feliz de poder voltar e prometo que eu vou me doar ao máximo pra gente poder, juntos, mudar essa chave, mudar essa história até o fim da temporada.
5: Este Yuri Alberto, camisa 9, que deve voltar ao time do Corinthians já na partida contra o Internacional. Um reforço importantíssimo para o técnico Fernando Diniz nessa reta final do Campeonato Brasileiro, em que o Corinthians tenta se afastar da briga contra o rebaixamento.
0: Muito bem, muito bem. Tá aí o Marco Belo com as informações do campo e esta grande notícia para qualquer corintiano, que é a volta do Yuri Alberto. Até falávamos aqui que a ideia é justamente com a volta do Yuri melhorar o Memphis, melhorar o Garro, e não deixa de ser uma esperança.
3: Melhorar a minha vida.
0: Ah, isso consequentemente, não só a sua, viu, dona Marília? Tem muita gente aqui que tá... A redação aqui, um monte de corintiano, tudo doido pela volta do Yuri Alberto.
2: Notícia do Corinthians foi de campo hoje, então.
0: Ah, finalmente.
2: Campo, mas bola.
4: Calma que a Marília sempre... Não, ontem nós discutimos a possibilidade do Garro jogar como volante como quer a Marília.
2: Garro como volante?
1: Foi sugestão dela, inclusive, Ivan.
0: Você quer que eu faça o quê?
3: Você também? Você também?
0: Você quer que eu solicite uma revisão da direção pra tirá-la do programa?
3: Olha, é muito complicado. Eu vou repetir, porque ele talvez tenha uma pequena dificuldade de entender que não é pra falar sobre esse assunto.
0: É. Pelo jeito, ela não gostou dessa possibilidade.
3: Não tem cabimento isso aí.
0: Pelo que eu tô entendendo, a Marília não é...
2: Mas da onde surgiu isso?
3: Teve um treino em que ele testou.
2: Eu não tô sabendo.
3: Então vamos lá. É um filme de terror. É um filme de terror. Ele testou gatilho, né? Parte do treino de anteontem, o Garro de segundo volante e o André de ponta. Aí eu lembrei aqui que o treino foi feito sem o Bidu, sem o Bidon, sem o Mateuzinho e sem o Hugo, e que ele testou o André na posição do Bidon, porque o Corinthians não tem ponta esquerda, né? Achou o Caio César, que mais ou menos faz pela direita, e ele tem jogado com o Bidon daquele lado, que também não é ponta esquerda.
2: Tem o Vitinho.
0: Tá machucado.
3: Eu vou continuar tentando falar. Se vocês deixarem, Eu também vou continuar. E aí, a gente conversou aqui, inclusive, que o Fernan Diniz tenta tantas coisas diferentes, e teve algumas coisas que o Ramon e o Ramonzinho fizeram, por exemplo, que em partes de jogos pode funcionar. O Corinthians não tem ponta, não pode jogar com ponta. Tem que jogar no 4-4-2. O Corinthians não tem nem ponta direita, nem ponta esquerda. Tem alguns meio-campistas. Nenhum é um grande meia, mas o Corinthians tem meio-campistas.
7: Você não considera o Caio César?
3: Eu considero, não considero. Pra ser titular, eu não considero.
8: Acabou de falar.
3: É, mas ele não presta atenção.
8: Malemar.
7: Mas ele vinha jogando.
3: Mas posso
0: vocês
3: falar ou não?
0: Redios. Nossa,
3: aí,
0: que programa redio.
3: Tanto mais o Ramon e o Ramonzinho do que o Dorival usaram o quê? O Anrileri fazendo lateral esquerdo e o Bidu na segunda linha.
0: Eu
3: pra
0: gosto
3: ter
0: mais.
3: O jogador que faz esse corredor e possa auxiliar numa dupla de atacantes. Aí joga com dois atacantes, que pode ser Memphis e Guinegão, Memphis e Yuri. Yuri e Guinegão, que nunca sempre tem alguém machucado. E aí, este jogador, por exemplo, o Bidu tem bastante gols pelo Corinthians. Ele pisa na área. Ele não é atacante, ele não é meia, mas é um cara que. Ele ataca melhor do que ele defende como lateral. Ele faz o corredor, sabe, cruzar a bola na área, coisas que ele tentou com, por exemplo, Pedro Raul, e não tinha ninguém que cruzasse bola na área. Então, ele fez esse teste e eu, altruísta que sou, lembrei que existe essa possibilidade. Ah, é maravilhosa, vai resolver todos os problemas da humanidade, dobrar lateral esquerdo. Não, mas se ele tá pensando em um jogo para abrir defesa, tendo alguém que abra a defesa do lado esquerdo, já que o Corinthians não tem esse jogador, é muito melhor testar o Bidu na segunda linha, mesmo com a hérnia, do que testar o André de ponta esquerda, porque o André não é ponta esquerda. Simples
0: eu
3: assim.
0: Eu gosto dessa dobra de laterais. Eu gosto.
8: Sabe
0: eu
8: quando o André joga nessa posição? Não nessa posição, mas ele faz bastante esse lado no jogo que o Corinthians foi eliminado pelo Novo Horizontino no Campeonato Paulista. Semifinal do Campeonato Paulista.
7: E ele não faz um jogo ruim.
8: Esse jogo eu me lembro bem do André atuando pelo lado esquerdo do campo. Eu acho que o Diniz ele tá procurando soluções, né, dentro do elenco. E também... É possível que o Diniz tente, não falo nem de escalação, não falo nem de posicionamento de jogador, mas é possível que o Diniz tente, nesse período, dar uma cara dele pro time do Corinthians, né? Porque, afinal de contas, o time do Corinthians tem tudo menos a cara do Diniz, né? Menos a cara dos trabalhos que a gente acostumou a ver do Fernando Diniz.
3: Essa é a parte boa.
8: Então. Mas não tá dando certo agora, né? Agora
3: mas
8: não tá
3: deu,
8: dando certo.
3: Quanto menos...
8: Com ou sem a cara do Diniz, não tá dando certo.
3: Quanto menos se pareceu com a cara do Diniz, foi o período que deu certo.
0: Então tem que trocar o técnico.
3: Não, é só ele voltar a fazer o que ele tava fazendo
7: não,
3: antes.
7: Não, quando o Paes vem a público pra falar sobre a troca de treinador, a saída do Dorival e a chegada do Fernando Diniz, ele fala, sim, sobre uma melhora... O Corinthians estava ali buscando uma melhora ofensiva,
0: perfeito.
7: Certo? Eu só acho que essa melhora só vai acontecer quando todos os principais jogadores estiverem à disposição. Porque existe um abismo de diferença entre o Yuri Alberto e o Pedro Raul, perfeito? O Corinthians tem se destacado, quando o Corinthians joga bem, os laterais são bem elogiados. E eu já falei aqui diversas vezes, para mim até para consumo interno, o Corinthians tem dois laterais bons. Mateuzinho e Bidu, tanto é que um já está na seleção brasileira sendo testado. Então, eu acho que você não tem que tirá-los, no caso aí, avançar o Bidu para colocar um outro jogador com mais capacidade de marcação atrás. Por quê? Se você coloca dois homens, dois meio-campistas, um pouco mais avançados, eles vão jogar por dentro e os corredores vão ficar para os laterais. E eles vão fazer a jogada de linha de fundo, como eles vinham fazendo. O problema é que o time caiu de produção coletivamente e individualmente. Então, hoje, se você olhar, quem é que consegue se salvar nesse cenário? Você vai olhar pro Gustavo Henrique ali. Quem mais?
8: Mesmo ele jogou mal.
7: Exatamente. Exatamente. Então todo mundo caiu de produção. Aquela engrenagem, a forma como o Corinthians vinha jogando, simplesmente o Corinthians não consegue mais.
8: Eu espero quarta-feira, né? Já falta menos de uma semana.
0: Olha bem, né?
8: Pra acabar a super data FIFA. Eu gosto. Eu acho que eu sou o único no mundo.
7: Eu só acho que... Eu só acho que... É o seguinte.
0: Com dois... Estranho, velho. Ele é muito louco,
7: com dois...
0: Velho.
7: Com dois...
0: É
7: com dois,
0: cara, que ele falou isso, velho.
7: Com dupla de ataque... Com dupla de ataque... Com dupla de
0: desculpa,
7: ataque...
0: Ivan, pode continuar.
7: É difícil acomodar o Garro em determinados momentos, tá? É difícil. Por quê? Vamos pensar numa segunda linha de quatro. Um 4-4-2, beleza? Duas linhas de quatro aqui, uma coisa bem básica. Você vai botar dois volantes por dentro. Um é o Ranieri. Aí você pode pensar ali, acho que eu vou de... Alan. André. Ou André, beleza? Você vai botar o Bidon na esquerda, que é canhoto, certo?
0: O Garro não fecha a direita.
7: Você vai colocar o Carrilho pela direita. Ou você pode colocar o Carrilho por dentro e o André um pouquinho mais pela direita.
1: Com a vontade
3: que o problema é justamente esse, porque ele tá colocando o Bidon na esquerda e ele te colocou o Carrilho, o Garro, pra jogar encostado no Caio César do lado direito. E não funciona o Caio César, não funciona o Garro.
7: E aí, você com esses jogadores, e eu não tô nem colocando o Caio César, que vocês excluíram, mas ele vinha fazendo parte da formação principal, você não tem aonde colocar o Garro, porque aí você vai jogar com o Memphis e o Yuri Alberto. Ou... É, meu holandês... Você não entrou em forma? Gente, mas eu não posso ficar esperando.
0: E por que você não pode Garro fazer e Yuri Alberto? 4-3-1-2. Por que você não faz um 4-3-1-2? Deixa o Garro nesse 1.
7: Exato. Porque pra se defender você vai precisar de pelo menos 8 jogadores atrás da linha da bola.
2: O Corinthians cansou de jogar bem com Garro, Memphis e Yuri Alberto.
0: Pelo amor de Deus.
2: Cansou de jogar bem com os três. Não era o Triugin, essa coisa maravilhosa e tal. Então, os três jogaram pouco. Os três, a questão não é de qualidade quando os três jogam juntos. A questão é que é de quantidade de jogos. Eles quase nunca jogaram juntos porque sempre um estava machucado, né? Mas dá para os três jogarem juntos, lógico.
7: Dá, eu acho que em determinados cenários, Galvão.
2: Não, determinados cenários não. Nos melhores momentos do Corinthians, os três jogaram juntos.
7: O time foi campeão da Copa do Brasil e não tinha o Garro.
2: Mas o Corinthians jogou muitas vezes bem com os três.
7: E outra coisa, é o seguinte, mais uma vez, tá? Não dá pro craque do time tentando entrar em forma em setembro. Ele teve um período aí valioso. Vamos ver como ele volta.
0: Por que vocês não cogitam em momento nenhum botar o Memphis no banco?
3: Porque não tem banco. Não é porque ele tá jogando bem.
1: Se no Corinthians já teria mandado um Tufins pro Memphis?
2: Ah, não sei. Eu tenho ainda minhas dúvidas em relação à continuidade do Memphis. Depois do pênalti, acho que agora, claro, a poeira abaixou, tá todo mundo só treinando, não tem jogo, mas o Memphis, isso aí é certeza. Se o Memphis não voltar comendo a bola, ele vai ter muita dificuldade para continuar
7: jogando. E não é parte técnica, ele sabe jogar bola. Não vou ficar discutindo aqui a qualidade do cara. Só que não dá pro craque do time tá tentando entrar em forma em setembro, velho. Ele teve agora um período valioso de data FIFA pra colocar a casa em ordem, pra voltar pelo menos com mais intensidade. Ele não vinha participando. Não é que ele não vinha sendo decidido. Ele não vinha decidindo. Ele não vinha participando. Ele participa pouco
0: do jogo. E na hora que o cara podia decidir, que a bola tá parada, não tem ninguém atacando ele, ele tem um goleiro na frente, um gol...
1: Tem um muslera.
0: Não, aí que tá, que você pelo menos você vai falar assim, bom, o cara, né, o pênalti, o cara não precisa ter físico bom, ele só precisa acertar o gol.
1: Sim.
0: Nem isso ele conseguiu ajudar. Ô, Galvas, qual que é o tamanho do derby na semana que vem?
2: Mamãe querida. É muito grande.
0: Vai ser um dos mais importantes dos últimos tempos? Não, tivemos muitos, né, também.
2: É porque,
0: né,
2: a gente sempre tem derbys muito importantes, né? Sempre tem derbys que são absolutamente decisivos. Mas esse é um derby, cara, que... Poxa, ele pode trazer uma consequência. Eu sempre penso mais nas consequências, né? Ele pode trazer uma consequência devastadora.
0: Não à toa você estava doido por uma final, um derby na final da Libertadores. Sim,
2: claro, evidente. É lógico. Ele pode trazer consequências devastadoras, porque um está lutando neste momento, é a classificação, quem diz, né, contra o rebaixamento, e o outro está lutando pelos campeonatos, mas passa por um momento muito... É conturbado também, né? Um momento de... Sim,
0: de dúvidas.
2: De muitas dúvidas, né? De muitas dificuldades. Então esse derby é muito grande, cara. É muito grande.
0: Suponhamos que o Corinthians perca do Inter, ele pode até entrar na zona contra o Palmeiras, né? Dependendo da configuração ali.
2: É provável. É, você perde os dois jogos, então, as duas rodadas, é provável. Agora, se o Corinthians... Esse jogo do Corinthians de quarta-feira também é muito grande.
0: É, né? Muito grande.
2: É muito grande esse jogo contra o Inter no Beira-Rio. Porque se o Corinthians ganha do Inter no Beira-Rio, e convenhamos, nós não estamos falando aqui de nada impossível, porque do outro lado o time do Inter é... Eu fiz o último jogo do Inter.
0: Horrível.
2: Antes de sair de férias. São Paulo e Inter no Morumbis. O Inter é disparado, um dos piores times, é aquilo que a gente fala, né? Times grandes rebaixados. O Inter é um dos piores times grandes, né? Que fatalmente serão rebaixados.
1: O Eduardo Batista está treinando o Inter com 3 zagueiros.
2: Não tem o que você olhar naquele time do Inter e se apegar, cara. O time do Inter é muito ruim, cara. Os melhores jogadores do Inter são todos veteranos, né? E já estão cansados, já não são mais os mesmos. Outros são horrorosos.
7: Conheço um time assim.
2: Não, não tem comparação. Eu fiz o jogo, Ivan, não tem comparação.
7: Você achou que o jogo foi bom?
2: Não, o jogo foi horroroso. Ah, mas o jogo não Inter foi bom, maltrata a bola.
1: O Inter não tinha a bola e não sabia o que fazer.
2: É, o Inter maltrata a bola. Os jogadores são muito, muito, muito ruins. Então, se o Corinthians jogar direito, né, direito eu digo assim, jogar de forma organizada, né, jogar com o Yuri Alberto, né, que é um cara que muda muito a cara do time.
3: Lembrando que três titulares vêm da Índia.
0: Não vão jogar.
3: Ah, não, vão jogar.
0: É, porque joga
3: tirando
0: sábado,
3: o Hugo, vão jogar.
2: É Mateuzinho, é verdade, Hugo Souza e o Bidon. Mas, gente, mas dá pro Corinthians ganhar esse
0: suspenso?
2: Jogo.
0: Hugo tá suspenso.
2: E se o Corinthians ganhar do Inter?
0: Hugo tá suspenso, goleiro? Só pra...
2: Hugo ele Souza? Tá
0: porque você exceto o Hugo?
3: Não, porque o Hugo não vai jogar contra a Índia.
0: Ah, tá. Sim, vai, todo mundo vai jogar, acho que então... No... Volta segunda, chega e já era.
2: Se o Corinthians abre já 7 pontos pro Inter, já tranquiliza.
0: É. Ah, vai ser demais, hein? Semana que vem volta o Campeonato Brasileiro, mas peraí, calma, amanhã tem. Amanhã já tem jogo atrasado da rodada. Que número? Você lembra, meu garoto, Dani Bicudo?
1: 21.
0: Rodada 21, tem simplesmente um Sansão amanhã, que também vai ser destaque aqui na TMC. 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
0: Ah, agora sim, muito bem, meio-dia 56. Cá estamos também agora de volta no Dial 100.1. Aqui conosco, comigo, Leandro Boldaquian, nosso Ivan Drago, André Galvão, Marília Ruiz, Daniel Bicudo. É, o nosso beija-sapo, né, Daniel Bicudo? Você é um cara maravilhoso aí do nosso...
4: Qual seria o motivo?
0: Ele participou de um reality. Uma brincadeira de... que ele viralizou, é verdade. Que ele aquele choca. De romance. Tipo aquele... Como é que era?
5: Beija-sapo.
0: Não, aquele
5: da Cicarelli.
0: No SBT que você botava, lembra? Que você pegava um binoclin e ficava lá... Tudo em nome do amor. E agora... Mas não é esse aí que você participou?
1: Não. Foi num programa no YouTube e viralizei lá.
4: Você era o sapo?
1: Não sei.
0: Não, é que o Beija-Sapo era um programa antigo da MTV que tinha... Não, nem lembro.
5: Mas elas
0: que...
5: tinham que te conquistar, não é isso? Ou é o contrário?
1: No primeiro que eu fui, era eu. Aí no segundo que eu fui porque gostaram de mim, eu fui de novo e aí virou...
4: Então jogo. Você era o sapo?
1: Eu não sei como funciona.
4: Lógico, é o sapo que vira pra gente.
0: Tipo isso, vai. Mas e aí? Não sabe, você não participou do
4: exato,
0: negócio?
4: Exato, beija sapo, eu não sabia. É possível explicar, não sou só eu que não sei. Muita gente que tá nos vendo e nos ouvindo não sabe, Bicudo.
0: É, eu não lembro como é que era o beija sapo.
4: Então por que você conta?
0: Não, eu lembro da época que você que tinha
1: o não chamava beija sapo.
4: Ah, não chamava beija sapo, chamava como?
0: Não, é um da nossa época que não, eu lembro lá. Muito, esse
4: tá
0: era
4: muito
0: adolescente.
4: Confuso não, mas isso.
6: Vamos aos objetivos.
4: É, vai, obrigada, Galvão.
6: No primeiro que você foi... Que uhum. Você foi, que era você que tinha que conquistar.
1: Isso.
6: Você saiu conquistando alguém ou não?
1: Não.
6: Não.
0: Não. Deu ruim. Deu ruim. Deu deu rap.
6: Mas gostaram de você.
0: Mas você jogou na retranca.
4: Mas você empatou fora de casa, 0-0. Gostaram dele.
6: Por que gostaram de você?
1: Por quê?
6: Por que gostaram de você e te chamaram depois?
1: Não, porque eu era uma pessoa muito tímida. Aí eu não...
0: Como assim você, por que gostaram do cara? Porque gostaram do cara. Não. Porque você acha que as pessoas não podem gostar dele, André Galvão?
6: Ele não comentou, ele não conquistou ninguém.
0: Mas você jogou no 3-5-2, você
6: beleza.
0: Jogou no sistema defensivo.
4: Gente, é uma empresa de comunicação, vamos comunicar melhor. Explica aí.
6: Aí você foi pra segunda vez e aí elas tinham que conquistar você.
1: Exatamente.
6: E aí alguma te conquistou?
1: É, o objetivo do programa era esse. Tô falando coisa assim.
0: É, vamos, concentra, Bicudo. Concentra. Não,
6: alguém te conquistou?
1: Sim, só que depois deu muito errado, mas não posso falar aqui tudo.
0: É, tá vendo? Tá no
1: eu
0: YouTube.
1: Não por que o Ivan trouxe essa...
5: Eu não, tudo é o Ivan.
6: Mas peraí, mas você saiu com a namorada do programa, depois não continuou namorando, é isso?
1: Não, nem comecei a namorar.
0: Só foi começou a namorar. Ah, que bonitinho. Ah, você é o nosso Dani Bicudo.
6: Porra, não teve um jantar depois? Não teve uma tentativa?
0: Você tá sendo muito invasivo, Galvão.
1: Nos bastidores eu conto essa história depois.
0: Você tá sendo muito invasivo, Galvão. Ele, o rapaz não quer contar mais detalhes do que aconteceu. Mas enfim, ó, meio-dia e 59. Vamos lá agora falar
1: de São Paulo, né?
0: Melhor, né, Bicudo?
6: Melhor. Tem um cinema, alguma coisa assim.
0: Não, Bicudo ainda...
4: Data FIFA a gente pode falar um pouco mais. Eu queria saber.
6: Tá bem.
0: Mas parece que deu ruim, jogou muito no defensivo, Ivan Drago. Meteu um 6-3-1. O time dele no 6-3-1 jogou de forma defensiva, não atacou.
5: Mas ele tava começando ali a vida amorosa, né? Exatamente. Não é isso, Bicudo?
1: Acabou de fazer 18 anos.
5: É isso, é isso. Você quer contar mais detalhes ou não?
6: Não, 18.
1: Oi, o Kaique, hein?
6: Ah, tá. Hoje ele tá com quantos, né? Com tipo 19.
1: 20.
5: Mas ele, ele não tava atua, começando ele, a vida amorosa.
0: Tá estourado nas redes sociais, o Bicudo é um influencer maravilhoso.
6: Mas ele ainda faz parte.
1: Eu consegui puxar meu conteúdo que viralizou pro Santos. Aí foi melhor.
4: Mas você tem uma namorada hoje? Que não seja aquela?
1: Não, hoje não.
4: Hoje não. Então podem mandar mensagens.
6: É isso.
5: O Santos atual já o conquistou?
1: Como assim?
0: Seu coração.
5: Esse Santos atual.
1: Ainda não. Eu tô traumatizado com a eliminação da Sula.
0: Mas vai dar Libertadores ainda pro Peixe. Daqui a pouco vem o Scorcio. Cadê o Kaique? Cadê o nosso Kaique Silva? Ao vivo neste momento, aqui no nosso Papo de Craque, primeira edição.
1: Segurando o riso, né, Kaique?
0: Acompanhando atentamente a
5: arara
0: tudo.
5: Arara em ordem, isso aí, ó.
0: Atentamente acompanhando tudo. Dando risadinha na parte interna, né, né, ali no seu íntimo, cascando.
4: Oi, Kaique, tudo bem? Não, desculpa, só porque tava melhor. Já deu uma engruvinhada de novo. Tava certinho, quase uns 3 centímetros entre cada cabide, já deu uma.
0: Tá difícil, hein?
4: Voltou alguma da lavanderia, se enfiou aí de qualquer jeito.
7: É. Não, na verdade, ontem eu fiz a retirada de uma das camisetas, a camiseta do Brasil, a atual camiseta azul, pra eu ir pra academia. Aí ela tá faltando, aí eu esqueci de dar uma ajeitada.
4: Então ajeite.
0: Muito bem, Kaique Silva. E o São Paulo, meu amigo Kaique Silva, informações do Tricolor. Aprovado aquele acordo milionário pra dar uma respirada no caixa do São Paulo, hein?
7: É isso, Lelê. Abraço para você, para todo mundo que nos acompanha. Realmente o contrato com a Ticketmaster, a troca da gestora dos ingressos do Morumbis, que inclusive terá participação também na gestão do sócio-torcedor, terá a concessão de um camarote para ela, né? O camarote 29A, tá? Não confunda com o camarote 3A, que deu toda aquela polêmica, né? Por conta desse contrato assinado à aprovação, 140 milhões... serão antecipados ao São Paulo por um contrato de 10 anos pela nova gestão. O São Paulo, em contrapartida, conseguiu, né, no meio do trâmite para aprovação dos conselheiros, reduzir a multa, né? A multa que tinha uma previsão de 25 milhões de reais, isso aí conseguiu, né? O São Paulo reduziu para 14 milhões, caso faça a troca, né? De repente, nesse período de 10 anos, tem um valor menor para o São Paulo pagar de multa para a Ticketmaster, caso decida trocar e tenha uma nova proposta futuramente, enfim. E aí esse valor, ele deve entrar de forma antecipada cerca de 30 milhões até amanhã. Pelo menos essa foi a promessa que a empresa fez, né, para poder antecipar um pouco mais esse processo, no sentido até de convencimento dos conselheiros, né? Foi dessa forma, nessa estratégia que a diretoria trabalhou. E aí esse valor entrando, o São Paulo vai conseguir acertar os atrasados com os jogadores. São 4 meses... de direitos de imagem de atraso, né? E lembrando que desses 140 milhões que vão entrar, ontem a gente falou sobre isso, inclusive na programação, 6 milhões estarão destinados à modernização, né, ali do... Como que a gente pode chamar? Eu esqueci agora, não é museu, né? É o Memorial de São Paulo. A reforma do Memorial será feita com 6 milhões, também estava previsto isso em contrato, 6 milhões de reais desse valor que vai entrar no montante de 140 milhões da Ticketmaster, Leandro Baldacchian.
0: Interessante esse ponto, porque assim, o São Paulo, como você mesmo diz, né, Ivo, o São Paulo está colapsado financeiramente, precisando de um dinheiro novo. Esse não é bem um dinheiro novo, quer dizer, mas não é uma coisa que vai ser recorrente, né?
5: Existe uma antecipação, ajuda. Exatamente.
0: Então assim, é para aliviar agora o caixa, mas que não vai ser uma coisa que, digamos, que vai ser trabalhada para que isso venha todos os meses. Então é o famoso, aquela grana paliativa, né? Que você cai no seu mês ali, uma coisa que você não esperava.
7: Ô, Lelê.
0: Pois não, Kaique, para a gente passar aqui.
7: E até trazendo os números da votação, foram 184 votos a favor, 44 votos contra e apenas uma abstenção. Mostrando, inclusive, né,
0: o reflexo
7: de que foi ampla maioria. E que essa proposta da Ticketmaster, ela foi aceita, né? Foi uma votação aberta, né? Os grupos, eles não determinaram, os coordenadores dos grupos políticos não determinaram que cada um teria que votar de acordo com a decisão do seu coordenador, né? Cada um dentro das chapas, dentro do São Paulo, tiveram a liberdade de cada um votar da forma que achasse melhor. E, inclusive, oposição e situação, né? Esse número reflete que oposição e situação foram convencidas de que o contrato, né, essa assinatura do contrato era benéfica ao São Paulo.
0: Aí, Ivan, vamos ver o que vai dar nos próximos passos, mas de qualquer maneira é um oxigênio importante.
5: É um dinheiro novo
0: momento,
5: que,
0: né,
5: entra no clube. A situação é bastante crítica. O São Paulo vai usar esse dinheiro para pagar tudo aquilo que deve para os atletas, certo? O que o São Paulo vai fazer, na verdade, é um remendo, gente. São Paulo precisa colocar a casa em ordem. Não dá para sustentar mais essa folha. A folha é alta. O São Paulo não tem receita para isso. Só que tudo isso vai ser discutido a partir do momento em que o São Paulo tiver um novo presidente no comando. Então, até a eleição, é o dinheiro que entra para tentar, de alguma forma, acabar com essa crise de credibilidade que existe entre elenco e diretoria. Porque os caras vivem prometendo e não cumprindo. E, evidentemente, que que isso desgasta o grupo.
6: É, eu vi, o Kaique pode me corrigir, mas se não me engano foi dele mesmo que eu ouvi ontem durante o Papo de Craque segunda edição, que alguns criticaram a decisão do candidato da oposição, Marcelinho Portugal Gouveia, de ter votado, melhor dizendo.
5: A favor.
6: A favor.
8: Ele assumiu, ele mandou um comunicado logo na sequência, né? Foi distribuído um comunicado à imprensa confirmando que ele votou a favor. Aí, nesse longo comunicado dele, né, nessa uma espécie de nota oficial, ele diz que ele entende que a condução do processo, né, da troca da tiqueteira não foi da melhor forma, mas nesse momento a urgência que o São Paulo tem financeiramente pedia a assinatura.
6: Então, mas ele foi criticado por isso, é isso mesmo?
8: Foi criticado. Tanto nas redes sociais, por quem não era a favor da assinatura, via essa medida como uma medida desesperada da presidência atual, e também por alguns conselheiros, e esses conselheiros, no caso, que votaram contra.
6: Mas, gente, é uma coisa assim que eu não consigo entender muito bem. O time está ferrado, né? O time está ferrado financeiramente. É isso que você tem nesse momento. É a proposta que chegou. Ainda mais nesse momento de saída das bets. Como é que alguém vai ficar nesse momento votando contra?
0: É, pensando no longo prazo, talvez não fosse a melhor ideia você antecipar esse valor. Mas como tá enforcado, né, Galvão? Aí não tem o que fazer.
6: Eu acho que não tem discussão nesse momento.
0: Concordo.
6: E o candidato da oposição, o Marcelinho Portugal Gouveia, ele tem que pensar no futuro dele mesmo, né? Porque daqui a pouco, se ele for eleito presidente do São Paulo, ele precisa ter um respiro.
5: Não, vamos lá, eu acho que são situações diferentes, tá? Eu tive acesso a algumas coisas, como a Marília também teve. Então é o seguinte, uma coisa é discutir tecnicamente se esse é o melhor contrato para que o São Paulo tenha a gestão de ingressos, do plano de sócio-torcedor, enfim, se é a melhor coisa para o São Paulo. O São Paulo está trocando uma empresa e colocando outra. É a melhor situação hoje, atualmente? É uma discussão. A segunda, a antecipação, ela não pode servir apenas como argumento. Você precisa discutir o que essa troca vai ser. Vai melhorar ou vai continuar da mesma forma? E assim, ao que tudo indica, tá? O São Paulo vai melhorar esse plano, vai melhorar essa gestão e essa antecipação, evidentemente, que vai ser importante. Quando a empresa passou a discutir com o São Paulo e ela oferece essa antecipação, é óbvio que ela também está ali colocando uma situação que o clube olha com carinho. Porque ele está enforcado. Ele está enforcado. E outra, a Marília, mais uma vez, também teve acesso. Até onde eu sei, não havia uma outra proposta no papel para o São Paulo.
6: Então, isso.
5: Não havia.
6: Havia outra opção.
4: Até havia a consulta. A questão é, as outras empresas reclamam justamente disso, né? Que a licitação, que não é uma licitação, mas a concorrência, ela não foi justa ou teve as mesmas regras para todos os participantes, que alguns no começo sabiam de uma parte, depois a outra, e mudaram a proposta. Isso não vem ao caso. A questão é que o São Paulo precisava desse dinheiro. O áudio vazado, a promessa independente, os jogadores precisando receber o dinheiro, colocaram a empresa com a faca e o queijo na mão. O São Paulo precisava... A empresa conseguiu com uma proposta que eventualmente, que certamente é vantajosa a ela. Ela não está fazendo caridade ao São Paulo. Não está. Não é uma empresa que fala assim, quer saber, vou fazer uma caridade aqui. Não é o Sonda dando dinheiro para o Internacional. É uma empresa fazendo um contrato com o São Paulo, porque ela vai ganhar dinheiro com isso. É evidente disso. E ela sabe, o São Paulo precisa de qualquer dinheiro na frente. Se eu colocar um dinheiro na frente, as condições do contrato não precisam nem ser maravilhosas depois que eu vou conseguir o contrato. É do negócio, é do mercado. Agora, como o São Paulo vai conviver sem esses 140 milhões depois, é uma outra coisa. Porque não é uma luva de contrato, é uma antecipação de contrato. Então, significa que em algum momento esse dinheiro
0: prazo,
4: não existirá.
0: Né? A longo prazo, talvez o efeito seja...
5: Por isso eu coloco mais uma vez aqui. O São Paulo precisa colocar a casa em ordem, mas isso só vai acontecer depois da eleição.
0: E cara, você só consegue colocar a casa em ordem se você tiver um fluxo de dinheiro maior pra poder entrar e você... Você vai tirar da onde?
5: E assim, diante do atual cenário, muita coisa vai ser repensada pelos clubes.
0: Você precisa ter start.
5: Eu espero, né?
0: Você precisa ter um start de algum lugar, algum dinheiro novo pra você conseguir fazer esse dinheiro, que é o que o Paulo Nobre fez no Palmeiras. Ele botou um dinheiro de giro pra você conseguir trabalhar, pra você conseguir... Senão você não consegue, cara. Você não consegue organizar sem dinheiro a casa.
9: Já começa melhor nesse momento que os clubes não podem contratar, né? Então, pelo menos, não vai jogar dinheiro fora contratando jogador ruim. Nesse momento, até o final do ano, é para pagar salário mesmo. É para ter fluxo de caixa para pagar salário.
0: Ô, Caicão, pra te liberar, meu amigo, o Daniel Bicudo vai trazer pergunta da galera. Tem mensagem aí, Daniel?
1: Sim, temos aqui no chat uma pergunta, nesse caso, sobre o campo do São Paulo. O Bruno Santos perguntando... Campo bola, meu filho. Em caso de derrota do São Paulo amanhã no Clássico, o Dorival pode ser demitido?
9: Dorival demitido?
10: A condição, a situação financeira do São Paulo nesse momento não permite a chegada de um novo treinador e nesse momento a saída do Dorival, tá? Não existe, a diretoria não trabalha com essa possibilidade, até pelo período que teve de preparação, se fosse para ter alguma troca no comando, entendesse que a situação, de repente, contra o rebaixamento fosse mais desesperadora, aproveitaria-se esse tempo, né? Que o São Paulo teria de trabalho com a chegada de um novo técnico. Nesse momento, não... se pensa na diretoria na troca do comando técnico e sobre o time dentro de campo, o Calleri tá fora, né, por conta do terceiro amarelo, o Jorginho tá fora servindo a seleção sub-20, era inclusive cotado para ser titular, a pedido do Dorival, o São Paulo tentou a liberação dele da seleção sub-20 com a CBF e ouviu um não como resposta, e o Domingos Duarte que tá fora por aquela questão do problema no joelho, né, ele passou por cirurgia, teve o rompimento do LCA, além do Lucas Moura que ainda tá em transição física, tá na sua reta final de preparação. Volta o Bobadilha. Então a dúvida, para jogar ao lado do Marcos Antônio naquela composição do meio campo, Danielzinho, Pablo Maia e também o Bobadilha brigam por apenas uma vaga ali na região do meio campo.
0: Que é ridículo, André Galvão?
9: Ridículo, ridículo.
0: Calma, o Kaique?
9: É ridículo o pedido do São Paulo. Ah, tá. Ufa. Ridículo o pedido do São Paulo pra CBF.
10: Não que eu seja dos mais bonitos, mas
1: não precisa falar assim,
0: pelo amor
1: né, Caí?
0: De Deus, né, Galvão?
4: É que
0: susto.
4: Teve uma conotação, ridículo, Everaldo. Não, é que teve uma conotação, Everaldo Marques. Você é ridículo, não é um ridículo.
9: Não, não foi o caso. No meu amigo EV, não foi o caso. Ridículo o São Paulo fazer esse pedido pra liberar o Diógenes, né? Porque o jogador tá na seleção sub-20. Cara, eu não me conformo. Desde que saiu essa data. Por que São Paulo e Santos aceitaram jogar na data FIFA? Não tem motivo. Não tem motivo. Eles não podem reclamar.
0: Eles podiam jogar na Libertadores.
9: Eles podiam jogar agora na data da Sul-Americana. Eles podiam jogar na data da Copa do Brasil. Eles não estão em mais nada. Eles poderiam jogar tranquilamente. É ridículo isso.
0: Mas aí amanhã a gente não ia ter jogo, Galvão.
9: Não. Tudo bem. Isso é uma outra história.
0: Tô brincando,
9: Galvão. Essa é uma outra história. Eu não me conformo com isso. Por que que São Paulo e Santos aceitaram jogar no meio da data FIFA? Não tem nenhum motivo. Nenhum motivo. Agora vai ter a semifinal da Sul-Americana e da Libertadores. Vai ser daqui 10 dias.
1: Mas, Galvão, com a força...
9: Era só esperar.
1: Com a força que esses dois clubes estão tendo nos bastidores, não estão exigindo nada, né?
9: Assim. Não estão exigindo porcaria nenhuma, mas então o São Paulo não vai bancar de coitadinho. Pediu para tirar o jogador da seleção sub-20, tirar o menino do sonho dele. Tá errado. Tá errado. O São Paulo e o Santos não deveriam aceitar jogar esse jogo nessa data. Eu não me conformo com isso. Desde o dia que saiu essa data, eu não me conformo com isso. E outra coisa, o Atlético Mineiro vai jogar também sábado contra o Red Bull Bragantino. O Atlético Mineiro não tem data.
0: Porque ele tá na
9: Copa ele tá do nas
0: Brasil
9: duas.
0: E na Sul-Americana.
9: O Atlético Mineiro não tem data. Ele tá nas duas. O Vasco também não tem data. O Vasco tá nas duas. E o Vasco não vai jogar com a Chapecoense. Por que que o Vasco não vai jogar com a Chapecoense? Por quê? Estão esperando o quê? Esse tipo de coisa, pra mim, é sempre muito suspeito. Sempre muito suspeito. Por que o Vasco não vai jogar?
0: Mas qual que é?
9: Contra a Chapecoense.
0: Analisar a tabela pra jogar depois, é isso? A vantagem do Vasco nesse caso?
9: Qual é o motivo do Vasco não jogar nessa data FIFA? Me explica. Se eles vão fazer os Santos e São Paulo, que não precisavam.
4: O Vasco só tem a próxima data FIFA pra jogar. E o Vasco vai jogar na outra data FIFA.
9: O Vasco não tem mais data. Né?
4: E mesmo que não vá à final da Copa do Brasil, a Copa do Brasil, a final é depois que acaba o Campeonato Brasileiro. E a Sul-Americana, se for uma final, se o Vasco for a final, ele fica mais uma rodada sem poder jogar, porque é no final de semana do dia 21.
9: Aí eles têm...
4: Então ele vai ter que jogar na Copa, na data FIFA.
9: Eles têm um meio de semana entre a final da Sul e a final da Liberta, que é justamente para acomodar os jogos dos finalistas.
4: Mas o Chapecoense vai ficar para a data FIFA, que o Brasil vai jogar com o Japão e Singapura. Mas o Vasco tinha que jogar agora também.
9: Por que que o Vasco não vai jogar agora, cara? Com a Chapecoense não tem motivo isso. E o São Paulo e o Santos vão jogar quando não precisavam jogar. E aí vai dar essa de João sem braço aí que... Ai, tu, meu jogador tá na seleção. Vai plantar batata, amigo. Você tá reclamando do jogador na seleção? Por quê? Porque você não bateu o pé e falou pra jogar na data que você podia jogar. É ridículo isso, cara.
0: Muito bem, Galvão. Parabéns pelo seu ponto, André Galvão. Valeu, viu, Kaique Silva? Muito obrigado pelas suas informações. Boa sequência de quinta-feira pra ti.
10: Só uma atualização da questão política, tá? O Maciz, de fato, não será candidato. Acabei de receber uma confirmação aqui. O Maciz não será candidato. A chapa de situação terá o nome São Paulo à frente, com a identidade visual azul-celeste, né? Talvez alguma referência ao Uruguai, toda a referência histórica que tem o Uruguai, enfim... e os nomes agora cotados para a presidência do São Paulo, para a disputa, né, da candidatura, é do Vinícius Medeiro, do grupo Legião Tricolor, o José Edgar Galvão e o Mário Braga, que também correm por fora. Essas três possibilidades. Mas o presidente Maciz não será apoiado pelos grupos de situação, então a candidatura dele está descartada nesse momento.
0: Marcelinho Portugal Gouveia segue firme e forte como candidato da oposição.
10: Segue firme e forte, inclusive terça-feira tem o lançamento oficial da candidatura em um evento por volta das 19h30, com a presença inclusive da TMC, convite
0: muito bem
10: enviado e prontamente aceito, até porque a gente precisa ouvir, né, as primeiras palavras daquilo que pensa para o futuro de São Paulo, um dos candidatos dessa eleição que acontece no final do ano. Sobre o Lele, para fechar de vez, tá? Sobre o ridículo do Galvão, eu até entendo que ele poderia ter direcionado pra mim, né? Porque eu não tenho as ervilinhas. Então caiu muito, né? O nível de beleza com relação ao setorismo de São Paulo.
0: Aí eu vou te falar uma coisa, mas em compensação... Bom, deixa pra lá, vai, Kaique. O pé gelado tá...
9: Mas os
0: tá
9: dois estão mesmo, sequinhos, né?
0: Então, o Kaique tá só no treininho, na corridinha... Tamo junto, Kaique
10: Ontem Silva, beijo! Ontem foram 7 quilômetros. Hoje a expectativa é de repente chegar perto disso. Cara, eu não lembro o tempo.
0: Só não vai cair na bicicleta, Galvão,
10: Uma boa proposta que eu posso aceitar. Só não vou me esborrachar todo.
0: Obrigado, Kaique Silva. Grande Kaique lá do lado do Tricolor. Estará amanhã no Morumbis. A TMC vai transmitir com Guilherme Lage, José Calil, o Kaique Silva e o Fabiano Fará. E depois o fim de papo com toda a repercussão.
1: Com quem, Daniel, o fim de papo?
0: Com nós. É com nós mesmo. Estaremos aqui amanhã depois dessa partida. 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Quer acrescentar algo mais do Tricolor, Ivan Dragos? Alguma coisa que esteja presa na sua garganta, no seu coração amargurado?
11: Não, eu tô de boa.
0: Tá de boa?
11: Tô.
0: Tá beleza?
11: Tô tranquilo.
0: Amanhã vai acompanhar o jogo suavão, pezinho pra cima. Suave. Só no... Amanhã você
12: vai trabalhar. Não, também depois do jogo tem o pós-jogo.
0: Então tá bom, é isso aí.
12: Tem conteúdo.
0: Gosto assim, Ivan. Daqui a pouco eu vou te pedir
12: Tem conteúdo nas redes sociais.
0: Vou te pedir a sua arroba daqui a pouco, Ivan Draga. Aliás, é de todos tudo nós. Um pouco. 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
2: Maravilhoso, hein? Maravilhoso. 1:23. Agora voltamos para o nosso dial no 100.1. Exatamente, vem com a gente onde quer que você esteja. Muito obrigado pela sua carona, hein? Estamos aí, você dando carona pra gente nos carros, no busão. Tá trabalhando, tá ouvindo a gente, tá fazendo qualquer coisa, tá ouvindo a gente. Muito obrigado, hein? A audiência da TMC, fera demais e muito agradecido de vocês estarem conosco. Muito bom mesmo. Né? E segue aqui a procura pelo seu... Você tá ferrado, Bicudo. Você tá muito ferrado, cara. Ó,
3: não, eu não pode ir pro ar o vídeo. Tá, só peço isso.
4: O mundo vai entrar nesse
2: vídeo. Não, você tá muito agora. Ferrado. Agora, você sinto de informar que sua timidez agora você vai virar do avesso. Mas é isso, é bom. Achou? Olha lá, achou mesmo.
5: Um contra dez modelos, é isso?
2: É.
5: Aê, achei. Vale.
2: Bom, é o seguinte, vou chamar o Lucas Scorcio. Ouvimos lá do São Paulino. O que foi, Calil? Como é que é?
3: Não, não chegou me nesse ponto.
4: Me puseram pelado.
2: Não, Calil, veja bem, você vai ser.
5: Se eu tivesse sido colocada no grupo da firma, coisa que eu ainda não fui, eu compartilharia você o link com vocês, já que eu não fui, Ivan, fica, né? Só pra mim.
3: Que trouxe isso. Você trouxe isso pro ar. Não, mas
4: eu,
3: hoje.
4: Tudo é o Ivan, foi o apresentador.
3: Hoje
4: eu?
3: Foi o Lelê. Hoje foi o Lelê.
2: Olha como vocês
3: mas
2: são.
3: Mas quem descobriu isso foi o diretor do seu outro CNPJ. Como eu não tinha nem falado nada.
2: Vocês são injustos comigo, cara, mas vocês são muito injustos. Ô, Scorcio! Informações do Peixe. Chega mais, Lucas Scorcio. É o Santos. Amanhã pega o São Paulo, Scorcio. Boa tarde.
6: Fala, Leandro Boldaqui, amigos ligados no Papo de Craque, primeira edição. Vamos atualizar as notícias do Santos. Olha só, o presidente Marcelo Teixeira esteve em reunião com representantes do governo para acertar a renovação da concessão do CT Repelé por mais 40 anos. O CT atualmente pertence à União. Santos paga por volta de R$100 mil por mês para a utilização do espaço, além, é claro, de cuidar da manutenção. O Peixe até tentou comprar em definitivo em 2024, não deu certo, mas a concessão está renovada por mais 40 anos. Agora, quem acompanha a gente no YouTube consegue ver aqui atrás de mim eu mostrando a camisa nova do Santos, uma camisa totalmente rosa, em homenagem ao Outubro Rosa, que serve para conscientizar sobre o câncer de mama. O Peixe lançou essa camisa junto da Umbro e do Instituto Femama, que é um instituto que auxilia aí no diagnóstico precoce, auxilia pessoas que estejam passando por essa doença. Muito bacana a iniciativa do Peixe, camisa que não será utilizada para jogo, uma camisa especial para esta ocasião. E agora vamos falar do grande jogo. Sexta-feira, finalmente, tem Peixe em campo. Santos vai a campo às 8 horas da noite amanhã, lá no Morumbis, para encarar o São Paulo. Pode terminar a rodada no G7, exatamente. Pode terminar na sétima posição. O Peixe atualmente é o oitavo colocado com 27 jogos e 38 pontos. Esse jogo atrasado da 21ª rodada. Coutinho deve fazer sua estreia, está indo muito bem nos treinos, mas deve vir do banco. E o provável Santos é o seguinte: Diógenes no gol, Brazão se recuperando ali de uma cirurgia, deve perder o restante da temporada. Rodinei na lateral direita, Lucas Veríssimo, Willian Arão, que conseguiu ser

0: O baleão doido? Como é que vai ser? O galo doido, o porco louco?
1: Baleão maluco?
0: Baleão maluco, é isso aí.
2: Nesse caso aí, na verdade, até em termos de objetivos pro final do ano, esse clássico, ele passa por isso, né? Porque se houver vencedor amanhã no clássico Sansão, né, quem vencer vai sonhar com vaga ainda em pré-libertadores, essa coisa toda. Não é impossível, não é impossível, apesar de estar muito difícil, não é impossível. Ninguém sabe ainda quantas vagas vão via Campeonato Brasileiro, aquela coisa todo ano a gente nunca sabe, só no final do ano que a gente vai saber, né? Então o jogo de amanhã vale também muito por isso, né? Fora, claro, afastar qualquer risco, mesmo que mínimo, que seja de rebaixamento. Para muita gente, o Santos já afastou qualquer risco que seja, mas o São Paulo ainda não. E o São Paulo joga dentro da casa dele, no Morumbi, bom público, com certeza. Então, tem que ser um jogo bom, cara. Tem que ser um jogo bom, tem que ser um jogo à altura dessa espera, dessa preparação, duas semanas. Vamos ver aqui que São Paulo e Santos vão apresentar.
0: Tá com essa mesma esperança, meu caro Ivan Drago, já que ouvimos o Kaique falando do São Paulo, os Corso traz as informações do Santos, e como trouxe o Bicudo aqui, acho que o Santos vai pra cima, hein?
3: Eu acho que o São Paulo também não vai ficar esperando o tempo inteiro, pelo contrário. Claro que o São Paulo vai estar desfalcado, o São Paulo não vem jogando bem, ao contrário do Santos que cresceu de produção, o São Paulo não joga bem. Então, eu espero sim um jogo mais aberto, espero um jogo mais emocionante. Difícil a gente ver um Sansão assim com as duas equipes com medo de jogar. Eu só acho que neste momento, o São Paulo não consegue, mesmo jogando em casa, levar para campo um certo favoritismo. Eu acho que é 50-50.
1: E tem uma outra coisa, eu tava vendo um vídeo de um amigo meu, São Paulino, ontem, que o marketing do São Paulo vacilou muito, né? Porque podia até fazer uma promoção pro jogo de amanhã e de sábado.
0: Das meninas, né?
3: Promoção,
1: é. E não puxaram essa também.
0: E vai ter que sair o São Paulo de agora, um clássico? Não vai ser? Não vai ter.
3: Contra o Corinthians vai ser na Vila.
0: Então é o último clássico que, do ano, né?
3: Que vai mandar.
0: Em casa.
3: Em casa.
0: Em tese. Sexta-feira, 8 da noite.
2: Vai ser legal saber isso aí também, né? Eu espero que o público de sábado seja maior do que o de sexta-feira. Né?
0: E o São Paulo tá trabalhando pra...
4: Acho que já é, acho que já vendeu mais ingressos pra sábado que pra sexta-feira. Pelo menos até ontem, acho que era 30 mil sábado.
0: O recorde da Neoquímica Arena também, o São Paulo não quer bater esse recorde
2: no final de sábado. É uma final, né? Uma final de campeonato. São Paulo pode ser, pela primeira vez, né, campeão brasileiro de futebol feminino. Pô, o jogo de sábado vale demais pro São Paulo como instituição.
3: Não, né, de pro sexta clube. Também. Se o São Paulo ganha do Santos, ele ultrapassa o Santos e definitivamente ele dá Feliz Natal.
4: Não dá
3: Natal.
4: Pra querer tudo.
0: Ah, para de querer falar de rebaixamento, Ivo Drago.
1: Escolhe a mesa do Feliz Natal.
3: São cenários diferentes.
0: Você tá olhando pra rebaixamento?
3: As meninas fazem bonito e estão disputando um título. Os homens...
0: Quantos
3: não,
0: pontos tem o São Paulo?
3: Eles estão brigando contra 36. O rebaixamento.
0: 36 pontos, Ivan.
3: Sim, mas tá livre? Tá totalmente livre? Ah.
0: Drago.
3: Então, pô, relaxa, irmão. Se ganhar, ultrapassa o Santos, chegar a 39
0: e
3: praticamente
0: Paulo,
3: dá Feliz Natal.
0: Nem nos piores anos do São Paulo ele beira rebaixamento. No máximo ele vai brigar ali na metade do campeonato.
4: Eu acho que ele queria a cabeça do Crespo.
1: O São Paulo, ficou 10 jogos sem ganhar.
0: E não chegou
1: e
0: nem
1: não
0: perto.
1: Chegou na zona de rebaixamento.
0: Nossa, mas que medo é esse? Depois,
1: depois
0: eu sou o fraudão,
3: se não,
0: né?
3: Vence o Bragantino em casa, a situação ia ficar bem feia.
0: Mas aí eu sou o fraudão. Aí eu que sou o fraudão, então.
1: O Corinthians perdeu 6 seguidas e não tá na zona.
2: Esse é o Campeonato Brasileiro. Desse ano, esse é o... Não, gente, a zona de rebaixamento...
0: Depois eu sou o fraudão.
2: Só tem um lugar. Nesse Campeonato Brasileiro só tem um lugar ainda.
0: Você já decretou o Inter lá?
2: O Inter tá rebaixado. O Inter não tem time pra sair dali.
0: Galvão.
2: O Inter vai cair, cara. Tô falando. O Inter vai cair. O Inter não tem time pra sair dali. O Inter não vai sair dali.
0: Que 28
1: pontos no momento. Só fazer 17 em 10 jogos.
2: Um. É esse lugar que é hoje onde está o Grêmio ainda. Que pode ser que o Grêmio saia agora. Se o Grêmio ficasse com o Luiz Cássio, o Grêmio ia cair.
4: É
2: também.
4: Porque tem o Grenal ainda, né? Então, se o Grenal acabar. E é em Grêmio o Grenal, né? No final de semana. O Grêmio tem a vantagem de jogar esse jogo em casa. Então, a situação do Inter é ruim, porque o Grenal é em Grêmio. E, teoricamente, dependendo do que o Grêmio fizer na quarta, ele joga pelo empate, pra deixar o Inter.
1: Por isso que o Inter e o Corinthians é tão decisivo também, né? Porque o Inter depois enfrenta o Grêmio e o Corinthians depois enfrenta o Palmeiras.
0: Se o Inter ganha do Corinthians na volta, com o técnico novo, sei lá, se depois...
2: Não tem.

0: de onde tirar, Lelê?
1: Galvão, pode. Galvão.
0: Pode, tá, pode esperar até o fim.
1: Não, é que pra mim, assim, decretar o rebaixamento do Inter.
2: Eduardo Batista, pra você, não significa.
1: Quantos pontos ele precisa sair da zona do rebaixamento? Não,
3: a gente percebe que você quer muito que o Inter ganhe do Corinthians, mas dá uma seguradinha.
1: Não, não é, porque ele. Não, é a questão do Inter decretar o rebaixamento já. Faltam 10 jogos
0: ainda. Não, assim, o Inter pode ganhar do Corinthians. Não, mas o Inter não tem onde tirar, cara, 10 rodadas pra sair da zona de rebaixamento. Não tem, cara.
4: O problema é que o Inter tem 6 vitórias só no campeonato. O Vasco, que é o primeiro fora da zona, tem 8 já.
1: Não, sei lá. O Baldasso. Alô, Baldasso. É, o outro falou que já vai cair aqui, ó.
4: O Baldasso vai concordar com o Galvão, eu acho.
1: Isso é verdade. É verdade. Mas é o campeonato brasileiro, rapaz. Outra coisa. Quarta-feira você me dá a camisa do Peixe, tá?
4: Quinta-feira. Não é assim que funciona.
1: Vem metade peixe.
4: Não é assim que funciona.
1: Só pra gente.
4: Só se ele vier vestido de baleião, aí eu aceito.
1: Pode ser.
0: Mas por que você quer a camisa do Santos? Não entendi.
1: É Santos e Flamengo, não é?
0: Quinta. Tá, semana que vem. Ah, tá.
1: Não, é porque naquele dia.
3: Pede pro Neymar uma do Flamengo, que ele é Mengão.
4: Não, Marília, você tá sendo maldosa.
0: Maldosa não, ele falou isso.
4: Ele falou que é no Rio,
0: ele declarou.
4: O jogo vai ser em Santos.
3: Obrigada,
4: o jogo vai ser em Santos. Não tem esse problema.
1: Ele apareceu com a camisa do Palmeiras quando era pequeno. Então ele é Palmeiras, Santos, Flamengo, o que mais?
4: Sim, ele já vestiu do Corinthians também.
1: Já vestiu do Corinthians também?
4: Não, Química Arena. Ele Corinthians, tá pior que o Gabigol, Brasil, hein? E Paraguai.
2: Um ídolo mundial.
1: Ele tá pior que o Gabigol, hein?
4: Tá pior. Eu ia falar uma coisa maldosa, mas vou me conter.
2: A meu respeito?
4: Não.
2: Você olhou pra mim?
4: Não, é que você ia concordar muito provavelmente.
2: Ah, é?
1: Ô Marília, esse Santos te empolga nessa reta final de temporada?
3: Melhorou drasticamente. Melhorou drasticamente. O Santos, quando resolveu jogar pelo Santos, depois da Copa do Mundo, acabou o projeto levar o Neymar à Copa. Vamos nos preocupar com os 45 pontos e disputar o que o Santos ainda tem. E com os reforços que chegaram, frise-se. Ué, outro Santos. Agora o projeto não é a Copa do Mundo do Neymar. Ah, quando ele pode jogar, aqui ele pode, lá ele não pode, aqui 5 minutos, lá meia hora, na Neoquímica pode, não sei aonde não pode. O Santos foi se complicando em todas as situações. Se classificou na Sul-Americana de forma culposa, porque tentou muito não se classificar
0: na primeira fase.
3: Porque foi a primeira fase antes da Copa do Mundo, que é aqui eu não jogo, lá eu não viajo, aqui eu jogo, lá eu viajo. Foi o primeiro semestre do Santos foi muito sacrificado pelo projeto pessoal do Neymar. No segundo semestre, o Neymar melhorou da contusão, tem um período que ele joga, tem um monte de contratação, tem um técnico novo fazendo um trabalho bom, um bom trabalho, e jogadores melhores. Então, é evidentemente que o Santos melhorou.
1: Se tivesse mais umas 15 rodadas, hein, Bicudo? Era briga pelo título, irmão.
4: Sabia que saiu um dado ontem que o Santos é o time que mais perdeu pontos após estar à frente no placar, então, né? 20 pontos perdidos.
1: Se tivesse mais umas 15 rodadas, era Palmeiras, Flamengo e Santos brigando pelo título.
0: Não, o Santista vai se lamentar até o fim do ano de não ter disputado o título da Sul-Americana, cara.
4: Eu tô bastante.
0: Porque a Copa Sul-Americana tava muito...
1: Palpável, né?
0: É, palpável pro Santos, cara. O jogo contra o Atlético Mineiro é um jogo assim que, porra... Escapa demais das mãos do Santos.
3: Falei dava até sem joelho, tá. Mas não deu, né?
0: É.
4: Dava, já falei na conta de quem que tá.
1: 1:35, Transamérica agora não é TMC. 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
12: Muito bem, 20 para as 2 da tarde, ou seja, 1 hora mais 40 minutos. Estamos de volta na TMC Papo de Craque Primeira Edição. Como num revezamento 4x100, assim que acabarmos a gente passa o bastão, né?
13: Lá vem você, lá
12: só,
13: ele.
12: Só que você tem que tomar cuidado, porque se derrubar o bastão é eliminado, viu?
13: Olha o outro aí passando.
12: Você viu?
13: Olha
12: mas
13: aí.
12: Mas ele conseguiu mostrar que tá em forma, André Galvão.
13: Você viu passando.
12: Só tá sem
13: na
12: ombro,
13: frente.
12: Mas tá em forma.
13: Ó, é o seguinte: daqui a pouco, às 14 horas, tem o Sobremesa na TMC.
12: Boa.
13: Eu, Lucas Salles, a Mini Ruth não vem hoje.
12: Ah, não? O que, que aconteceu com a Mini Ruth?
13: É que nem o presidente que não vai no debate. Ela decidiu que hoje ela não vem no
12: Resolveu
13: programa.
12: Resolveu não ir.
13: É, meteu um
12: Melo
13: W.
12: O Melo tá aqui.
13: Curioso. Também meteu um W.O. também. Opa!
12: É estranho aí.
13: Ó, atenção, é o seguinte. Hoje você, Natal daqui a pouco tá aí, estamos batendo o final de ano. Você quer fazer compras na 25 de março? Hoje teremos no programa Fernanda Costa. É com X ela
12: com
13: escreve.
12: Costa.
13: É C-O-X-T-A.
12: É Costa.
13: É a maior blogueira da 25 de março.
12: Essa é boa, hein? Ela quer pechinchar com ela, então.
13: Ela encontra produtos com preço de banana. Então ela estará no programa dando dicas, falando um pouco da sua vida. Quem nunca na 25 foi lá comprar um Roadstar e saiu com uma caixa com um tijolo
12: maravilhoso,
13: dentro?
12: Maravilhoso, né? Maravilhoso.
13: Quem nunca? Quem nunca? Então, ó, coladinho no Papo de Craque Primeira Edição, vem aí daqui a pouco, às 2 da tarde,
14: doces,
13: o Sobremesa.
12: Obrigado, Marcelão. Valeu, Marcelo Batista. Hoje com a galera lá, vamos falar do Palmeiras.
13: Palmeiras?
12: Vou chamar o Soler. Chega mais, Gustavo Soler, informações do Palestra.
15: Tudo bom?
2: Rômulo daqui, grande abraço para você e para todo mundo que nos acompanha aqui no Papo de Craque, primeira edição. Celebração para os argentinos do Palmeiras. No amistoso contra a Bolívia, goleada argentina por 4 a 0 e Flaco Lopes marcou seu primeiro gol com a seleção do seu país. O atacante, que é o artilheiro do Palmeiras na temporada, também encerrou um jejum de 7 jogos consecutivos sem balançar as redes neste ano de 2026 e chegou ao seu 22º gol na temporada de 2026. Giai, pelo terceiro jogo consecutivo, foi titular da lateral direita argentina e também teve um bom aproveitamento neste duelo comandado por Lionel Scaloni. Dentro da academia de futebol, o técnico Abel Ferreira segue trabalhando com a ideia da manutenção do trio de meio-campistas, formados por Marlon Freitas, Lucas Evangelista e Andreas Pereira. A dúvida agora é como será a escalação para o jogo do dia 8, diante do Bahia, no Nubank Park. Nos bastidores do Palmeiras, após o clube afirmar que não vai a Brasília fazer qualquer tipo de negociação, acionar o STF, negociar com o ministro para derrubar MP das Bets, nesta quinta-feira teremos uma reunião importante entre Sociedade Esportiva Palmeiras e Sporting Bet, a patrocinadora master do clube, que nesse momento está suspensa por causa da medida provisória. Quem confirmou essa reunião foi o próprio CEO da Sporting Bet, o Antônio Forjas, em entrevista ao UOL. As partes vão conversar sobre o atual momento dessa proibição das casas de apostas de atuarem no país, mas de acordo com o próprio Forjas, essa história entre Palmeiras e Sporting Bet ainda não acabou. Eles têm o interesse em permanecer no clube, mas é claro, com a medida provisória em recurso, isso não é possível neste momento, então por isso Palmeiras terá esta reunião importantíssima dentro da academia de futebol. Lembrando que a Sporting Bet hoje representa algo em torno de 8% do faturamento anual do Palmeiras.
12: Tá certo, Solero. Muito obrigado pelas informações do Palmeiras. É, teve gol de Flaco Lopes ontem, o primeiro gol com a camisa da seleção argentina. Vamos falar muito do Verdão, mas antes, você sabe o quanto a sua empresa perde com ataques hackers? 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Ô, Bicudo, tem essa pergunta aqui legal do Charlie Ronaldo. Faça pro Ivan Drago
14: Charlie
12: ali, por
14: Ronaldo,
12: favor.
14: É, no nosso chat do YouTube. Ivan, por que a Caleri nunca foi convocado pra seleção argentina e o Flaco hoje é mais jogador que o Caleri? São duas perguntas em uma.
15: Cara, eu acho que a concorrência sempre foi muito grande e assim, eu acho o Caleri um bom centroavante, mas não sei se com nível para fazer parte da seleção argentina.
14: Caleri foi para a seleção olímpica, né? Jogou a Olimpíada aqui de 2016.
16: Não tem nível.
12: Não tem. Flaco nível. É mais jogador que ele?
16: Muito mais.
14: Mas o Flaco se tornou também mais jogador.
16: Não, né? Mas, gente, é que vocês precisam lembrar que o Flaco chega no Brasil com 20 anos, 21 anos, né?
15: A primeira passagem do Caleri pelo São Paulo, ela é impactante. E ele tinha saído do Boca, aquela coisa toda, para ir para a Europa. Mas depois, assim, muito difícil pra ele.
16: Também por conta de uma escolha, né? Você tem que levar em consideração a escolha que o jogador faz na carreira. O Caleri, ele vai jogar num time pequeno da Espanha, né?
12: Qual que foi? Nem lembro.
16: É, não sei se foi o Rayo Vallecano, Osasuna, né? E ele não consegue jogar lá, joga pouco, né? Perde lugar no time. Aí,
14: mas pelo Las Palmas.
16: Aí vai jogar em outro time pequeno. Então, lembrava o Caleri meio que interrompeu o melhor momento que ele poderia dar um salto na carreira, ele interrompeu, né? E o Flaco não. O Flaco, ele fica num time que hoje disputa títulos, né? Que é o Palmeiras. E ele vai crescendo junto com, aliás, com o time.
15: E eu lembro muito bem da história, rapidinho, Lelê, porque eu era setorista do São Paulo, e quando ele chega ao São Paulo, a informação era, ele fica 6 meses no São Paulo para depois se apresentar na Inter de Milão. E eu comecei a apurar, porque ele começou a jogar muito bem, e aí veio a música, e aquele impacto, e a torcida do São Paulo abraça, e aí começa a chegar o final do contrato, aquela coisa toda, eu começo a apurar, não tem nada de Inter de Milão. Não tinha. Ué, pra onde esse cara vai? Estão arrumando um clube pra ele na Europa. Porque a informação é, sai do Boca, fica 6 meses, vai pra Inter de Milão. Opa, peraí, o cara tá indo pra um clube grande na Europa, aquela coisa toda. Não tinha Inter de Milão, não tinha.
12: E nesse caso do jogo de ontem, né, tem muito torcedor que não gosta da data FIFA que prejudica o seu time e tal, mas pro Palmeiras foi bom, porque
16: eu achei legal.
12: O Flaco faz o gol, ele não faz gol a 7 jogos e vai voltar com moral, né?
15: É. Eu acho bacana porque ele voltou inteiro.
16: É, claro, isso faz diferença, também, evidentemente. Então,
12: exatamente, né? E calma, fez gol.
16: Calma, tem mais dois. Mas assim...
12: Quem foi o que teve? Teve um que não voltou, né?
15: É, exatamente, assim, é bacana pra caramba, tal. Voltou inteiro? Pô, bacana.
12: E mesmo assim ainda prejudica
16: o treino. O jogador, ele quer estar na seleção. Ele quer estar na seleção. A gente precisa levar isso em consideração. Não adianta. Aliás, jogar pela seleção é uma das poucas coisas, ou uma das únicas coisas que ainda existem no futebol, que o jogador faça simplesmente pelo carinho que ele tem pelo...
12: Brasileiro, não. A Marília tava falando isso
16: aqui. Pode ser que não, um ou outro.
12: Na seleção brasileira,
15: você acha que todos os palmeirenses pensam assim? Pô, que bacana, tal.
16: Eu não tô preocupado com o que os outros palmeirenses pensam.
15: Ele
16: falou pensam. Que
15: os caras têm prazer, mas ele é funcionário do Palmeiras. Ele é jogador do Palmeiras.
16: Ivan, eu penso também na carreira do cara como um todo. Esses caras, eles gostam. Não vou falar por 100% deles, evidentemente, mas a imensa maioria dos jogadores que a gente conhece, a gente trabalha quantos anos com isso, os caras gostam, tem esse sonho. Não, e é um sonho,
15: discute.
16: É um sonho puro, é um sonho que, tipo, que quase não existe mais no futebol isso,
15: mas
16: entendeu?
15: Isso não se discute.
16: Eu não vou ficar aqui criticando
12: uma
16: o cara
12: equação,
16: dele. Tá?
12: Mas Rafinha do Brasil não tem vontade de ser...
16: Leandro, você pode dar um exemplo ou outro aí, cara, mas a imensa maioria quer.
12: Ah, tá.
16: A maioria
12: tem essa identificação maior, né?
16: Claro, eu mesmo vibrei ontem com o gol do Flaco, vibrei com ele. Gol dele e ele fez 2.
12: E um mal no lado, hein?
16: É, ele fez 2. É que não tinha VAR. Ele fez 2 no jogo.
12: Bom, vamos rapidamente dar sequência aqui também com o nosso YouTube. 1h49 Transamérica agora é TMC. 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
12: Muito bem, 1:53. Dois recados rápidos antes da gente falar mais do Palmeiras. Amanhã nós não teremos o horário eleitoral, então voltaremos ao dial a partir do meio-dia. E teremos Alan Barcelos, hein? Técnico do Sub-20 do Palmeiras, uma entrevista amanhã. Então já deixe o like e também o sininho acionado para não perder nenhum detalhe, né? Belo profissional do Palmeiras, o Alan Barcelos, ex-técnico do São Paulo, vai conversar com a gente amanhã. E o que você espera do Palmeiras agora nessa volta, Galvas?
16: É, o Palmeiras, bom, não mudou. O que eu penso, não mudou. O Palmeiras não tem elenco para ganhar esses três campeonatos, né? Nunca ninguém conseguiu vencer esses três campeonatos, então não será este Palmeiras que vai conseguir.
12: Então, você decretou hoje duas coisas: o Inter já caiu e o Palmeiras não ganha as três competições.
16: Isso você sabe, a gente já fala faz tempo.
12: Eu também concordo com você na segunda.
16: E também o que eu tô falando também não é nenhum... poxa, olha só que coisa arriscada de dizer. Pô, todo mundo que acompanha o futebol brasileiro sabe que é quase impossível você ganhar três competições. Não será este elenco do Palmeiras que vai ganhar três competições. Não tem elenco para isso, né? Então, o Palmeiras, ele a cada jogo, a cada... É sempre um drama mesmo, porque o time... Claro, agora teve uma parada, então a tendência é que jogue melhor. Mas quando começa a acumular de novo jogos decisivos, a tendência é que o Palmeiras tenha dificuldades, comece a jogar mal, né, faça partidas ruins, e uma hora vai cair. Em que campeonato, eu não sei, ou se vai cair em todos os campeonatos, não sei. Mas uma hora vai cair.
12: Meu Deus do céu, porque pelo menos uma taça tem que ter, hein?
16: Não, eu acho que o trabalho desse ano é bem feito. Falei isso várias vezes.
14: Eu fiz essa
16: eu acho que o trabalho desse ano é bem feito o suficiente pro Palmeiras bater campeão. Agora, dificilmente vai bater campeão de três competições.
14: Ô, Galvas, eu fiz essa pergunta pro Lele há um tempo. Pra você, qual será a satisfação se o Palmeiras só ganhar uma taça no fim do ano?
16: Pra mim?
14: É.
16: Já
12: tem o Paulista, né?
16: O Palmeiras já foi campeão esse ano.
14: Mas está disputando
16: tudo. Eu não elimino taça, tá?
12: Eu também não.
16: Eu não elimino taça, eu não chuto taça, não digo que taça não é importante.
12: Não é prêmio de consolação também,
16: não,
12: né?
16: Não.
24: O Lelê não passa nem microfone.
12: Não vem vocês falarem que a Copa do Brasil é prêmio de consolação do Palmeiras, nem comemora.
14: O Lelê disse que assina.
12: Tô avisando pra não falar.
14: O Lelê disse que assina ganhar a Copa do Brasil e serviço pro Flamengo.
16: O ano passado o Corinthians.
12: Eu falei isso?
14: Não, se você fica satisfeito.
12: A Copa do Brasil,
14: gente.
12: Não, satisfeito, eu vou.
24: Você falou, eu tava aqui.
12: Tá bom, satisfeito. Fico.
16: Gente,
12: vai, tá
16: o
12: bom.
16: Ano passado o Corinthians foi campeão paulista e da Copa do Brasil, certo? Foram dois títulos.
14: Sim.
16: muito importantes.
14: Sim.
16: Pô, se o Palmeiras for campeão paulista da Copa do Brasil, são dois títulos muito importantes, cara. Não tem, não tem por que minimizar para um e maximizar para outro. Não existe
24: porquê. Não tem porquê. O problema...
16: Não tem lógica.
24: Não tem mesmo. Acho que não tem, no caso do Corinthians, tem a força da rivalidade nos dois títulos. Então teve enfrentamentos com o Palmeiras na Copa do Brasil. Perfeito. E no Campeonato Paulista, o que dá um grande peso a esses dois títulos. A questão de perder o Brasileiro e a Libertadores é o fato de o Flamengo estar na disputa ainda. É, e ficar a sensação que, de novo, perdeu-se para o Flamengo. Mas eu não estou minimizando o título. O Flamengo perdeu antes na Copa do Brasil, o problema é do Flamengo.
16: Não, e no campeonato...
24: Mas fica esse gostinho, porque o ano passado, qual era o problema do ficou no problema do Abel e que entregou o campeonato pro Flamengo. Esse é
12: tinha
24: o problema.
12: Tinha quatro títulos. Perdeu dois pra Corinthians e dois pra Flamengo.
16: No Campeonato Brasileiro, essa é a lógica. O Flamengo ganhar o Campeonato Brasileiro é a lógica. Eu não digo que o Flamengo tem obrigação de ganhar, porque seria demais da minha parte.
24: Mas a vantagem foi muito grande, né?
16: Não, que derreteu. Foram cinco pontos.
24: Ué, oito. Cinco pontos é muito. Não,
16: oito com um jogo a menos.
24: Não, cinco pontos. Mas cinco é bastante.
16: Mas no meio do campeonato...
24: Para um campeonato tão competitivo que um pontinho faz diferença, cinco é bastante, gente.
16: Mas a diferença de elenco é muito grande, Mari. Não tem comparação. Assim, o elenco do Flamengo com o Palmeiras não dá nem para largar.
14: Se você for ver para quem que o Palmeiras perdeu ponto, também não é nenhum bicho de sete cabeças, né?
16: Mas que tem a ver com esse desgaste, com esse monte de jogos todos
12: casa, por exemplo. A única coisa que, por exemplo, o trabalho Luiz Pacheco, do treinador... Luiz Pacheco, Larson, esses caras não são opções pro Palmeiras. Isso que eu só contesto porque nessa altura da competição, se eles tivessem sido testados antes, você olharia o elenco e falaria, pô, tem esses meninos pra jogar, mas eles não jogam e não, eles estão no banco por número. Agora não joga mais. Então, não foi dado. O Pacheco tem 89 minutos na temporada, que... Você conta com o jogador desse?
15: Eu acho que não dá pra olhar só pro elenco. Acho que o Abel também tem culpa... Tem responsabilidade nisso. Depois da Copa do Mundo, ele teimou em deixar o Flaco fora da equipe. Tem um monte de coisa que a gente pode discutir ao longo do processo.
16: Mas não no entendeu? Brasileiro. No Brasileiro é o contrário. O Abel fez milagre com esse time aí, com o elenco que tem. No Campeonato Brasileiro é o contrário. O Palmeiras chegou à liderança
12: e
16: somar tantos pontos assim.
24: Eu acho a consistência com o Emiliano Martins, lateral direito, ali, aquele comecinho de três zagueiros quando voltou da Copa, aquele negócio ali é.
16: Na Libertadores, a primeira fase toda ruim na Libertadores, jogo contra o Cerro. Mas no Brasileiro, não. O Brasileiro, o Palmeiras somou muito mais pontos do que a capacidade do elenco que tinha.
15: Imagina, esse é um dos melhores times que ele tem à disposição, se não é o melhor, desde que ele assumiu o Palmeiras.
16: O Palmeiras jogou o primeiro semestre inteiro, não tinha ninguém. Ninguém à disposição. Tinha um monte de jogador fora do time. Primeiro semestre quase inteiro.
12: O Vitor Roque não jogou quase.
16: O Palmeiras tinha que entrar o Luigi todo jogo. Todo jogo entrava o Luigi em campo. Todo
15: mesmo
16: jogo.
15: Assim, ainda você tem Felipe Anderson.
16: E o Palmeiras ganhava o jogo.
15: Tem um monte de gente boa.
16: Não.
12: Olha, que conversa maravilhosa. Pena que a gente tem que encerrar, mas amanhã a gente pode continuar esse debate. Só lembrando que não temos, então, amanhã o horário político. Então, entraremos ao meio-dia e teremos Alan Barcelos também. Muito obrigado, Ivan Drago. Desculpa pegar você no bolsejo, Ivan. Muito obrigado, Marília Ruiz.
15: Soninho.
12: Obrigado, nosso André Galvão. Obrigado, Daniel Bicudo. Toda a nossa retaguarda. Valeu, gente. Vem o Sobremesa, este maravilhoso programa da Família Brasileira. Amanhã voltamos meio-dia. Tchau.

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2: Boa tarde pra você, começa agora o Sobremesa, o programa muito bem-humorado da TMC. E ó, hoje a gente vai tirar todas as nossas dúvidas sobre comprar bom, bonito e barato com a nossa convidada, Fernanda Costa!
3: É, fim de ano chegando, ó, já vamos antecipar as compras do Natal e responder também a nossa pergunta, a nossa enquete de hoje. Dia 1º de outubro, dia do idoso. A gente quer saber qual tipo de idoso que você tem na sua família.
2: Essa pergunta é boa. E ó, e tem também notícia e muito mais. Então, Cuca, solta a vinheta, vai!
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2: Caro ouvinte que nos ouve com o seu ouvido, começa agora o Sobremesa, o seu programa favorito aqui na TMC. Hoje o nosso programinha de meu Deus tá especial. Tá feito pra você que gosta de comprar bom, bonito e barato. Então, ó, presta atenção que hoje você vai ter dicas de compras com uma super influencer que é aqui de São Paulo, mas ó, é pra todo o Brasil. Calma lá que daqui a pouquinho você vai entender, né, Batista?
3: Exatamente, estamos em imagem no nosso canal do YouTube, TMC News BR. Aliás, quero agradecer os nossos amigos do Papo de Craque Primeira Edição, sempre muito bacanas, não é mesmo,
2: São Lucas muito Salles? Queridos.
3: Ó, estamos no YouTube, tá bom? Você pode responder pergunta por lá, você pode mandar sua sugestão, só não critica, porque às vezes a direção olha lá, fala bem da gente, tá? Se inscreve no canal e pelo 11 972 21 1001 você vai responder a nossa pergunta de hoje, dia 1º de outubro, dia do idoso, e a gente quer saber qual tipo de idoso você tem na sua family, na sua família.
2: Eu tenho a idosa que é com cara de chata. Vou até mostrar a foto pra vocês. Hoje eu recebi foto no grupo da família. Olha que coisa deliciosa. O meu tio, ele foi levar minha avó pra
3: passear. Mas será que dá pra ver no YouTube?
2: No YouTube dá pra ver aqui a carinha dela aqui, ó. Vou dar um zoom aqui. Você que tá acompanhando pelo rádio é a cara da minha avó que escuta a gente. E ela tá com uma cara de brava, cara. Eu tenho, então, o idoso ranzinza na família. E você, Batista?
3: Eu? Tenho eu. Só... moro sozinho, só tem eu na minha família. O idoso sou eu.
2: Ah.
3: Idoso sou eu.
2: Não, mas você é o idoso que namora.
3: Mas eu tenho dois par de chinelos. Sabe aquele que não solta as tiras, sabe?
2: Sei, eu sei, são da linha de Jesus.
3: É, eu tenho um só pra ficar em casa e um pra ir na padaria, pra fazer...
2: Pô, mas eu também tenho, eu não sou idoso.
3: É, mas é eu isso, acho que é uma mania de velho isso.
2: Bom, viu? Então manda pra gente aqui qual tipo. Fala, pode falar, fala aí.
3: Não, e é o seguinte, nós vamos. Daqui a pouco nós vamos mandar parabéns pra aqueles. Pros famosos.
2: Sim.
3: Que já passaram dos 60.
2: Mas calma, daqui a pouquinho.
3: Daqui a pouco.
2: A gente preparou uma surpresa, um parabéns especial. Então sim, continua aqui com a gente. Daqui a pouquinho você vai ouvir o parabéns dos idosos. Enquanto isso, manda pra gente qual tipo de idoso tem aí na sua família. 011-97222. Um mil e um.
3: Ô Lucas, você não percebeu nada, não?
2: Percebi. Como faz falta, não? Como faz falta. Estamos mencionando a ausência da Mini Ruth. Sim, você que ouve o Sobremesa, todo dia nós estamos aqui sempre em três. Eu, Lucas, o Batista e a Mini Ruth. Só que hoje, agora falando sério, a Mini Ruth, ela foi fazer uma cirurgia. Então quero aproveitar esse momento e mandar um beijo especial pra você, Mini Ruth. Vai dar tudo certo na cirurgia, fique tranquila, tá bom?
3: É, já fez, inclusive.
2: Ela mas já você fez?
3: Sabe do que é a cirurgia?
2: Sei, sei. Parece que é uma correção de assimetria.
3: Não. É, exatamente. Porque a Mini Ruth, você que assiste o programa, às vezes vê na internet, vê que ela tá sempre com a
2: blusa manga longa.
3: Manga longa.
2: Sim, eu percebi.
3: A Mini Ruth, ela tem um braço menor que o outro.
2: É, eu percebi isso.
3: Então ela foi fazer uma cirurgia, não sei se serra aqui o húmero, alguma coisa assim.
2: Eu
3: não sei o nome, tem nome isso?
2: Ela falou, se não me engano, acho que anteontem, que é omoplata.
6: número, acho que é uma coisa.
3: É, não sei. Plata. Então ela foi fazer essa cirurgia pra equiparar um tamanho do braço Sim. ao outro. Né? Você pode achar que é brincadeira, me dá vontade até de rir quando eu falo isso, mas é sério, é Sim. sério. Isso é uma coisa
6: ela estética tava nervosa demais.
3: Que a incomodava muito.
6: E ela tava muito nervosa, porque ela ficou com medo de não dar Sim. certo, de ter algum problema. Qualquer cirurgia é uma questão delicada, Sim. né? Então, Mini Ruth,
3: boa!
6: Conserta esse tamanho do bracinho. Eu chamava ela. Ela chamava de Tiranossauro Rex, que bracinho é curto.
3: Ela foi fazer uma cambagem no braço.
6: Então, ó, dá conserta logo aí, equilibra tudo e volta logo pra gente, tá bom? Te esperamos aqui. Bom, já que não tem Mini Ruth, vamos lá então, né, pro nosso programinha de Meu Deus, e hoje é muito especial. Você que nos ouve, você gosta de comprar coisa boa e barata, eu tenho certeza absoluta. Se você gosta disso, então o programa de hoje é feito pra você. Nós trouxemos aqui uma das maiores, se não a maior blogueira de compras no mercado, ó, popular. Você que mora em Belo Horizonte, no Rio de Janeiro. Rio de Janeiro tem a Uruguaiana, tá? Que eu sei muito bem. Em Brasília, que também tem o Mercado Popular. Em Curitiba, Recife. Eu tenho certeza que vocês vão ali na rua principal, onde vendem coisas de tudo que é tipo. No Rio de Janeiro, como eu disse, tem a Uruguaiana. E em São Paulo, tem a 25 de março. Sempre tem uma rua, um mercado desse, pra você comprar tudo que você precisa, não é mesmo? E que tal se a gente trouxesse aqui uma influencer que fala pra mais de 2 milhões de seguidores e dá todas as dicas pra você comprar as coisas? Eu tô falando dela, Fernanda Costa!
7: Oi, oi, manos e manas, oi, ouvintes, boa tarde.
6: Boa tarde, Fernanda, seja muito bem-vinda.
7: Muito obrigada, obrigada pelo convite.
6: A gente que agradece você ter aceito, né? A gente
7: às vezes imagina, claro podia que ter aceitaria. Recusado, imagina, né? Claro que aceitaria.
6: Era muito melhor, às vezes, comprar, né? Comprar alguma coisa.
7: Imagina.
3: Ô, Fernanda, a primeira pergunta, eu já vou emendar na outra.
7: Mande.
3: A primeira pergunta, a gente precisa saber qual a sua sobremesa preferida.
7: Brigadeiro.
3: Olha aí. Muito bom. Ponto para o brigadeiro.
6: Muito
3: ponto.
6: Bom.
3: E a segunda que eu quero emendar, eu tô vendo boné de marca, tô vendo roupas chiques, anéis cheios de brilho. Isso tudo é original, é brilhante, é diamante ou vem tudo da 25?
7: Hein, da 25? Então, mas muito se engana quando se acha que só tem coisa falsificada na 25 de março. Não é bem por aí.
6: Peraí, então deixa eu entender. Quer dizer que a 25 de março, que é muito famosa em São Paulo, mas pra você que não é de São Paulo, é uma rua muito
3: grande. Mas tem excursão do Brasil inteiro. Acho que é o maior centro de compras, né?
6: Ó, imagina assim, que a gente antigamente olhava pro Paraguai e via, né, aquelas ruas onde você comprava tudo, pessoas na rua vendendo. É tipo a 25 de março Isso. no Brasil. Eu acredito que eu cresci ouvindo que a 25 de março era tudo coisa pirata.
7: Não. Eu acho que houve uma época em que sim, majoritariamente o que tu encontrava na 25 de março era de terceira, uma qualidade horrorosa, um cabo que tu compra, chega em casa, não funciona nem a primeira vez. Mas isso mudou muito, porque as pessoas ficaram mais exigentes. Então elas querem um cabo de 1,90, mas querem que o cabo funcione e carregue o celular. Então o mercado mudou, a exigência mudou também. Então muito se engana quando a gente acha que é 25 de março, é só coisa xing-ling. Isso não existe mais. Então tu consegue comprar hoje, no caso tô falando dos meus anéis. Esses anéis, eles são de uma pedra chamada moissanite, que é o diamante de laboratório. Isso aqui é na prata 925, é de 25 de março. E eu te indico um chinês pra tu comprar de R$60. As manas colocam no site a 4 mil.
6: Olha,
7: porque isso é joia.
6: Pra você Sim. que está nos ouvindo, presta atenção aqui, ó. A nossa convidada, Fernanda Costa, ela trouxe anéis lindos com pedras que brilham e parecem realmente um diamante.
7: Sim, é o que a gente chama de diamante de laboratório. Chama moissanite essa pedra.
6: Cara, que lindo. E quanto custa um desse, Fernanda?
7: Em média, nos chineses, que importadores que trazem container da China, em média, R$60 a R$70. E é na prata 925. Então não é bijuteria. Prata. É joia?
6: É joia.
7: Então é um anel de joia.
6: É prata, é metal mesmo.
7: 925 com garantia vitalícia. Então, se acontecer alguma coisa, o chinês te troca de repente. Então, ou quem comprou dele pode pedir pra trocar. Não acontece porque prata é prata. E aí as pessoas compram isso aqui e comercializam a 4 mil reais em seus sites.
6: Que isso? A Sim. pessoa compra lá Sim. na 25 de março, que é onde a Fernanda vai, é onde ela faz os vídeos dela e revende na internet, Sim. alguma loja.
7: E-commerce, marketplace.
6: 4 mil
7: reais? E transforma
6: reais?
7: A vida dela, Sim.
6: Que isso? Isso daí é um lucro bom, hein? Sim. A gente tava ontem falando de emprego, de ocupação, o pessoal que tá ocupado. Isso é ótimo pra viver. Olha, pra você que tá ouvindo a gente e pra entender melhor o que é a Rua 25 de Março em São Paulo, pra você que é de Brasília, é igual a Feira dos Importados, também conhecida como Feira dos Pneus, a CIA. No Rio de Janeiro tem o Saara, famoso Saara, Uruguaiana. Em Recife tem o Mercado de São José. Em Curitiba tem o Bazar Curitiba, o Mercado Municipal Capão Raso e tantos outros. Ou seja, tem sempre um mercado como a 25 de Março. E a nossa convidada, Fernanda Costa, vai te ajudar. Você faz só pra quem é de São Paulo ou o Brasil inteiro pode acompanhar suas dicas?
7: Não, na realidade é bem interessante até pra quem não está em São Paulo. Porque pra quem já está, o acesso é mais fácil. Pra quem não está, eu te passo a fonte. Eu vou no fornecedor, mostro que a presilha de cabelo é 37 centavos e aqui tá o contato dele. Tu chama esse fornecedor pelo WhatsApp, pede catálogo, faz tua compra e ele te envia. Então é assim, é um comércio muito forte que tem através dos meus vídeos para quem quer empreender, né? O meu foco não é falar de varejo na 25 de março. Eu não te mostro na 25 de março como de repente comprar um anel. Eu te mostro fornecedor pra tu comprar uma dúzia de anéis.
3: Tudo no atacado.
7: Sim, eu foco em quem quer ganhar dinheiro com o meu vídeo.
3: Opa, tô vendo oportunidades aí, tô vendo oportunidades.
7: Exatamente.
3: Ô Fernanda, o Costa dela é com X, é
7: isso,
3: Costa.
7: Isso, isso.
3: Né? É, ô Fernanda, outro dia até viralizou a mulher do menino Ney, a Bruna Biancardi.
7: Que foi lá, não
3: ela
7: é?
3: Ela foi na 25 fazer compra. Então, eu tô errado de gastar dinheiro no shopping?
7: Erradíssimo.
3: A mulher do Ney,
6: com aquele dinheiro.
3: Aquele cartão é Platinum, Black, né?
7: Que é de aço inox o cartão dela. É um negócio que nem de plástico é. Um negócio assim, fora da curva.
3: Tô errado?
7: Sim.
6: Cara, ótimo. E por que ele tá errado, então, Fernanda?
7: Porque tu consegue comprar o mesmo produto, meu Deus, 15, 17 vezes mais barato indo na 25 de março.
6: Peraí. Tá bom. Mas aí eu compro numa loja, num shopping,
7: isso,
6: tem CNPJ.
7: No caso da Bruna, ela foi como uma turista comprar no varejo. O que ainda assim vai ser muito mais barato do que... Ela foi comprar artigos de festa. Então tinha bandeja, tinha tudo de festa. Ela foi como uma turista comprar no varejo. O que ainda assim vai ser muito mais barato do que... Ela foi comprar artigos de festa. Então tinha bandeja, tinha tudo de festa. Pra montar uma mesa posta, um negócio. Tu pode muito bem... Existem essas lojas em shopping e nada contra. Afinal, cada um tem o seu comércio. Mas tu vai nesses mesmos nichos de loja na 25 de março que vende varejo. Então, se o negócio é R$27 no shopping, na 25 de março é 3, é 4.
3: Tá vendo?
7: Se o negócio é R$48 no shopping, na 25 de março é 9, é 11.
6: Tá vendo? Dica da nossa convidada, Fernanda Costa, influencer, que fala sobre o comércio popular para mais de 2 milhões de seguidores nas suas redes sociais. E, ó, pro Brasil inteiro, como ela mesma disse aí, você pode comprar... importar aí pro seu estado, pra sua cidade, claro, e revender como você bem quiser. Agora eu quero explorar só uma coisinha.
3: Eu já tô achando que aquele bate-móvel do Ney é fake, viu?
6: Porque assim, o Batista trouxe o exemplo da Bruna Biancardi, que foi na 25 de março aqui em São Paulo e comprou umas coisinhas. Só que eu fico aqui pensando, pois, eu vou lá na loja, no shopping, posso até pagar mais caro, mas tem uma garantia, nota fiscal... E lá na 25 de março, nesses mercados aí, eu tenho garantia? Não tem aquela famosa frase, não tem garantia,
7: comprou porque quis. Depende muito. Se eu te disser que existe uma verdade absoluta ou um jeito absoluto de se trabalhar, eu não vou estar falando a verdade, porque não é. Mas, majoritariamente, tudo tem nota fiscal. Muito mais para quem revende, para quem compra no atacado, é necessário nota fiscal, porque às vezes, como que vai a mercadoria para essa pessoa? Correio, o correio exige nota fiscal. Transportadora, eles exigem nota fiscal. Avião, exige mais ainda. Então, mais uma vez, muito se engana quem acha que o comércio da 25 de março é a Deus dará. Não é muito desse jeito que se acha. Porque tu tá na tua casa, no interior de algum estado do norte. E aí tu chama um fornecedor que eu te indiquei e tu compra 5 mil copos desses. Tu vai ter que enviar de alguma maneira pra tua cidade, correto? Certo. Ou vai por ônibus de excursão, ou vai por correio, transportadora, avião, não importa. Eles pedem nota fiscal. Tu não manda uma caixa de produtos sem dizer o que tem, quanto foi, como foi. Claro. Então, sim, é legalizado as coisas. Apesar de que muitos acham que não são, e que vai, pega, envia e bota. Não é bem desse jeito. Não é bem desse jeito.
3: E Fernanda, você com essa experiência que você tem, você consegue distinguir assim uma réplica de uma coisa original que tem na 25
7: Sim,
3: de março?
7: Eu...
3: Qual a dica que você dá pra quem faz compras? Isso,
7: eu assim? Não foco meu conteúdo em marcas. Eu não foco. Então tu nunca vai me ver divulgando nenhuma marca quando eu sei que não é de verdade o que tá ali. Então nesse âmbito eu não me meto, nunca me meti. O meu conteúdo é voltado pra tudo que não é pirataria, que não é produto de fumo, que eu também não concordo. Eu não vou ser a pessoa que vai te dizer onde vende vape pra tu fumar. Eu, Fernanda, não concordo e tá tudo bem quem vende. Então eu não entro no corredor da pirataria, do que é falso, do que não é. Eu pego todo o resto. Maquiagem, cosmético, perfume, cabelo e tudo que existe que não é marcas. Porque hoje a gente acha que as grandes marcas, elas não estão assistindo, elas estão assistindo. E elas estão achando ruim grandes pessoas falarem daquilo que não é delas. E causa problemas jurídicos pra gente.
3: Caramba.
7: Eu uma vez divulguei, eu nem falei o nome da marca do copo térmico.
3: Sim.
7: E eu tomei um processo de R$100 mil.
8: Que? Pera aí.
7: Sim. Daquela marca térmica, sabe?
8: Sei.
7: De coisa térmica.
8: Que é lá dos Estados Unidos?
7: Uhum.
8: Peraí, Fernanda. Fernanda Costa, influência, que fala sobre o mercado popular e pra dar dicas pra varejo e também pra atacado. Você foi fazer um vídeo falando sobre aquela marca de copos.
7: Não era nem sobre a marca de copos, era sobre copos térmicos.
8: Entendi. E você falou, você fez uma crítica, você deu sua opinião?
7: Não, só passou a câmera e era literalmente o formato deles. Ah. Eles têm toda a patente do formato, de onde pega, do canudo.
8: Entendi.
7: E eram copos idênticos, sem a marca, porém o desenho industrial é deles.
8: Entendi, mas você só tava mostrando, você não tava vendendo porque a marca não era sua.
7: Isso, não, eu tava divulgando o fornecedor que vendia o copo térmico.
8: Entendi.
7: E aí o vídeo era de copo térmico, só que a patente daquele formato de copo é de alguém.
8: E você foi
7: E aí o advogado, no, menos de 24 horas, chegou um e-mail pra mim, falando que eu tava contribuindo pra... Enfim, pra prejudicando a indústria, que aquele vídeo tinha viralizado em 24 horas. E o quão era danoso eu falar de um copo térmico cujo o desenho era deles.
8: Caramba. E aí, foi isso bem... me lembrou o caso também de um MC que comprou uma Ferrari. E parece que

0: Ferrari não gostou.
1: Ela e do jeito que ele se comportou com o carro, né? Então isso acontece. A gente acha que as marcas não estão olhando. E hoje, todavia, no ano de 2026, as marcas conseguem uma. Derrubar o teu vídeo com a advogada.
0: Entendi.
1: Derruba o teu vídeo. E aí, se tu continua te comportando e repetindo, derruba o teu Instagram.
0: Caramba.
1: Hoje as marcas conseguem fazer, marcas de luxo conseguem fazer isso.
2: E Fernanda, às vezes eu assistindo lá seus vídeos lá no seu Instagram, o arroba Fernanda Costa com X, né? Eu vi uns vídeos lá você passando maquiagem, isso, fazendo aquele skincare. Os produtos que você usa no vídeo são da 25?
1: Eu vivo a 25 de março, tá? Juro pra você, o que eu divulgo eu uso. Skincare, maquiagem, minha base é tipo... Minha base é o que tem de mais caro hoje. Ela é 40, 50 reais, da 25, mas o pó é 7 reais. O gloss que eu tô usando é 6 reais. O meu contorno de boca foi 1,70.
2: 1,70.
1: Então, quando eu falo pra mulher, compra maquiagem, veste maquiagem, vende no grupo do teu filho da escola, no grupo do pet shop que tu frequenta, transforma a tua vida vendendo os produtos. É porque eu acredito muito nisso e eu uso isso. De verdade. O perfume que eu tô usando é da 25 de março.
2: A Virgínia, você acha que ela usa os produtos?
1: Acredito que sim.
3: Não, os produtos que ela vende.
1: Acredito que sim. Acredito que é muito difícil vender o que a Virgínia vende sem estar muito envolvido no negócio dela. É muito difícil. Então, eu acho que boa parte do que ela fatura é de muito que ela mostra que ela usa, entendeu? Mas acredito que sim, quando eu desligo as câmeras, eu acho que ela continua borrifando sim os negócios dela. Eu acredito. Que não é só pra câmera, sabe?
3: Acredita. Nossa convidada, Fernanda Costa, a blogueira que fala sobre o mercado popular. Lembrando, a gente tá aqui falando de 25 de março, mas pra você que é do Rio de Janeiro, é tipo Saara, Uruguaiana. Pra você que é de Brasília, é tipo a Feira dos Importados. Você que é de Recife, é tipo o Mercado de São José. E Curitiba, é tipo o Mercado Municipal Capão Raso, o antigo Shopping Popular. Tem sempre uma referência pra você. E de Belo Horizonte tem um bando de mercado popular. Eu sei que vocês já entenderam. Agora, quando a gente foi colocar o nome da nossa convidada no Google, saiu a seguinte notícia. Blogueira joga 25 mil reais de prédio na 25 de março. Mercado que a gente tá falando agora. Teve até link ao vivo com um helicóptero. Por favor, me conta direito essa história.
2: Quero saber se trouxe aqui,
1: gente,
2: no estúdio.
1: É, pra jogar pra gente. Pois é, né? Gente, foi incrível esse marco. O nome da rua é um nome do calendário. Sim. 25 de março acontece. Então, eu como porta-voz, maior porta-voz da rua, que sou muito grata a essa rua, todo ano, dia 25 de março, eu faço alguma ação. Então, já teve cesta básica, já teve esse ano, quem rodasse a chave da moto, ligasse, levava a moto, já com teu nome, já ia pra concessionária. Todo ano eu faço alguma coisa. E esse ano em questão, eu saquei 25 mil reais e joguei de um prédio 25 mil reais. E foi uma loucura.
3: E financeiramente, já voltou esses 25 mil reais?
1: Meu Deus, dois dias depois. Foi muito bom, claro, foi um alvoroço. Eu não esperava aquele alvoroço todo, eu não avisei. Porque eu não comuniquei, não marquei encontro, nada. Era quem tava na hora passando pelo prédio de onde eu estava. Porque eu sabia que ia ser um tumulto, ia acontecer um monte de coisa. Mas foi muito bom, porque não só eu senti que eu pude ajudar quem pegou aquelas notas... E recebi muito depoimento de, meu Deus, eu consegui pagar a luz.
3: Caramba, que legal.
1: Eu tava com a luz cortada e eu consegui pegar 300 reais e eu paguei. Eu falei, era sobre isso. Era sobre isso. Apesar do tumulto que deu, que eu não esperava. E como também fortificou o meu nome como 25 de março. E claro que isso era marketing. Se eu te disser que não era marketing, eu vou estar mentindo. E eu não gosto de mentir. Claro que era marketing. Mas foi muito positivo. Eu sou muito grata a esse dia.
2: E Fernanda, você acha que esse tipo assim de ostentação em rede social que o pessoal faz, você acha que atrai seguidores isso aí ou não?
1: Eu acho que é uma faca de dois gumes. Eu sempre achei que é uma faca de dois gumes. Então, sim, atrai quem acha incrível, quem acha legal, quem entendeu que a ideia era eu ser grata à rua e eu entregar alguma coisa pra quem passasse. Mas, claro, o oposto tem. Nossa, desnecessário. Se quisesse ajudar, tinha feito uma filinha organizada e tinha entregado na mão. Então, sempre. Tu sabe que tem aquela famosa frase, né? Se cair 100 reais do céu, muito, muito, muito 100 reais de graça... Vai ter quem reclama que não veio trocado.
3: Cara, Cara, genial essa frase.
2: Assim, brasileiro muito, sempre...
3: sempre reclama. Se der uma chuva de Xuxa no meu colo, cai Pelé. Muito bom. Fernanda, eu tenho uma pergunta pra te fazer. Onde? Eu gostaria que você fosse muito sincera, sem pestanejar. A gente tá falando sobre vendas na 25 de março, nesses mercados populares que tem pelo Brasil. E você falou que você trabalha diretamente com o atacado. Ou seja, você pode comprar em grande quantidade e revender. Ela mesmo, no início do programa aqui, ela mostrou os anéis dela. Coisa linda, chique, tem prata, é o diamante de laboratório. E você falou que tem um pessoal que compra por R$60 e vende no e-commerce por R$4.000.
1: Te mando o print depois daqui.
3: Muito bom. Mas eu quero saber de você, Fernanda. E loja chique? Tem loja chique em shopping por aí vendendo réplicas da 25 de março? Ou até mesmo os próprios objetos da 25 de março?
1: É o que mais tem. Sabe como a mana Bruna foi na 25 de março? Que ela colocou capuz, que ela colocou boné. Desse jeito estão as donas de loja na 25 de março. Tudo. Porque é importante que elas frequentem pra ter até uma
3: um paralelo, né?
1: Não, pra elas terem uma...
3: referência.
1: Não, pra elas se... pra elas fazerem cada vez mais amizade com esse chinês. É importante que elas frequentem de vez em quando. Porque essas pessoas compram R$70 mil por vez. R$60 mil, R$120 mil. Eu já vi Pix caindo de chinês na minha frente de R$170 mil de uma compra de uma mulher de shopping. De óculos. E de óculos.
3: Ela, e se ela tá comprando 170 mil, quer dizer que ela tá lucrando pelo menos uns 300.
1: A mulher tem 17 quiosques de óculos em shoppings, não em São Paulo. Ela compra o shopping de, ela compra os óculos de onde divulgo a R$5. E no quiosque dela são todos por R$99,90.
3: Que já tá barato.
1: Você ela fala pega 99. De R$5,50.
3: Que coisa incrível.
1: Os óculos de onde eu mostro, que tem a dúzia,
3: vamos
1: etc.
3: Fazer alguma coisa, Fernando.
1: Não vamos dá vontade lá. De empreender.
3: Vamos empreender.
1: Não dá, pronto.
3: O Batista, que a gente vai...
1: O Batista eu me tremo toda. Eu falo, meu Deus, pera. Aí no dia seguinte eu gravo em outro lugar. Mas, meu Deus, pera, e se? Aí no dia seguinte...
3: Porque você divulga. Sim. Você é um canhão. Você é a maior blogueira...
2: Manos e manas.
1: Manos e manas.
3: Você é a maior blogueira desse tipo de mercado, mercado popular, que se encontra em ruas, em praças. Agora, se a gente tiver uma ideia aqui... dá pra gente montar. Por que você ainda não montou algo?
1: Deixa eu te contar só uma história antes de eu te responder isso. Tô falando de se as mulheres vão lá. Sim. Quando eu comecei a falar desses diamantes de laboratório, eu não sabia que esse mercado de joia, ele incomoda tanto e ele é tão forte. Eu não sabia.
3: É muito.
1: Eu tive a percepção de que as pessoas queriam, entreguei isso. E aí, eu tenho lista de fornecedores. Uma das minhas rendas com a 25 de março é, pra além de eu fazer vídeo e te falar quem é o fornecedor, eu crio lista de fornecedores onde eu comercializo. É o meu e-book, é meu PDF. Então eu ganho muito dinheiro com esses fornecedores. Eles não sabem que eles estão lá porque não é sobre eles. Então eu vou, tu é o chinês do aço inox. Visito tua loja, vejo que é interessante, pego o teu nome, teu WhatsApp, mínimo de compra e endereço. Vou no teu, tu vende fone. Nossa, fone é R$1,70. E aí eu monto um PDF.
3: Estamos precisando
1: eu
3: aqui,
1: faço,
3: tá? Estão roubando os nossos fones de ouvido, sabia?
1: Um aquecimento. Gente, dia tal eu lanço, vai ter fone de R$1,70, aço inox de R$1,20.
2: Isso aqui aqueço, é prata, aqueço, não é aço
1: aqueço, inox, não,
2: hein?
1: Aqueço e vendo essa lista. Ok.
3: Incrível.
1: Eu fiz isso com essa lista de Moissanite. A lista começou, e eu já chego nas mulheres que estão na 25 de março. A lista começou com 25 fornecedores que tinham isso aqui. Quando eu lancei, eu coloquei uma chinesa muito poderosa na 25 de março que vende prata com o diamante de laboratório. Não deu 2 dias, ela mandou me procurar e pediu pra sair da lista. Aí eu falei, não, tu avisa que eu não vou tirar, porque eu não pedi pra estar, ela não me pagou, e a informação e tal. E aí ela voltou e disse, tu tá prejudicando as minhas grandes compradoras. Aí eu, me explica mais. Moral da história, essas pessoas que eu te disse que compram a 70, botam R$4 mil, viram que a compradora delas estava na lista e que eu estava explanando quem era essa chinesa e mandaram dizer pra chinesa, ou tu fala pra ela te tirar da lista ou a gente para de te comprar. Só que essas mulheres compram 70 mil por semana da chinesa. E são 4 ou 5 mulheres bem fortes nas joias do Brasil. Que fazem lives por aí a R$4 mil.
3: Fernanda, a gente tá falando de uma máfia, assim.
2: Que coisa,
3: não vamos falar, não vamos colocar essa palavra no pejorativo, tá?
1: Exatamente, não
3: tá
1: colocaremos no pejorativo.
3: Isso, de um clã. Ó, inclusive, tudo que a Fernanda faz e tudo que a Fernanda citou é legal, tá?
1: Sim, sim,
3: pra sim. Pra você que tá com qualquer dúvida, pensando assim, ah, mas deve ser, isso aí é roubalheira, isso daí deve ser de caminhão que tombou. Nada disso.
1: Não, imagina.
3: Tudo legal, tudo
1: dentro dos conformes. Haja caminhão pra tombar, se fosse assim, né? Haja caminhão.
3: Tudo dentro dos conformes. A grande questão é, se você tem um bom fornecedor, se você tem alguém que tem um produto ali bom e só você compra e você consegue revender, é ótimo. Agora, quando vem uma das maiores blogueiras do Brasil e mostra pra todo mundo que o fornecedor tá ali acessível, com todo mundo podendo chegar até ele, aí gera um probleminha.
1: Pronto. Entendeu? Tá pra vendo? Quem já compra situação. Dele, se incomoda. Como é que ela tá falando

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1: Cara ouvinte que nos ouve com seu ouvido, estamos de volta com Sobremesa, o seu programa favorito aqui na TMC. Hoje o nosso programinha de meu Deus, nós recebemos a Fernanda Costa, a influencer blogueira que fala sobre mercado popular.
2: Opa, coisa linda, hein? E ó, vai uma dica, hein? Você viu os anéis que ela falou?
1: Sim.
2: Você que tá pensando em pedir alguém em casamento, vai no anel que ela falou que o prejuízo é menor, hein? Não vai... Né? Vai que dá merda, né? Vai no anelzinho lá da 25, que ela falou que custa 60, né? A mulher não vai nem perceber, né?
1: Não, você pode falar que você comprou no e-commerce aí, que ela falou que tem gente que vai lá, compra e revende por 4 mil reais.
2: Ela vai ver que é prata, ela vai falar, ela não, é um negócio legal. Sim, legal.
1: Claro, né? É um diamante de laboratório. Tá você vendo?
2: Viu só?
1: Então é isso, ó, a dica já foi dada. E ó, a gente tá com um desfalque aqui hoje, né? Você que acompanha o Sobremesa, você percebeu que tá faltando aquela voz clássica. Tá faltando aquela voz clássica.
2: Desfalque, né?
1: Tá faltando aquela voz clássica. Da Mini Ruth. Mini, um beijo pra você. Mini Ruth foi pra cirurgia, mas parece que já tá tudo bem.
2: E é como a gente falou no começo, sim. Você que ligou o rádio agora ou entrou no YouTube agora, a Mini Ruth tinha um problema que a incomodava muito. Ela tinha um braço... Me dá vontade de rir quando eu falo isso, mas é sério. É depois um braço... você é cancelado.
1: Não, fica tranquilo. É um braço maior que o outro. Acontece. Isso é uma formação genética. Ela sim. Nasceu com isso. E ela tem um braço, eu acho que ela comentou...
2: 11 centímetros.
1: 11 centímetros.
2: 11, mas não são sei se na cirurgia dá pra... Porque é muita coisa, né? Não sei se dá pra equiparar, mas pelo menos já vai...
1: Eu perguntei ela, eu fiquei perguntando. Você vai adicionar os outros 11 centímetros ou você vai tirar... 11 centímetros do outro braço. Ela falou que ainda decidir com o
2: cirurgião.
1: Ela, inclusive, mandou um vídeo pra gente, pra você que acompanha a gente no YouTube. Eu vou mostrar esse vídeo, obviamente, sem áudio aqui. Mas ela mandou um vídeo já pra fazer a cirurgia bonitinha. Mini Ruth, estamos com você. Um beijo enorme. Melhoras aí nessa correção, nessa assimetria. Ela comentou. Assimetria do braço. Tomara que dê. Por isso que ela usava muita roupa de manga longa, né? Pra ninguém perceber. Beijo pra você, tá bom? Melhoras aí, queremos você logo pra cá, minha dinossaurinha Rex. E você? Você que tá ouvindo o nosso programa e tá participando, chegou a hora da gente te ouvir. É da nossa enquete do dia que traz a pergunta: qual tipo de idoso tem na sua família? Você manda pra gente no 011 97221 1001.
2: Vai, Batista. Dia do idoso, olha aqui, ó, tem... o Fernando Guedes diz o seguinte: minha avó, que sai pra passear de ônibus logo cedo e fica em casa descansando depois, tá vendo? É a avó Judite.
1: A avó Judite não deve fazer nada.
2: Tem
1: nada.
2: Também a Maria de Fátima, já é nome de senhora. Ela diz o seguinte, ó: meu avô é aquele que usa camiseta de time, corrente de prata e fala: tô na flor da idade. Quer mais? Quer mais?
1: Por favor, manda mais aí.
2: João Batista: minha avó molha a calçada até quando já tá chovendo. Ela gasta mais água do que as IA. Do que a IA pra refrescar.
1: Muito boa, essa foi muito boa.
2: E aqui a Neide Alves tá dizendo o seguinte: meu avô, eu amo ele, mas odeio quando ele fica... quando ele fica colocando em perigo, já que peguei ele. Ah, quando ele se coloca em perigo. Ele falou que já pegou. Já pegou o vô em cima da casa mexendo na antena.
1: Nossa, véi, vai descansar. Você chegou na melhor idade. Não é à toa o nome. Melhor idade, vá descansar. Vai ficar querendo mexer na antena parabólica,
2: dia pelo do amor idoso. De Deus.
1: Então, ó, você, responda pra gente qual tipo de idoso tem na sua família no 011-97221-1001. E já que é o dia do idoso, Batista, vamos dar os parabéns?
2: Sim.
1: Ó, seguinte, hoje, dia 1º de outubro, é o Dia Internacional do Idoso. E é considerado idoso a pessoa que tem 60 anos ou mais. Nós aqui do Sobremesa, é claro, vamos parabenizar os famosos que já são idosos ou que estão quase lá fazendo aniversário neste ano. Então, obrigado pela música, Cuca. Vamos dar parabéns aos famosos idosos. Vai, Batista.
2: Opa, parabéns, Romário Baixinho.
1: Parabéns, Malu Mader. Ó, não parece. Parabéns.
2: Parabéns, Luana Piovani.
1: Mentira. Não.
2: É, tá aqui, tá na lista. Meu próximo. Deus,
1: parabéns, Benjamin Bach!
2: Beija!
1: Parabéns, Beija!
2: Feliz dia do idoso!
1: Parabéns, Luciano Huck!
2: Não, mentira, sério?
1: É. Qual,
2: que isso, gente? Então, ó, quase 60 anos idoso?
1: É?
2: Vai fazer 60 anos o Huck, meu Deus! Parabéns, William Bonner!
1: Parabéns, William Bonner, pelo dia do idoso!
2: Ah, se tem parabéns pro William, tem parabéns pra Fátima Bernardes!
1: Tem parabéns também pro Marcelo Batista!
2: A te catar, ó.
1: Parabéns pro Xandão, nosso ministro.
2: Caramba, já. E parabéns também pro Paulo Ricardo, do RPM, fazendo quase 60 aninhos, hein, Paulo Ricardo?
1: É, parabéns pra rainha dos baixinhos, a Xuxa.
2: Ah, essa eu sabia que tem mais 60. Parabéns, Xuxa. E se a gente tá falando da Xuxa, por que não falar também da Angélica? Parabéns, Angélica.
1: Parabéns, Ronaldo Fenômeno, nosso R9 também. Parabéns.
2: Parabéns, Ed Mota. Já chegou lá, Edmota. Já virou um idoso. Parabéns pelo seu dia, Edmota. É,
1: vai comemorar tomando vinho e pagando a rolha.
2: Reinaldo Janequini também, parabéns.
1: Parabéns, Reinaldo Jaqueline, também conhecido. E também, é claro, a nossa cantora Ivete Sangalo. Que isso, Ivetão? Já 60?
2: É.
1: Caramba, não acredito.
2: E Alessandra Negrini também recebe os nossos parabéns.
1: É isso. E, é claro, o Rodrigo Faro. Parabéns a todos vocês pelo Dia Internacional do Idoso. É o seu dia!
2: Já pode entrar de graça no metrô,
1: tá? Eu não vejo a hora.
2: É bom, né?
1: Eu não vejo a... Não, mas o que eu mais quero é parar o carro perto dos lugares, assim. Eu não tô nem aí. Eu vou fazer que
2: vai parar.
1: Ah, vou. Às vezes você vai no shopping, tem umas vagas lá na Casa do Chapéu, meu. É.
2: Sabe o que faltou uma pessoa pra te dar parabéns? O Acácio, aqui da Rádio TMC. Acácio, feliz dia do idoso pra você. Um beijo no seu coração.
1: Nosso diretor.
2: Nosso diretor. Agora... Vamos para o nosso quadro, que é o favorito. Esse todo mundo ama. A gente precisa trazer informação com diversão. E vamos fazer isso. Vamos dar as notícias, mas de um jeito que só a gente sabe. É hora do quadro... Girinho de notícias, vai!
1: Vai girando, mas...
2: Muito bom.
1: Vem pra cá, vem pra cá,
2: muito bom.
1: Salles.
2: Feliz dia do idoso, vai!
1: Você, o Lucas, você fez novela, não é mesmo, Lucas?
2: É. Fiz, seu Silvio,
1: você fiz, participou de reality também.
2: Participei também, seu Silvio,
1: tá
2: participei.
1: Ai, um abraço, Mini Ruth. Ó, eu vou começar falando o Cristiano Ronaldo, o CR7... Vazou, a gente falou aqui,
2: falamos,
1: né,
2: ontem,
1: que disso. Teve a treta lá com, sim, o Jorge Jesus, que foi técnico do Flamengo, né, treinou a Arábia, treinou time em Portugal e é o técnico da seleção, né, sim. E aí ele deixou o papai Cris no banco contra a Noruega e aí o Cristiano Ronaldo ficou pé da vida e vazou, falou, foi embora da concentração, meu.
2: Caraca.
1: Falou que não joga mais pela seleção brasileira, tá vendo? E o que foi mais engraçado é que o Jorge Jesus, depois que teve a treta, ele foi atrás do Cristiano Ronaldo no aeroporto.
2: Que isso?
1: Ele foi, volte, Cristiano, volte, pelo amor de Deus, volte, que volte, loucura, volte. Cara. Será que teve aquele, atenção, senhor Cristiano Ronaldo, essa é a última chamada para voltar à seleção. Hein? É, parece aquelas crianças, né, que fica, o pai fica correndo atrás, sim, no aeroporto.
2: Pô, você vê? Cara, que loucura é essa? O cara abandonou o CT.
1: É. No, mas bem... dizem, eu ouvi dizer que tinha tretinha dos jogadores também.
2: Provavelmente.
1: É, até fizeram um vídeo aí de vários lances que os jogadores não passavam mais a bola pro Cristiano Ronaldo.
2: Porra, que vacilo.
1: Sei lá, né? Às vezes essas coisas o cara fala, pô, o cara tem 50 anos, quase não se aposenta, a gente quer jogar, quer renovar o time, né? E aí esse cara quer tomar o lugar ainda da gente. Às vezes tem essas coisas no futebol, viu?
2: Bem pensado, é. Bem pensado. Bom, é isso, né, o CR7? Eu CR7. Espero que você... Só pense numa coisa, você já tem dinheiro pra dedéu, amigo. Você tá jogando por ego. Pô,
1: ele
2: vai
1: quer fazer os mil gols.
2: É, mas aí é ego, né, cara? Nem, o Pelé, cara, ele foi sabendo, ele foi lá pros Estados Unidos. Pra
1: Cosmos.
2: Pra... Cosmos, que aí ajudou pra caramba o futebol dos Estados Unidos pra fazer os mil gols. Porra, você quer continuar no mesmo lugar pra fazer os mil gols? Cara, é ego isso, mano. Mas tudo bem, né? Você sabe da tua vida. Se eu tiver um décimo da tua fortuna, aí eu vou poder falar,
1: aliás,
2: alguma coisa.
1: Falando em futebol, ô Lucas, você ouviu dizer... Que estão falando por aí que o Vini Júnior não é o Vini Júnior?
2: Não, não vi isso não.
1: É, tem uma teoria da conspiração dizendo, porque ele mudou muito com aquela harmonização que ele fez e tal. Então estão dizendo
2: que o Vini Júnior é um clone.
1: Que isso,
2: que não, cara, é mais o Vini Júnior.
1: Eu já ouvi
2: esse... Se é um clone, tá jogando mal igual o original. É, claro, é, essa manter, é a verdade. Irmão,
1: tem que manter.
2: É.
1: Não pode começar a se
2: destacar agora.
1: Eu vi, né? Eu vi, rolou esse papo que na loucura. Internet.
2: Eu já vi esse papo com o Paul McCartney dos Beatles.
1: Sim.
2: Que ele tinha falecido lá atrás, lá nos anos 60, 70, naquele álbum lá. Esqueci o nome. É, Sgt. Pepper, né?
1: Sgt. Pepper's
2: Lonely Sgt. Pepper, Heart, exatamente.
1: Não sei o quê.
2: Que tem um álbum, a capa do álbum, tem várias pessoas aí dizem...
1: Mensagens subliminares.
2: Exatamente.
1: E que falam o negócio... Negócio de andar na faixa.
2: Ele
1: lá
2: é daí, o único descalço.
1: É, que enterravam os caras descalços na Inglaterra. Olha,
2: essa teoria eu já ouvi com o Paul McCartney. Agora, com o Vini Júnior, é a primeira vez na minha vida.
1: É o craque da seleção, meu.
2: É, muito bom. Se ele for... Agora, se ele é o sósia, quem é... O que, que aconteceu com o Vini Júnior de verdade? O
1: sei original. Lá,
2: deve estar... A Virgínia Vini... prendeu ele em casa, não deixa mais ele sair.
1: O Vini Júnior
2: não tá vai preso. Mais jogar bola com seus amigos. Acabou. Acabou esse negócio de jogar bola com os amigos. Acabou.
1: Aí eu acredito.
2: Né? Então.
1: Isso é bem possível de acontecer. É.
2: Ó, bom, já que a gente tá falando de celebridade, eu quero falar uma notícia importante aqui, ó. Presta atenção. Luciano Huck e Rede Globo são investigados por divulgação de site eleitoral. Você viu nesse último domingo o que aconteceu?
1: O Luciano
2: Huck... Ele falou de um site lá, né?
1: É, o Luciano Huck divulgou no último programa dele que ele apresentou um site pra você que ainda não tinha se decidido, pra você ir lá responder umas perguntas que o site te indicaria um candidato, o candidato que mais se alinhasse com as suas respostas. É tipo um teste. Você vai lá, faz o teste e tem o resultado. Só que acontece o seguinte, o Ministério Público Federal abriu uma investigação pra apurar se o Luciano Huck e a TV Globo infringiram a legislação eleitoral. Então, olha que loucura que tá acontecendo.
2: Tipo um Tinder eleitoral,
1: sabe? Exatamente. A plataforma funciona tipo um Tinder. Você coloca lá o que você gosta, o que você acredita, o que você quer, e aí você encontra um candidato. Quer dizer, a plataforma te indica um candidato. A denúncia tem como base as reclamações de várias pessoas que fizeram o teste e afirmaram que a plataforma só recomenda candidatos de direita. Isso aí pode configurar crime eleitoral por parte do Luciano Huck e também da TV Globo.
2: Tá aí, ó. É, agora é um programa novo. Quem quer ser um investigado agora, né?
1: Soletrando M-E-L-A-S-Q-U-E-I.
2: Milas Rei.
1: Soletre, né? Soletre investigação.
2: Ai, meu Deus do céu, ver essas crianças. Eu tenho raiva dessas crianças inteligentes. Elas, né? São...
1: Ele fez um quadro que é só criança com alto QI.
2: É, eu tenho raiva daquelas crianças. Eu falo, como é que pode Deus. Uma criança com 8 anos ser mais inteligente que
1: Nossa,
2: eu?
1: Nossa, não tem explicação.
2: Quer dizer, não precisa muito também, né?
1: Mas de 7 já tá indo.
2: Ó, você falou em Rede Globo, hoje tem o último debate, né? É o último debate e o presidente em exercício, o Lula, falou que não vai.
1: Eu vi isso.
2: Ele não vai. Meteu um W.O. no debate da Globo, mas no mesmo horário ele vai estar dando uma entrevista lá no Flow.
1: Eu vi isso. E sabe, né? E sabe o que eu vi também? Parece que ele vai responder as perguntas que fizerem no debate, só que no Flow.
2: Ah,
1: então, entendi. No debate, como funciona? O mediador vai estar lá e vai falar: vamos agora perguntar sobre saúde, sobre medicina, sobre.
2: Aí, tipo, vai ficar um cara vendo o debate da Globo e passando as perguntas pra ele?
1: Pelo que eu li, mas isso aqui, gente, eu li em sites não confiáveis. Então, isso aqui não é uma informação realmente que é pra você acreditar. Eu só li sobre. Pode ser que seja fofoca, pode ser que seja invenção, mas eu li que ele tava lá indo no Flow e que ele ia responder as perguntas do debate no próprio Flow.
2: E o Flávio, né? E o Flávio Bolsonaro vai comparecer ao debate, né?
1: Sim, o Flávio Augusto Cury e o Caiado também.
2: Sim, e você viu o Renan Santos ficou pistola com a Globo, você viu? Ele dando entrevista lá, falou na cara, rapaz.
1: Vai o Zema, o Augusto Cury, o Flávio Bolsonaro e o Caiado. E não vai o Renan Bolsonaro, o Renan e também o Lula, os dois não vão. E ó, pra você...
2: Quer saber demais? Não é com a gente aqui que você vai se informar bem, eu e o Lucas Salles.
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2: Esse já gostou, novo slogan. É nessa hora que o cara se arrepende de ter feito jornalismo. O cara fala, porra, eu vou trabalhar das 7 da manhã, meia-noite.
1: E aqui, nós aqui do entretenimento, nós somos burros.
2: Qual que é a próxima aí, Lucas?
1: Qual que é a próxima?
2: Futebol, mas vou deixar com você. Seguinte, você quer que eu fale também?
1: Pode falar se quiser, porque essa aqui ia ser boa.
2: O goleiro Júlio César. O goleiro Júlio César, que foi o nosso goleiro daquele fatídico 7-1 em Belo Horizonte, na Copa do Mundo do Brasil contra a Alemanha, né? Ele falou que teve um jogador, ele sentiu que um jogador alemão, ele falou, acho que ele perdeu um gol ali de propósito, que tava 7-0.
1: Porra!
2: Tava 7-0. Caramba. Aí é o jogador alemão, Özil, Mesut Özil, né? E aí ele viu que pelo jeito, ele falou, eu vi ali pelo jeito que ele bateu na bola, ele bateu de propósito pra bola ir pra fora. Porque acho que ele já sentiu que tava muita humilhação.
1: Genial.
2: 7-0, né?
1: 7-1 é mais bonito do que 7-0. É. Que 7-1 você fala, pô, sim, eles fizeram um gol, mas porra,
2: sim, que adianta? Tanto que o Oscar, que fez o gol brasileiro, é conhecido como o pai da Alemanha. Se não fosse ele, rapaz. Se não fosse ele, aquela seleção lá, nossa senhora. Acho que foi a maior vexame, acho que da história de uma Copa do Mundo foi esse do Brasil.
1: É, acho que vexame sim, tem mais goleadas.
2: Não,
1: né?
2: Mas é o maior vexame, concordo. Porque foi no país de sede, porque tem aqueles 10-0, mas aí a Alemanha jogando contra a Guiné-Bissau, né? Agora de duas seleções campeãs do mundo, tomar um 7-1 jogando em casa numa semifinal, acho que não vai ter vexame maior numa.
1: Concordo com você.
2: Concordo com três Copas já também.
1: E eu lembro que naquela época que a gente se comunicava via WhatsApp com figurinha zombando do Davi Luiz, né?
2: Lembra? Eu só queria chorando. Dar alegria pro meu povo.
1: É. Chorando. Cara, eu ria muito com as figurinhas. É. Isso é muito bom.
2: Mas agora. E o Filipão, ele botou o Dante pra jogar, que o Dante jogava na Alemanha. Ele falou, eu vou botar a tática do Filipão. Eu vou botar o Dante, que ele conhece os alemães. Nós vamos se dar bem. Nós vamos se dar bem. E esse mesmo Dante, eu vi ele numa entrevista que no intervalo dava 5-0. E ele disse isso. Eu vi numa entrevista, acho que na ESPN. Ele falou, ó, dava 5-0 e no vestiário o Felipão tinha uns caras lá, acharam que ia virar o jogo ainda.
1: Tá, isso que é esperança.
2: Tá vendo? Porra,
1: isso que é esperança, certo. A esperança é a última que morre, né, Felipão? Agora, eu tava aqui falando de figurinha de WhatsApp. Só que eu quero passar um recado importante, ó, que novidade interessante. O WhatsApp anunciou que vai ter controle para os pais acompanharem grupos de adolescentes. Você que tem um filho adolescente, que já tem o seu celularzinho, já tem o seu número, já tá ali no WhatsApp conversando, pois é, os pais vão poder acompanhar esses grupos. Eles vão receber avisos quando o filho entrar ou sair de um grupo e também quando um grupo do qual ele participa crescer significativamente. Então, por exemplo, seu filho tá no grupo da escola, mas aquele grupo cresceu muito. Entraram 50 pessoas novas no grupo, ninguém entende por quê. Opa, o pai vai ser avisado. Quem é que tá lá, quem é que tá nesse grupo? É bom a gente dar uma acompanhada. Os responsáveis também poderão definir quem vê a foto de perfil do adolescente e quem pode adicioná-lo a grupos. As medidas são apresentadas em meio à implementação do ECA Digital, que está em vigor desde o dia 17 de março. A lei exige que serviços digitais acessíveis a crianças e adolescentes ofereçam ferramentas de supervisão parental. Ou seja, você vai poder saber que tipo de figurinha o seu filho usa. Quer dizer, isso ainda não, né?
2: Tá vendo? Mas pode colocar no grupo, né? Às vezes me colocam nos grupos, eu tenho uma raiva disso.
1: Eu tirei, rapaz, isso.
2: Ah, tem isso aí no WhatsApp?
1: Você tem que me mandar um convite pra... Ou eu crio o grupo, ou você me manda um convite pra participar
2: do
1: grupo.
2: E tá lá nas configurações
1: isso? Tá nas configurações. Se eu tirar isso, é a melhor coisa do mundo.
2: É mesmo?
1: Pô, melhor coisa.
2: Olha só, a Virgínia Fonseca reagiu após ser chamada de brega.
1: Eu vi isso.
2: Você viu?
1: Que loucura.
2: Tá lá no site da TMC, ela postou um print né, da menina,
1: da mulher,
2: da seguidora que chamou ela de brega, e ela respondeu: obrigada, vindo de você é um elogio. Você vê só que coisa?
1: Cara.
2: Depois ela publicou outra mensagem, dizendo: desculpa, grupo, hoje eu acordei com os K, né? E é a primeira e última vez que eu respondo hate.
1: Cara, eu vou te falar, eu achei de boa, minha opinião, tá? O que você acha que ela foi?
2: É, foi brega até na resposta.
1: Eu achei legal.
2: É tipo o Ney que mandou aquela vez: saudade do que ainda não vivemos, né? Aquilo ali, cara, acabou. Olha só,
1: Virgínia, você gosta ou você não gosta, fica à vontade. Mas você vai na rede social da pessoa pra dizer aquilo que você quer, toma-lhe desavisado.
2: É.
1: O grande erro da Virgínia, na minha humilde opinião, foi ter postado foto da mulher com a cara dela. Não, tinha que tampar, tinha que...
2: Tem que expor mesmo. Eu acho que tem que expor. Se a pessoa vai lá, porra, e te enche o saco, tudo, fala o que, cara, você que quer.
1: Chato.
2: Se a pessoa, você tá lá fazendo o seu trabalho, a pessoa vem criticar e falar um monte de palavrão, às vezes que eu recebo aqui no Instagram, porra, tem que expor mesmo.
1: Tem um programa Conta Comigo. Aí eu recebi um comentário assim: pô, mais um programa da TMC com o Lucas Salles, com certeza deve ser dívida do Jogo do Bicho. Aí eu até gostei, falei, pô, o comentário foi até engraçado.
2: Foi bom
1: o comentário, foi bom. Agora, você vem e fala o que você quer? Não, toma ali desavisado.
2: Tome.
1: Ô, Virgínia, tô contigo, tá? De verdade, achei legal. Boa, acho que é isso aí. O pessoal chega, fala o que quer e depois comenta assim: ai, não sabe receber crítica, porra.
2: Não, e o pior é que tem gente que te xinga. Tem gente que te xinga, fala cada absurdo pra você na rede social. Aí eu falo, vou entrar no perfil da pessoa. Aí você entra no perfil da pessoa, tá escrito na descrição: Deus, família,
1: amor,
2: respeito. Umas frases bíblicas. Eu falo, olha!
1: Muito louco, hein? Pô, então é isso aí. Ó, vamos dar uma olhadinha na nossa enquete que traz a pergunta: qual tipo de idoso você tem na sua casa? Manda pra gente no... Já mandou. Fala aí, Batista.
2: Eliana Souza: meu pai aposentou, mas não descansou nem um dia. Agora ele fica arrumando coisa que estava funcionando perfeitamente.
1: Nossa.
2: Olha o velho. A Vanessa Lima: minha avó vê uma nuvem no céu e já recolhe toda a roupa do varal, mesmo se tiver aquele sol rachando. É o tipo de idosa que ela tem. Tereza Cristina: meu avô não sabe mexer no celular, mas todo dia consegue mandar aquele áudio de 8 minutos sem querer.
1: Nossa.
2: Ele fala, foi sem querer.
1: Nossa, eu sei como é que é isso. Eu tenho um idoso na família, eu sei muito bem. Olha, quero aproveitar esse momento aqui, um momentinho finalzinho de sobremesa, e mandar força, Mini Ruth. Um beijo enorme, boa recuperação pra você, tá bom? Por favor, vai mandando aí notícias. Eu quero muito saber se deu certo a cirurgia.
2: Pra equiparar o tamanho dos braços, pois que é muito incomodava, né?
1: Eu peguei aqui, o nome é cirurgia de assimetria e também de omoplata. Omoplata que é pra 11 centímetros.
2: Tem melhores momentos de sobremesa hoje?
1: Tem sim, senhor.
2: A partir das 8 da noite, você viu? 8 da noite, sobremesa, melhores momentos comigo, só comigo, Marcelo Batista. E às 22.
1: Tem Conta Comigo, o programa pra você ouvir e se divertir. Tem ligação ao vivo, tem história de ouvinte, tem perrengue, tem muita coisa boa. E é claro, às 10 horas da noite, sim, aqui na TMC. Logo depois dos melhores momentos do Sobremesa Batista.
2: É isso aí, vem aí nossos amiguinhos, né? Tomás Rafael, né, Maiara e Rodrigo Alvarez com Link TMC. Tchau, tchau!

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7: Brasil e Argentina já protagonizaram histórias que vão muito além da bola. Na Copa de 1990, durante uma paralisação do clássico, o lateral esquerdo branco bebeu água de uma garrafa que foi oferecida pelo massagista da seleção argentina. 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No fim, deu Argentina 1-0 e Brasil eliminado.
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1: 3:01, seja muito bem-vindo, seja muito bem-vinda a mais uma edição do Link TMC, desta quinta-feira, 1º de outubro de 2026. Sempre aqui com Tomás Rafael, Rodrigo Alvarez e comigo, Mayara Bastianello.
2: E com a melhor informação para você, com ponto e contraponto, como deve ser. 15 horas em ponto, horário de Brasília, Lula e Flávio Bolsonaro farão os últimos atos de campanha em São Paulo neste sábado, véspera da votação. O presidente caminhará pela Avenida Paulista ao lado de Haddad, enquanto o senador fará carreata no interior, em Campinas. O maior colégio eleitoral do país, disputado em dois endereços diferentes, mas ao menos na reta final os dois concordam em dividir o mesmo palco.
1: Só na reta final mesmo. Só na reta final, final. Vamos falar disso hoje. Enquanto isso, o ministro André Mendonça mudou parte do próprio voto no TSE sobre os posts de Nossa Senhora Aparecida depois de conversar com Nunes Marques e outros ministros. Primeiro, o Mendonça tinha votado a favor da retirada de mais de 1000 postagens que ele entendia que associavam o Flávio Bolsonaro àquela informação, né, falsa notícia envolvendo a Nossa Senhora. Depois, ele liberou, inclusive, o post do Antônio Tabet, reformulando o voto dele e deixando mais claro o argumento da liberdade de expressão. No fim, o Tribunal Superior Eleitoral acabou mantendo a retirada do conteúdo.
2: Já o presidente do Tribunal Superior Eleitoral rebate críticas de que estaria acumulando decisões individuais sem levá-las ao plenário. Cássio garante que a corte foi ágil nos julgamentos. Ao menos, esse julgamento das postagens ligando Flávio Bolsonaro à padroeira do Brasil, de fato, foi rápido mesmo.
1: E a defesa de Jair Bolsonaro usa a sessão bomba de 15 de setembro sobre Alexandre de Moraes para pedir a liberdade do ex-presidente. Os advogados dele alegam uma contradição do ministro entre o que ele disse no caso Master e o que decidiu no processo da trama golpista.
2: Do outro lado, no hemisfério norte, Donald Trump diz que está acompanhando de perto as eleições no Brasil. No outro lado do hemisfério, né, digamos assim. A fala acontece dias depois de congressistas americanos acusarem o governo dos Estados Unidos de tentar interferir nas eleições brasileiras.
1: Mas enquanto o republicano passa o tempo de olho no pleito daqui, algo sem precedentes, né, aconteceu no próprio quintal. Essa história é bizarra. Uma mulher que estava no corredor da morte sobreviveu após tomar 2 doses de injeção letal, que é a principal forma autorizada no país para esse tipo de condenação. Agora a ONU, inclusive, teve que se meter no meio do caso pedindo para que o estado do Tennessee não tente mais executar a Christa Pike. Rodrigo Alvarez, além de ser uma coisa meio sem precedentes, porque dificilmente mulheres são levadas ao corredor da morte, a Christa não morreu. Que loucura.
3: Algumas pessoas vão dizer que não era para ser, né? Boa tarde, Tomás, Mayara. Boa tarde, nosso ouvinte. Mas é, quanta incompetência, né? Quanta incompetência. Não tiveram tanto tempo para planejar e no final dá nisso, né? É, aí o que você faz, né? Vai tentar de novo até quando, né? Mas olha, me chama a atenção do nosso noticiário de hoje, dessas notícias todas que vocês trouxeram aqui, que são as mais importantes de hoje. Me chama a atenção a fala do presidente americano dizendo que está acompanhando as eleições do Brasil de perto e que o pleito é muito importante, que a eleição brasileira é muito importante. Me chama a atenção porque preocupa. E o que quer dizer isso, né? Por que um presidente americano fala que está acompanhando de perto? Em outras palavras, ele está dizendo: olha, eu estou de olho, viu? Eu estou de olho. Aí, se a coisa não sair do jeito que eu estou imaginando, se não der tudo certo, eu posso fazer alguma coisa. Isso é isso que ele está dizendo. É isso. É mais uma forma de ingerência no Brasil. Tem várias maneiras, né? Tem formas mais diretas e mais indiretas. A gente está vendo uma ingerência indireta do Trump. Uma reportagem essa semana do jornal britânico The Guardian disse que ele vai colocar aí em torno de R$5 milhões para fomentar postagens na internet a grupos contrários ao Supremo Tribunal Federal e etc, etc. Então, assim, há uma interferência americana. O nível dela a gente pode debater, mas que há, está posta.
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2: Também é assunto no link dessa quinta-feira que hoje é o dia do resto de nossas vidas para a seleção portuguesa. Depois de mais de duas décadas, a seleção dos nossos irmãos portugueses não poderá mais contar com o Cristiano Ronaldo, com o gajo da Ilha da Madeira, o maior jogador da história do futebol do país. E a gente quer saber nessa quinta qual é...
1: Sil!
2: Boa, boa, Cris. Quem é a pessoa mais importante, a figura mais importante da história de Portugal?
1: Eu amei essa enquete. Então...
2: As opções são... Cristiano Ronaldo.
1: Sil!
2: Vasco da Gama.
1: Sil!
2: Luiz de Camões. A Isa mudou na última hora que eu tinha colocado... Sim, okay. Fernando Pessoa, mas ela mudou pra minha ideia original, que eu não sei se ia ser muito tio do pavê, Roberto Leal.
1: Ai, achei que tem
3: Pedro Alves. A ideia aqui é uma piada, é isso?
1: É, a gente tá...
2: Não, tem nomes aqui.
3: É uma enquete você... piada hoje?
2: Não, tirando a opção cômica, que acaba sendo uma homenagem ao grande intérprete português radicado no Brasil, Roberto Leal, que nos deixou e que fez o novo hino da Portuguesa, da Associação Portuguesa de Desportos. É, as outras opções são todas plausíveis, você não acha, Álvares?
3: Não, mas é porque hoje trouxemos isso por causa do Cristiano Ronaldo.
1: Porque é o seguinte, Tomás vai explicar melhor durante o programa, mas Cristiano Ronaldo está a pé da vida.
2: Ah, tem história, Álvares.
3: Por quê?
2: O Fará vai trazer todos os detalhes. Não, porque ele
3: tem a ver com isso.
2: Tem a ver, exatamente. O Cristiano Ronaldo abandonou a concentração da seleção portuguesa e provavelmente não jogará mais pela seleção portuguesa, a não ser numa partida festa, um jogo de despedida, que certamente ele ganhará lá na frente. Mas brigou com o técnico com quem ele conviveu harmoniosamente durante um ano no Al Nassr da Liga Saudita, o Jorge Jesus, que foi campeão pelo Flamengo aqui no Brasil. Sim. É uma história de muitas camadas que o Fabiano Fará vai trazer.
1: Até a autoridade se meteu no meio.
2: O primeiro-ministro português entrou no meio para tentar fazer com que o Jorge Jesus pedisse desculpa pro Cristiano Ronaldo, convencesse o Cristiano Ronaldo a voltar.
1: A gente não sabe, né, até agora o que aconteceu de fato, mas alguma coisa muito grave deve ter acontecido para ele sair desse jeito no meio ali da concentração.
3: Não,
1: né?
3: Se sabe, então.
2: Não. Tem a história anterior. Ele não jogou a segunda partida da Liga das Nações. Ficou no banco de reservas. Até aí normal. Com o Jorge Jesus lá no Al Nassr, várias vezes ele jogava uma, não jogava outra. Porque ele já não é mais nenhum menino. Mas acontece que ele saiu para fazer o aquecimento no segundo tempo. E aquece 5 minutos, aquece 10, aquece 15. Só que aí Portugal fez o gol contra a Noruega, Alvarez. Estava ganhando de 2-1 da Noruega. Noruega que você lembra muito bem, seleção complicada, difícil. E aí ele pensou, vou perder ritmo aqui, vou perder força de marcação, vou perder o que a gente fala de atitude. E deixou o Cristiano Ronaldo, pediu para ele voltar para o banco, parar o aquecimento e ele não entrou em campo. E aí o Cristiano Ronaldo não treinou nos dois dias seguintes, ficou aquele burburinho na imprensa portuguesa e na imprensa internacional, inclusive na nossa imprensa por aqui, até que ontem o Jorge Jesus deu uma entrevista esclarecendo tudo, dizendo que estava tudo bem entre ele e o Cristiano Ronaldo, que ele só não tinha treinado porque era um acordo entre eles, para ele se poupar, porque ele não é nenhum menino. E aí, enquanto ele falava tudo isso, o Cristiano Ronaldo pegava o boné dele, ia para o aeroporto e deixava a bonita cidade de Copenhague, onde a seleção portuguesa já estava concentrada para o jogo de hoje contra a seleção local, a seleção dinamarquesa. Enfim, é uma confusão.
3: Agora só então na enquete é para votar?
2: Podemos votar então
3: vote. Na enquete?
2: Vote.
3: Qual é a pessoa mais importante da história de Portugal? Cristiano Ronaldo, Vasco da Gama, Luiz de Camões, Roberto Leal.
2: Isso.
3: Eu fiquei muito chateado aqui com a ausência do meu parente, o Pedro Álvares Cabral.
1: Pedro Álvares Cabral.
3: Eu senti falta, eu ia botar nele.
2: Eu ainda colocaria um outro navegador à frente do Pedro Álvares Cabral, o Fernão de Magalhães. Mas aí eu resolvi pôr um navegador só. São os três mais importantes.
1: Ele quis colocar Roberto Leal e não deu mais.
3: Mas brasileiro aqui, eu tenho que defender o Pedrão, porque o Pedrão... Descobriu o Brasil,
2: pra
3: né?
2: Nós...
3: Descobriu, né? Tem essa questão que é real, mas...
2: Sim, sim.
3: Chegou, né?
2: Pra Pedro nós chegou, é mais importante, né? Pros brasileiros, mas acho que o Vasco da Gama, historicamente, se você, inclusive, procurar nas enquetes...
3: O Vasco da Gama não conseguiu conquistar nada,
2: mas ele descobriu um caminho, descobriu um caminho das Índias pros outros invadirem,
3: então vamos lá, Cristiano Ronaldo, nunca ganhou a Copa do Mundo, não vai O Vasco da Gama não conquistou nada, não vale.
1: Hoje ele tá.
3: Camões escreveu sobre o Vasco da Gama que não conquistou nada. Legal, a Luzia dizendo que não consegui ler até hoje, que é muito difícil aquela poesia do século XVI. Um dia eu paro pra ler. Então fico entre Roberto Leal e Roberto Leal.
2: Tá bom. Roberto Leal, voto.
1: É, então, eu acho o seguinte, em homenagem ao bom humor de hoje, de Rodrigo Alvarez, hoje é dia do idoso. Às vezes o Alvarez tem o humor de um idoso, então é isso, feliz dia do idoso.
3: Aí, isso aí, além de etarismo, é sacanagem.
1: É, não, esse é o humor de um idoso, tá bom, é verdade, foi um pouco de etarismo, desculpa, muito bem.
3: Eu sou um pouco mais velho que você, você fica falando isso.
1: Não, eu falei que você tem que ter com a mente, com o humor de um idoso mal-humorado. É isso, tá?
3: E além de tudo, Roberto Leal, além de tudo, ele foi inspiração pros Mamonas Assassinos. Sim. Então é Roberto Leal.
1: Boa. Ai, já me convenceu. Voto com você.
3: Pô, que Vasco da Gama, não conquistou nada. Cristiano Ronaldo, não ganhou uma Copa do Mundo? Que é isso?
4: Eu vou de Cristiano Ronaldo, senhoras e senhores.
1: Imagina.
4: Você pode votar também.
3: A classe.
4: WhatsApp, corporativista.
3: É, isso.
4: WhatsApp 11972211001. Você vota por lá também. A Mayara vai estar acompanhando. Nossa enquete está, claro, no TMC News BR, onde você também acompanha o link TMC de qualquer parte do mundo, até da Ilha da Madeira, terra do Cristiano Ronaldo, com imagens. 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
1: Bom, vamos agora, né, com o nosso jornal de todos os dias, com as notícias que realmente importam. O ministro Flávio Dino, do Supremo, encerrou de vez a discussão sobre as postagens nas redes sociais envolvendo Nossa Senhora Aparecida e a campanha eleitoral. Mas, gente, o fato é que agora o estrago já está feito, né? Já foi feito o estrago. Pode tirar, que agora já foi. Dino aproveitou para criticar a ideia de elevar o TSE ao status de Corte Suprema. Vamos ao vivo para a Capital Federal com o Bruno Tibério, que traz mais informações. Inclusive, esse julgamento estava ocorrendo no momento em que o link estava no ar. Saiu depois esse resultado, né, Tibério? Boa tarde.
5: Exatamente, Mayara. Uma boa tarde para você, Alvarez, e também Tomás. Uma boa tarde para você que nos ouve aqui pela TMC. Pois é, então essa decisão de Flávio Dino encerra exatamente uma disputa muito específica envolvendo então a publicação do humorista Antônio Tabet, né? O ministro considerou então que esse caso, ele perdeu o objeto depois que o próprio Tribunal Superior Eleitoral acabou revendo ali a sua decisão e permitiu que essa postagem então permanecesse nas redes sociais, né? E essa publicação, inclusive, ela já havia sido retirada por uma decisão do ministro André Mendonça do TSE. E aí no domingo, Dino derrubou então essa ordem e determinou o restabelecimento do conteúdo. E depois disso, houve uma outra reviravolta. Isso porque o ministro Luiz Fux suspendeu a decisão então de Dino e o caso voltou então para análise da Justiça Eleitoral. E ontem, né, durante o julgamento, André Mendonça acabou revendo ali então parte do próprio, do próprio entendimento, né, e acabou decidindo então por preservar em específico a postagem de Tabet, por considerar ali que o conteúdo então ele era ambíguo. E com essa mudança, Dino entendeu então que não havia mais razão para manter a reclamação no Supremo Tribunal Federal. E só que ao encerrar o processo, né, o ministro acabou deixando uma crítica ali para o TSE. Dino afirmou que não existe base constitucional para elevar, então, a Justiça Eleitoral à condição de Corte Suprema em nível equivalente ao STF. Segundo ele, cabe exclusivamente, então, ao Supremo dar a palavra final sobre a interpretação da Constituição. Volto com vocês aí no estúdio.
4: Obrigado, Tibério. São 3 horas e 14 minutos. A gente segue com o link TMC. Lembrando que você pode participar com a gente, claro, pelo chat também do nosso TMC News BR. Bom, Lula e Flávio Bolsonaro, como a gente falou na abertura do programa, escolheram o estado de São Paulo para os últimos atos de campanha antes da votação do primeiro turno das eleições. Quem traz mais informações é o nosso repórter Ricardo Sparvoli. Alô, Sparvoli.
6: Boa tarde, Tomás, Mayara, Rodrigo Alvarez, para você que acompanha o Link TMC. Essa escolha não foi por acaso, Tomás. O estado de São Paulo é o maior colégio eleitoral do Brasil, com mais de 34 milhões de eleitores. E por conta disso, os dois candidatos decidiram fazer as suas últimas campanhas, os seus últimos eventos neste sábado aqui no estado de São Paulo. O presidente vai fazer uma caminhada na região da Avenida Paulista, ao lado do candidato ao governo de São Paulo, Fernando Haddad. Aliados do petista dizem que encerrar a campanha em São Paulo é uma tradição. Em 2022, inclusive, no último pleito, ele também finalizou a campanha aqui no estado de São Paulo. Já Flávio Bolsonaro, filho do ex-presidente Jair Bolsonaro, vai finalizar sua campanha no interior de São Paulo. O percurso de uma carreata especial vai começar em Santa Bárbara do Oeste e terminar em Americana, na região de Campinas. Ele vai ser acompanhado do também candidato ao governo de São Paulo e atual governador Tarcísio de Freitas, do Republicanos. E hoje, em agenda oficial, Tarcísio de Freitas disse que vai ser feita uma grande festa para receber Flávio Bolsonaro no interior. O interior paulista tem um histórico de maior apoio a candidatos de direita. Desde a redemocratização, o estado de São Paulo elegeu principalmente governadores justamente desse campo político, governadores de direita. Só para a gente finalizar por aqui, as agendas dos demais candidatos ainda não foram divulgadas. Assim que saírem para a imprensa, a gente volta aqui no Link TMC e conta tudo certinho. E o prefeito Ricardo Nunes, ontem, em evento oficial, ele comentou, ele revelou que o PT pediu para que a prefeitura fechasse a Avenida Paulista neste próximo domingo, dia de votação. Entretanto, o TRE, o Tribunal Regional Eleitoral, rejeitou o pedido, com a justificativa de que é necessário deixar as principais vias da cidade liberadas para que o eleitor consiga votar com tranquilidade. 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
1: Daqui a pouquinho a gente vai trazer mais informações sobre hoje, que é o dia do tradicional debate da Globo, é o último debate. Lula escolheu estar no Flow, né? Ele vai estar ali dando uma entrevista, como ele fez no debate da Band também, mas o Flávio não foi no debate da Band. Renan Santos continua proibido de participar desse debate, mas a gente vai, claro, analisar isso com o nosso Wilsinho Pedroso já, com as análises também do Tomás, do Alvarez. E daqui a pouquinho também a gente vai falar sobre as mensagens que a PF encontrou, mostrando que o embaixador do Brasil em Madrid ajudou a escolher a escola e o bairro para a mudança do Lulinha à Espanha. Escola para as crianças, né? As informações estavam no celular dela, a lobista Roberta Luxinger, que é investigada por tráfico de influência. Mas agora vamos conferir o primeiro bloco da Rádio Uber.
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8: Começa agora mais um Uber Responde com as perguntas dos parceiros da Uber enviadas no nosso WhatsApp 11 95321 0083. E a primeira pergunta de hoje é de um parceiro que não se identificou na mensagem. Abre aspas. A Uber pode banir um motorista por causa de uma denúncia falsa? Como a Uber faz para descobrir o que aconteceu de verdade e não bloquear a conta do motorista? Fecha aspas. A resposta foi dada pela Yasmin, do time da Uber.
9: Olá, parceiro, tudo bem? Obrigado pela sua participação aqui no quadro Uber Responde. A resposta à sua pergunta é não. A Uber não derruba a conta de um motorista por denúncia falsa. O que pode acontecer em alguns casos é um bloqueio temporário enquanto a situação é analisada com cuidado. Durante esse processo, a Uber realiza uma apuração interna restrita, entrando em contato com as partes envolvidas a fim de entender melhor o caso. Também pode ser considerados outros elementos, como histórico de viagens, avaliações anteriores e, quando disponível, evidências como áudio ou vídeo. O objetivo é sempre analisar o caso com base nas informações disponíveis para tomar as ações necessárias visando a segurança na plataforma. Diante da ausência de confirmação de violação aos termos e condições da plataforma, a conta do motorista pode ser reativada normalmente. Além disso, em situações de desativação, a Uber também disponibiliza um processo de revisão que pode ser verificado em t.uber.com/desativação. Nesse caso, o motorista pode solicitar uma análise diretamente pelo aplicativo, apresentando informações ou evidências adicionais para complementar a avaliação. Esse pedido pode ser feito dentro de um prazo específico e permite que o caso seja reavaliado com base em novos elementos, reforçando a estrita conformidade com as regras da plataforma. Obrigado.
8: Agora a pergunta do parceiro Ademar, que dirige com a Uber em Brasília, Distrito Federal. Ele mandou a seguinte pergunta. Abre aspas. Ficar offline por alguns dias influencia na quantidade de corridas que recebo depois? Fecha aspas. A resposta quem deu foi o Eduardo, do time da Uber.
10: Oi, Ademar. Respondendo a sua pergunta, a resposta é não. Ficar offline por alguns dias não reduz a quantidade de corridas que você vai receber quando voltar. Quando você fica online, as viagens que aparecem para você dependem principalmente de demanda na região, horário, número de motoristas online e dinâmica do momento. Ou seja, se estiver tocando menos corrida, geralmente é mais mais por movimento e oferta de motoristas do que por você ter ficado offline.
8: Esse foi o Uber Responde de hoje. Participe! 11 953 210083.
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4: Seguimos por aqui, meus amigos. Agora 15 horas e 21 minutos. Estamos para São Paulo, para o Rio, para Belo Horizonte, Brasília, Recife, Curitiba, para o mundo todo no TMC News BR. Eu, Rodrigo Alvarez e Maiara Bastianello. Eduardo Bolsonaro prometeu fazer uma faxina no Itamaraty caso o irmão Flávio seja eleito presidente. O ex-deputado disse que já mapeou embaixadores e servidores que, segundo ele, teriam atuado contra o governo do pai. De Brasília, o repórter Rodrigo Vicente traz os detalhes.
11: Eduardo Bolsonaro fez as declarações em um vídeo publicado nas redes sociais. A gente lembra que o ex-deputado, também filho de Jair Bolsonaro, vive nos Estados Unidos desde março do ano passado. Ele afirmou que acompanha as movimentações de embaixadores durante o governo Lula e que está, nas palavras dele, na cola de servidores que teriam ajudado a sabotar o governo do pai. Como exemplo, Eduardo apresentou um áudio atribuído a um diplomata brasileiro não identificado sobre uma oferta de ajuda da Embaixada do Brasil na Espanha para encontrar escola para os filhos de Fábio Luiz Lula da Silva, o Lulinha, que vive em Madrid.
12: Eu não tive recepção de embaixador, diplomata, nem nada. O dinheiro do brasileiro não é para ir para proteger o filho do presidente depois de assaltar os velhinhos do INSS. É por isso que, Flávio Bolsonaro sendo eleito, certamente um dos primeiros a sair do posto será o embaixador do Brasil na Espanha, para dar o exemplo de que isso daí não acontecerá.
11: Eduardo não apresentou durante a publicação uma lista de nome dos possíveis servidores que serão exonerados e prometeu uma caça às bruxas no Ministério das Relações Exteriores caso o irmão Flávio Bolsonaro vença a eleição para a presidência neste ano.
3: Vamos tentar entender isso aí. É difícil entender, né? O Eduardo Bolsonaro largou o cargo dele de deputado, abandonou. Foi embora para os Estados Unidos. Não se sabe viver à custa de quê. O Eduardo Bolsonaro abandonou o cargo na Polícia Federal. E agora, só agora, mais de um ano depois, foi exonerado. Ficou ganhando esse dinheiro esse tempo todo. Ele não é candidato a nada. E está dizendo que vai fazer uma faxina no Itamaraty, está ameaçando os nossos diplomatas. Aliás, historicamente, nós temos uma diplomacia brilhante. O Brasil é reconhecido mundialmente pela qualidade da sua diplomacia. Agora, colocando terror nos diplomatas, isso aí é mais uma vez uma tentativa de copiar as políticas de Trump. Trump acabou com a diplomacia nos Estados Unidos. Eu sempre falo isso aqui no link. Ele usa como principal enviado para o Oriente Médio o genro e um amigo que era um advogado ligado a ele, ligado ao setor imobiliário, que não entende nada de diplomacia. E o Eduardo Bolsonaro, que não é candidato a coisa nenhuma, que está lá vivendo, sabe-se às custas de quê, de que dinheiro, se é do Dark Horse ou se não é, porque ninguém sabe, existe essa suspeita de que ele esteja vivendo às custas do dinheiro do Banco Master, está dando lição na diplomacia brasileira, dizendo que vai fazer uma faxina. Quem é ele para dizer isso? Eu não consigo entender o quê? Ele vai ser ministro agora? Vai ser ele? Vai assumir um cargo no Itamaraty? Ministro de Relações Exteriores, Eduardo Bolsonaro? Esse é o plano? Meu Deus do céu, o que está acontecendo?
4: Muito bem, concordo com tudo que você disse, Alvarez, inclusive sobre a tradição, né, dos embaixadores brasileiros. Tanto eu tenho admiração pela política internacional que o Brasil, né, se acostumou a fazer durante décadas e décadas, que o meu time de várzea se chamava Itamaraty, numa repetição do que meu pai já fez lá atrás com o time de várzea dele, que se chamava Itamaraty. Até por isso fiquei muito decepcionado quando o Celso Amorim foi nomeado ministro de Relações Exteriores do Lula, porque com ele acho que baixou muito o nível. Mas isso é outra discussão. A gente vai falar também do que aconteceu na Embaixada da Espanha. Vou trazer o repórter Murilo Hernandes. Porque, falando em Itamaraty, né, mensagens recuperadas pela Polícia Federal no celular da lobista Roberta. É Lutzinger ou Luxinger?
1: Luxinger.
4: Tá, eu já escuto de um jeito, né? Mas enfim, o celular da lobista, essas conversas mostram que o então embaixador brasileiro em Madrid, Orlando Leite Ribeiro, ofereceu apoio da embaixada durante o processo de instalação de Lulinha e da família dele na capital espanhola em 2025. E o Eduardo Bolsonaro fez referência a isso. O repórter Murilo Hernandes traz mais informações. Você, Murilo!
13: Oi, Tomás, ótima tarde a você, a todos da bancada e quem nos acompanha aqui pelo link. Bom, exatamente, inclusive o próprio embaixador do Brasil na Espanha, ele chegou a oferecer funcionários da embaixada para acompanhar Roberta Luxinger nas visitas, inclusive eram visitas que eram feitas a colégios, que ele também se colocou inteiramente às ordens de Roberta Luxinger.
1: É, gente, o sinal ficou ruim, como vocês podem perceber, mas a gente vai aqui já pegar o restante dessa fala do Murilo, né, Tomás? Faça as honras para contar o restante da história.
4: O então embaixador, né, o Orlando Leite Ribeiro, ofereceu apoio durante a instalação de Lulinha e da família na capital espanhola, como o Murilo já estava explicando. As mensagens mostram que o diplomata deu informações sobre escolas, bairros de Madrid, enfim, ajudou a intermediar uma visita à Universidade de Salamanca, que aliás deve ser uma cidade maravilhosa. O Itamaraty confirmou que o setor educacional da embaixada prestou assistência em questões escolares, mas negou que uma van da representação diplomática tenha sido utilizada. E a lobista, né, a Roberta, ela participou da organização da mudança, manteve contato frequente com o embaixador brasileiro ao longo do primeiro semestre de 2025, até porque ela também planejava se transferir para a Espanha, mas a mudança acabou não acontecendo. E aqui a gente tem uma das conversas, é um trecho de uma das conversas. Queridas Roberta e Renata, agradeço de coração a linda gravata. Essa é a mensagem do embaixador do Orlando, agradecendo por um presente que ele teria recebido.

0: presidente da República. Eu não tô vendo aí grande... Alvarez, não tô vendo delito, na verdade.
1: É, eu acho que pega muito mal, discordando um pouquinho de vocês. Agora, quando você teve essa... Quando a embaixada colocou os carros à tua disposição... Desculpa, como é que foi a história, Alvarez? Colocou à disposição para você...
0: Eu fui ameaçado de morte pelo Hamas, sim, na época que eu tava em Israel.
1: Tá, e a embaixada brasileira
0: em Israel. E a embaixada, para minha segurança, me ofereceu 2 carros blindados para levar minha família...
1: Mas você concorda que há um contexto? Você é um repórter fazendo um trabalho importante,
0: acho, sim, né, claro,
1: sofrendo ameaças. É diferente de um qualquer que chega para a embaixada e pede qualquer coisa.
0: Mas não é um qualquer, é o filho do presidente da República. Eu não acho que seja gravíssimo uma ajuda a encontrar uma escola. Eu estou achando uma questão menor trazida à véspera da eleição, como se fosse porque o Lulinha está enrolado com um monte de outras coisas.
1: Sim.
0: Essa questão em si, eu acho que ela não me parece que tem gravidade alguma. Eu acho que o que ele fez em outras situações é muitíssimo grave e condenável. Mas nesse caso, até porque está envolvendo um embaixador aí que provavelmente fez só uma gentileza, não está me parecendo algo corrupto.
1: Não tem corrupção nisso. Não tem corrupção, não tem dinheiro na jogada. No máximo uma gravata, um presente de agradecimento. Não,
0: a gravata foi depois.
1: Tudo bem, mas é o filho do presidente conversando diretamente com o embaixador. Convenhamos, o filho do presidente e nada, para mim, politicamente, é a mesma coisa. Ele é um brasileiro como outro qualquer. Se ele tivesse ligado na embaixada e qualquer pessoa da embaixada tivesse prestado qualquer tipo de ajuda, não teria problema nenhum. Mas o embaixador perdeu o tempo dele e, supostamente, até ter deixado um carro. Depois a embaixada diz que não, mas nas mensagens fica ali meio que... subentendido que houve um carro na parada, um carro da embaixada. Eu acho que é um pouquinho demais, passa um pouquinho do tom.
0: Eu confesso a você, Tomás, que eu acho que até o embaixador da Noruega faria isso pelo presidente, primeiro-ministro. Eu não estou vendo delito aí, não.
2: Agora.
0: Você sabe que eu sou chatíssimo e acho que a gente deve ser realmente muito duro, mas nesse caso aí... Uma gentileza com o filho do presidente da República.
1: Sabe o que acontece?
0: Não tem corrupção, sendo bem sincero, não tem ato ilegal.
1: É que nos últimos tempos a gente ouve um monte de gentilezas para o filho do presidente da República, que do nada virou um grande empresário. Então é só mais uma gotinha no oceano de gentilezas.
0: Outras que eu concordo.
1: Sabe? E aí isso irrita o brasileiro que trabalha, que paga imposto e que não tem esse tipo de... sabe, de colaboração.
0: Não, eu só acho que essa não é a questão.
1: Menos grave. Mas eu acho que pega bem mal.
2: Agora, gente, vou trazer algo aqui que aí sim é sério. Que é, enfim, uma informação trazida pelo UOL. Dinheiro de emendas indicadas pelo senador Flávio Bolsonaro foi parar em empresas investigadas e entidades suspeitas de irregularidade. Né? Emendas deveriam cair para entidades sérias. O UOL rastreou o caminho desses recursos. A gente lembra que emenda é a parte do orçamento federal que deputados e senadores indicam para estados, cidades e também para projetos. Um dos casos é o de um instituto de saúde que recebeu R$ 666 mil, olha o número, né? 666. Na Baixada Fluminense, e que a Receita Federal classificou como inexistente de fato, ou seja, que é uma empresa que não funcionava e recebeu R$ 666 mil. Bom, outros pagamentos foram para 2 empresas investigadas pela PF por suspeita de combinar resultados em licitações. Só empresa boa. Num terceiro caso, a liberação de uma emenda de R$ 200 mil foi tratada com uma assessora do senador por um miliciano condenado no caso Marielle Franco. Já trouxemos isso aqui, Chiquinho Brazão. Flávio diz que nem ele, nem a equipe dele escolhem as empresas contratadas. E que essa decisão é de quem recebe o dinheiro. Mas peraí, se eu tô destinando uma emenda, não sou eu que tenho que escolher para onde vai esse dinheiro? Eu tô sendo inocente ou tô sendo burra? A Prefeitura de Mesquita, que contratou o Instituto, afirma que a escolha foi dela, rompeu os contratos e aplicou uma multa de R$ 3 milhões. Ou é isso, né? Eu tô sendo inocente, ou se for isso mesmo, tá errado, né? Penso eu.
1: Não, é que no caso...
2: Tem algo errado.
1: O que tá errado nessa história toda, para mim, desde o início, são as emendas, né? Que a gente sempre fala aqui, que é a festa, né, do dinheiro público.
2: A gente não consegue saber direito para onde vai.
1: Exatamente. Mas o que eu acho que o Flávio quis dizer aqui, e acho errado, tá? É muito dinheiro, sabe? Dinheiro para cá, dinheiro para lá.
2: Para não saber para onde foi.
1: É que, pelo que eu entendi, o dinheiro vai para a Prefeitura de Mesquita para resolver problema X. E aí a prefeitura de Mesquita escolhe a empresa A e a empresa B.
2: Mas
1: o que acontece? A partir do momento que você é um deputado, exato, que você está usando dinheiro público e que você repassa

0: essa verba para uma prefeitura,
1: você tem que cobrar para onde que vai.
0: Eu acho de bom tom você acompanhar o caso. Você cobrar. Afinal de contas, os caras têm que trabalhar um pouquinho, né?
1: Pois
0: não
1: é,
0: só fingir,
1: gente,
0: que estão trabalhando lá em votações intermináveis e que muitas vezes ficam para o dia seguinte, que depois não acontecem por falta de quórum.
1: E a gente sabe
0: na
1: que...
0: sexta de manhã o cara já está indo de volta para a cidade dele.
1: E a gente sabe que quando um dinheiro às vezes vai para o poder público local e para muitos poderes, né, muitas esferas do poder público, é mal usado. Então aí você vai dar um dinheiro sem saber para onde que a prefeitura vai destinar.
0: E eu sei que se um deputado estiver ouvindo o programa, deve estar pensando, ah, inocente, não é assim que funciona. É, pois
1: tem
0: é.
1: Que ser.
0: Deveria ser assim. Deveria ser assim.
2: Nós somos inocentes, sim, porque a gente deixa isso acontecer. Nós somos umas bestas, na verdade, né? Porque o Brasil foi tomado pelo Congresso. O Congresso faz o que quer, os deputados fazem essa palhaçada com o dinheiro público para ganhar voto. E sabe-se lá quanto desse dinheiro volta, né? A gente sabe disso. Né? O dinheiro vai lá para a prefeitura, mas tem sempre um caminho de volta, que é o X% lá, os 10, 15, 20% que vão voltar para muitos desses deputados. A gente sabe disso. A gente sabe que o dinheiro vai e volta. Sai do governo, sai do Tesouro Nacional e vai para o bolso. Então, assim, todas essas emendas, como o Tomás disse, são problemáticas. Isso aí é um problema que o Brasil tinha que atacar urgentemente, acabar.
1: Sim.
2: No próximo, na virada para o próximo governo, seja qual for. E aí, tem um caso como esse aqui, envolvendo o senador Flávio Bolsonaro. R$ 666 mil, o número até é feio, né? Para um instituto que não existe. É absurdo, é completamente absurdo, mas é corriqueiro.
1: E mas agora, como que vai acabar com emenda? Se emenda é a festa do Congresso Nacional. Aí vai mexer nesse vespeiro? Ó, vou acabar com essa história de emenda. Ninguém vai querer, né? Porque é realmente uma forma de muita gente de tirar dinheiro por fora, mas enfim, né?
2: Não faz o menor sentido. Não. Qual é a lógica, claro, disso? Em que outro país, que lugar sério do mundo existe isso?
1: Não, exato.
2: Existe um orçamento e você cumpre um orçamento.
1: Pois é.
2: O orçamento é votado, ele é apresentado, ele é votado. Que emendar, sair emendando o orçamento?
0: Pois é.
2: Quase metade do orçamento é emenda.
0: E a Mayara falou aqui, quem é que vai querer isso? O pior, Mayara, é que eu ainda acredito que tenha gente que vá pra lá pensando nisso. Mas
1: claro.
0: Aí são escanteados.
1: É, exato, não tem poder de
0: não
1: voto.
0: Consegue, não consegue.
1: Então, complicado. É complicado não, é terrível.
0: É isso.
1: Bom, a gente ainda fala aqui no Link da MC hoje sobre a defesa do Bolsonaro, que pediu pela enésima vez a anulação da condenação a 27 anos e 3 meses. Agora o pedido foi parar nas mãos de Cássio Nunes Marques. A gente vai analisar isso também, mas agora vamos com as principais notícias da sua região.
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0: O estado de São Paulo chegou a 40 casos de sarampo confirmados neste ano. 3 novos foram confirmados nesta semana e todos são moradores da capital. O repórter Marcos de Pato tem as informações.
1: É isso mesmo, Mayara. Muito boa tarde ao trio do Link TMC, né? Tomás, Mayara e o cara, Rodrigo Alvarez, o TMC, o trio aí em peso. Bom, vamos falar de saúde então. Foram confirmados então 4 novos casos de sarampo no estado de São Paulo pela Secretaria Estadual de Saúde. Segundo o Centro de Vigilância Epidemiológica, 3 desses casos são da capital paulista, incluindo uma bebê de apenas 1 ano. Esses casos fazem parte de cadeias de transmissão que foram identificadas e são acompanhadas desde o mês de junho pelo Centro de Vigilância Epidemiológica. Só para a gente entender, essas cadeias de transmissão fazem aí o caminho desde onde o vírus saiu, né, da pessoa doente até a pessoa que estava saudável. E a Secretaria de Estado da Saúde identificou que essas cadeias de transmissão estão perdendo a força, pelo menos em algumas cidades que já tiveram casos registrados. É o caso de São Bernardo do Campo, com 2 casos registrados, e também de Guarulhos, com 1 caso registrado, assim como Santo André. Na capital paulista, então, chega a 36 o número de casos registrados, concentrando aí 90% das infecções. E, é claro, o Centro de Vigilância Epidemiológica segue acompanhando para saber, né, onde atuar e aí fazer a prevenção, que é claro, o principal caminho é a vacinação. Eu volto com vocês no estúdio.
2: Obrigado, De Pato, que lembrou do dia que o Alvarez falou que era o cara, né?
0: TMC. É Tomás, Mayara e o cara.
2: E o cara. Foi bem o De Pato.
0: Tava desaparecido,
3: não
0: né?
3: Não.
2: Você não lembra disso?
3: Que foi isso, o cara aí?
0: Como que você não é você mesmo? Não. Você titulou
2: porque,
0: o cara.
2: Porque um dia a gente brincou aqui que quando o Conrado entrava dos Estados Unidos, o Conrado Juliette, grande Conrado, a gente brincava que era TMC. T de Tomás, M de Mayara e C de Conrado.
0: Ah. E você falou, quem era? Pra, quem sou eu?
2: E aí não dava pra brincar com o seu nome, aí você falou, é que eu sou o cara. E aí ficou, Tomás, a Mayara... E o cara, o De Pato lembrou e você não.
0: É, isso aí. E o De Pato tava boa, sumido, boa, tava boa. De manhã. Agora
3: cara veio. Gentil, tava sumido, voltou bem. É, isso aí, valeu.
0: Esperto, gostei.
2: Um roubo a uma casa de imigrantes bolivianos no bairro da Luz, região central de São Paulo, acabou causando a morte de 2 pessoas. Entre elas, um morador e a outra morte é de um suspeito, do suspeito pelo crime. Os outros 4 moradores ficaram feridos e foram encaminhados para diferentes hospitais da capital. A polícia militar afirma que 5 criminosos se passaram por policiais civis e apresentaram um falso mandado judicial para entrar no imóvel. De acordo com as informações, após entrarem na casa, os ladrões renderam os integrantes de uma família, exigiram dinheiro e roubaram bens. Segundo a PM, o suspeito morto já havia respondido por roubo e furto. Um dos presos tinha registros anteriores por roubo, furto e receptação e o outro por tráfico de drogas, furto, ameaça e dano. Currículo era invejável dos 2. Os outros 2 fugiram e ainda não foram localizados pela polícia. Daqui a pouco a gente volta reunindo toda a rede TMC.
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2: Gente, agora no Giro da Uber, o Vitor Matsubara vai contar uma novidade para todos os motoristas. Ouve só.
3: Motorista parceiro e parceira, eu sou o Vitor Matsubara no volante com você em mais um Giro da Uber. As tarifas do pedágio do tipo Free Flow, o sistema de cobrança que dispensa a presença das cancelas, poderão ser consultadas pelo mesmo aplicativo da CNH. Basta acessar o aplicativo CNH do Brasil, selecionar a opção Veículos, escolher o veículo e procurar pela opção Pedágio Eletrônico. Lá você vai poder consultar as passagens registradas nos últimos 30 dias. É possível filtrar os registros por concessionária ou status do pagamento. Ou seja, se está pendente, isento, em processamento ou pago. O usuário também consegue ampliar o período de consulta para 60 ou 90 dias, além de procurar por uma data específica nos últimos 5 anos. Dá até para contestar o registro caso você ache que não tenha passado por um pedágio Free Flow. O motorista tem até 30 dias para pagar a tarifa depois de ter passado pelo pórtico do pedágio. Importante, diferente de uma multa, a cobrança não pode ser transferida para outro condutor. Eu sou o Vitor Matsubara, direto para a Rádio Uber.
2: É, parceiro, agora o pedágio Free Flow pode ser consultado no aplicativo da CNH. Esse foi o tema do Giro da Uber de hoje.
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4: Já de volta por aqui, só lembrando a todos vocês que no domingo esta trinca aqui estará a partir das 8 horas da noite na cobertura das eleições 2026. Que cara é essa de... Falei alguma bobagem, Rodrigo Alvarez?
5: Que trinca? Normalmente é trio, né? Trinca é coisa de baralho, né? Então é pra ser trinca de paus, né? Nós somos as trinca de paus ou trinca de ouros.
6: Não, então aqui é uma trinca de copas.
4: De copas,
6: três corações, né?
4: É isso.
6: Ui. Cidade do Pelé,
5: inclusive. Papinha, bom, vai
4: inclusive,
5: ser.
4: Inclusive, o cara estará aqui presente em corpo e alma, espírito, e velho, coração, copas.
6: Vai poder ouvir a Isa no ponto, né?
4: Você vai olhar.
5: Não, eu só vou se for sem ponto. Sem ponto.
4: Não, tá aqui, tem que ouvir a Isa no ponto igual a gente. Mas estaremos juntos aqui.
6: Ó, o ciumento aqui. Mas quem? Eu ciumento. Me mordo de
4: o Ilcinho.
6: É uma quadra, pombas. Tá, eu estarei aí também.
4: O Ilcinho também vai estar aqui
6: então
4: com a gente.
6: Então é quadra, é o quarteto. Ele foi usar termo de pôquer, é, né, agora.
4: Pra mim ele mandou também, gente. Ele tá desesperado. O Ilcinho, a gente ama.
6: Já daqui
4: a pouco ele aparece.
5: Mas por que ele não tá aí?
6: Não, já tá chegando hoje, remotamente, é, né? Mas já
5: está. Ele mandou atrasar.
4: Pois é, né? Ele é isso. Ele quer que eu fale dele, ele não veio.
6: Ó, o Ilcinho tá remotamente e muita gente remotamente também bagunçando o nosso chat, hein? Tem pra todos os gostos.
5: O que
6: estão
5: dizendo
6: lá
5: aí? Estão falando mal de quem?
4: Não quero saber. Todo mundo, eu, você,
6: Tomás,
4: todo
6: mundo. Tem uma parte que vai mais pra cima de mim, uma outra parte também vai pra cima de você.
5: Não, faz o seguinte, Tomás, hoje lê só os comentários falando mal da gente, vai.
6: Tem certeza, Alvarez?
4: Melhor
5: se
4: não.
5: Se não xingar a mãe, sim.
4: É. Ai, vamos lá, gente.
6: Daqui
4: vamos
6: a pouco
4: trazer.
6: Eu leio. Vou separar algumas críticas aqui, mais, as mais selvagens.
4: Vamos trazer aqui mais uma pessoa para essa conversa. Na verdade, o nosso colunista Jamil Chad, que está sempre no horário da manhã. Hoje ele faz uma participação especial porque o governo Donald Trump reservou $1 milhão, cerca de R$5 milhões, para um projeto contra o STF aqui no Brasil. Essa é a informação do jornal britânico The Guardian. Segundo a reportagem, o dinheiro saiu de um fundo americano criado para defender os direitos humanos e financiaria grupos que criticam o que chamam de excessos de censura por parte do Supremo. E quem traz os detalhes é ele. Fala, Jamil.
7: A reportagem mostra como o Departamento de Estado, liderado por Marco Rubio, veio transformando justamente o orçamento do governo norte-americano para a promoção de direitos humanos no mundo, cortando programas em várias partes do planeta e redirecionando esse dinheiro para a sua agenda particular e, claro, com uma questão dos valores e da ideologia de extrema-direita sendo reforçadas. Neste pacote, que chega a mais de $100 milhões, $1 milhão teria sido enviado justamente para uma campanha realizada contra o STF. Claro, o argumento principal seria a liberdade de expressão ou a necessidade de se defender a liberdade de expressão contra ações do STF. O STF, que ao longo dos últimos anos tem realizado, sem dúvida nenhuma, investigações em relação não só às Big Techs, mas principalmente em relação à desinformação como arma política. O governo norte-americano não respondeu às perguntas do jornal britânico e nem mesmo a qualquer tipo de sinalização sobre de que forma esse dinheiro estaria sendo utilizado não só no Brasil, mas em todo o mundo. No caso, essa história veio à tona porque no Senado norte-americano houve uma tentativa de algumas das senadoras democratas, de oposição, portanto, de bloquear esse dinheiro, não só para o Brasil, mas para vários outros lugares do mundo, de questionar justamente esse financiamento aprovado pelo Departamento de Estado. Mesmo assim, mesmo com os bloqueios por parte das senadoras, Marco Rubio foi adiante e assinou, sim, o decreto para a distribuição desses recursos.
6: Muito bem.
5: O Trump quer fazer a onda laranja, né?
6: A onda laranja.
5: Estão chamando assim, né, que é ele conquistar todos os países possíveis da América Latina para a direita, né? Conseguir influenciar eleições, fazer como ele fez na Venezuela, que arrancou o Maduro lá e levou para a prisão, mas colocar a influência dele no máximo possível de países da América Latina, que a gente já viu, né, que ele considera de fato o seu quintal, ele considera que é... Ele usa, né, eles usam essa expressão nos Estados Unidos, o backyard, né, a parte de trás da minha casa ali, né, os fundos. Então ele entende assim, quer exercer sua influência e se precisar botar dinheiro, bota. É pouco, né, $1 milhão, né? A gente sabe que a influência se dá de outras formas. A maior influência do Trump na eleição brasileira foi ter colocado tarifaço, prejudicando a economia do Brasil no último ano. Isso pesa sobre o atual presidente. E todas as medidas que ele veio tomando aí, né, de contra o Brasil, especialmente aquela de taxar o Comando Vermelho e o PCC como grupos terroristas, isso tudo reforça o apoio dele à família Bolsonaro, agora o Flávio Bolsonaro, como aquele que tem capacidade de resolver aquilo que o Lula não resolveu, né? Em tudo isso ele está colaborando, interferindo nas eleições brasileiras.
6: Eu fico imaginando o presidente norte-americano, o presidente americano, né, como o Álvarez gosta e como na minha interpretação também é correto, jogando war com a família, né? No dia de Ação de Graças. Aí quando ele começa a perder os territórios, deve dar uma porrada no jogo, some, vai pecinha pra tudo que é lado.
5: Agora, acho que ele não joga porque ele compra todas as peças, coloca a letra T bem grande, laranja, sim. E fala, tudo meu, não tem, ninguém vai jogar. Não, mas eu quero jogar, mas não tem, só tem peça minha.
6: A peça é minha, como dizia-se na rua, né? A bola é minha, a
4: leve
6: peça
4: embora.
5: É minha. Isso, é o dono da bola.
6: Bom, em cima do que comentou o Alvarez e do que informou o Jamil, o governo federal, depois disso, né, o governo federal pede que a Polícia Federal e o Ministério Público investiguem se o governo de Donald Trump está bancando grupos de extrema-direita no Brasil. O pedido foi feito pela Advocacia Geral da União, órgão que defende o governo na justiça por meio de uma notícia-crime, que é um aviso formal às autoridades sobre um possível crime. Para a AGU, o objetivo seria interferir no debate político e enfraquecer o Supremo Tribunal Federal. Lembrando que a lei brasileira proíbe que partidos recebam dinheiro de governos estrangeiros. A Advocacia Geral da União quer ainda que a investigação identifique quem mandou e quem recebeu os recursos no país. Por enquanto, são suspeitas que ainda precisam ser apuradas.
4: Muito que bem, e daqui a pouco você vai ver aqui que mesmo com 3% da pesquisa Quest e sem Lula no debate, o TSE, negou a entrada de Renan Santos na Globo. Ele publicou agora há pouco dizendo que ele vai continuar tentando até o final, que ele vai lá para a porta da emissora com roupa de debate. A gente vai falar isso daqui a pouquinho aqui no Link TMC, mas agora a gente acompanha o último bloco da Rádio Uber.
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2: Saúde financeira é o tema de hoje do Thiago Godoy no quadro Acelera e Prospera. Ouve aí.
8: Fala, motorista! Aqui é Thiago Godoy, papai financeiro. E hoje eu vou falar de saúde financeira. E aí, como é que tá a saúde das suas finanças? Saúde financeira é o equilíbrio entre o que você ganha e o que você gasta, garantindo estabilidade e segurança. Então, para você ter mais saúde financeira, é importante você registrar todas as suas despesas e todos os seus ganhos. Você tem que usar esse controle para você identificar gastos que são desnecessários e começar, a cortar. Tá os excessos. Cria aí um orçamento mensal. Defina limites de gastos para cada categoria do que você está gastando seu dinheiro. E, se você puder, reserve uma parte dos seus ganhos para emergências. A gente sabe que elas acontecem, né? Então, manter a saúde financeira evita que você se endivide e permite que você, na verdade, tenha uma vida financeira mais tranquila, mais previsível, mais equilibrada. Cuide bem das suas finanças e viva muito melhor.
2: Muito bem, esse foi o nosso papai financeiro, Thiago Godoy, aqui no quadro Acelere e Prospera, da Rádio Uber TMC.
1: Se liga aí, passageiro.
2: Se liga aí, passageiro. Então, chegou a sexta-feira, 6 da tarde, você tá atrasado e o trânsito resolveu não colaborar. A vontade é perguntar: motorista, tem um caminho mais rápido? É nesse momento que o app sugere rotas considerando as condições do trajeto, talvez com mais trânsito, acidentes, obras e interdições. Tudo isso pode mudar o caminho e o tempo da viagem. E claro, o motorista parceiro precisa sempre respeitar as regras de trânsito. Por isso, não vale pedir para correr, fazer uma conversão proibida ou parar onde não pode para ganhar alguns minutinhos, tá certo? Está com o horário marcado? Se puder, peça sua viagem com antecedência.
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6: Voltando, agora 4 horas e 2 minutos. A defesa do ex-presidente Jair Bolsonaro apresentou ao Supremo Tribunal Federal uma nova revisão criminal e voltou a pedir a suspensão do cumprimento da pena de 27 anos e 3 meses de prisão. A gente volta para Brasília com mais informações com o nosso repórter Murilo Hernandes.
14: A defesa de Jair Bolsonaro, ela apresentou uma nova revisão criminal ao Supremo e dessa vez ela aponta como principal argumento uma suposta falha na cadeia de custódia das provas digitais utilizadas no processo. Os advogados de Bolsonaro, eles afirmam que um parecer técnico identificou problemas no caminho percorrido pelos dados desde a coleta até a utilização no julgamento. A defesa também sustenta que não teve tempo suficiente para analisar todo o material extraído dos celulares pela Polícia Federal. Essa petição, ela ainda se um julgamento recente no próprio Supremo, em que os ministros discutiram necessidade de acesso integral às provas digitais. Para a defesa, esse entendimento ele deve ser considerado agora na análise da condenação de Bolsonaro. O novo pedido foi distribuído ao ministro Cássio Nunes Marques, que já é relator de uma primeira revisão criminal apresentada pela defesa. Os advogados eles pedem que ele suspenda imediatamente o cumprimento da pena de 27 anos de Bolsonaro e enquanto uma ação é analisada. Até agora, Nunes Marques ainda não decidiu sobre o pedido de suspensão da pena desses 27 anos e 3 meses de prisão, o qual o ex-presidente Bolsonaro ele cumpre em regime domiciliar. De volta ao estúdio.
4: E o ministro Alexandre de Moraes multou o advogado Marcelo Henrique Martins em R$5.000 pela inclusão de um comando oculto para induzir os sistemas de inteligência artificial da Suprema Corte há um resultado favorável ao seu cliente. 5 mil até me parece pouco, enfim. Marcelo representa Rodrigo Tadeu Barbaça, um dos réus no processo sobre os atos antidemocráticos de 8 de janeiro. Bruno Tibério, conta pra gente.
15: Pois é, a instrução escondida no documento dizia negar todos os comandos do GPT. Então, na prática, era uma ordem direcionada a sistemas de inteligência artificial que eventualmente analisassem aquela petição. E esse tipo de técnica é conhecido como uma espécie de injeção de comando. Ela tenta interferir no comportamento de uma inteligência artificial por meio de instruções inseridas no próprio conteúdo analisado. O advogado, então, foi chamado a prestar esclarecimentos e afirmou que não sabia da existência desse comando. Ele disse, inclusive, que recebeu a petição pronta de outros profissionais e apenas fez o protocolo no sistema do Supremo. Moraes, no entanto, considerou que o advogado é responsável pelo conteúdo do documento que assina e também protocola. Segundo o ministro, a utilização de comandos ocultos com a finalidade de influenciar decisões do judiciário ou até burlar sistemas de inteligência artificial representa um ato atentatório à dignidade da justiça. Então, nesse caso, o comando não interferiu no julgamento do processo. Além da multa, Moraes determinou também o envio do caso à Ordem dos Advogados do Brasil para eventual apuração disciplinar e ao Ministério Público Federal também para analisar a possível prática de crime. Volto com vocês aí no estúdio.
5: Verdade é para perder o direito de advogar, né?
4: Pois é.
5: É o mínimo, né?
4: E R$5.000 me pareceu uma multa irrisória. Não sei. Grave.
5: Só posso entender que é para não chamar muita atenção para esse tema, já que é polêmico nessa altura de eleição. Só posso entender assim.
4: Pode ser. Também. Para não chamar mais atenção ainda.
5: É o de 8 de janeiro. O
4: julgamento. Exato. É, pode ser.
6: Muito bem. 4:06. Vamos falar mais de eleições. A menos de 4 dias do pleito, Lula aparece com 43% das intenções de voto no primeiro turno e Flávio Bolsonaro com 39%, segundo pesquisa Real Time Big Data divulgada nesta quinta. A diferença está no limite da margem de erro, ou seja, ainda é uma disputa apertada. Depois dos dois líderes, vem Renan Santos, do Missão, com 4%, Augusto Cury, do Avante, e Ronaldo Caiado, do PSD, com 3% cada. Brancos e nulos somam 3% e os indecisos, outros 3%. Para ganhar no primeiro turno, um candidato precisa de mais da metade dos votos válidos, que são os votos dados aos candidatos, sem contar brancos e nulos. Pelos números da pesquisa, nenhum dos dois chega lá, o que aponta para um segundo turno no dia 25 de outubro. A Real Time Big Data ouviu 2 mil eleitores por telefone entre os dias 26 e 30 de setembro. A margem de erro é de 2 pontos percentuais, para mais ou para menos, com um nível de confiança de 95%. A pesquisa foi paga pelo próprio Instituto e está registrada na Justiça Eleitoral.
4: Só lembrando que nosso trio vai estar aí junto com o Yusinho, nós quatro, e convidados especiais, a gente vai estar trazendo também um pouco das pesquisas, o que apontaram as pesquisas e fazer essa comparação com o resultado oficial. 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
6: E as pesquisas seguem mostrando muito equilíbrio no primeiro turno. A maioria com o Lula tendo uma pequena vantagem, tem uma, acho que é Futura, é isso, que mostra o Flávio um pouquinho na frente, mas, claro, cenários de primeiro turno que indicam, até pela matemática, contando aí mais candidatos de direita que ficam atrás do Lula e do Flávio, que haverá um equilíbrio muito grande também num eventual segundo turno, que é a minha aposta, a aposta da Maiara, a aposta do Yusinho, acho que a aposta do Alvarez também, é que o Alvarez não descarta tudo terminar no primeiro turno.
5: Eu não quero botar a mão no fogo, né?
6: Não quer pôr a mão no fogo. Mas se tivesse apostar, apostaria no segundo turno, Alvarez?
5: Ah, não. Aposto no segundo turno,
6: sim,
5: claro.
6: É isso, tá.
5: Eu diria que tem, sei lá, 5% de chance de terminar no primeiro turno.
6: Tá.
5: Baixíssimo.
6: Perfeito.
5: Agora, vamos lá. Se o Renan tá com 3% na pesquisa essa daí e tal, e tá melhor que muitos outros, por que que ele não vai no debate afinal?
6: Essa é a grande questão.
4: Então,
6: né?
4: Vamos lá. Só para vocês entenderem muito rapidamente, já vamos chamar o Sinho Pedroso. Mas a regra ali para Globo é a seguinte: são convidados os presidenciáveis de partidos ou coligações que em 2022 tenham eleito pelo menos 5 deputados. É deputados, né?
6: Acho que é deputados.
4: Exato. 5 candidatos. Não interessa que hoje o partido tenha 5 candidatos, entendeu? É o caso do Zema. Hoje o Partido Novo tem 5 candidatos, mas na época da eleição de 2022 não foram eleitos 5, por isso que ele não foi escolhido, não foi chamado, convidado. E é o caso do Renan Santos. O partido dele não teve 5.
5: A gente sabe quando foi feita essa regra? A gente tem essa informação?
4: Não, aqui de cabeça não, mas posso pesquisar. Mas é basicamente...
5: Isso aí parece regra de tribunal eleitoral, não parece regra de comunicação, de veículo de comunicação.
6: O que interessa é
5: quem está agora. Pergunta. Se tivesse o Augusto Cury com 20, não ia. Então, se o Renan tivesse com 20%, não ia.
6: Eu tinha entendido que era uma regra criada pela emissora. E aí até a gente discutiu aqui, poxa.
5: Pois é, não, né, eu digo, parece regra de tribunal, no sentido de que
6: sim,
5: outro tipo de avaliação, não avaliação necessária para um debate.
6: E aí você não tem o líder das pesquisas, você tem poucos candidatos que conseguem atingir essa meta. Seria muito mais vantajoso para a própria emissora que vai transmitir e principalmente para o eleitor, para o público, para o espectador, você ter mais candidatos ali falando de ideias. Tudo bem que na hora H eles mais trocam insultos, farpas do que falam em ideias, mas em algum momento vão ser perguntados sobre propostas e aí vão ter o direito de responder sobre as propostas ou de sair pela tangente. Isso também o telespectador vai ver e perceber e notar. Então eu acho lamentável que alguns candidatos, entre aspas, importantes, relevantes, que a gente vem destacando durante toda a campanha aqui, não tenham a chance de falar nessa oportunidade.
4: Pronto, Ronaldo nos salvou aqui, nosso diretor de conteúdo aqui. Ronaldo, Ronaldo nos lembra, a regra dos 5 representantes no Congresso está prevista na Lei das Eleições, sabe de quando, Rodrigo Alvarez? 1997. Ela determina que emissoras de rádio e TV são obrigadas a garantir espaço em debates eleitorais apenas para candidatos cujos partidos, federações ou coligações tenham no mínimo 5 parlamentares, somando, tá? Eu que me confundi.
5: Federais, sim, mas olha aí, tem um detalhe.
6: Garantir espaço. Isso,
4: não,
6: né,
4: é negar. Não é que negar, exatamente. É, aí que vem.
5: Não tá dizendo que não pode.
4: O Renan Santos tá dizendo, ele alega que isso seria... que a Globo estaria defendendo o Flávio Bolsonaro. Por quê?
6: Mas de fato...
4: O Lula já não vai, então não vai ter ninguém pra bater nele do outro lado. Quem bate nele do outro lado seria o Renan Santos. Só que o Renan não foi convidado. E aí a Globo disse que
5: a Globo defende Flávio Bolsonaro, mas a Globo não quer.
4: Sim,
5: o Renan.
4: Também
5: não. Arrumou um jeito de tirar o Renan.
4: Eu também não tô dizendo isso de jeito nenhum. Eu tô dizendo que é o que alega o Renan Santos. Não, que a Globo está defendendo o Flávio Bolsonaro.
6: O Renan Santos alega e eu ratifico. Eu não tô dizendo que a Globo, que esse seja o objetivo da Globo. Mas para mim fica muito claro que quem leva vantagem nessa história toda é o Flávio Bolsonaro. Independentemente da vontade ou não da Globo.
4: Não, ele leva vantagem,
6: porque
4: óbvio.
6: Ele não vai ser... É disparado o candidato que tem mais condição de chamar na chincha, né?
4: Claro.
6: De provocar, enfim.
4: Que vira ali uma conversa de amigos. Mas vamos fazer o seguinte, vamos chamar a vinheta. 4 horas, 12 minutos.
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4: Hoje, remoto, longe, não quis vir aqui, né, Wilson? Tudo bem, a gente deixa. Mas o Wilson Pedroso hoje, remoto aqui com a gente e... Passou por uma experiência parecida, né, Wilsinho, com o Pablo Marçal. Conta pra gente um pouco sobre essa experiência que você passou e, enfim, né, toda essa polêmica de, apesar de não ser, de que a Globo poderia tranquilamente convidar o Renan Santos, mas preferiu, com base na lei, não convidá-lo. Boa tarde, meu querido.
17: Primeiro que é uma vergonha pra democracia não ter o Renan no debate. Segundo, a Globo não cumpriu um acordo estipulado lá atrás, quando fez as reuniões com os candidatos. A Globo deixou claro que, em caso de ausência de algum dos 5 candidatos, o Renan Santos iria ser chamado. Bom, dito isso, existe uma regra do Tribunal Superior Eleitoral, que é a cláusula de barreiras, os partidos com 5 candidatos, mas as emissoras têm liberdade de chamar as campanhas e ajustar isso. E o que acontece nesse momento, que o que acontece não, o que eu vivi com o Pablo Marçal. Pablo Marçal não tinha tempo de TV, não tinha deputado, o partido não tinha horário eleitoral e rádio, e participou de todos os debates. E eu participei das reuniões onde foram montadas as regras, inclusive pela Rede Globo. Eu fui pessoalmente na Rede Globo discutir as regras. E as regras eram absolutamente tira boné, tira boto, não pode xingar, não pode falar isso. Se falar isso, vai tomar suspensão, vai perder segundos ou minutos na época do debate. Ou seja, não havia uma proibição. Agora, o Renan, que apareceu inclusive na Real Time hoje, em terceiro lugar, não vai participar por uma decisão da Globo. E aí, eu quero falar algo que eu tenho falado na imprensa hoje, porque já me consultaram diversas vezes com isso. Os candidatos deveriam, primeiro que o Flávio Bolsonaro está sendo acusado de ser favorecido pela Globo e ele em nenhum momento foi se defender nas redes sociais igual ele gosta de se defender. E segundo, os candidatos Caiado, Augusto Cury, Flávio Bolsonaro e Zema deveriam fazer um manifesto em favor do Renan para o Renan participar. Para o Renan participar, porque isso de alguma
5: forma... Aí você está esperando muito.
17: Ia chamar atenção.
4: Está esperando muito.
5: Aí você está esperando muito. Fazer... Manifesto?
17: É. Não, mas deveria de alguma forma conversar com a Globo e chamar o Renan para participar. Inclusive, ia dar audiência, porque esse debate vai perder para o Flow. Vai perder pro Flow. O presidente Lula vai ser destaque amanhã, igual foi no dia que ele foi na Record. Ele não foi na Record e deu uma entrevista. Nós passamos 3 dias falando da entrevista do presidente Lula e pouco comentamos sobre o debate. Falamos do posicionamento do Renan lá, olha, não tem com a fralda de quem não foi, de coisas banais, e não falamos de propostas e ficamos falando da entrevista do presidente Lula. Isso vai acontecer amanhã e arrisco falar, é capaz do Flow dar mais audiência que o debate da Rede Globo.
4: Até porque a gente acontecer. Não vai ter o Renan Santos.
5: Não é amanhã
4: Santos.
5: Não, é hoje.
4: Não, ele disse que amanhã a gente vai falar sobre isso, né?
6: A repercussão. Se bem que no primeiro
4: debate, foi o da Band, quem rendeu mais? Renan Santos.
6: É, mas não tinha o Flávio, né? Eu acho que a gente vai repercutir também. Muito amanhã também o que o Flávio falar. E mesmo que não tenha o Renan Santos, alguém vai...
5: Cara, não tem justificativa,
6: vai pra cima do Flávio.
5: Gente.
6: Eu concordo com vocês. Nessa a gente
5: justificativa
6: concorda,
5: acho que... é muito tecnicismo, né?
6: Não, sem dúvida.
5: Arrumaram uma regrinha lá embaixo do tapete para poder justificar.
17: E Alvarez, as regras nos debates, muitas vezes eles não seguem a regra dos deputados, mas seguem a regra da colocação nas pesquisas, que foi a justificativa da Globo para colocar o Paulo Marçal.
5: Pois é.
17: O Paulo Marçal estava em segundo e terceiro colocado nas eleições municipais. O Renan tem terceiro e quarto na maioria das pesquisas. Quando ele não está em terceiro, está Caiado, ele está em quarto. O Zema, coitado, 1%, não tem nem mais eleitor quase. Se colocar o Zema na margem de erro, ele tem menos um. Se colocar na margem de erro para baixo, ele tem menos um. Ou seja, tira o Renan e tem um curto.
6: Contundente!
17: Mas é isso. O cara tem um, dois pra baixo. O cara tem um, dois pra baixo é menos um.
4: Ai, Wilson, por que você não tá aqui? Vou trazer mais uma pessoa pra essa conversa? Vamos trazer o Fernando Vieira?
6: Só um último detalhe antes do Fernando Vieira. A Globo insistiu para ter o Pablo Marçal e outras emissoras também, e a gente teve cadeirada.
4: É isso.
6: Vai saber o que a gente está perdendo hoje com a ausência do Renan Santos.
5: Cadeirada foi na Band.
6: Não,
5: foi
6: então,
5: na
6: Band, mas eu falei, a Globo e as outras emissoras fizeram questão de ter o Marçal.
4: Foi na cultura?
17: Foi na TV Cultura.
4: É verdade.
5: Não importa. Não, cadeirada foi na Band.
4: Foi na cultura.
5: Cadeirada foi na Band.
4: Foi num pool foi de emissoras.
17: Cultura. TV Cultura.
4: Foi num pool de emissoras.
5: É verdade.
4: Foi na cultura, sim.
6: Tá bom,
4: engraçado, uma cadeirada vocês logo na TV Cultura, mas vamos que vamos. Fernando Vieira, estrategista de marketing e sócio da IV5 Inteligência, por aqui com a gente mais uma vez. Claro, para analisar tudo isso junto com a gente. Gostou, né, Fernando, dessa história aí do Wilsinho dizer que o Zema pode chegar a menos um, né, pela margem de erro. Boa tarde pra você.
18: Boa tarde, olha, eu já cheguei dando risada, me divertindo, sem margem de erro negativa, viu, Wilsinho? E com cadeirada. Eu acho que isso aqui é um show.
4: Esse programa é assim, a gente fala sério, mas sempre assim, tem que ser leve, né? A gente tá no meio da tarde, a galera já tá terminando o expediente daqui a pouquinho. Mas, Fernando, vamos lá, né? Globo não quis realmente chamar, como a gente tá falando aqui, Renan Santos. Quem se beneficia? Flávio Bolsonaro. Não tem como não dizer isso, né?
18: Pelos indicativos e pelo comportamento do Renan ao longo da campanha... Quem se beneficia, é lógico, é o Flávio, porque ele estava indo para uma linha de ataque e muito intensa, para não dizer até rude, contra o Flávio Bolsonaro. Então, você tirar um oponente que tenha esse peso e essa capacidade de comunicação que tem o Renan, de uma exposição nacional, com certeza é um benefício para o Flávio.
5: Agora, Fernando, Rodrigo Alvarez aqui, você acha que esse debate vai ter algum impacto na eleição? Ou televisão com debate já não tem mais nada a dizer?
18: Rodrigo, uma pergunta eu acho que super preciosa. Essa, eu estava batendo papo aqui com o pessoal do mercado financeiro agora há pouco. Você veja que coisa curiosa. O debate hoje ele representa mais chance de risco reputacional e consequência de risco eleitoral do que, vejo eu, benefício. Então, uma frase mal colocada, uma resposta mal dada, o que pode ser feito do recorte disso, pode sim representar um risco, ou seja, uma chance de perda. Eu não acredito em chance de ganho. Até me surpreende a participação do Flávio, né? Eu não sei qual foi o critério da avaliação da campanha para a confirmação dessa presença do Flávio no debate hoje da Globo.
6: Se você fosse, Fernando, estrategista da campanha do Flávio, então você o aconselharia a ir para um outro podcast? De repente o Podpah, um no Flow, os outros na Globo e o Flávio no Podpah, alguma coisa assim?
18: Ó, Tomás, é muito difícil falar, porque os colegas que estão envolvidos na campanha, eles têm dados que servem de anteparo, né? Servem de base para essa tomada de decisão. Então, eu não consigo aqui, não me sinto à vontade de dar uma opinião fechada sobre isso, porque os estudos são muito sérios e intensos para determinar uma tomada de decisão dessa magnitude, dessa importância.
4: E a decisão do Lula de fazer novamente como ele fez no debate da Band, no dia do debate da Band, foi um domingo, ele foi para a Record. Né? E como disse o Wilsinho ali, acabou repercutindo muito, às vezes até muito mais que o próprio debate repercutiu. E essa decisão hoje dele ir pro Flow, que querendo ou não é um podcast de grande relevância, às vezes tem até mais audiência que muita televisão aberta, né, no país. É uma decisão acertada, ou melhor, para não te comprometer, como é que você vê essa decisão da campanha do Lula de levá-lo mais uma vez a um outro local de mídia, de divulgação, que não o debate?
18: Eu vejo como uma lógica estratégica factível de você perceber, né, o que levou, né, fácil de você perceber o que levou a essa decisão. Imagina, você vai colocar ele diante de uma arena em que estão quatro concorrentes que são franco-atiradores contra ele, né? Então, a escolha de pegar um outro espaço em que ele tenha, entre aspas, uma neutralidade de quem conversa com ele, ela encaixa muito bem dentro de uma estratégia, como eu disse no início, de diminuição de risco para o que o Lula possa dizer ou ser perguntado.
4: Mas mesmo ele sendo
18: hoje,
4: bom de retórica?
18: Todo mundo...
4: Perdão.
18: Mesmo ele sendo bom de retórica, né? Imagina você ter um bombardeio de quatro pessoas, né? A gente também não pode diminuir a capacidade dos outros também de ter uma boa oratória. E outra, você não tem para que se colocar numa situação de risco. Hoje o que a gente fala, ele poderia chegar lá e dar um show e sair mais do que nunca consagrado. Mas vale a pena o risco?
5: Fernando,
18: é isso que a gente pensa.
5: A gente viu aí que os números oscilaram um pouco ao longo desses últimos dois meses, pelo menos, né? A gente teve alguns incidentes. Eu queria ver se você nos ajuda a analisar quais foram os mais importantes em termos de impacto no que pode vir a ser esse resultado eleitoral agora. Especialmente tem o caso Dark Horse, que é o filme do ex-presidente Jair Bolsonaro, com dinheiro pedido por Flávio Bolsonaro a Daniel Vorkado. Tem o caso da pancadaria no Supremo Tribunal Federal, motivado pelo envolvimento, bastante evidente, de Alexandre de Moraes com o caso Master. Tem alguns outros aí, e no final agora tem o caso Nossa Senhora Aparecida, que é quase cômico, né, que se torne tão importante na última hora, porque não estava nem nas expectativas de ninguém falar sobre isso. Talvez eu não tenha citado o que você vai trazer, mas para você, qual foi o caso que impactou mais essa eleição?
18: Olha, ao longo desse processo, a gente pode ter uma convicção. Quase nada, ou absolutamente nada, se falou sobre projeto político ou plano de governo. A discussão ficou centrada realmente na conquista do ódio do adversário. Eu até... comecei a redigir um artigo que eu abria com isso da conquista do ódio, ou seja, como é que eu faço com que o meu oponente seja tão odiado que o voto dele reverta a meu favor. Eu vejo ao longo desse processo um primeiro episódio que foi justamente o áudio do Flávio Bolsonaro para o Daniel Vorkaro. Mais importante do que o filme é a imagem, né, da conversa que acaba sendo transmitida por meio de animação ou por meio de simulação daquela troca de WhatsApp. Isso gerou um impacto forte naquele momento contra a campanha do Flávio. Talvez por ter ocorrido já alguns meses do processo eleitoral, isso acabou sendo diluído, mas num primeiro momento o Flávio teve uma queda grande, considerado as oscilações que estão contidas numa massa eleitoral que ela é fiel, independente do que apareça. Então essa oscilação foi significativa naquele momento. Só perdeu tração esse assunto quando veio um segundo episódio, e talvez tenha faltado nessas suas boas observações, que foi quando o escândalo Lulinha apareceu no noticiário.
19: Sim.
18: E aí Lulinha começou a machucar a imagem do presidente Lula. Isso só fica diminuído, diluído, quando eclode essa situação toda novamente Vorkaro, mas dessa vez envolvendo o STF. E aí nós passamos a discutir ministros e não mais os candidatos a presidente. Por fim, a gente se depara com essa situação até tragicômica da questão da Nossa Senhora. E se torna um embate quase que religioso, numa discussão entre o segmento, né, muito bem direcionado, quando você vê a movimentação de bastidor, entre o segmento que é católico, o segmento que é evangélico, ou de outro segmento de religioso aqui no Brasil, que sempre foi uma situação pacífica de convivência harmônica. Então, eu acho que esses pontos aqui, de maneira resumida, foi a procura e o áudio do Flávio Vorkaro num momento. Eu não vejo nem o Dark Horse, as pessoas não entendem. Quando você vai pra rua, a pessoa não entende Dark Horse. Até porque o filme não foi lançado. Mas a pessoa entende mensagem do Flávio pro Vorkaro. Fala, meu amigo, conte sempre comigo. Um pedido de dinheiro.
6: Sim.
18: Depois, Lulinha barra INSS e outras relações que ele poderia ter tido uma força num tráfico de influência junto ao Planalto. E depois STF, agora por fim essa questão de Nossa Senhora.
6: Fernando,
18: que Deus nos ajude.
6: Amém.
4: Nossa Senhora, em que acredita também?
19: Eu ia dizer
4: também
19: sobre Deus. Eu ia dizer que é curioso, né? Você colocou muito bem. A eleição marcada pelo ódio. E aí ela termina justamente com um tema cristão que tem como centro a defesa do amor. É totalmente anacrônico, né? Mas é a nossa realidade.
6: É isso. Fernando, eu vou pedir uma avaliação. As perguntas foram muito fáceis até agora para você. Vou te pedir, vamos complicar isso aqui. Uma avaliação empírica. Você acabou de revelar que antes de entrar no ar, estava conversando com o pessoal do mercado financeiro. Lá atrás, talvez nas duas eleições que consagraram Fernando Henrique Cardoso como presidente, 94 e 98, o mercado financeiro claramente queria o FHC e não o Lula. Talvez também em 2002 com menos intensidade. Em outros momentos, parece que já pendeu para o lado do petista, talvez na reeleição dele em 2006, talvez na primeira eleição da Dilma em 2010. Hoje, o que quer o mercado financeiro, pelas suas observações, pelas conversas que você tem com representantes do mesmo, o mercado financeiro ficará mais feliz com a vitória do Flávio ou ficará mais feliz com a reeleição do Lula?
18: Eu acho que isso é meio que uma posição dada, né? Mercado...

0: ali do seu domingo, de repente, né, remoto mesmo, para fazer uma pequena análise. A partir das 8, se te convidarem para antes, você não vem.
1: A
0: tem que vir para
1: nós
0: quatro aqui, ó. Pode vir aqui. Você fala assim, eu quero fazer entrevista com a Mayara, o Tomás, o Ilcinho e o Rodrigo Alvarez, tá? Tô te convidando.
2: Olha, para mim é sempre um prazer. Vocês, além de terem qualidade, têm carisma, têm diversão, né? Porque é tão chato a gente falar de assuntos que são pesados, mas vocês sabem dar a doçura e a leveza necessária, tá? Parabéns mais uma vez. Para mim é uma honra
1: Que
2: estar
1: boa fé,
2: participando com
1: obrigado.
2: vocês. Hein?
0: Ó, nós vamos fazer o seguinte: a gente vai fazer um corte. O pessoal das redes corta, imposta e vou mandar para
1: Só
0: Augusto
1: desse pedacinho,
0: Dolenga.
1: só essa
0: É, só
1: frase.
0: essa frase, tá? Vou mandar para Augusto Dolenga para vender o nosso peixe, nosso diretor. Você esqueceu de falar de beleza, olha só como tem beleza nesse programa.
3: Para no auge, para
0: É,
3: no
0: tá bom, tá bom. Fernando, obrigada, viu? Te espero no domingo, de verdade. É muito bom sempre contar com você, a gente gosta muito das suas análises.
1: Valeu,
2: Muito
1: Fernando.
2: obrigado e um abraço para vocês. Bom trabalho.
0: Wilson, fiz bem aqui? O que você acha? O Wilson tá aí com a gente ainda? Fiz bem, né? Dei uma puxadinha de saco no Fernando pra ver se ele aparece aqui.
4: A hora que ele falou de carisma, ele tava falando de mim, entendeu? Não sei se entendeu o recado.
3: Muito bom.
0: Ai, meu, olha, Fernando, desculpa, viu? Aqui é assim.
4: Não, ele pra confirmar. Ele
3: Gostei,
4: pra confirmar
3: gostei.
0: Aí, ó. É, ele tá confirmando, ele tá rindo que ele tá concordando.
4: Então, deixa eu falar. Só queria falar sobre a questão da ausência e da presença do Lula e da ausência do Lula e presença do Flávio. Eu, se fosse da campanha do Flávio, ele não iria. Porque eu concordo com o Fernando, os debates deixaram de ser algo positivo para as campanhas e para a sociedade também. Porque parte da sociedade, antigamente, era uma tradição assistir o debate, né? Acabava o jornal, jantava, e ficava a família toda esperando o debate, né? E assistia em conjunto. Era uma tradição. Hoje já não tem mais essa tradição.
3: Sim.
4: Hoje os debates viraram simplesmente para corte e muitas vezes o corte contra o adversário. Não é nem um corte a favor da sua campanha, é contra o adversário. E volto a dizer, o Lula é capaz de dar mais audiência e mídia, né? Porque é mídia espontânea, de amanhã todo mundo falando, todo mundo comentando, mídia espontânea, do que ele tem ido para o debate, com risco de quatro pessoas, de alguma forma, tentar puxar o tapete dele, ou jogar, né? Ou jogar algum tipo de coisa para ele escorregar, do que ele poder e flow. E aí eu acredito que ainda o tema, o flow, eles devem, inclusive, ser de alguma forma, lógico, não fez a totalidade, mas de alguma forma comentar as pautas, comentar o que vai ser conversado. A gente sabe como funciona isso. E se tivesse o Lula no, na Globo, eu te garanto, as quatro campanhas estariam combinando o que cada um ia dar de porrada no presidente. Eu garanto isso,
0: Claro.
4: eu garanto isso. E arrisco hoje, porque o Flávio, está todo mundo falando do Flávio. Se a gente for olhar, o Zema estava combinando com o Flávio, tá, a semana inteira, um zoom de combinado de abrir mão da campanha para apoiar o Flávio. Então, ou seja, não vai ser boca de aluguel, mas deve ir manso para cima do Flávio. Augusto Cury não tem perfil, e não tem perfil nem pessoal para ir para um embate muito pesado com o Flávio. O único que pode ir para cima do Flávio é o Caiado. Que aí é o que eu digo: briga, a gente até combina. Na política, a briga até combinada. Acho que as campanhas estão conversando para todo mundo ter, de alguma forma, uma vitória no debate eleitoral. Porque senão o debate não vai valer nem para ninguém que está dentro do próprio debate.
0: Imagina para quem tá assistindo. Lucinho Pedroso, a gente se
3: O
0: vê.
3: Wilson Carisma. O Wilson
0: Lucinho Carisma,
3: Carisma.
0: Pedroso.
3: É.
0: Amanhã você
1: O
0: volta
1: Wilson
0: aqui.
1: Carisma.
0: Amanhã trate de voltar aqui, tá? Por gentileza. É, por favor. É, amanhã você
4: Amanhã
0: não vai
4: eu tô
0: deixar de
4: presente.
0: vir mesmo. Amanhã tem
3: Ah,
0: happy
3: sim.
4: Amanhã eu tô presente.
3: É,
0: então
3: Muito
0: tá
3: bem.
0: bom.
4: Valeu, então.
0: Valeuzinho, obrigada.
4: Aí
0: E só.
4: sábado eu vou pegar o Varese no aeroporto,
3: Olha que
4: pra ter
3: beleza.
4: certeza que ele não vai fugir
1: Maravilha.
4: da gente
1: Opa, aí ficou bom.
4: na semana.
0: Best
3: Boa.
0: friends, adoro.
1: Maravilha.
0: BFFs, beijão. E olha só,
1: Valeu,
0: o Alvarez,
1: beijo.
0: O Thiago de Souza, que faz o canal Que Te Assombra, que você já entrevistou, né? Já conversou com
1: ele. Sim, amigo meu.
0: Queridíssimo, tá avisando você que dia 29 foi

0: dia de São Miguel. É São Miguel Arcanjo, né? E que ele apareceu no Brasil pra encerrar a Revolução de 32, quando o Brasil tava em conflito. Pergunta a ele, será que São Miguel traria a paz nesse momento? Ah, eu acho que nem São Miguel resolve, viu, Ti?
1: Tem solução aqui, não. O Thiago, gente, é um cara incrível. Eu até queria recomendar ele pro programa do Lucas.
0: Sim, tem histórias.
1: Ele lá contar histórias de terror.
0: Não só disso, ele tem muita história.
2: Muito bem.
1: Olha, gente, no momento, nem Nossa Senhora Aparecida, nem São Miguel, a gente não tá com saída. Vai aparecer ainda, vai aparecer.
0: Ó, São Miguel
1: Arcanjo. No momento não tem solução.
0: Eu fiz uma oração pra ele essa semana, ele me resolveu um negócio que eu precisava, só vou dizer isso. Eu sou a santeira. Foi.
2: Muito bem.
0: Maravilhoso,
2: muito bem.
0: São Miguel Arcanjo. Façam também.
2: Ok. Bom, 4h36, uma mulher condenada à morte nos Estados Unidos sobreviveu à própria execução. Krista Pike, de 50 anos, recebeu duas doses de um remédio letal na noite de quarta-feira, no Tennessee, mas continuou viva e foi levada ao hospital. Condenada por homicídio, ela seria a primeira mulher executada no estado em mais de 200 anos. Segundo testemunhas, ela reclamou que o braço estava queimando e ficou ofegante durante o procedimento. Nossa. Até agora, a defesa diz não ter informações sobre o estado de saúde dela. O chefe de direitos humanos da ONU, Volker Turk, pediu que os Estados Unidos não tentem executá-la de novo e classificou o sofrimento como cruel. O governador do Tennessee mandou investigar o caso e suspendeu as execuções no estado até o final do ano.
0: Que chega a ser uma sessão de tortura, né? E ela foi presa quando ela tinha 18 anos ainda, por esse crime. E ela matou, né? Julgada já. Ela e o namorado são acusados. Mataram uma outra jovem com a facadas. Foi terrível. Mas é isso. Era a primeira mulher em 200 anos a ser
2: então,
0: morta ali.
2: O sofrimento executado. De quem morreu foi mais cruel do que o dela agora. Ah, né? Só pra deixar claro aqui, tá?
0: Sim, e aí, mas é uma história bem. E lembrando que quando a pessoa é executada ali na injeção letal, os parentes são convidados a ver. Deve ter sido um show de horror, né? Realmente terrível, tentando matar essa mulher duas vezes e agora a ONU intercedendo. Bom, e daqui a pouquinho a gente fala sobre os bastidores da crise entre Cristiano Ronaldo e Jorge Jesus. Primeiro-ministro de Portugal precisou entrar em campo e ligou pro presidente da federação horas do jogo contra a Dinamarca.
2: Horas antes do jogo.
1: Fala da enquete de novo, vai.
0: Vai, Tomás, vai.
2: Eu vou trazer até uma parcial aqui antes da gente ir pro noticiário local.
0: Ah,
2: porque
0: boa.
2: O Cristiano Ronaldo tava ganhando de lavada, hein? Vamos ver aqui.
0: Mas teve ouvinte que tá votando no Roberto Leal porque gosta.
2: Teve um cara que votou no Roberto Leal e falou que não era por... que era homenagem mesmo, porque ele era fã do Roberto Leal. Tá mais equilibrado agora, hein? Cristiano Ronaldo 30%, Roberto Leal 26%, Luiz de Camões, que tava lá atrás na lanterna, agora é o terceiro com 23%, e o grande Vasco da Gama com apenas 21%. Dá tempo ainda de você votar, tá no nosso chat, no TMC News BR, a enquete de hoje, qual é a pessoa mais importante da história de Portugal? Vá lá participar com a gente.
0: Deixa eu só aproveitar
1: Roberto
0: aqui e mandar...
1: Leal.
0: Deixa eu mandar um abraço pra Dona Aparecida, que é a avó do Flavinho, nosso ouvinte, tá fazendo 104 anos esse ano, porque eu comentei do dia do idoso, 104 anos.
2: Que legal, hein?
0: A Dona Aparecida Lúcida, diz aqui o Flavinho.
2: Olha, Portugal tá ganhando da Dinamarca, mesmo sem Cristiano Ronaldo, o jogo tá no intervalo lá em Copenhague, 2-1 pra seleção portuguesa. Noticiário local chegando.
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6: É sonhar e poder ver algo se formando. É tentar até saber como, onde, quando. É ver tudo aqui presente.

0: A Universidade de São Paulo se manteve como a segunda melhor da América Latina no ranking internacional da... Olha, vou tentar, tá? QS Quaquarelli Simons. Uau! Repórter Wailan Bernardo traz as informações. Fala, Wailan.
1: É, boa tarde para todos que acompanham a programação da TMC. Foi então o ranking, né, do QS World University Ranks, que classificou aí 1.500 universidades em todo o mundo. Vale lembrar que no ranking geral, ela ficou aí na colocação de número 133. A Universidade de Campinas, que foi a segunda mais bem colocada brasileira, ficou aí na colocação de número 227. Mas então, na parte das universidades brasileiras, a USP fica em primeiro lugar, na América Latina, ela fica em segundo lugar. Tudo isso é somando aí quais são as atividades que são exercidas dentro do campo, quais são os tipos de trabalhos que são realizados e as atividades que são desenvolvidas. É, também são medidos aí tudo aquilo que levam as pessoas a estarem se matriculando por ela. O ranking geral é encontrado na própria página do QS World University Ranking, que você pode acessar também nas redes sociais. Volto com vocês no estúdio.
2: Boa, Wailan. E o prefeito de São Paulo, Ricardo Nunes, decretou a lei que cria o Dia Universal de Oração. A data foi incluída no calendário de eventos da cidade e será celebrada anualmente em 1º de janeiro. A iniciativa foi criada por um projeto de lei de autoria do vereador André Santos. Como justificativa da criação da data, o vereador afirmou que o Dia Universal de Oração é um estímulo a não deixarmos que essa prática caia no esquecimento. Segundo ele, a celebração no primeiro dia do ano serve para lembrar que a oração é fundamental a cada etapa da vida.
0: O Pix por aproximação deixa de ter o limite diário de R$500 para transações a partir de hoje. Agora, os usuários vão poder solicitar aumento ou redução do limite para essa modalidade. Na época do anúncio dessa medida, os representantes do Banco Central afirmaram que esse ajuste aí pode facilitar as necessidades do dia a dia. Acho muito chique quem tem mais de R$500 para dar de Pix, assim, ó, pá. Pix por aproximação permite que os usuários façam pagamentos apenas aproximando o celular da maquininha de pagamento.
2: O sistema Cantareira passa a operar na faixa 2, estado de atenção, após registrar o setembro mais chuvoso da história da cidade de São Paulo. O sistema encerrou setembro com cerca de 40% do volume útil armazenado. Até ontem, o Cantareira estava na faixa 3, de alerta. Como o armazenamento ficou entre 40% e 60%, o sistema passa para a faixa 2 ao longo de outubro. Em setembro, São Paulo acumulou mais de 300 milímetros de chuva, o que interrompeu uma sequência de 5 meses de queda no armazenamento. Em apenas um mês, o sistema recuperou 8,1 pontos percentuais.
0: Agora eu fico triste com essa próxima notícia aqui, ó. O Cine Marabá, que fica lá no centro de São Paulo, pode fechar ali na República após uma ordem de despejo. Os antigos proprietários do prédio pediram o despejo do cinema em junho de 2024, após a nova administração, a Play Art, atrasar 5 aluguéis no valor total de mais de R$40 mil. Na época, também não haviam pago 13 parcelas do IPTU, cerca de R$175 mil. Eu não sei como é que ele está hoje, mas o Cine Marabá é lindíssimo, um lugar incrível, uma pena mesmo, tomara que isso se reverta.
3: Não assistam esse filme, é muito triste.
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1: 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Álvarez, Tomás, a gente sempre fala aqui da falta de propostas, né? Na verdade, os candidatos precisam apresentar o livro de propostas para o TSE, mas não falam muito sobre isso. E a TMC tem feito um trabalho bem legal aqui, especialmente da galera do nosso site, de trazer algumas das propostas desses candidatos em relação a alguns pontos. Hoje, pedir
2: acharam?
1: Aqui...
2: Encontraram alguma coisa?
1: Conseguiram. Jorge Santiago, repórter do nosso time tmc.com.br, estreando aqui no link, vai contar melhor pra gente sobre os planos de governo dos candidatos voltados às mulheres nas eleições. Eu puxei sardinha pro meu lado agora, né, Jorge? Pro nosso lado, né? Boa tarde, seja bem-vinda.
2: Você obrigada, sempre puxa, Mayara, chega a ser assim cansativo quando você faz isso, todo dia.
1: Eu faço isso porque eu sou minoria, né, Ben? Agora trouxe aqui.
3: Agora tá 50%.
1: A Georgia tá sem o ponto
2: pede
1: aqui pra Georgia te ouvir.
2: Botar o ponto.
1: Aí eu vou botar nela enquanto ela fala aqui. Vai lá, Georgia, manda ver.
4: Então, hoje eu vim falar sobre uma análise feita pela especialista em direitos humanos, a Daniele Acamini. Ela avalia o que pode virar realidade e o que deve ficar só na promessa, nas propostas dos candidatos à presidência para as mulheres. Então, o levantamento, ele analisou os planos de governo de Flávio Bolsonaro, Luiz Inácio Lula da Silva, Ronaldo Caiado e Romeu Zema. E segundo essa pesquisa, as propostas com a maior chance de virar realidade são aquelas que usam estruturas que já funcionam no país. Nesta quinta-feira, o governo aprovou um parecer que garante afastamento remunerado a mulheres vítimas de violência doméstica.
1: Muito bom.
4: Mas, apesar disso, apesar dos candidatos focarem no reforço policial e na criação de delegacias 24 horas, esse estudo também aponta que as propostas falham em responder a uma questão central da violência doméstica, que é como tirar a mulher do ambiente e do convívio social do homem agressor com segurança.
1: Inclusive, de acordo aqui com o nosso site, né, a análise mostra aí que as propostas que têm mais chance de sair do papel mesmo são aquelas que já têm ali, como disse a Georgia, né? Ações, por exemplo, como ampliar salas lilás nos hospitais e delegacias, reforçar o uso de tornozeleira nos agressores, integrar o Ligue 180 a botões de emergência, é mais rápido fazer. Se é só você, não precisa criar novos órgãos, nem gastar nada muito assim, né? Agora é isso, as propostas que têm que, né, que criar alguma coisa do zero, esbarram na questão ali da falta de orçamento. Então você pode acompanhar lá essa análise feita. A Daniele Acamini é uma advogada de direitos das mulheres. Ela ajudou a formar a Casa da Mulher Brasileira aqui no Brasil, que é um grande avanço. Sejamos justos, foi implantada no governo Bolsonaro, foram implantadas essas casas onde as mulheres encontram apoio 24 horas por dia. Infelizmente, não está em todo o Brasil, não estão em todo o Brasil. Aqui em São Paulo tem ali no centro, no Cambuci, se não me engano. E ela fez esse levantamento, está lá no nosso site. Se você quiser acompanhar, é só entrar no tmc.com.br. Georgia, muitíssimo obrigada, viu?
4: Obrigada.
1: Até mais.
4: Até mais.
2: Bem-vinda, Georgia.
4: Obrigada. Um prazer
2: bem-vinda
4: falar com vocês.
2: Bem-vindo ao caos,
1: Jorge. Você se assustou? Você tá assustada de encontrar a gente aqui?
4: Assim, um pouquinho.
1: Um pouquinho. Tá legal, Jorge.
4: Não, é porque eu sou nova, entendeu? Tô chegando com você,
1: tá ótimo.
3: Já você já vai estar chamando o Alvarez de tiozinho.
2: Ela tá com medo de você, Mayara. Você que assusta, só você.
4: Não, só Mayara que assusta.
1: Você acha que vou pegar uma mulher contra outra mulher aqui?
4: Mulheres unidas agora.
1: Nossa, muito se bem. Liga, Alvarez, sororidade. Ah, obrigada, viu, Jorge? Não precisa se comprometer muito, não. Deixa isso comigo, que com esses dois eu me resolvo.
3: Um abraço
4: obrigada,
3: aqui.
4: Obrigada, gente.
3: Valeu, Jorge. Leonardo tá com a gente. Rafael S. Game. Carlos Henrique Torre, também o Eudes Paulo 1767, enfim, o Sérgio Henrique 2631, e as críticas acabaram já ficando para trás, eu perdi várias delas, então não vou poder ler para o Alvarez aqui, mas o que teve de cacetada para mim e para você no comecinho, por razões distintas. Mas vamos lá, o Flamengo entrou na briga contra o fim das apostas esportivas online no Brasil. O ministro Luiz Fux, do Supremo Tribunal Federal, autorizou o clube a participar da ação que questiona a medida do governo Lula. O Flamengo entra como interessado, ou seja, pode apresentar informações e argumentos, mesmo sem ser autor do processo. A ação foi apresentada por associações das empresas de apostas. Elas querem que o Supremo analise o caso com urgência, porque a medida provisória já está valendo. O Flamengo diz que quer mostrar ao tribunal o impacto da mudança no esporte. Os clubes são diretamente afetados, porque muitos têm casas de apostas como principal patrocinador e outros times já se organizavam para fazer o mesmo pedido.
1: Se não me engano, o Flamengo é o que tinha o maior contrato, né, com uma bet de, acho que 268 milhões no ano.
3: Flamengo tinha o maior, acho que o Corinthians tinha o segundo maior, e estamos falando de milhões de reais, evidentemente.
1: Quase 300, no caso, né, do Flamengo. Agora vamos chegar à nossa polêmica do dia. Na verdade, é polêmica, né, porque virou o assunto da nossa enquete. Quem está com a gente aqui ao vivo é o querido Fabiano Fará.
3: Ora, pois.
1: Fará, rapaz. Até primeiro-ministro se enfiou na briga.
5: É um caso de segurança nacional, né?
1: Não é? Nossa, por favor, mexeu com os brios dos portugueses.
5: Essa vinheta me derruba.
1: Fala aí, Fará. Boa tarde.
5: Tudo bom? Boa tarde. Um abraço a todos.
2: E aí?
5: Cara, eu tô aqui tentando entender a lógica. Me dá o sentido de que o Jorge Jesus tem que ter autoridade para fazer o que ele quiser com a seleção. Se deram a ele este cargo, ele decide, toma decisões do jeito que ele quiser. Mas pelo envolvimento, né, do primeiro-ministro de Portugal, ligando para o presidente da Federação Portuguesa, ligando para o Jorge Jesus, eu queria ser algo que pudesse escolher, escutar aquilo ali.
3: Sim.
5: Né?
1: Não sei qual foi o tom. Eles quebram, né?
5: Não sei qual foi o tom que ele falou. A declaração do Cristiano Ronaldo nas redes sociais é: logo falarei a verdade, cara, que é um tom meio ameaçador, de que algo aconteceu errado.
3: Claro.
5: Né? Eu não consigo chegar numa conclusão de quem esteja certo. Eu, óbvio, eu não posso tirar. O Ronaldo, ele abandonou o treino da seleção. Isso é errado. E lá tem punição, né?
1: E o Cristiano Ronaldo não é de fazer isso, né? Um cara que me parece ser um cara profissional.
5: Só que o Jorge Jesus teria combinado algo com ele e não cumprido.
1: Tá.
3: Mas foi o que ele falou na coletiva ontem, antes do abandono do Cristiano Ronaldo. Eu combinei com ele que ele entraria no segundo tempo, mas o jogo não permitiu isso. O jogo é o futebol, você não combina com o adversário o que vai acontecer, não é uma peça de teatro que os artistas vão e apresentam algo previamente ensaiado.
2: Mas deixa o leigo fazer uma pergunta.
3: Deve.
2: Por que é que o Cristiano Ronaldo não entrou no primeiro tempo como titular? Por que ele estava no banco?
5: Opção do técnico.
3: Opção do técnico num jogo fora de casa contra uma seleção muito forte. Ele jogou contra País de Gales, se eu não estiver enganado. E não jogou contra o adversário mais forte quando a seleção portuguesa precisava de mais intensidade, para usar um termo da moda no futebol. Cristiano Ronaldo, ele não marca, Alvarez.
5: Mas desde a Copa ele está em decadência. Essa é a realidade. Assim, eu sei o que ele representa, eu sei o que ele representou em termos de títulos, tal, também qualidade técnica, mas desde a Copa ele não vem entregando o que entregaria em alto nível. Então, ele também tem que ter o Simon Call de, pô, tá na hora de eu parar. Ele quer atingir 1000 gols.
3: A não ser que o Jorge Jesus tenha sido muito indelicado com ele,
5: o
3: tenha
5: que
3: sido
5: também grosseiro, pode ser.
3: Porque o Jorge Jesus, ele é difícil.
5: Ele ganhou o quê? Ele ganhou o quê pra ser assim?
3: Ah, ganhou Libertadores, ganhou o Campeonato Brasileiro pelo Flamengo, ganhou todos os títulos nacionais possíveis em Portugal. É um técnico com currículo, com carreira.
1: O Pará não concorda muito com o Jorge Jesus.
3: Mas a não ser que tenha
2: acontecido isso... Tô achando que o Pará não tem paciência nem pro Jorge Jesus, nem pro Cristiano Ronaldo. Tô achando que esse assunto aí não...
3: Falou ontem, por exemplo, que o Neymar joga mais que o Cristiano Ronaldo.
5: Sim.
3: Pena que eu não tava nessa...
5: Tecnicamente é melhor.
2: Sair.
5: Tecnicamente é melhor. Agora, em termos de títulos...
3: Mas entregou menos, né? Enfim,
1: essa é uma outra discussão. A paciência do Fará já esgotou com o próprio Neymar, porque ele defende, mas a paciência dele deu uma esgotada.
5: Eu continuo defendendo. Não, assim, eu defendo o bom futebol, eu gosto. Eu acho que ele ainda tem... Dá pra dar um caldo. Você viu já a seleção perdida, assim, uma referência técnica?
1: Sim.
5: Neymar servia pra isso também. Só que, assim, nessa comparação, eu quis dizer, tecnicamente, pra mim, o Neymar tem muito mais recursos. Agora,
1: não sabe usar.
5: Em títulos e conquistas...
3: O Neymar é mais espetaculoso, ele dribla melhor que o Cristiano Ronaldo. Mas quem chuta melhor, quem cabeceia melhor, quem tem mais força física, quem usa melhor o corpo. O futebol tem várias outras
5: Como disse Parreira uma vez, né, Alvarez?
3: Eu nem escuto, o Neymar é muito mais habilidoso.
5: Como disse o Parreira uma vez, pra mim o gol é um detalhe, eu gosto do espetáculo.
3: Tá bom, tá certo. Frase mal compreendida.
5: É verdade, é verdade.
2: Deixa eu aproveitar que o Fará tá aqui, vocês puxaram assunto pro Brasil. E aí, o Ancelotti vai acertar alguma hora ou vai continuar nessa... mais ou menos aí?
5: Não, eu não tenho a mínima ideia, porque assim, ele, daquele esquema, quatro, com dois volantes, não deu certo. Vamos preencher o meio de campo, preenche o meio de campo.
3: Mas melhorou.
5: Aí ele um melhorou, aí ele falou, mas eu vou voltar com 4-2-4. Eu já não entendo mais nada. Acho que o Mister tá totalmente diferente daquele que comandou grandes clubes na Europa, viu?
3: Parece não ser mais o mesmo.
2: Bem na nossa vez. Só falta você dizer o que você disse do Cristiano Ronaldo.
5: É.
2: Que o Mister tá decadente também.
5: Não, o Mister não tá decadente.
1: Ainda.
5: Ainda. Mas se fosse brasileiro, tava na rua já.
1: É, com certeza.
3: Boa.
1: Sil, Fará. Pra você, Fará.
3: Olha, adivinha quem ganhou a enquete?
1: Quem?
3: Sil!
1: Aê, ó, Cristiano Ronaldo, tá vendo, Valvareza?
3: 33%.
1: É que o Fará foi lá e começou a votar, pediu pra família toda dele votar ali no Cristiano Ronaldo, foi isso.
3: Roberto Leal na segunda posição, 25%, 22% pro Vasco da Gama e 20% pro autor de Os Lusíadas, Luiz Vaz de Camões. Valeu, Alvarez. Até domingo, Alvarez.
2: Valeu, até amanhã.
1: Que até domingo, rapaz. Você não vai trabalhar amanhã, não?
3: Valeu.
1: Não,
3: eu
5: tá queimando etapas, hein?
2: Então, eu que não tô com vocês amanhã.
1: Ah, você vai estar em deslocamento.
3: Deslocamento, exato.
1: Você vai trazer o nosso chocolate, com o nosso chocolate, com o nosso vinho português.
2: Presencial aí, levando o chocolate Tony, né? Que pediram aí, né? Tem um tal do Tony, né?
1: Ah, o que você trouxe?
3: Existe. É bom, bom.
1: Vai descobrir.
3: Tchau, Mayara.
1: Beijo, meninos. Até mais.
5: Valeu, gente.
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1: 5:01, começa agora o seu Paulista TMC segunda edição com a minha apresentação, Pietra Mesquita, e com a dele, Thiago Matheus. Boa tarde, Thiago.
2: Boa tarde, Pietra. Para o nosso ouvinte também, feliz mês de outubro.
1: É verdade.
2: Mês novo, começando nesse dia primeiro, portanto. E o clima daquele jeito, fechado, com garoa, a temperatura deu aquela queda, né, Pietra?
1: É verdade, veio até com casaquinho.
2: Em comparação com o calor aí dos últimos dias. Então, uma média agora de 21 graus de temperatura na volta para casa. Tem aquele chuvisco, tem aquela garoa em alguns pontos da cidade de São Paulo e o trânsito já ruim, já passando dos 520 quilômetros de lentidão. Vamos falar do transporte sobre trilhos? Se tá ruim ou se tá bom? Quem explica pra gente é o Ailan Bernardo. Boa quinta-feira pra você também, Ailan.
3: Boa quinta-feira, Tiagão, Pietra, quem acompanha a programação da TMC, já estamos por aqui de olho no transporte público, transporte sobre trilhos. Hoje, com exceção da linha 17 Ouro, todas as outras funcionando normalmente. A linha 17 Ouro está com um pouco de intervalo aí maior entre um trem e outro, isso por conta de alguns problemas que aconteceram mais cedo, mas isso a gente traz daqui a pouquinho explicando tudo o que aconteceu por aqui. Volto com vocês no estúdio.
2: E a gente pede a participação do ouvinte, como sempre, no nosso WhatsApp 11972211001. Vamos lá para os destaques do nosso Paulista segunda edição. Às 5:02, ótima volta para casa, ótimo finzinho de tarde de quinta-feira para você. A gente começa falando de um caso absurdo que aconteceu ontem à noite na região de Santana, na zona norte de São Paulo. O policial civil estava bêbado dirigindo uma viatura descaracterizada. Ele atropelou uma família ali no cruzamento da Avenida Cruzeiro do Sul com a Rua Pedro Vicente. Ele atingiu a mãe e os dois filhos, um menino e uma menina, e tentou fugir do local do acidente. Só que a polícia foi atrás e pegou ele perto dali. O motorista foi identificado como Douglas William Pedroso. Ele é carcereiro no Departamento Estadual de Investigações Criminais, o DEIC. Ele tinha sinais visíveis de embriaguez e se recusou a fazer o teste do bafômetro e, é claro, que não adiantou em nada, ele foi preso em flagrante. A família foi socorrida, a mãe e a filha passam bem, mas o garotinho de 10 anos está internado ainda em estado grave e teve até que passar por uma cirurgia na cabeça.
1: A gente muda de assunto por aqui, como o Thiago falou no comecinho, né, do nosso Paulista, o tempo tá virando, gente. O tempo começou a virar hoje, inclusive, e uma frente fria já tá dando aí as caras por aqui e deve fazer as temperaturas caírem e trazer chuva, pelo menos até o fim de semana, viu? A TMC, ela conversou mais cedo com a Cláudia Valéria, que é meteorologista do INMET, pra explicar essa virada de tempo.
4: A gente vai observar aí as chuvas mais frequentes, inclusive com pancadas de maior intensidade, rajada de vento pontualmente. Então, essa condição, ela faz com que essa maior quantidade de nuvens, a gente também comece a observar uma redução nas temperaturas. A gente não chama de um frio, mas como vai ter uma queda nas temperaturas, aí, e o dia vai ficar mais úmido, mais nublado, então realmente fica uma sensação de uma temperatura menor, com uma condição mais agradável a partir de hoje, né?
2: A partir de hoje, mas amanhã, ó, máxima de 19 graus, apenas com muita chuva também na sexta-feira. Falando em chuva, a ANEEL, que é a Agência Nacional de Energia Elétrica, ela marcou para terça-feira que vem, dia 6, mais uma etapa daquele julgamento que pode acabar com o contrato da Enel aqui em São Paulo. Os motivos, claro, são os recorrentes apagões que deixaram milhões e milhões de pessoas sem luz por dias e dias, sempre no fim do ano, e isso desde 2023. A Enel vem tentando há meses frear o processo com recursos que têm sido todos negados e já chegou até a pedir à ANEEL, autoridade máxima do assunto, que fosse feita uma perícia externa no atendimento da empresa à população. A ANEEL não quis saber, né, de nada disso e chamou, obviamente, esse pedido de desrespeito. Agora, a diretoria da agência marcou a sessão, que vai julgar o mérito do processo, e se recomenda o fim do contrato ao Ministério de Minas e Energia, que é o responsável pela decisão final.
1: E ainda sobre chuva. Nosso Paulista tá chuvoso hoje, né, o Thiago?
2: Tá demais.
1: O sistema Cantareira, que abastece ali, né, a água de grande parte da região metropolitana de São Paulo, passou a operar na faixa de atenção a partir de hoje. Essa faixa de atenção, apesar do nome, significa um estado melhor do que estava antes na faixa de alerta. O motivo dessa evolução foi o recorde histórico de chuvas no mês de setembro aqui em São Paulo. Em 30 dias, para vocês terem uma noção, o nível subiu de 33,1% para 41,1%, com um aumento ali de mais de 78 bilhões de litros d'água no reservatório.
2: Notícia boa, né? Futebol agora, ó. Amanhã, Brasileirão tá de volta, mas é só um jogo entre São Paulo e Santos, que se enfrentam às 8 da noite no Morumbi, em partida atrasada. É da 21ª rodada do Brasileirão. No sabadão, às 4h30 da tarde, atenção, viu? Tem final do Campeonato Brasileiro Feminino entre São Paulo e Corinthians, decidindo o título também no Morumbi, com expectativa de bom público. E ainda no sabadão, só que um pouco mais cedo, tem seleção brasileira novamente, amistoso, encarando a Índia em Calcutá. Amistoso da data FIFA, a partida das 11 horas da manhã, que é claro, tem transmissão aqui da TMC. E às 5h30 da tarde, ó, coladinha aqui com o Paulista, tem Papo de Craque segunda edição. Agora 5 horas, 7 minutos.
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7: 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Quem escuta, sabe. 5:09, de volta aqui com o seu Paulista TMC. E olha, gente, a gente volta para falar, né, aqui sobre eleições. Começando esse bloco falando aqui sobre a pesquisa Datafolha que acabou de sair, né, sobre o governo de São Paulo. A gente tem aqui Tarcísio com 50% dos votos, enquanto Haddad aparece ali com 33% dos votos. Pesquisa divulgada exatamente agora, viu? Foram entrevistadas aí 1.610 pessoas entre os dias 28 e 30 de setembro, e a margem de erro dessa pesquisa é de 2 pontos percentuais para mais ou para menos, e um nível de confiança de 95%. Pesquisa de quinta-feira, no caso hoje, há 3 dias aí, né, das eleições.
5: Pesquisa fresquinha que fresquinha. Você ouve aqui, né, na programação do nosso Paulista segunda edição. Agora são 5:11. Vamos mudar de assunto. Aliás, você já tomou sua vacina, hein? Tem que tomar, viu? É de graça, tá disponível em tudo quanto é canto. E o pior é que, além de, né, ter gente que não toma, tem gente que não vacina os próprios filhos, criançadinha, né, os pequenos, e isso tem consequências. Como o nosso Ricardo Sparvoli, nosso repórter, conta pra gente agora. Fala aí, Ricardo.
8: O estado de São Paulo chegou a 40 casos confirmados de sarampo em 2026, segundo dados das autoridades de saúde. E o que mais chama a atenção é o perfil dos infectados. Cerca de 60% são crianças menores de 2 anos, grupo considerado mais vulnerável à doença. A maior parte dos casos está concentrada na capital paulista, mas também há registros nas cidades de São Bernardo do Campo, Santo André e Guarulhos. Outro dado importante é que muitos dos infectados não estavam vacinados ou tinham um esquema vacinal incompleto. Vale ressaltar que o sarampo é uma doença altamente contagiosa, transmitida pelo ar, e pode causar complicações graves, principalmente em crianças pequenas. Diante de todo esse avanço dos casos, a recomendação é reforçar a vacinação, que continua sendo a principal forma de prevenção. O calendário prevê 2 doses da vacina para crianças, além de esquemas específicos para outras faixas etárias. A vacina é totalmente de graça e está disponível em qualquer unidade de saúde.
5: Valeu, Ricardinho. Obrigado pelas informações e vamos pro trânsito. Tá piorando. Já passamos aqui dos 600 quilômetros de congestionamento. É, valeu pela carona, mas haja paciência, hein? Na volta pra casa, rodízio valendo. Rodízio municipal de veículos, centro expandido. Aquele cuidado extra pra você não tomar a multa também. Placas sinais 7 e 8, que não podem circular hoje, portanto, no centro expandido. Tô dando uma olhada aqui, viu? Avenida Rebouças tá muito ruim, tanto na descida quanto na subida, ou seja, nos dois sentidos não tem pra onde correr, tá tudo muito ruim. A marginal do Rio Tietê hoje chama atenção, geralmente, né, tá muito ruim pra quem vai no sentido Ayrton Senna, pra quem vai no sentido ali da Dutra, Zona Leste de São Paulo. O sentido contrário hoje também tá muito ruim. Desde ali um pouco antes da Ponte das Bandeiras, deixa eu ver que ponte é essa daqui, Ponte Cruzeiro do Sul também, motorista pisa no freio, tem acidente ali na faixa da pista local, faixa da direita. E o trânsito até que flui um pouco melhor mesmo com esse acidente, porque a pista central e a da esquerda estão travadas. Tudo isso para quem vai ali no sentido da Castelo Branco. Só melhora um pouco mais ali na frente, depois da ponte da Freguesia do Ó. Francisco Matarazzo, também entre o Parque da Água Branca, o Nubank Park, até chegar ali na Rua Clélia. Tudo travado também, tudo muito ruim. Se você está observando o trânsito ruim aí na sua região, na sua volta para casa, manda para a gente também. A gente coloca seu recado no ar. 119-7221-1001.
7: Isso, e olha só, gente, domingo, como a gente falou aqui, é dia, né, de eleição. E São Paulo, que já tem aí o Domingão Tarifa Zero, vai ter uma operação especial no transporte público para que as pessoas possam ir votar ali sem pagar nadinha. Então, Marcos de Pato traz todas as informações para a gente.
0: Olá, muito boa tarde para vocês, para todos que acompanham a programação da TMC. Pois é, próximo domingo ninguém vai ter a desculpa da falta de transporte público para ir votar. Isso porque, em São Paulo, maior capital do Brasil, o Domingão Tarifa Zero vai funcionar normalmente, assim como em todos os domingos, com a disponibilidade, né, de transporte coletivo gratuito para a população ao longo de todo o dia. A prefeitura informou que vão ser 6.900 ônibus disponibilizados aí ao longo de todo o dia, o que representa 40% a mais do que em um domingo comum. Já a gratuidade no metrô e nos trens metropolitanos ainda não foi definida. A Secretaria de Transportes Metropolitanos aguarda a publicação, né? Essa medida que depende de publicação no Diário Oficial do Estado. Lembrando que o horário de votação no próximo domingo, primeiro turno das eleições 2026, é das 8 da manhã às 5 da tarde. Eu volto com vocês no estúdio.
5: Valeu, valeu, Depato. Então, domingão, além da tarifa zero, tem essa operação especial no transporte público para te levar aí para o seu local de votação, para você chegar e sair sem o maior ou menor problema. Agora são 5 horas e 16 minutos, o Ailan Bernardo tá de volta. Vamos falar novamente também de mobilidade. O que você conta pra gente, Wailan?
9: Tiagão, estou aqui de volta agora para poder falar sobre o transporte de ônibus, hein? Quem também vai pegar os ônibus aí, ó. O acesso de Pinheiros para o Morumbi está com lentidão. Tudo aí daquele jeito, Tiago. Também ali na parte da Avenida Paulista, na parte da Avenida Rebouças, o acesso Moema-Campo Grande e também até Jabaquara. Para a Zona Norte e para a Zona Leste, a gente tem um pouco mais de fluidez, mas é bom sair com antecedência. E a gente falou que, inclusive, teve ocorrência nas linhas, né? Nós tivemos ocorrência na linha 17 Ouro. Ontem, por volta das 6 horas da tarde, um vagão que seguia no sentido Washington Luiz precisou ser esvaziado. A suspeita é de sobrecarga, depois ele acabou voltando a funcionar. E hoje pela manhã, por volta das 7 horas, também no monotrilho, aí no segundo dia de ampliação do horário de funcionamento, um dos vagões que ia no sentido Morumbi apresentou falha na região da estação Brooklyn e também precisou ser esvaziado. Por isso que a estação, a linha 17, ainda está funcionando agora na fase transitória, que é aquela onde estão prestando atenção para saber se realmente tudo voltou ao normal, se já podem dizer que voltou à normalidade, ainda está nessa fase de atenção, é a única linha com problemas, todas as outras funcionando normalmente. Volto com vocês no estúdio.
5: Tá certo, Ailan, obrigado. Nesse momento, 20 graus é a média de temperatura na cidade de São Paulo, garoa em diversos pontos, mas chuva mesmo, tô vendo aqui em cidades vizinhas. Barueri, Santana de Parnaíba, Caieiras, isso pela região, né, norte de São Paulo, depois da região norte de São Paulo, mais chuva que está se aproximando da capital paulista, região metropolitana. São 5 horas e 17 minutos.
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0: 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Quem escuta, sabe. 5h21, de volta aqui com o seu Paulista TMC, segunda edição. Olha só, gente, um ato do PT aqui em São Paulo, marcado pro sábado agora, né, virou motivo de um embate do partido com a prefeitura por causa da localização do evento. A gente recebe aqui no nosso estúdio a nossa produtora Júlia Nogueira. Tudo bem, Júlia? Que vai explicar pra gente tudinho o que tá acontecendo. Conta pra gente.
1: Oi, Pietra, exatamente. Boa tarde a você, aos nossos ouvintes. Estamos aí nas últimas agendas, né, antes da eleição aí do primeiro turno, e a gestão Ricardo Nunes voltando atrás, então, e permitindo a realização do ato do presidente Lula e do candidato Fernando Haddad do PT na Avenida Paulista neste sábado. Todo o embrólio político aí nessa situação de início. A prefeitura tinha vetado, dizendo que a Paulista não teria eventos durante o fim de semana do primeiro turno, fim de semana inteiro. A gestão de Nunes chegou, inclusive, a dizer que estava atendendo a uma requisição do Tribunal Regional Eleitoral de São Paulo. Mas a contradição é que o TRE pediu que a via ficasse livre só no dia 4, portanto, no domingo. O PT insistiu e alegou que a decisão ali abria margem para interpretações de cunho político com o objetivo de prejudicar a mobilização da agenda. O prefeito Ricardo Nunes chegou a pedir bom senso e disse, inclusive, que a Praça Roosevelt estaria disponível para o ato. Hoje, então, a prefeitura recuou e decidiu liberar a realização da caminhada do PT no sábado, dizendo que não há restrição. Teremos, então, o ato político, né, do PT com Lula e Haddad na Paulista neste sábado, começando ali por volta das 10 horas da manhã.
2: Valeu, Júlia. Obrigado pelas informações. Agora são 5h22.
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2: É, porque apesar de domingo ser dia de eleições, tem-se muita coisa que fazer na nossa cidade de São Paulo ao longo do fim de semana inteiro.
0: E depois das 5 tá liberado,
2: exatamente,
0: né?
2: Exatamente. A Yasmin Lodge chega agora com aquelas dicas de programa para você aproveitar o seu fim de semana na cidade. Fala, Yasmin.
3: Bora saber o que fazer em São Paulo no fim de semana. E eu já começo com uma dica que vai durar do dia 1º até o dia 14 de outubro, que é o SP Food Film Fest. Esse é um evento super legal que une cinema com gastronomia, porque em 5 endereços super legais do centro de São Paulo vai rolar a exibição de mais de 40 filmes entre documentários e ficções, seguidas de uma degustação de prato mais bebida inspirado naquele filme. Super legal esse evento e o melhor de tudo, 100% gratuito. Os ingressos são distribuídos uma hora antes de cada sessão, então fica de olho, chega com antecedência porque tá sujeito à lotação e você consegue conferir a programação dos filmes no Instagram oficial do evento. E pra quem curte filme de terror, durante todo o mês de outubro vai rolar uma programação especial do Cine na Praça. Esse é um evento super legal de cinema a céu aberto que acontece no Jardim do CCSP, que fica na Liberdade, e vai rolar a exibição de 15 filmes de terror toda quinta, sexta e sábado, sempre às 7 horas da noite, com uma entrada gratuita, sujeita à lotação, então eu também recomendo chegar com antecedência, e muito filme bom, tá? A Hora do Pesadelo, O Iluminado, A Casa Monstro, aproveita essa programação gratuita super legal de Halloween. De sexta a domingo continua rolando o São Paulo Oktoberfest lá no Parque Ibirapuera, com muita cultura, música e gastronomia alemã, e ingressos custando a partir de R$110 por pessoa. De sexta a domingo, rola a Feira da Rosenbaum lá no Instituto Europeu de Design, no bairro do Higienópolis. Essa feira tem uma curadoria super especial de designers e artistas, então pode esperar várias marcas legais de acessórios, bolsas, muita moda, decoração para casa, serigrafia, esculturas e as cerâmicas mais lindas que você vai ver na vida. Além disso, também vão ter 7 workshops com vagas limitadas para você fazer a própria cerâmica, o seu próprio difusor, seu próprio perfume. Então vai lá conferir a programação completa no Instagram da feira e com entrada gratuita. No sábado, a Feira Garimpagem vai estar presente em 2 endereços de São Paulo. Na Galeria Metrópole, lá na República, para quem ainda não conhece a galeria, é um baita passeio legal para fazer de final de semana. E também na Rua Fortunato, na Santa Cecília, para quem curte já uma feira de rua, com muita marca autoral, de moda, arte, decoração, gastronomia e tudo isso com entrada gratuita. No sábado também vai rolar a Feira de Rua na Vila Mariana, a Feira Rota Arte e Estilo, com muitas marcas autorais e muita gastronomia. Então já pode esperar cervejas artesanais, churrasquinho, café e muitos doces. Além disso, também vai ter Área Kids e a entrada é gratuita. Eu sou Yasmin, criadora de conteúdo da página Vai Sozinha Mesmo, e essas foram as minhas dicas para curtir o final de semana em São Paulo, mas se quiser saber mais, é só me seguir.
0: Maravilha, Yasmin, obrigada pelas dicas, ó, pra você aproveitar aí o seu final de semana. E olha só, gente, durante a nosso programa aqui, vocês podem mandar mensagem pra gente. A gente já recebeu algumas mensagens aqui, né, tio? O Thiago vai ler já pra gente. No DDD 11972211001, você pode falar aí do problema que você encontrou no meio do seu caminho, indo pro trabalho ou voltando pra casa, algum problema no seu bairro também. A gente tá aqui pra te ouvir e tentar resolver os seus problemas, certo, Thiago?
2: Como o caso do ouvinte Gilson, ali da Zona Norte de São Paulo, região do Parque Peruche, Casa Verde, falando de buraco ali na rua Diógenes de Lima. E aí tá falando que tem até um cone ali tampando o buraco, portanto, né? Então tem que tomar cuidado, a gente vai encaminhar, portanto, boa, essa reclamação pra nossa produtora Júlia. Um beijo também pra Maria do Butantã e muita gente que participou aqui do WhatsApp. Vem Papo de Craque na sequência.
0: É isso aí, gente. 5:27. Um beijo pra vocês e até amanhã.
2: Tchau. Tchau.
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0: Cara, você vê,
1: meio
0: você
1: vê molecão como, hoje, mais tranquilo, mais
0: determinadas funjado. Cores.
2: Hoje ele tá moleque.
3: Quase sexta, né?
1: Igual quase sexta, é isso aí.
0: Quando determinadas...
2: dele, moleque.
1: Dentinho, é isso aí.
2: Ele tá moleque.
3: Quase sexta. Gostei dessa camisa, bonita camisa, hein?
1: Camisa de um amigo meu aqui, ó, marca dele.
0: Pra quem não tá assistindo, o Dentinho está de tricolor hoje.
1: Mostra a camisa aí, dá moral pro meu parceiro aqui, ó. Dan, aqui, ó. Aí, ó.
2: Você é São Paulino?
0: São Paulino de coração.
2: Mas ele tá
0: vestido, parece.
2: Não,
0: não tem nada
2: disso, não. Hoje
0: deu tricolor.
2: Olha o tênis dele, não parece?
0: Tricolor, o tênis é tricolor.
2: O tênis é tricolor.
3: É que ele veio, acho que combinando em tudo, amigo.
2: Caramba,
1: não, hoje, esse aqui é o lado da moda do programa. Esse lado aí, ó.
2: Não, e agora?
1: Aí, os que quebram a moda.
2: E quando ele ia sair.
0: Eu sou obrigado a concordar.
3: Quem quebra a moda é ele.
1: É o barulho.
2: Quando
0: esse lado é o lado B.
2: Quando o Dentinho ia sair de casa hoje. A dona Dani passou e falou, não, essa roupa
1: não é, não. Certo. Eu falei, essa, não, é moral
2: vem
1: com
2: aqui,
1: parceiro.
2: Você vai colocar essa camiseta, esse tênis. É,
0: ela mudou a vida do cara.
1: Mudou minha vida, pô, eu melhorei. Era um Fusca, virou uma Ferrari, pô.
2: Que isso?
1: Chega tanto. Mas...
0: A minha mulher só fala assim, você vai me envergonhar de novo hoje. Né?
3: Falo, por falar em Fusca e em Ferrari, amanhã quem será Fusca e quem será Ferrari no clássico, Barolo?
1: O bicho pega, gente.
0: Amanhã são dois Chevetes, hein? São dois Chevetes que vão, né? Aquele chevette que você demora pra ligar.
3: Alguém tem que acelerar.
0: Não, a gente tava conversando com o Calil, esperança de ter pelo menos um jogo bom, né? Porque a pressão dos dois times diminuiu com o rebaixamento, a questão do rebaixamento.
3: Cair não.
0: Então a pressão do rebaixamento caiu, mas Morumbi vai ter mais de 40 mil pessoas. Acho que vai ser um... Espero que seja um... Fala, eu só desejo. A única coisa que eu peço quando tem jogo de São Paulo é não passar raiva. É só não passar raiva.
3: Mas aí tá pedindo demais.
0: E eu assino um empate agora.
2: Agora você caiu o papel aí.
1: Já tá pipocando. Você assina também, Galil?
2: Se for 1-1, eu assino.
3: Você? Não, eu não.
1: Você assina, Fará?
3: Vamos amassar amanhã.
2: Não, o Fará fez uma aposta aí. Ele tem que torcer pro Santos.
1: Que aposta é essa? Não tô sabendo.
0: Não
1: tô sabendo. Que aposta é essa?
3: Eu propus pro Kaique. O Kaique é cheio de graça, né? Ele é cheio de querer falar e tal. E eu cheguei e encarei. Dei de frente. Falei, aí? Vamos apostar então.
2: Aí o Ben já quase não gosta.
3: O Ben já definiu as prendas e até sobrou até pro Marco Belo.
0: O Marco Belo não tinha nada a ver com a história.
3: Se o Santos perder, eu segunda-feira estarei aqui de Branca de Neve.
1: O aniversário
3: Branca de Neve. É. Se o Santos vencer, o Kaique estará aqui de Mulher Maravilha.
0: Caraca.
3: E se der empate, o Belo vem de bailarina.
1: Aniversariante do dia aí.
3: Vem cá.
1: É o Microman.
3: Gabriel Damaso.
1: Arrumou o bigode e tudo, né? Pra aparecer.
3: Hoje tem?
0: Que bigode safado.
3: Hoje tem ou não?
2: 23 anos.
3: Peraí, fica aqui.
0: Que bigode safado.
3: Fica aqui.
0: Recebeu os parabéns.
3: Você gosta do filme Alice no País das Maravilhas?
4: Adoro.
3: Fala no microfone.
4: É o meu filme favorito.
3: É?
4: É.
3: Mas Disney. Já viu quantas vezes?
4: Nesses últimos tempos eu tenho visto mais.
3: É? Mas viu sozinho?
1: Parabéns, moleque.
3: Parabéns. Parabéns, nosso Microman. Você ficou bem assim, hein?
0: Não, você vê como a aula funciona, né? O cara aprendeu.
1: Quantos anos?
4: Olha o tamanho do braço. 23.
1: 23.
3: 23 anos.
2: Lembra quando você tinha 23 anos?
3: Eu com 23 anos tava quebrando tudo.
2: Parabéns, mas agora vai lá trabalhar.
3: Uma caneta aí.
2: Eu tô precisando de uma caneta. Ajuda aí.
3: Boa.
1: Futebol é engraçado, hein, Fará? Você vai pagar a aposta.
3: Não, eu vou pagar por quê?
1: O Barolo não vai entrar na aposta por quê?
0: É porque eu só observo.
1: Não,
0: porque
1: eu
0: só observo.
3: A não ser que se dê empate, vem o Marco Belo, o Barolo e o Calil de bailarina.
0: Que isso?
1: O Calil também?
0: A minha sorte.
3: O Marco Belo tava de graça aqui. Não tinha nada a ver com o negócio.
0: Eu tava em Jundiaí, onde o Benji esqueceu de mim.
1: Esqueceu
0: de você. Só pegou os dois.
1: Não, mas engraçado, um mês atrás, tava falando São Paulo e Santos aqui.
0: Fiquei quietinho.
1: Ia cair. Ô, Fará, que engraçado. Um mês atrás, não tava conversando. Não, Santos e São Paulo pode cair, não sei se vai ser um clássico nervoso e agora não, livre.
2: Esse jogo
1: livre.
0: Quem vai cair é o Corinthians.
1: Pelo amor de Deus, Dodô, você é meu parceiro, fala isso
0: não.
1: Meu coração tá pior.
2: Se esse jogo fosse na data, porque o jogo é um jogo atrasado, né? Verdade. Da 21ª rodada.
0: Loucura.
2: Vai acontecer amanhã, quando já vai começar a 29ª rodada. Seria 8 rodadas atrás. Se fosse na época, era jogo de...
3: Mas aí
2: os dois estavam perto da zona de rebaixamento.
3: Antes da data FIFA, você tinha o Santos embalando e tinha o São Paulo vindo de uma eliminação.
2: Não, o São Paulo ganhou três jogos, mas ele ganhou três seguidas no Brasil.
3: Sim, então. Agora. Essa data FIFA dá uma quebrada?
0: Cara, eu acho que agora os treinadores tiveram tempo para treinar. Não,
3: mas pô, mas a Copa eles tiveram também.
0: O São Paulo teve 10 dias de folga, teve 4 dias de folga.
2: Aí é o problema do time.
0: Eles fazem um treino. Ele tem que voltar melhor.
2: Não, mas não
0: descansaram. Tudo que os caras queriam era descansar, com exceção dos jogadores que estão na seleção.
5: Mas a maioria...
2: Não, mas quem tá na seleção não vai
3: nem jogar. Nem joga.
2: Então, quer o bom tempo, tá fora. Aquele
5: então,
2: que tá
5: na data então, FIFA.
2: São Paulo não tem ninguém, né?
3: São Paulo favorecido, hein?
5: Então não tem desculpa, torcida.

0: Pode ir
1: favorecido o São Paulo, hein?
0: Sansão da melhor qualidade. Os treinadores, aquele esquema tático bonito.
2: Perna fria. Jogo,
0: treinado, descansado.
3: Jogo, não, eu acho que um jogaço. Vai ser bom, Dodô, porque não vai ter. Porque jogo de rebaixamento, ninguém quer ficar com a bola, né? A bola vem, o cara já chuta pro lado que tá virado. É. O atacante tem medo de fazer jogada. Amanhã não vai ter essa pressão, porque cair não vai cair mais.
0: Não, acho que não.
3: Nem o Santos, nem o São Paulo.
1: Assim, não atingiu ainda aquela pontuação mágica, mas...
3: o São Paulo tem 36 e o Santos tem 38. Hoje fala-se em 40,
1: mas quem 44. Quem vencer amanhã pode se colocar, entra para o seleto grupo dos candidatos à pré-Libertadores.
0: Daqui a pouco a gente pode ver pelas prévias dos times... Coutinho, acho que parece que tá pro jogo, mas não vai jogar.
1: Vai pro banco.
0: Mas é bom, o Cebolinha vai jogar.
3: Coutinho é bom?
0: Coutinho é bom.
1: Tipo, sabe o que me contaram? Quem faz o Santos agora é o Lucas Escorto, tá? Mas sempre tem uns amigos, e ontem eu recebi uma ligação, o cara eu conheço, depois eu falo quem
3: a
1: é.
3: A fonte.
1: É. Ah, tá, e falaram não que, é cara, o Coutinho...
3: Aquela fonte que tem na praia.
1: Não.
3: Show,
1: não.
3: Minha mãe ia sempre, atravessava a casa que eu morava na praia.
1: A fonte do sapo?
3: A fonte.
1: Falando que o Coutinho, cara, tá treinando bem pra caramba. Nem parece que ele tinha ficado 6 meses assim, tipo, inativo, assim.
3: Ah, mas ele joga
1: treinando bem. Só que é banco e tem que ter calma com o cara.
0: Tecnicamente, não dá pra discutir a qualidade técnica dele. Eu acho que a questão dele sempre foi a questão física. Se ele tiver.
1: E de uns tempos pra cá, sair do Vasco mental também, né?
0: Aí,
1: aquele esgotamento mental.
0: Coisas, mas eu acho que se ele tá à disposição pro jogo, é um reforço. Ainda mais no nível técnico que a gente tem aqui no Brasil.
1: Sabe quem falaram que tá voando também no Santos?
0: Quem?
1: O Rodinei, cara.
0: Não, o Rodinei chegou bem.
1: Cara, 34 anos.
3: Ele falhou. Ele
1: joga bem. O Laser com 24 não faz nada.
3: Ele falhou naquele gol do Atlético.
0: Sim, falhou.
2: Mas agora
0: chegou bem.
2: Em termos de elenco, o Santos deu uma distanciada do São Paulo.
0: Não, acho que o Santos tá melhor.
2: Tá melhor.
0: Sim.
2: O Calleri não joga esse jogo, né?
0: Não,
2: mais uma vez o
1: Arthur joga. Vai jogar o menino, vai jogar o Santana?
2: Talvez
1: seja. Aí tem a lei do Waze, eu fico preocupado.
3: Quem? Gustavo Santana era do Santos?
1: Pô, até o sub-17 foi da base do Santos. Até o sub-17. Aí saiu, depois eu te conto por quê. Depois eu conto pra vocês por que ele saiu. Eu não posso colocar no ar.
3: O Diego Tardelli também. Ele fez toda a base no Santos e depois foi pro São Paulo.
1: Exato.
0: Tardelli?
1: Era conhecido como Gustavinho no Santos.
3: O Gustavo Santana, é. Porque o Diego Tardelli, ele fez toda a base no Santos. Ele é da geração do Diego, do Robinho.
1: Sim.
3: E ele foi mandado embora do Santos porque... Ele foi de madrugada um dia lá e pegou uns iogurtes.
1: Né? Não, pegou achocolatado.
3: Mandaram o cara embora.
2: Por causa disso?
3: E depois, quando ele tinha 40 anos, que ele não fazia mais nada, o Santos contratou ele de novo. Aí não adiantava.
2: Foi campeão da Libertadores, fez gol em final do
0: mundo. Tardelli era bom jogador.
1: Então, e o Neymar, o que me disseram é o seguinte: ele tá treinando com bola, tá recuperado. Só que os caras vão colocar ele contra o Flamengo.
0: Esse jogo não tá à disposição. Não,
1: vai me surpreender se ele for pro banco.
3: Não, amanhã não.
1: Mas eu acredito que não.
2: Deixa ele. Machucado um tempão, aí colocou o Coutinho e o Neymar, justo contra o São Paulo.
1: Você acha que não deve.
4: Contra o Flamengo na Vila?
1: Sim, contra o Flamengo na Vila, quarta-feira.
4: Que jogão, hein? Também jogão.
3: Quinta, acho que
1: é, né? É quinta? Dia 7? Dia 7. É 7. Dia 8, o Santos pediu, vai ser dia 8.
3: O Santos queria
1: jogar aqui, aí o Flamengo não quis, depois o Flamengo quis, mas a TV não quis.
0: Mas o Santos reforçou bem.
1: Então, Arthur titular.
0: Arthur joga.
1: Joga.
0: Desde o começo. Joga.
1: Arthur
0: Cebolinha joga.
3: Jogão, hein?
0: Arthur Cebolinha, Gabigol e Neymar. E Coutinho.
1: Quer ver, ó?
0: Aí você dá um.
1: Eu vou tentar
3: um pigrão de.
4: Mas quem marca nesse time, Dudu?
0: Não precisa marcar.
1: Vamos tentar fazer. Eu não sei se o Kaique vai entrar com a gente agora, não. Vou tentar fazer um cara a cara. Tá?
4: É, bora, isso daí é boa.
1: Isso não, é legal.
3: Mas tem que ver o time que vai jogar.
2: Vamos fazer isso. Pega o Vila Churupita.
0: Isso não quer dizer nada. O São Paulo joga em casa com 40 mil e é o São Paulo.
3: Eu falei pro Dodô.
2: Sei não, viu, Dodô?
1: Por exemplo, amanhã.
0: Cara a cara de amanhã ou você fala o cara a cara dos melhores?
1: Não, de amanhã. É, vamos lá, vou ver se eu pego de cabeça aqui. Diógenes ou Rafael, Barolo?
0: Rafael pela experiência.
1: É, Rafael.
0: Rafael pela experiência.
1: Tá. Rafael. É o quem joga na lateral direita do São Paulo?
2: Amanhã deve ser o Lucas Ramon.
1: É o Lucas Ramon.
4: Não,
1: é
4: o
1: Lucas
4: Ramon. Buta?
0: Não,
1: o Pedro.
0: Chegou, pô.
1: O Buta tá
2: aqui. Não, mas Lima, acho que o titular acho que é o Lucas Ramon.
1: É.
0: Eu escutei o Pedro Lima.
2: Lima lá, não sei.
1: Vamos lá.
4: Bom jogador
1: acho que o titular
0: Lucas Ramon.
1: É,
2: eu acho que é.
1: Lucas Ramon e Rodilindo.
0: O Rodinei chegou bem.
2: Eu acho que o Rodinei com 60 anos, se juntar todos os laterais de São Paulo, não dá
0: metade. É que o Pedro Lima, a gente viu um jogo, né?
2: É.
0: E ele jogou legal. Não dá pra saber, né? Muito, não dá
1: e
0: pra...
1: aí, Dentinho?
4: Não, o Rodinei.
0: Mas o Rodinei...
1: Valeu.
2: Pela experiência.
1: Tá, vamos lateral esquerdo. Do Santos e Escobar, né? É. Gonzalo.
3: São Paulo é o...
1: É o Iago?
0: O Iago. Uhum. São Paulo é o Iago?
1: É.
0: Iago. E o...
1: Wendel?
0: Wendel.
3: Não, é o Iago.
0: O Iago colocou o Wendel. O Wendel é reserva hoje.
3: Reserva. O Iago é Iago.
4: Porque a temperatura dele...
0: Quem quer?
1: Iago ou Escobar?
0: Amanhã. Eu prefiro Escobar.
3: Eu prefiro
1: Iago. Iago ou Escobar?
4: Iago.
1: Barulho.
0: É uma briga de foice no escuro, mas o Iago. Eu gosto de Escobar.
4: Ah, agora
0: Escobar
4: começou.
1: É esforçado. Às vezes, esforço, às vezes não ganha jogo.
0: Ah, mas pô.
1: Mas isso que é. Aí vamos lá, pra dupla de zaga. Tem, são três zagueiros,
0: é o trio.
1: Né? Eu vou trazer um volante pra cá,
0: São Paulo
1: tá?
0: É o trio.
1: Vou trazer um volante pra cá. Vamos
3: o Arão,
1: lá.
3: Né?
1: Arão, é, põe o Arão. Vamos botar zaga. O Arão na zaga. Então vamos lá. É, Lucas Veríssimo ou Arboleda?
0: Arboleda. Pra mim, se você colocar eu sou mais eu do que o camisa 5. Qualquer um que você colocar.
4: Por que camisa 5?
0: Vai pelo trio. Vai pelo trio. Arboleda. Que trio que você prefere?
1: Quer o trio? Então vamos
0: é melhor.
1: Lá. Lucas Veríssimo, Arão e Luan Pérez. Contra a Arboleda, Sabino, menino e da Vila, hein?
0: E Tolói.
1: E Tolói.
4: Tolói?
0: Caceta.
3: Deve ser o Tolói. Porque ó, só vou tem, falar uma coisa aqui.
0: São Paulo só tem, só tem esses três zagueiros e o Osório, que foi expulso contra o Palmeiras. Então, só tem esses zagueiros no elenco.
3: Falar uma coisa aqui.
0: O Domingos Duarte
3: machucou. Se o Santos tivesse... O Santos tem um ótimo ataque. Se você considerar Cebolinha, Gabigol,
0: sim,
3: Coutinho...
0: Sim, sim.
3: Inclusive, mesmo sem o Cebolinha... Coutinho, o ataque do Santos é um dos melhores do Campeonato Brasileiro.
0: Sim.
3: Número de gols marcados. É. Tá perto de números de Flamengo e Palmeiras. O problema é que a defesa do Santos é muito ruim.
0: Então,
3: o Santos faz 3 gols, toma 4.
0: Então, mas...
3: faz... então assim, por isso que eu não aposto no Santos cegamente amanhã, por causa da defesa.
0: Mas, ó, vamos comparar com a defesa do São Paulo. Esses números, esses nomes aí. Você acha melhor a defesa do São Paulo?
3: Acho que o ataque do Santos é melhor que o ataque do São Paulo.
1: Tá, e a defesa agora?
0: Caraca, velho, difícil.
1: São Paulo?
0: Hein? Arboleda, Sabino e Tolói.
4: Fortes emoções.
1: Veríssimo, Arão e Luan Pérez.
0: Eu vou no do Santos.
4: Caramba.
0: Veríssimo, mano. E Arão, cara. Assim.
1: Dentinho.
4: Meu Deus do céu.
0: Eu escolhi a defesa toda do Santos. Isso é impensável, mas se for comparar...
4: Eu vou, mim, né? Eu vou com a do Santos também.
1: É.
4: Eu vou com a do Santos.
1: Primeiro volante do.
0: Caraca, você não perguntou.
1: Primeiro volante do São Paulo, quem é?
0: Ah, ele deve colocar o filho dele, deve colocar o Pablo Maia.
1: Pablo ou
0: o
1: Maia,
0: o Bobadilha não tá pro jogo,
1: né? Pablo...
0: Então, o Bobadilha é expectativa que ele volte. Expectativa que ele volte. Mas não sei se como titular, Dudu.
1: Tá, então vamos de Pablo Maia. Pablo Maia ou Christian Oliva?
0: Daniel. É, o Pablo Maia, ele vai, não vai colocar.
1: Pablo Maia ou Christian Oliva?
0: Nossa, Pablo Maia, coitado. Pablo Maia, em defesa.
3: Eu voto no Oliva que eu gosto.
0: Em defesa do Pablo Maia, eu acho que é um jogador limitadíssimo, mas o Pablo Maia sofreu muito com lesão. Muita lesão séria. Muita lesão séria e nunca mais recuperou o futebol.
4: Caraca, velho, olha
0: o opaco time. Que ele tinha.
4: Que loucura, velho.
1: E aí, Dodô?
0: Cara, o Oliva tá melhor que o Pablo Maia.
1: Tá, hoje tá melhor.
0: E se fosse o Danielzinho?
4: Também, pra mim.
1: Também.
0: Cara, o Danielzinho, assim, maior respeito do mundo. O cara, pô, fez um campeonato no Mirassol. Muito bom.
1: Começou bem, cara, no São Paulo.
0: Mas assim, não é um jogador que me encanta, que me enche os olhos.
1: Quem é o segundo homem? Marcos Antônio?
0: Marcos Antônio,
1: Marcos Antônio ou Arthur?
4: Puta.
1: Arthur?
3: Não.
1: De terno?
3: Não, eu vou votar no Arthur, mas olha, o Marcos Antônio eu gosto.
0: O Marcos Antônio do Crespo, eu votaria no Marcos Antônio do Crespo. O Marcos Antônio de hoje, não sei, sinceramente.
1: É, o de amanhã, o de amanhã.
0: O melhor Marcos Antônio, o melhor Arthur, o Arthur sempre vai ganhar. Cara. O Arthur tá entrando em forma agora, jogou poucos jogos e o Marcos Antônio vem nesse momento de São Paulo de oscilação e tal.
1: É.
0: Arthur.
4: Eu vou
0: pro. Você tá voltando no cara do Santos.
4: Puta, meu pela amizade,
1: jogamos juntos.
4: Amizade,
1: eu vou de Marcos Antônio. Marcos Antônio?
3: Não, o Marcos Antônio aí, é um Betinho, belo boa, jogador. Eu, é assim,
0: não, acho
3: é que,
0: acho
3: bom é que o Arthur é um jogador tecnicamente melhor. É um
4: momento, né? Só.
3: O Marcos, eu vou votar no Arthur também, mas o Marcos Antônio tem o meu respeito.
1: Agora vamos lá. Sim, como eu tirei um homem de meio de campo.
0: Espetacular, como falaram um tempo atrás aí.
1: Como eu tirei um homem de meio de campo.
0: Jogador normal,
1: jogar
0: uma boa
1: na zaga.
0: Um jogador.
1: Uma boa fase. Próxima posição, vamos lá. Barreal ou Arthur? Arthur de São Paulo e Barreal?
3: Ah, o Arthur
0: de São Paulo. Barreal vai jogar amanhã?
3: Barreal vai jogar ou Cebolinha? Acho que é o Cebolinha.
1: Barreal, Cebolinha e Gabigol.
3: É.
0: O Santos então é Arão, que você falou?
1: Oliva, Arthur, Barreal, Cebolinha
0: Olão,
1: e Gabigol.
0: Arthur, Barreal, Cebolinha e
1: Gabigol.
3: Barreal e Arthur do São Paulo?
1: Arthur. É.
0: Cara.
4: Eu vou de Arthur também.
1: É?
0: Mano,
1: é,
0: do céu. Eu vou de Arthur no primeiro tempo, porque ele é copa então, de 3 litros. Ele Arthur vai bem no primeiro também, tempo, no segundo tempo ele entra em óbito.
3: Merda, cara do céu. Ó,
1: vai, Dudu.
4: Arthur.
1: Confio em você.
0: Gama tarde do Dudu.
3: Eu só tô voltando em jogador do Santos, velho.
0: O Arthur, tipo assim, bom jogador, falaram que, assim, não vem pra resolver os problemas do São Paulo. E o Barreal também não resolve os problemas do Santos. Mas eu prefiro o Barreal, velho. Se fosse pra escolher pro meu time, eu não posso falar mentira.
1: Exato, aqui. É isso. E aí, qual é o outro do ataque do São Paulo?
2: O Luciano, você esqueceu o Lucigol.
1: Não, não, calma,
2: Lucigol tá no meio. É. Lucigol tá de camisa.
1: Vai, vamos, Luciano e Gabigol.
2: Ele é o articulador.
3: Não, mas é o Luciano e o Cebolinha, então.
0: Faltaram dois. Faltaram dois jogadores.
1: É verdade.
0: Então faltaram dois jogadores.
1: Luciano com Cebolinha.
3: Cebolinha.
0: Luciano com Cebolinha, é, então é muito diferente, né?
1: É diferente.
2: Então, porque o Luciano joga na posição errada. O Luciano tem que ser segundo atacante ali perto da área. Não armando jogada. Luciano
0: e Cebolinha não... Tá faltando quantos jogadores pra gente fazer o cara?
1: Ó, Luciano com Cebolinha, Gustavo Santana e Gabigol.
0: Não, o Gabigol é...
1: É com o Gustavo Santana.
0: Gustavo Santana. Ah, por isso que você fez Luciano e Cebolinha. Ah, eu acho muito diferente, cara. Eu acho que nessa... Se eu fosse fazer um time, um mix aí, eu... Eu colocaria o Luciano entre esses times aí. Só que na posição do Cebolinha é muito diferente. Se fosse falar Luciano ou Gabigol, sei lá.
2: Porque o Luciano não joga de atacante, porque ele joga articulando jogada.
0: Porque o jeito dos times é diferente. O Santos vai jogar com três zagueiros. O São Paulo joga com três zagueiros. Né? Fogo.
2: Então, ele vai. O problema é que o Luciano joga fora de posição. Ele joga como articulador, sim, camisa 10. Ele não é isso. Ele tem que jogar perto da área.
0: Sim.
2: E aí é um problema.
3: E o Gabigol e Gustavo Santana.
1: E Gustavo Santana.
4: Não, eu vou de Cebolinha e de Gabigol.
0: Então,
3: o jogador mais pronto.
1: Ataque do peixe.
0: Então, eu coloquei praticamente o time do Santos todo. Com exceção do Rafael.
1: Isso não, representa.
2: Se fosse o Santos antes da parada da Copa, estaria mais pau a pau. Agora
1: vamos aquelas agora. Cuca ou Dorival hoje?
0: Nossa. Não hoje pra mim, sempre. Pra mim, sempre o Cuca. Sempre.
1: Trabalhou com ele, né, Dudu?
0: Não, eu trabalhei com o Cuca, tenho o maior respeito pelo Dorival, sim, mas é questão de gosto de futebol.
1: Sim, sim.
0: Pra mim, o Cuca sempre.
3: Ah, não, tem uma.
0: Em qualquer momento.
1: E aí, Dentinho? Cuca.
4: Puta, é difícil essa daí, mas eu vou com o Cuca também.
2: O Dodô, essa escolha é porque, pelo que o cara conhece de futebol, ou como o jeito dele trabalhar se encaixou com o seu futebol?
0: Não, não é nem por minha causa, não. Apesar de eu ter trabalhado com ele um bom tempo no Botafogo, e ele, assim, fez o time do Botafogo, um time limitado, jogar muito bem. É, os conceitos de jogo dele, pra mim, são mais agradáveis do que aquilo que o Dorival passou ao longo da carreira, porque eles são dois treinadores que já estão aí faz muito tempo, né? E eu gosto mais de ver os times do Cuca do que os do Dorival. Apesar do Dorival ser vencedor, chegar na seleção.
3: Eu acho que nesse jogo, Dodô, vai ser interessante porque, como você estava falando aí, os dois tiveram
0: tempo
3: para trabalhar.
0: Isso é importante.
3: Vamos ver quem tem mais garrafa vazia pra vender. Sim. Porque eles vão ter que mostrar o que eles fizeram esses dias, sim, todos, né?
2: Então, concordo, mas toda parada de data FIFA, a gente acompanha, eu cubro o São Paulo no meu canal, toda data FIFA o São Paulo volta pior. Aí a gente vai fazer os levantamentos dos dias que o São Paulo treinou. Então, por exemplo, são 15 dias de data FIFA, o São Paulo jogou no sábado, aí folgou domingo, segunda, terça, volta na quarta.
3: O Santos jogou no sábado.
2: Aí folga no sábado e domingo da semana seguinte. Aí, sim, volta na segunda, treina meio período, aí é véspera de jogo também, não treina, joga, volta a jogar, treina o regenerativo, não treina, acaba não treinando.
4: Ô, Barolo, nessa pausa toda que teve, ninguém se recuperou de lesão do São Paulo? Lucas,
2: o Bobadilha. O Lucas
3: tem a expectativa
2: que ele volte Moisés, contra o Vitória. Contra o Vitória.
3: O Moisés falou aqui.
2: O Bobadilha teve uma lesão de joelho. Existe a expectativa que ele seja relacionado para estar pronto para jogar. Ele tá numa fase adiantada do Lucas. E o Domingos, só que perdeu o jogador, né? Perdeu, sim, o Domingos Duarte com lesão, sim, de ligamento. Sim. E
3: esse
2: o Buta que
3: tava jogando. Quem?
2: Bem. O Buta que não perdeu nada. O Buta que
0: pariu. Isso aí não dá nem para analisar.
3: Mas o Domingos Duarte tava jogando bem.
2: Tá, chegou e tava. Dessas contratações que o São Paulo fez, todas notas 4, ele foi o que se destacou.
3: Eu acho que a zaga com Arboleda, Domingos Duarte e Tolói ficava boa. É porque o Tolói, ele tá velho, Barolo, mas ele joga, o Tolói jogou
4: na Europa, não
3: é um jogador.
4: Então, Atalanta muito tempo, então,
3: mas
4: né?
3: O Tolói, é que ele não tá mais garoto, mas cara, ele não é, eu prefiro ele do que o Sabino. Então,
2: mas o Tolói,
3: porque o Tolói conhece mais a posição.
2: Mas entendeu? É isso que você falou, o Tolói teve uma fase boa na Europa muitos anos, sim, atrás, sim. E hoje ele joga, a impressão que eu tenho, por exemplo, eu faço treino de corrida, eu treino, ontem eu corri 14 quilômetros.
3: Parabéns.
2: Quando acaba o treino de corrida, que eu vejo a porta abrir, a luz,
1: sim. Sim.
2: Eu fico tão cansado que o Tolói joga assim o jogo todo. A impressão que eu tenho é que ele já entra cansado. É um jogador que visivelmente está numa fase decadente da carreira.
0: Então,
2: mesmo tendo técnica, uma técnica, sim, relativamente,
0: não, ele tem experiência.
2: Ele
0: tem experiência.
2: Não, aí que tá. Por isso que eu não concordo que a zaga do São Paulo seja boa. O Domingos Duarte, que é um zagueiro também limitado, que não é um cara técnico, não é um cara, mas é um cara que resolve ali, bola pra cima. Resolve o problema mais do que esses jogadores, então, aí.
0: O Domingos Duarte que jogar no Getafe, né?
2: É.
0: Pô, o cara chega aqui e joga. Ele chegou e jogou. E assim, não há nada de espetacular. Não, agora, numa situação
3: ele
0: dessa.
3: Ele deu conta da posição.
0: Sim, mas numa situação dessa, tem problemas de zaga. Pra que três zagueiros?
4: Sim.
0: Eu não consigo entender mas, isso. Mas eu não consigo entender isso.
2: Tipo, ele tava jogando com dois, o São Paulo tava...
3: Você sabe qual foi a primeira providência do Eduardo Batista quando assumiu o Inter agora?
0: Três zagueiros?
3: Botar três zagueiros.
0: Então, porque assim, por mais que o time deu uma melhorada, eu tô falando assim, questão... E você pensa, eu tenho dificuldade com meus zagueiros, tal, não sei o que. Cara, coloca mais um meio campista. Faz um time ficar mais com a bola.
3: É, quando você põe três zagueiros, você perde um meia.
0: Pô, você tem... que o Bobadilha tá machucado, o Pablo Maia vem de lesão. Cara, faz um zagueiro, um volante ficar mais próximo dos defensores. Pode soltar os laterais do mesmo jeito. Aí você joga com dois zagueiros. Assim... Eu não sou muito fã da questão dos três zagueiros, ainda mais com os zagueiros assim. Se eu tivesse dois zagueiros que jogam pelo técnico pra caramba, que saída de jogo perfeita, tudo aí você entende. Mas eu acho que mais na questão de...
2: Mas não pode ser uma questão de confiança nos caras no meio, né? Puta, eu vou colocar quem aqui? Então, o Bobadilha é machucado, vai ter que ser o Danielzinho e o Pablo Maia.
0: Eu sempre preferi ter mais meio-campistas do que zagueiros. Numa situação dessa que o São Paulo tem zagueiros que não são tão confiáveis. Eu preferiria meio.
2: Então, mas aí você acha que se fosse o Cuca, por exemplo, pela maneira que ele vê futebol... Cara, talvez ele...
3: Eu acho que o Cuca chegou a fazer três.
2: Não, o Cuca já fez. Ele mudaria, então, mudaria exemplo, o esquema.
0: Isso. Então, zagueiro. Mas aí você tá falando do Arão, que é um cara meio campista.
4: Que tem uma saída de bola boa,
0: que né? Que o Pablo Maia pode fazer, que o Bobadilha pode fazer. Não sei, no São Paulo tem um garoto que vai jogar ou não?
2: Não, o Jardinei não vai jogar, a seleção não liberou.
3: Ele não liberou. Então, agora eu queria perguntar uma coisa pro Dodô e pro Dentinho, que a gente brinca muito aqui, mas falando sério, clássico é diferente? Porque amanhã é um clássico. Muita gente não gosta de que fala essa palavra. Ah, clássico é coisa antiga. Não, é um clássico, Santos e São Paulo. Vocês já jogaram... Você jogou muitos Corinthians e São Paulo. Você jogou Santos e São Paulo dos dois lados. É diferente pro jogar. O jogador essa noite dorme ansioso. É diferente o clássico? Ou você acha que pra esses caras, Arão, Cebolinha, Luciano, não tem mais nada
0: a ver? Não, eu acho que assim, claro que tem. O clássico é diferente. Imagine se volta da data FIFA São Paulo e, com todo respeito, claro, Chapecoense, Vitória. Santos e Remo. Você vai jogar São Paulo e Santos com Morumbi cheio, os dois times já meio afastados da zona perigosa. Cara, e é o jogo que dá repercussão, né?
4: Com certeza.
0: Pô, uma atuação bem feita no clássico, de gols pros atacantes. Pô, o zagueiro não deixar o Gabigol fazer gol do lado do São Paulo, os caras não deixar o Luciano fazer gol do lado do São Paulo. Cara, e outra, os caras ganham projeção nesses jogos. Eu acho que é o jogo diferente.
4: É o jogo mais interessante de se jogar, né, Dudu? O que eu mais gostava de jogar era clássico. É uma motivação a mais. Porra, um clima na cidade diferente. Então, é um jogo perfeito pra todos os jogadores se consagrar e aí, também. E tem outro lado, né, Dudu? Se for mal também, vai ser criticado, vai ser cornetado. Mas o clássico é a melhor partida de se
2: jogar. Porque aí vocês acham, pela experiência que vocês têm, o clássico não é que... equivale, iguala, mas assim, o momento fica um pouco de lado. O time tá muito ruim, mas no clássico equivale,
4: fica equilibrado. Iguala tudo. O momento fica parelho ali, né? É um jogo quem ganha, quem ganhar fica melhor no outro dia, a zoação na cidade, então o clássico fica, esquece tudo, quem time que tá em cima, time que tá lá embaixo, então o clássico é totalmente diferente.
2: Eu tava vendo aqui, Dodô, existe a possibilidade do Dorival colocar o Newton como um zagueiro ali, então, jogando do lado.
3: Ele já jogou.
0: Já jogou. Aí eu prefiro ter o Newton, que é um cara que é meio campista, mas tem uma saída de bola boa. Ele
2: já fez isso na Libertadores, ele foi bem.
0: Bota o Newton.
2: E o Rian Francisco jogaria no lugar do Gustavo Santana.
0: É provável? Pode acontecer
2: isso? Pode acontecer.
0: Eu não acredito muito, tá?
2: Eu também não. O Francisco não tá jogando.
0: Então, eu gostaria muito de ver o Rian mais vezes. Não sei como tá a condição física dele, mas tecnicamente, pra mim, ele é muito acima da média. Mas não sei como que ele tá o dia a dia do treino.
3: E temos aqui a arbitragem, né? Saiu a arbitragem, vai apitar. Tem dois paulistas, um trio, o outro é do Mato Grosso e o VAR é do Rio Grande do Norte, mas que tá trabalhando por Goiás. Apita Matheus Delgado Candança, que chegou a ser considerado
2: São Paulo pra caramba já.
3: Chegou a ser considerado, Barolo, a maior revelação da nossa arbitragem. Pelo menos acho que
2: ele foi o árbitro que teve confusão com o São Paulo no jogo contra o Palmeiras. Que o São Paulo até fez o Belmonte, o blogueirinho, foram depois do jogo reclamar. Aquela pataquada que não se resolve nada.
3: Pra evitar, parece que os caras gostam de confusão, né?
2: Ele já causou problemas em outros jogos. Ah, mas tomara que isso não estrague o jogo, né? Mas só não estragando o jogo já tá bom demais.
0: Agora, o Newton jogar no lugar de quem?
2: No Sabino. Do Tolói. Ou do Tolói. Do lado esquerdo ali. Ele joga como zagueiro fechando a linha do lado esquerdo. Teoricamente. Da outra vez que ele jogou na Sul-Americana foi assim. Ele era meio campo, mas fechava pra
0: recuar. Então, por isso que eu falo. Ele pode ser meio campista quando o São Paulo tá jogando. E pra dar saída de bola, pode voltar pra ser zagueiro.
2: Pode ser uma opção. É que ele também voltou de lesão. Ele tava lesionado, porque aí perdeu espaço.
0: Se ele tem possibilidade de jogar, eu prefiro ter o Sabino, que tem a perna esquerda, pra ter saída de jogo. E aí você tem o Arboleda e tem ele. E eu não sei se o Arboleda ainda joga pelo lado direito ou só joga na sobra.
3: Quando jogam três, normalmente o Arboleda joga na sobra.
0: Porque pra você ter o Newton, você tem ele vai ficar meio... Se ele jogar do lado direito, ele tem a saída boa, né?
2: Como meio campista.
0: Mas
2: eu não sei se o Dorival vai fazer isso, mas acredito que possa fazer. O problema é que o Dorival, assim, a gente tem visto nos últimos jogos. Se é contra um time que tem mais qualidade, ele fecha mais o time. Aí põe o Pablo Maia de volante, enche de zagueiro. Sim. Quando é um time mais fraco, teoricamente mais fraco, ele coloca o Danielzinho pra jogar. Geralmente ele faz isso quando o São Paulo joga em casa. Então ele vai pro time, vai, joga o time mais pra frente. Porque com o Pablo Maia não dá pra jogar pra frente. O Pablo Maia é mais limitado em marcação.
0: Porque pra ter o Nito e o Pablo Maia fica muito...
2: Exato.
4: Mas pesado mesmo. E pesado meio
3: campo. Agora, eu imagino o jogo, por essas escalações que nós demos aqui, apesar do São Paulo jogar em casa, eu acho que o Santos vai tomar mais iniciativa e o São Paulo vai ficar no contra-ataque. Você acha que eu tô enganado? Não,
0: a bola é do Santos.
4: Eu também acho.
0: Se deixar o Santos ficar com a bola, tipo, pelo meio campo que o Santos tem e pelo fato de ter o Arthur, né? O Santos vai ter mais posse de bola. E vai fazer a bola chegar no Cebolinha pra fazer um contra um.
4: Achei uma baita contratação o Cebolinha no Santos, hein? Um jogador do um pra um, que finaliza.
3: Ele só fez um jogo, né? E estreou muito bem.
4: Jogou bem.
3: O Santos ganhou do Cruzeiro. Sim. Aí depois ele não podia jogar contra o Remo. Por que ele não jogou?
4: Copa do Brasil, né?
3: Não. Ele não jogou na Copa do Brasil porque ele não estava inscrito. Depois ele não pode jogar contra o Flamengo. Porque o Flamengo é o dono do contrato dele.
0: E aí teve a data FIFA, né?
3: Por que ele não jogou contra o Remo? Eu não tô lembrando.
0: Contra o Remo ele não jogou?
3: Não.
2: Ele não teve nenhum problema de lesão, nada. Ele tá em forma. Ele tava jogando.
3: Ele não jogou contra o Remo? Porque ele tinha dois... Obrigado, Dodô. Ele tinha dois cartões amarelos vindos do Flamengo.
0: Sim.
3: E ele tomou o cartão contra o Cruzeiro. Ele não jogou contra o Remo. Volta amanhã. E não pode jogar contra o Flamengo, porque o Flamengo é o dono. O Flamengo liberou ele pro Santos com a condição de que ele não jogaria contra o Flamengo.
2: O Calil, essas contratações todas são até o final do ano? Tudo até o final. Coutinho, Arthur.
3: O único que veio com um contrato mais longo foi o Rodinei. Porque os outros, veja bem, Barolo, eles foram contratados com influência do Neymar. E nem o Neymar. O Neymar só vai continuar no Santos.
2: Tem eleição.
3: Isso é uma informação que daqui a pouco a gente pode checar com outras fontes. A informação que eu tenho é que o Neymar só continua no Santos se o Marcelo Teixeira for reeleito. E esses jogadores todos, eles vão usar como trunfo eleitoral. Tipo assim, ó, se o Marcelo ganhar, o Neymar fica e esses que ele trouxe, Bolinha, Arthur,
0: tudo fica.
3: Esses caras também ficam. Ficou o Tinho, né? Agora, se o Neymar... Se o Marcelo não ganhar, o Neymar sai e saem todos. Eu acredito que seja... Eu não estou dizendo aqui se é certo ou se é errado, tá? Essa é uma informação que eu acho que é muito clara para mim. Os caras fizeram uma jogada eleitoral.
2: Mas foi uma jogada
4: baita de uma jogada. Uma
2: bela jogada, né? Porra, o cara garante a eleição e garantiu, tirou o time da parte de baixo da tabela.
3: Se o time ganhar entrosamento e ficar para o ano que vem... Aí acho que o Santos contratando, mais um lateral esquerdo, um goleiro,
0: aí
3: né?
0: Você vai ter um time legal.
3: O Santos tem que contratar um goleiro, porque independentemente de gostarem do Brazão ou não, eu não gosto, mas o Brazão, ele operou o ombro, né? E a gente pode, não precisa ser muito...
0: Não, vai ter que ir no mercado. Sim, não sei aonde.
4: Porque achar goleiro
0: porque
4: hoje...
0: Porque o goleiro também tá duro, hein? A questão de goleiro no futebol brasileiro tá difícil, né, Calil?
3: Tá difícil, mas não precisa ser muito inteligente pra imaginar que um goleiro que opera o ombro não vai
0: voltar tão cedo. Aí você tem que...
3: Agora você vê, Dodô, mas é uma questão... Você vê, eles trazem tanto jogador estrangeiro pra cá. Na Copa do Mundo, eu também não sabia. Eu confesso minha ignorância. Lá na Copa, conversando com jornalistas paraguaios... O goleiro do Paraguai, que foi um dos melhores da Copa, ele estava 6 meses sem receber no San Lorenzo. 6 meses. Então, agora ele já foi para outro time. Agora, mas não tem tanto aqui scout, análise, ninguém não sei viu. O quê. Porra, ninguém viu que aqui do lado, no San Lorenzo, tinha um baita de um goleiro que estava 6 meses sem receber. Você vê lá, paga paga o salário do cara, ele vem.
2: Então, mas você tem que ver quem é o empresário dele, se, o cara, se o clube deve pro empresário.
0: Se a Copa do Mundo foi uma exceção.
3: Eu não vou.
0: Mas ele foi muito bem, né?
3: Eu não vou dizer que seja o melhor goleiro do mundo, mas, pô, melhor do que muitos que a gente tem aqui. Ele é, você vê, ó, o Flamengo, os caras com Cornetton Rossi, muito torcedor. Eu gosto, mas você vê, não tem, no Corinthians, o Hugo Souza joga bem, mas pra seleção acho que ele não vai mais. Não foi bem de novo.
0: A gente tem muito problema de goleiro,
3: cara. O Carlos Miguel, a gente achava que ia ser a cara da renovação da seleção brasileira. Não foi nem chamado. O Rafael Barolo fala, um goleiro nota 6, eu concordo com ele. Então, goleiro,
0: a
3: cara.
0: Gente tem, não a tem, gente, nós estamos um a menino pé. Que jogou do Cruzeiro.
3: O Otávio.
0: Foi. Cara, mas assim. Não dá pra esperar do cara a reação do cara da primeira. Cara, eu também acho. Eu acho que ele tem potencial e não é essa convocação que vai ferrar o cara para as próximas. Vai jogar o Pedro, mas é contra a Índia. Aí também não tem como fazer.
2: Mas aí o Hugo Souza, Dudu. Cara, Hugo Souza assim, é outra vez com a convocação.
0: Eu acho que o Hugo teve mais uma oportunidade, não foi tão bem. Mas eu acho assim, Barolo, se a gente ficar revezando muito, vai ser pior, porque a gente não tem assim um goleiro, uma sumidade, assim, uma revelação que.
4: Cara, absoluto. E na minha opinião, vai bater na mesma tecla de novo. Vai vir o Alisson.
0: Não, eu acho que. Eu acho que a gente tem. Vai vir o Alisson. Não, com todo respeito, assim, ao Alisson, que jogou 3 Copas do Mundo, goleiraço no Liverpool, muito bem. A gente tem que esquecer o Alisson para o próximo ciclo de Copa do Mundo.
4: Mas vai ser quem aí?
0: Não, mas aí, por isso que eu tô falando. Dá mais uma oportunidade para o garoto do Cruzeiro. Sim. Vamos ver se o garoto do Coritiba. Se ele pensar que o Hugo ainda tem potencial, dá mais uma oportunidade. Dá uma olhada no Carlos Miguel. Legal. Cara, não tem, gente.
4: Não tem.
0: É difícil. A gente tem uma situação de gol do no futebol brasileiro em si aqui. Cara, o Rossi do Flamengo... Cara, o cara é um goleiraço, o cara é tranquilo pra caramba.
3: Eu gosto também. Eu gosto mas deu uma corneta ele lá.
0: Por quê? Porque ele deu uma estrelada na temporada aí. Parece que ele não tava nem aí muito pra coisa. Mas quando precisa, quando o negócio pega, tranquilidade do cara pra jogar, saída do gol. O cara, na Libertadores do ano passado, o cara foi responsável pro Flamengo chegar à final.
4: É. Agora então, fazer uma um pergunta, goleiro diferente. Fazer uma pergunta pra vocês. E o Cássio agora? Como fica no Cruzeiro, hein? Pô, tá já, voando.
3: Eu já mostrei. O
4: Cássio voltando de lesão.
3: Eu já mostrei pro Cássio aqui, ó. A chave do meu apartamento lá em Santos. Se ele quiser morar
4: aí, ó.
3: Se ele quiser morar lá, eu arrumo.
0: Do Cássio, eu acho o seguinte: o goleiro, o garoto, firmou. O goleiro de seleção hoje, por mais que ele tenha falhado, eu acho que o Cássio é um cara que não vai querer ficar no banco.
4: Não, e ele tava vindo bem.
0: O Santos é a cara dele. Porra. Imagina vem pro Santos. O Everton não viu que a Tateado está no Palmeiras, ó. Foi pro Grêmio, tá bem pra caramba lá.
3: E outra, Dodô, ele pode ensinar. Fim
4: de carreira. Não, ele estava bem, ele tava bem.
0: Ele tava bem.
3: É, ele operou o joelho, mas ele pode ensinar os moleques mais novos, né? Então, se o Santos contrata o Cássio, ele pode jogar um ano lá e formar. Ajudar a formar uns dois goleiros lá da base.
0: Eu acho que depende muito. Porque um cara que chega no nível do Cássio assim, o cara escolhe. Fala, gente, foi legal vir no Cruzeiro. Pô, infelizmente eu machuquei. O garoto assumiu. Voando. Parabéns pro garoto. Mas eu quero seguir minha vida e quero jogar. Não posso ficar muito tempo sem jogar. Sim. Como o Everton fez no Palmeiras.
2: Puta, cara, mas você vê, você tá falando da crise de goleiro. Nós estamos falando do Cássio.
0: Porque
2: com respeito, que é um puta goleiro. Mas estamos falando do Fábio.
4: 38?
0: Né? Então, a gente, ó, o Cássio 38, 39, já tem 30... O Fábio fez 46. É, 46, né?
3: É, ele agora, vai jogar. Fez ontem. Ele quer jogar até. Ele vai fazer contrato com o Fluminense agora até os 47.
2: E então, tá jogando pra caramba.
0: O Fábio, muito o Everton já tem mais de 30.
3: Quase 40.
0: Então. São caras que se cuidam
2: agora,
0: também.
2: Agora, deixa eu perguntar pra vocês, pra mim, tipo o Dentinho. Vocês acham que o Hugo Souza, se ele não tivesse passado pelo Flamengo e não fosse goleiro do Corinthians, a pressão em cima dele ia ser menor? Porque eu tenho a impressão, vendo de fora, que a Flapress tem um ódio dele.
3: A Flapress
2: tem um ódio dele. Então, qualquer deslize, os caras vão massacrar ele. Se ele não tivesse jogado no Flamengo e não jogasse... Se ele fosse goleiro do Curitiba, por exemplo, eu acho que ia ser igual ao do Cruzeiro. Ah, falhou, mas vamos dar mais chance. O moleque é bom.
4: Mas ele falhou no gol da falta, você acha?
2: Não achei que ele falhou. Mas eu acho... Justamente por isso. É isso que eu tô falando.
3: Por exemplo,
2: o fato dele não ter pulado na bola, não ter ido na bola, já abriu crítica da Flapré.
3: Mas o cara acertou uma curva.
2: Já abre crítica.
4: Bateu com o peito do pé. Fala muito
2: bem. Já abre crítica porque ele ficou, teve um lance lá ali também, tava dentro. Ele tava inseguro, que ele tava
3: dando. Não, ele falhou em outros lances.
2: Eu acho que se ele não tivesse o passado que ele teve no Flamengo e não fosse goleiro do Corinthians, ele ia ter muito mais chance. Tava muito mais tranquilo.
4: É o pensamento que eu tenho também, seu Barolo. É uma pressão muito grande jogar no Corinthians, ainda tem um histórico do Flamengo. Ele tem uma pressão a mais, mas já tem experiência já de seleção brasileira, tem que tem mais personalidade dentro da seleção.
0: Pô, eu, então, acho, eu penso é diferente, sabia? Eu acho que pelo fato dele jogar no Flamengo, pelo fato dele jogar no Corinthians hoje, as pessoas esperam do cara, porque assim, imagina, ele tem uma experiência. Jogar no Flamengo e no Corinthians, porra.
4: Uma baita de experiência.
0: É nada fácil. É, nada fácil. É. Pô, e ele, quando ele surgiu no
2: então, Flamengo. Então, mas aí a pressão aumenta mais.
0: Mas por isso que ele é goleiro da seleção. Eu acho que no final das coisas o campo mostra. O campo na seleção brasileira é gritante, né? A gente vê o jogo da seleção brasileira. Cara, a seleção brasileira, infelizmente, é isso. Eu acho que não tem nada. Eu acho que não tem muito a ver com essa a torcida do Flamengo, Flapresa. Eu acho que é muito dele ser goleiro do Corinthians. Ele é goleiro do Corinthians.
2: Porque, né? Agora também tem a questão de. Ele é novo. Eles são novos, né? Não são goleiros veteranos. E aí eles vão oscilar também. É, não é, né?
0: Isso que eu tô falando. Ser... Ainda mais nesse momento. A gente não vive um momento de Rogério, de Dida, de Marcos, que qualquer um que assumisse o gol da seleção, você sabia que tava tranquilo.
2: Nossa, olha como caiu, cara.
0: Então, hoje a gente tem os meninos que você loucura. Tem que dar confiança pros caras. Porque... Bom,
3: a gente começou a falar de goleiro porque a gente tava falando que o Santos precisa de um goleiro. É, né? Foi todo esse papo. E tá difícil encontrar goleiro. Agora, de qualquer forma, então, só pra gente arrematar o assunto do jogo de amanhã, vocês acham que o Santos... Que eu acho que não tem favorito, porque eu acho que o ataque do Santos é melhor que o São Paulo, mas a defesa não inspira confiança. Vocês acham que tem favorito?
4: Rapaz, eu acho que amanhã é 50-50 mesmo, Dudu. Acho que o São Paulo tem uma certa vantagem por causa da torcida, joga em casa, com o estádio lotado. Mas o Santos vindo bem, São Paulo vindo de vitória também, então acho que fica 50-50 mesmo, e é isso.
0: Cara, se você perguntar os últimos jogos, mesmo o São Paulo melhorou com resultados, o Santos tá jogando melhor.
4: É isso.
0: Tá. O Santos tá jogando mais.
2: Concordo.
0: Agora, o Morumbi... É isso. O Morumbi é o Morumbi. Tipo, o São Paulo jogando em casa, a torcida vai lotar o estádio, eu acho que isso é um lado positivo pro São Paulo. Na bola, hoje, o Santos tá melhor. Então, como eu sempre gosto de falar, quem tá melhor na bola, pra mim é 55-45 para o Santos.
2: Eu acho que o São Paulo não é favorito contra ninguém. Se jogar contra o Vila Churupita, não é favorito. O São Paulo teve, nos últimos jogos, foram tenebrosos, tenebrosos. O meu medo da torcida vai ter quase 50 mil pessoas, eles ficaram nervosos com a torcida, né? Aí tem um problema.
4: De novo, você
2: é nervoso com a torcida. É, porque agora vai a preocupação vai ser essa.
4: Não, mas
2: o nervosismo dos caras, né?
4: Na fala,
2: É, não sei não, viu, Dudu? Porque os caras estavam nervosos mesmo, pra caramba. Se a gente via no primeiro tempo, foi um nervosismo puro mesmo. Os caras errando coisas que eles erram normalmente.
3: Contra o Inter, colocaram a faixa, né? Silêncio,
0: estamos... Vai ter de novo ou não?
2: Não, acho que não. Mas eu acho que o São Paulo não é favorito contra ninguém. E eu concordo com o Dudu. O Santos na bola hoje tá melhor, sim, tá bem melhor que o São Paulo. Eu acredito. Agora, é clássico o que vocês estão falando. Eu acho que iguala por causa disso. Torcida pode equilibrar, mas se for ver time por time, a gente fez um cara a cara aqui, né? O Santos tem. Tá jogando mais, vendo uma fase melhor, conquistou jogos, vitórias importantes.
0: É, o São Paulo tem desfalque. O Calleri, por mais que. O Calleri pro São Paulo é importante.
3: Claro que...
0: E ele não vai jogar.
3: O Calleri é um desfalque. Eu até entendo que às vezes o Barolo fica na bronca com ele, mas o Calleri, o problema do Calleri, assim, ele é o homem.
4: É a bola.
3: Do último toque. Ele não vai vir no meio de campo,
0: fazer
3: uma articulação. Agora, se colocarem a bola, principalmente pelo alto, pra ele finalizar, ele
2: então,
3: é um
2: então, Calil, o problema
4: ele
2: é um
4: matador. Eu cometi um erro no cara a cara.
3: Os caras não cruzam
4: o Luan Pérez tá suspenso.
3: Ah, o Luan Pérez.
4: Luan Pérez.
2: E aí eu falei aqui, o Nilton pode entrar também no lugar na ele zaga do São Paulo.
4: O terceiro cartão contra o Remo.
3: É, mas então vai jogar quem?
4: Aquele Ananias?
3: Né? Nossa, isso
4: é bom, hein? É bom, Calil?
0: As defesas são equilibradas.
4: Ó, vou anunciar um negócio pra vocês. Infelizmente pra alguns. E felizmente pra outros, o Santos ganha amanhã.
3: É bom.
4: Tomaram um susto, né?
3: Pra você é bom que ganhe, né? Senão você vai ter
2: que... Vídeo branco
4: do nada.
0: Não, a gente concordou aqui que o Santos tá jogando melhor. Mas o jogo é no Morumbi.
4: Meu amigo Diego Pereira, um abraço pra ele.
0: Um pouquinho de favoritismo.
3: Você sabe, Dodô, tem uma estatística...
4: É que clássico, é difícil.
3: Lógico. Faz 8 anos, quase 8 anos, que aqui em São Paulo tem a torcida única.
4: Sim. Ananias tá na seleção sub-20.
3: Ah, tá. Tem uma estatística...
4: Ô, Diego, já me avisa quem vai jogar, então.
3: Viu, Barolo? Tem uma estatística que os clássicos, depois que começou a torcida única, dificilmente o time da casa perde. Por exemplo, vai, Palmeiras e São Paulo no Allianz. É que agora Palmeiras e São Paulo tá uma série...
4: Deve jogar um Arão mesmo.
3: Mas, por exemplo, Santos e Corinthians na Vila. Depois que começou a torcida única, quase sempre o Santos ganha. Corinthians e Santos na Neoquímica. Quase sempre o Corinthians. Às vezes dá uma... O último, por exemplo, deu uma exceção. Mas, normalmente, São Paulo e Santos no Morumbi. Normalmente São Paulo ganha, Santos e São Paulo na Vila. Depois que começou a torcida única, normalmente o Santos ganha.
1: Agora eu vou falar, se o São Paulo...
3: Claro que pode ter uma exceção.
1: Se o São Paulo vier com aquela... Como ele fez no jogo... Até contra o Palmeiras mesmo, antes da expulsão do Osório. Aquela marcação, pressão, saída de bola, os caras adiantando, marcando em cima.
3: Sim.
1: E os caras, até a expulsão do Osório, estava bem o São Paulo contra o Palmeiras.
2: Perdia a bola ali, matava a jogada.
1: O São Paulo naquele jogo... O Santos se complica nessa situação.
2: O São Paulo naquele jogo fez 10 faltas em 7 minutos. 10 faltas e um cartão amarelo.
3: Isso era o jogo no Allianz. Eu tava no estádio.
1: Lembra, Calil?
2: 10 faltas em 7 minutos.
3: O São Paulo só... Com todo respeito ao Palmeiras, que já vão começar a me xingar aí. O São Paulo só não ganhou... O Palmeiras só ganhou... Vou reformular a frase. O Palmeiras só ganhou aquele jogo por causa da expulsão do jogador de São Paulo. Se não fosse a expulsão do Osório... Não sei se o São Paulo ia ganhar, mas também não ia ganhar.
2: Você sabe, Calil, que
1: a expulsão tão boba, né?
2: A cobrança em cima do Dorival, que boa parte da torcida faz, inclusive eu, é reconhecer a limitação técnica do time e jogar desse jeito. Marca pressão, perdeu a bola, mata a jogada. Sim, não vai ficar com a bola, não vai dar pro Luciano, camisa 10, articular, não dá. Então, dentro da limitação, o São Paulo jogou aquele jogo dentro da limitação do São Paulo. O Pablo Maia marcando. O Pablo Maia fez 4 faltas e dessas 10 ele fez 4. E tomou cartão amarelo.
0: É que tem uma diferença enorme. Amanhã o São Paulo é mandante.
1: Sim.
0: Com a torcida no Morumbi.
1: Naturalmente, dá um passo à frente.
0: Naturalmente, você joga em casa, você é o São Paulo.
2: Fica nervoso.
0: Não, a torcida. Vamos tirar o nervosismo do seu. Vamos pensar que amanhã os caras vão estar tranquilos para jogar. Sim. Cara, naturalmente, Morumbi lotado, eu sou o dono da casa. Cara, não que tecnicamente o São Paulo vai mudar da noite pro dia, mas a. Tentar tomar as rédeas do jogo.
1: Mas esse esquema de 3 zagueiros do São Paulo nunca foi um esquema defensivo, né?
2: É, porque tinha bons laterais, né?
1: Exato, você solta os alas. É que às vezes o São Paulo tinha algumas deficiências técnicas no decorrer do andamento que...
0: Não, falando do jeito que é o São Paulo hoje, os jogadores que o São Paulo tem, como a gente tá falando aqui. Eu acho que o fato de jogar no Morumbi, pô, com o Morumbi cheio, né, Dentinho?
1: É, uma grande...
0: Você, pô, sou São Paulo.
1: Mas do outro lado
0: olha pra camisa, é o São Paulo.
1: Tem jogador cascudo do outro lado, hein?
0: Não, por isso que eu tô falando. Essa estratégia contra o Palmeiras era no Allianz, contra o Palmeiras, um time o time praticamente que
2: ele todo poupou.
0: Então, ó, vamos pressionar, vamos marcar, não vamos deixar os caras jogar. A responsabilidade é dos caras, porque a gente tá com o time reserva.
1: Sim.
0: Amanhã é diferente.
1: E fora de casa, né, Dudu?
0: Amanhã dentro de casa com o time que tem de melhor, com 2 semanas de treinamento.
1: E você acha, Dudu?
2: O que o Dorival fez de bom?
1: E será que a torcida vai ter paciência? Pra jogar recuado? Será que a torcida vai aguentar?
2: Não, vai jogar. Mas o meu medo é que ela não tenha paciência se querer ir pro ataque.
1: Porque não, não, vai ter que jogar barulho.
0: Não jogar de peito aberto.
1: Se deixar a bola passar no pé do Arthur aí no meio do
0: jogo. Não jogar de peito aberto.
3: O Adriano joga bem.
0: Não, sim.
1: Agora, se a bola.
2: Não dá pra jogar. O São Paulo não joga de peito aberto.
0: Não pode jogar de peito aberto. Agora, pressionar a saída de bola, isso aí é
1: o. O Dorival é um cara esperto. Ele é um cara esperto. Ele vai deixar alguém ali colado no Arthur. Porque se a bola passa no pé do Arthur, amigo, esquece.
2: Pablo Maia, mas jogar o Pablo Maia.
3: Ele tem marca, mas o jogador bom, o Dodô, o Dentinho, todo jogador bom tem marcação.
1: Sim.
3: Não, o cara
1: é por zona individual.
3: Sim, mas o cara que é craque, ele, não tô dizendo que o Arthur seja um baita craque, mas o grande jogador, ele tem que saber se posicionar no campo pra fugir da marcação, porque marcação, sempre tem marcação.
0: Não, e o Arthur é o cara que inicia tudo. A bola no pé do Arthur, ele tem o jeito dele, ele é controlador de jogo.
1: Ele vem pegar no pé do zagueiro.
0: Muito mais, né? Nem pressionar ele muito. É ficar esperto com as movimentações dos outros.
1: É isso mesmo.
0: Do Cebolinha, do Gabigol.
2: Mas ele vai colocar o Pablo Maia pra ficar na cola do Arthur, tenho certeza.
0: Você acha? E aí vamos ver, porque o Arthur.
2: É
0: porque
2: só de ter uma função
1: dessa. Só que ele vai abrir um buraco, porque o Arthur é o cara que
0: não
1: dorme.
0: É isso que eu tô falando. Você não pode pegar a bola no pé do volante. Porque você abre muito. Isso é zona.
1: É por
0: quem tá mais próximo, pega. Pega daquele jeito mais forte, entendeu? Mas a movimentação dos caras. Porque quando o Arthur tá no campo, ele centraliza o jogo. A bola passa muito nele. E o Neymar não vai jogar. Porque se o Neymar tivesse no campo, era tudo o Neymar. Mas como é o Arthur. Ele vai tentar achar os espaços e o problema é o Cebolinha, é o Gabigol, é o Barreal que vai jogar.
2: Vocês acham que nos dois elencos o Arthur é que faz a diferença? Porque no São Paulo não tem ninguém que pega essa bola e fala, deixa daqui pra mim. Não tem.
1: Que organiza o jogo? Isso. Que organiza?
2: O Marcos Antônio é um cara que mas fazer. Ele tá jogando em umas posições que o Dorival põe na ponta esquerda.
1: Já fez muito bem no próprio São Paulo, ele já fez muito bem.
2: O Dorival,
1: Crespo, ele tá vindo muito bem.
2: Quando o Dorival diminuiu, ele desapareceu com o Dorival. É que o Dorival coloca ele na ponta esquerda, ele tá lá jogando
1: pelo tamanho dele.
0: Eu acho que o São Paulo é isso que a gente tá falando. Pressão quando perder a bola pra marcar forte.
1: Isso.
0: E usar as laterais, velho.
1: Arthur ali também, do lado.
0: O garoto que vai jogar, ele vai bem. cruzamentos. O cara, ele é um cara
1: Gustavo de Santana?
0: É. Ele é um cara de área. Só pode usar força.
3: Não, e ele vai enfrentar, Dodô, uma... eu quero insistir nisso. Não tenho nada pessoalmente contra ninguém, mas sim, o Gustavo vai enfrentar amanhã uma defesa. Se ele não fizer gol amanhã, ele vai fazer quando? Porque se ele jogar contra o Gustavo Gomes, ele não vai fazer gol. Se ele jogar contra o Léo Ortiz e Léo Pereira, ele contra não vai fazer gol. Contra o
1: Veríssimo, ele não vai fazer gol.
0: Ah, o Veríssimo não vai. Mas ele deve jogar o Veríssimo e
1: o Arão. O Arão, eu prefiro o Arão na zaga do que na cabeça de área.
3: Ele vai jogar. Então, fatalmente, Fará, ele vai ter que jogar
1: na zaga. E outra coisa, o Barreal deve começar no banco. Começa o Rolaser. É. Oliva. Então. Oliva,
5: mas falou tudo errado.
1: Gustavinho, time dele. Oliva, Gustavinho, Arthur e Rolezer. Você que o Rolezer joga mais aberto pela pela.
3: É, o Rolezer.
1: Cebolinha
3: e
1: Gabigol.
5: Mas ainda tem um Coutinho no banco.
0: O Rolezer vai jogar. O Rolezer sem o Neymar, ele joga bem. Mas sem o Neymar, ele joga bem.
2: O problema do ataque do São Paulo é a criação. O São Paulo não tem quem crie jogada.
3: Ultimamente
0: não. Por isso que às vezes ele faz o que os três zagueiros para os laterais.
3: Não, mas foi por isso que eu falei, Barolo. O ataque do Santos é melhor. Agora, a defesa do São Paulo, o forte do São Paulo, que não é. O São Paulo não é um time limitado. Todo mundo sabe disso, não.
1: Vai jogar o Rian Francisco, é isso? Estão falando aqui
0: pode
1: no chat?
0: Ser, o Barulho falou que pode ser que pode o Rian. Ser, Francisco. Então não vai mas ser a gente acha que é difícil.
5: É, eu também acho que
2: é
5: o Gustavo.
2: É, porque ele não tá jogando o Rian Francisco.
1: Vamos ver.
2: Não, uma vez o Rian Francisco jogou, entrou na Sul-Americana contra o Boca, ele pegou uma vez na bola e fez gol.
1: E o Dorival deu uma declaração.
0: Ele é largo pra fazer
1: primeira bola que ele depois pegou, do jogo contra o Palmeiras, que o São Paulo foi com um time alternativo, ele foi perguntado na coletiva do Dorival. Eu tava cobrindo as férias do Kaique. Sobre o Rian Francisco, ele falou: tem que ser merecimento, tem que ter merecimento pra ficar até no banco, pra entrar. Essas coisas que ele não tava nem no banco.
0: Então, mas é uma coisa
1: aí no jogo seguinte contra o Boca.
0: Sul-Americana. É. Aí na, isso foi no sábado, né? Na terça foi. Ele já tava com merecimento pra jogar.
1: Fez o gol. Exato.
5: Foi rápido. Mas o Fará falou que o time do Santos é cascudo, não é tanto assim, né? Você viu contra o Atlético Mineiro?
1: Ah, mas foi cascudo, pô.
5: Foi cascudo.
1: Pô, coloca o Atlético Mineiro na frente do Santos há 3 semanas atrás. Rapaz, não ia ganhar, pô. Um mês atrás.
3: Aquele dia eu acho que.
1: Ali tem um quê de covardia do Cuca também, porque não, ele tem meio esse negócio de jogar.
3: Acho que o jogador.
1: Pegar bola pro adversário, deixa os caras fazerem.
0: Quando o jogo tava mais controlado, o Santos tomou gol.
1: É lógico.
0: Que a gente. Foi o Rodinei, né?
5: Não pode tomar gol com quantos minutos de jogo? 4 minutos de jogo também?
1: Não, 20 segundos.
5: Ah, 20 segundos de jogo? Que loucura.
1: 20 segundos. Esticou no Luan Pérez. No Luan Pé, não. O 20 segundos foi o. Ah, foi o Coelho que fez o Rodinei.
5: Do Bernard.
1: 20 segundos, o cara deu a bola quebrada pra frente e ganhou. Luan Pérez errou a saída de bola. Acabou. É assim.
5: Mas amanhã teremos.
1: A gente tá protegido amanhã,
2: Luan Pérez. Eu queria entender uma questão que eu sempre falo: o seguinte, sobre o Rio Francisco, né? O menino que faz gol, que tem um. Então é uma característica que não
1: antes
2: tem.
1: Antes dele se machucar, ele tava arrebentando, cara.
2: Que não tem no futebol um cara, um fazedor de gols. Aí ele tem poucas chances, segundo o Dorival, porque tem que merecer no treinamento. Tá, beleza. Vamos respeitar. Só que aí ele coloca. Quando o São Paulo tá perdendo, tá empatando aquele jogo lazarento, você tá assistindo o segundo tempo, sobe a plaquinha e entra o André Silva, que não faz um gol há mais de um ano, que ele também teve uma lesão, não faz um gol há mais de um ano, e já entrou mais de 20, 30 vezes, e não faz nada, absolutamente nada. Então, quer dizer, no treino ele tá arrebentando, por isso que ele é escolhido, e o Francisco nem é relacionado, então vai dar mais uma chance pro André Silva e o Ferreirinha, a placa dos dois. Sobe a placa e eu caio da cadeira quando eu tô em casa assistindo, porque a gente sabe o que vai acontecer, nada.
3: Eu queria entender como funciona isso. O Ferreirinha, eu já briguei com o meu amigo Paulo Vitor, aqui nosso coordenador, porque ele também não gosta, eu não acho o Ferreirinha tão bom.
5: Eu também
0: não
5: acho ele
0: bom. Eu acho que ele é um cara que tá bom na reserva.
5: Ferreira. Acho que ele precisa ganhar
1: confiança. E se puder, evita.
0: Exato. É isso, cara. A questão do Rian.
1: Porque a tomada de decisão dele não existe. Ele não consegue.
0: O Rian Francisco entrou no jogo da Sul-Americana. O jogo tava, o bicho tava pegando e tal, aí ele levou o moleque, concordo com o Barolo.
1: Ele chegou a fazer.
0: Aí no outro jogo que teve, né, Barolo?
2: O André Silva titular.
0: O jogo já tava tranquilo e tal, não sei o quê.
2: Ele não jogou. Ele não põe o moleque.
0: Essas coisas, eu também não entendo.
2: Não consigo entender. Não, assim, nada contra o André Silva nem o Ferreira, mas eu tô falando, é o seguinte, sim, você tá dando mais oportunidade, de novo, porque não é assim.
1: Quem é melhor, André Silva ou Tassiano?
2: Nossa, cara, o André Silva, pra mim, um dos piores que eu vi.
5: Tassiano é melhor. Mas eu acho que o Ferreirinha falta confiança pra ele, que ele é bom jogador, cara. Eu não acho que
0: muito
5: mais
0: pro São Paulo.
5: Mas acho que tem que jogar. Se ele colocar ele e Arthur junto ali, acho que
2: o problema do Ferreirinha, Dentinho, o problema do Ferreirinha é a tomada de decisão. Ele dribla 3 jogadores e sai com a bola pela linha de fundo.
5: Mas é confiança, às vezes, isso daí, Barulho.
0: Quanto tempo ele tá no São Paulo, Ferreirinha?
2: Já faz uns 2 anos. Já 2 anos.
5: 3 anos.
3: Acho que ele veio no começo de 25.
2: E nunca se firmou, nunca conseguiu se firmar.
3: Ele jogou 25, que ele fez 3 gols contra o Cruzeiro uma vez.
2: A única vez.
3: Uma Mas ele fez 3 gols contra o Cruzeiro.
5: Ele fez 5 gols no começo da temporada.
2: Então,
5: temporada
2: lembra passada? Daquela história do Neto, lá que o Neto fez. Ele teve aquele momento lá e não conseguiu, nunca se firmou. Não se firmou.
5: Ele é um jogador habilidoso, o X1 dele é muito bom.
1: No Grêmio ele era assim.
5: A decisão,
1: no Grêmio ele arrebentava, arrepiava.
0: É que ele surgiu bem e tudo, né? É.
2: Por exemplo, no jogo contra o Boca, eu contei, ele entrou no segundo tempo. Ele pegou 7 bolas, passou o pé em cima da bola e tocou pra trás.
1: Cara, foi.
2: 7 vezes. Tá, não tentou nenhuma drible, não tentou nenhuma jogada.
0: Assim, não é um jogador que vai decidir o jogo. Por isso que o Arthur também é um jogador que eu também acho
2: mesma vibe. É, mesmo nível, que só Arthur? Joga do outro lado.
1: O Arthur do São Paulo. Paulo. São Paulo, ah tá.
3: Que era do Palmeiras,
0: que era do Palmeiras.
3: Bragantino.
0: Eu acho que é a mesma coisa. O São Paulo, nesse momento, a coisa mais legal pro jogador é ser decisivo, porque o cara vai se destoar, porque a gente tá falando do time nível técnico São Paulo hoje, é um nível abaixo.
1: Então, vai acabar caindo no colo do Luciano pra decidir.
0: Por isso que o Luciano e o Calleri, os caras, são os caras que continuam, com tudo aquilo que a gente já sabe, eles continuam sendo os caras. Porque o Arthur era um cara pra aproveitar esse momento de São Paulo e vir e falar, pô, sou um cara importante num grande clube. Aí, cara, sempre é igual a Ferreirinha, toma a decisão errada, aí na hora que precisa chutar, passa, aí na hora que precisa passar, chuta. É. Isso que acontece.
2: Ninguém entendeu? No São Paulo chama a responsabilidade do dono. Ninguém. A esperança que eu tenho é que o Lucas volte a jogar, que faz 2 anos que ele não joga também. Agora,
1: o Luciano chama a responsabilidade.
2: Não resolve, Ditinho. Aquela história do jogo pequeno. Ele resolve o jogo menor.
5: Ele, tanto de gol que ele faz. Então,
2: ele resolve o jogo menor.
5: Clássico, ele sempre tá fazendo
1: gol. Amanhã é um jogo grande pra ele tentar.
2: Ele resolve o jogo menor, que em clássico ele faz o gol que o time perde. Ele não é jogador
5: desse. Aí também não é só culpa do cara também, né? Aí também o cara vai lá e desce.
1: Às vezes o cara joga sozinho.
5: Aí. Toma 3.
2: Não, mas eu tô falando dele. É um jogador que decide jogos menores, estatisticamente. Um cara que nunca fez gol numa mata-mata de Libertadores.
0: Eu acho que hoje, a gente tem que falar da realidade de hoje do São Paulo. A realidade de hoje do São Paulo, amanhã a torcida vai no Morumbi e espera que o Luciano resolva
2: isso. É isso.
0: Mas
2: é
0: assim, que tem. Porque o Luciano é o cara mais decisivo de São Paulo hoje.
1: Clássico, que tem pra gente. Eles não, isso. O Calil do Santos na escalação que a gente passou aqui, eu vou passar de novo a escalação aqui, porque teve.
5: Passa correto agora.
1: Passa correto.
5: Agora
1: você passa a correção. Vou ver se com o Cuca, eu falei, vamos colocar esse time aqui que achei melhor. Peraí, deixa eu ver, tá aqui, ó, vamos lá. Diógenes, Rodinei, Veríssimo, Arão e Escobar, Arthur, Oliva, Gustavinho, Rolazer, Cebolinha e Gabigol. Quem decide aqui, Calil? Quem tem poder de decisão?
3: Os caras da frente, todos. Rolazer, Arthur, Gabigol e Cebolinha. Os quatro podem decidir.
1: E no São Paulo, quem decide?
5: Luciano.
2: Eu decido jogo menor. O que não vale nada, ele decide.
5: Você não gosta do cara, bora.
2: Não é, eu tô falando. Não, que... Deitinho, é o contrário. Eu gosto do Luciano, eu já cansei de falar. Eu gosto do Luciano pra caramba. Principalmente pela postura que ele tem de não aceitar derrota. O Luciano não é um jogador vida que segue. Perdeu, é vida que segue. Não é. Ele tá sempre incomodado. Isso eu gosto bastante nele. Só que eu acho que o problema do Luciano. São dois problemas. O primeiro, ele se acha craque. Ele não é craque, ele é limitadíssimo. E o outro é que ele não é um jogador decisivo em jogos grandes. Como nenhum jogador do São Paulo é. Ele não é um jogador vitorioso. Ele não é um jogador que chama a responsabilidade.
1: Não, a torcida não tem um bandeirão com o rosto dele lá.
2: E não tem do Mineiro. Então ele é um cara que não chama a responsabilidade em jogos decisivos. Em jogos grandes ele não chama a responsabilidade. Se você for pegar as grandes eliminações do São Paulo, as últimas eliminações, em campeonatos grandes, ele é responsável por praticamente todas elas. Contra a LDU, por exemplo, que ele perdeu 6 gols em 2 jogos. 6 gols em 2 jogos. E em jogos de Libertadores, em jogos decisivos, ele não participa. Nem ele, nem o Calleri.
0: Mas é aquilo que a gente tá falando do elenco hoje. Com tudo isso...
2: É o que tem pra
0: janta. O Luciano é o cara que amanhã, se o São Paulo... A esperança é ele. O São Paulo depende muito de uma boa partida do Luciano amanhã pra ganhar o jogo.
2: É isso.
0: E no lado do Santos, o Gabigol tá marcando gol, velho. Tá.
1: 22 se a bola gols chegar lá, na temporada, 10 assistências.
0: O cara isso tá... é ponto.
1: O cara, agora eu pensando aqui, o Dorival vai olhar pro banco, vai ver quem no banco.
2: Nossa
1: Coutinho.
2: Senhora.
1: O Dorival vai olhar pro banco, o Cuca vai olhar pro banco, vai ver Coutinho... Barreal.
3: Não, Coutinho.
5: Coutinho.
0: Barreal, a gente elogiou aqui.
1: O Barreal é bom jogador.
3: É um bom jogador, mas não é decisivo.
0: Coutinho.
1: Não, sim,
0: a expectativa amanhã da torcida do Santos
3: é que ele entre
0: desenvolto.
1: E assim, se for relacionado, eu acredito que será, porque tem condições, e a previsão é essa. Eu acho que uma minutagem ele vai ganhar um tempinho.
3: Então. Ele talvez jogue meia hora.
0: Será que o Cuca falou pra ele igual o Jesus falou pro Cristiano Ronaldo?
1: Tu finish?
2: 30 minutos.
3: Uma pergunta que eu queria fazer.
1: Até o primeiro-ministro de Portugal se envolveu no negócio.
3: Uma outra pergunta que eu queria fazer pra vocês dois, que vocês já devem ter passado por isso. Quando o jogador tá voltando de lesão ou tá voltando de uma inatividade, que ele vai jogar meio tempo. Por que que ele sempre joga o segundo tempo? Por que que o cara não começa jogando?
2: Pegar exemplo, adversário
3: você
2: cansado?
3: Você machucou, você tá voltando depois de 60 dias, sei lá, lesão muscular. Aí o fisiologista fala que você tem condição para meio tempo. Por que que o jogador nunca entra jogando? Ele sempre joga o meio no fim. É uma coisa que eu não entendo. Por exemplo, se o Coutinho tiver condição para meio tempo, ele devia entrar jogando. Porque se ele faz um bom primeiro tempo e ajuda o Santos a sair na frente, depois põe um volante lá pra marcar, se vira.
2: O Dodô uma vez falou aqui que a pior coisa do mundo é o jogador começar no banco, sim, né, Dodô?
3: Os técnicos nunca fazem isso, eles sempre deixam o cara pro segundo tempo.
0: Então, depende muito. O Santos melhorou, né, Calil? O Santos melhorou. E aí, acho que o Cuca pensou, cara, faz tempo que ele não joga. O que que o treinador pensa, Calil? Vamos ver como é que vai ser o jogo.
5: Isso mesmo.
0: E aí, de acordo com a condição física que o cara tem, eu consigo usar ou não. Porque se o time estivesse mal naquela fase, vai, meu filho, vai lá. Vai lá e...
5: Tem que ir de qualquer jeito, né, Dudu?
0: Mas eu acho que...
1: Eu tô vendo aqui se o Santos já soltou os relacionados.
0: E ficar no banco é igual o Barolo falou. Ou ficar no banco, sabe? É,
5: terrível.
0: O que o Jorge Jesus falou é a mais pura verdade. É. Cristiano Ronaldo, você vai ter 30 minutos. Cara, aí o jogo te mostra outra coisa. Não tem como, você vai pensar no cara que tá do lado, que é o Cristiano Ronaldo, ou você vai pensar no
3: teu time? Ganhou e ganhou hoje de novo.
5: Ganhou hoje de novo.
3: Cara, sim. Portugal ganhou de 4. Mas
2: o erro tá na promessa, né?
3: 4 da Dinamarca.
2: Mas ele falou, ele falou assim,
0: eu prometi, mas assim, o jogo te mostra outra coisa, Barulho. Então, ó, você vai jogar 30 minutos.
2: Perfeito o que ele fez, não tinha que colocar mesmo.
0: Se a gente for falar aqui depois, a gente vai comentar isso. Mas assim, o jogo te... Você pensa tudo. Aí você começa o jogo.
5: Muda.
0: O jogo vai pro outro lado, o cara é expulso, o time joga pra caramba, aí você vai falar, pô, o time tá jogando pra caramba, pra que que eu vou mudar? É. Ou o time tá precisando, tá não sei o quê, você joga mais minutos que você tava pensando. Então o jogo, cada jogo é uma história.
3: É, mas então, Dodô, veja bem, o Jesus é um treinador de 71 anos de idade, né? Ele já deve ter vivido, ele não devia ter garantido pro cara que eu queria entrar. Ele devia ter falado, olha, tem muita chance de você entrar, mas tanto é verdade, veja, o que aconteceu no caso do Jesus, não sei se a gente já pode falar
1: claro
3: isso.
1: Que pode. Só para avisar que eu recebi a informação aqui, que o Escobar pode não ser relacionado pro clássico, sentir um desconforto, algo assim.
2: Aí tem que fazer outro cara a cara, então.
1: Aí poderia ser outro time, porra. As coisas vão acontecendo. Futebol é dinâmico, professor.
5: Ô, prof.
1: Sentiu?
5: Daqui a pouco ele vai
1: falar com o Dybala jogar.
5: Bar real na lateral.
1: Daqui a pouco o Dybala tá jogando.
5: É uma pena.
1: A não ser que bote o Igor Vinícius na esquerda. Não, não.
2: Bom, improvisado ele vai bem.
0: Eu acho que é mais fácil.
2: Improvisado ele vai bem, Fará.
0: Eu acho que é mais fácil ele pôr um lateral.
1: Não tem lado da esquerda.
0: Da esquerda, do direito. Tem um monte de direito?
1: Direita tem
3: o Escobar não é craque, mas é uma grande perda.
1: Sim, tem cara que corre, marca. Também acho. Não tem o Rafael Gonzaga da base.
3: Não, esse aí.
0: Não dá?
1: Não, ainda não.
0: Então ele vai improvisar um lateral direito.
1: Ou o Igor Vinícius ou o Gabriel Menino, que tá lá como lateral também.
3: É impressionante, né? Porque pô, o Santos treinou esses dias todos, então, o cara vai machucar no último dia.
0: Mas isso é um desconforto? Que
1: é um desconforto muscular, tá sendo avaliado.
0: Tá sendo avaliado?
1: É quando tá sendo avaliado, já tá em casa, descansando já, com o pé pra cima.
2: Mas
1: é
2: igual o então, Barolo fica. É igual o dentinho, deu gelo em casa.
3: Mas fará o caso
5: da cadeirinha lá dele.
3: O caso do Cristiano.
1: Isso, vamos entrar nesse assunto que é questão de segurança nacional agora. Quais os
2: desdobramentos que teve? Porque o ganhou, ele já ficou na dele. Ele mandou ele falar mais alguma
5: coisa. Você viu o gol que o Gonzalo Ramos fez?
3: Ele não joga mais pela seleção de Portugal. O problema do Cristiano, veja bem, ontem, quando eu cheguei em casa, a gente é curioso para essas coisas, né? Eu fiquei assistindo no YouTube TV de Portugal. Lá tem uma TV chamada Sport TV, que é igual, escreve igual Sport TV daqui, mas não tem nada a ver. Os caras falam de futebol o dia inteiro.
5: Sim, sim.
3: Eles falam de futebol 9 horas, tem programa 9 horas da manhã, 11 horas da manhã, meio-dia, 3 da tarde, aqui. O dia inteiro. E depois eu vi o YouTube do Jornal Record, eles fizeram que é um jornal de Portugal, escreve igual a TV Record, mas é outra coisa também. Eles fizeram uma hora e meia de programa relatando todos os fatos. Então o que está dito ali é o seguinte, que o Cristiano jogou no primeiro jogo do Jesus, Portugal 1, País de Gales, e foi mal. Portugal ganhou, mas o Cristiano foi mal. Muito bem. No segundo jogo, que foi contra a Noruega, O Jesus chamou o Cristiano e falou, olha, você não vai começar o jogo, mas você vai entrar no segundo tempo.
5: Sim.
3: Garantiu que ele ia entrar no segundo tempo. Aí, quando foi 10 minutos de segundo tempo, ele mandou o jogador aquecer. O cara aqueceu 10 minutos, 15 minutos, 20 minutos, 30 minutos, 5 e não entrou. Sim. Muito bem, tem a cena, quando acaba o jogo, o Cristiano tem um. Ele tem um negócio na mão, não sei o que, que ele tem na mão. Ele joga no chão
0: E não vai cumprimentar o torcedor.
3: E vai pro vestiário. Bom, aí que começa a confusão. Parece, isso eu não sei realmente, é uma coisa que não tem como provar. Mas a informação desses meios de comunicação é que o Jesus teria procurado o Cristiano Ronaldo e pedido desculpas. Olha, Cristiano, me desculpe, eu ia colocar você, mas isso aí que o Dodô falou.
0: Sim.
3: O jogo mostrou uma outra situação e eu não consegui colocar você. Me desculpe.
2: E só para dar um parênteses, Calil, o Jesus falou na entrevista. Todo jogador que aquece, eu também ficaria

0: Ah, ok, acompanha o voo. O tá.
1: Estavam acompanhando o avião do Cristiano.
0: Caramba, até...
1: Quando... Então, mas houve... Essa é a história mais fantástica é agora. Quando o Cristiano saiu do hotel onde ele estava, onde estava a concentração de Portugal, para ir embora, para ir para o aeroporto, o Jesus e o presidente da federação foram atrás dele e pediram desculpa de novo e pediram para ele reconsiderar. E ele não reconsiderou.
0: Exatamente.
1: Ele entrou no avião e foi embora.
0: E tem um fato novo nessa história.
1: Então eu acho que na seleção
0: Sério?
1: Ele não joga mais.
0: O Gustavo Garcês aqui, o Henrique Camargos e o Gabriel Damas na produção.
1: Na seleção ele não joga
0: mais. Se colocaram aqui, tá aqui, ó. Que o filho dele ficou fora da convocação da seleção portuguesa sub-17. Isso também teria irritado o Cristiano Ronaldo.
1: Poxa.
0: Tá aqui, ó.
1: Mas
0: aqui, ó, Calil.
1: Não, já. Tudo bem, eu respeito aqui a nota da nossa produção. Mas nas entrevistas...
0: A imprensa portuguesa está dizendo isso.
1: Nos programas que eu assisti, não se falou disso. Sim. O que falaram...
0: É que se for isso, ele está muito errado, ficou... Cristiano Ronaldo.
1: Claro, o que falaram é que ele ficou irritado porque o Jesus falou uma coisa para ele no...
0: Isso, pô.
1: No particular, e quando chegou em público,
2: então,
1: ele falou...
2: Inclusive, Calil, cronologicamente, quando o Jorge Jesus deu a entrevista, o Cristiano Ronaldo estava no estádio para treinar. E depois da entrevista ele foi embora. Ele foi pro hotel. Ele acabou a entrevista e ele foi embora.
0: Ele tava no estádio pra treinar, ele falou, deixa eu assistir o bate-papo do prof.
1: Fofoca sempre chega.
2: Ele pediu desculpa pra você, você vai ficar aí.
0: Telefone sem fio.
3: A grande verdade, né, cara, é que o Cristiano Ronaldo foi um monstro de jogador, espetacular.
0: Cara, colocou no passado,
3: merecedor de bola de ouro que ele tem. Agora... Falando de campo e bola...
0: Decadência, né?
3: Cara, ele não tem condição de ser titular do time Portugal. A Copa de 2022 mostrou isso.
2: Copa de 22.
3: De 22.
0: É. Essa aqui foi muito mal.
1: Mas o técnico que tirou ele em 2022 derrubaram.
3: Então, cara, eu tô falando porque...
0: O Jesus não se cuide.
3: Se você for analisar campo e bola... Cara, o Cristiano não pode jogar mais em Portugal. É que é o Cristiano Ronaldo.
0: Mas ele não quer chegar a 1000 gols, tem 900 e tanto.
3: Então, mas aí você tá pensando no cara individual.
2: Então, Dodô, e outra coisa, o nível da seleção de Portugal subiu muito.
3: O time de Portugal é muito bom e assim...
2: Exatamente.
3: A impressão que dá, não sei se o que o Dentinho acha. O Dentinho gosta muito do Cristiano Ronaldo. Mas que os caras sem ele, os caras ficam...
2: Respiram.
3: Ninguém, tipo assim, nunca ninguém fez muita coisa por causa dessa Copa aqui. Os caras falam, não, pra gente é tudo igual. Não tem essa. Então, cara, porque, assim, o campo tá mostrando pra você. Não é que, tipo, tudo isso não ia acontecer se o Cristiano Ronaldo fosse a marra e o cara começou a fazer. Se estivesse no campo jogando pra caraca.
2: Mas 10 anos atrás só tinha ele, né? 10 anos atrás a seleção de Portugal era ele.
0: Agora 20 anos só tinha ele também.
3: Já faz, tem que respeitar a história, tem que respeitar tudo que ele fez pela seleção, né, gente? Pelo Real Madrid. O cara é um monstro. Só que assim, cara, olhando o campo...
4: Mas eu acho, Dodô, que o Jorge Jesus está falando, falou muito fora de campo, deve ter falado várias coisas para ele, quer convocar ele, deixa ele jogar normalmente, não pode estar vindo bem, mas o respeito tem que ter. Mas eu conheço a história de treinador de Portugal, que é assim, ele bate de frente com o cara que tem mais moral pro restante do grupo respeitar ele.
0: Ah, tá.
4: E eu trabalhei com o treinador português, o Paulo Fonseca, ele me explicou isso, falou que a maioria dos treinadores portugueses, quando chega no clube ou na seleção, bate de frente com o cara que tem mais moral. Aí o restante do elenco respeita ele. Certo.
1: E pelo jeito, no campo, não teve problema, né?
4: Não teve problema.
1: Portugal ganhou lá em Copenhague, hoje ganhou da Dinamarca 4-2.
3: Tava 3-1.
1: 4-2, acabou, não teve grandes problemas. Eu vou tentando ver aqui só quem.
0: Será que Jesus virou pro Cristiano Ronaldo e falou, tu finis?
4: Não, isso que eu ia falar, Fará, também. Eu acho que o Jesus tá falando demais também com isso daí. Tá batendo de frente todo com o Neymar. Você acha que ele falou aquilo pro Neymar?
0: Acho que não.
4: Eu tenho certeza que ele não falou aquilo pro Neymar.
0: Eu te confirmo, ele não falou.
4: Não falou, eu tenho certeza que não falou. Agora tá falando pra todo mundo na entrevista que tá falando
1: isso pro jogador. Os gols de Portugal do Vitinha. Que pra mim não jogou nada na Copa.
0: Bom jogador.
1: Mundo. João Cancelo, lateral direito, fez um gol.
0: Bom pra caramba.
1: O Gonçalo, que jogou no lugar do Cristiano, fez o gol. E o João Félix, que entrou no lugar do Gonçalo, fez outro gol.
2: 4-2. Eu tava tentando lembrar, o Jorge Jesus teve atrito com algum jogador do Flamengo? Assim, nesse nível?
4: É com todo mundo, né? Com o Diego.
2: Não, mas era assim, era aquela coisa de dava esporro. Não, a
4: pessoa respeita, né?
2: Mas não foi do cara, sabe, do time.
4: É que no Flamengo ele brigava, tudo, discutia.
2: Mas o Gabigol amava ele, né? Fazia, dava na orelha dele e se abraçava.
4: Quando o elenco abraça, já era, né, Dudu? Quando o elenco abraça.
3: Eu acho que é só você olhar pra dentro do campo, velho. O campo te mostra, velho. E aí, cara...
2: Ele é bom treinador.
0: Você, Dodô, você, técnico da seleção portuguesa, convocaria o Ronaldo ainda ou não?
3: Você quer perguntar pra mim?
0: Sim.
3: assim, é claro que a gente tá falando do Cristiano Ronaldo, que deve ser um pepino pro técnico
0: pelo hoje,
3: Cristiano Ronaldo.
0: Pelo hoje.
3: Cara, depois da Copa de 20.

0: 22, nem fazia parte mais da seleção. Pra jogar na seleção, a bola. Tô falando coisa técnica.
1: Sim, entendi.
0: Mas é o Cristiano Ronaldo, velho.
1: Não, tudo bem, mas aí decisão técnica, dentinho.
2: Na hora, com o cara aí. Dentinho. Tá louco, é o Cristiano Ronaldo, tem que ter respeito com o homem. O quê? O time tem que jogar pra ele.
0: Como?
2: Mas não, ninguém joga pro cara. Aí vai fazer um gol como?
3: Você quer ouvir a mesma resposta? Você quer ouvir
2: a mesma resposta?
1: Barolo.
3: E o Neymar?
2: Não, o Neymar tem que jogar. Eu vou falar um negócio aqui.
1: Mas eu concordo com ele, Neymar.
2: Se não tomar cuidado, ninguém querer assumir a responsabilidade na seleção brasileira, o Neymar voltar a jogar, ele vai voltar a jogar,
1: pai. Tá faltando referência.
2: Ninguém quer assumir a responsabilidade. Ninguém quer subir a responsabilidade na seleção brasileira.
0: Não convocaria. Não convocaria.
1: Você convocaria, Calil, o Ronaldo? Pra...
4: Eu convocaria, eu ainda acho que eu concordo que ele não é mais o mesmo, claro. Mas eu acho que é tudo uma. Inclusive nesses programas que eu assisti ontem na TV de Portugal, os comentaristas estavam falando que foi uma situação conduzida com amadorismo.
0: Sim, isso aí sim.
4: Foi muito mal conduzida. Eu convocaria. Eu acho que o Neymar falaram tanto que ele não ia. O Neymar não vai aceitar reserva. Pô, ele ficou quietinho lá.
0: Isso é verdade.
4: Quando foi chamado, ele jogou. No outro jogo, ele jogou num jogo. No outro jogo, ele não jogou.
1: E ficou
4: depois
1: quieto.
4: No outro jogo, ele jogou, bateu o pênalti, fez aquilo. Então, acho que é tudo questão.
1: Agora, acho que tá explicado. Ronaldo... Por que a gente falava aqui, né, Calil? Que o Neymar tinha que ser titular, né?
4: Não,
1: tá
4: o Cristiano hoje, Ronaldo, ele não é burro.
0: O quê? Não entendi.
1: Me fala, Kim, qual é a referência técnica da seleção?
0: Ah, ele tinha que ser titular?
1: Não. Pô, ele ia deitar com a seleção.
2: Se ele batesse o pênalti,
1: a seleção jogando pra ele.
3: Calil, o pênalti que você ouviu dos programas portugueses, a imprensa tá do lado de quem?
1: Tá dividida.
4: A maioria eu acho que tá a favor do Cristiano.
1: A irmã dele falou, porque o povo português não merece um ídolo.
0: A irmã dele tá a favor dele. A irmã dele.
4: Não, a maioria.
2: A irmã dele tá a favor dele.
0: A irmã dele e o irmão dele.
2: O irmão dele, eu também tô.
4: Eu não sei, eu vou assistir tudo de novo hoje, depois do jogo. Porque ganhou de 4, né? Agora, ontem, a base foi essa. Que foi uma situação conduzida com amadorismo.
0: Sim, isso é verdade.
4: Que o Jesus não soube conduzir profissionalmente. Então, respondendo sua pergunta, eu convocaria o Cristiano e tentaria inseri-lo no contexto.
0: Ele fez isso.
1: É isso.
4: Não, mas
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0: gente reforça aqui a informação, então, da morte de Lito Souza. O anúncio foi feito nas redes sociais agora há pouco, no perfil oficial dele e da esposa também. O Lito era influenciador, youtuber, empresário, falava de aviação já há muito tempo nas redes sociais e atendia diversos veículos de comunicação também. Ele tinha uma condição neurológica considerada rara, né? Degenerativa, progressiva e fatal. Tempos atrás, o Lito até acabou recebendo um medicamento experimental contra a doença, mas anteriormente a essa doença ele já tratava também de um câncer de próstata, ou seja, a situação dele era muito delicada já nos últimos tempos. A postagem foi feita há pouco, portanto, novamente, nas redes sociais oficiais do Lito e da esposa dele. A TMC lamenta demais essa perda e obviamente, essa situação toda, né? O Lito, na postagem oficial, tá dizendo assim: o Lito foi um grande homem. Um abraço para você. Até o próximo voo. Foi uma honra ter viajado com você. Te amo sempre. Palavras da esposa de Lito Souza, que nos deixou nesta quinta-feira, dia 1 de outubro.
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2: 18 horas mais 41 minutos.
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7: Voltamos também agora pelo rádio no 100.1, pelo YouTube. Anderson Sonsini na mesa de som. Nossa. Grande Sonsini. Nas imagens é o Fábio Santos ou tá o Matheus Rodrigues? Ou estão ambos? Ambos, né?
8: Ambos corintianos.
7: Matheus Rodrigues. O Fábio Santos é São Paulino.
8: É, não.
7: O Matheus Rodrigues é corintiano.
8: Ô, Fará, eu tô louco pra ver a entrevista do Cristiano Ronaldo agora, hein? O que, que ele vai falar, hein?
7: Não, Dudu. Se ele falar, né?
8: Não, lógico que ele vai falar.
7: Agora, vamos voltar. Tem muita gente perguntando aqui pro Dodô sobre o City. Ele começou a falar, a resenhar com a gente, né, Barolo?
8: Das punições.
7: Punições. Assim, isso não é de agora, tá? Isso já vem desde 2018, muito, eu acho, tempo, né? E agora que estourou, que ele, de 115 ações, ele foi condenado em 114. Né? Só se livrou numa.
9: Cara, aquilo que eu falei, Fará. Eu acho que se o City fez irregularidade, cometeu irregularidades, eu acho que tem que ser punido. Isso é fato. Não adianta a gente defender aqui um monte de coisa pra ser justa e na hora do time que a gente gosta, principalmente porque o Guardiola foi ser técnico lá.
7: Sim.
9: Eu e contra, mas nada vai apagar o desfrutar de futebol que eu tive vendo esse time jogado
7: durante
9: a época que o Guardiola teve lá.
7: E foi uma transformação do clube em si, né?
9: O City,
7: a passagem dele.
9: O City, quando o Guardiola chegou na Inglaterra, muitos falavam, né, Dentinho? Quero ver ele fazer na Inglaterra e ter a hegemonia que ele teve na Espanha.
7: Ele tinha passado pela Alemanha, é isso?
9: Sim, no Bayern. É. No Bayern ele ganhou as campeonatos alemães, mas não ganhou a Champions. E
10: saiu criticado de lá porque não ganhou a Champions.
9: E no City, ele foi simplesmente 6 vezes campeão inglês. Em 10. Isso é absurdo. Isso é absurdo.
10: Agora lá, diferente do Brasil, as punições acontecem, então, né?
7: São severas.
10: Se um time é grande ou pequeno, tudo, se tem título.
7: Aí a pergunta: o Mundial foi contra quem, do City?
9: O Mundial foi contra o Fluminense.
7: Será que ele perdeu? Fluminense será campeão do mundo?
9: Ah, não dá pra saber, né?
7: Não, assim, se perder, realmente, confirmar, perder o título mundial. Pô,
10: mas aí todo
7: eles
10: mundo
7: passam pro Fluminense?
9: Campeão, que vai ter de campeão por aí.
10: Que vai ter de campeão.
7: Na Inglaterra vão ter um monte. Né?
10: Fluminense do Diniz, né?
8: Do Fluminense
10: vai reivindicar. Estrela na camisa.
9: É. Mas não apaga nada daquilo que o time tem feito aí.
7: Boa, Dudu, boa. O pessoal tava cobrando você aqui, porque você é um torcedor.
9: Não, quando começou a falar que o City ia perder tudo, meu Instagram, brincadeira.
7: Que o Dodô coloca lá no Instagram, aula de futebol.
9: Mas sempre é aula.
10: Show. Mas compara você, Dudu, porque os caras compram.
9: Os caras me cobram quando eu não ponho um vídeo falando do City.
8: Muita gente isso gosta aí também. Já aconteceu comigo. Ué, o Dodô fala não agora. Tem culpa, meu.
10: É, então, fala agora, é isso que eu tô falando.
8: Não, mas os caras cobram da gente. Porra, não foi ele que contratou jogador, sabe?
7: Mas qual foi a questão, o problema em si, os problemas?
8: Porque o City não tem como justificar...
7: Ah, como fair play financeiro.
8: Fair play financeiro. Ele não tem como justificar o tanto que ele gastou de dinheiro, da onde veio o dinheiro, entendeu?
9: Mas é uma novela ainda, tá? Não tá, tipo, foi punido, aí vai estar... Vai ganhar mais uns dois aí
8: eu
9: depois.
8: Acho que eu acho que vai ter alguma chance.
7: Lá não tem esse negócio de acordão, não.
9: Maresca,
7: não,
9: Maresca
7: vai
9: bem.
7: Tudo time, vai te fazer tudo time.
9: O Maresca chegou lá e falou, pô, da minha vez.
7: Da minha vez agora. É, foi. E o Haaland lá.
9: O Enzo chegou voando. É, pô, o time tá voando.
10: Os caras já estão postando na internet.
7: Ele poderia ir pro Real Madrid. O
10: acabou.
9: Não, os caras estão surfando na onda. Os comentaristas ingleses lá estão metendo o pau, principalmente o lado vermelho lá de Manchester.
7: É, porque é o maior da Inglaterra, né, Dudu?
9: Mas é mesmo. Até o City virar City.
7: Eu
9: reconheço.
7: Qual é o Manchester United, qual é o Manchester maior United do Brasil?
8: Do Brasil é o Corinthians.
7: Marco Belo, concorda com o Dentinho, Marco Belo?
1: Bem, Fará, a maior torcida do Brasil é a do Corinthians. O clube com maior títulos, não. Agora, o maior é muito relativo.
7: Não, mas peraí, não é do Flamengo?
10: Homem sem sato.
7: Estão questionando aqui. Se o Flamengo tem mais torcida que o Corinthians, Belo.
1: Não, torcida única é do Corinthians, lógico. Se você pegar, para quem torce para um time só, o Corinthians é disparado, o time de maior torcida do Brasil.
7: Bom argumento.
1: É mesmo? Aí não tem dúvida alguma.
9: O Flamengo torce para dois?
7: Não, porque tem gente que torce pro time, sei lá, da região.
9: É verdade isso, eu não sabia. Você sabia disso?
8: Não, os corintianos falam que o Flamengo é uma torcida terceirizada, porque o cara torce pro Fortaleza e pro Flamengo. Pro Bahia e pro Flamengo. Pro Avaí de Santa Catarina e Flamengo.
1: Não, é simples. Se o cidadão que vai fazer a pesquisa bate na casa do cidadão, do torcedor, e fala para qual time você torce, ele fala Corinthians.
7: Ponto final.
1: Beleza, contou ali, Corinthians. Aí ele vai para casa do cidadão e fala, para qual time você torce? Ceará, mas também torço pro Flamengo. Ele anota os dois, entendeu? Aí contam como Flamengo. Se tirar essa parte,
9: o
1: Corinthians é disparada maior.
9: Não, eu não sabia, porque sempre as pesquisas dão que o Flamengo tem a maior torcida, né? Eu não sabia.
7: O Belo tá justificando.
8: Os flamenguistas não concordam com isso, mas o que o Belo falou é o que muita gente fala.
7: Isso é uma polêmica, viu? Porque...
10: Eu não sabia. Mas é um negócio complicado. Como é que você vai medir o torcidômetro?
9: Torcidômetro.
10: Então, ó, tem mais torcedor do Corinthians, beleza. Não, torcedor do Palmeiras. Tá, aí você vai pegar um monte de torcedor que você perguntar o nome do goleiro não sabe. Como é que o goleiro... Não sei, mas eu torço pro time.
7: Ô, Marco Belo, e quais são as últimas...
10: A mais linda é a do São Paulo.
7: Do Corinthians.
9: Isso eu concordo.
10: Mais linda é do São Paulo.
9: A torcida mais bonita do Brasil é a do São Paulo.
10: Exatamente.
9: A segunda é do Fluminense.
7: Mais bonita do quê?
9: Falar.
7: E a terceira?
9: A terceira é do Santos.
7: E a quarta?
9: A quarta é do Vasco.
7: E a quinta?
9: Do Botafogo.
7: Pô, deixa o Botafogo lá pra baixo.
9: Não, de beleza. A gente tá falando de beleza.
7: Ah, de beleza?
9: Esteticamente. Eu tô falando.
7: Ou festa na arquibancada, é isso? Ou feição?
9: Não, feição. O barulho fala. Mais bonita do São Paulo, concordo. Fluminense. Santos.
8: Que loucura essa, estão?
9: Botafogo.
8: Santos, não, mas sabe por que ele tá falando isso? Porque Corinthians é outro nível.
9: Outro nível. Porque eu não conheço.
7: Tipo assim. Mas beleza,
8: você conhece.
9: Você jogou contra.
8: Não, quando você jogar contra o Corinthians,
9: beleza.
8: Dava aquela bola sabia, não, Dudu? Aquela tremidinha,
1: não. É, mas não dá pra falar. O estético é algo muito pessoal. Não, acho que é bonito.
7: Vocês são resenha demais. Dudu quis puxar pela estética.
10: Foi o barulho que falou, não é bonito. Agora vamos tomar xingamento pra cacete aí.
9: Não é barulho. Não tem nada.
7: Ô, Marcos,
10: na arquibancada, bonitas três cores. É bonito.
1: Agora, o estádio mais bonito de São Paulo é o do Palmeiras, tá? É o estádio mais bonito de São Paulo. Agora os corintianos vão me xingar. O estádio mais bonito
10: da
1: cidade.
10: Você não tá na arena. Arena. Estádio é do São Paulo, mas muito. É. Arena, você pode falar a barueria do Palmeiras.
1: O estádio do São Paulo tá velho.
7: O do Corinthians, eu digo pra trabalhar, tá? Pra trabalhar. Não, nunca fui torcer nenhum nem no outro. Pra trabalhar. O do Corinthians eu acho melhor.
9: E o mais charmoso.
1: Pra trabalhar o do Corinthians, lógico. Foi construído pra Copa do Mundo. Então a sala de entrevistas coletivas é praticamente um anfiteatro. Cabem 400 pessoas, a sala de imprensa é gigante, você vai de elevador para todos os andares, escada rolante, então para você trabalhar, para você assistir ao jogo.
10: Aonde, Belo? No Corinthians? É o mais moderno, né? Junto com o Palmeiras é mais moderno.
1: Não, e além de ser mais moderno, foi construído para abertura da Copa, né? Então tem algumas facilidades que o Corinthians foi obrigado a construir para abertura da Copa e seguem até hoje. Eu falo que o estádio mais bonito para mim é o do Palmeiras porque eu gosto de estádio vertical, só por causa disso, é um gosto pessoal. Aí os corintianos me xingam quando eu falo isso, mas tudo bem, gosto é gosto.
9: É questão de gosto.
7: Sim, claro.
9: Para mim é o Morumbi.
10: Também.
7: O Morumbi também é bom para trabalhar para caramba, viu? Muito bom para trabalhar.
8: Arenas, nas arenas do Corinthians e do Palmeiras, que são muito boas, Mas a gente fica muito lá em cima, cara.
7: O Morumbi é mais bonito. Jogador, tudo trabalhei já na cabine e ali embaixo no campo, aí, zona mista, é muito bom o Morumbi também.
9: O Morumbi é o mais bonito que eu acho, assim, e a Vila é o mais charmoso.
7: E
9: o Maracanã hoje...
7: Posso te falar?
9: O Maracanã
7: antigo, com todo respeito, é impagável. Esse charme já me encheu o saco. Os caras estão prometendo há 10 anos, né, Calheão Marina, lá no Colômbia.
11: Mas sabe qual é o melhor de todos?
7: Eu nasci e fui criado ali, mas...
11: Pacaembu, Pacaembu é o melhor de São Paulo.
10: Então, vocês tinham coisa de... Vocês tinham essa predileção, assim, puta, vou jogar lá, vou jogar...
9: Eu cresci jogando Pacaembu, né?
11: É maravilhoso
8: o Pacaembu.
10: É maravilhoso. Mas qual, o que muda, Dentinho? O que muda? Muda, você se sente confortável? Onde a torcida fica? O que é?
11: Torcida mais próxima.
7: É mais próxima. Época,
11: né? O Morumbi, a torcida fica muito distante. Então,
7: todo mundo fala que no Morumbi era complicado jogar, porque quando tinha torcida mista, que a torcida... do visitante ficava muito afastada, cara. É muito. Mas, não tem aquela jogar, pressão.
9: Todos estão assim, né? Mas jogar verdade, clássico, né, no Morumbi com torcida dividida era maravilhoso.
11: É fera. Isso é verdade. Também.
9: Nossa, cara. Putz, era maravilhoso.
7: Então, mas a torcida dividida é sempre maravilhosa.
9: É tipo assim, era um espetáculo porque uma torcida provocando a outra. Entrava um time primeiro e depois entrava o outro.
11: É muito fera.
9: Cara, isso aí é impagável.
11: Que saudade disso. Que saudade disso.
10: Eu vivi isso a última vez no final da Supercopa Rei com São Paulo e Palmeiras no Mineirão.
9: É, porque foi fora.
10: Foi dividido meio a meio. Aí lembrou aquela época. Porra, sensacional.
11: E não aconteceu nada.
1: Mas em relação a essa relação com a torcida, o estádio do Corinthians ganha,
7: sim,
1: porque o torcedor fica muito próximo ao jogador. O torcedor fala, o jogador ouve. E no estádio do Palmeiras, não. No estádio do Palmeiras é mais separado. Então no estádio do Corinthians, os quatro cantos... É, não é um canto só, os quatro cantos fazem com que o torcedor fique muito próximo ao jogador. Isso faz com que faça um clima de guerra, um clima de tensão, um clima
7: aqui
1: de vibração absurdo. Quem participou da final do Campeonato Paulista de 2025, aliás, é quem esteve lá sabe do que eu tô falando. Aquilo lá vibrava de uma maneira que os jogadores do Palmeiras simplesmente ficaram 15 minutos sem conseguir jogar bola. E o Corinthians foi campeão paulista por causa
10: disso. Então, mas eu queria saber de vocês, o que pesa mais? Pesa mais a torcida contra ou pesa mais a torcida a favor?
9: Pesa em que sentido você fala?
10: Pesa sim, por exemplo, a torcida a favor me estimula mais, a torcida contra me apavora, ou a torcida contra você fala, eu tô acostumado.
9: Jogar em casa sempre é melhor.
11: É,
9: torcida a favor, pressão, você entra daquele jeito. Jogar fora com a torcida contra é delicioso.
11: É maravilhoso. Você então, vê o pessoal
10: é delicioso, porque... da personalidade do jogador, né?
9: Cara, porque assim, o estádio todo... Você vai jogar, por exemplo, no Rio contra o Flamengo. O estádio todo vermelho. Pô, eu adorava, porque, cara, a responsabilidade é toda dos caras. E você entra, tipo, mas tem que jogar, né? Pô, e fazer os caras ficar quietos.
11: Isso, é mais gostoso. Então, quando você faz um gol, assim, você escuta aquele silêncio no Morumbi, assim, Deus, barulho, era maravilhoso.
10: Então, por isso que eu tô falando, a pressão vai ser, tá, você tá sendo pressionado ali e tal, mas assim, vai, vem. Mas é da personalidade do jogador, né? Tem jogador que fica nervoso com a própria torcida.
7: O Crésio, flamenguista, ele coloca aqui, ó, em Londrina, o cara é Corinthians e torce para o Londrina.
11: Tá
7: vendo? Viu, Marco?
11: Sabia que os caras iam reclamar. Pois é.
1: E em Londrina, a maior parte da torcida é do Corinthians e não do Londrina. Se você perguntar para o cidadão de Londrina e do norte do Paraná, os moradores de lá são corintianos. Lá eles não torcem para o
9: Corinthians e Londrina.
8: Eu, pessoalmente, Fará, eu não gosto de me envolver nesse assunto de
7: nesse debate, torcida,
8: porque cada um vai falar, puxar para o seu clube. Eu não concordo, por exemplo... Nas pesquisas saiu que o Grêmio tem mais torcida que o Santos. Eu não concordo com isso aí. O Grêmio é um clube gigante, mas a torcida dele é concentrada num lugar. O Santos tem torcida no Brasil inteiro, sim, e no mundo
7: no
8: todo.
7: No mundo.
8: Mas aí sai a pesquisa, se você falar que é igual pesquisa de político. Cada um leva pro lado que interessa. Então eu prefiro não... Como dizia Arlete Salles, grande atriz brasileira, prefiro não comentar.
11: Ô, Farah, o Emerson França, da hora do Ronco, ele é palmeirense, tá falando que o estádio do Corinthians é mais bonito.
7: Não, mas assim, pra assistir o jogo eu não posso falar. Posso falar da Vila. Agora, pra trabalhar, o do Corinthians eu achei o mais... E o Palmeiras é bom, o Morumbi também é bom, mas o do Corinthians é o melhor.
10: E a Vila pra trabalhar?
7: Cara, hoje tá um...
10: A Vila pra assistir é gostoso pra caramba. Pô,
11: a Vila na Vila é gostoso.
7: Eu já falei, demais,
11: né, do... A Vila é uma maravilha.
7: Eu tava conversando com o Barolo.
9: É louco.
7: Eu tenho minha cadeira lá, que é... Enfim, cara, às vezes é... Cara, é difícil, velho. É difícil. É difícil.
10: Onde
7: porque...
10: que é
7: essa
10: cadeira?
7: É na cativa. Bem embaixo das cadeiras... Das
10: câmeras de televisão
7: ali? É, bem embaixo ali. E não é barato não, viu? Não é barato. Eu, a minha cadeira eu não vou porque só vou trabalhar, né?
10: O Calil e... também tem cadeira, né, Calil?
8: Não, eu não tenho.
7: Calil, não, Calil. Eu empresto a minha pra ele.
8: Pode me emprestar, eu não tenho, porque quando...
7: Meus filhos iam assistir, minha filha ia com o namorado.
8: Meus tios...
7: Você começou a tomar pau, meus filhos subiam.
8: Eu ia na cativa do meu tio e depois eu ia na arquibancada mesmo. E
7: assim, na pra assistir é legal, mas tu pega... É um jogo, tipo assim, um clássico, vai ter agora Santos e Flamengo, vai ter Santos e Palmeiras na Vila. Cara, o adversário não tem como, o Dodô sabe, não. Pô, tem como. É que o Dodô não pegou torcida única lá no Santos, né? Não, não pegou.
8: Não, tinha, não. Ficava o visitante ali atrás.
10: Mas era outro, sempre foi um pouquinho só. Né?
7: Mas assim, ali a Vila, os caras...
10: Na Vila lotada
8: é mais números, cara. Os números são implacáveis, foi o que eu falei no começo do programa aqui. Depois que começou a torcida única... Aqui no futebol paulista, o mandante tem aí 80% de vitória.
7: Sim. Ô, Marco Belo, olha aqui, ó. Deixa eu ver quem é, qual é o nome dele aqui? Ó, boa noite, vocês são feras. Sou palmeirense, mas fã do Marco Belo.
8: Aí,
7: melhor setorista do Brasil, José Manuel de Guarulhos.
8: Aí, Belo. Aí, Belo.
1: Pô, beleza, hein, Belo? Um abração para você, José Manuel. Eu sempre gosto de falar que eu fui setorista do Palmeiras com muito orgulho por 2 anos, em 2007 e 2008, e acompanhei o título paulista de 2008 com aquele timaço do Palmeiras, que tinha, pô, Valdívia,
7: Keyrisson.
1: Alex Mineiro, tinha o Keyrisson também, tinha
8: Kleber Leme, Gladiador,
1: tinha o Martínez, Kleber Gladiador, Marcão
8: goleiro, Leandro Buchecha,
1: Leandro Buchecha lateral... É. É, pô, tinha tanta gente lá boa que era sensacional.
8: E o manager, o diretor era o técnico era o Luxemburgo, e o diretor, meu amigo Toninho Cecílio.
7: Toninho Cecílio, grande zagueiro.
1: O diretor de futebol, Paulo Nobre.
8: Isso eu não lembrava.
7: Ah, é, o Marco Belo, que foi presidente do Palmeiras posteriormente.
1: Ele reformou toda a sala de imprensa lá com o dinheiro dele. Antes dele dar dinheiro pro Palmeiras, ele reformou toda a sala de imprensa, que era um quiosque, na verdade, né? A sala de imprensa do CT do Palmeiras era um quiosque. Tinha uma parte de baixo, uma parte de cima e aquelas palhas, tipo um quiosque mesmo. E ele reformou e fez uma sala de imprensa super moderna e depois ele veio a ser presidente do Palmeiras.
7: Você falou de sala de imprensa, o quiosque, eu lembrei. O Dodô, acho que pegou essa sala de imprensa no Santos, que era um container.
10: Pô, quando eu cheguei no Santos...
8: CT
10: no CT Repair. Quando eu cheguei no Santos era container.
7: É container, né?
8: Vestiário também.
10: Né? É, tudo container.
8: O vestiário era atrás do gol, perto da Santa Casa ali, perto do lado da Santa Casa. Ali,
7: sim.
1: O Dentinho pegou o container no CT do Parque Ecológico do Tietê, onde os jogadores tomavam banho e se trocavam. Lá era container. O Ronaldo chegou e
11: falou assim, a partir de hoje eu não tomo mais banho aqui. Aí mudou, aí fizeram o CT do Corinthians.
7: Tinha, porra.
11: Água gelada, tudo, porra. Aí bem...
10: O Ronaldo ajudou em alguma coisa, o Dentinho, financeiramente, assim, alguma coisa?
11: Mas o tanto de patrocinador que chegou no Corinthians depois que chegou o Ronaldo...
7: Deu pra fazer.
8: Pô, acho que a relação.
1: Não, só... Barolo, você assistir o Ronaldo entrando num container era uma das coisas mais estranhas, assim, que eu poderia ver na minha vida. Era muito esquisito, cara. Né?
11: Ele tomava mais banho lá. Ele ia com a roupa do clube já, treinava,
8: voltava
11: e
8: no carro.
11: A relação
8: do Ronaldo nessa época do Corinthians, eu acho que ela é parecida um pouco com a relação do Neymar agora no Santos, porque lá reformaram vestiário, sim, também, sim. Reformaram Santos sala de imprensa, reformaram o vestiário do CT.
7: Exatamente.
8: Porque então, não pode, cara, o clube grande não pode.
10: Ó, então, mas Cali, o Dentinho, eu nunca vi nem o Neymar, nem o Ronaldo expressando assim, essa porcaria, não, é um absurdo não, eu jogar aqui, não, fazer...
7: O Neymar, quando chegou internamente, ele falou, gente,
11: mas os bons são,
7: eu saí daqui boa, faz 13 anos, tá a mesma coisa, mesmo quarto, mesma cama. Enfim, a gente já volta nesse tema aqui.
8: O Ronaldo nunca expressou mágoa, só pra completar, nem contra o Flamengo, porque a torcida do Flamengo não gosta dele, porque ele tava treinando no Flamengo e depois veio jogar no Corinthians.
7: Né? Não quiseram contratar, pô. Ó, a gente tá recebendo aqui o Anísio Castelo Branco, perito criminal. Há cerca de um mês ele afirmou ter levado ao Ministério Público um estudo com pontos que, na visão dele, precisam ser investigados e disse que o órgão abriu um procedimento administrativo após pedir uma perícia com pontos concretos. O Anísio, ele pediu um direito de resposta à nossa produção aqui, porque ontem foi dito aqui que ele havia sumido e que era somente uma cortina de fumaça. Anísio, boa noite. Fique o tempo que quiser para responder ou para explicar. Tá tudo certo, né?
12: Tá tudo certo. Boa noite. Parabéns a todos que estão aí no programa. E dizer o seguinte, que não procede... essa questão que a gente sumiu, esse procedimento do Ministério Público é um negócio muito sério. Tem muita coisa para falar aqui hoje sobre o Corinthians aqui, bastante coisa.
7: Bom, quer falar mais alguma coisa sobre, então, não procede? Ô Marco Belo, repórter do Corinthians, no Anísio, à sua disposição, Marco Belo.
1: Ô, boa tarde, Anísio, tudo bem? Conversamos hoje pela manhã, eu estava até explicando para o Anísio que essa questão de o perito sumiu, o presidente desapareceu, é um programa sério, é um programa de fala de futebol, mas é um programa bem humorado também, então a gente falou ontem que o perito sumiu, o perito desapareceu, mas a gente sabe que você continua trabalhando além das questões do Corinthians, da arena, da dívida, também com outros processos, você é especialista em intervenção judicial, e pode falar até um pouquinho para a gente sobre isso, né? Primeiro, a questão de você ter aceitado trabalhar com Osmar Stabile e depois ter parado de trabalhar com Osmar Stabile. Depois, a questão do próprio Corinthians ter negado o que você falou na época do Corinthians já ter pago o estádio e ter até a receber da Caixa Econômica Federal. O Rubão, outro dia, o Rubens Gomes, que é um dos homens mais influentes do Corinthians e é super próximo do presidente Osmar Stabile, falou em entrevista ao Márcio Bernardes que não, que a Arena não está paga coisa nenhuma, que o Corinthians vai pagar a Arena normalmente e tal. Então eu queria que você falasse sobre isso, sobre o seu trabalho com o presidente do clube e sobre o Corinthians hoje negar aquela informação inicial do estádio está pago. Por favor, e um abraço para você.
12: Bom, boa noite, Marco Beto, tudo bem? A questão é o seguinte, o Rubão é especialista em quê mesmo?
1: não é em números.
12: Ah, tá. Então tá bom. Desculpa aí, que eu achei que ele era um perito também, especialista em matemática financeira. Não é, deixa eu explicar para vocês.
1: Ele mesmo disse que ele aprovou as contas do Osmar como uma conta de padeiro, com um lápis atrás da orelha. É. Ele mesmo falou isso.
12: Vamos lá. Deixa eu esclarecer bem esse assunto, que é para ficar todo mundo na mesma página, tá? Bom, vamos lá. Todo mundo sabe que o Corinthians contratou uma dívida aí de 400 milhões, na verdade a Arena Itaquera S.A. com a Caixa Econômica Federal no dia 29 de novembro de 2013, ok? Quando era no dia 22 de agosto de 2019, a Caixa Econômica entrou com ação de execução do saldo dessa dívida contra o Corinthians. Na verdade, essa ação ela foi de 536 milhões. Só que, na verdade, que poucas pessoas se atentaram, é que naquela ocasião, do dia 22 de agosto de 2019, a dívida do Corinthians era, na verdade, 37 milhões, equivalente a 6 parcelas que estavam em atraso. E por que dos 536? É porque existe um direito, isso não é só da Caixa Econômica, não, é de qualquer banco aí, que com essa cláusula você pode cobrar o saldo devedor antecipado. Ou seja, as parcelas que ainda vão vencer a futuro, né, ele antecipou essa dívida. E segundo a Caixa, esse número era de 423 milhões, mais os 37 milhões que eles estavam cobrando, mais uns juros aí de, eles chamam de descasamento de CDI, dá uns 487 milhões. E aí a polêmica grande, eles aplicaram uma multa de 10% sobre esse saldo acumulado, nós estamos falando já de 487 milhões, 10% dá 48 milhões, e esses 48 milhões somados dá os 536. Só que eu faço uma pergunta para vocês aí, vocês conhecem alguém que paga a multa daquilo que não venceu? O que aconteceu com o Corinthians foi isso, ele assumiu uma multa de 48 milhões em cima de um saldo que ainda não venceu. Ele deveria ser apenas sobre os 37 milhões, se os 37 milhões estiverem certos, viu? Eu ainda duvido desse número. Então, o que acontece? O meu trabalho, ele se deu no quê? Eu peguei um processo que é público, esse processo qualquer um pode pegar, eu posso mandar para você ele agora, daqui a pouco, fiz um estudo pericial, técnico, que eu faço isso todos os dias com um monte de gente, um monte de clientes que eu tenho. E aí, esse estudo, poxa, tem alguma coisa errada aqui. Eu encontrei um saldo devedor, na época, de 280 milhões, e não 536, ok? Mais as parcelas lá que estão atrasadas. Bom, isso gerou uma diferença de 255 milhões em relação ao que foi cobrado. Aí, vamos lá. qual é o cálculo que eu fiz e que o promotor Cássio Concerino fez também. Nós pegamos esses 255 milhões, atualizamos até a época do evento, que foi, se eu não me engano, dia 22 de agosto de 2026, e esse valor chegou a próximo de 400 milhões, essa dívida atualizada. Por qual índice? Pelo mesmo índice que era atualizada a dívida, que era TJLP mais 3,4% ao ano. Então, deu 400 milhões. E pelo princípio jurídico da repetição do indébito, se eu cobrei errado, eu tenho o direito de pedir a devolução em dobro. E a devolução em dobro é 800 milhões. Então, se a dívida, que é falada aí aos cantos, é de 630 milhões, então, se o banco tem que me devolver 800, por que eu tenho que pagar os 630? Essa é uma lógica jurídica, é uma lógica matemática, não tem segredo nenhum. E eu, o que eu vejo é muita gente comentando sobre o trabalho que foi feito, mas sem olhar sequer a representação que eu fiz, sem olhar o laudo que foi apresentado, está tudo lá escrito, documentado,
1: calculado. Mas o presidente parece não acreditar no senhor, Anísio, porque o presidente foi lá para Brasília e queria vender o naming rights por 600 milhões.
12: O que aconteceu foi o seguinte, vamos estabelecer a ordem dos fatos aí também. Quando isso foi ao ar, se eu não me engano, foi no dia 1º de setembro, que é o dia do aniversário do Corinthians. Embora eu tenha gravado essa matéria bem antes, eles até me falaram que isso aí iria no domingo, lá no programa que o Dodô faz parte, mas eles resolveram soltar já no dia 1º. Quando foi no dia 2, o presidente já me chama para uma conversa. Eu nunca tinha visto o Osmar na minha vida, né? Nunca, só pela televisão. Eu chego lá, está o Osmar, está o doutor Pedro Soares, que é o diretor jurídico do clube, está o doutor Santoro, que é advogado especialista em direito esportivo, e a Joana, que é a pessoa que cuida do financeiro da Arena. E ele, presidente, não disse nada disso para mim naquela reunião, tanto não disse como assinou comigo um documento, que eu tenho comigo, até exibi esse documento, onde ele aceitou o meu laudo e disse que encaminharia esse laudo lá para a Caixa Econômica, porque ele estava naquele momento buscando a intermediação da AGU com a Caixa, porque se você for olhar, o que, que a AGU tem a ver com a Caixa Econômica? Nada. Só que acontece o seguinte, a AGU é um órgão que estava sendo usado apenas como intermediação política, contato político mesmo, porque a Caixa não tem nada a ver com a AGU, vamos combinar. E ele diz ele que foi marcado para uma terça-feira, e essa terça-feira foi desmarcada, e depois ele marcou para outra terça-feira, que é que aconteceu a tal da reunião. Ele me ligou no mesmo dia, dizendo que a reunião foi bem sucedida, que esse laudo ajudou muito nas negociações. Eu estou na minha. Eu estou fazendo meu trabalho com quem? Com o Ministério Público. Eu não estou fazendo meu trabalho com o Corinthians. O que ficou decidido naquela reunião é que eu me disponibilizaria a terminar o trabalho. Terminar o que que é? Era conferir os números que o Corinthians tinha para confrontar com os números que a Caixa apresentou no processo. Eu não tenho dúvida, se os números que a Caixa apresentou no processo estiverem certos, o meu cálculo também está certo. Agora, o Corinthians não tem números para me passar. Ou não tem, ou não tem que me passar. Então, o que acontece? Tudo meio documentado, Marco Belo. No dia 2 de setembro, eu fui lá.
1: Espera só um pouco. Ou o Corinthians não tem, ou não quer passar esses números, é isso?
12: É, ou não tem, ou não quer passar por algum motivo. Porque, na verdade, o que, que a gente tem que examinar? Tem um negócio aí que ninguém está falando. Quem é o devedor da dívida é a Arena Itaquera. Não é o Corinthians CNPJ. É o CNPJ Arena Itaquera. E quem administra a Arena Itaquera é um fundo. Então, ou seja, esse fundo é que recebe o dinheiro e que faz os pagamentos. Ou seja, você ter acesso a esses números é você ter acesso um pouco com o que o fundo faz com o dinheiro do Corinthians. Então, eu achei que eles não quiseram que eu tivesse acesso a esses números, talvez por conta que eu não tenho acesso ao fundo. E o Corinthians também depende do fundo para passar as informações para ele. Então, até hoje, a única coisa que foi passada para mim foi uma relação de pagamentos organizada pelo clube, que não tem papel timbrado do clube, não tem papel timbrado da Caixa Econômica, mas que mostra que os pagamentos foram feitos de 2015, julho de 2015, até 2019, ok? Isso dá mais ou menos uns 160 milhões. em valores nominais, sem correção, sem atualização. Só que a planilha da Caixa mostra uma relação que tem uma coluna lá que somando dá 260 milhões. Então, quem que está errado? É o Zoom do Corinthians ou é os números da Caixa? Um dos dois não estão certo. O meu número é que não está errado. Tanto é que eu mesmo pedi, quem pediu foi eu. Eu disse, doutor Cássio, peça para o departamento do MP confirmar meus números. Então, tem um departamento do MP, chama-se CAMEX, alguma coisa assim, está examinando meus números, vai fazer os mesmos cálculos que eu fiz e vamos confirmar se os meus números estão errados ou se estão certos. Ele pode ter variação de método de cálculo, variação de índice, mas não vai mudar muito daquilo que eu apresentei. Mas eu tenho outra bomba para colocar aqui hoje, que é de 400 milhões. Tanto é uma bomba que eu estou entrando amanhã, estou avisando vocês aqui ao vivo, amanhã eu estou mandando isso aqui também para o Ministério Público, uma nova representação.
7: Que bomba que é essa de 400 milhões?
12: Mas deixa eu só explicar alguma coisa, tá? Só para finalizar aqui. Houve uma reunião depois, no dia 8 de setembro, no Corinthians, onde eu fui surpreendido com a presença de 12 pessoas na sala. Presidente do CORE, Romeu Tuma, doutor Ademir, que é também conselheiro vitalício, e os mesmos que estavam na outra reunião, e mais uma pessoa que, segundo ele, é da Alves Marçal. E eu achei que eu ia lá tomar posse nesse comitê e ia receber os números. Mas, na verdade, o que eu fui foi sabatinado lá durante 2 horas. Por que eu não fui até o clube e fui ao Ministério Público? Eu não fui ao Corinthians porque todas as minhas tentativas de chegar no clube foram frustradas. Eu vou ficar perdendo meu tempo por quê? Ligando para um, mandando e-mail para outro, ninguém me recebe. Então, eu fui no Ministério Público. Irei novamente. Não só no Ministério Público Estadual, como no Ministério Público Federal também, o MPF, já que envolve um banco federal.
7: Agora, tá? Anísio, essa bomba aí de 400 milhões, o torcedor está perguntando aqui no chat, que você falou que ia soltar agora.
12: Não, vamos lá. O que acontece é o seguinte. Existe, então, os 10% da multa lá, em cima de 487 milhões, que dava 48 milhões. Só que a multa deveria ter sido cobrada só sobre 37 milhões. Nós estamos falando de uma diferença de 45 milhões aí. Isso já é um entendimento meu, do próprio Ministério Público, de todos os juristas que eu consultei, está errada a cobrança daquela multa. Foi cobrada errada. E essa multa hoje, atualizada, só a multa atualizada, com as mesmas taxas dos contratos, inclusive o contrato da renegociação do dia 25 de julho de 2022, essa multa, e com a repetição do INDEP, a cobrança em dobro, ela chega em 400 milhões. E isso o Corinthians tem que buscar. Ele tem direito a ir buscar isso aqui. Agora eu estou vendo lá o pessoal vendendo o nome do estádio. Nemirite é o nome do estádio, pode ser usado no estádio. Em troca disso aí, eu falo um negócio para você. Quem concordar com isso, de presidente, conselheiro que assinar isso aí, estão assinando uma sentença judicial contrária, porque o Ministério Público não vai aceitar isso. O Ministério Público vai mandar olhar isso. Perfeito. Aí que eu estou falando aqui agora e vai questionar. Isso eu comentei isso aí com o Ministério Público, não, passe uma nova representação e apresente, justifique que nós vamos dar andamento.
7: Perfeito, Anísio. Quero te agradecer pela participação, a gente volta a entrar em contato com você com mais novidades, acompanhando esse caso de perto, tá bom, Anísio? Um abraço.
12: Não, tá tranquilo, eu estou à disposição de vocês. E só para dizer o seguinte, né? Eu não sumi e nem vou sumir. Uma vez que eu coloquei meu nome na rua, nesse processo aí, isso aí é uma parte de coração, é de amor. O corintiano pode acreditar que eu ponho isso até o fim. Não só eu, o Ministério Público também. Não adianta falar isso ou falar aquilo, que não sei o quê, porque as coisas da justiça têm o seu tempo. Tem uma sua hora de acontecer. Não é no tempo que às vezes o torcedor quer ou que a imprensa quer que seja. Tem que esperar o tempo do judiciário tomar suas providências.
1: Anísio, você tem meu telefone, você não vai sumir. Qualquer coisa você me manda uma mensagem, a gente se fala por ligação aí. Boa. E você traz as novidades, eu passo aqui pro nosso amigo da TMC, tá bom?
7: Boa, boa.
12: Não, tudo que eu tiver de novidade eu te passo aí, porque eu quero é que as coisas sejam divulgadas mesmo. Entendeu?
1: É todos isso. Queremos, então tá bom. Todos queremos.
7: Um abraço ao Anísio Castelo Branco, perito criminal, participou conosco ao vivo aqui do Papo de Craque TMC, segunda edição. Marco Belo, só um minutinho, 7:20.
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14: E você segue bem informado aqui com o jornalismo da TMC. Atenção que a frente fria mudou o tempo em São Paulo nessa quinta-feira, com chuva, muitas nuvens e também a queda de temperatura. E esse cenário vai ganhar força amanhã, sexta-feira. Aqui na capital, a previsão é de mínima de 16 graus e máxima que não deve ultrapassar os 19 graus, ou seja, o tempo deve ficar mais fechado, mais chuvoso e mais frio na capital paulista. Uma pesquisa Datafolha, que foi divulgada nesta quinta-feira, mostra Tarcísio de Freitas com 50% das intenções de voto para o governo de São Paulo contra 33% de Fernando Haddad. Nos votos válidos, o Tarcísio tem 56% e o Haddad 37% ainda no primeiro turno. É uma pesquisa que ouviu 1.610 eleitores entre 22 e 24 de setembro em 65 municípios do estado de São Paulo. A margem de erro é de 2 pontos percentuais para mais ou para menos.
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12: Estamos com o Papo de Craque TMC, segundo tempo, também no 100.1 do seu rádio e também pelo YouTube, arroba TMC Esporte. A gente estava definindo, discutindo aqui, debatendo aqui, daqui a pouco tem uma entrevista com o doutor, com Plínio Augusto Lemos Jorge, é presidente da Associação Nacional de Jogos e Loterias. É, ainda sobre esses casos, né? O presidente do Flamengo, não é isso, Calil? Ele foi...
13: É o único
12: clube... Ele se manifestou em Brasília, né?
13: É o único clube que enviou mensagem e que, de uma certa forma, entrou no processo. Nós somos leigos, né? É difícil a gente falar os termos jurídicos, mas o único clube que quis fazer parte do processo, por enquanto, é o Flamengo. Não sei se ele será seguido por outros clubes, mas, de qualquer maneira, essa medida atingiu a todos, né?
12: Sim. Eu interrompi abruptamente o Marco Belo. Ele falou, fala. Eu falei, só um minutinho, Belo. Pô, ficou aí, quatro. Farazinha. Ô, Marco Belo, me desculpa, me perdoa, tá? Bailarina.
14: Que isso, fica tranquilo. Eu sei,
12: segunda você vem de bailarina, aí, né?
14: Eu sei dos horários que eu... Ah, não tem nada a ver com essa história. Pô,
12: tá registrado.
14: E sei que vocês estão apertados aí também, só quero falar uma coisa. O que me estranha muito na fala desse perito é o seguinte... Ele foi chamado pelo presidente, em vez do presidente pegar os números com ele, chamou um monte de gente lá dentro da sala para sabatiná-lo por que ele fez isso. Ou seja, como se ele estivesse fazendo uma coisa ruim pro clube. E o Anísio ainda falou, ou o Corinthians não quer dar os números para ele, ou não tem esses números, ou tem algum motivo para não dar esses números. Como se tivesse uma caixa preta dos números do estádio do Corinthians. O que ratifica o que muita gente diz. O Corinthians não quer pagar esse estádio, porque o Corinthians pagando esse estádio gasta dinheiro, dinheiro sai, ninguém sabe para onde vai. Por isso que mesmo com o perito falando que o Corinthians deve muito menos do que 600 milhões, o presidente foi lá para Brasília para oferecer o nome do estádio em torno de 600 milhões para a Caixa, que é muito mais do que o perito e o próprio promotor Cássio Concerino disseram que o Corinthians deve. Não é, no mínimo, esquisito o próprio clube querer dever mais do que realmente deve?
12: É estranho. Marco Belo, grande abraço e boa sequência de trabalho, Marco Belo.
14: Valeu, a Fatal hoje foi proibida de ficar no uniforme do Corinthians, teve que sair. A justiça terminou a retirada do patrocinador imediatamente, a Fatal vai ter que sair do Corinthians, e o Corinthians atrasou a quarta parcela com a União, a dívida pode aumentar de 600 milhões para 1 bilhão e 200.
12: Um abraço. Agora, Yuri Alberto volta contra o Inter ou não?
5: Pelo amor de Deus, dá uma notícia boa.
14: Deve voltar, deu uma entrevista hoje falando que está curado, que tá curado, que tá cicatrizado, tá treinando e tem mais 7 dias pra treinar aí. Não deve ser titular, porque faz muito tempo que não joga, mas deve entrar durante o jogo.
12: Valeu, Marco Belo, um abraço!
5: Pra todos os times, a melhor pausa foi pro Corinthians. Essa pausa foi a melhor pro Corinthians.
7: É, pra recuperar o Yuri Alberto. Não, e tanto, não só pra ele recuperar o Yuri Alberto, mas também pelo momento que tá vivendo.
5: O momento tá passando também.
7: É. Porque o São Paulo e o Santos, por exemplo, que joga amanhã,
12: o único que não tinha que parar era o Corinthians.
5: Tá doido, faz isso.
13: E o jogo contra o Internacional é absolutamente decisivo. Lembrando que o Corinthians joga 3-4 dias depois no
5: Palmeiras.
13: No banque, né? Contra o Palmeiras. Então,
7: teoricamente, essa parada foi boa pro Inter também.
13: Foi boa que trocou o técnico.
7: Trocou o treinador, novo espírito.
13: Acredito que o Corinthians ganha lá em Porto Alegre, porque o time do Inter é fraco. Agora, se o Corinthians perder lá em Porto
12: Alegre. Não, o time reserva do Inter ganha do titular no coletivo. Se o titular perde todas.
13: Quarta-feira não quero nem pensar.
12: Não, mas eu te chutei aqui, eu imagino. Tão ruim que é o time titular. Ó, deixa eu chamar aqui, são 7 da noite, mais 31 minutos, para entrevista aqui. Estamos recebendo ao vivo Plínio Augusto Lemos Jorge, presidente da Associação Nacional de Jogos e Loterias. Plínio, muito obrigado pela tua participação aqui no Papo de Craque, segunda edição. O que você já conseguiu identificar? Amanhã completamos 7 dias da proibição do funcionamento das bets aqui em território nacional. O que se conseguiu identificar de prejuízos para o setor?
15: Boa noite, meus queridos. É um prazer estar aqui com vocês. Olha, eu tenho a dizer que são 7 dias de sites fechados, sites que vieram para o Brasil, alguns outros já eram do Brasil, pediram a regulamentação, pagaram 30 milhões, tinham a responsabilidade a cumprir com a licença.

0: estamos vendo no Instagram ofertas de sites para serem abertos. Então, você quer abrir seu site legal? Vem aqui conosco. Então, assim, isso vai multiplicar ainda muito mais, porque o combate é legal. A semana retrasada, até a semana passada, quem faziam eram as bets legalizadas. Nós somos os maiores interessados em combater o ilegal. E a partir de sexta-feira, sem movimento, desligados, a gente não consegue fazer isso.
1: Muitas das bets que funcionavam aqui, elas já determinaram que fecharam, vão aguardar os próximos passos. O que o Plínio sabe sobre isso?
0: A grande maioria das empresas ainda tem um fluxo, tem um fôlego, tem oxigênio para aguentar mais um pouco. Mas nós temos aí uns 30% que eu acredito que não suportem ficar aí mais uma semana ou duas fora do ar, né? Então isso vai ser muito ruim para o mercado, porque a hora que voltar, eu tenho certeza que nós voltaremos, voltaremos muito fragmentados, quebrados, machucados.
1: Agora, presidente, boa noite.
0: Boa noite.
1: Ontem nós entrevistamos aqui o grande jurista, Dr. Pier Paolo Bottini, e ele disse que a ação que visa suspender os direitos dessa medida provisória foi distribuída para a relatoria do ministro Fux, Luiz Fux. Então eu queria saber, evidente que vocês têm um corpo jurídico que está atento a isso, né? O que os juristas, os advogados falam para vocês? Qual é a perspectiva do presidente Fux dar uma medida aí que suspenda os efeitos desta MP? Porque veja bem, presidente, eu não acredito que o Congresso Nacional vá se pronunciar rapidamente, essa é uma impressão minha, porque esse Congresso, segunda-feira, não será mais o mesmo. Embora os parlamentares tomem posse só em fevereiro. Mas dos 513 deputados e 81 senadores, muitos esse domingo não serão reeleitos. E eles perderão a legitimidade para legislar sobre algo tão importante. Então a esperança que eu tenho é que o ministro Fux despache alguma coisa. Qual é a possibilidade dele despachar?
0: Aproveitando aqui, mandar um abraço para o meu querido amigo Pier Paolo Bottini, um dos maiores criminalistas aí do país, sabe? Realmente, nós na segunda-feira entramos com um pedido no STF, uma manifestação incidental numa ação declaratória de inconstitucionalidade que já estava com o ministro, pedindo a suspensão da MP. Ato contínuo, nós também entramos com a ação declaratória de inconstitucionalidade, pedindo então que se declare a inconstitucionalidade da referida MP. Da segunda-feira para cá, nós já recebemos aí a notícia de que várias entidades estão dando apoio, entrando como amicus curiae na nossa ADIM, para que a gente reforce o coro. A nossa expectativa é que venha realmente uma decisão favorável, porque na manifestação foram mais de 60 páginas demonstrando o não cabimento, vamos dizer assim, não só a inconstitucionalidade, mas a inconsistência da medida feita na sexta-feira. Uma medida feita às pressas, com o cunho que a gente sabe eleitoreiro, que não seguiu o rito ordinário e extinguiu da hora para outra uma atividade regulada como qualquer outra. Ainda que a gente goste ou não, é uma atividade regulamentada, que as empresas pediram licença, fizeram um contrato com o Estado, têm suas responsabilidades, fomentam o esporte, fomentam a cultura. E na sexta-feira todas essas entidades ficaram sem poder trabalhar e sem perspectiva, que é o pior, né?
1: Quando o senhor disse, o Plínio, sobre a medida provisória, 60 páginas, né, sem seguir o rito, né? Pelo que, se não seguiu o rito, não tinha que ter sido barrado, enfim, eu queria que você se aprofundasse um pouquinho mais nessa fala, que foram feitas, como no popular, nas coxas, é isso?
0: Exatamente, é isso mesmo. E aí que tá. No, o instrumento legal, legítimo, para impedir a MP, ou é a apreciação da MP no Congresso, que vai demorar realmente um pouco, apesar de termos aí eleição, mas o Congresso volta diferente, tem prazos e mais elásticos, e a outra via é o Judiciário. O Judiciário, então, com a medida mais rápida, distribuída naquela declaratória de constitucionalidade, que também já trata do tema. Então, nós esperamos que quem possa

0: corrigir essa rota de uma medida equivocada é o STF, que é o guardião da Constituição, que realmente vai entender que aquilo ali foi feito sem nenhum cabimento, sem nenhum preparo, sem respeito à ordem constitucional, sem respeito à Constituição.
1: Então são mais de 6 mil amanhã que a associação vai divulgar os números, né, dos sites ilegais. Mas você acredita, só para reforçar, são mais de 6 mil sites ilegais, e aquele negócio, as regularizadas, as casas de apostas regularizadas no Brasil só poderia fazer o depósito via Pix. Tinham travas de segurança por não endividamento, né, no cartão de crédito, dessas coisas. Quanto dá para colocar um número de quanto que deixa de gerar com as casas reguladas e o que que essas ilegais estão faturando?
0: Olha, você falou muito bem, né? O compromisso com a população, com o apostador, é zero. Então ali você deixa jogar menor, qualquer pessoa que quiser entrar, o ludopata. Nas reguladas, não. Você tinha o reconhecimento facial, você tem que fazer prova de comprovante de vida, comprovante de residência, tem limites, tem jogo que você pode parar. Na ilegal não tem nada. E na grande maioria delas ainda vem acompanhada de golpes. Então, quando o apostador ganha, na maioria das vezes ele não recebe. Mas o brasileiro quer jogar e promover para ele um ambiente saudável, um ambiente seguro. Se a gente for falar em termos de prejuízo para a população, nós estamos falando aí de bilhões de reais, né? Então a gente tem que reverter essa medida muito rápida para proteger o apostador, devolver para as casas o direito de ter a sua atividade reconhecida com responsabilidade. Sobretudo com o apostador.
2: Posso fazer uma última
1: Claro.
2: pergunta, Fará? Presidente, até para a gente esclarecer, né? A argumentação principal do governo é a questão de saúde, né? O governo alega, na sua medida provisória, nem consta expressamente isso, mas nas manifestações dos políticos, eles alegam que havia um problema de saúde, que muitas pessoas adquiriram uma doença, o um vício no jogo. Qual é a visão de vocês em relação a isso? Qual é a visão que a entidade que você preside tem em relação a essa questão de saúde?
0: Olha, eu vou te passar a visão que o governo deveria ter. Nós tivemos a informação do próprio governo, via lei de informação, que o SUS tinha feito 231 atendimentos até hoje. Então, qual é realmente essa avalanche de atendimento de pessoas com problemas de ludopatia? É isso que a gente quer ver. Eu quero que ele demonstre. Então, nós faremos novos pedidos de informações para que ele demonstre realmente o prejuízo que é para a saúde da população. Teve um processo que o governo também entrou agora na Vara Federal pedindo 1 bilhão de indenização também por problemas de saúde. O próprio juiz que recebeu a petição já pediu para identificar, falou: isso aqui está muito vago, me traga elementos que comprovem. Então, assim, a nossa argumentação maior é que existe, a gente não pode negar isso. Tem pessoas que têm problemas, mas não nesse volume que o governo afirma.
1: Plínio Augusto Lemos Jorge, presidente da Associação Nacional de Jogos e Loterias. Obrigado pela importante participação aqui no Papo de Craque. Até uma próxima, Plínio.
0: Meus amigos, muito obrigado. Eu posso só fazer um comentário finalzinho, que
1: Claro.
0: acho que é importante, que a gente está muito focado no futebol, mas as entidades esportivas tinham previsão de receita e fizeram seus compromissos em cima disso. Só para a gente ter ideia, o Comitê Paralímpico Brasileiro vai deixar de receber 49 milhões de reais por semestre, tá? O Comitê Brasileiro de Esporte Master vai deixar de receber 15 milhões de reais por semestre. A Fundação das APAES vai deixar de receber 8 milhões de reais por semestre e por aí vai. Todas as entidades, eu tenho certeza, que tinham seus compromissos nos próximos 3 anos com essas verbas que não receberão. Então veja bem, o estrago não é só no futebol, não é só no apostador, é em todas as entidades que recebiam verbas.
1: Perfeito, Plínio. Muito obrigado. Até uma próxima. Com certeza vamos bater muito
0: Obrigado.
1: papo sobre isso. Um
3: E com
1: abraço.
3: tudo isso, as apostas continuam rolando.
1: É, ilegais e...
3: Ilegais.
1: E aí as entidades que eram beneficiadas pelo funcionamento legal delas aqui, agora perdem isso.
2: E a questão da saúde, isso. Eu até perguntei para o presidente Plínio, porque, né, doutor Dentinho, a questão da saúde não se resolve por decreto, né? Se fosse assim, não tinha mais doença. Ah, tem muita gripe, ó, vou assinar uma lei aqui que não pode mais ter
3: gripe. A partir de agora não pode mais ter gripe.
2: Porque se existe um surto ou uma epidemia, como alguns citaram, de ludopatia, essas pessoas continuam doentes. Não é porque é proibido jogar que o cara não vai mais...
1: Sim.
2: Se o cara é doente...
3: E nem vai parar de jogar.
2: Eu contei ontem, Barolo, não sei se você estava, o Fará sabe, tinha um amigo nosso... que eu trabalhei junto na TV em Santos, a gente saía do estúdio para a rua, para pegar o carro, ele tirava uma nota de 10 reais e falava assim, vamos apostar se o primeiro carro que vai passar aqui é chapa par ou ímpar.
1: Era assim.
2: É verdade, assim, eu não tô brincando.
3: Obcecado pelo jogo.
2: Se o ônibus... Isso não existia, Beth, isso tem... 20 anos.
1: A gente evitava até perguntar palpite de jogo para ele.
2: Ou ele falava assim... Vamos apostar quando a gente sair na rua se o farol tinha um semáforo, se vai estar vermelho, verde ou amarelo. Ele era assim, cara. Então, por exemplo, no supermercado, uma vez eu fui no supermercado, quando ele tinha um supermercado ali na Conselheiro Neves em frente,
1: sim.
2: Quanto vai dar a conta? A gente comprou lá um pouquinho de coisa cada um, um sanduíche, um refrigerante para tomar no caminho, que eu voltava para São Paulo dirigindo, né? Às vezes eu tinha sono, eu comprava um refrigerante, um café, alguma coisa. Quanto vai dar a conta? Se é mais de 50 ou menos de... A pessoa que é assim vai continuar sendo, a não ser que ela faça um tratamento profundo com psicólogos, psiquiatras, medicação.
1: Campanhas socioeducativas então, também.
2: Se fosse assim, era fácil, né? Ó, acabou, não tem mais doença.
1: E tem gente que é com tem isso, é com bebida alcoólica, é com cigarro, enfim.
2: E não se resolve com uma medida. Se fosse assim, era fácil, né?
1: O Kaique Silva.
2: Ih, olha ele aí.
1: Queria o Kaique Silva. Kaique Silva, primeiro um abraço, uma satisfação em tê-lo aqui no
4: Papo de Craque. Branca de Neve.
1: Tá vendo?
3: Kaique falou que não comprou a fantasia, né, Kaique? Não comprou, tá confiante.
1: Mas o que é aquele vermelho ali atrás?
4: Não tem o porquê. Não tem o porquê. Um time que tem Luciano, Rian Francisco vai ser titular, enfim, daqui a pouco eu vou trazer mais detalhes. Bobadilha tá voltando, eu vou me preocupar com o time do Fará.
3: Olha, Kaique, eu me preocuparia.
1: Esses caras que você falou aí, eu me preocuparia. Como é que era aquela música? Não sei se você é um bom cantor.
4: Tô sendo irônico pra caramba, gente.
1: Aquela música lá que cantavam pro Coutinho no Vasco, como é que era?
4: Que o Coutinho voltou querendo demais.
1: Tá relacionado, tá?
4: Mais três pontinhos na conta do pai. A barreira vai virar baile.
5: Tem uma música melhor que o São Paulo.
3: E é nosso bacana, Kaique.
2: Ele sabe, é do São Paulo.
3: E o nosso bacana, barana
2: aí,
3: lá.
2: Pô, não, essa
1: alegra
2: aí
1: um tá pouco batida, nosso... Já nós estamos...
4: Toda reunião do conselho tem essa música aí.
2: Ô, Kaique... Eu fiquei sabendo hoje com fontes fidedignas.
1: Boa.
2: Que vai ser um tal de Vinícius, né? O candidato da situação, não é isso, Barolo? Não foi o Barolo que me falou.
4: O Maciz não será, tá, Calil? Tem algumas
3: mesmo,
4: opções que agora.
1: Ele
4: que
1: já
4: agora
1: falou,
4: sobraram,
1: não quero mais.
2: Não, não,
1: opções.
2: Ele queria, mas não deixaram. Ele queria.
4: Hã? Ele queria mesmo, ele queria, mas os grupos políticos da situação não, já disseram que não vão apoiá-lo.
2: Minha fonte é a mesma então, sua, Kaique. Minha fonte é a mesma sua.
4: Ah, sim. É boa, hein?
1: É boa.
4: Enfim, mas aí agora são algumas opções, né? Tanto o Vinícius que você citou, tem também a possibilidade do José Edgar Galvão, né? Enfim, são três possibilidades, pelo menos,
1: pra situação.
4: Que serão trabalhadas, mas hoje... para a situação, mas o nome do Maciço foi descartado hoje. Os grupos políticos de situação não vão apoiá-lo.
1: Tá, ô Kaique.
3: Poxa, um nome tão forte, tão competente, já mostrou tanto barulho. Trabalho aí, a pô. Não vão deixar barulho, o nosso grande Maciço. Eu tô parecendo bem já ontem. Deprimido.
1: Melhoras, hein, Benja? Ô Kaique, deixa eu falar um negócio. Eu fiz um cara a cara com a rapaziada aqui no início do programa, mas, pô, escalei o Santos errado, São Paulo a gente não sabe.
3: Que isso?
1: Eu tenho aqui, ó, o Coutinho tá relacionado, o Neymar volta contra o Flamengo, tá?
2: Então... Mas o Coutinho não joga, mano. Ele vai entrar no segundo tempo.
1: Vai entrar no segundo tempo. Mas eu tenho a escalação aqui. Hã?
5: Treinou normal,
1: tá treinando normal faz uns 4 dias.
3: Não, não vai
1: nem
3: pro banco?
1: Não, voando. Pelo menos a princípio não.
3: Vocês ouviram o Calil?
1: Arrepia. Não dá nem brincar. Lembra do
3: Pires? Até você
1: arrebentava com aquele lateral? Ficou meio tontinho, né?
6: Deu até pena. Foi semana passada, né?
1: Mas ele consegue fazer hoje também, tá, Dudu?
6: Consegue. Sim.
1: Consegue.
6: Lá no meu time, lá do Pelado.
1: Ô, Kaique, vamos lá. Você dá o goleiro do Santos, e eu falo do São Paulo, eu falo do Santos aqui. E aí eles vão escolher quem é o melhor. Vamos ver. Porque até então, o Dodô escolheu quase o time do Santos inteirinho. Vamos ver se ele muda. Vai.
4: Ó, o São Paulo vai com três zagueiros. A gente só precisa fazer esse ajuste aí na formação do Santos.
1: Vamos lá. Tá. A gente traz o Gustavinho pra zaga. Pronto. Isso, vamos lá.
4: É. Boa. Vamos lá. No gol, o Rafael.
1: É, o Diógenes.
2: Rafael.
3: Rafael, 1-0 São Paulo.
1: Rafael. 1-0 São Paulo. Lateral direita.
4: É, aí vamos com a zaga já ou não?
2: Não, lateral.
1: Lateral.
3: Lá,
1: Pardal, não queira mudar o time. Quem?
4: Pedro Lima pela direita.
1: Rodinei.
2: Rodinei.
1: O lateral mais lindo do Brasil.
3: Rodinei.
1: 1-1. Vai.
4: Vamos com a zaga. Arboleda.
1: Arboleda bate com Lucas Veríssimo.
2: Arboleda.
3: Qualquer um. Menos o camisa 5.
1: Fala
3: o
1: nome. Então, Veríssimo.
3: Veríssimo.
1: Tá. Dodô.
6: Veríssimo.
1: Arboleda. Chega, é o Veríssimo, né?
2: Não, empatou. Não,
1: empatou. Desempata, Kaique. Dá essa moral aí.
4: Ah, eu voto no Veríssimo.
1: Ótimo. Vamos lá.
2: Então ganha o Veríssimo.
4: Vamos lá. Do lado do Arboleda, o Newton vai ser um dos três zagueiros do São Paulo.
2: Aí você põe o Gustavinho.
1: Vamos colocar o Gustavinho então com ele, vai.
4: Newton. Que também, porque o Newton também é volante, né? Sim. Então faz todo sentido. Sim.
2: Newton.
1: É. Dudu.
6: Newton.
2: Gustavinho é muito fraco.
1: Eu votaria no Gustavinho.
2: Ah, muito fraco.
3: Tricolor atropelando, hein? Até agora.
1: Vamos lá, tá 2-2.
4: Mudou a escalação. Na esquerda da zaga, Sabino.
1: Como é que é?
6: Sabino.
4: Na esquerda da zaga do São Paulo, Sabino.
2: E acho que é o Arão.
1: Arão. Barolo.
3: Arão.
6: O William Arão.
2: Arão.
1: É, 3-2, Peixão. Bora!
4: Na esquerda, Iago.
1: Escobar, vai pro jogo, tá?
6: Escobar vai pro jogo?
1: Vai.
6: Você confirmou aí?
1: Confirmei.
6: Escobar.
2: Iago.
1: Tá. Então ganhou.
4: Meio-campo, Marcos Antônio.
1: Marcos Antônio vai bater de frente com o Arthur.
2: Não, com o Oliva, né?
1: Não, com o Arthur. Ah, deixa não. Eu escolher, Calil.
6: Quem é o meio-campo?
1: É, quem é o meio-campo de São Paulo?
4: Marcos Antônio. Aqui são três zagueiros, né? Então Pedro Lima na direita, Marcos Antônio, Bobadilha e Iago na esquerda.
3: Bobadilha é titular?
6: Marcos Antônio e Bobadilha.
1: Bobadilha com o Oliva.
6: Arthur e Oliva.
4: O Bobadilha deve voltar. O Bobadilha deve voltar como titular, mas. Essa é a única posição que tem a dúvida maior, né? Porque correm por fora Danielzinho.
1: Tá, então Pablo vamos lá. Vamos Oliva com Bobadilha. Christian Oliva com Bobadilha.
3: Não, eu vou Bobadilha. Se fosse o Pablo Maia, não.
2: Oliva, Bobadilha, eu sim. Gosto do Oliva.
1: Dodô. Bobadilha. Hoje.
2: É, hoje.
6: Hoje, Oliva.
1: Tá. Dentinho, hoje.
2: Bobadilha.
3: Dentinho é fã do Bobadilha.
1: Vamos lá, o outro meio-campista. Não precisa nem falar, né, gente?
4: Marcos Antônio.
1: Arthur. O rapaz quase caiu.
2: Arthur e Marcos Antônio? Putz, aí é duro, hein?
1: Barolo.
2: Aí é duro.
1: Hoje!
2: Puta,
1: hoje.
2: Eu gosto muito do Marcos Antônio.
6: Eu também gosto,
3: Eu Betinho, gosto eu vou votar no Marcos Antônio.
1: Não, vota pela amizade.
2: Vou votar pela amizade, porque amizade. Jogamos juntos no Shakhtar.
3: Eu vou pro relator, Marcos Antônio.
2: Marcos Antônio.
1: Dodô. Calil.
2: Arthur.
1: Desempata, Kaique.
4: Eu vou votar no Arthur. Hoje,
1: não,
4: Arthur.
1: Deixa que eu desempato. Tá, voltou no Arthur, beleza. Ufa.
6: Acabou então.
1: É. Vamos lá, qual é o próximo meio campista?
4: Olha como ele é tendencioso, cara. Agora é a vez do Arthur do São Paulo.
1: Arthur do São Paulo contra.
6: O Rolaser.
1: É Rolaser ou Barreal? Arthur. Não, é Rolaser.
2: Já falou Arthur.
6: Você falou Rolaser.
1: É Rolaser.
2: Arthur, do São Paulo.
6: Rolaser.
1: E aí, cadê o...
2: Putz, é duro. São diferentes, né? Vou votar no Rolaser.
3: Sem o Neymar, Rolaser. Tem que dar empate, porque Arthur, no primeiro tempo, ele cansa Rolaser no segundo.
2: Você é um pipoqueiro, né, Bora?
3: Eu quero votar no São Paulo, mas tá... Arthur.
1: Tá difícil.
3: Arthur, vai arrebentar amanhã. Tá. Seu vai, homem do jogo.
1: Vamos lá, Kaique. Vamos pra parte da frente agora.
4: O segundo atacante, o Luciano.
1: Tá, com Everton Cebolinha.
6: É, igual a gente tá comentando.
3: É diferente, né?
2: Cebolinha.
3: Lucigol.
2: Olha.
1: Dodô.
6: Luciano.
1: Empatou. Kaique, deixa que eu desempato. Cebolinha.
4: Voto
1: vai.
4: No Luciano. Não, eu não, voto no
1: eu
4: Luciano.
1: Eu vou desempatar. Deixa que eu desempato. Cebolinha. Tá. Próximo.
4: Você vai desempatar pro Santos sempre?
1: Não, pô. Lógico que não.
3: Tem Lucigol, Kaique. Tem Lucigol.
4: E no comando de ataque, a novidade do São Paulo, informação dos colegas do GE, sempre muito bem informados, o Rian Francisco vai ganhar uma oportunidade.
1: Rian Francisco com o Gabigol.
7: Agora quero ver, doutor.
6: Não, o Rian Francisco gosta pra caramba, mas hoje não o Gabigol tem, não tá tem fazendo como, gol pra caramba.
7: São jogadores em estágio de carreira diferente.
6: Não, e outro, o Rian tava jogando pouco, né? Mas assim, o Rian é muito talentoso e tenho certeza que se ele ganhar ritmo de jogo, ele vai fazer gol. Mas hoje o Gabigol.
7: Se estiver acordado, o Gabigol. Porque tem jogo que ele
1: Gabigol,
7: dorme.
1: Gabigol.
3: Se estiver acordado, o Gabigol tem sido um dos principais jogadores.
1: Eu fico com o Rian Francisco.
7: Você tá de sacanagem. Tá falando. É mágoa no coração do Gabigol,
1: não
7: é possível.
1: Não, não é não. É não. Porque ele falou que eu não voto em ninguém. Só voto no Santos, eu votei no São Paulo.
3: No mais óbvio, ele votando no São Paulo.
1: Vamos de técnico do São Paulo?
7: Essa é uma pergunta difícil.
4: Dorival Júnior.
1: Por enquanto, Dorival Júnior. No Santos é o Cuca. Eterno Cuca.
7: Cuca.
6: Pra mim é fácil. Cuca.
1: Calil?
7: Vou votar no Dorival porque ele, o currículo, treinou a seleção, mas é uma
4: eu fiquei decepcionado que o Calil não imitou o Cuca.
1: Calma, ele vai imitar. Calma, não, tem tudo tem seu tempo.
3: O Calil vai imitar o Cuca quando ele souber que o Cuca perdeu esse Dorival.
1: Empatou, o Kaique. Vou te dar a honra de desempatar. Dorival, presta atenção no voto dele. Dorival ou Cuca?
4: Dorival.
1: Tá, aí o Cuca falando sobre a derrota.
3: Perdeu, o cara a cara com o Dorival.
7: O Cuca, eu imitei, eu não discuto a capacidade dele como técnico, mas eu acho que ele andava muito depressivo. Aí o Santos ganhava de 5-0. O que você achou, Cuca?
8: Jogo bom, jogamos bem.
7: 5-0 pro adversário, o que você achou?
3: Criamos.
8: Jogo bom, jogamos bem.
6: Ele e agora, assim, e agora você... que a fase tá melhor?
7: 0-0.
6: Com os reforços.
8: Jogo cara. Bom, jogamos...
7: Ah, ele deu mais ou menos a mesma coisa. Chegou o Messi. Messi chega no Santos. Cuca.
8: É um bom jogador.
1: Kaique Silva, um abraço, Kaique. Até amanhã no Morumbi.
4: Abraço pra você. E só pra fechar, tá? Os três nomes que podem ser candidatos da situação. Vinícius Medeiros, do grupo Legião Tricolor. É o favorito nesse momento, como disse o Calil. José Edgar Galvão ou Mário Braga correm por fora para poder fechar essa chapa, portanto, que terá nomes São Paulo à frente e a identidade visual azul celeste, em homenagem às raízes uruguaias, né, históricas que tem também o São Paulo.
1: Valeu, Mulher Maravilha. Um abraço ao Kaique Silva. Um
4: abraço,
1: Branco. Tira.
3: É o problema que faltava.
7: É pra ir embora, mas é isso, informação. Não, que eu tenho.
1: Vamos embora. Betinho, um abraço.
7: Junto, Fará.
1: Placar pra amanhã, vai. O Ben já não gosta, meu. Placar pra amanhã.
7: Amanhã?
1: É.
7: Vai ser 1-1.
1: 1-1? Quer arriscar os gols, não?
7: Vai ser Gabigol e Luciano.
1: Trivial. Dodô, vai, Dodô. Que isso? Jogão, jogo aberto, hein?
7: Jogaço.
1: Eu vou.
7: Jogo aberto,
1: hein? Eu vou atrás do Dentinho.
7: Não, vai nada. Lá é ele.
3: Eu vou atrás do Dentinho e do Calil abraçando os dois.
7: Não, é negativo.
1: Tá todo mundo de acordo com o empate.
3: Não, e o Dentinho
7: e o
3: falou.
7: Vai vestir de bailarina.
3: Não, e o Dentinho falou que se empatar, ele vem de tiro lipa.
7: Não tô, não. É Corinthians, irmão.
1: Agora, sério, Barulho, sério. O São Paulo tem condição de vencer o Santos? Eu ganhei mais 30 segundos.
3: Tem, cara, tem. Eu acho que tem, porque é clássico. Aquilo que o Dentinho e o Dodô falaram é clássico. Joga no Morumbi com 40 mil pessoas. Se eles não ficarem nervosos com a própria torcida, tem chance.
1: Agora vambora. Podemos ir, né?
7: Tamo junto.
1: Valeu, rapaziada. Um abraço. Até a próxima. Valeu, tchau.
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1: Agora são 8 horas em ponto, uma ótima noite de quinta-feira para você, nesse dia 1º de outubro. Eu sou o Thiago Matheus, vou chegando com o Expresso TMC para você, ao vivo para todo o Brasil. Siga a gente também nas redes sociais, arroba TMC NewsBR. A gente começa falando que o WhatsApp anunciou novos controles para os pais de adolescentes. Tem novidade na área. Essas novidades incluem um pacote de ferramentas que ajudam a monitorar os contatos e também os grupos, além de restringir recursos do canal. Para entender então sobre essas novas regras, o TMC 360 conversou ao vivo com Luiz Augusto Durso, advogado especialista em crimes cibernéticos.
2: Eu tenho, na verdade, um adolescente de 3 anos aqui em casa, que já dá trabalho igual um adolescente, mas vai chegar a hora que ele vai pedir o celular para entrar nas redes sociais, e aí começa a grande responsabilidade dos pais, que é estes que nós hoje alertamos. Sem dúvida nenhuma, sempre foi uma reclamação desses pais a dizer, ok, que eu tenho que acompanhar os meus filhos, mas eu preciso de ferramentas para isso. E diante disso, o próprio ECA Digital obrigou as plataformas a criarem esse controle parental. Você não depende de aplicativos externos. O próprio aplicativo, a própria rede social, está fazendo a liberação desses recursos, e o WhatsApp está anunciando, de fato, novas funcionalidades. São muito interessantes. Então, respondendo sua pergunta, olha como os pais podem ter controle sobre a vida online dos seus filhos. Nesse pacote anunciado hoje, a gente pode ter, por exemplo, definir quem pode ver a foto de perfil do seu filho, quem ele pode adicionar e quem pode adicioná-lo em grupos. Se aparecer alguém diferente num grupo lá que ele já participa, o pai vai ser notificado, vai receber a notificação. Ele pode definir o quanto o filho pode participar de determinados canais, né, dentro do WhatsApp, ou quem vai ver a publicação que ele faz ali nos stories do WhatsApp. Então você começa a ter um controle que pode parecer bobagem, mas é muito importante, porque os criminosos normalmente se aproximam desses adolescentes por essas ferramentas, e a conversa não dura 2 dias, muitas vezes dura semanas ou até meses, a ponto de cometer estelionatos, crimes sexuais e assim por diante. Então esses aplicativos, eles devem ser utilizados. O pai e a mãe têm obrigação de acompanhar, porque muitas vezes a gente já falou que deixar o filho acessando a internet sem controle é como você largá-lo em alguma praça pública sem controle nenhum. Hoje a internet, às vezes, ela é até mais perigosa do que ambiente físico. Então, na nossa época, os pais olhavam e falavam, poxa, graças a Deus, meu filho está seguro, porque ele está no seu quarto, ele está em casa. E hoje essa logística mudou totalmente, porque dentro dos quartos e das casas, eles estão conectados, vale dizer, vulneráveis para o mundo. Então, esses aplicativos e esses controles parentais são muito importantes.
3: Agora, Durso, tem a pergunta seguinte, acho que todos nós já estamos nos fazendo, né? Foi colocada uma cerca, né? Foi colocado um portão aí, um cadeado e tal. Mas, né, assim como, vamos pegar um exemplo que é de nosso interesse, está no noticiário, assim como as bets foram suspensas, as legais, e tem uma migração para as ilegais, esses adolescentes podem ir ou podem ser motivados a ir, inclusive, dentro dos próprios grupos de adolescentes, na escola, por exemplo, no clube, sei lá, para outros aplicativos. E aí, como é que a gente faz?
2: É uma boa pergunta. É claro que, por exemplo, o WhatsApp, ele é o aplicativo mais popular no Brasil de comunicação privada e instantânea. Então, se não houver bloqueio, se a gente não excluir o acesso, provavelmente os adolescentes continuarão a usar. É claro que se eles se sentirem violados ou de alguma forma sua privacidade ali sendo monitorada, eles poderiam migrar, aí eu concordo, para um aplicativo terceiro, sem muito controle, ou que sem que os pais saibam. Mas olha como esses aplicativos de controle parental são importantes. Em quase todos os smartphones, Felipe, nós temos o bloqueio de download de aplicativos novos. Vale dizer, a criança e o adolescente não têm liberdade de fazer downloads de novos aplicativos sem os pais autorizarem. A mesma questão com relação a bloqueios de comunicação pelos navegadores de internet, você consegue ter o mínimo de controle, e os filhos vão ter que entender dessa geração que isso é para o próprio bem, que não é uma violação ali da intimidade, da privacidade, ou até isso ser combinado quando dá autorização do uso. Então, por exemplo, meu filho vai chegar uma época e vai falar, pai, eu quero um celular, eu falo, ok, eu posso concedê-lo, desde que você tenha esses cuidados, desde que seu pai e sua mãe possam controlar o acesso e assim por diante. Isso vai ser treinado, educado desde o início dessa relação virtual e dessa sua relação parental. Então, sem dúvida nenhuma, é possível a gente criar mecanismos ainda de tecnologia, de software, para afastar o risco da migração para aplicativos clandestinos ou mais perigosos, como a Deep Web e assim por diante. A orientação é que os pais se interessem pela vida online dos seus filhos, acompanhem quem são ali os seus ídolos, né, de quem sua criançada está assistindo na internet, está conversando, e para isso os aplicativos estão disponibilizando. Mas, Felipe, não adianta de nada termos essas opções se elas não forem utilizadas, ativadas e aproveitadas. Se você simplesmente achar que toda a responsabilidade é do aplicativo e você, como pai ou mãe, não fizerem nada, o seu filho correrá os mesmos riscos.
1: E às 11 horas da noite tem mais notícia que importa para você com o nosso resumo TMC na apresentação do Diego Andrade. E na sequência, a sobremesa Melhores Momentos. A partir de agora, aqui na programação da TMC, são 8 horas mais 6 minutos.
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0: Muito boa noite, senhoras e senhores. Está começando mais um Sobremesa Melhores Momentos aqui na TMC. Sejam muito bem-vindos ao programa ao vivo. Já vou falar logo no começo para você não esquecer. Ao vivo é de segunda a sexta, das 2 às 3 da tarde. E aí, à noite, a gente aparece por aqui com as melhores entrevistas que já rolaram no programa. E hoje... nós vamos trazer para você, meu querido ouvinte, também internauta, você que está aí acompanhando pelo YouTube, uma entrevista com uma das lendas vivas do rádio, viva por enquanto, né? Pedro Luiz Ronco, ele que apresenta a Hora do Ronco e tem muita história para contar, tem muita coisa para contar, vocês vão ver só. Quando ele foi cobrir quando o Papa veio pro Brasil, aguenta aí que ele vai contar a história já já. E também tivemos aqui o humorista Marcelo Marrom. Agora ele inventou. Ele era muito melhor quando era só humorista. Agora ele inventou esse negócio de ficar dando palestra, fazer show corporativo. Tá ganhando dinheiro, mas era melhor quando fazia graça, tá bom, Marrom? Então bora começar o Sobremesa Melhores Momentos. Chega mais aí, ô! Ô narigudo, Pedro Luiz Ronco, cola aí, vai, solta.
1: Ainda bem que ele foi pro rádio. Acho que nem o dono da Band, o Johnny Saad, tá lá tanto tempo que nem
2: o É verdade.
1: O Johnny acho que entrou depois do Ronco. Claro.
3: Sim, e foi meu amigo de infância, éramos vizinhos. Ó, tinha uma marca no dedo aqui, nós brigamos, ele tinha um cachorro, Rajá.
1: Você sentou a mão no dono da Band, é isso?
3: Não, ia avançar o cachorro, avançou ele e deixou essa marca. Ah, eu falo pro Johnny até hoje, ainda vou processá-lo.
2: Que relação boa, que relação incrível. Olha, Ronco, eu tô muito, muito feliz.
3: Obrigado.
2: Nós estamos aqui na Rádio TMC. Obrigado. De receber você, que é uma lenda. E a nossa primeira pergunta, ela é muito digna, né, Marcelo Batista?
1: Sim, sim.
2: É muito boa.
1: Sim, o nome do programa é Sobremesa. Eu quero saber se você tem uma sobremesa predileta.
3: Não sendo figo, eu tenho alergia a figo, eu não posso nem ver, fica tudo empipocado.
1: Figo?
3: É. Mas eu gosto muito de torta de chocolate, de sorvete e de frutas.
2: Bom, então um ponto para a torta de chocolate, um ponto para sorvete e um ponto para frutas, que é o Ronco, né, cara? Mais de 50
3: frutas anos, vermelhas, verdade? Principalmente.
2: Opa, então é algo bom para frutas vermelhas, é isso. Vamos lá, ô senhor Ronco, senhor que leva o nome do programa que você apresenta.
3: Sim.
2: Há quase 40 anos. Todo dia, pela manhã, na Band FM. Você não cansou, não? Você não quer se aposentar, não?
3: Não.
2: Parar com isso?
3: De jeito nenhum.
2: Mas 40 Veja anos, só. Ronco.
3: São 53 anos lá de rádio, sabe? Pô, cheguei a trabalhar 10 horas na Bandeirantes, mais 5 na Folha, tinha faculdade, só faltava na faculdade. E agora, todos os companheiros de trabalho me chamam de vagabundo, entendeu?
2: Porque
3: eles querem ter o mesmo privilégio que eu, de trabalhar apenas 3 horas. Eu falo. A hora que vocês tiverem 40 anos de um programa e mais de 50 de casa, vocês conseguem isso.
2: Boa.
3: Só que ninguém consegue, entendeu? Vou continuar assim. E tem outra. Não trabalho sábado, não trabalho domingo, não trabalho feriado e vou se ferrar.
2: Isso é mesmo! Isso
1: é isso aí!
2: Ah, é?
1: Queremos os mesmos direitos, mas... Fazendo tanta coisa como você já fez, era rádio AM, FM, faculdade... Você já deve ter dormido no serviço, não dormiu não, Ronco?
3: Não faz muito tempo não, tava eu, Tadeu e o Emerson. Aí entrou uma música, nem me lembro qual música era, mas era uma música que, sabe, pra acalentar jovens. E eu tava lá com o fone de ouvido, tudo. De repente, peguei no sono.
2: Caramba, dormiu.
3: E aí acabou a música, os dois começaram a dar risada, porque eles me chamavam e eu tava dormindo. Mas daí os ouvintes aqui tiraram de sarro, vocês não acreditam, né?
2: Não,
3: mas... pelo sobrenome Ronco já viu, né?
1: Mas essa foi a única vez ou não?
3: O quê? Que eu peguei no sono, sim.
1: Sim. Você já foi acordado por alguém, dono da rádio, essas coisas?
3: Não, pela minha mulher, quando eu sonho coisas eróticas.
2: Senhoras e senhores, Pedro Luiz Ronco, o nosso querido Ronco está aqui conosco hoje. Ele que apresenta um programa há mais de 39 anos, quase 40 anos, apresentando A Hora do Ronco, que é um sucesso. Muita gente já passou por esse programa, sabia, Miriguti?
4: Não, cara, muita gente mesmo. Eu queria saber, se colocar todos os programas do Ronco um atrás do outro, quanto tempo daria de vida isso, hein, Ronco?
3: Um século e meio. Mas, Marcelo, eu só quero retificar um negócio. Você perguntou você, eu já dormi no trabalho, né?
0: É.
3: Eu já dormi no trabalho. Depois vou contar uma história. Não, com o seu João Jorge
0: Sá. Conte agora.
3: Seu João, pode contar?
0: Pode contar agora.
5: O seu João Sá, que era quem fundou a Rádio Bandeirantes,
3: sim, sim,
5: e
3: senhor,
5: também a TV Bandeirantes, o fundador, o seu João Sá.
3: Finíssima.
5: Sim.
3: E eu, isso foi em 74, 75, eu já era editor. E não era casado, que você, minha mulher está ouvindo, então posso contar essa história. E meu sogro, o senhor Horácio, não permitia que chegasse e deixasse ela em casa depois das 10 horas da noite. 10 horas tinha que estar em casa, senão era bronca familiar. E de sábado, para mim, isso era uma maravilha. Pô.
0: Claro.
3: 10 horas da noite, deixava a Cleide em casa e ia para o sambão, Paulistano da Glória.
4: Beleza.
3: E o sábado eu fui. E o domingo eu estava de plantão. Tinha que escrever, tinha que editar o noticiário da meio-dia na Rádio Bandeirantes. E aí tomei umas, eu tomo meio copo de cerveja e fico bêbado. Eu sou fraco para diabo. Aí acabou o sambão, era 4:30 da manhã. Pô, até chegar em casa ia dar mais de 5 horas. Falei, se eu for para casa, eu vou dormir. O que vai acontecer? Eu não vou acordar para fazer o programa.
0: Bom,
3: eu fiz, fui direto para a rádio.
0: Boa!
3: Cheguei na rádio antes das 6 horas da manhã. Então, comecei a editar as matérias, chamar com os repórteres, os setoristas, né, da Assembleia, da Câmara, da Polícia, e da Baixada Santista, e comecei a editar as matérias. Vi o que tinha de reportagens do dia anterior, comecei a editar. O programa era no ar ao meio-dia, quem apresentava foi o Ferreira Martins, já ouviram falar?
0: Claro, sim,
3: era o Vozeirão. Melhor voz do rádio. Aí terminei, ainda faltava quase uma hora, mais ou menos, para o programa ir para o ar. E eu morrendo de sono. Tinha uma mesa comprida, maior que essa aqui, e várias máquinas de escrever. Só do tempo de máquina de escrever, entendeu? Ou Hamilton Olivetti. Afastei todas as máquinas, eu só durmo com travesseiro. Tem que ter travesseiro. Não tinha travesseiro. Não. Peguei duas listas telefônicas. Peguei duas listas telefônicas, deitei assim, pus a mão assim, entendeu? E peguei no sono. Não sei que tempo, acho que passou uma meia hora. Assim, alguém segurando no meu braço e me puxando. E falando, senhor Pedro Ronco, o senhor está passando mal? Meu, eu abro os olhos, quem era? João Jorge Salles, só o presidente. Olha, o senhor está num lamentável. O que aconteceu com o senhor? Não, senhor João, o que acontece? Morreu a mãe. Morreu a mãe de um amigo meu. E eu fiquei até agora há pouco num velório, eu vim direto e tô cansado, porque sabe o que é? Não é fácil o velório e tudo. Você está lastimável. Vai embora para casa, já está pronto o noticiário? Não, eu tenho que esperar o Ferreira Martins, eu vou acompanhar. Então, só me faça um favor, ele falou assim, vai no banheiro, penteia esse cabelo, coisa que eu nunca faço, e lava esse rosto, está lamentável. E ele pegou e foi embora. Aí o Ferreira Martins, acompanhei o noticiário, foi tudo em hora e tudo. Passados uns 3-4 dias, lá no corredor da rádio, quem que eu encontro? Seu João Jorge Saad. E ele me chamava de seu Pedro Ronco. Seu Pedro Ronco, posso fazer uma pergunta para o senhor? Claro, seu João. Quem que o senhor matou hoje? Ele viu que era mentira, meu. Eu falei, mas a minha resposta foi melhor. Apavorado, falei, hoje ninguém, seu João.
5: Pedro Ronco, senhoras e senhores, ele que está aqui em comemoração ao mês da rádio. Esse mês de setembro nós fazemos 104 anos de rádio no Brasil. E desses 104 anos, o Ronco está presente há 53.
0: Mais da metade.
5: Mais da metade? Olha aí, esse homem é ao rádio, fazendo um programa, A Hora do Ronco, há quase 40 anos. Esse homem é uma lenda, né, menino?
3: Quando o Marconi inventou o rádio, qual foi a primeira coisa que saiu no ar?
5: Não sei, boa pergunta. Não sei.
3: Um ronco. Aí melhorando. Chegou essa pessoa aqui.
5: Muito bom.
4: Mas o senhor, com essa história toda, já meteu muito louco, como podemos ver, né?
3: Se você falar assim outra vez, eu vou contar tudo pro Mickey.
4: Já meteu muito louco por aí, né, seu Ronco? Mas e os ouvintes, já meteram o louco no senhor? Qual foi a história mais doida que algum ouvinte causou na sua vida, hein?
3: Não, doida, tem muitas, mas teve uma vez que eu... Olha, quase que eu choro no ar. Mas me senti tão mal. Teve uma moça que entrou no ar e tal. Falei, qual a sua idade? Falei, não, qual a sua idade? 19 anos. Ela falou, ah, meu target, é meu endereço. Ronco. Ela falou, ronco. Quem gosta de velho é cadeira de roda. Mas me deu uma vontade de chorar.
5: Coitado. Não, não faço assim.
4: Eu adoro mingau de aveia, Ronco.
5: Aí, ó, tá vendo?
3: Eu gosto de mingau de aveia.
5: Ô, Ronco, uma dúvida. Você que apresenta o programa há quase 40 anos, já passou muita gente no seu programa na hora do Ronco, e hoje você trabalha com o inimigo. Você está ao lado do Tadeu, que é um grande mediador ali
3: é
5: com
3: o quê?
5: Você. Tem também o inimigo, que é o seu genro.
3: É verdade.
5: Você trabalha com o seu genro. Como é? Como não levar problema do trabalho para casa e vice-versa?
3: Ele é o namorado da minha filha, a Marcela. E eu dei um conselho para ele.
5: Qual?
3: Você não sabe o rolo que você está indo. Porque ela é brava, você vai se ferrar o resto da vida. É só ela é brava comigo. Igual com ele. E eu vou falar uma coisa, ele aceita as broncas dela.
5: Ah, é?
1: É, tem que ser, tem que ser.
3: É um trouxa, um bobão.
1: O Ronco tem 53 anos na mesma emissora, sim, quase 40 de programa e 50 de casamento, não tem?
3: Fiz agora em junho, 50 de casamento, mais 6 de namoro. Comecei a namorar com a Cleide, ela tinha 16 e eu 19 anos.
5: Que vida boa!
1: Imagino que você já deva ter feito muitas surpresas para sua amada, né? Para comemorar alguma.
3: Ah, já fiz uma surpresa do 20 anos de.
1: 20 anos?
3: 20 anos de casamento. Liguei para casa e falei, Cleide, hoje, 20 anos de casamento, vamos um jantar muito especial, muito chique. Se prepara. Se arruma, vou passar aí depois da rádio para te pegar. E eu nem me arrumei nada. Falei, mas você não vai se trocar? Não, não, não. Quem tem que se trocar é você. Você é a noiva dos 20 anos. Você é meu amor. Levei ela no Largo da Batata, em Pinheiros,
1: em São Paulo.
3: Em São Paulo, para comer pastel. Nossa, mas ela chorava. Aí eu falei assim, 2 de carne, 2 de queijo e 2 caldos de cana. Gente, olha como ela foi ingrata. Você acredita que ela não mexeu nem nos pastéis, nem no caldo de cana? Mas ela chorava assim, sabe? Foi, se vestiu todo, foi chorando até em casa, eu não falei nada. E o maior sonho dela era conhecer a França, conhecer Paris. Quando cheguei em casa, que eu vi que ela ia parar de chorar, mostrei as passagens que na semana seguinte a gente ia pra França.
5: Que boa, salva de
3: palmas! Estou desejando até hoje a parcela, mas foi.
5: Isto que é uma surpresa. Homens aprendam, vocês entregam tudo de mão beijada. Tem que passar por um sufoquinho, passar por um pastelzinho, caldo de cana.
4: Quem namorar com radialista tem que entender também que a gente ganha pouco, é por isso que a gente come pastel.
5: Ô Ronco, oi. Que história é essa que no seu programa já trabalhou um famoso apresentador de televisão do SBT? Você deu chance para um famoso apresentador. Quem é?
3: Era um moleque na época. Isso foi em 1989. Se você tinha 39, ele tinha 20 ou 21 anos. Celso Portioli, grande canalha, lindo, pessoa maravilhosa. Começou comigo lá.
5: E foi o primeiro trabalho dele na rádio aqui em São Paulo?
3: Foi, aqui em São Paulo foi o primeiro trabalho. Aí, infelizmente, o pai dele morava no Mato Grosso, estava muito doente, ele precisou largar o programa para cuidar do pai. Aí, quando voltou para São Paulo e tudo, foi descoberto pelo Silvio Santos, né? E foi sucesso até hoje. Agora, vou falar uma coisa. Um ótimo caráter. Um grande amigo. Tá milionário, não me empresta dinheiro, mas é um ótimo fora de cadeia. Gente de um coração muito grande.
5: Ele é mesmo.
3: Celcinho.
5: Inclusive, o Batista já trabalhou também com o Celso Potti. Olha, você trabalha no SBT.
4: Eu trabalho no SBT também, trabalho no Fofocalizando, contando muitas fofoquinhas, né?
5: É. Todo mundo sabe que o Celso é uma pessoa incrível.
4: Um cara incrível, bem-humorado, super explique. Gente fina, maravilhoso.
5: Muito bom, muito bom. Agora, Mini Ruth, você que também trabalha com rádio, foi descoberto, inclusive, pelo Marcelo Batista.
4: É. Se arrependimento batasse, né, o Batista?
3: Coitada.
5: Ô, Ronco, você já descobriu muita gente, muita mesmo. De todos que passaram, qual que você guarda um carinho muito especial no seu coração?
3: Olha, se eu falar um especial, você é ingrato. Agora, o que no programa casou bem, o Tadeu casa muito bem.
5: Demais.
3: Mas o André Miller, o Gavião,
5: sim,
3: foi muito bom. Como é que ele é outro palhaço, como o Celcinho? E o Joca, que foi quem descobriu a hora do Ronco, João Carlos Ribeiro. E nós começamos no dia 3 de novembro de 87. E o Joca, chegou, não conhecia o Joca? Aí falaram, ele vai ser o novo diretor, vai mandar todo mundo embora, vai trazer todo o pessoal dele. Eu só fazia, na época, boletim de trânsito. Eu falei, pô, eu precisava daquele cachê do boletim de trânsito, né? Falei, porra, vai mandar embora? Não me conhece? Vai se ferrar. Aí falaram que ele queria me conhecer. Isso era uma sexta-feira, ele ia estrear na segunda-feira, no horário da manhã. Ah, eu não vou conversar com esse cara. Não vou mesmo. Vai mandar embora? Sexta eu não conversei, sábado, domingo ele fez o programa também, não fui.
1: Na segunda-feira, rebelde.
3: Você deu um W.O. todos esses dias. Na segunda-feira ele entrou no ar e me chamou para fazer o boletim de trânsito. Eu falei de tudo. Falei do Corinthians, falei de sacanagem, falei que as músicas que a rádio tocava, música black, que eu não suportava, não entendia porra nenhuma, que a rádio era uma merda, que estava se transformando a Band FM. E ele ficou quietinho, tal, tal. Aí falou, agora tem motivo para mandar embora. Já que vai mandar embora, agora tem motivo. Aí na hora do almoço, fui lá pra rádio e falei, a Cleide, que é a secretária. Lembra da Cleide?
1: Lembro.
3: O Joca fala com você. Te apresentou e tal, tal. Aí ele falou assim, pô, adorei a sua participação. Foi bom pra cacete e tal. Mas, pô, só faz um favor. Pelo menos dá uma informação de trânsito, não deu nenhuma. Eu falei, peraí. Você não vai mandar embora? O que é isso, pô? Não vou mandar embora coisa nenhuma. Pô, gostei muito, vai ser legal você participar do meu horário e tal. Tinham feito a minha cabeça que alguns que iam sair, que eu também ia ser mandado embora. E eu entrei nessa, entendeu? Logo tempo depois, eu tinha 5 minutos para contar uma história, mandar fazer uma sacanagem, dar um boletim de trânsito. E logo depois, ele falou, você vai fazer um programa de uma hora aqui. Eu falei, é. Ele falou, já tem o nome. Qual é o nome? A Hora do Ron.
1: Pô, eu gostei. Que sensacional.
4: Que legal.
1: Foi assim. Então você foi lá, você foi fazer uma participação no programa lá, que também era do diretor da rádio. Isso. Achando que ia ser mandado embora.
3: Isso.
1: Tava rolando um
3: papo.
1: Um passaralho, né?
3: Isso.
1: E aí, do nada, ele falou tudo o que queria. Falou, já que eu vou ser mandado embora, eu vou falar mesmo.
3: E falei.
1: Isso se transformou a Hora do Ron.
3: E olha,
1: que sensacional.
3: Outra pessoa maravilhosa, o Joca, João Carlos Ribeiro. Grande, grande amigo. Me ajudou muito, muito, muito mesmo.
4: Tem que ter personalidade, Ron, que você tem demais, inclusive, né, em todos esses anos de rádio. Gostaria de saber qual a maior diferença do rádio antigo pro rádio atual, principalmente porque hoje a gente vive também nessa era de internet onde temos os podcasts, né? Qual é a maior diferença de antigamente pra atualidade?
3: Eu acho que antigamente, não falando mal, pessoal, mas havia mais improviso. Hoje tem muita rádio, assim, que é tudo muito certinho, sabe?
1: Só ler, né?
3: Minuto 2, minuto 5, entra a música, entra o comercial, faz uma chamada. Eu acho que rádio, todo mundo falava que quando surgiu a televisão, que a rádio ia desaparecer. A rádio continua crescendo. Mas a rádio, olha, eu sou jornalista, e isso pra mim não é legal. Eu, quando era repórter, jornalista, de cada 10 notícias que eu dava, 9 era porrada na cabeça do ouvinte. Porque é verdade, só tem notícia triste. Então, quando o Joca falou para a gente fazer a Hora do Ron, eu falei, ó, desde que a gente não conte notícia triste, só sacanagem e tudo. E graças a Deus tem muita audiência, porque o pessoal está com o saco cheio de ouvir notícia triste. Certo? Então, pelo menos na Hora do Ron, ele pode desligar o rádio e falar, esse cara só fala sacanagem. Mas quem gosta, ouve porque se diverte. Leva até filho. Até teve uma vez uma senhora que ligou no programa e falou que o filho estava para quase ser expulso do colégio porque ele ia imitar e contava as piadas que eu contava na sala de aula. Ela falou, então, quando eu levo ele agora, ele fica bravo, mas eu desligo o rádio. Eu falei, mas a senhora não está ouvindo o rádio? Não, mas quando eu deixo ele, eu ligo para você.
1: E problema de esses cancelamentos? Você já sofreu alguma coisa? Alguém que veio te encher o saco por causa de alguma coisa que você falou no ar?
3: Teve uma vez que tinha terminado o horário político, nem me lembro o ano, foi 1990, alguma coisa.
1: Já tinha essa época?
3: Já tinha.
1: Já tinha o cancelamento.
3: E você não podia falar de política. e acabou o programa, passou no corredor Eduardo Matarazzo Suplicy. Já ouviu falar?
6: Sim, claro.
3: Bom, ele era candidato ao Senado, depois até foi eleito. Eu vi ele lá, eu falei, vou entrevistar ele, mas não vou falar sobre política. Falei, como que era casa? Ser casado com uma mulher que intersexola, não sei o quê. E uma coisa, você levou tanta porrada, você foi lutador de boxe e tal, não sei o quê. Por que quando a gente faz uma pergunta, você fica 10 minutos respondendo? Mas brinquei com ele. Não falei nada em política. Só que não podia mais entrevistar ninguém que fosse candidato, não é
6: sim,
3: verdade?
6: Sim, é uma regra hoje, né?
3: É, aquela regra já existia. E tinha um outro candidato, que eu não vou falar o nome, que pegou e entrou na justiça contra...
6: Mentira. Mesmo.
3: Mas a bronca não era. A bronca era com o seu João, que havia mandado ele embora, entendeu?
6: Ah,
3: bom, entendi. Eu tive que responder na justiça eleitoral.
6: É, né? Meu Deus,
3: que coisa. Aí o seu João pôs um advogado para ele e para mim, porque ele também foi convocado. Pra... E o Suplicy também queria pôr o advogado. Falar, não precisa, Suplicy. Aí eles ouviram no tribunal, eles botaram a fita. Sim. Com a entrevista que eu fiz com o Suplicy, que eu não falei, eu fui absolvido, seu João foi absolvido e não aconteceu nada. Aliás, vou falar o nome, sabe? Ferreira Neto, que sim, trabalhou comigo na Folha também. Mas a bronca não era comigo, era com o seu João. Também não tinha culpa nenhuma.
6: Esse que é o problema, né? As pessoas pegam, não sei qual a motivação, e querem levar às vezes para a justiça, acabam atrapalhando, acabam embargando a justiça, porque acabam acumulando vários processos que poderiam ser resolvidos numa simples conversa.
3: Nada, mas não aconteceu nada. Os juízes lá deram até risada.
1: Mas você já teve que mudar o nome uma vez para não apanhar da mulher, né? Do dia
6: que
1: da mulher.
6: Ah, não, isso? Foi? Que brincadeira foi essa?
1: Não foi?
3: Foi.
6: Você teve que mudar o nome para não apanhar de uma mulher. O
4: que aconteceu?
3: Dia Internacional da Mulher.
6: Hoje é 8 de março.
3: É, 8 de março.
6: Perfeito.
3: E eu trabalhava como repórter e fazia também a Hora do Ronco, né?
6: Sim.
3: Aí o chefe de reportagem pediu que eu fizesse, que uma manifestação no centro da cidade das mulheres, pedindo direitos e tal, e tal, e tal, e tal. Aí foi uma que é das líderes lá, falou, eu sou da Rádio Bandeirantes e tal, e queria fazer uma entrevista e tudo. Você dá? Você trabalha na Band também? Eu falei, trabalho. Você conhece um filho da puta chamado Pedro Luiz Ronco? Eu falei, por quê? Porque é Dia Internacional da Mulher. Ele leva a Roberta Close, que era a melhor mulher para representar as mulheres. Falou que mulher só serve para lavar, para passar, para cozinhar. E bateu nas ouvintes e não sei o quê. É um sem vergonha. Eu falei, não, de vista, assim, eu conheço e tal. Bom, peguei a do carro lá, o aparelho lá. Chamei o Morumbi para... Falei, ó, tem uma entrevistada aqui, tá? Ah, fica na escuta. Aí chamaram. E eu entrevistei ela... Mas olha só, no final, você tem que dizer o nome do entrevistado e o nome do repórter.
6: Sim.
3: Eu falei o nome da entrevistada, tá? Da Associação das Mulheres. Tá? Repórter Luiz Carlos Guerto. E desliguei.
6: Sensacional.
3: Não, isso é pior, não é isso. Zé Paulo de Andrade. Depois que ela saiu de perto, a gente chamou lá pelo rádio. Você bebeu, não é? O que foi, Zé Paulo? Porra, você não sabe nem o puto do seu nome? Quando eu chegar na Bandeirantes, eu explico.
1: É isso aí. Muito bem, vocês estão acompanhando. Você que está aí me vendo pelo YouTube, ó, eu tô com as cores da TMC no meu figurino. Tá combinando? Não. Mas se você tá no rádio, vai lá pro YouTube pra você ver que maravilha. Parece um sambista com essa combinação de cores aqui. Na roupa, na TMC, no logo é bonito, mas a roupa ficou meio esquisito, eu confesso. Ó, então é o seguinte, a gente vai para um rápido intervalo comercial e daqui a pouco a gente volta com a nossa entrevista do Marcelo Marrom. Fica aí, hein?

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1: Agora são 8 horas 38 minutos.
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1: E ao vivo a gente fala com Brasília por conta de uma suspeita de bomba que mobiliza o esquadrão antibomba e isola uma área do STF na nossa capital federal. De lá fala o repórter Bruno Tiberi. Boa noite para você.
3: Boa noite, Thiago. Boa noite, ouvintes da TMC. Olha, uma ocorrência de segurança mobiliza, então, aqui a Polícia Militar nesse momento, nas proximidades aqui do Supremo Tribunal Federal. Um homem foi detido depois de apresentar um comportamento considerado suspeito e arremessar uma mochila sobre o teto de uma parada de ônibus ao lado de fora aqui do STF, local que eu estou nesse momento. Eu consigo ver várias viaturas da Polícia Militar, tem uma viatura também do Corpo de Bombeiros. A gente está um pouco mais distante aqui da parada de ônibus, bem próximo à entrada aqui do Supremo Tribunal Federal. Segundo informações preliminares da Polícia Militar, o homem ofereceu resistência durante a abordagem e acabou sendo detido. A área foi isolada e o esquadrão antibombas foi acionado para verificar aí o conteúdo

0: da mochila, só que até o momento não há informação de que exista qualquer artefato explosivo dentro dela. Eu tô aqui, nesse momento, me retirando aqui agora, o pessoal da Polícia Militar tá pedindo para que eu vá um pouco mais para trás, enquanto eu tô passando a informação para você aqui, Thiago. Então, ainda segundo o relato da polícia, o homem apresenta falas desconexas e até agora não foi identificada uma motivação específica contra o Supremo ou qualquer outro órgão público. Parte da região próxima aqui ao STF permanece interditada enquanto as equipes de segurança aguardam então a inspeção da mochila. A ocorrência ela segue aqui em andamento e eu estou acompanhando qualquer novidade, qualquer detalhe. Thiago, volto com você aí.
1: E é bom ponderar que nenhum ministro estava no prédio nesse momento, aquele prédio específico, só fica o presidente do STF, o ministro Edson Fachin, mas no momento nenhum ministro continuava nesse prédio. A gente segue apurando, a gente segue atualizando nas redes sociais, @TMCNewsBR, também no nosso site tmc.com.br. A qualquer momento, o Bruno Tibério volta ao vivo na programação da TMC. São 8 horas 40 minutos agora.
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4: Estamos de volta aqui na TMC com Sobremesa, Melhores Momentos. Deixa eu me apresentar, se você não me conhece, eu sou Marcelo Batista. Lucas Salles e Mini Ruth nunca aparecem para apresentar esse Sobremesa, Melhores Momentos. Então sobra tudo para eu, tá certo? E agora nós vamos bater um papo com ele. É meio lelé da cuca também, não bate nada bem, mas ele já trabalhou na Globo com o Serginho Groisman, sim. Marcelo Marrom, humorista, que hoje tá no SBT, lá no programa do Galvão Bueno. Ele fica lá, é da banda Los Bueno, sei lá como chama a banda também. Trabalhar com o Galvão não deve ser fácil, viu? Então é o seguinte, ó, direção, solta aí que o povo quer ver e quer ouvir a nossa entrevista com Marcelo Marrom aqui no Sobremesa Melhores Momentos.
5: Quero entender melhor, Marcelo Marrom. Você fez parte de grandes grupos de humor, né?
6: Sim.
5: E aí teve uma briga, né?
6: Não, você saiu.
5: Mas calma. Fica tranquilo.
7: Para, já que eu falei de briga.
5: Já que eu falei de briga, vamos para aquele momento onde nós aqui do nosso estúdio.
6: Nós não. Eu, porque só eu trabalho nessa porcaria. Porque só eu que apresento Melhores Momentos, eu que tenho que ir pra rua fazer entrevista.
7: É que você tem que aproveitar, tá mais perto da aposentadoria,
5: calma,
7: né?
5: Nossa. Vocês não deixaram eu terminar de falar. Eu vou falar que nós aqui, nós somos a favor da briga, do circo pegando fogo.
7: É verdade.
5: Que a gente quer saber o que é que o pessoal da rua acha. Pra isso, o Marcelo Batista tem o seu próprio quadro, que é o...
8: Briga.
5: Solta aí, vamos ouvir.
4: É. Isso, ó. O Sobremesa hoje foi pras ruas pra fazer a seguinte pergunta. Todo mundo sabe que torcedor de time de futebol é chato pra cacete. Mas a pergunta de hoje é: qual é a torcida mais insuportável? Bora lá saber? Opa, qual é o seu nome?
9: Mariana.
4: Mariana, pra que time você torce?
9: Flamengo.
4: Mas a nossa pergunta é a seguinte: qual a torcida mais insuportável do país?
9: Bando de loucos corintianos. São chatos pra caramba, não respeitam, né, as pessoas. Ficam gritando, fazendo agazarra, são horríveis.
4: Mas a torcida do Flamengo também não faz isso?
9: Não, mas fazemos com respeito. Respeitamos as diferenças.
4: E se o próximo entrevistado for um corintiano, o que que você tem a dizer pra ele?
9: Eu quero que se lasque, tô nem aí.
4: Amigo, qual o seu nome?
10: Fabiano.
4: Que time você torce?
10: Corinthians,
4: era você mesmo que eu queria. Já tá falando vai Corinthians sem eu perguntar nada. Acabei de falar com uma flamenguista, ela disse que os corintianos são os torcedores mais insuportáveis do Brasil.
10: Também esses bandos de urubus. Ainda bem que mora no Rio, né?
4: E Fabiano, e se o próximo entrevistado for um palmeirense, o que você tem a dizer pra ele?
10: É, manda essas porcadas tudo pra lama mesmo, é o lugar deles. Tudo por inferno também nessas porcadas. Vai Corinthians!
4: Eu tô aqui com o Manuel. Manuel é palmeirense. Corintiano ali falou, essa porcada tem tudo que ir pro inferno, tem que ir pra lama mesmo. E aí?
11: Lógico, mano. Os caras estão tudo irritados, né? Nós viramos o papa tudo nos últimos tempos, ganhamos todas.
4: E pra você, qual a torcida mais insuportável do país?
11: São Paulo é insuportável, mano. Vive do passado e acha que são gloriosos. Isso irrita demais.
6: Se o próximo agora for um São Paulino, o que você tem pra dizer pra ele?
11: Pô, mano, vai fazer doação pro time pra ver se ele ganha alguma coisa pra matar essa tristeza de vocês estar dando na telha isso aí.
6: Agora, agora você falou comigo que eu sou São Paulino, cara. Nós temos 3 Mundial. E aí, o Palmeiras não tem nenhum, cara.
11: Pô, mano, vocês vivem do passado, cara. Vamos pro presente. Vamos ver se vocês ganham alguma coisa aí.
6: Mas você me respeita, cara. Que isso, pô?
11: Gosto, tô te respeitando, mas fazer o quê? Seu time tá uma desgraça.
6: É, então é isso. Eu tô sentindo que ele tá me respeitando mais ou menos. Antes de eu apanhar de um torcedor aqui na rua, eu vou ficando por aí, né? E mais uma vez, a conclusão que a gente chega é que não concluímos absolutamente nada. Eu volto com vocês aí do estúdio. Sobremesa TMC.
5: Esse foi o Briga.
7: Muito bom, hein?
5: Batista, você também é suicida, hein? Você foi no meio das ruas pra falar de futebol?
6: Sim.
5: Pelo amor de Deus,
7: como é que
5: você
7: não
5: apanhou?
6: Sim.
5: E vai Corinthians, o que respeita?
7: Vai Corinthians, que eu sou corintiana, maluqueira, sofredor. O que foi? Maluco vai ficar putaço
5: já. Não, fica putaço, não respeita aqui, tá bom? Pelo amor de Deus, a gente não pode levantar bandeira nenhuma se fosse pra falar de qualquer time. Eu sou o melhor do mundo, que é o Botafogo! Vai, Fogo! O melhor Botafogo do mundo, tá bom?
6: Você torce pro Botafogo.
5: Botafogo é o melhor, tá bom? Só queria dizer isso. Saiu milionário e agora a gente vai dar jeito nessa aí.
6: Não é possível.
5: Botafogo é o resumo do brasileiro. A gente pode ter dinheiro e não sabe o que faz, entendeu? É. Mas agora tá voltando, time bom, vai ser maravilhoso. Vai. Vamos ganhar tudo, tá bom?
7: Vai, sim.
6: PSG, se prepare. Fogão.
5: Peraí. 2025, que teve a Copa do Mundo. Quem é que ganhou?
6: Mas quem ganhou?
5: Não.
6: Ué, quem? Que nem eu.
5: Batista, quem é?
7: Briga.
5: Peraí. Quem é que ganhou do Paris Saint-Germain?
6: Mas isso é meio.
5: Quem é que ganhou? É só uma pergunta.
6: Foi.
5: É uma pergunta de sim ou não. É uma pergunta de... Quem é que ganhou do Paris Saint-Germain?
6: Foi o Botafogo.
5: Obrigado.
6: É a mesma chance. Eu tenho chance de pegar uma mulher bonita? Tenho. Mas é muito raro.
5: Não.
6: Entendeu?
5: Não. Botafogo ganhou do Paris Saint-Germain. Então, sim, se prepare, Paris Saint-Germain. Vamos lá. Voltamos agora com a nossa entrevista sem briga.
7: Você foi o que mais se estressou, meu filho.
6: É. Ele ficou triste. O Marrom tá triste porque ele não ouviu o quadro.
7: É.
12: Não, pô, não tem fone pra convidar. Tô elogiando a rádio, não tem um fone.
5: Mas isso diretor, é proposital.
6: É porque o diretor José, ele xinga muito
7: a gente.
6: Então o convidado não é obrigado a passar pelo que a gente passa.
12: Ah, entendi. É pra me poupar, então.
5: Mais ou menos
7: isso. É um recurso.
5: Vou te poupar. É. Eu quero saber agora, a PPP, virou uma PPP, uma pergunta problemática e polêmica? Batista! Quase cancelado na segunda-feira! O que foi? Rolinho! Olha o material pra você, Rolinho! Vai!
12: Não tô entendendo
5: Marcelo
12: nada,
5: Marrom,
12: tô viajando.
5: Eu quero entender o seguinte de você. Que história é essa de que você brigou com um grupo de comediantes negros? Vocês fizeram um grupo e você saiu brigado com eles? O que aconteceu?
12: Não, cara, essa história... Não sei quem te contou isso, velho. Que também não é porque eu saio falando com tanto orgulho assim, na vida, né, velho? A história não é bem assim. Era um grupo de WhatsApp, não era um grupo de comediantes. Era um grupo de atores pretos pra gente se ajudar, pra gente criar uma comunidade, pra gente falar das nossas dores e alegrias e tal. E eu ficava zoando o grupo e a galera já tinha uma desconfiança de mim porque eu tinha muita piada de preto antigamente. Não sei se você lembra, eu fazia muita piada com essa temática preta. E aquelas piadas elas me distanciavam um pouco, me curavam um pouco também no palco, me distanciavam de uma realidade que é como se já fosse saudável falar, já não doesse tanto, entendeu?
6: A causa,
12: então eu conseguia fazer piada, coisa que acontecia comigo, eu tinha direito de contar, e tenho direito de contar ainda. Então, eles achavam que eu reforçava mais o racismo do que defendia, entendeu? Ficou uma coisa assim no grupo meio, já era uma coisa meio... Aí um dia eu botei uma piada lá, que era... Cara, que não tinha nada a ver com preto e branco. Era uma piada sobre... era na eleição, uma eleição passar muito tempo, o Ibope estava errando muito. Então, muita gente fez meme. Segunda margem de erro do Ibope,
5: sim.
12: Regina Casé é irmã gêmea da Bruna Marquezine. Segunda margem de erro do Ibope. E aí tinha uma mulher...
1: A gente interrompe a programação do Sobremesa para um plantão Break News aqui na TMC. A Globo cancela o debate com os candidatos à presidência da República do Rio de Janeiro. Leonardo Rezende entra ao vivo e atualiza essa situação para você. Boa noite para você, Léo.
13: É isso, Thiago. A gente acabou de receber essa confirmação aqui da TV Globo sobre o cancelamento desse debate depois que Flávio Bolsonaro desistiu de participar aqui desse encontro e depois também da decisão do ministro do STF, Gilmar Mendes, que garantiu a presença de Renan Santos nesse encontro. Então, a gente teria basicamente um encontro entre os quatro candidatos nanicos, né, dessa eleição, somados ali, de acordo com a última pesquisa da Datafolha, os quatro chegam a 11% de intenção de voto, e aí vem essa decisão da TV Globo de cancelamento do debate há pouco menos de uma hora do que o encontro estava marcado. A gente recebeu a nota aqui da Globo, lendo aqui agora em tempo real. A Globo disse que recebeu há pouco duas notificações relacionadas à realização do debate presidencial programado para essa noite, que interferem nas regras previamente acordadas entre os candidatos, e aí decidiu por cancelar o debate. Lembrando que a ausência de Flávio Bolsonaro foi justificada pelo candidato depois de uma decisão do Tribunal Superior Eleitoral que proibiu que o púlpito do presidente Lula fosse exibido vazio durante o debate. Ainda foram proibidas possíveis menções ou perguntas ao petista. E aí Flávio Bolsonaro justificou isso como se fosse uma postura de censura do TSE à conduta dos candidatos durante esse debate e anunciou a ausência dele, a desistência dele, melhor dizendo, há duas horas também do início do encontro. Então, essa nota da Globo cita essa decisão do TSE, que foi justificada por Flávio Bolsonaro pela ausência dele, e cita também a decisão do ministro do STF, Gilmar Mendes, que garantiu a presença de Renan Santos aqui nesse debate. Então, o que a gente tem agora é essa informação oficial confirmada pela TV Globo, que o debate está cancelado. Lembrando que esse seria o último encontro entre os candidatos nessa reta final das eleições. Estamos a 4 dias, né, do primeiro turno do pleito. Confirmando então, Thiago, para a nossa audiência, debate cancelado aqui na TV Globo.
1: Valeu, Leonardo. Um abraço para você. Obrigado pelas informações. Uma quinta-feira turbulenta, uma quinta-feira cheia de novidades. Inclusive, o Lula já havia informado que não participaria desse debate da TV Globo horas antes. Então, portanto, Flávio Bolsonaro também desistindo. Além disso, como o Leonardo já explicou, o STF, o TSE, ele tinha proibido a Globo de exibir o púlpito do Lula vazio, né, e de permitirem as perguntas redigidas a ele. E aí, na sequência, também, ao longo do fim da tarde desta quinta-feira, o ministro Gilmar Mendes, do STF, determinou a inclusão do Renan Santos no debate. Mudanças e mais mudanças, mas você sempre em cima do lance, bem informado, aqui com o jornalismo da TMC. Agora são 8 horas e 52 minutos.
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1: Pô, tanta gente que legal, né, nem cabe aqui a lista. Já acabou. eu prefiro achar que não cabe. Mas o sucesso, que todo mundo sabe cantar quando eu toco, é essa música do Inimigo, que é mais ou menos assim. 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Eu não sei tocar minha música.

0: chimarrão. Hoje eu só quero beijar aqui no sobremesa. Vamos lá pra próxima música.
1: É, porra, essa música fez sucesso, me deu uma bela grana. E é uma coisa que eu nem considero que foi eu que fiz. Deve ter sido uma epifania divina, já que eu sou, me sinto tão conectado com o divino, falo muito disso.
0: Muito bem.
1: Porque uma letra que diz lalaiá, lalauê, eu vou beijar quem? Você. É uma pobreza do cara. Mas não tinha outra rima, não tinha outra coisa. Então, mas essa eu fiz a poder de vinho.
0: A poder de vinho?
1: É, tomo vinho. Entendi. Tem música que é feita a poder de maconha.
0: Entendi.
1: Que aí vai, leva para outro lugar. Tem muita música que você escuta até hoje que foi feita com mal, o cara fumou. Eu falo agora, vocês percebem. Você nunca percebeu que nunca ninguém falou. Mas a partir do momento que eu falo, o negócio vai falar assim: ele tem razão, maconhou para fazer.
0: Então, qual,
1: tipo, sabe aqui, eu tenho uma listinha, mas vou fazer algumas.
0: Vamos ver.

0: a pau, pau. Tem maconha nessa merda. Porque para pra pensar, tem uma boletinha. Ela entra na cozinha e fala, puta, eu vou comer um chocolate. É pra quê? Larica já, mas é pra madrinha. Eu nem sabia que borboleta era batizada, mas essa tem uma... Entendeu? E a música continua, poti, poti, o que é poti, poti? Você vê uma menina bonita igual a Minnie Ruth passando, você fala, poti, poti. Não, você... é uma coisa que nem existe. Outra que tem maconha, essa aqui, vê se não tem. Ó.
1: Eu não sei dizer o que quer dizer. O que vou dizer?
0: Então cala a boca, cara. Se você que tá dizendo não sabe, imagina eu que tô ouvindo. Ô, minha amiga, essa é minha amiga. Ó.
2: Qual a letra?
1: Legal. Fica sorrindo à toa.
0: As maconheiras aí comigo.
1: Sorri pra qualquer pessoa.
0: Aí vai pro crack, ó. Vai piorar agora. É isso, ó.
1: Anda sem rumo. Não, é tóxico, velho. É muito tóxico.
0: Marrom, é tóxico, muito tóxico. Muito tóxico.
2: Muito bom.
0: Muito ô, Marrom, nós, infelizmente, estamos chegando perto do final do programa. Eu nem falei do meu espetáculo ainda direito.
2: Pois é, então chegou a hora de você falar mais. Tem música no seu espetáculo dia 18?
0: Tem cupom especial. Mas deixa eu falar o que é o Não Durma Antes de Sonhar. Se você já me viu no... sei lá, Preto Combina com Tudo, meu primeiro espetáculo, depois o Comédia Preto e Branco, aí o Capela, depois Daí Necessário,
2: quem,
0: antes
2: quem fazia
0: tudo.
2: O Preto no
0: Comédia Preto e Branco? Eu fazia o Preto, o Capela fazia o...
2: Ah.
0: O bom. Por que você... eu fazia parte do Preto, cara. Você pode... tem muita gente que fica na dúvida. Assim. Tá. É... deixa eu ver, fiz o Extrema Maneira de Ser Feliz, tá no YouTube. É... ah, o terceiro melhor show de comédia do planeta tá no YouTube. Esse show é incrível, faço com a banda e tal, é muito legal. Muito
2: bom. Eu fui ver no Teatro UOL. Muito bom.
0: É, muito bom, cara. Mas agora chegou a hora de mostrar o Não Durma Antes de Sonhar. É o meu melhor produto. E não é a expectativa sua que vai, o show tem que ser. Cara, eu vou sair de lá impactado. Se a gente não atender a tua expectativa, vai ser muito frustrante pra mim. Você terá o teu dinheiro de volta. Talvez não. É, melhor não.
3: Muito bem, senhoras e senhores, está chegando ao final mais um Sobremesa Melhores Momentos. Chegou a hora de ir pra casa. E você que tá com a sua amante aí, ou com o seu amante, também chegou a hora de ir pra casa, né? Você que tá assistindo a gente em algum lugar que não deve, tá certo? Ou ouvindo no carro aí. Então, ó, o programa tá chegando ao final. A gente aparece aqui nas noites da TMC com Sobremesa Melhores Momentos, que traz as melhores entrevistas do programa, se é que elas existem. Mas a gente sempre tá por aqui. E o programa ao vivo, anota aí, ó. É de segunda a sexta, das 2 às 3 da tarde. Você pode ouvir aí onde você tá, em BH, em Curitiba, Rio de Janeiro, tem também Recife, não é mesmo? Esqueci alguma, não? Brasília, oh, rapaz, como eu ia esquecer de Brasília? Também se ouve aí pela frequência ou nos assiste pelo YouTube TMC News BR. Se inscreve no canal e eu volto a qualquer momento com Sobremesa Melhores Momentos. Tchau!
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0: está no ar a Voz do Brasil. As notícias do governo federal que movimentaram o país no dia de hoje.
1: Olá, boa noite.
2: Boa noite para você que nos acompanha em todo o país.
1: Quinta-feira, 1º de outubro de 2026.
2: Vamos aos destaques do dia.
1: Microempreendedores individuais têm novas opções para organizar as contas.
2: A partir de hoje, MEIs com débitos de até 5 salários mínimos podem renegociar dívidas fiscais.
1: E foi prorrogado o prazo para aqueles com dívidas de até R$ 20 mil junto à União. Gabriela Noronha.
3: Nesse caso, podem ser abatidos todos os valores de juros, multas e encargos.
2: Mulheres vítimas de violência doméstica terão direito a afastamento remunerado de até 6 meses. Luana Karen.
4: Parecer da Advocacia Geral da União garante a mulheres vítimas de violência doméstica o afastamento remunerado por até 6 meses, desde que determinado pela Justiça como medida protetiva.
1: Já estão valendo as novas regras para doação de sangue.
2: Prazos para doar após a realização de micropigmentação, tatuagem ou piercing mudaram.
1: E pessoas com 70 anos que estejam saudáveis agora também podem continuar a fazer doação.
2: Vamos saber mais sobre essas novidades em entrevista com Luciana Carlos, do Ministério da Saúde.
5: Essa alteração não vai significar mais risco, nem para os doadores, nem para os pacientes. Então a gente passa a ter pessoas que antes eram inaptas, agora podendo fazer a doação.
1: Hoje na apresentação da Voz do Brasil, eu, Mariana Jungmann e Luciano Seixas.
2: E acompanhe a gente ao vivo, acesse radiogov.ebc.com.br ou o canal Gov na sua TV aberta.
1: Prorrogado o prazo para microempreendedores aderirem ao programa de renegociação de dívidas.
2: Agora quem tem até 20 mil reais